nesse presídio, aí nesse quarto onde você está depressivo, diga comigo assim: Senhor Jesus, perdoa agora os meus pecados. Senhor Jesus, escreve agora meu nome no livro da vida. Senhor Jesus, sela com teu sangue. Senhor Jesus, nunca mais quero sair, Senhor, da tua presença, do teu caminho, Deus. Ó, Senhor, o Senhor venha me dar força e graça, em nome de Jesus. Ouvintes, agora nós vamos já de oração, né? Porque já estamos chegando mais uma hora de programação. Vamos de oração. Maravilhoso Deus e eterno Pai, em nome de Jesus Cristo, quero te agradecer, Deus, por essa oportunidade. Quero apresentar o teu servo, nosso Moair, o seu retorno do seu lar para a sua casa, que o Senhor venha guardar, proteger o teu servo. Me guarde também, Senhor, nesse retorno para o meu lar, Senhor, me protegendo de todo mal, de todo perigo, Deus. Deus, neste momento de oração, meu Pai, quero orar por todos os ouvintes, por todos que tiveram até agora nessa programação. Senhor, quero orar também, Senhor, por todos os irmãos, por todas as irmãs que entregou o seu caminho para Cristo nessa noite, que eles venham procurar uma igreja, Deus de amor, mais próxima da sua casa, e dizer ao pastor que aceitou a Cristo pelo programa Voz da Libertação. Abençoa as nossas vidas, Senhor, nos protege do mal, Senhor, meu Deus. Repreende o mal, essa depressão, essa angústia, essa tristeza dessa pessoa, Pai. Porque o Senhor é o Deus que traz alegria. A alegria do Senhor é a nossa força, Pai. Senhor meu Deus, abençoa todos os ouvintes, Pai. Abra a porta de emprego a esse desempregado. Toma as causas na justiça nas suas mãos. Abençoa o pastor Antônio dos Santos. Abençoa essa sede estadual aqui do Rio de Janeiro. Senhor meu Deus, toma em tuas mãos. Senhor meu Deus, eu te agradeço, Senhor, por mais essa oportunidade, Deus. Está tudo nas tuas mãos, Senhor. Nos livra, nos protege de todo o perigo, Senhor meu Deus. É o que eu te peço agora, em nome de Jesus Cristo, Senhor. Em nome de Jesus Cristo. Amém.

Elvin, só quero se despedir dos meus ouvintes aí, que Deus abençoe a todos, né? Que todos fiquem na paz do Senhor. Também o nosso Ayrton se despede agora, mas nós pedimos para os irmãos não sair da sintonia, porque o nosso irmão pastor Antônio dos Santos vai trazer uma rica mensagem, né, para a eleva espiritual da sua vida. Então, nós vamos às identificações das emissoras e daqui a pouco o pastor Antônio trazendo aquela mensagem do coração de Deus para o seu coração. Que Deus abençoe a todos, fique todos na paz do Senhor Jesus.

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0: 21h07.
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1: A pergunta de Jesus para você hoje é: você está disposto a dar sua vida por mim? Você está disposto a entrar em hospitais, subir em favelas, pregar em presídios? 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Está disposto a levar o amor de Deus a pessoas que ainda não conhecem a Jesus? Faça a sua parte. O fruto da retidão é a árvore da vida. E aquele que conquista almas, sábio é. Provérbios 11, versículo 30. 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
2: 21 horas e 8 minutos.
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4: Olhem para o Senhor e para a sua força. Busquem sempre a sua face. 1 Crônicas 16, 11.
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2: 21 horas e 9 minutos.
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0: ouvintes, aceite a paz de nosso Senhor e Salvador Jesus Cristo. Quem tem o imenso prazer de falar com vocês é o seu irmão em Cristo, Pastor Antônio dos Santos. Lembrando a todos que amanhã, segunda-feira, o nosso culto doutrinário, o nosso culto de ensino da Palavra de Deus e também o prosseguimento da campanha Jesus Salva o Meu Lar. Todas as segundas-feiras, no horário das 19 horas, nós estamos aqui nesses cultos doutrinários. Eu quero, neste momento, já convocar toda a membresia, quero convocar as famílias evangélicas em geral, famílias católicas, livres pensadores, você que não tem nenhum credo religioso, eu quero te convidar para ouvir a palavra de Deus. Olha, ouvintes, a palavra de Deus é Deus revelando a nós a sua vontade, Deus falando com o seu povo, e eu te convido a ouvir esta palavra. Eu tenho certeza que Deus, ele tem a direção, a orientação, o alimento, as instruções para a sua vida através da sua palavra. Estarei com vocês pregando a palavra de Deus na noite desta segunda-feira.
1: Posso falar da igreja de Corinto, uma igreja vibrante, uma igreja cheia de dons espirituais. Talvez olhava para o irmão e estava pulando de um pé só falando em línguas. Talvez olhava para o outro e estava entregando profecia. Talvez olhava para o outro e estava entregando revelação. Uma igreja dotada de dons espirituais. Falavam em línguas, profetizavam, faziam reuniões cheias de movimento. Mas Paulo percebeu algo. Faltava amor. E ele escreve aqui em 1 Coríntios 13, ainda que eu falasse a língua dos homens e dos anjos e não tivesse amor, seria como metal que soa ou como sino que tine. Nada disso vai valer. Eles tinham o som da religião, mas não o coração de Cristo. E o apóstolo Paulo mostra que sem amor o dom só é barulho, mas o dom com amor, ele é bênção do céu. Irmãos, a ausência de amor é o maior indicador que a igreja está fria, a igreja está...

0: falando. Se tem amor no seu coração, aí tem presença de Deus.
1: Deus vai falar com você. Eu não tenho dúvida que através do Espírito Santo a palavra vai penetrar no seu coração e vai impactar. Eu tenho certeza que muitas pessoas no decorrer dos dias vão testemunhar o poder de Deus. Você tem acompanhado aí, ouvintes, pessoas testemunhando curas, libertações, milagres, e muito breve você vai acompanhar aqui pessoas testemunhando o milagre de Deus que elas alcançaram na alma, a transformação de vida, a mudança de pensamento, a transformação espiritual, porque a palavra de Deus, ela impacta o nosso interior, ela transforma a nossa vida. Por isso, o convite é: venham participar conosco e ouvir a palavra de Deus. Após a pregação da palavra, eu faço aqui todas as segundas-feiras aquela oração de Pentecoste, porque a palavra de Deus, ela traz avivamento.
0: E glória, que coisa linda, meu Deus! Vai derramando, Senhor, derrama da sua presença. Oh, Espírito de Deus! Ei, clima lamaias tem! Teriei-me de lamaias te camalamas! É o Senhor quem trabalha em corações. Aleluia, a voz é minha, Deus, mas a palavra é tua.

0: presença de Deus. Receba da bênção de Deus na sua vida.
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2: Sua vida será impactada pela presença de Deus. O Espírito Santo vai te revestir de poder nesta segunda-feira. E olha, eu estarei fazendo também aquela oração pela família. Nós estaremos juntos, estendendo as mãos aos céus e pedindo a Deus a salvação da nossa família.
0: Esta pessoa que está clamando, Deus, pela restauração conjugal, esta pessoa que clama pela paz do seu lar, pela alegria, pela comunhão, pela prosperidade, meu Deus, vai entrando no lar desta pessoa agora. Eu sei, meu Deus, que a casa que o Senhor entra, entra paz, entra alegria, entra prosperidade. A casa que o Senhor entra, o mal que estiver tem que sair, meu Pai.
2: Você não pode ficar de fora. É amanhã, nesta segunda-feira, o prosseguimento do nosso culto doutrinário e da campanha Jesus Salva o Meu Lar. Anote o endereço: Rua Senador Pompeu, no número 27, aqui no centro do Rio de Janeiro.
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2: Olha, ouvintes, nós vamos agora clamar a Deus em favor de todos os dizimistas fiéis da casa do nosso Deus. Você que é um dizimista, tem contribuído nesta grande obra, tem passado na livraria da nossa igreja ou da sua casa mesmo, você tem feito aí um pix, uma transferência bancária, nós vamos orar por você. Você entendeu aí a importância de dizimar esta obra, de contribuir no reino de Deus e continuar vivendo debaixo de grandes promessas. Vamos agora, eu vou citar alguns nomes e nós vamos juntos orar por essas pessoas. Lúcia de Souza, Sunamita dos Santos, Edite dos Santos, Elizabeth Pereira, Jandira Josefa, Ronaldo, Rosângela Alves, Rosângela Teixeira, Jesuíno Alves, André Luiz, Walter Pereira, Antônio José, Ivonete Maria, Shirley dos Santos, Irene Ribeiro, Gidinalva Celestrine, Fábio da Silva, Elza Marinho, Leila de Vieira, Marcílio Pereira, Michele da Silva, Elisane Aparecida, Maria Carlos, Fabrício de Arruda, Maria Alves, Antônia Alves, Roberto Barbosa, Maria Estela, Sônia Maria, Priscila Mota, Yasmin Mota, Telson Mota, Simone de França, Sebastiana da Silva, Camila Cruz, José Barbosa, Berenice, Eudinaldo, Talita de Souza, Oscar da Silva, Zenete Paiva, Maria Oliveira, Heleno João, Elma Eusinete, Cláudio Gomes e Eva Cecília. Vamos clamar a Deus por essas pessoas.
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2: Senhor, meu Deus e meu Pai, em nome do Senhor Jesus Cristo, mais uma vez, ó Deus, nós estamos aqui diante da Tua presença através desta humilde oração, apresentando esses nomes, apresentando esses lares e essas famílias ao Senhor. São pessoas, meu Deus, que têm contribuído no crescimento do Teu reino. Pessoas que são dizimistas fiéis, pessoas tementes, pessoas, meu Deus, que amam o Senhor, que amam o crescimento da Tua obra. Ó, meu Deus e meu Pai, visita agora esta pessoa, Senhor, que o Seu nome foi falado aqui dentro desta programação. Visita mesmo esta pessoa onde ela se encontra, quem sabe dentro do seu automóvel, dentro do ônibus, quem sabe no seu local de trabalho, dentro do seu lar, que esta pessoa possa ser alcançada pelo Senhor neste momento. Meu Deus, abençoe todo o trabalho das mãos desta pessoa, Senhor, prosperando, que o Senhor possa entrar neste lar agora, levando saúde, levando a paz, levando a prosperidade do Senhor. Meu Deus e meu Pai, nós acreditamos, ó Deus, que o Senhor, ó Deus, tem suprido, o Senhor tem agido, protegido, ó Deus, cada dizimista fiel da Tua casa. Ó meu Deus, são pessoas, Senhor, que têm separado tudo que o Senhor tem dado a elas, a décima parte de tudo. Meu Deus, continue honrando essas pessoas no seu trabalho. Esta pessoa, Senhor, que é aposentada, ó Deus, e tem sido fiel ao Senhor, prospera mesmo a cada dia e garante a segurança do seu patrimônio. Ó Deus, é o que nós te pedimos e também te agradecemos no nome de Jesus.
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2: Deus continue te abençoando, ouvintes. Tenha certeza que Deus já te abençoou neste momento e continua sendo fiel a Deus, um dizimista fiel, porque as promessas de Deus se cumprirão na sua vida e você vai continuar sendo um portador da bênção de Deus. Que Deus te abençoe. Nós estaremos aqui constantemente orando por todos vocês.

0: ouvintes, é o programa Voz da Libertação. Estamos de volta, lembrando os irmãos que a nossa Igreja Deus e Amor tem a nossa sede, o nosso estúdio ali na Avenida do Estado 4568, na responsabilidade da nossa presidente Ereni Miranda. E aqui estamos no estúdio, Rua Senador Pompeu, número 27. Aqui na técnica, nosso irmão Ayrton. Quem fala contigo agora? Pastor Leandro Machado. Quero convidar você para esta quarta-feira, quarta-feira de vitória, hein? Na nossa Igreja Pentecostal Deus e Amor de Nova Iguaçu. Grande mover de Deus, é, ouvintes. Todas as quarta-feiras nós estamos com esta poderosa campanha, o Grande Mover de Deus. Você é o nosso convidado. Deus vai mover tudo que está parado na sua vida, porque essa campanha é uma campanha revelada pelo Espírito Santo e pela nossa diretoria. O Grande Mover de Deus. 9 da manhã, Cooperador Jorge. Às 15 horas, Pastor Leandro Machado. E também às 19 horas, Pastor Antônio, ali o nosso terceiro dirigente, ali nessa poderosa campanha, O Grande Mover de Deus. Ouvintes, agora nós vamos a um testemunho aqui, o que está acontecendo em nossa Igreja Pentecostal Deus de Amor de Nova Iguaçu. Você precisa ficar sabendo, né? Para estar conosco, você de perto, você de longe, é Avenida Governador Roberto Silveira, 862. Jesus tem operado maravilhas ali às quarta-feira. Vamos ouvir esse lindo testemunho.
1: Qual o seu nome?
2: César.
1: César, qual foi o milagre que você recebeu na Igreja Pentecostal Deus de Amor?
2: Bom, o milagre que eu recebi foi compra de um sítio que já há muito tempo estava querendo comprar aqui em Nova Iguaçu, porque o local onde eu morava, após as 6 horas, não tinha mais condição e, além do mais, eu estava morando de aluguel. E quando eu, orando a Deus, eu pedi a Ele que gostaria de morar aqui em Nova Iguaçu para facilitar a minha vida e sair daquele sofrimento de lá, de ficar até dormindo na Dutra por falta de condução. Então Deus ouviu o meu clamor, as minhas orações, e hoje eu moro no meu sítio, bem espaçoso, e glorifico o nome de Deus por isso, e estou orando a Deus também pela venda do meu terreno para construir, para melhorar cada vez mais a minha moradia.
1: Que coisa linda, ouvintes. Então ele precisava de uma casa, ele pediu para Deus, é isso mesmo?
2: Sim, exatamente. Eu pedi a Deus para ter uma casa aqui em Nova Iguaçu. E graças a Deus, Deus ouviu o meu clamor, a minha petição.
1: Amém. Qual o seu nome?
2: César.
1: O irmão mora onde?
2: Hoje eu moro aqui em Nova Iguaçu, na Estrada de Madureira, no bairro Ipiranga.
1: Amém. E antes o irmão morava onde?
2: Eu morava em Piraí, de aluguel, e com um sofrimento tremendo, porque após as 6 horas não tinha mais ônibus para ir e vir de onde eu morava. Então, houve momentos que eu tive que dormir na Dutra por falta de condução, que é horrível dormir na rua, principalmente na Dutra. Um vento terrível, um calor, um vento terrível e sem local próprio, né, para deitar, né?
1: Amém, irmão. Que Deus abençoe o irmão pelo seu testemunho.

É, ouvintes, é Deus fazendo milagre, ouvintes, quarta-feira do grande mover de Deus, você não pode ficar fora. Olha o nosso irmão aí, morava de aluguel, tinha que ficar na Dutra, ouvintes, passando frio. Olha o que ele falou, às vezes dormia na Dutra porque não tinha ônibus para ir embora. Mas ele confiou no Senhor, fazendo as campanhas ali na nossa igreja pentecostal Deus e Amor de Nova Iguaçu, e Deus deu uma casa para ele ali em Nova Iguaçu. Ouvintes, Deus quer fazer isso também na sua vida, como fez na vida do nosso irmão César, quer fazer na sua vida também. Você não pode ficar de fora nessa quarta-feira do grande mover de Deus. Três horários, 9 da manhã, 15 horas e também às 19 horas. Você é o nosso convidado especial.

0: É, ouvintes, é a poderosa campanha As Portas Abertas, campanha da prosperidade, ouvintes, às quarta-feira aqui na rua Senador Pompeu, número 27. Nessa quarta-feira, pastor Antônio vai estar fazendo aquela oração por todos os trabalhadores, né, para Deus abençoar a vida de cada um. Prosperidade, porta aberta, quarta-feira, rua Senador Pompeu, número 27, ouvintes, não fique, você que está desempregado, você que tinha empresa e perdeu, você que está aí passando luta financeira, nessa quarta-feira, nosso pastor Antônio dos Santos vai estar orando para Deus prosperar, para Deus abençoar na sua vida, porque as portas abertas, né, ouvintes? Então, quando a campanha tem um tema, é porque Deus vai fazer a obra através desta campanha. Então, não fique de fora, nós vamos já um trecho de uma mensagem o nosso pastor Antônio dos Santos, ele traz aqui às quarta-feira.
1: Foi neste cenário de seca, de fome e apostasia que Deus levanta o profeta Elias, um profeta solitário, e Deus não o envia a um palácio, Deus o envia à casa de uma viúva estrangeira em Sarepta. Nós vemos que aos olhos humanos é o lugar errado. O que é que Elias vai fazer na casa de uma mulher viúva que não tem nada? Aos olhos humanos era o lugar errado, era a pessoa errada, era o momento errado. Se ninguém tem nada para comer, se não tem chuva, se ninguém planta, se ninguém colhe, o que é que o profeta vai fazer num cenário como esse? Na casa de uma viúva pobre. Mas é exatamente aí que Deus revela um de seus atributos mais consoladores. Ele não desampara aqueles que confiam na sua palavra. Tem alguém aqui que confia na palavra de Deus? Tem? Levante a mão então e glorifica o nome dele. Olhar hoje e falar, acho que todo mundo me abandonou, ninguém lembra de mim, o que será de mim amanhã? Isaías 49:15 fala que pode uma mãe esquecer-se tanto do filho que ela cria, que essa mãe não se compadeça do filho do seu ventre, mas eu todavia, Deus falando, não esquecerei de ti. E tem mais, ele está dizendo, eis que nas palmas das minhas mãos eu te gravei. Se você está gravado na palma das mãos de Deus, Deus nunca vai esquecer de você. Levante a mão, meus irmãos, e glorifica o nome deste Deus. Deus não vai esquecer jamais de você, jamais.

ouvintes, coisa tremenda, ouvintes, essa mensagem poderosa. Nessa quarta-feira não vai ser diferente, não. Deus vai estar usando poderosamente o nosso irmão, pastor Antônio dos Santos, trazendo, ouvintes, essa palavra para aumentar a sua, a nossa fé. Não fique de fora. É Rua Senador Pompeu, número 27. O milagre está garantido. As portas já estão abertas para você que crê e precisa. Você que está aí há tanto tempo desempregado, dentro de casa, até mesmo inimigo jogando seta aí para você desanimar, para você cair numa depressão. Venha nessa quarta-feira, porque, ouvintes, depois dessa palavra vem aquela oração de poder, aquelas revelações do Espírito Santo. E o inimigo, ele é repreendido em nome de Jesus. Não importa.

de Jesus. Vai embora, queima ele, Jesus. Vai expulsando, pede para Jesus queimar. Grita para Jesus queimar. Sai, Satanás, sai dessas vidas. Sai da casa dessas pessoas, vai embora. Sai da mente, sai do coração. É no nome de Jesus Cristo. É no nome de Jesus Cristo. Vai gritando para Jesus queimar ele. Sai da mente dela. Vai gritando para Jesus queimar. Se vocês pedir, Jesus vai queimando. Sai da vida dela.

0: agradeço, Jesus.
1: É, ouvintes, coisa tremenda que acontece aqui na rua Senador Pompeu, número 27, através da oração, da revelação do Espírito Santo, ouvintes. O inimigo não resiste, ouvintes. É coisa tremenda, é coisa do céu. E você está convidado a estar conosco nessa quarta-feira, né? A campanha da prosperidade. Ouvintes, depois dessa revelação, dessa oração, ó, já estão contando aqui os testemunhos. O que acontece quando o nosso pastor Antônio entrega as revelações? O milagre já vem em seguida. Vamos ver o milagre acontecendo aqui em nome de Jesus.
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2: Irmã, qual é o seu nome?
3: Cleide Santos.
2: Irmã, o que é que aconteceu?
3: Então, ano passado, eu falei para o senhor, eu sou corretora de imóveis. Eu estava 7 meses sem vender, sem alugar nada. Aí eu pedi ao senhor para abençoar as chaves, eu consegui alugar. Semana passada, apareceu mais um apartamento para eu alugar. Eu consegui alugar, botei lá o voto do aluguel. Semana passada, eu já trouxe o dízimo desse aluguel e o voto. Essa semana, eu já entrou outro apartamento para eu alugar. Eu tenho apartamentos de a partir de 120 mil para vender. E aí, ano passado, meu filho não estava conseguindo vender nada. Ele trabalha com intercâmbio, né? E aí, ano passado, ele vendeu 10 intercâmbio, pastor, quando eu comecei a campanha. E aí, o amigo dele, que estava batendo a meta, né, foi demitido e o meu filho ficou. Glória. Que ele falou, mãe, a minha cabeça vai rodar, porque eu não estou conseguindo vender. Eu falei, não, você vai vender, porque eu voltei para a campanha.
2: Participando da campanha, as portas se abriram.
3: Eu falei, você vai vender. Eu falei, ele falou, mãe, a minha meta tem que ser 4 intercâmbios. E eu não vendi nenhum. E eu voltei para a campanha.
2: Ele vendeu 10.
3: Ele vendeu 10.
2: 7 meses também sem alugar, sem vender.
3: É, eu já consegui alugar 2 apartamentos. Entendeu? Já consegui alugar 2, agora já veio mais um. Tinha fechado tudo, tava tudo fechado, tava tudo amarrado. Eu cheguei aqui doente, eu cheguei aqui não endividada, porque eu não faço dívida, eu não compro nada para pagar depois. Mas assim, eu cheguei assim, com tudo amarrado na minha vida, a vida do meu filho também lá no trabalho. Tava tudo embolado no ano
2: passado. E depois que entrou na campanha,
3: graças a Deus,
2: as portas se abriram.
3: As portas estão se abrindo novamente.
2: Deus te abençoe, minha irmã. Quem entra nesta campanha toma posse das vitórias de Deus.

É, ouvintes, coisa tremenda, ouvintes. Que testemunho. Aumentou a minha fé, ouvintes. E a sua? Não aumentou, não? 7 meses sem vender nada. Mas quando ela voltou para a campanha, o céu se abriu para ela, ouvintes. É a campanha da prosperidade. É a campanha a favor dos trabalhadores, daquelas pessoas que ajudam com dízimo, com oferta na igreja. Ouvintes, é coisa tremenda o que acontece. Rua Senador Pompeu, número 27, quarta-feira, campanha da prosperidade. Pastor Antônio dos Santos, preparado aqui para orar por você, para Deus abrir a porta para você, como abriu para esta irmã, que não só abriu para ela, mas também para o filho dela. Os dois começou a ser abençoado no mesmo tempo. Olha o que ela falou para o seu filho: filho, eu vou voltar para a campanha e você vai conseguir novamente ter as suas vendas. E ela voltou aqui para esta campanha, campanha da prosperidade das quarta-feira, e Deus abriu a porta não só para ela, mas também para o filho. Ouvintes, venha nessa campanha, ouvintes, porque Deus vai abrir não só a porta para você, mas vai abrir para o seu filho, para a sua filha, ouvintes, porque o nosso Deus trabalha de uma maneira especial. Anote o endereço: Rua Senador Pompeu, número 27. Olha, ouvintes, Deus vai entregar em sua mão um milagre, a prosperidade, né? Porque Deus, ele tem para nos dar. Ouvintes, não deixe de vir. Nós temos um amplo estacionamento e também nós temos uma igreja climatizada, onde você não vai passar calor aqui dentro, porque é tudo controlado, é tudo climatizado, clima maravilhoso. Venham, em nome de Jesus Cristo. Bem no centro aqui do Rio de Janeiro. Bem no centro, Rua Senador Pompeu, número 27. É o endereço da sua bênção, é o endereço da sua vitória.

É, ouvintes, olha que louvor maravilhoso, ouvintes. Nossa irmã Débora Miranda aí, trazendo esse louvor. E operando Deus, ouvintes, quem impedirá? Operando Deus, quem impedirá nessa terça-feira? Em nossa igreja pentecostal, Deus e Amor, 9 da manhã, 15 horas. Também às 19 horas nós temos o culto, essa campanha. Operando Deus, quem impedirá? Você não pode ficar de fora, ouvintes. Atenção todos os membros aí de Nova Iguaçu, nessa terça-feira, nesse culto de ensinamento também, essa terça-feira, mais essa poderosa campanha. Operando Deus, quem impedirá? Não fique de fora, porque o inimigo não pode impedir a sua vitória, não pode impedir a sua bênção, ouvintes. Você tem que estar conosco nessa terça-feira, Avenida Governador Roberto Silveira, 862. Vamos de testemunho agora para aumentar a sua, a minha fé.

0: Natalina, irmã Natalina.
1: Irmã Natalina, qual foi o milagre que a senhora recebeu aqui na Igreja Deus e Amor?
0: É, fazendo campanha na Igreja Deus e Amor, eu fiz um propósito com o senhor de fazer 7 dias de campanha para ele me curar. E eu tinha problema de diabetes e eu não sentia muita vontade de comer doce e quando eu comia eu passava mal. E para a glória de Deus, agora, antes de eu terminar a campanha, eu fui no médico, fiz exame, deu tudo normal. O médico liberou comer doce.
1: Que maravilha, ouvintes. Olha só, ela estava sofrendo ainda diabetes alta, mas fez um propósito aqui na igreja de estar vindo, congregando, né? E Deus curou ela. É. Irmã Natália, qual o recado que a senhora tem para as pessoas que estão enfermas, que estão com diabetes?
0: É procurar, né, fazer propósito com o senhor, vir na igreja, né, fazer campanha, buscar o senhor e esperar nele, porque em Deus tudo pode, né? Com Deus tudo pode. Se ele me curou, ele também pode curar outras pessoas, né? E eu, graças a Deus, que sou doceira, não podia comer doce, graças a Deus, fui liberado pelo médico para comer qualquer coisa doce. Até o médico falou que o pior seria a hemoglobina glicada. A minha está até abaixo do normal.
1: Olha, ouvintes, olha a benção que ela recebeu. Olha, irmã Natalina, né, estava aí com essa diabetes muito alta, mas ela fez o propósito, né, ela falou, e foi curada para a glória de Deus. Então, que Deus abençoe, irmã Natalina, fique com Deus e que Deus continue abençoando a sua vida.
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3: É, ouvintes, coisa tremenda que a irmã Simã Natalina recebeu de Deus. Ouvintes, é a doença do século, a diabetes é uma doença do século, né? Mas para Jesus pode ser de qualquer coisa. Pode ser a doença que for, mas Jesus cura, ouvintes. Não fique de fora dessa campanha. Operando Deus, quem impedirá? As terça-feira de nossa igreja pentecostal Deus de Amor, de Nova Iguaçu. Você é o meu convidado, a minha convidada. Eu não sei a tua enfermidade, eu não sei a tua dor, mas eu sei de uma coisa: meu Jesus cura tudo, até diabetes. Então venha, a nossa irmã Natalina foi curada e pôde, o médico disse, agora pode comer açúcar, fica à vontade. Deus me livre de açúcar, ouvintes, coma pouco açúcar aí para não arrumar diabetes, mas é, o Senhor cura, aqui na Igreja Pentecostal Deus e Amor, um milagre tem acontecido. Ouvintes, não perca nessa terça-feira, é o grande mover de Deus e a campanha Operando Deus, quem impedirá?

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3: É, ouvintes, vamos orar. Em Nova Iguaçu está em oração às segunda-feira. Campanha de oração também a segunda do pão. Oração e palavra, ouvintes, ali pela manhã. Pastor Edson, também a nossa cooperadora Valéria, nesta campanha poderosa. Eu também vou estar com vocês ali, fazendo uma oração com vocês, logo no início ali. Porque é a segunda da oração, é a segunda do pão. Temos duas coisas especiais ali na segunda-feira. Tanto oração como também a palavra de Deus. Quero convidar você católico, você afastado da igreja, você membro da igreja, você obreiro, você simpatizante para segunda-feira agora, essa campanha de oração. 9 da manhã e também às 19 horas. Você não pode ficar de fora. Venha conosco nessa segunda-feira. Um milagre é garantido em nome de Jesus.

0: É ouvinte, agora nós vamos de testemunho para aumentar a sua fé.
1: Para Deus te confortar, te confortar.
2: Fala do Senhor, irmã. Qual o seu nome?
3: Magali Ferreira dos Santos.
2: Irmã Magali, qual foi o milagre que a senhora recebeu aqui na Igreja Pentecostal Deus de Amor?
3: Eu tive um milagre maravilhoso. Em nome de Jesus, ele me abriu as portas e aqui na igreja eu consegui. Depois de 30 anos, eu sempre buscando, eu consegui resolver um problema imenso. Deus me abençoou e eu ganhei a causa na justiça.
2: Meu Deus do céu! Depois de quantos anos, irmã, a senhora tinha essa causa na justiça?
3: 30 anos.
2: 30 anos, ouvintes. E aí, irmã, o milagre foi grande ou pequeno?
3: Foi enorme.
2: E o que, que a senhora fala para os irmãos que têm causa na justiça? Qual o recado que a irmã dá nessa tarde?
3: Persevere, continue orando, vai pedindo, que Deus um dia ele atende, porque o tempo de Deus é diferente do nosso.
2: Meu Deus do céu, que testemunho, igreja. Irmã, confirma para nós o seu nome e o seu endereço, por favor.
3: Magali, eu moro na Estrada de Austin 77. Comendador Soares.
2: Comendador Soares. Que Deus abençoe o testemunho de bênção. Fica com Deus, minha irmã.

É, ouvintes, coisa tremenda, né? Nossa irmã Natalina, 30 anos esperando uma causa, mas Deus abriu a porta e deu a vitória e deu a causa na mão dela. Vai acontecer com você, terça-feira, operando Deus, quem pedirá? Igreja Deus e Amor, Nova Iguaçu, Avenida Governador Roberto Silveira, 862. É o Vinci, não é terça não, segunda, né? A segunda do pão, a segunda da oração. Confundi aqui, mas o nosso técnico aqui já me corrigiu. É segunda-feira. Ô Vinci, não perca, porque o milagre é garantido na sua vida.

0: Elvis, quero chamar a atenção aqui do povo de Nova Iguaçu, não. Aqui o povo da cena do Pompeu, parece que está segunda-feira, culto de ensinamento, culto doutrinário, ouvintes, não pode ficar de fora. Pastor Antônio dos Santos trazendo aquela palavra de exortação, depois fazendo aquela oração poderosa, né, para Deus renovar a sua vida, e também a campanha Senhor Jesus Salva Minha Família. Ouvintes, não fique de fora. Vamos agora um trechinho de uma mensagem que o servo do Senhor traz aqui às segunda-feira.
1: Apóstolo Paulo chega a falar: para mim eu tenho por certo que as aflições deste tempo, deste mundo presente, não são para ser comparadas com a glória que em nós há de ser revelada. Irmão, depois da luta, depois da batalha, depois da perseguição, tem coroa para aqueles que são vencedores. Então não desista, o nosso olhar não está na dor, o nosso olhar

adorando, vai adorando. Nada se compara, nada, nenhum sofrimento, nenhuma perseguição se compara com a glória de Deus. E é para isso que nós devemos olhar. Um dia essas lágrimas vão acabar. Um dia essa dor vai acabar. Você estará com Ele em um lugar que não haverá mais dor, não haverá mais pranto, não haverá mais luto. Quem crê nesta promessa, levante a mão, é para isso que você precisa olhar. O seu olhar tem que estar nisso, é na glória, é para a glória. Levante a mão e adora, não olhe para o sofrimento, não olhe para a luta.

0: Assim está aí essa palavra poderosa, o pastor Antônio Santos traz aqui às segunda-feira, no culto doutrinário. Ninguém pode faltar, ouvintes, nem obreiro, nem membros, nem simpatizantes, nem visitantes, porque é tremendo a palavra de Jesus. Uma palavra de exortação, porque nada, ouvintes, nada pode nos afastar do amor de Cristo. Ouvintes, depois, o pastor Antônio dos Santos vai fazer aquela oração poderosa, para Deus te revestir com o Espírito Santo, para Deus te renovar, te dar força para você vir na igreja, para orar, para jejumar. Vamos ouvir esta oração.
1: Aleluia! Ariemi hai que mastei mi que balamai, haramai ei mi ne halamai, hikayastei mi ne hai mi kamahas, heriamai aste mahalamai, receba mais, receba a unção de Deus, receba poder de Deus, receba a graça de Deus. Renova Jesus, renova, renova a igreja. Alamande hai ei mi kamalamai, hi amasi amakamai, teramai astei mi ei mi kamalai. Manda fogo, Jesus, manda fogo. Renova esta igreja, renova esta igreja. Enche esta igreja do teu Espírito. Dai ânimo, Deus, dai ânimo, dai ânimo, não deixa a igreja parar, não deixa a igreja desanimar. O diabo achou que ia parar a igreja, o diabo achou que ia te parar, mas o seu olhar está em Jesus, e quem olha para Jesus tem força, quem olha para Jesus tem poder, quem olha para Jesus tem unção.
2: Abra a boca agora, irmão, e comece a glorificar. Jesus está dizendo que hoje é o dia da sua vitória.
0: Elvins, que oração poderosa. Senti a graça de Deus aqui no estúdio, aqui com o nosso irmão Aito. Meu Deus do céu, a graça de Deus é isso aqui. A unção de Deus, você vai ficar em casa, ouvintes? Você vai ficar em casa, membro, obreiro? Não, venha nesta segunda-feira. Porque o pastor Antônio dos Santos, além de fazer essa oração, vai estar orando para Deus salvar, para Deus restituir a sua família. Ouvintes, você que está na sintonia, você que é católico, você que está afastado do Evangelho, aceite Jesus, ouvintes. Tudo está acontecendo, olha a chuva que está caindo agora. Olha, tudo alagado já aqui no centro do Rio de Janeiro. Olha só, ouvintes, é sinais da volta de Cristo, é o calor muito forte, depois a chuva muito forte. Ouvintes, aceite Jesus agora como seu Salvador. Não tem mais para onde correr, né? O Senhor Jesus está muito irado, né, com este povo, com esse carnaval. O Senhor Jesus fica muito irado com essas coisas. Então, ouvintes, aceite Jesus aí, entregue seu caminho. Saia dessas coisas, saia desse carnaval, saia desse pancadão, saia deste mundo horrível. Aceite Jesus como seu Salvador neste momento, aí nesse presídio. Aí nesse quarto, onde você está depressivo, diga comigo assim: Senhor Jesus, perdoa agora os meus pecados. Senhor Jesus, escreve agora meu nome no livro da vida. Senhor Jesus, sela com teu sangue. Senhor Jesus, nunca mais quero sair, Senhor, da tua presença, do teu caminho, Deus. Ó, Senhor, o Senhor venha me dar força e graça em nome de Jesus. Ouvintes, agora nós vamos já de oração, né? Porque já estamos chegando mais uma hora de programação. Vamos de oração. Maravilhoso Deus e eterno Pai, em nome de Jesus Cristo, quero te agradecer, Deus, por essa oportunidade. Quero apresentar o teu servo, nosso Moair, o seu retorno do seu lar para a sua casa, que o Senhor venha guardar, proteger o teu servo. Me guarde também, Senhor, nesse retorno para o meu laço, me protegendo de todo mal, de todo perigo, Deus. Deus, neste momento de oração, meu Pai, quero orar por todos os ouvintes, por todos que tiveram até agora nessa programação. Senhor, quero orar também, Senhor, por todos os irmãos, por todas as irmãs que entregou o seu caminho para Cristo nessa noite, que eles venham procurar uma igreja, Deus de amor, mais próxima da sua casa, e dizer ao pastor que aceitou a Cristo, pelo programa Voz da Libertação. Abençoa as nossas vidas, Senhor, nos protege do mal, Senhor, meu Deus. Repreende o mal, essa depressão, essa angústia, essa tristeza dessa pessoa, Pai. Porque o Senhor é o Deus que traz alegria. A alegria do Senhor é a nossa força, Pai, Senhor meu Deus. Abençoa todos os ouvintes, Pai. Abra a porta de emprego a esse desempregado. Toma as causas na justiça nas suas mãos. Abençoa o pastor Antônio dos Santos. Abençoa essa sede estadual aqui do Rio de Janeiro, Senhor meu Deus. Toma em tuas mãos. Senhor meu Deus, eu te agradeço, Senhor, por mais essa oportunidade, Deus. Está tudo nas tuas mãos, Senhor. Nos livra, nos protege de todo o perigo, Senhor meu Deus. É o que eu te peço agora, em nome de Jesus Cristo, Senhor. Em nome de Jesus Cristo. Amém.

Elvin, só quero se despedir dos meus ouvintes aí, que Deus abençoe a todos, né? Que todos fiquem na paz do Senhor. Também o nosso Ayrton se despede agora, mas nós pedimos para os irmãos não sair da sintonia, porque o nosso irmão pastor Antônio dos Santos vai trazer uma rica mensagem, né, para a eleva espiritual da sua vida. Então, nós vamos às identificações das emissoras e daqui a pouco, pastor Antônio, trazendo aquela mensagem do coração de Deus para o seu coração. Que Deus abençoe a todos, fique todos na paz do Senhor Jesus.

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4: Olha, ouvintes, que a graça, a paz e o amor de Deus continue reinando em vossos corações. Quem tem o imenso prazer de falar com vocês é o seu irmão em Cristo, Pastor Antônio dos Santos. Este programa, ele tem como órgão oficial da Igreja Pentecostal Deus e Amor, que tem o seu fundador, o nosso saudoso missionário Davi Miranda. Na presidência, na direção geral, está a cargo da serva de Deus, a nossa irmã Ereni Miranda. O Templo da Glória de Deus está localizado na Avenida do Estado, 4568, Liberdade, São Paulo, capital. E a nossa sede estadual aqui do Rio de Janeiro está localizada na Rua Senador Pompeu, no número 27, bem aqui no centro do Rio de Janeiro. Lembrando a todos, nós temos cultos aí em 6 horários, 7 da manhã, 9, 11, às 13, 15 e também no horário das 19 horas. Quero desejar a todos uma excelente noite abençoada na presença do nosso Deus.

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9: Vinte e duas horas e nove minutos.
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11: Deus abençoe, ouvintes, Deus abençoe o seu lar, Deus abençoe a sua querida e amada família. Passando aqui para lembrar a todos vocês que chegou o momento da oração. Nós estamos aí no clamor dos 21 dias de Daniel. Todos os meses, a Igreja Deus e Amor está em oração, clamando a Deus no período de 21 dias. Nós temos certeza, nós temos esta confiança no nosso Deus. O Deus que respondeu o clamor de Daniel, ele vai responder também o clamor da igreja. Você que pode agora, dobra seus joelhos e vamos falar com Deus em oração.
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11: Senhor meu Deus e meu Pai, é no nome do Senhor Jesus Cristo, uma vez mais, nós estamos aqui diante da Tua presença, Senhor, em mais um clamor, em mais um período na Tua presença, no prosseguimento desta campanha, uma campanha contínua no período de 21 dias, meu Deus. Eu sei que neste momento tem pessoas orando comigo, aqui no centro da capital. Ó Deus, nas comunidades, Senhor, em cada distrito, quem sabe no interior do estado, buscando a Tua presença neste momento. Eu sei, meu Deus, que tem pessoas neste momento apresentando situações tão adversas, situações extremas, quem sabe agora com lágrimas nos seus olhos, meu Deus, mas o Senhor está contemplando o clamor desta pessoa. Ó Deus querido, Deus poderoso, eu sei, meu Deus, que a mão do Senhor já está se movendo em favor deste ouvinte, meu Pai, esta pessoa que está chamando pelo Teu nome. Senhor, o Senhor não deixa o justo sem resposta. Responde, Deus, este homem, esta mulher, meu Deus, esta pessoa que está orando comigo agora. Quem sabe, Senhor, esta pessoa que não sabe nem orar, meu Deus, mas agora dobra seus joelhos e acompanha esta oração. Esta pessoa que necessita do Seu mover, que necessita do Teu agir, meu Pai, move agora as Suas mãos, Deus, trazendo a resposta, trazendo, Senhor, a solução, a cura, trazendo a solução deste problema no lar. Esta pessoa que está clamando pela libertação, quem sabe do esposo, da esposa, dos filhos, esta pessoa que clama pelo resgate desta pessoa, Senhor, meu Deus.

Deus, o Senhor é poderoso para estourar neste momento o cativeiro do nosso adversário e colocar esta pessoa em liberdade. Senhor, o plano que o Senhor tem para esta vida, para este lar, meu Deus, são planos de vitórias. E o Senhor falou com teu servo Jeremias, Senhor, que o povo voltaria da terra do inimigo. E esta pessoa agora clama, meu Deus, pelo retorno, Senhor. Quem sabe este ente querido está aprisionado nas drogas, no álcool, está perdido, meu Pai. Quem sabe na terra do adversário. O Senhor é poderoso para resgatar esta pessoa. Deus, Daniel clamou por 21 dias e o Senhor trouxe a ele a resposta, meu Pai. É por isso que nós clamamos, estamos clamando no decorrer deste mês e nós cremos no milagre, meu Pai. É o que eu te peço, Deus, e também te agradeço. No nome de Jesus. É isso aí, ouvintes. Vamos continuar perseverando em oração, clamando a Deus, que a nossa resposta vai chegar. Como Daniel perseverou, o anjo Miguel desceu ali, batalhou contra o príncipe do reino da Pérsia, que era um demônio, que estava incumbido a não deixar Daniel receber a bênção. Miguel foi enviado pelo Senhor, derrotou este demônio e Gabriel desceu com a sua vitória. Pode ter certeza, nós estamos em clamor, em oração, e a nossa vitória também já está a caminho. Deus abençoe, vamos continuar aí juntos, perseverando em oração.

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1: Olhem para o Senhor e para a sua força. Busquem sempre a sua face. 1 Crônicas 16:11.
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2: Olá, paz do Senhor, aqui é sua irmã em Cristo, cantora Daniela Balabem. Eu quero te fazer uma pergunta. Você já pediu uma abundante chuva na sua vida hoje? O salmista assim exclamou dizendo: bendirei o Senhor o tempo todo, os meus lábios sempre o louvarão, a minha alma se gloriará no Senhor. Ouça agora o hino Abundante Chuva do CD Sala do Trono da gravadora MC Music. Que Deus abençoe a sua vida.

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1: Olha, ouvintes, está chegando dia 28 de junho, no horário das 9 e também às 14 horas. Presença já confirmada da evangelista Maria Lorena. Vai ser um dia que o Rio de Janeiro vai tremer. Deus vai impactar esta cidade. Eu tenho certeza, ouvintes, que Deus mais uma vez vai utilizar a vida da evangelista Maria Lorena. E Deus com certeza vai abençoar você, vai abençoar a sua família. Eu quero neste momento convidar a todos, quem ficar de fora vai perder as bênçãos de Deus. E eu sei que você não quer perder bênçãos. No horário das 9 da manhã, evangelista Maria Lorena, pregando a palavra do nosso Deus.
2: Quando Deus exaltou a Davi no seu reino, igreja, a primeira coisa que ele pôs em seu coração foi trazer a arca de volta, aleluia, para seu reino, porque o verdadeiro homem de Deus, a verdadeira mulher de Deus, ela pode perder tudo, mas ela não pode perder a graça, a presença do Espírito de Deus.
3: Quando for pregar, que eu seja a tua voz.
1: A palavra de Deus será pregada. Deus vai falar com você. Deus vai falar com a sua família neste dia 28. E olha o tema dessas duas concentrações: Efatá. Abre-te. Que coisa tremenda, ouvinte. Deus vai abrir tudo o que está fechado. Aquilo que está travado na sua vida, Deus vai destravar nesta data. Olha, você que está firmando o propósito com Deus, o seu nome está sendo colhido. A evangelista Maria Lorena vai levantar o seu nome para o céu, juntamente com a igreja, e Jesus vai fazer a obra na sua vida. Eu tenho certeza que na hora desta oração, o céu vai se abrir e Deus, ele vai tocar na sua vida.
2: Aí, a fúria dele. Tá, Deus esperado. Demônio furioso, pastor, desse lado ali, e é o enxudo da morte. Pode gritar que toda obra da bruxaria, pode gritar quem? Olha ele aí, igreja, olha ele aí, igreja, segura a mão nela, pode gritar quem? Vai, legião de demônio, grita Satanás, sai agora, em nome de quem? Grita, queima ele, Jesus, pode gritar, queima, vai, demônio da loucura, em nome de Jesus.
1: Que tremendo, eu já posso sentir o impacto de Deus, já neste dia 28 de junho, você não pode ficar de fora. Ouvinte, a evangelista Maria Lorena vai orar por revelação, vai fazer também aquela oração de explosão de milagres e pode ter certeza, o céu vai confirmar. Jesus vai operar no nosso meio. Não fique de fora. Venham participar, porque o milagre já está reservado para a sua vida.
4: Irmã Maria Lorena, Jesus está curando surdos também. Como é o nome da senhora?
5: Irmã Marina.
4: Irmã Marina, o que aconteceu com a senhora?
5: Aconteceu que já estava tudo preparado pelos surdos, marcada a cirurgia.
4: Do seu ouvido?
5: Do meu ouvido.
4: Ouvido esquerdo?
5: Ouvido esquerdo. Mas quando a irmã Maria Lorena começou a pregar, eu comecei a ouvir do lado esquerdo.
4: A senhora não ouvia nada do lado esquerdo?
5: Não ouvia nada.
4: Irmãos, preste atenção, ela não ouvia nada do ouvido esquerdo, certo? Tampa o ouvido direito, tampa, bem tampadinho.
6: Como é o seu nome?
5: Marina.
6: Onde a senhora mora?
5: Rua Manuel Justino da Silva.
6: Quem te curou?
5: Jesus Cristo.
4: Não ouvia nada pelo ouvido esquerdo, agora está ouvindo para a glória de Deus. Levanta a mão e glorifica. Está ouvindo mesmo?
5: Estou ouvindo mesmo.
4: Irmã Lorena, conversa com ela, vamos ver se ela está ouvindo mesmo.
7: Como é seu nome, minha irmã?
5: Marina.
7: Marina. Quanto tempo essa enfermidade, meu
5: Essa ouvido? Enfermidade desde os 18 até os 48 anos.
7: E na hora da palavra, o que a irmã sentiu?
5: Eu senti destampar meu ouvido, eu comecei a ouvir. Oh, glória a Deus.
7: Esta mão de Jesus Cristo, quem crê em milagre da glória, levanta a tua mão bem alta, é lindo demais, dá um glória, igreja.
1: Olha, ouvintes, perder essas concentrações é perder a bênção de Deus. 9 da manhã e também no horário das 14 horas. Não venham só, traga a sua família, convida o vizinho, o amigo, aquela pessoa que está desenganada pelos recursos humanos, esta pessoa que está aí enferma há muitos anos, eu tenho certeza, Jesus vai operar o milagre. Ele estará presente. Ele é o convidado especial para operar o milagre na sua vida. Nós já vamos neste momento à confirmação com a serva de Deus, evangelista Maria Lorena, confirmando a sua presença conosco neste dia 28 de junho.
8: Quero saudar os ouvintes e casa com a gloriosa paz do Senhor Jesus. Está chegando o grande dia, dia 28, às 9 da manhã e também às 14 da tarde, estaremos com todos vocês pregando a poderosa palavra do Senhor, orando pelos mais excelentes, dom do Espírito Santo. O tema desses dois grandes cultos, Ifadá, e você vai perder a tua vitória, perder a tua bênção, teu milagre? Não, de maneira nenhuma. Aguardamos por você e pela tua querida família. O pastor estará de braços abertos, a sua esposa, os demais presbíteros e pastores, aguardando pela tua presença. Queremos te dar um abraço e também estaremos falando um pouquinho da poderosa oração global. Não perca, esteja conosco e Deus será contigo nesta batalha. Quem se despede, a sua irmã em Cristo, Maria Lorena. Fiquem todos na paz do Senhor Jesus.
1: Aí está a confirmação da serva de Deus. E olha, ouvintes, já confirma também a sua presença. Já deixa agendado aí na sua agenda esta data, 28 agora de junho, no horário das 9 da manhã. e também no horário das 14 horas. Inclusive, às 14 horas, será o nosso culto de missões, a nossa confraternização com todo o campo estadual aqui da Senador Pompeu e a entrega do jejum de Daniel. Vai ser muito forte, hein? 9 da manhã e também no horário das 14 horas. Venham participar conosco. Rua Senador Pompeu, número 27, aqui no centro do Rio de Janeiro.
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0: Neste momento eu quero falar com toda a juventude. Está chegando o dia 4 de julho, no horário das 15 horas, a nossa conferência estadual, o nosso Conex. E você não pode faltar, de leste a oeste, de norte a sul, aqui no estado do Rio de Janeiro. Quero falar com jovens também, de outros estados do Brasil. Você que tem condição, venham participar conosco. Eu quero convocar a família Deus e Amor, famílias evangélicas em geral, famílias católicas, livres pensadores, venham participar conosco. Vai ser uma tarde de palavra, uma tarde de adoração, uma tarde da presença do nosso Deus. Vai estar conosco nesta conferência a evangelista Isabel Ferreira, pregando a palavra do nosso Deus.
1: Você já ia alegrando o teu coração, porque Ele está dizendo para você: eu não vou te deixar, não vou te desamparar, não vou te abandonar, não vou te esquecer. Eu estou com você, ainda que você passe os piores dias da sua vida. A unção de Deus está sendo derramada aqui neste lugar, porque Deus está falando com pessoas aqui. Eu não esqueci da aliança que eu tenho na tua casa. Eu não esqueci da aliança da tua juventude. O cabelo tá branquinho, tá, mas a minha aliança está intacta na tua vida. A minha aliança permanece na tua casa.
0: Deus, Ele tem uma palavra para o seu coração. Eu tenho certeza, Deus vai te encher nesta tarde. Deus vai falar com você. A evangelista Isabel Ferreira vai estender as mãos ao céu, juntamente com a igreja, e o céu vai se abrir. A igreja vai receber a presença de Deus na tarde deste dia 4. Você não pode ficar de fora. Traga a sua família. Venham participar conosco. Nós já vamos neste momento à confirmação da serva de Deus, confirmando a sua presença conosco neste dia 4 de julho.
2: A paz do Senhor, pastor Antônio, a paz do Senhor, ouvintes do programa Voz da Libertação, aqui quem vos cumprimenta é a sua irmã Isabel Ferreira. Eu gostaria de estar confirmando a minha presença neste dia 4 de julho, a partir das 15 horas, no Conex, com o tema Até os Confins da Terra. Nessa oportunidade estaremos juntos pregando a palavra de Deus, orando por você, orando pela sua família. Eu quero te dizer que essa é a oportunidade de você ser cheio do Espírito Santo. Essa é a oportunidade de você receber o chamado de Deus e compreender o propósito para o qual Deus te criou. Essa oportunidade é única e você não pode desperdiçá-la. Venha estar conosco, você, sua casa, sua família. É um evento aberto ao público, embora seja um evento de jovem, mas todos estão convidados. Esteja conosco, venha ouvir a palavra de Deus, venha adorar juntamente com a nossa cantora Karina. E não apenas ela, mas todos os adoradores que estarão presentes neste dia. E eu tenho certeza que a bênção do Senhor será muito maior sobre nós. Então, guarde essa data, dia 4 de julho, às 15 horas, em nossa sede estadual das Igrejas Pentecostal Deus e Amor do Estado do Rio de Janeiro. Rua Senador Pompeu, número 27, bem aqui no centro do Rio de Janeiro. Lembre-se, aquilo que Deus tem para fazer na sua vida é grande. E quem tem sede, venha a mim e beba. São as palavras do Senhor Jesus. E neste dia, o nome do Senhor será glorificado. A qualquer momento, nós voltaremos mais uma vez aqui no programa Voz da Libertação para falarmos deste evento que ficará marcado no coração do povo carioca. Que Deus abençoe todos vocês. Fiquem com Deus. Fique na paz do Senhor Jesus. Maravilhoso
0: és, maravilhoso és. Olha, ouvinte, já está confirmada a presença da serva de Deus. E o principal, a presença de Jesus já está confirmada. Jesus já confirmou a sua presença conosco neste evento. Agora falta você confirmar a sua presença conosco. Venham participar. Vai estar presente também a cantora Karina Inácio, louvando a Deus conosco nesta tarde do dia 4.

Meu Deus, eu já posso sentir a presença de Deus já no dia 4 de julho. Você não pode ficar de fora. Venham participar conosco. Mais um Conex do Estado do Rio de Janeiro. Dia 4 de julho, no horário das 15 horas, Rua Senador Pompeu, número 27, aqui no centro do Rio de Janeiro.

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1: 22 horas e 50 minutos.
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1: Vinte e duas horas e 51 minutos.
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1: 22 horas e 55 minutos.

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2: Atenção, operadores. Dentro de 5 segundos, forma-se mais uma rede SAT.
3: Que vão ter um pouco mais de paz.
4: When they seek to have a little more peace.
3: Rio de Janeiro se transformou em uma cidade que é um verdadeiro canteiro de batalha.
4: The city of Rio has become a true war field.
3: É um campo de batalha.
4: It is a battlefield.
3: Mas não é só o Rio de Janeiro, não.
4: But it is not only the city of Rio de Janeiro.
3: É o mundo inteiro.
4: It is the whole world.
3: Não existe um local que você possa dizer, aqui eu tenho paz e estarei seguro.
4: There is no place where you can say, here I will have peace and be safe.
3: E em sentidos que nós poderíamos trazer tanto para a vida espiritual como para a vida que nós estamos vendo em nossos dias.
4: Talking about spiritual matters and also matters of our daily lives.
3: A Bíblia fala que quando disserem que há paz e segurança,
4: the Bible tells us that when there is peace
3: ou quando julgarem que existe paz e segurança,
4: or when people believe there is peace and security,
3: é possível que aconteça uma destruição.
4: It is possible for there to happen a complete terrible destruction.
3: Durante toda a vida a gente procura uma vida de paz.
4: During our whole lives we seek a life of peace.
3: E quando a gente morre normalmente as pessoas dizem descanse em paz.
4: And when we die many people say may he rest in peace.
3: A paz é uma coisa que ninguém pode dizer que não quer estar envolvido.
4: Peace is something that no one can deny that must be involved.
3: Nela, com ela,
4: in it, with it,
3: tê-la,
4: to have it.
3: Por isso que eu quero falar hoje sobre essa questão da paz. Que não é só a ausência de guerra, não é só a ausência de conflitos.
4: This is not only the absence of war and conflict.
3: Jesus disse aos seus discípulos, deixo-vos.
4: Jesus told his disciples, I leave you.
3: Deixo-vos.
4: I will leave you.
3: Deixo-vos.
4: I will leave you.
3: E o Senhor Jesus é claro.
4: And Jesus was clear.
3: A minha paz eu não deixo como o mundo dá, como o mundo ensina, como o mundo apregou. A minha paz é diferente.
4: The peace that I leave you is not of this world, it is different.
3: Eu não dou a vocês a minha paz como o mundo oferece a sua paz.
4: I do not give you my peace as the world gives its peace.
3: Nós já passamos por guerras e mais guerras, meus irmãos.
4: We have gone through wars and wars, dear brothers.
3: Agora guerras mundiais tivemos duas.
4: We have had two world wars.
3: Em todas as guerras consideradas mundiais,
4: all world wars that we have considered,
3: foram costurados sistemas para que se fosse parada a guerra, para que se houvesse paz.
4: Systems were built for the war to end and for there to be peace.
3: Mas existe paz?
4: But is there truly peace among us?
3: Existe paz.
4: There is true peace.
3: Mesmo em lugar onde existe guerra,
4: even in places where they are at war,
3: existe paz.
4: There can be found peace.
3: E mesmo em locais onde não existem guerras abertas e declaradas,
4: even when there is no declared open wars,
3: existem guerras.
4: There may be war.
3: A Bíblia Sagrada nos fala que Jesus Cristo é o príncipe da paz.
4: The Bible tells us that Jesus is the prince of peace.
3: Então a paz tem um príncipe.
4: So peace has its prince.
3: Jesus Cristo então é o príncipe da paz.
4: Jesus Christ is the prince of peace.
3: A Bíblia Sagrada nos fala que o castigo que nos traz a paz,
4: the Bible tells us that the punishment that brings us peace,
3: estava sobre ele.
4: Was upon him.
3: Então existe um preço.
4: So there was a price to be paid.
3: Que foi pago para que nós pudéssemos desfrutar essa paz.
4: Paid for us to enjoy this peace.
3: E Jesus pagou o preço para que nós pudéssemos ter essa paz.
4: Jesus paid the price so that we may enjoy.
3: Jesus se transformou, ou seja, Jesus é.
4: Jesus is.
3: Se transformou, não, Jesus é.
4: Jesus is.
3: O príncipe da paz.
4: The prince of peace.
3: Jesus pagou.
4: Jesus paid.
3: O preço pela nossa paz.
4: The price for our peace.
3: Então onde Jesus está,
4: so wherever Jesus
3: existe
4: is,
3: paz.
4: There is peace.
3: Onde Jesus não está,
4: wherever Jesus is not,
3: não existe paz.
4: There may be no peace.
3: Mesmo que também não exista guerra declarada.
4: Even if there are no declared wars there.
3: Eu gostaria de trazer a vocês o sentido etimológico, uma definição de uma palavra.
4: I would like to bring you the definition of the word.
3: Que significa paz.
4: What peace means.
3: A tradução de paz para nós.
4: The translation of peace for us.
3: Eu gostaria de falar sobre a palavra shalom.
4: I would like to speak about the word shalom.
3: A paz do Senhor.
4: The peace of the Lord.
3: A paz de Deus, a paz do Senhor. Não está falando da paz do mundo, irmão. Não, está dizendo a paz do Senhor.
4: He's saying the peace of the Lord.
3: Se não for essa paz, não existe paz.
4: If this is not the peace, there is no peace.
3: E a palavra bíblica para paz, meus irmãos,
4: the biblical word for peace, dear brothers,
3: não significa só paz.
4: Does not only mean peace.
3: Ela significa algo mais profundo do que a paz, que é a paz que o mundo acha que é paz.
4: It means something much more profound than what this world thinks of peace.
3: Ela aparece com o sentido de ser completo, ser cheio, ser pleno.
4: It brings the definition of being complete and pleno.
3: Em vários textos da Bíblia onde a palavra paz é colocada, ela tem o sentido de, claro, paz,
4: in many biblical texts, it has the meaning of peace, of course.
3: Salvação,
4: salvation,
3: prosperidade,
4: prosperity,
3: tanto de indivíduos como de nações.
4: Individuals and also nations.
3: É sobre essa paz que eu estou falando aqui hoje para vocês.
4: It's about this peace that we speak of here today.
3: Que é a paz que eu tenho certeza que vocês preferem muito mais essa paz do que o dinheiro que o mundo pode oferecer.
4: It's the peace that we much rather have than the money this world can offer.
3: Porque essa paz não é só a paz nas questões horizontais, nas questões terrenas.
4: Because it is not only a peace of the terrain thing.
3: É uma paz que nós temos também na questão vertical, uma paz que nós temos com as coisas que não são da terra, mas que são celestes e que são eternas. Quando Deus fez o homem, quando Deus fez todas as coisas, Deus fez tudo para que estivesse num estado de paz. Num estado de bem-aventuranças. Quando Deus colocou Adão e Eva no jardim, havia paz. E o que tirou do homem a paz,
4: what took peace from men,
3: foi o pecado.
4: Was sin itself.
3: Porque a partir do momento que o homem peca, ele perde um dos elementos da paz.
4: Because from the moment that he sins, he loses one
3: que
4: of
3: é a harmonia.
4: Which is harmony.
3: E não é só a harmonia entre nós, é a harmonia com Deus.
4: It's not only a harmony between us, it is with
3: ela
4: God.
3: Passa em estar em desarmonia com o Senhor, e em desarmonia com o Senhor não pode existir paz.
4: There is no harmony with the Lord, there can be no peace.
3: Adão e Eva estavam bem.
4: Adam and Eve were doing very well.
3: Mas cederam às tentações, às ofertas.
4: They conceded unto temptation.
3: Desejaram no coração ser mais do que aquilo que Deus havia proposto para que fossem.
4: They wished in their hearts to be more than what God wanted them to be.
3: E a partir do momento que pecaram, a Bíblia Sagrada nos diz que se sentiram envergonhados.
4: From the moment that they sinned, they felt ashamed.
3: E tentaram se esconder de Deus.
4: They tried to hide from God.
3: Se sentiram envergonhados e se sentiram também culpados.
4: They felt ashamed and also guilt.
3: Porque perderam a paz que tinham com Deus.
4: Because they had lost the peace they had with God.
3: E perderam também a paz que tinham com eles mesmos.
4: They also lost the peace they had with themselves.
3: Perderam a harmonia completa que Deus havia feito para que existisse entre o homem e o homem e Deus e o homem e todas as coisas.
4: They lost the harmony that had between men and between God.
3: Perdeu-se tudo, perdeu-se a paz e perdeu-se os arredores da paz.
4: They lost peace and everything around it.
3: E como foi que o homem perdeu a paz?
4: How did man lose its peace?
3: Ele pecou, mas não é assim tão simples.
4: He sinned, but it is not that simple.
3: O diabo estava envolvido nisso.
4: The devil was involved in this process.
3: Se Jesus é o príncipe da paz, eu posso garantir a vocês que Satanás é o senhor da guerra.
4: If Jesus is the prince of peace, I guarantee you that Satan is the lord of war.
3: Se quando Jesus entra numa casa, ele traz a paz, ele traz a harmonia, ele traz a prosperidade, os elementos do shalom, da paz de Deus.
4: When Jesus enters a home, he brings peace and prosperity and everything with the word shalom.
3: Automaticamente ele põe para fora aquele que só traz desgraça, só traz guerra, só traz doenças e só traz miséria.
4: He immediately casts out the devil, which brings diseases and war and everything worse.
3: Satanás é sem dúvida alguma.
4: Satan is without a doubt.
3: O senhor de todo tipo de briga, de contenda.
4: The lord of every type of struggle and fighting.
3: E em muitos casos também.
4: And in many cases as well.
3: Ele consegue trazer um sentimento de tristeza, de derrota, falta de perspectiva e falta de futuro. Quando ele semeia todo tipo de confusão, briga, praga, peste, doenças, trazendo às pessoas um sentimento horroroso.
4: Bringing people a horrible sentiment.
3: Um sentimento de falta de perspectiva, falta de paz, falta de tudo.
4: Feeling of lack of perspective and lack of peace.
3: Se foi o diabo que veio.
4: If it was the devil that came.
3: E como príncipe desse mundo.
4: And as a prince of this world.
3: Ele acabou por criar todas as confusões, guerras, assassinatos.

0: If he is the prince of this world, then he brought with him
1: todo tipo de confusão, todo tipo de ataques, ataques sexuais. Nós nunca vimos em toda a história da humanidade tantas pessoas sendo atacadas sexualmente.
0: All type of confusion and sexual attacks.
1: Mortes, assassinatos, crianças assassinadas.
0: Deaths and murders, even children being killed.
1: Quantos casos que os próprios pais assassinam os próprios filhos?
0: How many cases where their parents even kill their own sons?
1: Pessoas que não têm piedade matam por um par de tênis, por um telefone celular.
0: Merciless people that kill others for a pair of shoes or for a cell phone.
1: Esse é o príncipe desse mundo, é o senhor das guerras, é o senhor da confusão, é o senhor da morte.
0: This is the prince of this world, the lord of confusion, the lord of death.
1: Se o príncipe desse mundo trouxe tudo isso,
0: if the prince of this world brought all this mess,
1: eu quero que vocês hoje tenham,
0: I want you all today to have,
1: a certeza de que o príncipe da paz está e estará em vossas vidas para sempre.
0: The certainty that the prince of peace is in your life and will be with you for the end of days.
1: Não há paz sem Deus, igreja.
0: There is no peace without God, dear.
1: Não há paz sem a presença de Deus.
0: There is no peace without the presence of God.
1: E nós precisamos entender que nós temos as classificações na questão da paz.
0: We need to understand that we have some classifications within peace.
1: Não há paz sem Deus e não há paz de Deus sem paz com Deus.
0: There is no peace of God without God.
1: A primeira coisa que eu quero falar eu vou falar de duas paz, né?
0: I would like to speak about two types of peace.
1: A primeira é a paz com Deus.
0: The first one is peace with God.
1: Deixa eu perguntar para você, você está em paz com Deus?
0: Let me ask you, are you in peace with God?
1: Você está em paz com Deus?
0: Are you in peace with God?
1: A paz com Deus, meus irmãos, é uma coisa que só se pode alcançar se nós tivermos Deus.
0: Peace with God is something we can only obtain if we have God in our lives.
1: Tem muita gente que mora em países de primeiro mundo.
0: Many people live in first world countries.
1: A criminalidade não é tão alta, às vezes até não existe criminalidade e as pessoas se gabam de ter paz.
0: The crime rates are very low and people brag about having peace.
1: Mas será que todos têm paz com Deus?
0: Do you think every one of those people have peace with God?
1: Será que ignorando a questão Deus?
0: Do they think that ignoring the matter of God?
1: Fazendo de conta que Deus não existe.
0: Making believe that God does not exist.
1: Ou será que fazendo de conta que quando Deus está falando?
0: Or making believe that when God speaks.
1: Não está falando com elas porque vivem num local onde existe uma suposta paz.
0: God is not speaking with them because they live in a place where they're supposed to be.
1: Será que isso isenta essas pessoas de ter paz com Deus?
0: Does this exempt these people to have peace with God?
1: A paz com Deus é a justificação, é o perdão dos nossos pecados, é a nossa proximidade com Deus.
0: Peace with God is the forgiveness of our sins, it is our proximity
1: with
0: God.
1: A paz com Deus,
0: peace with God,
1: é como se fosse um ato de Deus, até um ato, eu diria, jurídico, por que não?
0: It is a matter with God.
1: Um processo em que nós somos considerados perdoados sem a necessidade de um julgamento condenatório.
0: A process where we are forgiven without even having to be tried.
1: Quando nós nos arrependemos,
0: when we repent of our sins,
1: para que possamos ter paz com Deus,
0: so that we may have peace with God,
1: nós temos de ter as nossas questões de pecados, transgressões,
0: we need to have all of our sins and transgressions,
1: perdoadas pelo Senhor.
0: Forgiven by the Lord.
1: E nós temos de entender que,
0: and we must understand as well,
1: para que isso possa acontecer, existe um ato de Deus.
0: For this to happen, there act, there
1: pela substituição de Jesus, ou seja, Ele morreu na cruz do Calvário em nosso lugar e pagou a nossa conta. Isso é um ato jurídico de Deus.
0: In other words, Christ died on the cross for us.
2: Glória a Deus.
1: É a mesma coisa para todas as pessoas que vêm para a presença de Deus.
0: This goes for all those who come to the presence of God.
1: Porque são pessoas que são reconciliadas, portanto, com Deus através de Jesus Cristo.
0: Because they are people who are reconciled.
1: Não tem diferença para o rico, para o pobre.
0: There is no difference between
1: o tamanho, o nível, o poder. Se vem a presença de Deus,
0: the power, whatever, if he comes to the presence of God,
1: essa pessoa está estabelecendo a sua paz com Deus e Deus a sua paz com essa pessoa.
0: This person is establishing his peace with God.
1: Nós conhecemos, meus irmãos, através da história.
0: We know through the history of mankind.
1: É claro que são depoimentos.
0: Of course, these are facts.
1: Hoje eu tenho muito cuidado em dizer que isso realmente é verdade ou não, mas é, pelo menos é o que dizem.
0: This is what people say, and I have cautious if
1: pessoas famosas no decorrer da história.
0: Famous people during history.
1: No momento da sua morte,
0: in the moment of their deaths.
1: Essas pessoas gritavam e choravam feito bebezinhos.
0: People would yell and cry such as babies.
1: Algumas chegavam a dizer, não sei nem para onde

0: estou indo.
1: Some would even say, I don't even know where I'm going.
0: Eu não quero citar nomes, porque como eu disse a vocês.
1: Now, I don't want to say names because as I told you.
0: Se inventa tanta história.
1: Many stories are made up today.
0: Mas a verdade, meus irmãos, é que quem não tem paz com Deus.
1: The truth is that those who don't have peace with God.
0: Sempre haverá uma semente de medo no seu coração.
1: There will always be a seed of fear in their heart.
0: Sempre haverá uma semente de guerra no seu coração.
1: There will always be a seed of war in their hearts.
0: A falta da estabilidade para saber o que virá depois.
1: Lack of stability to know what will happen.
0: Sempre trará um sentimento de preocupação nos corações que não têm Deus.
1: It will always bring some worryness to the hearts.
0: Agora as pessoas, meus irmãos, que têm paz com Deus.
1: Now those people who have peace.
0: Essa não é a paz que o mundo dá.
1: This is not the peace this world offers.
0: Essa não é a paz que é costurada na ONU.
1: It is not the peace arranged in.
0: Essa não é a paz que os políticos oferecem.
1: It is not the peace that politicians offer.
0: Essa é a paz que nos foi comprada na cruz.
1: It is the peace that was bought on the cross of Calvary.
0: Essa é a paz que no mundo o mundo não pode nos dar.
1: It is the peace this world cannot offer.
0: Essa é a paz que Jesus diz, eu deixo-vos a paz.
1: It is the peace that Jesus said, I leave
0: you. E eu não deixo a minha paz como o mundo a dá, não.
1: I don't leave my peace as this world offers.
0: É a justificação, é o perdão, você estar próximo de Deus, você ter certeza de que o amanhã sempre será o melhor do que hoje.
1: It's forgiveness, justification, and the certainty that tomorrow will be better than today.
0: É a certeza de que quando o seu corpo cair na sepultura, terá uma alma mais recolhida no paraíso de Deus.
1: It's a certainty that even in death,
0: é a certeza que você não deve nada para ninguém, você não deve nada para espírito algum, você não deve nada para ninguém, você está perdoado.
1: The certainty that you are forgiven and don't owe anything.
0: O seu nome está no livro da vida.
1: And your name is in the book of life.
0: Isso traz segurança, isso traz paz, isso traz algo que o mundo não pode ter.
1: It brings security, it brings peace, something the world cannot.
0: Sem Deus não existe paz.
1: Without God, there is no peace.
0: Shalom completo, shalom, paz de Deus.
1: The peace of God, shalom.
0: Salvação, prosperidade.
1: Salvation and prosperity.
0: Paz com Deus.
1: Peace with God.
0: E a paz de Deus.
1: And also the peace of God.
0: Paz com Deus e paz de Deus.
1: Peace with God and peace of God.
0: Já tem um sentido diferente, né, meus irmãos? Tem uma intensidade diferente.
1: It has a little intensity that is different.
0: Porque a paz de Deus, ela vem a nós a partir do momento, a partir da medida do nosso relacionamento com Deus.
1: The peace of God comes to us through our relationship with
0: God. A paz de Deus é uma fortaleza em torno da nossa mente, é um descanso no nosso interior.
1: The peace of God is resting.
0: É o shalom na sua forma mais abrangente.
1: It is the most complete way of the word shalom.
0: A paz de Deus, meus irmãos.
1: The peace of God, dear brothers.
0: Ela ultrapassa qualquer tipo de entendimento de quem não tem entendimento de Deus.
1: Goes through any type of understanding of those who don't know God.
0: A paz de Deus.
1: The peace of God.
0: Ela coloca no chão a sabedoria do sábio.
1: Puts us in the wisdom of the wise men.
0: A paz de Deus traz admiração às pessoas mais fortes, mais conhecedoras.
1: Peace of God brings us admiration of those who know.
0: Justamente por não entenderem o que representa a paz de Deus e como se vive essa paz de Deus.
1: Exactly, for not knowing how the peace of God works.
0: Observe você uma pessoa que tem a paz de Deus.
1: Please observe someone who has the peace of
0: God. Primeiro, ela tem esse relacionamento com Deus tremendo, essa sensação gostosa que só quem tem paz com Deus pode ter.
1: First of all, she has a relationship with God.
0: Depois ela tem a paz de Deus.
1: And then she has also the peace of God.
0: De repente, do nada, você vê uma pessoa que era extremamente miserável em todos os aspectos da vida mudar o seu semblante.
1: And all of a sudden, someone who was miserable in their life change their situation.
0: Mudar a sua forma de falar.
1: Change their way they speak.
0: Mudar a sua forma de viver.
1: Change the way they live.
0: Mudar a sua forma de se manifestar nas questões mais difíceis da vida.
1: Change the way they deal with the difficult matters of life.
0: E nós começamos a ver nessas pessoas um sentimento de completude. A gente vê que essas pessoas parecem estar sendo completas por uma força que só pode vir de Deus.
1: We see within these people a force that completes them that can only come from God.
0: E essas pessoas passam a ser exemplos.
1: And these people start to be an example.
0: Essas pessoas passam a prosperar na vida.
1: Start to prosper in their lives.
0: Portas começam a se abrir na direção dessas pessoas.
1: Doors start to open towards these people.
0: Essas pessoas passam a transmitir uma mensagem de salvação, refletindo como espelho o próprio nosso Senhor Jesus Cristo.
1: These people start to transmit a message of salvation.
0: Às vezes você vê uma pessoa que no passado foi criminosa.
1: Sometimes we see people who used to be criminals.
0: Uma pessoa que talvez até tenha ceifado vidas de outras pessoas.
1: People who may have even taken the lives of other people.
0: E essas pessoas têm um encontro com Deus.
1: And then these people have an encounter with God.
0: E essas pessoas agora falam através de salmos.
1: And now these people speak through the songs.
0: De cânticos.
1: Songs of songs.
0: São pró-vida.
1: And they are in favor of life.
0: São capazes de defender outras vidas com a própria vida.
1: They are able to defend other people with their own lives.
0: São pessoas que não têm mais o seu olhar fixado em coisas terrenas.
1: People who don't overlook on the things
0: of
1: this world.
0: São pessoas prontas a ajudar o próximo.
1: People who are ready to help their next.
0: São pessoas de lágrimas fáceis. São pessoas pacificadoras. São pessoas que todos podem ver a transformação que aconteceu nessas pessoas. São pessoas que não querem mais saber do seu passado. São pessoas que agora têm uma vida de esperança. Já não têm mais medo de viver.
1: They are no longer scared to live.
0: Já não têm mais medo de morrer.
1: They are no longer scared to die.
0: Porque essas pessoas receberam em suas vidas a paz do príncipe da paz. Porque essas pessoas agora têm paz com Deus. Porque essas pessoas desenvolveram um relacionamento com Deus. Foi-se embora aquela afobação,
1: não é?
0: Aquela ira que existia dentro do coração, aquilo foi embora.
1: That anger that used to be in their hearts has left.
0: Podem ser até convocadas para a guerra. Lá no meio da guerra, essas pessoas serão uma luz que estará brilhando, exalando a paz de Deus.
1: They can be in the middle of a war field and they be shining the peace of God through their lives.
0: Você precisa dessa paz.
1: You need this peace.
0: Nós lemos na palavra de Deus que a paz é fruto do Espírito.
1: We read in the word of God that peace is a fruit of the Spirit.
0: E a Bíblia Sagrada fala no Salmo 122 que nós devemos orar pela paz.
1: And the Bible tells us in Psalm 122 that we must pray for peace.
0: Nas nossas orações buscar do Senhor termos essa paz.
1: Seek from the Lord to have this peace.
0: A Bíblia fala que nós devemos deixar a paz governar em nossos corações. A Bíblia fala em Colossenses que em nossos corações reine a paz.
1: In our hearts, let peace reign.
0: A Bíblia fala que nós devemos buscar a paz e segui-la. Está lá em Salmos capítulo 34. Buscai a paz e segui-a.
1: To seek peace and to follow.
0: Seguir o caminho da paz e não da guerra.
1: To seek the path of peace.
0: A Bíblia ainda fala em Romanos para que nós vivamos em paz com todas as pessoas.
1: The Bible tells us in Romans to
0: no que depender da gente, tenhamos paz com todas as pessoas.
1: That we may have peace with all people.
0: É evidente, meus irmãos, que para que se possa ter paz de Deus,
1: evidently for us to have the peace of God,
0: para que se possa ter paz com Deus,
1: to have peace with God,
0: isso ultrapassa os limites de termos paz com as pessoas.
1: The limits of having peace.
0: É preciso parar as guerrinhas.
1: We need to stop the little fight.
0: É preciso parar as briguinhas.
1: We need to stop the discussion.
0: É preciso parar com a mentira.
1: We need to stop the lie.
0: É preciso parar com o pecado.
1: We need to stop the sin.
0: É preciso resistir às ofertas de Satanás.
1: We need to resist the offerings of Satan.
0: É preciso entregar-se para Deus de todo o seu coração.
1: We need to deliver our lives with all
0: of our
1: hearts.
0: É preciso buscar a paz com os irmãos.
1: We need to seek peace
0: para vivermos a paz com Deus,
1: so that we may live the peace
0: e para termos
1: God.
0: Essa paz de Deus na nossa vida.
1: To have the peace of God in
0: a
1: our
0: Bíblia
1: lives.
0: Sagrada fala no livro de com Deus.
1: To have peace with God.
0: Isso ultrapassa os limites de termos paz com as pessoas.
1: This transcends the limits of having peace.
0: É preciso
1: with
0: parar as guerrinhas.
1: We need to stop the little fight.
0: É preciso parar as briguinhas.
1: We need to stop the discussion.
0: É preciso parar com a mentira.
1: We need to stop the lie.
0: É preciso parar com o pecado.
1: We need to stop the sin.
0: É preciso resistir as ofertas de Satanás.
1: To resist the offerings of Satan.
0: É preciso entregar-se para Deus de todo o seu coração.
1: We need to deliver our lives with all
0: é
1: of our
0: preciso
1: hearts.
0: Buscar a paz com os irmãos.
1: We need to seek peace
0: para vivermos a paz com Deus.
1: So that we may live the peace
0: e para
1: with
0: termos
1: God.
0: Essa paz de Deus na nossa vida.
1: To have the peace of God in
0: a
1: our
0: Bíblia
1: lives.
0: Sagrada fala no livro de seu procedimento de impiedade.
1: In all their life of pettiness,
0: haverá a ausência da paz.
1: There will be a lack of peace.
0: Não adianta eu dizer a você a paz do Senhor, irmão.
1: There's no use to tell you the peace of the
0: Senhor,
1: Lord,
0: eu tenho
1: dear
0: essa
1: brother.
0: Paz para oferecer a você.
1: If I don't have this peace to offer
0: sabe,
1: you.
0: Mas é a paz do Senhor que você está oferecendo, é verdade.
1: I may ask
0: mas
1: you,
0: o desejo é meu.
1: If this peace of the Lord, is it true?
0: Eu não tenho condições morais, espirituais, não tenho condições de comportamento, nem de dar a paz para você se eu não tenho paz com Deus e se eu procedo impiamente.
1: If I don't have the peace of the Lord, I don't have the peace to have.
0: E a gente se cansa de ver o famoso a paz do Senhor, irmão.
1: We see so many people saying peace of the Lord.
0: Oh, acaba de dar a paz, paz do Senhor, irmão, paz do Senhor, vira as costas. E viu, irmão, e que mais que eu tenho a paz do Senhor? Não presta não, rapaz, isso aí é só Deus para ter misericórdia.
1: And many people say this and don't have peace in their own lives.
0: Nós precisamos da paz, meus irmãos.
1: We need this peace, dear brothers.
0: Se nós não temos paz, nós não temos na nossa vida condições de ter uma vida sossegada e próspera, harmoniosa.
1: If we don't have peace, we don't have conditions to have a harmonious life.
0: Isso vai destruindo o nosso sistema, o nosso corpo, o nosso no paz com Deus, e se eu procedo impiamente.
1: If I don't have the peace of the Lord, I don't have the peace to have.
0: E a gente se cansa de ver o famoso a paz do Senhor, irmão.
1: See so many people saying peace of the Lord.
0: Oh, acaba de dar a paz, paz do Senhor, irmão, paz do Senhor, vira as costas. E viu, irmão, e que mais que eu tenho a paz do Senhor? Não presta não, rapaz, isso aí é só Deus para ter misericórdia.
1: And many people say this and don't have peace in their own lives.
0: Nós precisamos da paz, meus irmãos.
1: We need this peace, dear brothers.
0: Se nós não temos paz, nós não temos na nossa vida condições de ter uma vida sossegada e próspera, harmoniosa.
1: If we don't have peace, we don't have conditions to have a harmonious life.
0: Isso vai destruindo o nosso sistema, o nosso corpo, o nosso. Só Deus para ter misericórdia.
1: And many people say this and don't have peace in their own lives.
0: Nós precisamos da paz, meus irmãos.
1: We need this peace, dear brothers.
0: Se nós não temos paz, nós não temos na nossa vida condições de ter uma vida sossegada e próspera, harmoniosa.
1: If we don't have peace, we don't have conditions to have a harmonious life.
0: Isso vai destruindo o nosso sistema, o nosso corpo, o nosso.
1: If we don't have peace, we don't have conditions to have a harmonious life.
0: Isso vai destruindo o nosso sistema, o nosso corpo, o nosso. Nos traz a paz.
1: The same chapter that tells us that Jesus took upon himself the punishment that brought us peace.
0: A Bíblia Sagrada nos diz que ele verá o trabalho da sua alma e ficará satisfeito.
1: The Bible tells us that Jesus will see the work of your soul and will be satisfied.
0: Está dizendo que Jesus verá.
1: He is telling us that Jesus will see
0: o resultado da sua morte na cruz, o seu sacrifício na cruz e ficará satisfeito.
1: The result of his crucifixion on the cross and will be satisfied.
0: Se Jesus olhar para você hoje, ele ficará satisfeito com o que você se transformou ou com o que você é.
1: If Jesus looks to you today, will he be satisfied in what you have become?
0: Igreja, quando nós temos paz, nós temos futuro. Quando nós não temos paz, nós não temos futuro. Nós precisamos dessa paz.
1: When we don't have peace, we don't have peace.
0: E não é só de boca, não.
1: And it is not only saying from the
0: mouth. Quando
1: nós
0: temos a paz, nós temos Jesus.
1: When we have peace, we have Jesus.
0: Nós temos a presença de Deus.
1: We have the presence of God.
0: E com Jesus na nossa vida, com a presença do Pai, do Filho e do Espírito Santo em nossas vidas.
1: And with the presence of the Father, the Son, and the Holy Spirit in our lives.
0: Nós haveremos de resistir Satanás.
1: We will be able to resist Satan.
0: Quando ele vier com a contenda, nós vamos rebater a sua contenda.
1: When he comes with war, we will rebuke him.
0: E é falando de morte, nós vamos propagar a palavra da vida.
1: When he speaks of death, we will rebuke with
0: quando
1: the word
0: ele
1: vier of
0: falando
1: life.
0: Da guerra, nós estaremos exalando a luz da paz que reflete na nossa vida.
1: When Satan comes with war, we will shine with peace in our
0: quando
1: life.
0: Ele vier com a destruição da família, nós falaremos na harmonia e na união.
1: When he comes with the destruction of family, we will speak
0: com
1: in harmony.
0: Com a paz de Deus, nós haveremos de vencer a guerra que o diabo quer impor sobre nós.
1: With the peace of the Lord, we will be able to win the war that Satan
0: o diabo quer você se apavorado todo dia.
1: The devil wants you to be in despair every
0: o diabo
1: day.
0: Quer você com medo todos os dias.
1: He wants you afraid every single day.
0: O diabo não quer que você pense que o seu futuro é tremendo e maravilhoso na mão de Deus.
1: The devil does not want to see your future being wonderful in
0: então
1: the hands
0: não
1: of God.
0: Saia daqui hoje sem receber o príncipe da paz.
1: So don't leave here today without the prince of
0: sem
1: peace.
0: Levar o Jesus Cristo, o príncipe da paz na sua vida.
1: Without taking Jesus Christ, the prince of peace.
0: Receba
1: in your life.
0: A paz que Cristo oferece, é uma oferta de Jesus para você.
1: Receive that peace that Christ has brought you to
0: viva com Deus, viva em paz.
1: Live with God.
0: Viva o shalom na sua completude, no seu sentido completo, ser cheio, ser pleno.
1: Live complete and in the word shalom.
0: Viva a paz de Deus, o shalom de Deus, que é a sua salvação, que é a sua prosperidade, que é a sua harmonia, tanto para o indivíduo como para a nação.
1: Live the peace of God in your life, which is prosperity.
0: Só para terminar, meus irmãos.
1: Just to close off, dear brothers.
0: Que tipo de paz que o mundo tem buscado?
1: What type of peace has this world offered?
0: A paz que o mundo tem buscado,
1: the peace this world has offered,
0: tem um preço para pagar.
1: Has a price to be paid.
0: E o preço dessa suposta paz que nunca virá.
1: And the price of this so-known peace that will never come.
0: Eu espero que o Donald Trump esteja me ouvindo.
1: And I hope Donald Trump is listening to me right now.
0: Aquele lá da Coreia do Norte, o Kim Jong-un.
1: And also the leader of North Korea.
0: Esqueci o nome dele.
1: I forgot his name.
0: Espero que direitistas, esquerdistas, pró-Moro, pró-Lula estejam me ouvindo.
1: I hope all people of the right and the left and all types of political parties.
0: Esse mundo nunca terá paz.
1: This world will never know peace.
0: Esse mundo nunca terá paz.
1: There will never be peace in this world.
0: Mas nós que temos Jesus,
1: but those who have Jesus,
0: temos paz no meio da guerra desse mundo.
1: Have peace among the wars of this world.
0: Esse mundo nunca terá paz, nunca teve e jamais terá.
1: This world will never have peace.
0: Jamais terá.
1: There will never be peace in this world.
0: Não adianta vir fazendo biquinho igual o presidente americano fazendo biquinho. Eu vou fazer o muro. Eu vou fazer. Não adianta. Esse mundo jamais terá paz.
1: This world will never have peace.
0: Porque esse mundo está no maligno.
1: Because this world is under the devil.
0: O príncipe desse mundo é Satanás.
1: The prince of this world is Satan.
0: Por isso que a paz de Jesus é uma paz que só se recebe quando se aceita Jesus como Salvador, quando se está na presença dele. É a paz que o mundo jamais poderá ter, mas você pode ter com Jesus na sua vida. Que Deus te abençoe.
1: The peace of Christ is only come when you accept Jesus Christ in your life. May God bless you.
0: Deus vai falar do seu coração.
1: May God spoken into your soul.
0: Eu me lembro, meus irmãos, só para encerrar.
1: I remember, dear brothers,
0: quando eu estava conhecendo a minha esposa,
1: when I was getting to know my wife,
0: tô assim para ter uma oportunidade de bater um papinho mais profundo.
1: To have an opportunity to speak to her.
0: Como é que é, né, meus irmãos?
1: And I believe you understand.
0: Aquele namorinho quer se casar, eu ofereci a ela um hino.
1: And I offered her a song.
0: E o hino se chama Procura de Paz.
1: And the song is called Looking for Peace.
0: Até eu naquele tempo já estava meio que jogando ali, tipo uma paizinha, né?
1: And at that time I was looking.
0: Faz 35 anos.
1: It was 35 years ago.
0: E hoje eu quero tipo tentar cantar um pedacinho, pelo menos.
1: I want to sing a part of the song.
0: Coloquem-se de pé, meus irmãos. Coloquem-se de pé.
1: Please stand up, dear brothers.
0: Paz, paz, paz, que você tenha paz.
1: May you all have peace.
0: A paz de Deus e a paz do céu.
1: It is the peace of God, the peace of heaven.
0: Você que ainda não tem Jesus, você jamais terá paz se você não tiver Jesus na sua vida. Venha aqui receber Jesus como seu Salvador. Venha aqui.
1: If you don't have Jesus, you will never have peace.
0: Vem cá, você quer paz? A paz no sentido pleno do Shalom?
1: You want peace?
0: Paz, salvação, prosperidade.
1: Salvation and prosperity.
0: Vem cá aceitar Jesus, o príncipe da paz. Vem cá, ele está chamando você.
1: Come forward, accept Jesus as the prince of peace.
0: Para ter essa paz que você jamais poderá ter através do mundo.
1: To have this peace that you will never have.
0: Você pode morar na Dinamarca.
1: You can live in Denmark.
0: Você pode morar na Finlândia.
1: You can live in Finland.
0: Você pode morar na Noruega.
1: In Norway.
0: Na Escandinávia inteira, lá tem muita tranquilidade, quase não tem assalto.
1: In the whole Scandinavia where there is lack of crime.
0: Mas ainda assim não há paz.
1: But there's still no peace.
0: Que a verdadeira paz, ela tem que ultrapassar o sentido terreno.
1: Because the true peace goes beyond what is physical.
0: Se não tem Deus, se não tem Jesus Cristo, não tem paz.
1: If there is no Jesus Christ or God, there is no peace.
0: Vem cá receber Jesus como seu Salvador, vem, e as coisas vão mudar para você.
1: Come receive Jesus as your Savior and things
0: will change. As coisas vão mudar na sua vida. Vem cá, vem, Jesus está te chamando.
1: Jesus is calling you today.
0: Jesus está chamando você para paz.
1: Jesus is calling you.
0: Vem cá receber Jesus, o príncipe da paz. Você se desviou dos caminhos do Senhor.
1: Come receive Jesus as the Prince of Peace.
0: Sem Jesus não tem paz.
1: Without Jesus there is no peace.
0: É tão bom, meus irmãos, a gente saber que
1: it is so good for us to know
0: a gente está seguro.
1: That we are safe.
0: Mesmo a gente vivendo num país tão perigoso, numa cidade tão perigosa.
1: Even living in a city, in a country that is so dangerous.
0: Nós temos as garantias do Shalom de Deus.
1: We have the guarantees of the Shalom of God.
0: Ter essa paz é ter o nome no livro da vida.
1: To have this peace is to have your name in the book of life.
0: Você não tem que sentir-se culpado de mais nada. Jesus pagou o preço pela sua culpa.
1: You don't need to feel guilt for anything. Jesus paid the price for your
0: guilt. Ele se fez culpado por você.
1: He was made guilty for us.
0: Vem cá receber essa paz, vem.
1: Come receive this peace today.
0: Você que afastou-se dos caminhos do Senhor.
1: Those who have been astray from the path of the Lord.
0: Esse mundo não tem paz para você. Você bem que buscou, né?
1: This world has no peace for you, and even if you have sought it.
0: Você saiu da presença de Deus um dia.
1: You have left the presence of God one day.
0: E achou que não, eu vou tentar buscar alguma coisa aí fora. O que que você encontrou aí? Só guerra.
1: And you have sought things outside, and you all you found was war.
0: Esse fardo pesado que você está carregando.
1: This heavy burden you have been carrying.
0: Aumentou a guerra, não é?
1: War has been waged.
0: Você perdeu a guerra para o adversário.
1: You have lost your war to the enemy.
0: Vence essa guerra para sempre.
1: Win this war forever.
0: O Senhor Jesus está chamando você agora, você que está aqui, você que está em casa.
1: The Lord Jesus is calling you here today.
0: Busque a paz. Você veio aqui, você está buscando a paz.
1: Seek peace in which you have been seeking.
0: E siga a paz, é o que a Bíblia Sagrada fala.
1: And seek for peace is what the Bible tells us.
0: Vem cá, não se deixe vencer pelo inimigo, não.
1: Do not be defeated by the enemy.
0: Jesus está te chamando.
1: Jesus is calling you here today.
0: Você aceita Jesus? Jesus perdoa os seus pecados. Você se arrepende dos seus pecados? Jesus.
1: When you accept Jesus, He forgives you for your sins.
0: Você confessa os seus pecados.
1: And you confess your sins.
0: Deus limpa você.
1: God can cleanse you out.
0: As coisas acontecem na sua vida.
1: And things start to happen in your life.
0: Aconteceu comigo.
1: It happened to me.
0: Depois de conhecer a Deus, eu passei um tempo da minha vida afastado dos caminhos do Senhor na minha juventude.
1: After I already knew the Lord, I spent some time away from God in my youth.
0: Eu tinha pesadelos.
1: And I had nightmares.
0: Eu tinha medo de morrer.
1: I was afraid to die.
0: Eu tinha um medo danado de bater de cara e me encontrar com o diabo na minha frente um dia.
1: I was very afraid to see the devil one day.
0: Eu tinha medo de morrer, eu tinha medo de Deus, eu tinha medo do diabo, eu tinha medo de todo mundo.
1: I was afraid of everyone, of God, the devil, everyone.
0: Porque eu não tinha paz de Cristo na minha vida.
1: Because I didn't have the peace of Christ in my life.
0: Porque eu não tinha Jesus na minha vida.
1: Because I didn't have Jesus in my life.
0: Deixa Jesus salvar você, deixa.
1: Allow Jesus to save you today.
0: Você que está aceitando Jesus, você que está aceitando a paz de Deus, você que está reconciliando-se com Deus, que Deus esteja entrando na sua vida.
1: Those who are accepting the peace of God, may God enter your life.
0: Que a paz de Deus esteja entrando na sua casa, no seu coração, na sua vida.
1: The peace of God be entering your life, your heart and your family.
0: Que a felicidade, que a prosperidade, que a salvação de Deus traga a você a tranquilidade que você precisa.
1: May the joy, the prosperity bring you the tranquility
0: that you need. Que Deus os abençoe.
1: May God bless you all.
0: Oremos por essas pessoas, prezados irmãos, pelos ouvintes que não estão aqui, mas estão aceitando Jesus em casa.
1: Let's pray for these people and for the listeners who are accepting Jesus.
0: Estão reconciliando-se com Deus em casa.
1: Are returning to God in their home.
0: Recebam a paz, recebam o príncipe da paz.
1: Receive the Prince of Peace today.
0: Recebam Jesus Cristo como vosso Salvador.
1: Receive Jesus Christ as your Savior.
0: Reconcilie-se com Deus e sejam felizes.
1: Return to God and be happy.
0: Perdoados nessa caminhada.
1: Forgiven in this journey.
0: Tudo se torna mais fácil.
1: Everything becomes easy.
0: Oremos, igreja. Senhor meu Deus, Senhor meu Pai, nós apresentamos ao Senhor essas almas, essas vidas que têm buscado a paz, essas vidas que têm se dedicado a viver em paz, essas vidas que também querem morrer em paz. Senhor meu Deus, nós apresentamos ao Senhor essas pessoas. Algumas pessoas, Senhor, estão aceitando o Senhor, algumas estão reconciliando-se contigo. Apresentamos a Ti essas vidas para estarem firmes na Sua presença. Apresentamos ao Senhor essas pessoas para estarem para sempre na Sua presença, desfrutando da Sua paz, desfrutando da harmonia que só se encontra em Ti, desfrutando da salvação que nos foi comprada na cruz do Calvário. Receba essas pessoas, meu Deus, e venha morar no coração delas, purificando-as de todos os pecados, lavando-as na Sua palavra. Senhor meu Deus, Senhor meu Deus, eu creio nas respostas do Senhor para os anseios dessas vidas. Eu creio no perdão para esses que se arrependem e reconhecem, ó Deus, que precisam do Senhor. Lava, Senhor, vem morar nesses corações. Essas vidas se entregam ao Senhor. E o espaço, ó Deus, que o Senhor fez do tamanho do Senhor nessas vidas, agora está pronto para ser ocupado pelo Senhor, ó Deus. Vem fazer morada nessas vidas. Vem purificar essas vidas. Vem trazer da Sua paz, o Seu perdão, da alegria do Senhor nessas vidas. Eu creio, Senhor, meu Deus, eu creio. creio, Senhor meu Pai, que o Senhor está transformando essas pessoas, dando fortaleza, compreensão do tamanho do passo que estão dando na sua presença. Senhor meu Deus, Senhor meu Pai, escreva o nome dessas pessoas no livro da vida, Senhor, sela no sangue de Jesus Cristo para o dia da grande chamada, que perseverem firmes na sua presença sempre, ó Pai, em nome de Jesus Cristo, nosso Salvador. Amém, Senhor. Amém.
1: Amém.
0: Se tem alguém que por acaso ainda fuma, usa droga ou bebida, quiser jogar, pode jogar a partir de hoje, vencer cigarro, vencer maconha, vencer tanta coisa que precisa ser vencida, amém? Em nome de Jesus Cristo, e eu sei que Deus quer confirmar a obra, tenha fé, Deus continua trabalhando, e não venha sozinho não, venha e traga alguém contigo, para Deus libertar, para Deus salvar, para Deus curar, para Deus fazer uma grande obra. Mais uma vez, mais uma oração, Senhor meu Deus, Senhor meu Pai, confirma a sobra nessa vida, meu Deus. Confirma a sobra nessa igreja, meu Pai. Essas pessoas estão diante do Senhor. As necessidades são tão diferentes, mas a fé é a mesma. Essas pessoas têm fé no Senhor. Essas pessoas acreditam no mover do Senhor. Eu creio também, ó Deus, que o Senhor está se movendo em favor dessas vidas, em favor dessas pessoas. Eu creio que o Senhor está confirmando a obra do Senhor nessas vidas, nessas pessoas. Confirma a sua obra, meu Pai. Meu Deus, que o Senhor esteja com cada um dos irmãos que aqui estão clamando conosco, com todos esses que estão clamando, pedindo, Senhor, meu Deus, o socorro e a presença do Senhor. Porque quando o Senhor está presente, as coisas vão bem. Senhor, meu Deus, Senhor, meu Pai, confirma a sua obra nessa vida. Confirma a sua obra nesse povo que veio aqui e veio por causa do Senhor. Esse povo veio para ser abençoado pelo Senhor. Abençoa, meu Deus, com as bênçãos das tuas mãos. Abra portas, meu Pai. Guarda, meu Deus. Abençoa, cura doença, Senhor. Abençoa com as bênçãos que são promessas que o Senhor faz para nós. Eu creio, meu Pai, na libertação, no milagre, na prosperidade para todas essas vidas. Em nome de Jesus Cristo, eu creio, Senhor, que o Senhor está abençoando, que o Senhor está guardando, que o Senhor está fazendo maravilhas nestas vidas. Em nome de Jesus, confirma a sua obra, Senhor, confirma a sua obra nas nossas crianças, nos nossos velhos, nas pessoas adultas, nos jovens, nos adolescentes. Confirma a sua obra, que a alegria do Senhor esteja sobre cada uma dessas vidas, em nome de Jesus Cristo. Amém, Senhor. Amém, Senhor Jesus. Amém. Muito obrigado a todos vocês de todas as denominações, muito obrigado pela presença de vocês, que Deus os abençoe, venham sempre, sempre que vocês puderem, serão sempre bem recebidos e muito abençoados pelo nosso Deus. Digam comigo assim: a paz do Senhor Jesus, a paz do Senhor Jesus, a paz do Senhor Jesus. Vão com Deus, meus irmãos, que a graça do nosso Deus, o amor do nosso Senhor Jesus Cristo, a comunhão do Espírito Santo, todas as bênçãos do Senhor e a presença de Deus permaneça convosco de hoje para todos sempre.
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0: E agora tem uma flecha apontando para a direita. Você clica nela, aparecerão as opções pelas quais você pode compartilhar. Escolha o WhatsApp, envie para 5 pessoas e refaça essa operação várias vezes para que você convide todo mundo para orar conosco, para juntos buscarmos a presença de Deus.
1: Muito bem, olha só, queridos irmãos e ouvintes, o poder da oração, não é verdade? Por isso nós estamos aqui todos os dias, nas madrugadas, temos aqui um homem de Deus clamando juntamente contigo e buscando a presença do Senhor, porque sabemos que a oração é o alimento que mantém aí a igreja em pé, mantém a sua vida em pé, a sua casa, a sua família. Então não perca, não negligencie este momento maravilhoso que Deus está proporcionando a você, a sua casa, a sua família, principalmente, queridos irmãos, no domingo, hein? Domingo aí que muitos estão, nós aqui estamos encerrando a semana, mas ao mesmo tempo estamos iniciando, não é verdade? Uma nova semana aqui, é o primeiro dia da semana, então para que você tenha uma semana abençoada na presença de Deus, os projetos, planos, tudo que você deseja fazer dê certo aí na sua casa, na sua família, aproveite esta oportunidade maravilhosa de iniciar a semana de joelhos dobrados, clamando, reúna aí na sua casa, na sua família, seus amigos, irmãos, familiares, agora, daqui a pouquinho, olha só, nós 23h53, em 6 minutos, nós estaremos aqui dobrando os nossos joelhos, buscando a presença de Deus, e você não pode perder essa oportunidade. Como o Johnny William mencionou aqui, você conhece essa pessoa que precisa também ser alcançada pelo poder da oração, tem passado situações trágicas, difíceis, e você sabe que não é algo material, físico, mas é uma batalha, uma luta, uma peleja espiritual. Convide essa pessoa, compartilhe esta live com ela, para que ela possa participar, colocar ali no YouTube o seu pedido de oração. Nós estaremos aí com muita alegria e prazer, clamando juntos, porque John William, a oração tem grande poder.
0: Exatamente, nós precisamos orar, porque quando nós oramos, Deus ele revela o seu poder para nós, Deus nos livra, nos guarda, e nós somos conhecidos como uma igreja que ora. São 64 anos que foram celebrados, inclusive há poucos dias atrás, numa grande festividade aqui na sede mundial. Então conheça a nossa igreja, você que só acompanha as nossas transmissões, entre no nosso site ipda.com.br. Na barra endereço você vai descobrir, eu tenho certeza que existe uma igreja Deus e Amor próxima à sua casa. Estamos presentes também em vários países pregando a palavra do Senhor, e esta é uma igreja que cresceu desta maneira porque temos buscado a presença de Deus. Então daqui a pouquinho nós iniciaremos esta oração. Ore, e quando possível venha conhecer, venha nos visitar aqui na sede mundial. Nós estamos localizados na Avenida do Estado 4568, no bairro Liberdade, São Paulo, e temos várias festividades que acontecerão ainda esse ano, e todas elas você fica sabendo através do nosso Instagram. Então siga no Instagram, Igreja Deus e Amor Oficial. Temos o projeto de missões, Missões IPDA, você procura no Instagram para conhecer mais sobre a obra missionária da nossa igreja. Temos os braços assistenciais da nossa igreja, Fundação Rever, Associação Rever Help, Deus e Amor, o Ministério Jovem Expansão, o Ministério Regenere, tudo isso você fica por dentro, então, daquilo que acontece aqui na sede mundial, e você é o nosso convidado para vir aqui participar de um culto abençoado. Hoje, por exemplo, domingo, nós tivemos o pastor Marco Magno trazendo uma palavra poderosa direto do coração de Deus para os nossos corações. Nas quartas-feiras nós temos a quarta do Grande Mover de Deus, sexta-feira, campanha de libertação. Então escolha um dos dias da semana e venha conhecer a sede mundial, venha buscar a Deus conosco, e nós temos a certeza de que Deus responderá aquilo que está no seu coração.
1: Com certeza, John William, Deus responde. O nosso Deus, ele diz a sua palavra, clama a mim e responder-te-ei. Aquele que busca, encontra, que pede, recebe, e que bate, a porta se abre. Então, nós temos a certeza que o nosso Deus é o Deus de respostas. E tudo que o John William mencionou aqui, irmão, são projetos, ministérios, coisas grandes que Deus tem feito através da nossa igreja, a Igreja Pentecostal Deus e Amor. Vivemos aí, há uma semana atrás, a celebração dos 64 anos da Igreja Pentecostal Deus e Amor, que foi algo maravilhoso, magnífico, o que vivemos, uma das maiores festas e eventos com a quantidade de pessoas, demonstrando verdadeiramente que a Igreja Pentecostal Deus e Amor está viva, está em pé, está caminhando, verdadeiramente uma igreja firmada na rocha. 64 anos celebramos, mas precisamos, com os pés no chão, na verdade, diante de tudo que o Johnny William mencionou, as frentes ministeriais, operacionais da igreja, né? As frentes que são o braço assistencial da igreja para as pessoas necessitadas, de missões. Tudo isso são projetos que se levantaram, caminham muito forte, porém, debaixo do quê? De oração, de busca, de clamor. Então, 64 anos vira-se a página e nós estamos caminhando para 65 anos da Igreja Pentecostal Deus é Amor. Então, precisamos olhar para frente e continuar firmado na rocha que é Jesus. E como fazemos isso? Oração, jejum, vigilância e palavra, firmados na palavra de Deus, meditando na palavra, acreditando na doutrina da palavra de Deus, o poder da palavra do Senhor Jesus Cristo. Então eu quero convidar você, querido e amado ouvinte que nos acompanha, firme na palavra. Não fale nos cultos de doutrina, de ensinamento da palavra de Deus. Vai lá, culto de oração. Hoje nós temos algo muito forte, né, que foi lançado aqui no aniversário da Igreja Pentecostal Deus e Amor, na celebração dos 64 anos, que é o Ministério de Intercessão Global da Igreja Pentecostal Deus e Amor, que com certeza vai alcançar a tua igreja. Temos uma equipe de oração juntamente com a nossa irmã Maria Lorena, que está orando conosco, clamando conosco. Então, queridos, tudo isso é para que continuamos, né? Não percamos o foco, né? E avancemos aí. Então, gostaria que você se unisse a nós, firmasse em oração, na busca, compartilhe essa live, convide pessoas, vamos lá, ore pela tua igreja, ore pelo teu pastor, ore pelo teu ministério, ore pelos obreiros, pelos visitantes, por salvação de almas. Esse é um momento que Deus está nos proporcionando para clamar ao Senhor Jesus.
0: Exatamente, o André, pastor Anderson, vai iniciar a oração com todos vocês. Dá tempo de você compartilhar mais uma vez, faça isso, convide mais pessoas. Você que nos acompanha através do programa Voz da Libertação, entra agora no YouTube, escreva Igreja Deus e Amor, você já será redirecionado para a nossa transmissão. E aí você faz o seguinte, embaixo do vídeo, deixa o seu like, desta forma o YouTube entende como uma live relevante, ele encaminha para mais pessoas e também para você, conteúdos semelhantes a esse ele vai encaminhar. E agora nessa flecha apontando para a direita, embaixo do nosso vídeo, clica nela, escolha o WhatsApp, envie para 5 pessoas e refaça essa operação várias vezes, porque nós iniciaremos a oração, então vamos juntos buscar a presença de Deus.
1: Deus abençoe, Johnny William, queridos e amados irmãos, em 10 segundos agora, nós já vamos entrar na busca, na oração, e eu convido você, reúna aí na sua casa, na sua família, onde você estiver, vamos lá, nós vamos dobrar os nossos joelhos e interceder, e clamar, e buscar a presença do Senhor Jesus, porque chegou o momento da oração. Querido Deus eterno, magnífico e poderoso Pai, eis-nos aqui, Senhor, mais uma vez na Tua presença, reunidos, ó Pai, juntamente com os nossos irmãos e irmãs, de todos os lugares, Senhor, do Brasil, do mundo, aonde, Pai, esta live, aonde as ondas sonoras da nossa rádio, do programa Voz da Libertação, alcançar. Quantas pessoas, quantas famílias, quantos jovens, crianças, adolescentes, quantas pessoas sendo, Senhor, encontradas neste momento pelo poder da oração, o poder do clamor, da súplica. E nós queremos aqui, ó Pai, reunido com os nossos irmãos, elevar os nossos pensamentos ao Senhor, conectar-se ao céu e que as nossas palavras, a nossa oração, o nosso clamor, chegue até o trono de glória do Senhor. Pai, Pai eterno, Pai poderoso, Pai de amor, Deus santo, Deus magnífico, digno de honra, de glória, de louvor, exaltado sobre tudo e sobre todos. Nós amamos ao Senhor, nós glorificamos a Ti, nós enaltecemos o Teu santo nome, assim como Isaías 6, nós queremos declarar a Tua santidade. O Senhor é santo, 3 vezes santo. O Senhor é digno de honra, digno de glória, digno de louvor. Toda a terra está cheia da Tua glória. Senhor Jesus, Pai eterno, sim, aquele que é o Pai da eternidade, olha o tamanho da Tua grandeza, o Príncipe da Paz, o Jeová Jirê, Deus provedor, é a Ti que nós clamamos nesta hora, um Deus que tudo pode, um Deus que tudo faz, um Deus que vai além das nossas expectativas, um Deus que vai além dos nossos limites humanos, um Deus que vai além da nossa visão, da nossa ótica, um Deus que, enquanto estamos pretendendo, estamos nos projetando, o Senhor já fez, o Senhor já agiu, o Senhor já está vindo com o resultado. Que coisa linda é servir a este Deus, é amar a este Deus, é adorar a este Deus. Pai, nós queremos aqui, Senhor, nesta oração da meia-noite, engrandecer o Teu nome, que está acima de tudo e de todos. Queremos aqui, Pai, entronizá-lo. Sim, Senhor, queremos entronizá-lo, ó Pai, coroar o Senhor, dizer que nós Te amamos, Te glorificamos, Te exaltamos e enaltecemos ao Senhor na beleza da Tua santidade. Espírito Santo de Deus, mediante a Tua grandeza, glória e honra, nós queremos também nos posicionar, Senhor, posicionar-nos no lugar de pessoas arrependidas dos nossos pecados, das nossas falhas, dos nossos erros, das nossas transgressões, iniquidades. Ah, Senhor, quão falhos temos sido diante de um Deus tão grande e poderoso. Perdoe-nos, ó Pai. Perdoe pelas nossas negligências. Perdoe, Senhor Jesus de Nazaré. Perdoe pela nossa procrastinação. Perdoe-nos, ó Pai, perdoe-nos pelos nossos pecados. Sim, Pai, aquilo que falhamos e pecamos, conscientes e inconscientes. Senhor, nós entendemos, Senhor, que somos falhos e pecadores, uma vez que a Tua palavra vai dizer, todos pecaram e foram destituídos da Sua glória. Ah, Senhor, nascemos de um pecado, de uma falha, de um erro, mas, Senhor, reconhecemos um Cristo Todo-Poderoso que deixou o céu, o resplendor de Sua glória, deixou o lugar de glória para descer aqui para esta terra, se vestir em pele humana, na pessoa de Jesus, o Cristo, ir para a cruz, para morrer por nós, para pagar pelos meus erros, pelos nossos pecados, pelas nossas falhas. Ah, Papai, obrigado por enviar o Seu Filho, obrigado, Jesus, por descer e estar aqui, e viver aqui o Teu ministério, Senhor. Obrigado pelo Teu sofrimento na cruz do Calvário por nós, Senhor, para que pudéssemos ser resgatados, Senhor Jesus, para que pudéssemos novamente ser encontrados, para que pudéssemos novamente, Senhor, ser reconciliados com o Pai. Ah, Deus, o Senhor não encontrou ninguém aqui na terra, o Senhor não encontrou ninguém aqui que pudesse pagar o preço da reconciliação com o Pai, mas a Tua palavra diz que o Cristo, Ele desceu, se fez carne, foi para a cruz. Oh, Deus, oh, Pai, obrigado, oh, Jesus, obrigado, Senhor, pelo Teu sacrifício, obrigado por, Senhor, ali no Getsêmani, ó Pai, não desistir, ir até o fim, obrigado por dizer, passa de mim esse cálice, mas não terminar a frase, ah, Senhor, apenas nisso, mas completar dizendo, todavia, Pai, seja feita a Tua vontade. E por amor a nós, o Senhor se entregou na cruz, o Senhor suportou os cravos nas mãos, por amor a nós, a reconciliação deste povo que Deus amou, aleluia, de tal maneira, o Senhor suportou a coroa de espinhos, o Senhor suportou ali as chicotadas, o Senhor suportou cada detalhe do sofrimento da Tua pele, da Sua carne sendo rasgada por nós. Obrigado, Jesus. Obrigado por suportar tudo isso. Nós honramos ao Senhor. Nós honramos o sangue da nova aliança. Nós honramos o Senhor Jesus por tudo que o Senhor fez por nós. Pelo teu sacrifício na cruz. Por nos perdoar. Nós honramos a ti, Pai. Porque o Senhor, ainda sendo humilhado, chicoteado, na via dolorosa, o Senhor libera uma palavra dizendo: Pai, perdoa eles, porque eles não sabem o que fazem. Obrigado, Jesus, por isso. Porque, Pai, este teu ato abriu o céu para nós. Porque a tua palavra diz que, ao dizer a última palavra na cruz, está consumado. Senhor, a tua palavra nos mostra, Senhor, que o véu do templo que afastava-nos de ti, que distanciava-nos de ti, Pai, se rasgou de alto a baixo, e não há mais separação entre o homem e a tua presença. Entre nós e o Senhor,

o nosso clamor, Ele está a ouvir a nossa oração, Ele está a ouvir, Senhor, e sentir e receber cada lágrima que corre no rosto deste ouvinte que ora comigo, desta ouvinte que clama comigo, desta família que chora comigo. Oh, Papai, muito obrigado, Senhor Jesus. Muito obrigado porque o sacrifício na cruz nos tornou, ó Pai, próximos, nos tornou filhos, nos tornou, Senhor, alguém, ó Pai, que o sangue nos alcançou, que a graça nos alcançou, e nós queremos com todas as palavras declarar o nosso amor, aleluia, e honrar o Senhor pelo teu sacrifício na cruz do Calvário. Obrigado, Jesus. E nós queremos aqui nesta oração desfrutar, Pai, deste presente maravilhoso que temos. Nesta oração desfrutar desse presente magnífico que temos, Pai. Desta reconciliação e desta aproximação. Desfrutar, Pai, clamando e tendo a certeza que estamos sendo ouvidos pelo Senhor. Ah, Pai, eu sinto de orar por vidas, por famílias, eu sinto de orar, Senhor Jesus, por planos, projetos, e eu tenho a certeza que tudo que orarmos aqui, o Senhor está a ouvir o clamor, o Senhor está a ouvir a oração dos teus filhos e das tuas filhas, Pai, que conosco clamam, que conosco oram e que buscam a tua face constantemente e que desejam estar mediante a tua face dia após dia, esta igreja, Senhor, que ora confiante e conectada a Ti, Pai, vencendo e avançando para os 65 anos, sim, Pai, de existência aqui na terra, caminhando na Tua presença, glorificando a Ti, ó Pai, exaltando o Senhor na beleza da Tua santidade. Que coisa gloriosa! Pai, o meu coração arde em chamas para orar por pessoas que estão reunidos conosco nesta hora, Pai, acompanhando esta oração. Sim, Deus, famílias, sim, Pai, ó Deus, hoje ainda, Senhor, nós acabamos de avançar, saindo do domingo para a madrugada de segunda-feira, Senhor, mas deixando o domingo, o nosso último culto noturno, ó Pai, é o culto em família, onde estamos reunidos em família, para orar pela nossa casa, para receber uma palavra do céu e abençoar, Senhor, as famílias, Deus, porque entendemos, Espírito Santo, que uma família abençoada, Senhor, e bem estruturada, será, Deus, uma ferramenta muito forte para uma igreja abençoada. Uma família estruturada e abençoada, Senhor, será uma ferramenta muito forte para uma vizinhança abençoada, para um bairro abençoado, para uma nação abençoada. E entendemos que o inimigo, sabendo disso, ele tem lutado com todas as forças para tentar destruir as famílias, para tentar destruir lares, para tentar destruir pessoas. Mas o Senhor é o Deus Todo-Poderoso que alcança o inalcançável. O Senhor é o Deus Todo-Poderoso que vai ao encontro desta pessoa, desta família, deste homem, desta mulher, que nesta hora, Senhor, está orando comigo, está clamando comigo, está buscando comigo, a favor da sua casa, a favor da sua família, a favor do seu lar, este homem, esta mulher, que clama comigo agora, porque não aceita, Senhor Jesus, a derrota na sua casa, a derrota no seu lar, na sua família, esta pessoa que está orando comigo agora, Senhor Jesus, para que o Senhor restaure este casamento, para que o Senhor restaure, Senhor, este relacionamento. Ele não aceita, ela não aceita o divórcio, porque entende a importância da família, os tesouros, aleluia, que a família carrega, Senhor Jesus. E a Tua palavra nos ensina no Evangelho de Jesus, escrito por Lucas no capítulo 15, o Senhor ensinando o Teu povo por parábolas, através de parábolas, e o Senhor vai falar da dracma perdida. Que coisa linda é entender, Pai, que aquela mulher vai à Tua casa para encontrar dentro do seu lar uma dracma que se perdeu. Aleluia!

Deus, nós entendemos que às vezes existem valores que são perdidos tão próximo de nós, dentro da nossa casa, do nosso lar. Ah, Senhor Jesus, mas eu quero declarar sobre esta família, sobre esta casa, sobre este homem, esta mulher, que está tendo uma atitude nesta madrugada de orar, de buscar a tua presença conosco em favor da tua família. Esta atitude está demonstrando nada mais e nada menos do que

0: lá, eu não sei se é a falta de perdão, eu não sei se é o egoísmo, eu não sei se é a vanglória, eu não sei o que este homem, esta mulher perdeu, eu não sei, Pai querido, Pai amado, se é um pecado oculto que entrou neste lar, nesta família, mas existe alguém orando agora e dizendo: Deus, me perdoa. Existe alguém orando agora e dizendo: Deus, não desiste do meu lar, Deus, não desiste da minha família, Deus, não desiste da minha casa, e eu quero orar com esta pessoa e declarar em nome de Jesus que ele seja alcançado, que ela seja alcançada, que ele seja abençoado, que ela seja abençoada. Eu quero declarar em nome de Jesus que a oração deste pai de família chegue até o trono da glória do Senhor. Eu quero declarar em nome de Jesus que a oração, ó Pai, desta mãe chegue até o Senhor e visite os filhos e restaure a saúde familiar. Espírito Santo, eu quero orar juntamente com esta família, com este esposo, sim, esta esposa que ora comigo agora, Pai, que chora dizendo: Deus, traz de volta o amor no meu relacionamento, traz de volta a comunhão no meu relacionamento. Esta pessoa, Pai, que ora comigo agora, que clama dizendo: Deus, eu não desisti do meu casamento, Deus, eu não desisti da minha família, mas vem, Senhor, o inimigo lutando, Satanás pelejando e tentando trazer, Pai, o divórcio, a separação, mas nós repreendemos agora toda ação maligna, toda ação maléfica e clamamos em favor da família, porque compreendemos que a família é um projeto de Deus, é um projeto do Senhor, e que o inimigo não vai destruir esta casa, que não vai destruir esta família, porque existe alguém agora varrendo a casa, procurando o tesouro perdido, procurando a dracma perdida. Existe alguém agora, Senhor, olhando para dentro de si mesmo e reconhecendo a sua fragilidade, e reconhecendo o seu erro, e reconhecendo a necessidade de liberar um perdão, a necessidade de pedir um perdão. Existe alguém, Senhor, olhando para dentro de si e reconhecendo a sua falha, a sua negligência como pai, como filho, como esposo, esposa, a sua negligência dentro de casa, como líder, dentro deste lar, como mulher virtuosa, dentro da sua casa, reconhecendo, Pai, os seus erros e dizendo: Espírito Santo, me ajuda nesta peleja, Espírito Santo, me ajuda nesta peleja, Pai, eu oro, Senhor Jesus, porque eu entendo e vejo, sinto em meu coração de orar por este peso, por esta situação caótica, crítica que esta família está enfrentando por conta de um vício, ó Pai. Sim, Senhor, talvez o vício da bebida, talvez o vício ali, Senhor, das drogas, Pai, talvez o vício da pornografia, Senhor Jesus, quantas situações invadindo esta casa, invadindo este lar, Senhor, vícios, ó Pai, lançados por Satanás, que as pessoas mergulham e não conseguem sair, e vão se destruindo dia após dia, vão se acabando dia após dia. Mas eu quero clamar aqui nesta hora com este filho, esta filha, este irmão, esta irmã que ora comigo agora, e pedir ao Senhor: quebra, Senhor, quebra, Senhor Jesus, quebra, Senhor Jesus, este laço, esta cadeia hereditária que vem avançando e destruindo gerações e gerações, sejam quebrados agora pelo poder do clamor, pelo poder da oração. Repreende este inimigo, repreende Satanás que tem lutado, repreende, Senhor, esse espírito maligno que tem trabalhado de forma terrível contra este lar, Jesus, contra esta casa, contra esta família. Eu oro, Senhor, para que haja provisão financeira para este pai de família, líder na sua casa, que está em desespero, dizendo: Deus, eu preciso da bênção financeira, eu preciso das mãos do Senhor agindo aqui, abre esta porta, traz, Senhor, a provisão. O Senhor está sentado no trono, e o Senhor dirige, rege, o Senhor nos enxerga, o Senhor é quem nos governa. Abre esta porta, Pai, repreende o devorador, o migrador, o coronel, portador, o inimigo que está trabalhando de formas terríveis, tentando destruir, Pai, esta casa, esta família, por situações financeiras, nós repreendemos, e eu clamo pela provisão, eu clamo pela prosperidade, eu clamo pelo agir do Senhor, Pai, nesta vida, nesta família. Sim, Deus, abençoe as famílias, nós clamamos por isso, estamos certos de que o Senhor é o Deus que está agindo, e te glorificamos, ó Pai.
1: Senhor, em nome de Jesus, venha responder cada uma das orações que são feitas, cada clamor, Senhor, que está sendo feito esta madrugada. Nós confiamos e sabemos que Tu és um Deus que nos ouve, não porque sejamos dignos ou merecedores, mas pela Tua misericórdia, Senhor. A Tua misericórdia é a causa de nós não sermos consumidos. É a Tua misericórdia, Senhor, que nos faz estarmos vivos. Senhor, estarmos aqui orando, Senhor, não é pelas nossas forças, é a Tua graça, Senhor. É o Teu Espírito Santo quem nos move para isso, e nós pedimos que o Teu Espírito Santo siga agindo, tocando nos nossos corações, Senhor, nos ensinando a cada dia o que devemos fazer para a Tua glória, para que o Teu nome seja glorificado. Senhor, não há outro nome, que importa que sejamos salvos. Tu és o único, Tu és o primeiro, Senhor, e o último, Tu és o Alfa e o Ômega. Jesus, nós Te adoramos, Senhor, e Te glorificamos por este privilégio de falarmos contigo e termos a convicção de que Tu és um Deus que está ouvindo a nossa oração e nos responderá. Venha, Senhor, nos tocar com o Teu Espírito Santo. Venha, Senhor, visitar a Tua igreja, cada pessoa que está orando, Senhor, cada um daqueles que estão angustiados, cada coração aflito. Nós sabemos, Tu és aquele que traz consolo para as nossas almas. Venha, meu Deus, consolar os nossos corações. Venha, Senhor, curar as feridas da alma. Jesus, nós sabemos, Tu és o nosso amparo, o nosso socorro bem presente no dia da angústia. Senhor, Tu és aquele que aquieta as nossas almas, e nós pedimos, venha tocar nos nossos corações, Senhor, para que o Senhor faça morada. Jesus, nós pedimos mais intimidade contigo, e entendemos que são os nossos pecados que fazem divisão para que o Senhor não nos ouça. Por isso, Senhor, ouça as nossas orações. Nós apresentamos o nosso coração a Ti, Senhor, e pedimos que o Senhor faça as mudanças que forem necessárias. Senhor, venha mudar os nossos corações, Senhor. Venha purificar as nossas vidas. Venha nos ensinar, ó Deus, a estarmos nos Teus caminhos todos os dias, pois Tu és um Deus santo, um Deus soberano, e não há nenhum outro que se assemelhe à Tua grandeza. Venha, Senhor, tocar no coração daqueles que estão aflitos. Meu Pai, todos aqueles que estão sem direção, Senhor, que o Senhor os possa direcionar, que o Senhor os possa instruir, Senhor. Direciona as nossas vidas, Senhor, toca nos nossos corações e nos ajuda a sermos mais sensíveis, a compreendermos mais claramente a Tua vontade, para que nós possamos executá-la. Jesus, alcança todos aqueles que estão afastados dos Teus caminhos, todos aqueles que estão afastados do ministério que o Senhor tem para a vida deles. Senhor, visita-os com o Teu Espírito Santo neste momento. Venha dar forças, ó Deus, para que nós possamos nos sujeitar ao Teu querer. Meu Pai, nós sabemos que quando Te obedecemos, nós experimentamos o Teu cuidado, nós sentimos a Tua presença, nós somos renovados, Senhor, e nós queremos cada dia um renovo. Nós queremos, Senhor, cada dia estarmos mais próximos da Tua vontade, pois quando vivemos a Tua vontade, encontramos proteção, encontramos descanso para as nossas vidas, encontramos paz, ó Deus. Nós Te pedimos, Espírito Santo, nos dê paz, nos dê discernimento, Senhor, para fazermos a Tua obra. Jesus, venha levantar mais obreiros, porque sabemos que grande é a seara e poucos são os trabalhadores. Venha, Jesus, alcançar todos os jovens que têm no coração o anseio pelas missões, o anseio por fazer a Tua obra. Meu Deus, que o Teu Espírito Santo os possa guiar, Senhor, os possa fortalecer, Meu Pai, venha levantar mais pessoas compromissadas com a Tua Palavra. Jesus, pois nós devemos pregar a Tua Palavra, ela que tem poder para salvar, para libertar, é por ela que nós seremos julgados no último dia. Por isso, Senhor, nós Te pedimos, coloca nos nossos corações discernimento para compreendermos as Escrituras. O anseio, Senhor, para entendermos aquilo que o Senhor fala, a revelação que há por trás da letra. Senhor, meu Deus, nos ajuda. Meu Pai, venha levantar, ó Deus, obreiros para que preguem nos países da África, na Europa, na Ásia, Senhor, Oceania. Esses locais mais distantes, onde o Evangelho ainda não foi pregado. Senhor, nós cremos na Tua Palavra que diz que os sinais acompanhariam aqueles que crescem. Meu Deus, que sempre onde o Teu nome for anunciado, que aí haja confirmações para os incrédulos. Senhor, venha curar, Senhor, nós cremos na cura que há no poder que no Teu nome, Senhor. Nós cremos na libertação, Senhor. Nós cremos, Pai, que o Senhor se manifestou para desfazer as obras do diabo. Alcança todos aqueles que estão cativos. Meu Deus, todas as pessoas que estão sendo escravizadas pelo diabo, venha visitá-las agora, Senhor, nós repreendemos todo o poder das trevas, pelo poder que há no nome de Jesus, toda inveja, Senhor, todo lar que está à beira de um colapso, nós cremos, ó Deus, que Tu és poderoso para libertar, venha libertar, Senhor, venha manifestar o Teu Espírito Santo, meu Deus, nós pedimos, Pai, venha sobre as nossas vidas, e nos toca com o Teu poder, Senhor, com a Tua glória, com a Tua graça. Senhor, visita cada um que está enfermo, Senhor. Cada pessoa que está angustiada, orando, Senhor, conosco. Vá de encontro, Senhor, toca com as Tuas mãos poderosas. Senhor, todas as famílias que estão sendo apresentadas em oração. Pai, Te apresento a minha família, minha esposa Elisama, venha guardá-la, enchê-la com o Teu Espírito. Meu Deus, visita, Senhor, todos os lares que estão sendo apresentados nesse santuário. Jesus, nós cremos que o Senhor transforma, que o Senhor cura, que o Senhor liberta, que o Senhor quebranta corações endurecidos. Meu Deus, em nome de Jesus, quebranta, Senhor. Nós sabemos que o Senhor resiste ao soberbo, mas dá graça aos humildes. Visita os corações soberbos, altivos, Senhor. Arranca estes corações e coloca um coração de carne. E coloca o Teu Espírito, Senhor. Nós sabemos que não podemos recalcitrar contra aguilhões. Meu Deus, em nome de Jesus, que nós não venhamos resistir à Tua vontade. Que não venhamos resistir ao Teu Espírito, Senhor. Meu Deus, tenha misericórdia das nossas vidas. Tenha misericórdia, Senhor, e nos perdoa por todas as vezes que negligenciamos a Tua voz, por todas as vezes que ignoramos os Teus avisos. Meu Pai, nós pedimos perdão por todas as vezes que insistimos no erro, mesmo sabendo que é correto, Senhor. Tenha misericórdia e nos ensine a andarmos em espírito para não cumprirmos os desejos da nossa carne. Senhor, nos livra de toda a luta satânica, Senhor, de toda a investida do diabo contra nós. A Tua Palavra nos afirma, Senhor, que nenhuma seta nos atingirá e que nem praga alguma chegaria à nossa tenda, porque o Senhor daria ordem aos Teus anjos para nos guardarem, Senhor, não porque sejamos dignos, mas pela Tua misericórdia nós clamamos. Nos guarda, Senhor, repreenda, ó Deus, em nome de Jesus, toda investida de Satanás contra as nossas vidas. Meu Pai, Tu és aquele que quebra o laço, Senhor, que quebra a lança, que desfaz o laço, Tu és aquele que nos livra, e nós pedimos o Teu livramento, Senhor. Nós pedimos a Tua proteção, porque se não for o Senhor nos guardando, com certeza nós falharemos. Senhor, com certeza nós escolheremos o caminho errado. Meu Deus, guarda as nossas vidas. Tenha misericórdia, Senhor, de cada um de nós. Meu Deus, quantas decisões erradas nós tomamos. Nós queremos ser completamente guiados pelo Teu Espírito. Nos guia, Senhor, nos dê discernimento para compreendermos a Tua voz e fazermos aquilo que o Senhor quer que nós façamos. Livra-nos, ó Pai, de seguirmos outro caminho. Livra-nos, ó Deus, e nos ajuda, em nome de Jesus, Senhor, a seguirmos, se for para Nínive, que seja para Nínive, mas que seja debaixo da obediência. Meu Deus, eu apresento em Tuas mãos todos os pastores que estão orando, Senhor, todos aqueles que estão pedindo unção, sabedoria para pregarem a Tua palavra, Senhor, que estão pedindo para que o Senhor envie almas. Deus, atenda, Senhor, a este pedido, assim como Salomão, Senhor, pediu sabedoria, nós pedimos mais unção, Senhor, mais discernimento para pregarmos e sermos efetivos. Senhor, a Tua palavra nos ensina que se ganharmos almas, seremos sábios. E nós pedimos, Senhor, que todos os dias, através das nossas atitudes, da nossa maneira de viver, que nós possamos anunciar o Teu reino, Senhor. Meu Deus, venha nos ajudar a sermos luz neste mundo de trevas, a sermos como sal, Senhor. Meu Pai, em nome de Jesus, nos transforma, tira do nosso coração, das nossas atitudes, tudo que não Te agrada, Senhor, tudo que nos afasta da Tua presença. Meu Deus, venha alcançar todos os planos, Senhor, que estão em andamento. Tudo aquilo que está no nosso coração, Senhor, nós damos a liberdade ao Teu Espírito, para que o Senhor tire os planos que não coincidem com os Teus. Meu Jesus, venha nos visitar, Senhor. Venha visitar as nossas vidas. Venha visitar esta igreja, Senhor, a diretoria. Guarda cada diretor, Senhor, a vida da irmã Irenia, a irmã Débora, o pastor Orival, o presbítero Davi. Alcança, Senhor, a vida do pastor Milton, o pastor Osmar, o pastor Marco. Visita, Senhor, o pastor Jerry, o pastor Wilson, a irmã Maria. Direciona cada um deles, ó Deus, toca-os com o Teu Espírito Santo. Dê discernimento, Senhor, em nome de Jesus, e que a nossa igreja siga crescendo. Que sigamos avançando, Senhor. Cada um dos ministérios que o Senhor levantou, ó Deus, venha abençoar. Meu Deus, que através das obras sociais, que vidas sejam alcançadas. Que pessoas sejam libertas, ó Deus, que o Teu nome seja glorificado. Senhor, nós pedimos que o Teu Espírito Santo possa abençoar, Senhor. Que o Senhor visite cada uma das vidas que estão angustiadas, Senhor. Pessoas que querem Te servir. Meu Deus, aqueles que estão nos vícios, liberta-os em nome de Jesus. Alcança, meu Deus, a casa aberta a reviver. Cada uma das pessoas que estão em situação de vulnerabilidade estão sendo atendidas. Que elas sejam transformadas pelo Teu Espírito Santo. Jesus, nós pedimos a Tua direção, Senhor. Pedimos que o Senhor abençoe, meu Deus, em nome de Jesus, cada um daqueles que estão sofrendo, Senhor, nos vícios, nas apostas, Senhor, na prostituição, liberta-os para que o Teu nome seja glorificado. Jesus, nós cremos que o Senhor se manifestou para desfazer as obras do diabo. Todos aqueles que estão sendo vítimas de feitiçaria, Senhor. Todos aqueles que estão presos à idolatria, servindo outros deuses. Meu Deus, que os olhos deles sejam abertos para que reconheçam a Tua grandeza. E que não há outro, Senhor. Tu és o nosso Salvador. Tu és o nosso Senhor, Pai. Tu és o nosso amparo. E em Ti nós colocamos a nossa confiança. Senhor, venha alcançar os presídios. Venha, Senhor, transformar corações. A Tua palavra diz, onde abundou o pecado, superabundou a graça. Nós pedimos, Senhor, alcança aquelas pessoas que cometeram erros aos Seus olhos, Senhor, aos olhos delas imperdoáveis. Mas nós sabemos que Tu és um Deus que perdoa os pecados. Venha, Senhor, levantar novos pastores, novos evangelistas, novas obreiras, Senhor, em nome de Jesus. Pai, nós apresentamos em Tuas mãos as crianças, Venha guardá-las, livrá-las de todo abuso, Senhor. Venha livrá-las, ó Deus, de todo mal, que elas sejam tocadas pelo Teu Espírito Santo. Senhor, nós clamamos e pedimos a Tua direção, Senhor, na vida dos adolescentes, dos jovens, Senhor, alcança o Ministério Jovem em Expansão, o Ministério Regenere. Venha tocar, ó Deus, com o Teu Espírito Santo. Venha tocar, Senhor, com a Tua presença e fazer uma grande obra. Meu Senhor, nós Te glorificamos, Senhor, e Te agradecemos pelas oportunidades que o Senhor nos concede. Nós entendemos, Pai, que não é pelo nosso merecimento, é a Tua misericórdia que é grande, é o Senhor, ó Deus, que é misericordioso. Senhor, em nome de Jesus, venha abençoar os pregadores do Evangelho, venha colocar, Senhor, nos nossos corações o desejo de lermos mais a Tua Palavra, venha abençoar aqueles que louvam ao Teu nome, Senhor. Nós pedimos, Pai, que nos altares sejam ocupados por pregações cristocêntricas, por louvores que exaltem ao Teu nome, Senhor. Nos ajude, Pai, a vivermos um avivamento, Senhor, genuíno, verdadeiro, movido pela Tua Palavra, movido por uma vida de oração, de consagração. Jesus, nós sabemos que Tu és santo, Senhor, e o Senhor, ó Deus, é quem nos usa pela Tua misericórdia. Venha, Senhor, abençoar aqueles que foram batizados recentemente, que eles possam compreender, Senhor, o chamado deles, e que desde cedo possam se prontificar para cumprir a Tua vontade, para fazer aquilo que está no Teu coração. Senhor, venha visitar o Teu povo, Senhor. Venha visitar, Senhor, cada um daqueles que estão afastados, doentes, Senhor. Nós colocamos em Tuas mãos os enfermos, pessoas que estão afastadas das suas atividades ministeriais, Senhor, por conta da enfermidade, de problemas familiares. Senhor, a Tua Palavra nos ensina para lançarmos a nossa ansiedade, porque o Senhor tem cuidado de nós. Jesus, nós colocamos todas as áreas da nossa vida em Tuas mãos, para que o Senhor nos direcione. Direciona, Senhor, a nossa vida financeira, toca com o Teu Espírito, Senhor, a nossa vida espiritual, Senhor, profissional, em tudo, Senhor, nós pedimos que o Teu Espírito Santo possa nos guiar, Senhor, que o Teu Espírito Santo possa direcionar as nossas atitudes. Nós confiamos em Ti, Senhor, e nós queremos ser guardados. Senhor, nós queremos viver de acordo com a Tua vontade, pois sabemos que o Senhor tem proteção para as nossas vidas. O Senhor tem livramento, Senhor, para cada um de nós. Livra-nos, Senhor, em nome de Jesus. Livra-nos de todos os ataques do diabo, de toda a tentação, Senhor. Nos dê força, Senhor, para que nós não venhamos servir de motivo de escândalo. Senhor, guarda as nossas vidas, os nossos olhos, os nossos lábios. Guarda o nosso coração, pois dele provém as fontes da vida. Senhor Jesus, nós clamamos, Senhor, e pedimos o Teu livramento sobre cada um de nós. Pai, nos abençoa, para que possamos ganhar almas para Ti, Senhor, para o Teu reino, para que possamos, através do projeto Eu Mais Um, Senhor, discipularmos pessoas para Te seguirem, para Te servirem. Meu Deus, em nome de Jesus, desperta o povo para conhecer a Tua Palavra. Abençoa, Senhor, a ITDA, a Escola Teológica. Meu Deus, cada um dos alunos que estão nos cursos, venha abençoá-los, ó Deus. Venha guardá-los, venha dar discernimento, Senhor. Amor pela Tua Palavra. Meu Deus, em nome de Jesus, ensina-nos a guardarmos a Tua Palavra nos nossos corações, para nós não pecarmos contra Ti. Deus, nós clamamos, Senhor. Nós pedimos a Tua unção, Senhor, para que possamos fazer a diferença. Pai, nós pedimos a Tua orientação, Senhor. Nós queremos trabalhar para Ti, Senhor, porque sabemos há um galardão para nós. Jesus, nos livra, Senhor, de desfalecermos na fé, que possamos perseverar até o fim, Senhor. Tenha misericórdia de todos aqueles que estão fracos. Tu és aquele que revigora as nossas forças, que dá força àqueles que não tem nenhum vigor. Senhor, em nome de Jesus, derrama um renovo, Senhor, sobre a vida de todos aqueles que estão angustiados, que estão fracos na fé. Nós clamamos, Senhor, e nós cremos no Teu cuidado. Nós cremos que o Senhor nos guardará, Senhor, e responderá às nossas orações. Não porque somos dignos, mas pela Tua muita misericórdia. Abençoa, Senhor, o Teu povo, em nome de Jesus.
2: E meu Deus e meu Pai, aqui estamos na Tua presença, para Te glorificar e louvar, meu Deus, o Teu santo e precioso nome. Por isso, meu Deus, nós avançamos, ó Deus, em clamar e em buscar a Tua presença, meu Pai. Já quero neste momento também, ó Deus, aproveitando esta oportunidade, que o Senhor Deus de poder venha, meu Deus, nos conceder uma semana de vitória, uma semana, meu Deus, de conquistas, uma semana que o Senhor venha derramar do Teu Espírito Santo. Ah, meu Deus e meu Pai, o Teu povo, o Senhor, precisa e necessita, meu Deus, urgentemente, que esta semana, meu Deus, venha ser uma semana a qual o Senhor, aleluia, estará, ó Deus, operando, ó meu Deus, o Teu grande de poder sobre essas vidas que pedem, que clamam, ó Deus, e esperam alcançar a vitória. Espírito Santo da verdade, sabemos, ó Deus, que o Senhor está no controle de todas as coisas. O Senhor, meu Pai, é fiel e é poderoso, meu Deus, para nos dar segundo a Tua vontade, o Teu querer. Senhor, queremos sim, ó Pai, e pedimos encarecidamente que o Senhor venha responder às nossas orações, que nesta madrugada, meu Pai, venha ser uma madrugada diferente, venha ser uma madrugada a qual o Senhor venha marcar um encontro com os Teus servos, ó Pai, que precisam tanto ouvir a Tua voz, que precisam tanto ter um encontro verdadeiro e real com o Senhor. Ah, meu Deus e meu Pai, venha tirar, meu Deus, todo cansaço físico, todo cansaço espiritual. Quantas pessoas, ó Deus, que estão agora nesta madrugada sem força, sem vigor para estar orando, para estar Te buscando, Senhor, mas que o Senhor venha tirar toda a frieza espiritual, que o Senhor venha tirar todo o abatimento espiritual na vida dessas pessoas, e essas pessoas, ó Pai, venham agora ser cheias do Teu Espírito Santo, que essas pessoas venham ser renovadas pelo Teu grande poder nesta madrugada. Renova, Senhor, os Teus servos, ó Pai, derrama, meu Deus, os dons do Teu Espírito Santo, para que essas pessoas venham ser usadas como instrumento nas Tuas mãos, que essas pessoas, ó Pai, venham apregoar e falar, ó Deus, das grandezas e das misericórdias do Senhor Jesus para todos aqueles que ainda, meu Pai, ainda, Senhor, não tiveram uma experiência, que ainda não tiveram, meu Deus, a chance e a oportunidade, meu Deus, de ouvir a Tua palavra, mas através dessas pessoas que estão agora clamando e pedindo que o Senhor venha usá-las, que o Senhor venha se manifestar sobre a vida delas, que o Senhor venha usá-las poderosamente, que elas venham, meu Deus, falar das Tuas grandezas, falar, meu Deus, que o Senhor é o caminho, a verdade e também a vida. Senhor, meu Pai, Senhor Jesus, que coisa maravilhosa, meu Deus, é podermos estarmos com o nosso coração aquebrantado, é podermos, Senhor, estar disponível, meu Deus, a Tua vontade e o Teu querer. Que maravilha, Senhor, porque um dia, aleluia, nós tivemos a chance e a oportunidade de temos um encontro verdadeiro com o Senhor. Por isso, meu Pai, essas pessoas que estão orando comigo também, estão orando e clamando em favor daquelas pessoas, ó meu Deus, que elas estão clamando e pedindo ao Senhor para que essas pessoas também venham a ter um verdadeiro encontro, que venha, meu Deus, haver mudança, que essas pessoas venham, meu Deus, sentir o que nós sentimos quando nós estamos estamos na tua presença, não é uma coisa natural, não é uma coisa, meu Deus, momentânea, mas quando nós estamos na tua presença, meu Deus, é uma coisa sobrenatural, a nossa alma se alegra, o nosso ser, Senhor, se regozija de poder estar diante do Senhor Jesus. Meu Deus e meu Pai, que bom, Senhor, nós aprendemos com o Senhor, vivermos, meu Deus, experiências, ó Pai, servindo ao Senhor. Que coisa gloriosa, meu Deus, é termos a esperança que o Senhor está conosco e jamais vai nos abandonar, que jamais vai, ó Deus, se apartar de nós, a partir do momento, meu Deus, que nos colocamos diante do Senhor.

0: Pai, continua mesmo, Senhor, continua, meu Deus, tendo a Tua misericórdia sobre as nossas vidas, continua, meu Deus, nos livrando, nos guardando de todos os perigos, nos guarda, meu Pai, do mal, nos guarda da tentação, nos guarda das perseguições, ó Deus, das calúnias, ó meu Pai, das invejas, porque nós, ó Deus, queremos, ó Deus e Pai, sermos guardados de dia e de noite pelo Senhor Jesus. Meu Pai eterno, visita também, ó Pai, essas pessoas que estão trabalhando nesta madrugada, mas deixaram, meu Deus, os seus parentes, os seus familiares em casa. Livra, meu Pai, os seus servos que estão trabalhando. Senhor, guarda, Senhor, este irmão caminhoneiro. Guarda, meu Deus, esta irmã, ó Deus, que está trabalhando nesta empresa, nesta fábrica, Senhor, e deixou os seus filhos, ó Pai, naquela casa. Livra, guarda, meu Pai, cada pessoa, Senhor, nesta madrugada e neste momento, Jesus, porque o Senhor é poderoso para nos ouvir. O Senhor guarda, meu Deus, a nossa entrada e a nossa saída. O Senhor, meu Deus, tem um cuidado imenso por cada um de nós. E se por acaso, meu Deus, o nosso adversário planejou e projetou alguma coisa, Senhor, contra nós, contra a nossa parentela, que o Senhor venha repreender agora todos os projetos, que o Senhor venha repreender todos os planos, ó Pai, de Satanás, para tentar contra, Senhor, as nossas famílias. Senhor Jesus, meu Deus e meu Pai, porque queremos sim, ó Deus, que a nossa família venha estar também protegida, segura pelo Senhor Jesus. Ó Senhor, meu Pai, queremos também neste momento apresentar, Senhor, todas as pessoas que estão agora sofrendo, meu Deus, porque foram desprezadas, foram humilhadas, ó Deus. E agora essas pessoas se encontram numa situação tão difícil, meu Pai. Pessoas que outrora estavam na Tua presença, Te glorificando, Te louvando, meu Deus. E agora essa pessoa se encontra afastada da Tua presença. Meu Deus, o Senhor marcou esta madrugada para que essas pessoas venham se achegar novamente ao Senhor. Que essas pessoas venham reconhecer os seus erros, as suas falhas, os seus pecados. Que essas pessoas, ó Deus, venha, meu Deus, ter novamente a chance de se arrepender, ó Deus, e voltar a servir ao Senhor. Meu Pai, quantas pessoas que até mesmo sente vergonha por aquilo que cometeram, por aquilo que fizeram, meu Deus. E isso, meu Pai, tem afastado essas pessoas do Senhor. Essas pessoas acham que o Senhor não pode perdoar. Essas pessoas acham que o Senhor não pode, meu Deus, novamente fazer uma aliança com elas. Senhor, independentemente do que essas pessoas fizeram, independentemente do que essas pessoas cometeram, Senhor, de errado, que o Senhor venha tocar no coração dessas pessoas, que o Senhor venha tocar, meu Deus, profundamente na alma, meu Deus, desta vida, para que ela possa, meu Senhor, receber agora o conforto, receber agora, meu Deus, a alegria do Teu Espírito Santo, porque o Senhor só pode operar, o Senhor só pode se revelar para com aquelas pessoas, ó Deus, que verdadeiramente estão com seus corações quebrantados diante do Senhor. Quantas vidas, ó Deus, que foram tomadas pelas ações do inimigo. Quantas pessoas, ó Pai, que estão sendo usadas por Satanás, ó Pai, sendo escravizadas, sendo, meu Deus e meu Pai, ceifadas, meu Senhor, porque o diabo faz isso, meu Deus. Ele acaba, meu Deus e meu Pai, atraindo essas pessoas, trazendo, meu Pai, dúvidas, incertezas. Essas pessoas, meu Deus, são convencidas, ó Pai, a servir, ó Deus, a este mundo, a praticar o que este mundo tem para oferecer. E nós sabemos, ó Deus, que quando as pessoas saem da sua presença e procuram, meu Deus, fazer aquilo que o mundo tem a oferecer, o final dessas pessoas são tristes, o final dessas pessoas, ó Pai, é a destruição, e não, e por que não dizer a morte, meu Pai? Mas o Senhor é o Deus da vida, o Senhor é o Deus da esperança, o Senhor é o Deus que desfaz, ó Deus poderoso, todo mal, todo embaraço, ó Deus, sobre essas pessoas. Por isso que invocamos, intercedemos por elas, porque são almas preciosas para o Senhor. Não devemos somente pensarmos em nós, não podemos somente, meu Deus, clamar em favor das nossas vidas, mas nós devemos também orar em favor daquelas pessoas, ó Deus, que não estão orando, que não estão clamando, que não estão mais, ó Deus, na tua presença. Mas eu creio, Senhor, eu creio, meu Pai, que o Senhor já preparou algo especial esta semana para essas vidas. Eu tenho a certeza, ó meu Deus, que esta semana será uma semana de mudança. Será uma semana de transformação, porque o Senhor, aleluia, vai agir, vai trabalhar e vai se manifestar favoravelmente em favor dessas vidas, que agora perceberam, meu Deus, que foram enganadas. Agora essas pessoas perceberam que sem o Senhor elas não conseguem vencer, sem o Senhor essas pessoas não conseguem triunfar, sem o Senhor essas pessoas não conseguem dar um passo adiante, meu Deus. Mas eu creio, meu Pai, que o Senhor já está agindo, que o Senhor já está dando força, graça e ânimo para que essas pessoas venham buscar ao Senhor, que essas pessoas venham voltar para os teus caminhos, para que essas pessoas venham servir ao Senhor, ó Deus, como elas serviam, meu Deus, antigamente. Ó, meu Deus, que o Senhor venha renovar a aliança, ó meu Deus, entre o Senhor e essas vidas. Que o Senhor, ó Pai, venha usar poderosamente, novamente, essas pessoas com unção, com poder e autoridade, ó Pai. Senhor Jesus, fica conosco, meu Pai, fica, meu Deus, conosco, ó Deus, não somente hoje, mas fica conosco, meu Deus, até a tua volta. Que maravilha, Senhor, vivemos experiências notórias com o Senhor Jesus todos os dias, como aprendemos do Senhor todos os dias, como ganhamos experiências, ó Deus, só de estar na tua presença. Continua, meu Deus, sendo conosco, continua, Senhor, nos guiando, ó Pai, continua, Senhor, o Senhor, ó Deus, nos ensinando a caminhar, ó Pai, no caminho certo, no caminho correto, que é o caminho que vai nos levar à salvação eterna. Por isso, meu Pai, é que nós te pedimos, e eu tenho certeza que todos os nossos queridos irmãos ouvintes, que todos os nossos queridos irmãos internautas já receberam, e já receberam a vitória, já estão recebendo a cura, já estão recebendo o milagre, já estão recebendo sinais, aquilo que o Senhor já está operando, meu Pai, nesta madrugada, seja nesta casa, seja neste trabalho, aonde essas pessoas estiverem, ó meu Deus, orando, clamando ao Senhor, Senhor, ali o Senhor está, meu Deus, se manifestando, agindo e trabalhando, meu Pai, em favor daqueles que buscam a Tua presença e a Tua face. Muito obrigado, Senhor, muito obrigado, meu Deus, pelo Senhor ter, ó Deus, respondido a nossa oração, ó Deus, nesta madrugada, em nome de Jesus. Graças a Deus, queridos irmãos, internautas, ouvintes do programa Voz da Libertação, tenho certeza que cada pastor que orou neste santuário da oração, pastor Anderson, nosso querido irmão Johnny Williams, eu tenho certeza que alcançamos a nossa vitória, alcançamos a nossa bênção. E eu tenho certeza, você que está me ouvindo, você que está me assistindo também, você recebeu o seu milagre, a sua cura, a sua bênção, a sua vitória. Aquilo que você pediu ao Senhor, eu tenho certeza que Deus, Ele respondeu a tua oração. Basta você confiar, basta você, nesta madrugada, abrir a sua boca e glorificar ao Senhor, porque o Senhor merece toda a honra, toda a glória nesta madrugada. Neste momento eu quero lançar um convite mais do que especial. Senhora, senhor, moço, moça, você que está nos assistindo, você que está nos ouvindo, você que está passando por um problema muito difícil, com enfermidade, problema matrimonial, problema financeiro, e você não sabe mais o que fazer. Nesta madrugada eu te convido a você aceitar a Jesus como seu único suficiente Salvador, porque só Ele que pode mudar a tua vida. Um dia o Senhor mudou a minha vida. Um dia o Senhor teve um encontro comigo, eu tive um encontro com o Senhor, e hoje eu sou uma bênção nas mãos de Deus. Jesus mudou, restaurou a minha vida. Eu sou testemunha e prova disso nesta madrugada, daquilo que o Senhor fez e quer fazer também na sua vida. Você que quer e já tomou essa decisão, você vai repetir essas palavras dizendo: Senhor Jesus, perdoa todos os meus pecados e escreve o meu nome no livro da vida e sela com teu sangue. Porque nesta madrugada eu te aceito como meu único e suficiente Salvador. Me ajuda, meu Senhor, porque eu preciso e necessito do Senhor todos os dias na minha vida. Você que está afastado, afastada da presença do Senhor, Jesus quer que você volte hoje. Você que já tomou a decisão de voltar para Cristo, você vai também repetir essas palavras dizendo assim comigo: Senhor Jesus, perdoa todos os meus pecados e escreve o meu nome no livro da vida e sela com teu sangue, porque nesta madrugada eu volto para os teus caminhos, ó meu Deus, para nunca mais sair da sua presença. Me ajuda, meu Senhor, porque eu preciso e necessito do Senhor todos os dias na minha vida. Deus abençoe você que aceitou o Senhor Jesus, Deus abençoe você que reconciliou. Nós temos um e-mail ao qual você pode já mandar a sua mensagem via e-mail, que é o queroaceitarjesus@ipda.com.br. Temos também o nosso WhatsApp, DDD 11 950 94 46 45. Você também pode mandar a sua mensagem via texto, via WhatsApp. Tanto pelo e-mail, como também via WhatsApp, nós vamos estar com todo amor e carinho respondendo o seu e-mail, a sua mensagem via WhatsApp, direcionando você e toda a sua família a uma das nossas igrejas pentecostal Deus e Amor, aí próximo da sua cidade, aí próximo da sua região. Encerra agora esta transmissão, você que está no canal Deus e Amor Oficial, você agora vai se direcionar ao canal Direto com Deus Oficial, onde teremos pastores que vão estar orando em seu favor e também em favor da sua família. E eu, Daniel Mariano, vou estar com todos os nossos queridos irmãos ouvintes, programa Madrugada do Socorro de Deus. Orou com todos vocês, seus irmãos em Cristo, pastor Anderson Silva, irmão Johnny Williams e Daniel Mariano. Deus abençoe nosso irmão David, conhecido como Japa. Deus abençoe a todos. Uma ótima e uma excelente semana com Cristo Jesus. Nos falamos numa próxima oportunidade, se assim o Senhor nos permitir. Assim que o Senhor nos permitir. Um forte abraço, fiquem todos na paz do Senhor Jesus.
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0: Neste momento eu quero fazer um convite a todos vocês para estarem conosco nesta segunda-feira, isto mesmo, no horário das 19 horas. É o prosseguimento do nosso culto doutrinário, o nosso culto de ensino. Olha, meus irmãos, uma igreja, quando valoriza a palavra de Deus, é uma igreja que tem total dependência de Deus. E uma igreja que depende de Deus é aquela igreja que as portas do inferno não prevalecerão contra ela. Eu quero convocar toda a membresia aqui da nossa sede estadual. Quero convocar você que congrega em outras denominações evangélicas, famílias católicas também, livres pensadores. Eu estou te convidando para ouvir a palavra de Deus. É esta palavra que te transforma, que te fortalece, que direciona a sua trajetória. Nesta segunda-feira, no horário das 19 horas, eu estarei aqui com vocês, pregando a palavra do nosso Deus.
1: O que é que estamos alimentando? Imagine, meus irmãos, uma pessoa doente, mas ela continua comendo de tudo que faz mal. Ela está restrita de alguma alimentação e ela continua. O médico prescreve uma dieta, mas a pessoa ignora.

0: Quem está entendendo, grita glória a Deus. O problema muitas das vezes não é nem a doença, é a teimosia em continuar comendo alimentos, aquilo que mata, aquilo que prejudica. E tem muitos crentes vivendo assim hoje, são fracos espiritualmente porque estão comendo lixo espiritual. Deixa Jesus mudar o seu cardápio aqui hoje, meus irmãos. Se ele mudar o seu cardápio, você vai começar a comer coisas sadias e você vai crescer espiritualmente. A sua vida espiritual será saudável.
1: Deus fala comigo, sua presença sinto.
2: A palavra de Deus, ela vai sair de encontro ao seu coração. Eu tenho certeza, ouvintes, que você ouvindo esta palavra, os seus pensamentos serão mudados. Você terá uma nova direção, uma nova visão das coisas. Então, olha, venham nesta segunda-feira ouvir a palavra de Deus. Eu sempre faço nas segundas-feiras aquela oração também de Pentecoste. Aproveitando o momento que a igreja está valorizando a palavra, o Espírito Santo trabalhando em corações, nós nos reunimos para este momento de oração. A oração do Pentecoste, onde o Espírito Santo renova, batiza e transforma vidas no momento desta oração.
0: Entra e purifica, Senhor. Entra e lava. Entra e restaura. Entra e faz morada. A casa é tua, Deus. Que mais tem, Mineralamai? Que mais

0: Eu já quero falar com você que está aí desanimado, quem sabe desistindo da trajetória. Quem sabe, ouvinte, você está aí pensando, será que eu vou para a igreja? Eu vou continuar caminhando? Olha só, venham participar conosco. Você vai ouvir a palavra de Deus vai gerar fé no seu coração. O Espírito Santo vai te colocar de pé novamente. Então venham participar conosco. Traga também a sua família, porque neste culto doutrinário, nós estamos aí fazendo uma oração também específica em favor da família. Ou por que não dizer o prosseguimento da campanha Jesus Salva o Meu Lar. Eu estarei fazendo esta oração neste culto doutrinário, a oração específica pela família. Venham participar, eu quero orar pela sua família.
1: Oh meu Deus, salva nossa família, Senhor, que haja curas, que haja libertações, que haja milagres. Recebe o nosso propósito, Senhor, livrando a família do mal, protegendo a família do mal, em nome de Jesus. Amém.
0: Você não pode estar conosco nesta segunda-feira só. Você vai convidar toda a sua família. Todos irão ouvir a palavra de Deus, vão receber o renovo espiritual e olha, Jesus vai visitar a sua casa. Nesta segunda-feira, no horário das 19 horas, anote o endereço: Rua Senador Pompeu, no número 27, aqui no centro do Rio de Janeiro.

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1: Olha, ouvintes, está chegando dia 28 de junho, no horário das 9 e também às 14 horas. Presença já confirmada da evangelista Maria Lorena. Vai ser um dia que o Rio de Janeiro vai tremer. Deus vai impactar esta cidade. Eu tenho certeza, ouvintes, que Deus mais uma vez vai utilizar a vida da evangelista Maria Lorena. E Deus com certeza vai abençoar você, vai abençoar a sua família. Eu quero neste momento convidar a todos, quem ficar de fora vai perder as bênçãos de Deus. E eu sei que você não quer perder bênçãos. No horário das 9 da manhã, evangelista Maria Lorena, pregando a palavra do nosso Deus.
2: Davi tinha a unção de Deus, porque quem tem a unção de Deus, pode vir gigante que vier, pode vir urso que vier, pode vir leão que vier, ele permanece firme, porque ele tem a certeza que quando Deus fala, ele não volta atrás. Ele vela pela sua palavra e ele cumpre a sua palavra.
3: Quando for pregar, que eu seja a tua voz.
1: A palavra de Deus será pregada, Deus vai falar com você, Deus vai falar com a sua família neste dia 28. E olha o tema dessas duas concentrações, Efatá, abre-te, que coisa tremenda, ouvinte. Deus vai abrir tudo o que está fechado, aquilo que está travado na sua vida, Deus vai destravar nesta data. Olha, você que está firmando o propósito com Deus, o seu nome está sendo colhido, a evangelista Maria Lorena vai levantar o seu nome para o céu, juntamente com a igreja, e Jesus vai fazer a obra na sua vida. Eu tenho certeza que na hora desta oração, o céu vai se abrir, e Deus, ele vai tocar na sua vida.
2: Pode gritar quem, na igreja? Pode gritar quem? Pode gritar quem? Pode gritar quem?
4: Essa mulher, eu odeio ela, eu quero matar ela, sofre muito, aí eu faço ela sofrer.
5: Ela não morre, porque Deus é com ela.
4: Eu odeio.
5: Na glória, grita Satanás, sai agora, sai, em nome de quem? Então dá três glória, outro glória, dá livre.
1: Que tremendo, eu já posso sentir o impacto de Deus, já neste dia 28 de junho, você não pode ficar de fora. Ouvinte, a evangelista Maria Lorena vai orar por revelação, vai fazer também aquela oração de explosão de milagres, e pode ter certeza, o céu vai confirmar. Jesus vai operar no nosso meio. Não fique de fora. Venham participar, porque o milagre já está reservado para a sua vida.
5: Duas pessoas que o tumor está na vista esquerda, que dói, lateja. Cadê essas duas pessoas? A senhora é uma, pode vir.
6: Seu nome, minha irmã?
7: Sara.
6: O que que aconteceu agora?
7: Eu tô melhor da vista esquerda.
6: Sumiu a dor?
7: Sumiu a dor. Sumiu. Eu tava com dor.
5: Que lindo. Quanto tempo, irmã?
7: Tô há muito tempo com isso aqui, há uns 5 anos.
5: Hoje a senhora restaurou.
7: Em nome de Jesus.
5: Só com uma palavra que o Senhor Jesus te deu.
7: Amém.
5: Quem crê que ele é bom, dá um luz.
1: Olha, ouvintes, perder essas concentrações é perder a bênção de Deus. 9 da manhã e também no horário das 14 horas. Não venham só, traga a sua família. Convida o vizinho, o amigo, aquela pessoa que está desenganada pelos recursos humanos, esta pessoa que está aí enferma há muitos anos. Eu tenho certeza, Jesus vai operar o milagre. Ele estará presente. Ele é o convidado especial para operar o milagre na sua vida. Nós já vamos neste momento à confirmação com a serva de Deus, Evangelista Maria Lorena, confirmando a sua presença conosco neste dia 28 de junho.
8: Quero saudar os ouvintes em casa com a gloriosa paz do Senhor Jesus. Está chegando o grande dia, dia 28, às 9 da manhã, também às 14 da tarde, estaremos com todos vocês pregando a poderosa palavra do Senhor, orando pelos mais excelentes dom do Espírito Santo. O tema desses dois grandes cultos, Ifadá, e você vai perder a tua vitória, perder a tua bênção, teu milagre? Não, de maneira nenhuma. Aguardamos por você e pela tua querida família. O pastor estará de braços abertos, a sua esposa, os demais presbíteros e pastores, aguardando pela tua presença. Queremos te dar um abraço e também estaremos falando um pouquinho da poderosa oração global. Não perca, esteja conosco e Deus será contigo nesta batalha. Quem se despede, a sua irmã em Cristo, Maria Lorena. Fiquem todos na paz do Senhor Jesus.
1: Aí está a confirmação da serva de Deus. E olha, ouvintes, já confirma também a sua presença. Já deixa agendado aí na sua agenda esta data, 28 agora de junho, no horário das 9 da manhã e também no horário das 14 horas. Inclusive, às 14 horas, será o nosso culto de missões, a nossa confraternização com todo o campo estadual aqui da Senador Pompeu e a entrega do jejum de Daniel. Vai ser muito forte, hein? 9 da manhã e também no horário das 14 horas. Venham participar conosco. Rua Senador Pompeu, número 27, aqui no centro do Rio de Janeiro.
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0: Neste momento eu quero falar com toda a juventude. Está chegando o dia 4 de julho, no horário das 15 horas, a nossa conferência estadual, o nosso Conex. E você não pode faltar, de leste a oeste, de norte a sul, aqui no estado do Rio de Janeiro. Quero falar com jovens também, de outros estados do Brasil. Você que tem condição, venham participar conosco. Eu quero convocar a família Deus e Amor, famílias evangélicas em geral, famílias católicas, livres pensadores, venham participar conosco. Vai ser uma tarde de palavra, uma tarde de adoração, uma tarde da presença do nosso Deus. Vai estar conosco nesta conferência a evangelista Isabel Ferreira, pregando a palavra do nosso Deus.
1: Você já ia alegrando o teu coração, porque Ele está dizendo para você: eu não vou te deixar, não vou te desamparar, não vou te abandonar, não vou te esquecer. Eu estou com você, ainda que você passe os piores dias da sua vida. A unção de Deus está sendo derramada aqui neste lugar, porque

0: Deus, ele tem uma palavra para o seu coração. Eu tenho certeza, Deus vai te encher nesta tarde. Deus vai falar com você. A evangelista Isabel Ferreira vai estender as mãos ao céu, juntamente com a igreja, e o céu vai se abrir. A igreja vai receber a presença de Deus na tarde deste dia 4.
1: Madrugada, pra vergonha do diabo, tu tá brilhando nessa madrugada. Terra, macho de canta, lava cheia, a mandaraga suri, canta, lava chanda, lava caia. Ei, essa madrugada não é pra crente frio, essa madrugada é pra quem gosta de azeite.
0: Você não pode ficar de fora. Traga sua família. Venham participar conosco. Nós já vamos neste momento à confirmação da serva de Deus, confirmando a sua presença conosco neste dia 4 de julho.
2: A paz do Senhor, pastor Antônio, a paz do Senhor, ouvintes do programa Voz da Libertação, aqui quem vos cumprimenta é a sua irmã Isabel Ferreira. Eu gostaria de estar confirmando a minha presença neste dia 4 de julho, a partir das 15 horas, no Conex, com o tema Até os Confins da Terra. Nessa oportunidade estaremos juntos pregando a palavra de Deus, orando por você, orando pela sua família. Eu quero te dizer que essa é a oportunidade de você ser cheio do Espírito Santo. Essa é a oportunidade de você receber o chamado de Deus e compreender o propósito para o qual Deus te criou. Essa oportunidade é única e você não pode desperdiçá-la. Venha estar conosco, você, sua casa, sua família. É um evento aberto ao público, embora seja um evento de jovem, mas todos estão convidados. Esteja conosco, venha ouvir a palavra de Deus, venha adorar juntamente com a nossa cantora Karina, e não apenas ela, mas todos os adoradores que estarão presentes neste dia. E eu tenho certeza que a bênção do Senhor será muito maior sobre nós. Então, guarde essa data, dia 4 de julho, às 15 horas, em nossa sede estadual das Igrejas Pentecostal Deus de Amor do Estado do Rio de Janeiro, Rua Senador Pompeu, número 27, bem aqui no centro do Rio de Janeiro. Lembre-se, aquilo que Deus tem para fazer na sua vida é grande, e quem tem sede, venha a mim e beba. São as palavras do Senhor Jesus, e neste dia, o nome do Senhor será glorificado. A qualquer momento, nós voltaremos mais uma vez aqui no programa Voz da Libertação para falarmos deste evento que ficará marcado no coração do povo carioca. Que Deus abençoe todos vocês. Fiquem com Deus. Fiquem na paz do Senhor Jesus.
3: Maravilhoso és, maravilhoso és.
0: Olha, ouvinte, já está confirmada a presença da serva de Deus. E o principal, a presença de Jesus já está confirmada. Jesus já confirmou a sua presença conosco neste evento. Agora falta você confirmar a sua presença conosco. Venham participar. Vai estar presente também a cantora Karina Inácio, louvando a Deus conosco nesta tarde do dia 4.

meu Deus, eu já posso sentir a presença de Deus, já no dia 4 de julho. Você não pode ficar de fora. Venham participar conosco. Mais um Conex do Estado do Rio de Janeiro. Dia 4 de julho, no horário das 15 horas, Rua Senador Pompeu, número 27, aqui no centro do Rio de Janeiro.

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1: Neste momento eu quero falar com todos os dizimistas da Casa de Deus. Você que é membro, você que é um simpatizante. Eu sei que tem pessoas que não são nem membros da nossa igreja, mas são dizimistas fiéis. Vem até a livraria da nossa igreja, devolve o seu dízimo. Outras pessoas que faz aquela transferência bancária, faz um Pix, porque você entendeu o reino de Deus aqui na terra e você tem abrido o seu coração e estendido as mãos e ajudado. Deus te abençoe, meus irmãos. Estou aqui neste momento para levar uma palavra de gratidão até vocês. Que Deus continue abençoando muito, muito mesmo, a vida de vocês que tem realmente dizimado na casa do Senhor. Vocês sabem que isso para vocês é um privilégio poder contribuir, colaborar no crescimento do reino de Deus aqui na terra. E vocês fazendo isso, Deus garante sempre a proteção do vosso patrimônio. O devorador não vai devorar os seus bens, não vai tocar no seu dinheiro, não. Deus garante a segurança total de todos os seus bens. Muito obrigado, meus irmãos, muito obrigado por estar contribuindo, estar ajudando sempre nas manutenções da casa de Deus. E eu quero aproveitar este momento e fazer uma pequena oração por vocês, pedir a Deus para continuar multiplicando aí o seu salário, abençoando todo o trabalho das suas mãos.
2: O Senhor Jesus nos promete em sua palavra no livro de João, capítulo 14, versículos 13 e 14.
3: E eu farei o que vocês pedirem em meu nome, para que o Pai seja glorificado no Filho. O que vocês pedirem em meu nome, eu farei.
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1: Senhor meu Deus e meu Pai, é no nome do Senhor Jesus Cristo, mais uma vez, ó Deus, eu quero te louvar por tudo, Senhor. Quero te louvar pela vida de cada dizimista fiel da tua obra. Meu Deus, a vida de cada membro, de cada simpatizante, cada visitante, as pessoas, meu Deus, que já entenderam, ó Deus, o reino do Senhor aqui na terra. São pessoas, Senhor, que têm abrido seus corações e também estendido as mãos para ajudar a tua obra. Visita mesmo neste momento a vida de cada dizimista fiel, aqueles, meu Deus, que quem sabe não tem nem condição de vir na igreja, porque estão longe, mas são pessoas que têm feito aquela transferência bancária, têm feito um Pix e contribuído, têm devolvido a décima parte de tudo quanto o Senhor tem dado a elas. Visita essas pessoas, meu Deus, abençoando o seu trabalho, abençoando o trabalho das suas mãos, multiplicando também, ó Deus, o seu ganho, multiplicando o seu salário e garantindo a proteção de todos os seus bens. Visita neste momento a membresia, Senhor. Ó Deus querido, todos aqueles que são fiéis ao Senhor, que têm devolvido também o seu dízimo na casa do Senhor para manutenção. É por isso, ó Deus, que o Senhor tem salvado almas através de cada contribuição. Missionários têm sido enviados, ó Deus, de leste a oeste, de norte a sul, ó Deus, dentro do nosso Brasil, ó Deus, no exterior, que tem levado a boa semente E cada dizimista, meu Pai, faz parte desta grande obra, porque tem contribuído no teu reino, tem contribuído na salvação das almas. Senhor da glória, repreende mesmo os espíritos devoradores, meu Pai, a miséria, as obras da inveja, arranca de dentro desta casa as enfermidades, meu Deus, que tem consumido o físico desta pessoa. E tem também, ó Deus, tirado do salário para compra de remédios. Senhor da glória, que haja bonança, que haja prosperidade e a proteção na vida deste dizimista, Senhor. É o que eu te peço e também te agradeço no nome de Jesus. Deus continue te abençoando. Você que é um dizimista fiel, nós estaremos aqui orando constantemente por você, pela sua família, para que Deus possa continuar aí, multiplicando o seu salário e também protegendo o seu patrimônio. Deus abençoe, meus irmãos. Continue sendo fiel a Deus, que Deus vai continuar também sendo fiel com todos vocês.
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0: Aceite a paz de nosso Senhor e Salvador Jesus Cristo. Deus abençoe a vida de todos vocês que estão aí ligadinhos no programa Voz da Libertação. Este programa, você sabe, tem como órgão oficial da Igreja Pentecostal Deus e Amor, que tem o seu fundador, o nosso saudoso missionário Davi Miranda. Na presidência, na direção geral, está a cargo da serva de Deus, a nossa irmã Ereni Miranda. O Templo da Glória de Deus está localizado na Avenida do Estado, 4568, Liberdade, São Paulo, capital. E a nossa sede estadual das Igrejas Deus e Amor, aqui no Rio de Janeiro, está localizada na Rua Senador Pompeu, no número 27. Lembrando que temos cultos aqui diariamente, no horário das 7, 9, 11, 13 às 15 e também no horário das 19 horas.
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0: Eu quero fazer um convite a todos vocês para estarem conosco nesta segunda-feira, isto mesmo, no horário das 19 horas. É o prosseguimento do nosso culto doutrinário, o nosso culto de ensino. Olha, meus irmãos, uma igreja, quando valoriza a palavra de Deus, é uma igreja que tem total dependência de Deus. E uma igreja que depende de Deus é aquela igreja que as portas do inferno não prevalecerão contra ela. Eu quero convocar toda a membresia aqui da nossa sede estadual. Quero convocar você que congrega em outras denominações evangélicas, famílias católicas também, livres pensadores. Eu estou te convidando para ouvir a palavra de Deus. É esta palavra que te transforma, que te fortalece, que direciona a sua trajetória. Nesta segunda-feira, no horário das 19 horas, eu estarei aqui com vocês, pregando a palavra do nosso Deus.
2: Irmãos, quando Elias, ele ora, o fogo do Deus vivo desce, não apenas consome o sacrifício, mas também consome a água, consome a lenha, consome as pedras. A diferença não estava na quantidade, estava no Deus que responde, estava no Deus que é vivo. Tem alguém aqui, meus irmãos, que serve a este Deus vivo? A igreja pode parecer pequena, a igreja pode parecer fraca, a igreja pode ser pressionada, mas ela pertence ao Deus que responde com fogo, ela pertence ao Deus que é vivo. Levante a mão e adora, levante a mão e glorifica o nome deste Deus. Mas o reino de Deus, ele é inabalável. O porquê não dizer a igreja de Deus, ela é indestrutível. Já tentaram acabar com a igreja. Irmãos foram lançados em covas, nas arenas, nas fogueiras. Mas, meus irmãos, quanto mais matavam crentes, mais Deus salvava pessoas. Ou seja, a igreja do Deus vivo, ela é indestrutível. Por quê? Ela sustenta a verdade de Deus aqui na terra. Levante a mão aplaudindo, levante a mão glorificando, levante a mão exaltando o nome deste Deus.

palavra de Deus, ela vai sair de encontro ao seu coração. Eu tenho certeza, ouvintes, que você ouvindo esta palavra, os seus pensamentos serão mudados. Você terá uma nova direção, uma nova visão das coisas. Então, olha, venham nesta segunda-feira ouvir a palavra de Deus. Eu sempre faço nas segundas-feiras aquela oração também de Pentecoste, aproveitando o momento que a igreja está valorizando a palavra, o Espírito Santo trabalhando em corações. Nós nos reunimos para este momento de oração, a oração do Pentecoste, onde o Espírito Santo renova, batiza e transforma vidas no momento desta oração.

A igreja sustenta a verdade. Oh, glória! Arie haime leha kama labas. 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Receba poder. Receba unção. Receba a autoridade de Deus. Você é coluna. Terei hai keri mi halamai. 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Você é a firmeza da verdade. Oh glória! Oh glória! No mundo já tem mentira demais. No mundo já tem engano demais. A igreja precisa continuar sustentando a verdade.

igreja sustenta a verdade. Oh, glória! 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Receba unção. Receba a autoridade de Deus. Você é coluna. Terei Kerimi Halamai. Rica Halamas Kama Lamas. Você é a firmeza da verdade. Oh glória! Oh glória! No mundo já tem mentira demais. No mundo já tem engano demais. A igreja precisa continuar sustentando a verdade. Glória! Glória! Temahalama yasteike alama!

Vai enchendo, Jesus, vai enchendo. Manda fogo, Jesus. Manda fogo, renova, levanta, fortalece, ressuscita. Glória!

0: Você que está aí desanimado, quem sabe desistindo da trajetória, quem sabe, ouvinte, você está aí pensando, será que eu vou para a igreja? Eu vou continuar caminhando? Olha só, venham participar conosco. Você vai ouvir a palavra de Deus vai gerar fé no seu coração. O Espírito Santo vai te colocar de pé novamente. Então venham participar conosco. Traga também a sua família, porque neste culto doutrinário nós estamos aí fazendo uma oração também específica em favor da família. Ou por que não dizer o prosseguimento da campanha Jesus Salva o Meu Lar. Eu estarei fazendo esta oração neste culto doutrinário, a oração específica pela família. Venham participar, eu quero orar pela sua família.
1: Esta pessoa que está clamando, Deus, pela restauração conjugal, esta pessoa que clama pela paz do seu lar, pela alegria, pela comunhão, pela prosperidade, meu Deus, vai entrando no lar desta pessoa agora. Eu sei, meu Deus, que a casa que o Senhor entra, entra paz, entra alegria,

0: no teu mover, no meio da família agora, Senhor, que haja restauração conjugal, que haja comunhão da família, que haja unidade, meu Pai. Meu Deus, quantos lares estão sofrendo, o diabo tem causado, Deus, um impacto negativo em meio às famílias, através de brigas, o diabo tem impactado de forma terrível, tem atrapalhado, tem rompido relacionamentos, mas nós clamamos pela família. Salva a família, restaura a vida conjugal, meu Deus, restaura a vida emocional desta pessoa. O diabo tem abalado o estado emocional de muitas pessoas por causa das tragédias, do divórcio, da separação. Nós repreendemos esses demônios.
1: Deus está no controle da situação. Ele cumpre a promessa, é Deus de provisão.
2: Você não pode estar conosco nesta segunda-feira só. Você vai convidar toda a sua família. Todos irão ouvir a palavra de Deus, vão receber o renovo espiritual e olha, Jesus vai visitar a sua casa. Eu quero neste momento, ouvintes, orar por você. Eu quero pedir a Deus para abençoar a sua vida, a sua casa, a sua família, e que nada possa impedir a sua chegada aqui nesta sexta-feira. Você que pode agora, dobra os seus joelhos. Você que pode fechar os seus olhos. Você que está no trânsito, claro, não vai fechar os olhos, mas liga o seu pensamento a Deus. Eu quero agora orar por você.
3: Não se esquece nem encolhe a sua... Eleva os meus olhos para os montes, de onde me virá o socorro? O meu socorro vem do Senhor, que fez os céus e a terra. Ore com um homem de Deus e a bênção chegará até você.
2: Senhor meu Deus e meu Pai, é no nome do Senhor Jesus Cristo, mais uma vez, nós estamos chegando diante do Senhor através desta humilde oração. E eu quero te louvar, meu Deus, pela oportunidade, porque é um momento tão especial, uma oportunidade tão rica, e nós queremos aproveitar esta oportunidade que estamos diante do Senhor. Em primeiro lugar, te louvar, meu Deus. O Senhor é Deus que é soberano, um Deus tremendo, poderoso. Não há Deus semelhante, não há Deus igual. É um privilégio poder servir ao Senhor, fazer parte do teu reino e poder estar aqui diante do Senhor agora, intercedendo em oração por pessoas, por vidas e por lares. Já quero apresentar ao Senhor, meu Deus, esta próxima segunda-feira, no horário das 19 horas, o nosso culto doutrinário, o prosseguimento da campanha Jesus Salva o Meu Lar. Ó Deus Todo-Poderoso, eu sei que o Senhor já preparou a palavra, eu sei que o Senhor já tem o avivamento, e já tem também, Deus, a bênção para todas as famílias. Eu oro agora, Senhor, em favor de cada ouvinte, em favor dos lares, das famílias que estarão presentes conosco. Eu quero orar também em favor daquelas pessoas que não vão poder estar, mas estarão acompanhando pelo rádio, Senhor. Estarão acompanhando pela live a transmissão deste culto. Eu sei que o Senhor é Deus de perto e também é Deus de longe. Meu Deus e meu Pai, que o Senhor possa transformar vidas nesta segunda-feira, impactar corações, trazer renovação espiritual, meu Deus, levantando o caído, fortalecendo o fraco, ressuscitando o morto espiritualmente falando. Eu sei, meu Deus, que o Senhor tem agido a cada segunda-feira e nesta não será diferente. Eu sei que o Senhor falará conosco mais uma vez. O Senhor trará renovo. O Senhor visitará famílias. E eu sei que o teu nome vai continuar sendo glorificado. É o que eu te peço, meu Deus, e também te agradeço no nome de Jesus.
1: Ainda é só chamar pelo teu nome.
2: Olha, ouvintes, tenha certeza que Deus já te visitou neste momento e você vai estar conosco nesta segunda-feira, no horário das 19 horas. Anote o endereço: Rua Senador Pompeu, no número 27, aqui no centro do Rio de Janeiro.
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2: Deus abençoe a vida de vocês que ficaram conosco até neste momento, acompanhando esta programação. Deus abençoe ricamente a sua vida e não se esqueça de divulgar esta programação aí para a sua família, para o seu amigo, para o seu vizinho, porque este programa tem sido uma bênção de Deus dentro da nossa casa. Deus abençoe vocês. Nós vamos agora aos prefixos desta emissora, retornando o som para o Estúdio C em

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2: É muito fácil louvar quando tudo bem está em nossa casa. Parece que não estamos passando por momentos difíceis. O coração não ficou amargurado, não ficou triste. Até esquecemos de louvar a Deus. Mas quando vem a prova, quando vem a tribulação, o fogo da prova, da luta, é tão difícil louvar. Mas aquele que louva sabe o segredo de louvar. Aquele que louva a Deus de coração sabe o segredo. Amém.

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0: Você ouviu o hino Além das Tempestades, na voz da cantora Caterine Magalhães, álbum Abrace o Reino.
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3: Lembrando a todos que será nesta segunda-feira o nosso culto doutrinário, o nosso culto de ensino da Palavra de Deus. E eu quero, neste momento, reforçar este convite a toda a membresia da nossa Igreja Deus e Amor, aqui da nossa sede estadual da Senador Pompeu. E você também, que está aí no bairro, você que está longe, mas você gosta da Palavra e queira participar. Eu quero informar que nesta segunda-feira, no horário das 19 horas, eu estarei aqui com todos vocês, com muita alegria no meu coração, para transmitir uma palavra vinda diretamente do coração de Deus para o vosso coração. Olha, ouvintes, uma igreja que senta para ouvir a palavra é uma igreja que não é enganada, é uma igreja que prossegue caminhando rumo à Nova Jerusalém. Uma igreja forte, uma igreja que resiste o mundo, o diabo, o pecado. É esta igreja que senta para ouvir, para receber a palavra de Deus. E nesta segunda-feira eu estarei aqui com vocês pregando a palavra do nosso Deus.
4: Quando nós olhamos em Marcos 6, a

0: aconteceu? Cortaram a cabeça de João Batista. Um casamento adulterino que levou ao assassinato de João Batista. Sabe por quê? Eles pregavam uma coisa, mas João estava firme naquilo que está na palavra. Irmãos, não tenha medo, pastor, mas se me matar, fique tranquilo, se você morrer com Cristo, com Ele você vai ressuscitar também. O que você não pode é deixar esses valores serem invertidos. O que você não pode é trilhar por outro caminho, ceder por outro caminho. Você precisa permanecer firme. Se o mundo tem zombado da sua pureza, saiba que o céu tem aplaudido a sua fidelidade. Não importa o que o mundo fala, o importante é o que o céu já falou, é o que o céu já determinou.
1: Deus, ele tem uma palavra para o seu coração. Eu tenho certeza, ouvinte, você vai sair daqui fortalecido na presença de Deus. A palavra de Deus nos alimenta, nos instrui, nos fortalece, guia os nossos passos. O salmista chega a afirmar: lâmpada para os meus pés é a tua palavra e luz para o meu caminho. Uma pessoa que anda iluminada pela palavra de Deus, essa pessoa tem o rumo, tem a direção certa para onde ela vai. Olha, ouvintes, e todas as segundas-feiras, após a pregação da palavra, eu tenho feito com a igreja aquele momento de Pentecoste, aquela oração pedindo a Deus para renovar a igreja. O Espírito Santo tem derramado porção dobrada e também tem batizado pessoas todas as segundas-feiras.
0: Receba poder, receba poder! O diabo não vai te parar. Os ataques do inimigo não vão te atingir. Aleluia! Aleluia! Glória! Batiza Jesus. Distribui dons para esta igreja. Capacita esta igreja. O Senhor é poderoso para distribuir os dons espirituais. O dom de profecia. O dom da revelação. O dom de curas. Oh Deus, o dom de maravilhas. Senhor da glória, o dom da interpretação das línguas. Manifesta, Senhor, manifesta no nosso meio. Vai distribuindo. O Senhor é poderoso para dotar esta igreja dos dons espirituais. Levanta homens valorosos. Levanta mulheres valorosas. Levanta uma juventude valente. Levanta, Deus, levanta. Aleluia!
1: Você não pode ficar de fora. Ficar em casa é perder tudo isso. O Espírito de Deus tem renovado, tem batizado, tem derramado porção dobrada. As pessoas têm sido capacitadas pelo Senhor a cada segunda-feira. E também, ouvintes, é o prosseguimento da campanha Jesus Salva o Meu Lar. Olha bem, é o culto de ensino, culto doutrinário, culto de avivamento e o culto voltado à salvação da família. Todas as segundas-feiras eu tenho feito com a igreja essa oração. A oração para Jesus entrar no nosso lar e alcançar toda a nossa família.
0: Que haja libertações, que haja milagres. Recebe o nosso propósito, Senhor, livrando a família do mal, protegendo a família do mal.
1: Não fique em casa, venham participar conosco, venham ouvir a palavra, receber o poder, o avivamento do Espírito Santo. E também clamar a Deus pela salvação da sua família. Nesta segunda-feira, no horário

0: das 19 horas, Rua Senador Pompeu, no número 27, aqui no centro do Rio de Janeiro.
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0: Ouvintes, neste momento eu quero lembrar a todos vocês, é nesta quarta-feira o prosseguimento da campanha da prosperidade e também a quarta-feira da tomada de posse. Eu sei que você não vai ficar de fora, você vai estar presente aqui conosco, participando desta campanha. Vai chegando a quarta-feira, o coração já vai acelerando, o povo gosta de estar presente aqui, porque sabe que participando desta campanha, as pessoas têm recebido as grandes vitórias de Deus. A cada quarta-feira, nós podemos enxergar no rosto das pessoas a alegria de poder estar aqui participando desta campanha. E esta quarta-feira é a quarta-feira da tomada de posse e nós estaremos aí levantando as mãos para os céus, acreditando na tomada de posse, recebendo as vitórias do nosso Deus. Vem para cá nesta quarta-feira com um propósito no seu coração. O que é que você precisa? Qual a bênção que você está necessitando? Você vai tomar posse dela nesta quarta-feira. Esta campanha, ela prossegue em 6 horários. 7 da manhã, 9, 11, às 13, 15 e também no horário das 19 horas. Você que não pode estar de manhã, virá no período da tarde, não pode vir de manhã nem à tarde, você vai estar conosco no horário da noite. Mas não deixe de estar aqui, venham participar conosco, porque eu tenho certeza, Deus tem uma palavra para você, para a sua família. Eu estarei aqui com alegria, transmitindo a palavra de Deus para os vossos corações.
3: Então Deus, ele não faz aquela promessa de livrar os seus filhos de toda a crise. A promessa dele é entrar na crise com seus filhos. A crise pode abalar todas as estruturas externas, meus queridos irmãos, mas não consegue romper a aliança da fidelidade de Deus contigo. Levante a sua mão, levante a mão e vai aplaudindo o nome deste Deus. Tudo pode ser abalado pela crise, mas não vai abalar a promessa que Deus te fez. Não vai abalar a fidelidade de Deus. Levante a mão e adora. Deus não te abandona. Na crise ele está contigo.
0: Deus, ele tem uma palavra para o seu coração. Eu tenho certeza disso, ouvinte. Deus vai falar com você, Deus vai falar com a sua casa, a sua família vai ser impactada pela palavra de Deus. E após eu pregar a palavra, eu estarei aqui orando através das revelações do Espírito Santo, fazendo aquela oração pelo povo. E eu tenho certeza, Deus vai abençoar a sua vida, Deus vai abençoar a sua casa, a sua família será portadora da bênção de Deus. Nós temos acompanhado a cada quarta-feira o que Deus vem realizando. Deus tem feito maravilhas na vida do povo. Você não precisa chegar aqui e contar o seu problema para ninguém. Nós estaremos orando por revelação. O Espírito Santo sabe a sua necessidade, ele conhece o seu coração e sabe o que você virá buscar nesta quarta-feira. Chega aqui, conta o seu problema para ele, ele vai te revelar, ele vai agir por você. Nós vamos acompanhar, ouvinte, para você entender que as pessoas que participam desta campanha, elas têm testemunho para contar. Essas pessoas têm falado de viva voz, tem expressado alegria no seu coração, no seu rosto, em poder estar aqui conosco. E nós vamos acompanhar agora o que elas têm alcançado de Deus, participando desta campanha de quarta-feira. Irmã, qual é o seu nome?
4: Terezinha de Jesus.
0: Irmã Terezinha, o que é que aconteceu?
4: Ai, aconteceu, graças a Deus, muitos anos aqui buscando a Jesus aqui, nessa casa aqui de oração aqui. Graças a Deus, fui revelado várias vezes. A última, aí eu estava para já receber e não conseguia. Aí outro dia aqui, o Senhor revelou aqui. Tá, alguém já vão receber a chave, que vai chegar em casa, vai ter um telefonema. Eu cheguei em casa, minha neta falou, e ligaram, que segunda-feira eles vão dar a chave. E eu tô aqui com a minha
0: Essa
4: casa,
0: é a chave da casa própria.
4: O inimigo lutou, pastor.
0: Chega aqui pra frente.
4: Tanto, pastor.
0: Vem cá, vem aqui, me dá a chave. A irmã está participando da campanha da prosperidade, portas abertas, foi revelada que Deus já estava dando a chave da casa. O telefone tocou, aqui está a chave da casa. Eu vou bater aqui para todo ouvinte agora, para todo mundo ouvir. É a chave da casa própria na campanha da prosperidade. Tá abençoada.
4: Tô abençoada, pastor. Eu tinha parado de fazer essa campanha, pastor.
0: Tinha parado e voltou.
4: Tinha parado, pastor. Aí eu tava lá na congregação, o irmão orou a minha cabeça e falou, irmã, a bênção que você tá querendo de Jesus, Deus vai falar com você de madrugada. Aí, pastor, de madrugada, às 3 horas da manhã, pastor, eu sonhei que eu estava aqui no Rio de Janeiro, eu estava nas nuvens aí, nas nuvens, e olhando aqui para baixo, para a igreja de Osamor aqui embaixo.
0: Não pode sair da campanha.
4: Não. E aí, pastor, eu vi muita gente entrando aqui e falava assim, oh, glória a Deus, ganhei minha casa própria. E saí, aí minha outra também saía também da casa própria. E eu fiquei olhando.
0: Agora chegou sua vez.
4: Aí, pastor, quando eu olhei assim, eu vi um varão vindo por cima da nuvem, aí eu perguntei pra ele, falei, escuta aqui, mas que Deus Amor tá tendo inscrição de casa própria? Mas Deus Amor tá tendo inscrição? Aí ele falou assim, isso é pela fé, né?
0: Aleluia.
4: Pela fé, as pessoas fazem voto e pela fé elas recebem.
0: E recebe, aí a senhora
4: falei,
0: é uma.
4: Aí eu falei, ah, é? Então eu vou também.
0: E está aqui testemunhando. Dai glória a Deus com ela. Casa própria. Tenho certeza, ouvinte, você será a próxima pessoa a testemunhar o milagre. Você vai ouvir a sua voz aqui no rádio, você vai ouvir o seu testemunho, porque você também será uma pessoa portadora da bênção de Deus. Venha tomar posse nesta quarta-feira. Nós estaremos aqui na Rua Senador Pompeu, no número 27, bem aqui no centro do Rio de Janeiro. Nós estaremos por aqui, aguardando por todos vocês.

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1: Neste momento eu quero falar com toda a juventude. Está chegando dia 4 de julho, no horário das 15 horas. É o Conex aqui do Rio de Janeiro. Ninguém pode faltar. Eu quero convocar todos, pais, mães, tios, avós, venham participar conosco. Eu quero convocar toda a membresia da igreja. Eu quero convocar famílias evangélicas, famílias católicas, livres pensadores, venham participar conosco. É uma conferência com toda a juventude do estado do Rio de Janeiro. Vai ser aquela festa, aquela adoração à Majestade Santa. E nesta oportunidade vai estar presente aqui conosco a evangelista Isabel Ferreira, pregando a palavra do nosso Deus.
2: Tem pessoas que estão sentadas aqui nessa noite, que a voz de Deus foi lá nas drogas, a voz de Deus foi lá naquela vida errônea, a voz de Deus foi lá naquele lugar de abismo e chamou você, e quem viu você saindo de lá, meses que ele vai voltar para a bebida, eu não dou um mês e ela vai voltar para cá, mas eu vejo aqui nesta tarde crentes como Abraão, que quem viu você saindo do pecado pensou que você ia voltar, e hoje você está sentado aqui dando glória a Deus, porque Deus continua trabalhando na sua vida, Deus continua curando na sua casa, ele continua operando.
1: Certeza, ouvintes, Deus, ele tem uma palavra para o seu coração. O meu convite é para a nova, para a antiga geração. Vamos unir, vamos estar presentes, adorando a Majestade Santa. Eu quero convocar todos os grupos de louvor das nossas igrejas Deus e Amor. Quero convocar a todos para participarem desta festa. Vamos lá adorar aquele que vive, aquele que reina para todo sempre. Olha o tema deste evento: até os confins da terra. Deus levantou uma juventude forte. Deus levantou homens, mulheres, para serem canais de bênçãos nos quatro cantos desta terra. E eu tenho certeza que Deus vai levantar nesta data pessoas para continuar transmitindo a sua palavra. Vai estar conosco também a cantora Karina Inácio, que vai estar louvando, vai estar bendizendo o nome do nosso Deus.

0: Vai ser uma tarde de palavra, uma tarde de oração, uma tarde de salvação de almas. Venham participar conosco, 4 de julho, no horário das 15 horas, aqui mesmo, na Rua Senador Pompeu, número 27, aqui no centro do Rio de Janeiro.
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0: Deus abençoe ouvintes do programa A Voz da Libertação. Neste momento, eu quero orar por você, que é o mantenedor deste programa no ar. Você que tem contribuído, abrido seu coração e estendido as mãos, nós vamos orar agora por vocês. Eu vou citar alguns nomes aqui e na sequência nós estaremos orando por você. Ailton da Silva, Albertina Assunção, Ana Ribeiro, Angel de Souza, Antônio Batalha, Antônio Rebonato, Antônio Soares, Beatriz Mesquita, Benedito Pereira, Bruno Souza, Carlos Alberto, Carlos Eduardo, Clóvis Mota, Daniela Rangel, Deusete Cunha, Deucineia Rosa, Delson, Devaíris Cordeiro, Edmilson Pereira, Edmilson Souza, Edson da Conceição, Eulina Silva, Fabrício Dávila, Farley de Souza, Francisco Marques, Gabriele Freitas, Graça Maria, Heleno João e Evanir Cordeiro. Nós estaremos agora orando, pedindo a Deus para continuar abençoando a sua vida.
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0: Senhor meu Deus e meu Pai, no nome do Senhor Jesus Cristo, mais uma vez, ó Deus, nós estamos aqui diante da Tua presença apresentando todos esses nomes. São pessoas, Senhor, quem sabe todas as semanas, quem sabe de 15 dias ou uma vez por mês, tem contribuído, tem ajudado na manutenção do programa Voz da Libertação. Nós sabemos, meu Deus, que a cada minuto esta rádio está no ar. Ó Deus, o valor é muito alto, mas, Senhor, o preço maior foi pago pelo Senhor na cruz do Calvário, que foi derramar o seu próprio sangue pelo resgate da humanidade. E nós estamos investindo, Senhor, nesta programação em prol da salvação de almas. E essas pessoas que têm contribuído, têm ajudado, são pessoas que entenderam a urgência da salvação de almas, porque este programa é uma ferramenta poderosa que o Senhor entregou para a Igreja Deus e Amor ganhar almas para o Teu reino. E é por isso que nós apresentamos ao Senhor os contribuintes, ó Deus, do programa Voz da Libertação, porque são pessoas, meu Deus, que amam missões, são pessoas que têm contribuído com amor e alegria. Porque, ó Deus, além de ouvir esta programação nos seus lares, elas estão contribuindo para que vidas sejam alcançadas pela Tua Palavra através desta programação. Ó Deus querido, Deus poderoso, alcança mesmo agora este ouvinte, Senhor, abençoando, prosperando. Quanto mais esta pessoa contribuir, mantendo esta programação no ar, Eu sei que o Senhor já está estendendo as mãos e multiplicando, meu Deus. Está dando em dobro na vida desta pessoa agora que tem ajudado. Que a bênção do Senhor permaneça sobre esta vida, sobre esta casa e sobre toda esta família, no nome de Jesus. Tenha certeza, ouvintes, que Deus já abençoou a sua vida, Deus já abençoou a sua casa e a sua querida e amada família. Continue sempre abrindo o seu coração, estendendo as mãos e ajudando este programa a continuar falando do amor de Deus. Deus abençoe, estarei sempre aqui orando por todos vocês.
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0: Ouvintes, aceite a paz de nosso Senhor e Salvador Jesus Cristo. Quem tem o imenso prazer de falar com vocês é o seu irmão em Cristo, Pastor Antônio dos Santos. Passando aqui para informar a todos que é nesta quarta-feira o prosseguimento da campanha da prosperidade Portas Abertas. Uma campanha abençoada que Deus levantou aqui no Rio de Janeiro, para abençoar a sua vida, abençoar a sua casa, os seus negócios, abençoar a sua empresa. E você não pode ficar de fora. É uma campanha que está ativa em 6 horários, 7 da manhã, às 9, 11, às 13, 15 e também no horário das 19 horas. Você pode escolher um desses horários e estar presente aqui recebendo a bênção de Deus. Eu tenho certeza que nesta quarta-feira Deus ele tem uma palavra para o seu coração.
3: É através do novo que Deus opera maravilhas. Quando temos mente transformada, coração renovado, atitudes novas, isso significa, irmãos, que nós vamos abandonar os velhos hábitos. Nós vamos romper os ciclos de religiosidade vazia e nós vamos viver o evangelho fora do culto também, na empresa, no trânsito, em casa, o casamento. Vai ter diálogo, vai ter paciência, vai ter perdão na liderança, vai ter santidade na vida pessoal, vai parar de justificar erros, como muitos fazem, eu sou assim mesmo. Deus transforma o mundo, queridos irmãos, usando pessoas, aleluia, que decidiram ser novas nele. Deus começa a sarar, Deus começa a curar, Deus começa a transformar através de pessoas que começaram a viver o novo. É hora de você se entregar totalmente a Deus, para que Ele use a sua vida como prato novo. Se algo novo acontecer na sua vida aqui hoje, a sua casa vai receber a cura. A sua família vai receber a cura, o bairro onde você mora vai receber a cura, a cidade que você mora vai também receber a cura. Então nem tudo que parece que é belo, que é maravilhoso, está abençoado. Hoje muitas vidas parecem bem aos olhos de todos. Talvez aquela aparência de santidade, redes sociais bonitas, ministério ativo, família que parece estruturada, mas lá no íntimo há algo em oculto. Quem sabe tem mágoas profundas, pensamentos impuros, hábitos escondidos que contaminam a fonte. Muitas das vezes aquele casamento que parece perfeito nas fotos, nas redes sociais, mas dentro de casa tem palavras duras, palavras pesadas, ressentimentos, falta de perdão. Quem sabe quando olhamos para o ministério, a pessoa prega, canta, lidera, meus irmãos, mas lá no coração tem orgulho, tem inveja, tem falta de comunhão com Deus. Quando olhamos a vida profissional, quem sabe a pessoa tem aquele sucesso aparente, mas o coração está longe de Deus, dominado pela ganância. A maior esterilidade não é aquilo que os outros vê, mas é aquela que nasce na fonte que só Deus enxerga.
0: A palavra de Deus, ela vai sair de encontro com o seu coração. Deus vai falar com você. Ele sabe a necessidade que está no seu interior, que está no seu coração. A cada semana, a cada mês, Deus tem realizado coisas extraordinárias. A glória de Deus tem se manifestado. Vidas têm sido libertas, ouvintes, e Deus tem prosperado o caminho das pessoas. Nós vamos acompanhar neste momento para você entender as pessoas que estão participando conosco. Elas têm testemunhado, elas têm, ouvintes, de viva voz contado o milagre alcançado no decorrer desta campanha.
4: Explosão de milagres, pastor Antônio Santos, irmãos presentes, ouvintes de casa, aqui está nossa irmã que há um mês tinha um caroço na vista e agora ela deu conta de procurar o caroço e o caroço desapareceu para a glória de Deus.
3: Irmã, qual é o seu nome?
5: Eliane.
3: Irmã, conta para nós o que aconteceu.
5: É que apareceu de repente um caroço nos meus olhos, né? Mas eu venho sempre aqui, toda semana eu tô aqui.
3: Tinha um caroço aí no olho da irmã, é isso?
5: Tinha um caroço.
3: Era palpável?
5: Era.
3: A senhora conseguia pegar?
5: Visível, é.
3: Mas e agora, após a oração, sumiu?
5: Sumiu.
3: Já procurou?
5: Já procurei, não tô encontrando.
3: Tinha quanto tempo, mais ou menos, esse caroço?
5: Ah, tem uns meses, né?
3: Tem alguns meses.
5: É.
3: Mas agora sumiu.
5: Sumiu.
3: Tá curada.
5: Curada, graças a Deus.
3: O caroço sumiu, meus irmãos. Vocês podem glorificar a Deus por isso?
0: É tremendo o que Deus está realizando nesta campanha. É a campanha da prosperidade. Portas abertas. Deus tem feito maravilhas. Portas têm sido abertas, ouvintes. As pessoas têm sido abençoadas, desde aquele trabalhador comum até aquele grande empresário. Pessoas que realmente colocam a sua dependência em Deus, vêm participar, são abençoadas. Nós vamos continuar acompanhando o que Deus vem realizando no decorrer desta campanha.
4: Terceira, quarta-feira que essa senhora vem na campanha e a porta já abriu para a filha dela, para a glória de Deus, pastor Antônio.
3: Senhora, qual é o seu nome?
6: Luzia.
3: O que é que aconteceu?
6: É a terceira vez que eu venho aqui pedir para Deus abrir uma porta de emprego para minha filha. Ligaram ontem, já pediram os documentos dela.
3: Espera aí, quanto tempo a sua filha estava desempregada?
6: Tem mais ou menos uns 6 meses que ela teve que ir embora.
3: 6 meses.
6: Foi mandada embora de um, agora já abriu a porta para ela.
3: Aí hoje é a terceira quarta-feira que a senhora está aqui e Deus já abriu a porta para a sua filha.
6: Já fez a entrevista, já pediu os documentos dela.
3: Abençoada. É. Cadê o glória para Jesus?
0: Eu tenho certeza que você não vai ficar apenas ouvindo o que essas pessoas estão testemunhando. Você também quer testemunhar. Olha, ouvintes, Quem sabe você me acompanha agora e está enfrentando uma situação adversa. Há aí grandes desafios na sua vida. Eu tenho certeza, a partir do momento que você começar a participar desta campanha, essa situação que você está vivendo vai virar testemunho. O porquê não dizer? O seu milagre vai virar notícia. Você também vai testemunhar o poder de Deus. Nós vamos acompanhar mais uma pessoa testemunhando. Ouvintes, o que elas têm alcançado, o que elas têm sido agraciadas pelo Senhor. Vamos lá, aumente o volume do seu rádio e vamos ouvir o que Deus está fazendo na campanha da prosperidade.
7: Irmã, qual é o seu nome?
8: Meu nome é Ana.
7: Irmã Ana, o que é que aconteceu?
8: Era uma dor que eu estava sentindo na perna direita, que eu não consegui dormir à noite.
7: Uma dor na perna direita.
8: É, eu não consegui dormir, eu ia pro médico.
7: Tem quanto tempo essa dor?
8: Tem um bocado de tempo. Aí minha filha disse, mãe, eu fui trabalhar e eu liguei para ela para me levar ao médico. Aí ela disse, eu vou levar o médico agora, vou te falar aqui com o gerente e eu vou levar no médico agora. Eu falei, não, eu vou na igreja que lá eu vou ficar boa. E
7: espera aí, já tinha marcado para ir para o médico.
8: Para ir o médico
7: sentindo dores fortes na perna direita.
8: Eu vim mancando para aqui.
7: Sumiu a dor?
8: Desapareceu.
7: Anda aqui então, vai lá e volta. Se sumiu, a senhora vai andar normal. Aí a mulher chegou mancando, andando. Mancando e agora está andando normal. Chegou mancando e agora está correndo. Está curada.
8: Estou curada, em nome de Jesus.
7: A senhora veio no pronto socorro do Senhor Jesus e está curada. Cadê o glória para Ele?
0: Eu sei que você não vai ficar em casa nesta quarta-feira. Você também vai testemunhar o poder de Deus. Aproveite esta oportunidade. Deus está te chamando para esta campanha de quarta-feira. Você que está aqui na área central, nos bairros adjacentes, você que está dentro das comunidades, aqui próximo às cidades vizinhas, aqui do Rio de Janeiro, também no interior do estado, e você tem condição de estar aqui conosco, não fica de fora. Nesta quarta-feira, em 6 horários, o prosseguimento desta campanha, anote o endereço, Rua Senador Pompeu, no número 27, aqui no centro do Rio de Janeiro.
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0: Eu já quero aproveitar este momento, ouvintes, e orar por você. Você que vai estar conosco nesta quarta-feira, participando em um dos horários desta campanha da prosperidade. Eu já quero pedir a Deus para abrir os celeiros de bênçãos e abençoar a sua vida.
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0: Senhor meu Deus e meu Pai, é no nome do Senhor Jesus Cristo, outra vez, ó Deus, estou aqui diante da Tua presença, clamando ao Senhor em favor de cada ouvinte, em favor do povo que vai estar conosco nesta quarta-feira. Ó Deus querido, Deus Santo, eu já quero agradecê-lo, meu Deus, pelas muitas maravilhas que o Senhor vem realizando a cada quarta-feira, a cada horário realizado desta campanha da prosperidade. Meu Deus e Pai, mas eu sei que o Senhor também não é um Deus limitado. O Senhor operou nas quartas-feiras, ó Deus, passadas, e o Senhor vai continuar operando nas próximas quartas-feiras. Eu sei, meu Deus, que tem ouvintes neste momento, Senhor, pessoas que os seus corações já arderam de desejo de estar conosco nesta quarta-feira. Pessoas, meu Deus, que estão necessitando de uma porta aberta. Pessoas, Senhor, que estão necessitando de um milagre, de uma prosperidade. Pessoas, Senhor, necessitadas do socorro do Senhor. E eu quero neste momento pedir, ó Deus, ajuda este ouvinte a chegar aqui nesta próxima quarta-feira. E eu tenho certeza, meu Deus, que o Senhor tem muito além do que esta pessoa está esperando. O que está, meu Deus, no coração desta pessoa, meu Pai. Eu sei que o Senhor já preparou e o Senhor vai preparar muito mais ainda do que esta pessoa já está pensando. O Senhor tem coisas grandiosas a realizar na vida de cada pessoa que acredita no Senhor, que participa desta campanha. Meu Deus e meu Pai, eu quero pedir ao Senhor, meu Deus, que em cada horário desta campanha, Senhor, a glória do Senhor possa continuar manifestando no nosso meio, para que a prosperidade possa abranger em todos os âmbitos da vida de cada pessoa, a prosperidade espiritual, financeira, a prosperidade em forma de saúde. Meu Deus, esta pessoa, Senhor, que está agora orando comigo, esta pessoa que almeja neste momento ser um empreendedor, esta pessoa que almeja ter o seu próprio negócio, amplia, Deus, amplia na vida desta pessoa, Senhor, aquilo que está no seu coração. Meu Deus, é o que eu te peço e também te agradeço, no nome de Jesus.
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0: Tenha certeza, ouvintes, o seu milagre já está reservado nesta quarta-feira. Então não fique de fora, venham participar conosco desta campanha. Rua Senador Pompeu, 27, aqui no centro do Rio de Janeiro.

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2: 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O que vocês pedirem em meu nome, eu farei.
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4: Prezado ouvinte, prepara o seu coração, nós vamos clamar o nosso Deus agora, todas as emissoras já estão unidas para esse momento de oração. Falemos com Deus, foco total no nosso Senhor.

Grande Deus, poderoso Pai, quero agradecer o Senhor pela oportunidade de estarmos mais uma vez falando contigo. Quando falo estarmos, Senhor, é porque eu sei que não estou orando sozinho. Sei que muita gente está orando comigo nesse momento. Por isso, Senhor meu Deus, nós queremos de todo o nosso coração nos colocarmos diante do Senhor numa expressão de gratidão tremenda, ó Pai, por tudo quanto o Senhor tem feito por nós, por todas as oportunidades que o Senhor tem dado para nós na nossa vida. Muito obrigado, Senhor meu Deus, muito obrigado. Nós queremos, ó Pai, nessa oração também fazer a apresentação de tantas questões, tantas pessoas. Sei que nesse momento algumas pessoas oram comigo e estavam aguardando esse instante, aguardando essa oração, para que juntos pudéssemos elevar as nossas vozes, colocar a nossa fé na mesma direção e, Senhor, clamarmos por situações que já fogem do nosso controle. Sabemos, Senhor meu Deus, que às vezes vivemos momentos na vida que nós não temos nenhum tipo de ação, não temos nenhum tipo de reação, não temos, ó Deus, nenhum tipo de projeto, não temos nada que possa trazer alívio, socorro, porque as situações são, Senhor meu Deus, por demais complicadas e difíceis para a nossa fragilidade, para o nosso frágil entendimento. Eu não poderia, ó Pai, falar todas as situações difíceis, porque são diversas, mas são tantas situações difíceis, ó Deus, que nós vemos os nossos ouvintes, os nossos irmãos atravessando situações, ó Pai, que trazem pena, trazem dor no nosso coração. Recentemente, Senhor, eu falava contigo, parece que existem pessoas, ó Deus, que nascem, vivem e morrem, e essas pessoas nunca tiveram nada. Eu falava contigo, ó Deus, de pessoas que temos a sensação que a vida delas é uma coisa assim que só traduz sofrimento. E eu falava contigo, ó Deus, colocava o meu coração aberto diante do Senhor e questionava, Senhor, por que tantas pessoas parecem atravessar o seu período de vida só sofrendo? E eu sei que nesse momento, ó Deus, tem gente assim orando comigo. Pessoas que passam pela vida e nunca tiveram e nunca terão nenhum momento sequer de conforto. E Senhor, meu Deus, eu estou sem palavras até para expressar o sentimento do meu coração, porque eu não quero, ó Deus, me utilizar de uma palavra tipo eu não aceito, eu não me conformo. Mas eu quero, meu Deus, de alguma maneira, ver o Senhor tocando nessas vidas e trazendo pelo menos um pouquinho de conforto. Há tanta gente, ó Deus, que parece que é só sofrimento, é só sofrimento, é só dor. Meu Deus, são muitas. Quantas pessoas estão pobres, ó Pai? Quantas pessoas estão miseráveis? Quantas pessoas, ó Deus, que parece que já se acostumaram a isso. Eu sei que não posso entender todas as coisas, Senhor, e sei que o Senhor tem sim explicação para todas as coisas, mas eu posso, a Deus, pedir misericórdia em favor dessa pessoa tão desfavorecida. Eu posso pedir, ó Deus, socorro em favor dessa pessoa, que o maior conforto dela é quando consegue chorar, porque pelo menos sente que está se desabafando, sente que alguma coisa está saindo, é como se estivesse lavando a alma. Socorro, meu Deus, socorro. Eu quero que a misericórdia do Senhor atue. Eu sei que não é pelo meu mérito, eu sei que não é por coisas que eu faço, eu sei que não é pelo meu merecimento, não. Eu sei, ó Pai, que eu também sou carente da sua misericórdia, pecador é o que sou. Aliás, ó Deus, eu peço ao Senhor, perdoe os meus pecados, as minhas iniquidades, lava-me na sua palavra e purifica-me no teu sangue, porque nesse momento, Senhor, eu estou intercedendo. Nesse momento eu estou clamando por gente extremamente necessitada. Eu estou clamando por pessoas, ó Deus, que estão no extremo do sofrimento. Eu peço ao Senhor, venha socorrer essa vida, meu Pai.
Venha socorrer essas pessoas, meu Deus, com o socorro das tuas mãos. Eu clamo a ti nesse momento. Venha socorrer essas pessoas, ó Pai. Venha atuar nessas famílias. Meu Deus, quanta gente sofrendo em família, ou quantas famílias sofrendo. Dores tão profundas que são impossíveis de serem explicadas apenas com as nossas palavras. Senhor, meu Deus, visita esse coração, ó Pai, que está afundado nessa dor. Esse pai, essa mãe, esse filho, essa família de uma forma geral. Senhor, vivendo um momento tão complicado, delicado, como disse, ó Deus, impossível de ser retratado nas palavras simples da minha oração. Mas, Senhor, meu Deus, a nossa petição ao Senhor é: venha em socorro dessa vida. Que nesse momento, ó Deus, se derrete em lágrimas. Venha em socorro dessa pessoa que nesse momento, Senhor meu Deus, está no mais profundo do sofrimento que nós seres humanos podemos imaginar. Socorro, Senhor. Socorro, meu Deus. Socorro. Se o Senhor não socorrer essa família, se o Senhor não nos socorrer, o que será de nós, meu Deus? O que será dessa gente sofredora? O que será dessa gente que está atravessando, ó Deus, esse momento tão horroroso, Senhor, meu Deus? Eu não falo apenas das questões de necessidades. Não falo apenas dessa pessoa, meu Deus, que mora nessa casinha tão simples, tão humilde, que nesse momento não tem nenhum pacote de miojo, Senhor. Não tem nenhum alimento para colocar na mesa. Essas criancinhas, Senhor meu Deus, que estão dizendo: papai, mamãe, eu estou com fome. E esses pais, ó Deus, estão escondendo dos próprios filhos as lágrimas, mas não tem de onde tirar nada. Senhor meu Deus, seja o socorro agora para as necessidades dessas pessoas. Eu tenho fé, meu Deus. Sei que é a fé que move a mão do Senhor. Eu sei que milhões de ouvintes que estão orando comigo estão ouvindo a minha oração. Também estão orando na mesma direção. Nós temos fé, meu Deus, de que o Senhor está abrindo portas para saciar a fome desse que está morrendo de fome. Para saciar a fome dessas pessoas, ó Deus, que estão em locais onde já não chove, onde já não tem água. Onde, meu Deus, a lavoura já não cresce.

Vem em socorro dessa pessoa que também está sofrendo as piores e atrozes dores. Essa enfermidade que consome esse corpo, tal qual Jó. Essa pessoa também já tem o corpo, ó Deus, carregado de chagas. E o cheiro desse corpo já é estranho à família. Ah, meu Deus, ah, meu Deus. Que situação de desespero, meu Pai. Que situação de pranto, Senhor, meu Deus. Que situação, ó Deus, tão indigna para um ser humano. Meu Deus, coloca a sua mão em nome de Jesus para agir nessa vida. Eu só posso dizer agir, meu Deus. Porque, ó Pai, eu sei que é o Senhor quem sabe o que é o melhor para essa vida. Ah, meu Deus, meu Deus, meu Deus. Estenda as tuas mãos, meu Deus, estenda as tuas mãos. Eu estou falando a Deus aquilo que o meu coração consegue expressar. Mas nesse momento tem mães, tem filhos, tem famílias inteiras que derramam o seu pranto diante do Senhor, cada um colocando a sua situação. Senhor, eu sei, ó Pai, que nós somos pregadores da verdade, pregadores da salvação. E sei, ó Deus, que nós pregamos a esperança e pregamos a vida eterna. Mas sei também, meu Deus, que o Senhor tem se proposto a ser o nosso Deus. O Senhor tem se proposto a ser o nosso Deus em Cristo, para nos ajudar também nos momentos em que vivemos nessa terra, Senhor. Momentos de dor, momentos de angústia, momentos de perseguição, momentos de pobreza, momentos de fome, de necessidades, momentos de perigo, momentos de separações, momentos, ó Deus, em que a enfermidade vem e nos arranca até mesmo o desejo de continuar vivendo. Meu Deus, meu Deus, meu Deus, eu peço ao Senhor em nome de Jesus. O Senhor é Deus de milagres, é Deus de maravilhas. Senhor Jesus, tudo quanto eu entendo como promessa do Senhor para nós, eu sei, ó Deus, que extraindo, Senhor Jesus, eu sei que tirando aquilo que faz parte, ó Deus, da eternidade, o que ultrapassa os portais da eternidade, eu sei que isso, Senhor, é para o momento em que o Senhor nos chamar ou chamar a igreja como um todo. Mas sei que as promessas, ó Deus, de estar conosco, de estar curando, de estar prosperando, de estar repreendendo o inimigo, de estar fazendo milagres, de estar fazendo prosperar a semente que semeamos na nossa terra. Eu sei que isso, ó Deus, é para o momento em que nós estamos vivendo no corpo dessa vida. E invoco, Senhor, meu Deus, a sua misericórdia em nome de Jesus. Cura agora, meu Deus, cura agora, meu Pai, essa dor. Cura agora essa enfermidade. Eu repreendo essa miséria, meu Deus. Eu repreendo essa miséria, Senhor, meu Deus. Senhor, olhando a expressão no olhar dessas criancinhas, desses pais, vendo, meu Deus, a expressão fétida da miséria, eu peço ao Senhor, intervenha, Senhor, meu Deus, agora. Intervenha, Senhor, meu Deus, agora, dando a essas pessoas, meu Deus, pelo menos um pouquinho de vida digna, e fazendo com que essas pessoas se levantem, ó Deus, e possam desfrutar daquilo que o Senhor representa. Eu quero repreender também, meu Deus, demônios que afetam o juízo de muita gente, de tantas pessoas. Quantas pessoas, ó Deus, afetadas no seu juízo por obras malignas, satânicas, por obras do inferno. E essas pessoas, ó Deus, já não conseguem, Senhor, coordenar as suas ações. Essas pessoas já não conseguem viver uma vida

Senhor meu Pai, de regra, de juízo e de um segmento natural, e também sofrem, e também estão, Senhor meu Deus, à margem do desastre e do mal. Eu repreendo agora, meu Deus, essa força maligna. O Senhor nos fala e o Senhor nos orienta. E alguns como eu, nós temos, ó Deus, como ordenança do Senhor, pregar o Evangelho, ensinar as nações, batizar em nome do Pai, do Filho e do Espírito Santo. Também, ó Deus, através da fé, repreender demônios, repreender enfermidades, fazer os sinais que o Senhor fez. E nesse momento eu creio, ó Deus, que a mão do Senhor está estendida para fazer sinais. Sei que nesse momento a mão do Senhor está estendida para fazer maravilhas. Haja nessa vida, meu Deus. Haja nesse coração, Senhor meu Pai. Eu creio. Eu creio no agir do Senhor agora. Eu creio no agir do Senhor nesse momento. Eu repreendo essa enfermidade na próstata, esse câncer de mama. Repreendo, ó Deus, essa enxaqueca, essa ansiedade. Eu repreendo essa depressão. Eu repreendo essa falta de perspectivas. Eu repreendo, Senhor meu Deus, em nome de Jesus, as enfermidades que afetam o útero. Repreendo as enfermidades que afetam os rins, o coração, os pulmões, o fígado. As enfermidades cerebrais, as enfermidades congênitas, as enfermidades que estão no sangue. Senhor meu Deus, repreendo todo tipo de reumatismo. Repreendo todo tipo de dor. Eu repreendo, meu Deus, e eu tenho fé. Repreendo as enfermidades, ó Deus, que afetam as nossas crianças, os nossos velhos. Repreendo, Senhor meu Deus, tudo que está trazendo a essa vida sintomas de demência. Quantas pessoas, ó Deus, estão adentrando ao campo da demência? Quantas pessoas, Senhor meu Deus, estão sofrendo doenças de Chagas, por exemplo, e os seus corações estão inchados, sentem dores? Meu Deus, eu repreendo, meu Pai, enfermidades que fazem pessoas viverem todos os dias como se estivesse atravessando pontes no campo. No campo, Senhor, do vale da sombra da morte. Repreendo, Senhor, meu Deus, em nome de Jesus, todas as enfermidades nos ossos, todas as enfermidades na pele, todas as enfermidades, ó Deus, que nós conhecemos ou desconhecemos. Eu repreendo agora no nome poderoso de Jesus Cristo. Senhor meu Deus, em nome de Jesus Cristo, toma ação agora, meu Deus, toma ação. Quantas pessoas, ó Deus, nunca tiveram um momento sequer de alegria. Dê essa vida a alegria da cura, Senhor meu Deus. Dê essa pessoa, meu Deus, a alegria de ver uma porta aberta. Uma porta para que possa trabalhar e com dignidade entender que está criando a sua família. Meu Deus, em nome de Jesus, haja agora para a glória do nome do Senhor, haja agora. Senhor, são tantas pessoas que estão comprometidas com a sua obra. Quantas pessoas, ó Deus, de coração honesto. Quantas pessoas, ó Deus, em verdade. Não é que estão fazendo a sua obra pelo dinheiro. Não são mercenários. Senhor, quanta gente, Senhor, tem feito a obra do Senhor com legitimidade. Eu peço ao Senhor abençoar essas pessoas. Quantos pregadores da sua palavra, às vezes, nem mesmo têm ou se dispõem de recursos para que possam, ó Deus, atingir tantas mais pessoas, mas não desistem, estão ali pregando a sua palavra. Alguns, ó Deus, nem mesmo têm tanto estudo, mas estão ali, meu Deus, pregando a sua palavra. Usa o vaso, meu Pai. Mas temos também pessoas que têm recursos. Pessoas, ó Deus, que têm conhecimento, tiveram a oportunidade de irem para escolas, universidades, e também são honestas, e também, ó Deus, militam legitimamente, e também pregam a sua palavra com amor pelas almas. Usa esses também, ó Deus, que sejam também pregadores da sua palavra e alcancem aqueles que o Senhor tem colocado no caminho deles para que sejam alcançados. Levanta a nossa juventude, Senhor meu Deus. Levanta, ó Deus, todos aqueles, ó Pai, que querem fazer uma grande obra. Dê a eles, ó Deus, força
entendimento, sabedoria, para que sejam grandes ganhadores de almas e que o Senhor possa recompensá-los no dia da distribuição dos galardões. Meu Deus, abençoe a diretoria da nossa igreja, desde a nossa presidência até o nosso conselho fiscal, que nós sejamos, ó Deus, orientados pelo Senhor e que a obra do Senhor seja feita debaixo da orientação do Senhor. Que a obra do Senhor cresça, Senhor, meu Deus, e que nós alcancemos, ó Pai amado, essas almas, ó Deus, que estão infelizmente ainda, Senhor, longe dos processos da salvação. Os nomes ainda não estão escritos e nem inscritos no livro da vida. Que nós alcancemos essas vidas e tenhamos, ó Deus, as missões como ponto primordial da sua obra. Que tenhamos, Senhor meu Deus, também o alimento àqueles que já estão salvos como ponto, a Deus, também, ó Deus, de responsabilidade em favor daqueles que têm se entregado, Senhor, e têm confiado as suas vidas à orientação que o Senhor nos dá para que nós, biblicamente, possamos passar a eles. Meu Deus, em nome de Jesus, eu repreendo qualquer tipo de dor que venha estar trazendo algum tipo de desconforto nesse momento a essa pessoa, Senhor. Meu Deus, em nome de Jesus, haja agora nessas vidas, Senhor. Haja agora nesses corações, Senhor meu Pai. Quero que o Senhor visite, ó Deus, os nossos queridos irmãos e aqueles que ainda não são nossos queridos irmãos, mas serão, aqueles que estão nos presídios, Senhor, aqueles, Senhor meu Deus, que estão lutando para vencer um vício, aqueles que já venceram, aqueles que já se entregaram ao Senhor, aqueles que já se arrependeram dos seus maus caminhos e agora estão na presença do Senhor buscando uma oportunidade, pagando a dívida para com a sociedade, sabendo que a dívida espiritual, a dívida em relação ao pecado, o Senhor já pagou na cruz do Calvário. Guarda, meu Deus, dê entendimento, Senhor, aqueles, ó Deus, que o Senhor sabe que já estão regenerados. O Senhor sabe, ó Pai, que o Senhor pode abrir as portas dessa prisão para que eles possam ser testemunhas de que o Senhor faz na vida do que o Senhor faz na vida de uma pessoa. Meu Deus, guardai, ó Deus, para que os prisioneiros, presidiários, os internos possam, Senhor meu Deus, estar ali protegidos, guardados e arrependidos. Guardai também as autoridades, Senhor meu Deus, os policiais, para que possam também ajudar, para que haja recuperação de tantas pessoas, não só para a sociedade, mas para a família, para a igreja, Senhor. Meu Deus, meu Pai, em nome de Jesus Cristo, seja conosco. Seja, Senhor meu Deus, com todos quantos aqueles que têm clamado, Senhor, que têm buscado uma solução. O Senhor é a nossa solução. O Senhor é o nosso socorro presente. Senhor meu Deus, em nome de Jesus Cristo, purifica-nos, Senhor, purifica-nos. Nós somos, ó Deus, pessoas carentes da purificação do Senhor, da ajuda do Senhor. Nós queremos, ó Deus, orar e saber que não há impedimento, não há barreira, e a nossa oração já está e terá sempre o respaldo, terá sempre a resposta, terá sempre a aprovação do Senhor. Visita os que estão hospitalizados, ó Deus, aqueles que estão no estado, ó Pai, que a medicina já não encontra mais o recurso. Visita, Senhor meu Deus, visita agora curando, fazendo milagre. E essas pessoas vão testemunhar, meu Deus, nos cultos que já estamos anunciando, nas nossas campanhas, Senhor meu Deus, nos cultos especiais. Eu estou, meu Pai, pela misericórdia do Senhor também, ó Deus, pregando a palavra do Senhor em cultos já anunciados. Usa-me, ó Deus, para a glória do Teu santo nome. Eu sei, ó Deus, que eu sem o Senhor não sou nada. O Senhor sem eu continua sendo Deus. Se o Senhor não me usar, se o Senhor não me abençoar, eu vou passar vergonha, porque eu não sou nada sem o Senhor. Em nome de Jesus, me usa, meu Deus, para pregar a sua palavra. Usa minha esposa para cantar, louvar o nome do Senhor, também pregando a sua palavra. Leva, Senhor, meu Deus, as pessoas que têm a necessidade de ouvir, que precisam ouvir, aqueles que ainda, ó Deus, não estão, ó Pai, salvos. Leva essas pessoas para ouvir a mensagem do Senhor por nosso intermédio. Meu Deus, em nome de Jesus, seja conosco, Senhor. Seja conosco, meu Deus. Levanta o enfraquecido. Traga de volta o desviado. Faça uma obra grande, poderosa, Senhor.
Abençoa grandemente, Senhor meu Deus, todos esses que oram conosco agora, em nome de Jesus Cristo, nosso Salvador. Amém, Senhor. Amém, Senhor Jesus. Amém.

0: o programa Voz da Libertação, da Igreja Deus e Amor, sou o seu irmão Lourival de Almeida. Deus abençoe todos vocês.
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2: Apocalipse 21, 3 e 4. Ouvi uma voz que vinha do trono e dizia: agora o tabernáculo de Deus está com os homens, com os quais ele viverá. Eles serão os seus povos, o próprio Deus estará com eles e será o seu Deus. Ele enxugará dos seus olhos toda lágrima, não haverá mais morte nem tristeza. Ele enxugará dos seus olhos toda lágrima, não haverá mais morte nem tristeza, nem choro, nem dor, pois a antiga ordem já passou.

os meus pecados, arrancar todas as páginas velhas da minha vida. Perdoai-me, Senhor, de tudo aquilo que pratiquei contra Ti. E eu sei que pelo poder da Tua palavra, o Senhor pode me lavar.

0: Cantai a Deus, cantai louvores em seu nome. Louvai aquele que vai sobre os céus, pois o seu nome é já. Exultai diante dele, Pai dos órfãos e juiz de viúvas. É Deus no seu lugar santo. 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
1: 3:34.
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3: Meu nome é Josué Ribeiro, sou de Bragança Paulista. Eu vou contar minha conversão. Eu era desviado 20 anos da presença de Deus. Depois, eu trabalhei 10 anos em rodeios. Eu ganhava meu dinheiro, gastava muito prostituição. Eu catava a capital do lucro e gastava. Daí eu fui tendo vários processos, por isso pegava e prendia eu. Tive que trabalhar em serviço comunitário na minha cidade lá. Fui morador de rua, dormi do lado da 25 de março ali, debaixo de uma loja, vários anos. E daí, naquele tempo, no bairro mora Águas Claras, tinha a Igreja Pentecostal Deus Amor. Aonde eu fui lá, aceitei a Cristo em 2010. Fui orando muito, madrugada, fui orando. E eu batizei e estou até hoje, né, na igreja lá. Eu sou membro lá, e saio evangelizar lá. Gosto muito de fazer as obras, né. Agora estou abençoado. Jesus Cristo resolveu todos os processos, me libertou de todo o vício do pecado, e hoje eu sou crente da Igreja Pentecostal Deus Amor, e quero que todos também aqui estão me ouvindo venham para a igreja também aceitar Jesus Cristo. Siga firme na presença de Deus, que Deus ele vai libertar você também, vai resolver todos os seus problemas e vai dar vitória para você e sua família. O meu nome é Josué Ribeiro, eu moro na rua Ezeudino Rossi, número 738, bairro Águas Claras, lá em Bragança Paulista.
4: A paz do Senhor, meus amados irmãos, o meu nome é Elisângela, eu moro em Guarulhos. E venho contar o meu testemunho para que o nome do Senhor seja glorificado. O meu esposo, no ano 2017, fez duas cirurgias na coluna. E de lá para cá, ele sempre sente dores, ele sempre tem crises. Só que no ano passado, ele teve uma crise muito forte e nós fomos ao médico. E o médico pediu novos exames e falou que ele teria que ser submetido a uma nova cirurgia. E dessa vez ele teria que colocar pinos na coluna. O médico disse, não vai resolver. Mas como a sua perna está paralisando, está dormente, vai tirar a dormência da perna. Mas não é algo assim 100% garantido, né? E nós saímos do consultório já com o pedido para a cirurgia. Só que eu não aceitei aquilo, meus irmãos. Eu cheguei em casa, comecei a orar e falei para o Senhor, Senhor, o Senhor sabe que ele tem duas cirurgias e nada resolve. Sempre ele está com dor, sempre ele está sofrendo com isso, tomando vários remédios, remédios fortes, e a crise sempre volta. E comecei a entrar em oração, não aceitei aquilo. Aí teve uma noite, meus amados irmãos, que meu esposo chegou para mim e falou, não sinto mais a minha perna, ela está toda dormente, está paralisando, não estou conseguindo mais andar. E eu entrei em desespero. Nesse desespero, eu falei para ele, vamos orar. Eu dei as mãos a ele e clamei ao Senhor. Só que eu clamei ao Senhor de alma, chorando, com choro, atravessado na minha garganta, no meu coração. Eu clamei, Senhor, vem em nosso socorro. Só o Senhor pode e mais ninguém. O Senhor sabe que cirurgia vai deixar ele debilitado. O Senhor sabe disso, meu Senhor. E eu clamei a ele. E o Senhor veio ao meu socorro, Ele nos socorreu. Daquela oração em diante, o Senhor colocou as mãos dEle e nos deu livramento de cirurgia. O meu esposo, ele voltou a andar, a perna começou a adormecer e o Senhor foi com a gente. E hoje o meu esposo voltou a trabalhar, tá bem, não sente mais dor, não sente mais dormência, não sente mais nada, para a glória do nome do Senhor.
0: Quanto sofrimento, desilusão, tristeza e angústia na sua vida, caro amigo ouvinte. Você vive chorando, pensando, Deus se esqueceu de mim, Deus me abandonou, Deus não quer mais nada comigo. Você está enganado. Deus te ama. Deus te quer bem. Deus quer abençoar a sua vida. Você está pensando em tirar a sua própria vida? Você pensa em fugir de tudo e de todos? Esconder-se e dizer, ninguém gosta de mim? Você está debaixo de uma depressão. Preste muita atenção. Deus te ama. Porque de tal maneira, Ele enviou seu único Filho para que todo aquele que nele crê não pereça, mas tenha vida eterna. Jesus, Ele morreu. Morreu pelos teus pecados em uma cruz de dor, sofrimento e angústia, para te dar a paz e a tranquilidade. Ele mesmo disse bem claro, Eu sou o bom pastor e o bom pastor dá vida pelas suas ovelhas. Ele chegou a dizer mais ainda, Vinde a mim todos que estão cansados e oprimidos e eu vos aliviarei. Caro amigo ouvinte, lembre-se de uma coisa, Deus nunca vai te desamparar. Esforça-te, tem bom ânimo e venha participar de uma concentração na Igreja Pentecostal. Deus é amor e a sua vida não será mais a mesma. 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
6: E Deus, Ele sabia que os homens não poderiam crer naquilo que é, como disse a Bíblia em Hebreus 11, 3, naquilo que não se vê. De forma que quando Jesus se revelou como Deus, Ele disse, agora está. Porque aquilo que de Deus se pode contemplar na feitura do Filho se revela. Eles tinham Cristo presente, ouviram as suas palavras, tocaram no seu corpo, viram as suas obras a ponto que até depois da ressurreição tiveram a incredulidade, a intenção de meter o dedo dentro do seu corpo trasladado. Mas por que eles não foram mudados? Porque o entendimento é que vai reger, é que vai dominar e governar a nossa vida. Não é pelo ver, a Bíblia diz, bem-aventurados sois vós, que não viram ao Senhor, que não tiveram esta dádiva do Pai de amor, mas pela fé crestes que Ele é o que a Bíblia diz através da palavra.
7: Atenção, discipuladores e todos vocês que gostam de ganhar almas para Jesus. Nessa segunda-feira nós teremos uma noite especial de capacitação para aqueles que querem ensinar, querem fazer um acompanhamento ao novo convertido. Será a partir das 19 horas até as 21 horas aqui na nossa sede mundial, na Rua Prefeito Passos, número 10, bem ao lado do terminal e metrô Parque Dom Pedro II. Vocês que desejam aprender como cuidar, ensinar aqueles que são novos convertidos, vocês não podem perder esta segunda do pão. Ganhar uma alma para Jesus é uma bênção, mas o trabalho não termina quando ela aceita Jesus. O novo convertido precisa ser orientado, fortalecido e acompanhado para que ele continue firme nos caminhos do Senhor. A Bíblia nos ensina a fazer discípulos, e um discípulo capacitado, preparado, é muito melhor e pode fazer toda a diferença na vida do novo convertido. Venha aprender princípios bíblicos e práticos para ser um bom discipulador. Você vai aprender a acompanhar, incentivar e ajudar aqueles que precisam receber o apoio espiritual. Traga sua Bíblia, seu caderno e, acima de tudo, a sua vontade para aprender do Senhor e servir a igreja apoiando os novos convertidos. Quem cuida de uma alma ajuda a construir um discípulo. Quem forma discípulos fortalece a igreja de Cristo. Esperamos por você.
1: 3:44.
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9: Graça e paz, queridos e diletos ouvintes. Quem tem o prazer de vos saudar é a sua irmã em Cristo, Nayara Otávio. Eu estou passando aqui para trazer uma reflexão ao seu coração. E eu quero falar para você, mostrar para você dentro da Bíblia Sagrada, o quanto você é especial. A palavra do Senhor em Salmo 139, número 14, nos diz: graças te dou, visto que, por modo assombrosamente, maravilhosamente, me formastes. Queridos, eu quero falar para você que você não é fruto do acaso. A sua vida, ela foi planejada por Deus. E Ele pensou em você antes da fundação do mundo. Mesmo que os seus pais não tenham planejado o seu nascimento, eu quero que você entenda que Deus planejou. A sua concepção foi um acontecimento extraordinário. E é por isso que você é uma pessoa singular, é única. Não existe ninguém igual a você. E Deus o teceu de forma assombrosamente e maravilhosamente no ventre da sua mãe. Deus viu a sua substância ainda informe. E antes dos seus ossos serem formados, Deus já conhecia você. Ele viu o seu coração bater, pulsar pela primeira vez. Deus assistiu à sua gestação e alegrou-se com o seu nascimento. O amor de Deus sempre esteve sobre a sua vida. E jamais Ele desistiu de amar e atrair você para Ele com cordas de amor. O amor de Deus por você não foi escrito com letras de fogo lá nas nuvens. Não. Ele foi demonstrado lá na cruz do Calvário, quando Deus entregou o seu Filho unigênito para morrer pelos seus pecados. Deus, Ele não poupou o seu próprio Filho, imagina isso. Antes, Ele o entregou para que você pudesse ter vida, e detalhe, vida com abundância. Então, por que que você está aí com esse pensamento destrutivo? Por que que você está aí pensando em tirar sua própria vida? Porque foi ferido? Porque foi machucado? Porque se sente desprezado pelo pai, pela mãe, pelo cônjuge, pelo namorado, pelo amigo? Não sei o que fizeram com você, o que te humilharam, mas que remete em você tanto sentimento de derrota, de destruição. Quando você está procurando amor nos braços errados? Quando você está procurando atenção em pessoas erradas, porque nós, seres humanos, somos falhos. Estamos sujeitos a cair, a errar, a pecar. Mas Deus não. E muitas vezes você não está enxergando o tanto que Deus, Ele te amou e te ama. Entenda que o mundo inteiro pode te desprezar. Mas você tem que entender que Deus ama você e Ele já provou esse amor para você. Quando lá na cruz do Calvário, o seu sangue foi vertido. e ele disse: Pai, está consumado. Entenda que ele tomou sobre si as suas dores, ele levou sobre si. Então eu estou passando aqui para dizer para você que você é muito especial. Coloque os teus olhos em Deus. Para de colocar os teus olhos apenas no pessimismo, no negativismo. E comece a enxergar a forma tão maravilhosa que Deus te formou. Quantas pessoas que, por mais que não foram planejadas no nascimento, mas o Senhor sustentou, o Senhor segurou e o Senhor não deixou você morrer. Porque Ele tem um plano na sua vida extraordinário. Portanto, se levante, se posicione, mude a sua perspectiva de vida e comece a olhar para o Senhor que te amou de verdade e que já provou para você esse amor na cruz. A Bíblia diz que antes que os seus ossos fossem formados, o Senhor já te conhecia no ventre da sua mãe. Então que você analise, reflita, pare e pense o tanto que você é especial e se erga dessa cama, se levante, tire esses pensamentos negativos e busque a presença do Todo-Poderoso e sinta o amor de Deus fluir na sua vida. Tanta vida que Ele te deu para viver e você querendo destruí-la. Em nome de Jesus, eu quero orar por você. Deus bendito, eu oro nesse momento, Senhor, por este dileto ouvinte que está se sentindo destruído psicologicamente, fisicamente, essa pessoa que está planejando ceifar sua própria vida, essa pessoa que está buscando amores em braços de pessoas que erra, que falha, mas que nesta hora o Senhor alcance essa pessoa, que o Teu amor, que a Tua misericórdia possa tomar de conta desse coração, dessa mente, desta vida, e que ele venha enxergar a forma tão maravilhosa que o Senhor a planejou, o formou. Em nome de Jesus eu oro, Senhor. Faça essa pessoa se sentir amada por Ti. Em nome de Jesus, que todos os pensamentos negativos sejam repreendidos agora e que o amor de Deus, a paz do Senhor, que excede todo entendimento, tome conta desta mente e deste coração. É no nome de Jesus. Amém e amém. Que Deus em Cristo vos abençoe. Eu deixo meu abraço carinhoso da sua irmã em Cristo, Nayara Otávio. Fiquem com Deus.
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1: 3:56.
2: Por natureza, o homem é esquecido. Esquece dos fatos, datas, pessoas e compromissos. Por outro lado, a tendência humana é para não esquecer certos fatos que ocorrem na vida. Principalmente quando se trata de perdoar ou pedir perdão. Vemos e ouvimos muitas pessoas afirmarem: eu perdoo, mas não esqueço. Perdoo, mas não quero mais amizade com ele ou com ela. Isto não é perdão. O perdão que a Bíblia ensina é cheio de amor, misericórdia, e normalmente, se perdoando, se esquece, se sepulta no passado. Isso é possível se a pessoa experimentar o perdão divino, tornando-se revestida do grande amor de Deus. Deus é onisciente, é onipresente, é onipotente, mas, sem dúvida alguma, Ele esquece dos nossos pecados. Pois eu mesmo, o Senhor de Israel, apago as tuas transgressões por amor de mim, e dos teus pecados eu não me lembro mais. O Senhor Deus lança os teus pecados perdoados para trás de suas costas e joga nas profundezas dos mares. Caro amigo ouvinte, o sangue de Jesus Cristo nos purifica de todo o pecado. Através do seu sangue que temos a comunhão uns com os outros. E o sangue do Cordeiro de Deus, o Filho de Deus, nos purifica de todo pecado. Isso se conhecermos a Jesus Cristo e sabermos que Ele é o Senhor. Mantemos a comunhão uns com os outros. E o sangue do Cordeiro nos purifica, nos lava e nos limpa de toda iniquidade. Amigo ouvinte, pare, pense. Confesse os seus pecados e, a partir de hoje, você será uma nova pessoa em Cristo Jesus, o Filho de Deus. Aprenda a perdoar e serás perdoado, pois quem conhece a Deus sabe perdoar. 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

0: Neste momento eu quero fazer um convite a todos vocês para estarem conosco nesta segunda-feira, isto mesmo, no horário das 19 horas. É o prosseguimento do nosso culto doutrinário, o nosso culto de ensino. Olha, meus irmãos, uma igreja, quando valoriza a palavra de Deus, é uma igreja que tem total dependência de Deus. E uma igreja que depende de Deus é aquela igreja que as portas do inferno não prevalecerão contra ela. Eu quero convocar toda a membresia aqui da nossa sede estadual. Quero convocar você que congrega em outras denominações evangélicas, famílias católicas também, livres pensadores. Eu estou te convidando para ouvir a palavra de Deus. É esta palavra que te transforma, que te fortalece, que direciona a sua trajetória. Nesta segunda-feira, no horário das 19 horas, eu estarei aqui com vocês, pregando a palavra do nosso Deus.
1: O que é que estamos alimentando? Imagine, meus irmãos, uma pessoa doente, mas ela continua comendo de tudo que faz mal. Ela está restrita de alguma alimentação e ela continua. O médico prescreve uma dieta, mas a pessoa ignora. Eu vou comer de tudo, e tem umas que falam assim, eu vou morrer mesmo, então deixa eu comer de tudo. Quem está entendendo, grita glória a Deus. O problema muitas das vezes não é nem a doença, é a teimosia em continuar comendo alimentos, aquilo que mata, aquilo que prejudica. E tem muitos crentes vivendo assim hoje, são fracos espiritualmente porque estão comendo lixo espiritual. Deixa Jesus mudar o seu cardápio aqui hoje, meus irmãos. Se ele mudar o seu cardápio, você vai começar a comer coisas sadias e você vai crescer espiritualmente. A sua vida espiritual será saudável.
2: Deus fala comigo, sua presença sinto.
0: A palavra de Deus, ela vai sair de encontro ao seu coração. Eu tenho certeza, ouvintes, que você ouvindo esta palavra, os seus pensamentos serão mudados. Você terá uma nova direção, uma nova visão das coisas. Então, olha, venham nesta segunda-feira ouvir a palavra de Deus. Eu sempre faço nas segundas-feiras aquela oração também de Pentecoste, aproveitando o momento que a igreja está valorizando a palavra, o Espírito Santo, trabalhando em corações, nós nos reunimos para este momento de oração. A oração do Pentecoste, onde o Espírito Santo renova, batiza e transforma vidas no momento desta oração.
1: Entra e purifica, Senhor. Entra e lava. Entra e restaura. Entra e faz morada. A casa é tua, Deus. Remaias tem me

0: Eu já quero falar com você que está aí desanimado, quem sabe desistindo da trajetória. Quem sabe, ouvinte, você está aí pensando, será que eu vou para a igreja? Eu vou continuar caminhando? Olha só, venham participar conosco. Você vai ouvir a palavra de Deus vai gerar fé no seu coração. O Espírito Santo vai te colocar de pé novamente. Então venham participar conosco. Traga também a sua família, porque neste culto doutrinário, nós estamos aí fazendo uma oração também específica em favor da família. Ou por que não dizer o prosseguimento da campanha Jesus Salva o Meu Lar. Eu estarei fazendo esta oração neste culto doutrinário, a oração específica pela família. Venham participar, eu quero orar pela sua família.
1: Oh meu Deus, salva nossa família, Senhor, que haja curas, que haja libertações, que haja milagres. Recebe o nosso propósito, Senhor, livrando a família do mal, protegendo a família do mal, em nome de Jesus. Amém.
0: Você não pode estar conosco nesta segunda-feira só. Você vai convidar toda a sua família. Todos irão ouvir a palavra de Deus, vão receber o renovo espiritual e olha, Jesus vai visitar a sua casa. Nesta segunda-feira, no horário das 19 horas, anote o endereço: Rua Senador Pompeu, no número 27, aqui no centro do Rio de Janeiro.

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1: Olha, ouvintes, está chegando dia 28 de junho, no horário das 9 e também às 14 horas. Presença já confirmada da evangelista Maria Lorena. Vai ser um dia que o Rio de Janeiro vai tremer. Deus vai impactar esta cidade. Eu tenho certeza, ouvintes, que Deus mais uma vez vai utilizar a vida da evangelista Maria Lorena e Deus com certeza vai abençoar você, vai abençoar a sua família. Eu quero neste momento convidar a todos, quem ficar de fora vai perder as bênçãos de Deus. E eu sei que você não quer perder bênçãos. No horário das 9 da manhã, evangelista Maria Lorena, pregando a palavra do nosso Deus.
2: Davi lhe tinha a unção de Deus, porque quem tem a unção de Deus, pode vir gigante que vier, pode vir urso que vier, pode vir leão que vier, ele permanece firme, porque ele tem a certeza que quando Deus fala, ele não volta atrás, ele vela pela sua palavra e ele cumpre a sua palavra.
3: Quando for pregar, que eu seja a tua voz.
1: A palavra de Deus será pregada, Deus vai falar com você, Deus vai falar com a sua família neste dia 28. E olha o tema dessas duas concentrações, Efatá, abre-te, que coisa tremenda.

0: 20. Deus vai abrir tudo o que está fechado. Aquilo que está travado na sua vida, Deus vai destravar nesta data. Olha, você que está firmando o propósito com Deus, o seu nome está sendo colhido. A evangelista Maria Lorena vai levantar o seu nome para o céu, juntamente com a igreja, e Jesus vai fazer a obra na sua vida. Eu tenho certeza que na hora desta oração, o céu vai se abrir e Deus, ele vai tocar na sua vida.
1: Essa mulher, eu odeio ela, eu quero matar ela, sofre muito, eu faço ela sofrer, eu tô fazendo essa mulher sofrer, eu odeio ela, eu quero matar ela, eu quero matar ela logo, por que ela não morre? Por que ela não morre? Por que acontece? Eu quero matar.
2: Por que ela não morre? Porque Deus é com ela. Na glória, grita Satanás, sai agora, em nome de quem? Então dá três glórias, outro glória, dá livre.
0: Que tremendo, eu já posso sentir o impacto de Deus, já neste dia 28 de junho, você não pode ficar de fora. Ouvinte, a evangelista Maria Lorena vai orar por revelação, vai fazer também aquela oração de explosão de milagres, e pode ter certeza, o céu vai confirmar. Jesus vai operar no nosso meio. Não fique de fora. Venham participar, porque o milagre já está reservado para a sua vida.
2: Duas pessoas que o tumor está na vista esquerda, te dói, lateja. Cadê essas duas pessoas? A senhora é uma, pode vir.
3: Seu nome, minha irmã?
4: Sara.
3: O que que aconteceu agora?
4: Eu tô melhor da vista esquerda.
3: Sumiu a dor?
4: Sumiu a dor. Sumiu. Eu tava com dor.
2: Que lindo. Quanto tempo, irmã?
4: Tô há muito tempo com isso aqui, há uns 5 anos.
2: Hoje a senhora restaurou.
4: Em nome de Jesus.
2: Só com uma palavra que o Senhor Jesus te deu.
4: Amém.
2: Quem crê que ele é bom, dá um luz.
0: Olha, ouvintes, perder essas concentrações é perder a bênção de Deus. 9 da manhã e também no horário das 14 horas. Não venham só, traga a sua família. Convida o vizinho, o amigo, aquela pessoa que está desenganada pelos recursos humanos, esta pessoa que está aí enferma há muitos anos. Eu tenho certeza, Jesus vai operar o milagre, ele estará presente, ele é o convidado especial para operar o milagre na sua vida. Nós já vamos neste momento à confirmação com a serva de Deus, evangelista Maria Lorena, confirmando a sua presença conosco neste dia 28 de junho.
5: Quero saudar os ouvintes em casa com a gloriosa paz do Senhor Jesus. Está chegando o grande dia, dia 28, às 9 da manhã e também às 14 da tarde, estaremos com todos vocês pregando a poderosa palavra do Senhor, orando pelos mais excelentes dons do Espírito Santo. O tema desses dois grandes cultos, Ifadá, e você vai perder a tua vitória, perder a tua bênção, teu milagre? Não, de maneira nenhuma. Aguardamos por você e pela tua querida família. O pastor estará de braços abertos, a sua esposa, os demais presbíteros e pastores, aguardando pela tua presença. Queremos te dar um abraço e também estaremos falando um pouquinho da poderosa oração global. Não perca, esteja conosco e Deus será contigo nesta batalha. Quem se despede, a sua irmã em Cristo, Maria Lorena. Fiquem todos na paz do Senhor Jesus.
0: Aí está a confirmação da serva de Deus. E olha, ouvintes, já confirma também a sua presença. Já deixa agendado aí na sua agenda esta data, 28 agora de junho, no horário das 9 da manhã e também no horário das 14 horas. Inclusive, às 14 horas, será o nosso culto de missões, a nossa confraternização com todo o campo estadual aqui da Senador Pompeu e a entrega do jejum de Daniel. Vai ser muito forte, hein? 9 da manhã e também no horário das 14 horas. Venham participar conosco. Rua Senador Pompeu, número 27, aqui no centro do Rio de Janeiro.
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0: Neste momento eu quero falar com toda a juventude. Está chegando o dia 4 de julho, no horário das 15 horas. A nossa conferência estadual, o nosso Conex. E você não pode faltar, de leste a oeste, de norte a sul, aqui no estado do Rio de Janeiro. Quero falar com jovens também, de outros estados do Brasil. Você que tem condição, venham participar conosco. Eu quero convocar a família Deus e Amor, famílias evangélicas em geral, famílias católicas, livres pensadores, venham participar conosco. Vai ser uma tarde de palavra, uma tarde de adoração, uma tarde da presença do nosso Deus. Vai estar conosco nesta conferência a evangelista Isabel Ferreira, pregando a palavra do nosso Deus.
1: Você já ia alegrando o teu coração, porque Ele está dizendo para você: eu não vou te deixar, não vou te desamparar, não vou te abandonar, não vou te esquecer. Eu estou com você, ainda que você passe os piores dias da sua vida. A unção de Deus está sendo derramada aqui neste lugar, porque o mandarabacanarabacanaraia. Deus está falando com pessoas aqui: eu não esqueci da aliança que eu tenho na tua casa. Eu não esqueci da aliança da tua juventude. O cabelo tá branquinho, tá, mas a minha aliança está intacta na tua vida. A minha aliança permanece na tua casa.
0: Deus, Ele tem uma palavra para o seu coração. Eu tenho certeza, Deus vai te encher nesta tarde. Deus vai falar com você. A evangelista Isabel Ferreira vai estender as mãos ao céu, juntamente com a igreja, e o céu vai se abrir. A igreja vai receber a presença de Deus na tarde deste dia 4.
2: Jesus, aleluia! Quem já está sentindo a presença?

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0: Você não pode ficar de fora. Traga sua família. Venham participar conosco. Nós já vamos neste momento à confirmação da serva de Deus, confirmando a sua presença conosco neste dia 4 de julho.
1: A paz do Senhor, pastor Antônio, a paz do Senhor, ouvintes do programa Voz da Libertação, aqui quem vos cumprimenta é a sua irmã Isabel Ferreira. Eu gostaria de estar confirmando a minha presença neste dia 4 de julho, a partir das 15 horas, no Conex, com o tema Até os Confins da Terra. Nessa oportunidade estaremos juntos pregando a palavra de Deus, orando por você, orando pela sua família. Eu quero te dizer que essa é a oportunidade de você ser cheio do Espírito Santo. Essa é a oportunidade de você receber o chamado de Deus e compreender o propósito para o qual Deus te criou. Essa oportunidade é única e você não pode desperdiçá-la. Venha estar conosco, você, sua casa, sua família. É um evento aberto ao público, embora seja um evento de jovem, mas todos estão convidados. Esteja conosco, venha ouvir a palavra de Deus, venha adorar juntamente com a nossa cantora Karina. E não apenas ela, mas todos os adoradores que estarão presentes neste dia. Eu tenho certeza que a bênção do Senhor será muito maior sobre nós. Então, guarde essa data, dia 4 de julho, às 15 horas, em nossa sede estadual das Igrejas Pentecostal Deus e Amor do Estado do Rio de Janeiro. Rua Senador Pompeu, número 27, bem aqui no centro do Rio de Janeiro. Lembre-se, aquilo que Deus tem para fazer na sua vida é grande. E quem tem sede, venha a mim e beba. São as palavras do Senhor Jesus. E neste dia, o nome do Senhor será glorificado. A qualquer momento, nós voltaremos mais uma vez aqui no programa Voz da Libertação para falarmos deste evento que ficará marcado no coração do povo carioca. Que Deus abençoe todos vocês. Fiquem com Deus. Fiquem na paz do Senhor Jesus. Maravilhoso.
0: Olha, ouvinte, já está confirmada a presença da serva de Deus. E o principal, a presença de Jesus já está confirmada. Jesus já confirmou a sua presença conosco neste evento. Agora falta você confirmar a sua presença conosco. Venham participar. Vai estar presente também a cantora Karina Inácio, louvando a Deus conosco nesta tarde do dia 4.

Meu Deus, eu já posso sentir a presença de Deus já no dia 4 de julho. Você não pode ficar de fora. Venham participar conosco. Mais um Conex do Estado do Rio de Janeiro. 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
1: Neste momento eu quero falar com todos os dizimistas da Casa de Deus. Você que é membro, você que é um simpatizante. Eu sei que tem pessoas que não são nem membros da nossa igreja, mas são dizimistas fiéis. Vem até a livraria da nossa igreja, devolve o seu dízimo. Outras pessoas que faz aquela transferência bancária, faz um Pix, porque você entendeu o reino de Deus aqui na terra e você tem abrido o seu coração e estendido as mãos e ajudado. Deus te abençoe, meus irmãos. Estou aqui neste momento para levar uma palavra de gratidão até vocês. Que Deus continue abençoando muito, muito mesmo, a vida de vocês que tem realmente dizimado na casa do Senhor. Vocês sabem que isso para vocês é um privilégio, poder contribuir, colaborar no crescimento do reino de Deus aqui na terra. E vocês fazendo isso, Deus garante sempre a proteção do vosso patrimônio. O devorador não vai devorar os seus bens, não vai tocar no seu dinheiro, não. Deus garante a segurança total de todos os seus bens. Muito obrigado, meus irmãos. Muito obrigado por estar contribuindo, estar ajudando sempre nas manutenções da casa de Deus. E eu quero aproveitar este momento e fazer uma pequena oração por vocês. Pedir a Deus para continuar multiplicando aí o seu salário, abençoando todo o trabalho das suas mãos.
2: O Senhor Jesus nos promete em sua palavra no livro de João, capítulo 14, versículos 13 e 14.
3: E eu farei o que vocês pedirem em meu nome, para que o Pai seja glorificado no Filho. O que vocês pedirem em meu nome, eu farei.
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1: Senhor meu Deus e meu Pai, é no nome do Senhor Jesus Cristo, mais uma vez, ó Deus, eu quero te louvar por tudo, Senhor. Quero te louvar pela vida de cada dizimista fiel da tua obra. Meu Deus, a vida de cada membro, de cada simpatizante, cada visitante, as pessoas, meu Deus, que já entenderam, ó Deus, o reino do Senhor aqui na terra. São pessoas, Senhor, que têm abrido seus corações e também estendido as mãos para ajudar a tua obra. Visita mesmo neste momento a vida de cada dizimista fiel. Aqueles, meu Deus, que quem sabe não tem nem condição de vir na igreja, porque estão longe, mas são pessoas que têm feito aquela transferência bancária, têm feito um Pix e contribuído, têm devolvido a décima parte de tudo quanto o Senhor tem dado a elas. Visita essas pessoas, meu Deus, abençoando o seu trabalho, abençoando o trabalho das suas mãos, multiplicando também, ó Deus, o seu ganho, multiplicando o seu salário e garantindo a proteção de todos os seus bens. Visita neste momento a membresia, Senhor. Ó Deus querido, todos aqueles que são fiéis ao Senhor, que têm devolvido também o seu dízimo na casa do Senhor, para manutenção. É por isso, ó Deus, que o Senhor tem salvado almas através de cada contribuição. Missionários têm sido enviados, ó Deus, de leste a oeste, de norte a sul, ó Deus, dentro do nosso Brasil, ó Deus, no exterior, que tem levado a boa semente. E cada dizimista, meu Pai, faz parte desta grande obra, porque tem contribuído no teu reino, tem contribuído na salvação das almas. Senhor da glória, repreende mesmo os espíritos devoradores, meu Pai, a miséria, as obras da inveja, arranca de dentro desta casa as enfermidades, meu Deus, que tem consumido o físico desta pessoa. E tem também, ó Deus, tirado do salário para compra de remédios. Senhor da glória, que haja bonança, que haja prosperidade e a proteção na vida deste dizimista, Senhor. É o que eu te peço e também te agradeço no nome de Jesus. Deus continue te abençoando. Você que é um dizimista fiel, nós estaremos aqui orando constantemente por você, pela sua família, para que Deus possa continuar aí, multiplicando o seu salário e também protegendo o seu patrimônio. Deus abençoe, meus irmãos. Continue sendo fiel a Deus, que Deus vai continuar também sendo fiel com todos vocês.
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0: Aceite a paz de nosso Senhor e Salvador Jesus Cristo. Deus abençoe a vida de todos vocês que estão aí ligadinhos no programa Voz da Libertação. Este programa, você sabe, tem como órgão oficial da Igreja Pentecostal Deus e Amor, que tem o seu fundador, o nosso saudoso missionário Davi Miranda. Na presidência, na direção geral, está a cargo da serva de Deus, a nossa irmã Erini Miranda. O Templo da Glória de Deus está localizado na Avenida do Estado, 4568, Liberdade, São Paulo, capital. E a nossa sede estadual das Igrejas Deus e Amor, aqui no Rio de Janeiro, está localizada na Rua Senador Pompeu, no número 27. Lembrando que temos cultos aqui diariamente, no horário das 7, 9, 11, 13 às 15 e também no horário das 19 horas.
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0: Eu quero fazer um convite a todos vocês para estarem conosco nesta segunda-feira, isto mesmo, no horário das 19 horas. É o prosseguimento do nosso culto doutrinário, o nosso culto de ensino. Olha, meus irmãos, uma igreja, quando valoriza a palavra de Deus, é uma igreja que tem total dependência de Deus. E uma igreja que depende de Deus é aquela igreja que as portas do inferno não prevalecerão contra ela. Eu quero convocar toda a membresia aqui da nossa sede estadual. Quero convocar você que congrega em outras denominações evangélicas, famílias católicas também, livres pensadores. Eu estou te convidando para ouvir a palavra de Deus. É esta palavra que te transforma, que te fortalece, que direciona a sua trajetória. Nesta segunda-feira, no horário das 19 horas, eu estarei aqui com vocês, pregando a palavra do nosso Deus.
2: Irmãos, quando Elias, ele ora, o fogo do Deus vivo desce, não apenas consome o sacrifício, mas também consome a água, consome a lenha, consome as pedras. A diferença não estava na quantidade, estava no Deus que responde, estava no Deus que é vivo. Tem alguém aqui, meus irmãos, que serve a este Deus vivo? A igreja pode parecer pequena, a igreja pode parecer fraca, a igreja pode ser pressionada, mas ela pertence ao Deus que responde com fogo, ela pertence ao Deus que é vivo. Levante a mão e adora, levante a mão e glorifica o nome deste Deus. Mas o reino de Deus, ele é inabalável. O porquê não dizer a igreja de Deus, ela é indestrutível. Já tentaram acabar com a igreja. Irmãos foram lançados em covas, nas arenas, nas fogueiras. Mas, meus irmãos, quanto mais matavam crentes, mais Deus salvava pessoas. Ou seja, a igreja do Deus vivo, ela é indestrutível. Por quê? Ela sustenta a verdade de Deus aqui na terra. Levante a mão aplaudindo, levante a mão glorificando, levante a mão exaltando o nome deste Deus.

palavra de Deus, ela vai sair de encontro ao seu coração. Eu tenho certeza, ouvintes, que você ouvindo esta palavra, os seus pensamentos serão mudados. Você terá uma nova direção, uma nova visão das coisas. Então, olha, venham nesta segunda-feira ouvir a palavra de Deus. Eu sempre faço nas segundas-feiras aquela oração também de Pentecoste, aproveitando o momento que a igreja está valorizando a palavra, o Espírito Santo trabalhando em corações, nós nos reunimos para este momento de oração, a oração do Pentecoste, onde o Espírito Santo renova, batiza e transforma vidas no momento desta oração.

A igreja sustenta a verdade. Oh, glória! Arie Raime Nehakama Lamas. Teramaya Raime Nei. Keramalamai. Receba poder. Receba unção. Receba a autoridade de Deus. Você é coluna. Terei Kerimi Halamai. Rica Halamas Kama Lamas. Você é a firmeza da verdade. Oh glória! Oh glória! No mundo já tem mentira demais. No mundo já tem engano demais. A igreja precisa continuar sustentando a verdade.

Receba poder, receba unção, receba a autoridade de Deus. 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Você é a firmeza da verdade. Oh glória! 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No mundo já tem engano demais. A igreja precisa continuar sustentando a verdade. Glória! 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

Vai enchendo, Jesus, vai enchendo. Manda fogo, Jesus. Manda fogo, renova, levanta, fortalece, ressuscita. Glória! Glória!

0: com você que está aí desanimado, quem sabe desistindo da trajetória, quem sabe, ouvinte, você está aí pensando, será que eu vou para a igreja? Eu vou continuar caminhando? Olha só, venham participar conosco. Você vai ouvir a palavra de Deus vai gerar fé no seu coração. O Espírito Santo vai te colocar de pé novamente. Então venham participar conosco. Traga também a sua família, porque neste culto doutrinário, nós estamos aí fazendo uma oração também específica em favor da família. Ou por que não dizer o prosseguimento da campanha Jesus Salva o Meu Lar. Eu estarei fazendo esta oração neste culto doutrinário, a oração específica pela família. Venham participar, eu quero orar pela sua família.
1: Esta pessoa que está clamando, Deus, pela restauração conjugal. Esta pessoa que clama pela paz do seu lar, pela alegria, pela comunhão, pela prosperidade. Meu Deus, vai entrando no lar desta pessoa agora. Eu sei, meu Deus, que a

0: O teu mover no meio da família agora, Senhor, que haja restauração conjugal, que haja comunhão da família, que haja unidade, meu Pai. Meu Deus, quantos lares estão sofrendo? O diabo tem causado, Deus, um impacto negativo em meio às famílias, através de brigas. O diabo tem impactado de forma terrível, tem atrapalhado, tem rompido relacionamentos, mas nós clamamos pela família. Salva a família, restaura a vida conjugal, meu Deus, restaura a vida emocional desta pessoa. O diabo tem abalado o estado emocional de muitas pessoas por causa das tragédias, do divórcio, da separação. Nós repreendemos esses demônios.
1: Deus está no controle da situação. Ele cumpre a promessa, é Deus de provisão.
2: Você não pode estar conosco nesta segunda-feira só. Você vai convidar toda a sua família. Todos irão ouvir a palavra de Deus, vão receber o renovo espiritual. E olha, Jesus vai visitar a sua casa. Quero neste momento, ouvintes, orar por você. Eu quero pedir a Deus para abençoar a sua vida, a sua casa, a sua família, e que nada possa impedir a sua chegada aqui nesta sexta-feira. Você que pode agora, dobra os seus joelhos, você que pode fechar os seus olhos, você que está no trânsito, claro, não vai fechar os olhos, mas liga o seu pensamento a Deus. Eu quero agora orar por você.
3: Elevo os meus olhos para os montes, de onde me virá o socorro? 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
2: Senhor meu Deus e meu Pai, é no nome do Senhor Jesus Cristo, mais uma vez, nós estamos chegando diante do Senhor através desta humilde oração. E eu quero te louvar, meu Deus, pela oportunidade, porque é um momento tão especial, uma oportunidade tão rica. E nós queremos aproveitar esta oportunidade que estamos diante do Senhor. Em primeiro lugar, te louvar, meu Deus. O Senhor é Deus que é soberano, um Deus tremendo, poderoso. Não há Deus semelhante, não há Deus igual. É um privilégio poder servir ao Senhor, fazer parte do teu reino e poder estar aqui diante do Senhor agora, intercedendo em oração por pessoas, por vidas e por lares. Já quero apresentar ao Senhor, meu Deus, esta próxima segunda-feira, no horário das 19 horas, o nosso culto doutrinário, o prosseguimento da campanha Jesus Salva o Meu Lar. Ó Deus Todo-Poderoso, eu sei que o Senhor já preparou a palavra, eu sei que o Senhor já tem o avivamento e já tem também, Deus, a bênção para todas as famílias. Eu oro agora, Senhor, em favor de cada ouvinte, em favor dos lares, das famílias que estarão presentes conosco. Eu quero orar também em favor daquelas pessoas que não vão poder estar, mas estarão acompanhando pelo rádio, Senhor. Estarão acompanhando pela live a transmissão deste culto. Eu sei que o Senhor é Deus de perto e também é Deus de longe. Meu Deus e meu Pai, que o Senhor possa transformar vidas nesta segunda-feira, impactar corações, trazer renovação espiritual, meu Deus, levantando o caído, fortalecendo o fraco, ressuscitando o morto espiritualmente falando. Eu sei, meu Deus, que o Senhor tem agido a cada segunda-feira e nesta não será diferente. Eu sei que o Senhor falará conosco mais uma vez. O Senhor trará renovo. O Senhor visitará famílias. E eu sei que o teu nome vai continuar sendo glorificado. É o que eu te peço, meu Deus, e também te agradeço no nome de Jesus.
1: Mas é só chamar pelo teu nome.
2: Olha, ouvintes, tenha certeza que Deus já te visitou neste momento. E você vai estar conosco nesta segunda-feira, no horário das 19 horas. Anote o endereço: Rua Senador Pompeu, no número 27, aqui no centro do Rio de Janeiro.
1: Sua presença é minha companhia.
2: Deus abençoe a vida de vocês que ficaram conosco até neste momento, acompanhando esta programação. Deus abençoe ricamente a sua vida e não se esqueça de divulgar esta programação aí para a sua família, para o seu amigo, para o seu vizinho, porque este programa tem sido uma bênção de Deus dentro da nossa casa. Deus abençoe vocês. Nós vamos agora aos prefixos desta emissora, retornando o som para o Estúdio C em São Paulo.
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6: É muito fácil louvar quando tudo bem está em nossa casa. Parece que não estamos passando por momentos difíceis. O coração não ficou amargurado, não ficou triste. Até esquecemos de louvar a Deus. Mas quando vem a prova, quando vem a tribulação, o fogo da prova, da luta, é tão difícil louvar. Mas aquele que louva sabe o segredo de louvar. Aquele que louva Deus de coração sabe o segredo.

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5: Meu nome é Abílio Martins Ferreira, sou de Campo Grande, Mato Grosso do Sul. 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
6: Meu nome é Hamilton de Oliveira Júnior, moro na cidade de Santa Adélia. 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Estou trabalhando novamente, ajudo muito a obra com muito amor e carinho. 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Hamilton de Santa Adélia.
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7: 5 horas e 6 minutos.
3: Atenção para o top de 5 segundos. 5, 4, 3, 2, 1.
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9: Livro de Josué.
10: Livro de Josué.
9: Capítulo 4.
10: Capítulo 4.
9: Versículo 1.
10: Versículo 1.
9: Hoje dia, eu quero falar a respeito.
10: Quero hablar sobre
9: de nós.
10: Nós outros
9: termos em nossas vidas.
10: Que tengamos em nossas vidas
9: um memorial.
10: Um memorial
9: de vitórias.
10: De vitórias.
9: Lembranças vivas.
10: Recuerdos vivos.
9: De vitórias do passado.
10: De vitórias do passado.
9: Que vão pavimentar.
10: A pavimentar.
9: A estrada da confiança.
10: La via de la confianza.
9: Para alcançarmos vitórias no futuro.
10: Para lograr vitórias em futuro.
9: E nós vamos entender.
10: Entenderemos.
9: que o segredo,
10: que é o segredo
9: para a gente ser vitorioso sempre,
10: para que sempre sejamos vitoriosos,
9: é a gente ter um coração agradecido,
10: que tengamos coração grato,
9: porque só é agradecido,
10: porque só é agradecido
9: quem não se esquece das vitórias conquistadas,
10: quem não se olvida das vitórias conquistadas.
9: Livro de Josué,
10: livro de Josué,
9: capítulo 4,
10: capítulo 4,
9: versículo 1,
10: versículo 1,
9: diz assim,
10: diz desta maneira:
9: Sucedeu pois que, acabando todo o povo de passar o Jordão, falou o Senhor a Josué dizendo: tomai do povo,
10: doze homens,
9: de cada tribo um homem,
10: e
9: mandai-lhes dizendo, tomai daqui, do meio do Jordão, do lugar do assento, dos pés dos sacerdotes, doze pedras, e levai convosco,
10: levadlas conosco,
9: a outra banda,
10: a outro lado,
9: e depositai-as, no alojamento, em que haveis de passar essa noite,
10: onde haveis de passar esta noite.
9: Chamou pois,
10: chamou
9: Josué a doze homens,
10: que
9: escolhera dos filhos de Israel,
10: de
9: cada tribo um homem, e disse, passai, diante da arca, do Senhor vosso Deus, ao meio do Jordão, e levante cada um, uma pedra sobre o seu ombro, segundo o número das tribos dos filhos de Israel, para que isto seja por sinal, entre vós, e quando vossos filhos, no futuro perguntarem, dizendo, que vos significam estas pedras?
10: Que significa estas piedras?
9: Então lhes direis,
10: entonces,
9: que as águas do Jordão, se separaram diante da arca, do concerto do Senhor,
10: del arreglo del Señor,
9: passando ela pelo Jordão,
10: por el Jordán,
9: separaram-se as águas do Jordão,
10: separaram las aguas del Jordán,
9: assim que estas pedras serão para sempre.
10: Estas piedras serán para siempre.
9: Por memorial.
10: Conmemorativo.
9: Aos filhos de Israel.
10: A los hijos.
9: Amém.
10: De Israel. Amém.
9: Somente até aqui vamos orar. Senhor meu Deus e meu Pai, eu te louvo e te exalto. Bendito és tu, ó Deus, porque o Senhor não tem deixado faltar a nós o alimento que é a sua palavra. Mais uma vez, meu Deus, eu me apresento a ti como um instrumento. Venha, Deus, me usar para pregar a tua palavra a este povo. Fala, meu Deus, ao coração desta igreja de uma forma especial, que esta palavra alcance a todos em nome de Jesus Cristo. E a igreja diz: amém. Pode se assentar e louvar o nome de Jesus com palmas e glória a Deus. Palmas e glória a Deus.
10: Palmas e glória a Deus.
9: Louvado seja Deus. Eu convido você hoje a prestar atenção naquilo que Deus vai falar com você.
10: Deus falará com você.
9: Aqui está a diferença.
10: Está a diferença aqui.
9: Entre aqueles que voltam abençoados para casa.
10: Vuelven bendecidos a su casa.
9: E aqueles que voltam do mesmo jeito.
10: Los que vuelven de la misma forma.
9: Eu entendo que se você está aqui.
10: Entiendo que si tú estás aquí,
9: você não quer voltar do mesmo jeito.
10: Quieres volver de la misma forma.
9: Mas você quer voltar.
10: Entiendo que quieres volver.
9: Mais abençoado do que chegou.
10: Has bendecido de lo que has llegado.
9: Quantos são assim? Levante as suas mãos e diga glória ao nome do Senhor Jesus.
10: Glória ao Senhor.
9: Então dê ouvidos.
10: Dê ouvido.
9: Porque nesta tarde eu quero falar a respeito da confiança.
10: A respeito da confiança.
9: Para que nós.
10: Para que nosotros.
9: Venhamos. Alcançar.
10: A lograr.
9: Grandes vitórias de Deus.
10: Grandes vitórias de Deus.
9: É necessário.
10: É necessário.
9: Que nós venhamos ter.
10: Que tengamos.
9: Viva dentro de nós.
10: Viva dentro de nós.
9: Uma esperança ou uma confiança inabalável.
10: La esperanza y confianza en
9: a confiança em Deus.
10: La confianza en Dios.
9: É o meio pelo qual.
10: El medio por el cual.
9: A Bíblia nos fala.
10: La Biblia nos habla.
9: Que nós nos tornamos.
10: Que nos

0: que nada,
1: absolutamente nada,
0: em absoluto nada,
1: será capaz de destruir você,
0: de destruí-lo a você,
1: se você confiar em Deus.
0: Se tu confias em Deus.
1: A Bíblia diz, os que confiam no Senhor serão como os montes de Sião, que não se abalam, mas permanecem para todo sempre.
0: A
1: confiança em Deus é o caminho para nós alcançarmos um tempo de vitória. Não dá para nós alcançarmos um tempo vitorioso sem que haja
0: a confiança
1: no Deus que nos dá vitória.
0: É interessante
1: nós pensarmos
0: e pensemos
1: que na história de Israel, um povo escolhido por Deus,
0: um povo separado por Deus,
1: um povo chamado por Deus,
0: um povo
1: que tinha a promessa de Deus, Deus conduz esse povo
0: a diferentes fases na sua existência,
1: porque a nossa vida é feita de diferentes fases.
0: Não podemos viver
1: em uma mesma fase para todo sempre.
0: Fase para sempre.
1: Nós não podemos permitir que a nossa vida venha ficar estacionada.
0: Se quede estacionada.
1: Em algum ponto. Da nossa trajetória.
0: De nossa trajetória.
1: Nós não podemos permitir. E não podemos deixar. Que a nossa vida venha estar parada. Porque para que nós alcancemos tempos de vitória.
0: É necessário
1: estarmos avançando em direção a elas. Eu quero que tu entendas. As fases que Israel enfrentou.
0: Nós podemos destacar
1: e chamar a atenção para as principais delas.
0: A principal
1: fase que eu quero falar.
0: Primeiramente,
1: que Israel enfrentou foi o tempo de humilhação. A Bíblia diz que por quase 400 anos, o povo de Israel foi escravo no Egito.
0: No começo,
1: eram convidados.
0: Mas depois
1: se tornaram escravos.
0: Se hicieron esclavos.
1: Por quase 400 anos. Israel viveu como escravo. Mas não é porque Israel vivia como escravo
0: que
1: eles eram escravos. Não é porque eles eram humilhados naquele tempo que seriam humilhados para todo sempre. A fase da humilhação na vida do povo de Israel teve um começo e também teve um fim, porque não existe tempo de humilhação que dure para sempre. Mas assim como o tempo de humilhação tem um começo, o tempo de vitória também tem um começo. Assim como o tempo de humilhação tem um começo, e o tempo de humilhação é difícil, o tempo de humilhação é complicado. O tempo de humilhação, você é chamado daquilo que você não é, você é tido como aquilo que você não é. Mas o tempo de humilhação tem um fim. E pode ser que seja hoje para você. Pode ser que seja semana que vem para você. Mas já está marcado por Deus o dia e a hora em que o tempo de humilhação chegará ao fim. E quem acredita nisso, levante a sua mão neste momento para exaltar e adorar o nome do Senhor Jesus em nosso
0: vida.
1: O tempo de humilhação teve um começo. O povo de Israel viveu.
0: Um tempo terrível.
1: Tempo de humilhação. Afinal de contas, ninguém gosta de ser humilhado. Ninguém vem na igreja. E pede para Deus.
0: Um tempo de humilhação.
1: Mas o tempo de humilhação faz parte da trajetória. Sabe o que a gente não pode fazer?
0: É se
1: acomodar ao tempo da humilhação. Sabe o que a gente não pode fazer?
0: É pensar
1: que a gente foi chamado para isso. Porque a gente não foi chamado para isso.

0: Batismo de amados
1: faz parte da trajetória da vitória, mas você não foi chamado para ser humilhado para sempre. Faz parte da trajetória de um vencedor, mas não é para você se acostumar a viver assim para sempre.
0: A viver assim para sempre.
1: A Bíblia Sagrada fala.
0: A Bíblia Sagrada habla.
1: Que chegou a hora.
0: Llegou la hora.
1: Deus levantou Moisés.
0: Deus levantou Moisés.
1: E Moisés foi até lá.
0: E Moisés foi hasta allá.
1: Tirou o povo do Egito.
0: Le quitó al pueblo del Egipto.
1: E agora dá início.
0: Ahora da início.
1: A um segundo tempo.
0: Un segundo tiempo.
1: Na vida do povo de Israel.
0: La vida del pueblo de Israel.
1: Porque agora o povo de Israel.
0: Porque ahora el pueblo de Israel.
1: Sai do tempo de humilhação.
0: Sale del tiempo de humillación.
1: E adentra ao tempo da provação.
0: Entra al tiempo de la prueba.
1: Porque deserto.
0: Porque desierto.
1: É provação.
0: Es prueba.
1: O povo sai do Egito.
0: El pueblo sale de Egipto.
1: E vai pro deserto.
0: Y va al desierto.
1: Vai sofrer no deserto.
0: Va a sufrir en el desierto.
1: O tempo da provação.
0: El tiempo de la prueba.
1: É o tempo em que mais nós aprendemos com Deus.
0: El tiempo donde más aprendemos
1: con Dios. O tempo da provação.
0: El tiempo de la prueba.
1: É o tempo no qual nós.
0: El tiempo donde nosotros
1: desenvolvemos.
0: Desenvolvemos.
1: A nossa confiança em Deus.
0: Nuestra confianza en Dios.
1: Para que quando chegue o tempo da vitória.
0: Que cuando llegue el tiempo
1: nós venhamos.
0: Tengamos.
1: Estar preparados.
0: Vamos estar preparados.
1: O tempo da provação.
0: El tiempo de la prueba.
1: É o tempo onde nós.
0: Es el tiempo donde nosotros.
1: Aprendemos.
0: Aprendimos.
1: Como.
0: Como?
1: O nosso Deus.
0: Nuestro Dios.
1: Trabalha conosco.
0: Trabaja por nosotros.
1: Como o nosso Deus.
0: Como nuestro Dios.
1: Nos defende diante de grandes batalhas.
0: Nos defiende de grandes batallas.
1: Como o nosso Deus.
0: Como nuestro Dios.
1: Batalha por nós.
0: Batalha por nosotros.
1: Quando não temos força.
0: Cuando no hay fuerza.
1: Para resolver o problema sozinho.
0: Para solucionar solito
1: el problema. Preste atenção.
0: Ponga atenção.
1: Durante 40 anos.
0: Durante 40 años.
1: O povo de Israel foi provado.
0: Fue probado.
1: Durante 40 anos.
0: Durante 40 años.
1: O povo de Israel foi provado.
0: Fue probado.
1: No deserto.
0: En el desierto.
1: Eu não sei.
0: Yo no sé.
1: Quanto tempo.
0: Quanto tiempo.
1: Você está sendo provado aqui hoje.
0: Sendo provado aqui hoje.
1: Mas o conselho que eu te dou
0: é. O conselho que te dou é.
1: Aprenda com Deus aquilo.
0: Aprenda com
1: que Ele quer te ensinar no tempo da provação. Aprenda a confiar no seu Deus.
0: Confiar
1: é no momento que todas as portas se fecham. Que você entende que a única saída é Jesus Cristo. É no momento que todas as alternativas se esgotam. Que você entende que é só Deus que pode resolver a situação. E é aí que você aprende a confiar em Deus. E quem confia em Deus não será abalado para todo sempre, estará de pé na presença dele.
0: Quem confia em Deus não se abalará, estará de pé sempre em sua presença.
1: Olhe bem.
0: Mire bem.
1: Porque o tempo da provação também chegou ao fim.
0: Porque o tempo da prova também chegou ao
1: agora,
0: final. Agora.
1: Diz a Bíblia.
0: Diz a Bíblia.
1: Que está.
0: A
1: inaugurar um novo tempo.
0: Inaugurando-se um novo tempo.
1: Um novo tempo está sendo anunciado ao povo de Israel.
0: Novo tempo se anuncia ao povo de Israel.
1: E esse é o tempo de conquistas.
0: É o tempo de conquista.
1: Esse é o tempo.
0: Esse é um tempo.
1: De tomar posse de promessas.
0: De apoderar-se de promessas.
1: Chegou o momento.
0: E chegou o tempo.
1: Chegou a hora.
0: Chegou a hora.
1: De Israel. Israel avançar.
0: Avance.
1: Para conquistar a promessa do seu Deus. Chegou o tempo.
0: Chegou o tempo.
1: Chegou a hora.
0: Chegou a hora.
1: De Israel avançar.
0: De que Israel
1: para
0: avance.
1: Viver um tempo vitorioso na presença de Deus.
0: Para viver um tempo vitorioso em sua presença.
1: Mas o que eu chamo a atenção é que diz a Bíblia.
0: Que diz a Bíblia?
1: Que exatamente no marco.
0: En el marco,
1: exatamente no Rio Jordão.
0: Exatamente en el Río Jordán.
1: Que separava o tempo da provação.
0: El tiempo de la prueba.
1: Do tempo da vitória.
0: El tiempo de la victoria.
1: Exatamente no Rio Jordão.
0: En el Río Jordán.
1: Que dividia.
0: Donde se dividía.
1: Que separava.
0: Separaba.
1: O povo de conquistar a terra prometida.
0: El pueblo de conquistar la tierra
1: quando
0: prometida.
1: Quando chega neste momento.
0: Llega en este instante.
1: Deus fala com Josué.
0: Dios habla con Josué.
1: E Deus fala, Josué.
0: Dios dice, Josué.
1: Eu quero que você.
0: Quiero que tú.
1: Tire do meio do Rio Jordão.
0: Saque del Río Jordán.
1: Quando a arca do concerto.
0: El arca del concierto.
1: Parar no Rio Jordão.
0: El arreglo en el Río Jordán.
1: Eu vou segurar as águas do Rio Jordão.
0: Sujetaré las aguas del Río
1: Jordán. Para que o meu povo passe em terra seca.
0: Para que mi pueblo pase en
1: ao outro lado.
0: hacia el otro lado.
1: Deus falou, Josué,
0: Deus le dijo a Josué,
1: assim como eu confirmei a autoridade de Moisés diante do povo, eu também estou confirmando hoje a autoridade sua diante deste povo. E diz a Bíblia que Deus ordena, e quando a arca do concerto para, as águas são seguradas por Deus,
0: e então passam
1: os homens, mulheres,
0: mujeres,
1: e crianças de Israel.
0: E niños de Israel.
1: E quando passam todos, Josué chama 12 homens,
0: Josué chama 12 homens,
1: pegue cada um uma pedra,
0: cada um agarre uma pedra,
1: e leve para o acampamento. E ali essas pedras, devem ser levantadas, empilhadas,
0: em fila,
1: e deve-se construir,
0: um memorial,
1: porque eu quero, que no futuro, o povo de Israel, se lembre desse dia, porque esse dia é um dia vitorioso na vida deste povo. Eu quero que Israel guarde na memória este grande dia, porque este grande dia é um dia de vitória, e eu quero que no futuro os filhos de Israel olhem para esse memorial e perguntem o que significa isso. Então vocês dirão: nesse dia Deus abriu as águas do Rio Jordão e o povo deu início a um tempo vitorioso diante das grandes batalhas. Eu quero que você entenda, o que Deus está falando,
0: lo que Dios está diciendo,
1: com você aqui hoje.
0: Por usted en esta tarde.
1: O que acontece com muitas pessoas,
0: lo que pasa con mucha gente.
1: O que faz com que muitas pessoas,
0: lo que hace que mucha gente.
1: Não tenham confiança,
0: no tengan confianza.
1: Ou desacreditem,
0: o crea, descrea,
1: que Deus,
0: de que Dios
1: pode abençoá-las.
0: Puede bendecirles.
1: Quantas pessoas,
0: cuánta gente.
1: Que estão aqui, quem sabe, ou estão ouvindo em casa, quem sabe, e são pessoas que já não mais confiam naquilo que Deus fala ou naquilo que está escrito na Bíblia. O que acontece com essas pessoas?
0: Como identificar
1: o erro,
0: el error,
1: diante de uma pessoa assim?
0: Ante una persona
1: como podemos
0: así?
1: Ajudar uma pessoa assim?
0: Poder ajudar una
1: nós vamos
0: así?
1: Entender, meus irmãos,
0: entendamos, hermanos,
1: que normalmente essas pessoas,
0: personas,
1: que perdem a confiança em Deus,
0: que não confiam
1: no Senhor,
0: que não confiam
1: são
0: no
1: pessoas
0: gente,
1: que não têm uma boa memória em relação às vitórias que Deus já deu para ela no passado. São pessoas que se esquecem muito fácil,
0: gente que se olvida muito
1: fácil daquilo que Deus já deu para elas no passado. São pessoas que não conseguem guardar na memória,
0: gente que não logra guardar
1: as grandes vitórias conquistadas de Deus no passado. O caminho para uma vida vitoriosa, o caminho para um tempo de vitória é construído quando nós temos a nossa confiança. E a confiança em Deus, ela só vem quando nós nos lembramos bem de tudo aquilo que Deus já fez em nossa vida.
0: Quando nós acordamos de lo bien que Deus hizo en nuestra vida.
1: Quantas vitórias você já alcançou de Deus na sua vida?
0: Quantas vitórias de Deus alcançaste em tua vida?
1: Quantas vitórias Deus já te deu na sua vida?
0: Quantas vitórias Deus já te deu em tua vida?
1: Quantas vezes na vida?
0: Quantas vezes na vida?
1: Você pensou?
0: Tu pensaste
1: que não ia dar certo?
0: Que não daria, iria
1: que
0: bem,
1: não iria funcionar?
0: Não funcionaria.
1: Quem sabe foi o médico,
0: quem sabe foi o médico
1: que desenganou você. Quem sabe foi a sua família,
0: quem sabe foi tua mamãe,
1: que você não sabia mais o que fazer.
0: Não sabia nada, mas
1: e você
0: que
1: disse: vai ser o meu fim.
0: Dito, será
1: meu fim. Vai acabar tudo para mim.
0: Tudo.
1: Mas olha você aqui hoje. Olha você aí agora levantando a sua mão para adorar o nome desse Deus. O mesmo Deus que deu vitória no passado é o Deus que vai dar vitória no futuro para você. Levante a sua mão.
0: Para usted.
1: O mesmo Deus que lutou com você no passado.
0: O mesmo Deus que lutou com você no passado.
1: É o Deus que vai lutar hoje.
0: É o Deus que lutará hoje.
1: É o Deus que vai curar hoje.
0: É o Deus que sanará hoje.
1: O mesmo Deus que fez no passado.
0: É o mesmo Deus que fez no passado.
1: É o Deus que está fazendo aqui hoje. Creia nisso. Confie nele. Confia nele. Confia nele. Confia nele.
0: Confia nele.
1: Nós temos o costume.
0: Temos a costumbre
1: de guardarmos na memória.
0: Guardarmos na memória.
1: Só as nossas derrotas.
0: Como no olho, só das derrotas.
1: Só aquilo que deu errado.
0: Solo lo que foi mal.
1: Se você perguntar, irmão.
0: Se tu perguntas, irmão.
1: Conta para mim no ano passado.
0: Cuéntame el año pasado.
1: Quais foram as suas derrotas?
0: Derrotas.
1: E ele vai saber falar.
0: E ele sabrá hablar.
1: Mas peça para ele contar as vitórias.
0: Ele vitória.
1: Não vai lembrar.
0: Não se acordará.
1: Porque normalmente a mente se esquece. E Deus conhece a mente do homem. É por isso que ele diz: Josué, constrói um memorial para este povo, porque eu não quero que este povo se esqueça desse dia.
0: Quero que este povo se olvide deste dia. Não se olvide deste dia.
1: Tá entendendo?
0: Tá entendendo?
1: Não é para você se esquecer das suas vitórias.
0: Tem que olvidar-se das suas vitórias.
1: Não é para você se esquecer do que Deus já fez na sua vida.
0: Não tens que olvidar-te de lo que Deus fez.
1: Não é para você jogar nas águas do esquecimento.
0: De deixar-lo todo nas águas.
1: As grandes bênçãos conquistadas por Deus ou por você através de Deus. Mas é para você em nome de Jesus. Ter a sua memória viva. As suas lembranças vivas. Porque quando chegar a prova, quando chegar a batalha, quando chegar o diabo,
0: quando
1: chegar o inimigo, quando chegar a adversidade, e você dizer,
0: e agora,
1: o que eu faço? Você vai olhar para o passado, vai lembrar do Deus que te deu vitória no passado, e você vai dizer, eu confio que este mesmo Deus vai me dar vitória no presente e no futuro.
0: Futuramente.
1: É isso que alimenta a confiança.
0: Isso alimenta a confiança.
1: É isso que alimenta a confiança da igreja.
0: Isso alimenta a confiança.
1: É isso que alimenta a sua confiança.
0: Isso alimenta a tua confiança.
1: São as provas do passado.
0: São provas do passado.
1: São as evidências do passado.
0: São evidências do passado.
1: Ora, eu te pergunto.
0: Agora te pergunto.
1: Se Deus nunca te abandonou no passado.
0: Nunca te deixou no passado.
1: Por que é que ele vai te abandonar agora?
0: Por que te deixará agora?
1: Se Deus nunca te envergonhou no passado.
0: Se Deus nunca te envergonhou no passado.
1: Por que é que ele vai te envergonhar agora? Se o nosso Deus sempre curou enfermidades, por que é que ele vai parar de curar hoje? Se o nosso Deus sempre salvou, sempre libertou, o que é que vai fazer ele parar de fazer isso hoje? Confia nele aqui hoje. Confia nele aqui hoje. Confia, confia.
0: Hoje dia.
1: Um tempo de vitória está diante de nós. Cabe a nós confiarmos em Deus.
0: Basta confiar em Deus.
1: Cabe a nós colocarmos a nossa confiança no Senhor.
0: Cabe a nós outros poner la confianza.
1: Agora preste atenção. Israel enfrentaria novas batalhas.
0: Israel enfrentaria novas batalhas.
1: Não é porque.
0: Não é porque.
1: Um tempo de vitória está começando.
0: O tempo de vitória está
1: começando. Que a gente
0: iniciando.
1: Não vai precisar lutar mais.
0: E não tendremos.
1: Não é porque Deus tem um tempo de vitória.
0: Mas porque há um tempo de vitória.
1: Que você vai poder.
0: Que poderás tu
1: aposentar a espada.
0: Jubilar de la espada.
1: Se aposentar da guerra.
0: Jubilar de la guerra.
1: Não. No tempo de vitória.
0: No tempo de vitória.
1: Também é preciso enfrentar batalhas. No tempo de vitórias, também é preciso pegar na espada. No tempo de vitórias, também é preciso batalhar. Mas preste atenção, a batalha já está ganha, em nome de Jesus Cristo. O mesmo Deus que deu vitória no passado, é o Deus que dá vitória no futuro.
0: É Deus quem dá vitória no futuro.
1: A sua confiança hoje.
0: A confiança hoje dia.
1: Ela está sendo.
0: Está sendo
1: alicerçada,
0: fundamentada
1: na base sólida,
0: na base sólida
1: dos fatos,
0: nos hechos,
1: porque é um fato,
0: porque é um hecho,
1: Deus,
0: de que Deus
1: deu vitória no passado, isso é um fato.
0: Isso é um hecho.
1: E a partir desse fato, você passa
0: a confiar
1: e a projetar, aquilo que acontecerá no futuro.
0: Lo que sucederá.
1: Preste atenção. Porque a igreja de Jesus Cristo pode confiar em sua vitória. Se tem um povo nessa terra que pode acreditar e que pode ter certeza da sua vitória, este povo é a igreja do Senhor Jesus Cristo. A igreja do Senhor Jesus Cristo tem memoriais que trazem a nossa memória,
0: a
1: nossa lembrança,
0: a convicção
1: de vitória. Quero dizer para você o seguinte: a igreja de Jesus Cristo pode ter convicção de vitória. Aqueles que estão em Cristo podem ter convicção de vitória. A Bíblia Sagrada nos fala que dentre as evidências de que a igreja é vitoriosa e de que ela será vitoriosa, a primeira delas é a palavra de Deus. A palavra de Deus diz que a igreja é vitoriosa. A palavra de Deus afirma que o povo de Deus é vitorioso. A palavra de Deus afirma no livro de Efésios, capítulo 1, a palavra de Deus nos fala que a igreja é predestinada à vitória. A igreja não é questão da gente dizer: pode ser que seremos vitoriosos. Não. A igreja está predestinada à vitória. Está já dentro do projeto eterno de Deus. A vitória dessa igreja. É claro que ao longo da caminhada, a igreja de Cristo, o povo de Deus, vai enfrentar adversidades, vai enfrentar inimigos. O diabo vai se levantar contra este povo. O diabo vai se levantar contra esta obra. Mas nós estamos predestinados por Deus a sermos vitoriosos em nome de Jesus Cristo.
0: Vitoriosos em nome de Jesus.
1: E não há nada que mude isso.
0: Não há nada que cambie isto.
1: Não há nada que anule essa verdade. Não há nada que o diabo faça para impedir aquilo que já está determinado por Deus. A igreja está predestinada à vitória. O Senhor Jesus diz: pode passar os céus e a terra, ou passarão os céus e terra, mas a minha palavra não vai passar.
0: Céus e terra passarão, pero mi palabra no pasará.
1: Você quer maior prova
0: de
1: que Deus está contigo? Cada vez que você pega a Bíblia e você lê a palavra de Deus, e estão escritas verdades como essa, não há razão para você desconfiar. Não há razão para desacreditar.
0: Não é razão para não crer.
1: Porque a palavra de Deus afirma, ela afirma
0: a palavra.
1: E se a palavra de Deus afirma, o que me importa o que o diabo diz? O que me importa o que esse mundo diz? O que me importa o que o homem diz? O que me importa o que as pessoas dizem? Se a palavra está dizendo que eu sou mais do que vencedor, é isso que importa.
0: Sou mais que vencedor, é isso que importa.
1: São evidências. São memoriais. Cada vez que você olha para a Bíblia,
0: cada vez que vês a Bíblia,
1: e você vê,
0: e tu vês,
1: dia após dia, a Bíblia se cumprindo,
0: a Bíblia cumprindo,
1: o homem na sua loucura,
0: tentando
1: contrariar a Bíblia, mas as evidências confirmando o que está escrito. Ninguém pode negar aquilo que diz a palavra de Deus. A pessoa pode até negar na sua loucura, mas chegará o dia, chegará a hora. hora.
0: Chegará o dia e a
1: hora. Bíblia Sagrada fala que todo joelho se dobrará e toda língua confessará que
0: Jesus Cristo
1: é o Senhor.
0: Esse é o Senhor.
1: Sabe o meu conselho?
0: Sabe um conselho?
1: Confesse Jesus como Senhor hoje.
0: Confesse o Senhor como a Jesus como Senhor hoje.
1: Não deixe para assumir.
0: Não deixes para assumir
1: o seu reconhecimento.
0: O reconhecimento
1: do senhorio de Cristo.
0: Do senhorio de Cristo.
1: Depois não.
0: Depois não.
1: O momento de reconhecer ele é hoje.
0: O momento de reconhecê-los hoje.
1: E se a palavra está dizendo?
0: E a palavra disse
1: que todo joelho se dobrará.
0: Que toda rodilha se dobrará.
1: Eu entendo que vai chegar o dia.
0: Entendo que chegará o dia.
1: Vai chegar a hora.
0: Chegará a hora
1: em que todos reconhecerão.
0: Em que todos reconhecerão.
1: Preste atenção.
0: Com atenção.
1: Eu estou falando de evidências.
0: Hablo de evidências.
1: Para que a igreja acredite.
0: Para que a igreja creia.
1: Para que a igreja confie.
0: Pela igreja confie.
1: Para que você, como povo de Deus,
0: como povo de
1: não
0: Deus,
1: viva a vida desconfiando.
0: De desconfiando.
1: Talvez
0: pensando
1: que você foi escolhido
0: para
1: ser um derrotado.
0: Ser um derrotado.
1: Não. Não. Confie em Deus.
0: Confie em Deus.
1: Porque como evidência disso,
0: para que como evidência
1: nós temos
0: disso,
1: também
0: tengamos também
1: a morte,
0: la muerte
1: e a ressurreição de Jesus Cristo.
0: E la resurrección de Cristo.
1: O apóstolo Paulo fala.
0: El apóstol Pablo dice.
1: Que diremos pois a estas coisas?
0: Que diremos pois a esto?
1: Se Deus é por nós, quem será contra nós? Se ele não poupou nem o seu próprio filho, antes o entregou por amor ao seu povo, como também não nos dará com ele todas as coisas?
0: Como também não nos dará com ele todas as coisas?
1: A morte de Jesus Cristo,
0: na morte de Cristo,
1: e a ressurreição de Jesus Cristo,
0: e na ressurreição de Cristo,
1: é uma prova,
0: é uma prova
1: de que nós temos,
0: de que temos
1: assegurado,
0: está assegurado
1: por Deus a nossa vitória,
0: por Deus nossa vitória.
1: A morte de Jesus Cristo,
0: a morte de Cristo,
1: e a ressurreição de Jesus Cristo,
0: e a ressurreição de Cristo,
1: é uma prova viva,
0: é uma prova
1: de que
0: viva.
1: Este povo
0: este pueblo
1: é mais do que vitorioso. Só quem é mais do que vitorioso, levante a sua mão neste momento para exaltar o nome desse Deus. Se você é mais do que vitorioso, levante a sua mão para exaltar o nome dele aqui hoje. Porque a morte de Jesus Cristo e a ressurreição de Jesus Cristo nos garantem vitória para sempre.
0: Vitória para sempre.
1: Quando Jesus está na cruz.
0: Quando Jesus está na cruz.
1: E ele antes de entregar o espírito ao Pai.
0: E antes de que ele entregue o seu espírito
1: ele
0: ao Pai.
1: Ele diz: está consumado.
0: Ele disse: tudo está completado.
1: Ali Cristo bateu o martelo da sua vitória. Ali Cristo disse: está determinado.
0: De vitória está determinado.
1: Todo aquele que crê em mim.
0: Todo aquele que crê em mim.
1: Todo aquele que está em mim.
0: Todo aquele que está em mim.
1: Também é vitorioso.
0: Também é vitorioso.
1: Louvado seja o nome do Senhor Jesus.
0: Jesus Cristo.
1: Como evidência de vitórias.
0: Como evidência de vitória.
1: Como certeza e convicção de vitórias.
0: Com segurança de
1: nós
0: vitória.
1: Temos também.
0: Também temos.
1: Aquilo que Paulo fala.
0: Lo que Pablo habla.
1: Que é o penhor da nossa herança.
0: Que é a garantia da nossa herança.
1: No livro de Efésios.
0: No livro de Efésios.
1: Capítulo 1.
0: Capítulo 1.
1: Paulo nos fala.
0: Pablo nos habla.
1: Que o Espírito Santo.
0: O Espírito Santo.
1: Nos foi dado como penhor da herança.
0: Nos foi dado como garantia.
1: Sabe o que é isso? Sabe o que significa? Paulo está dizendo que o Espírito Santo foi dado à igreja como primeira parcela da herança completa que nós temos por Cristo. A presença do Espírito Santo na sua vida é um memorial que você foi chamado para a vitória. Cada vez que você se sentir uma pessoa derrotada, uma pessoa sem valor, olhe para você, você verá que dentro de você está a presença do Espírito Santo, e você verá que isso lhe garante, que isso lhe assegura a sua vitória final em nome do Senhor Jesus Cristo.
0: Isso garantiza a sua vitória final em nome de Cristo.
1: O Espírito Santo.
0: El Espíritu Santo.
1: O Espírito Santo é uma prova viva.
0: El Espíritu Santo es prueba viva.
1: Que tudo que Deus fala.
0: Y todo lo que Dios dice.
1: Que tudo que Jesus falou.
0: Y todo lo que Jesús habló.
1: Vai se cumprir.
0: Se cumprirá.
1: O Espírito Santo.
0: El Espíritu
1: é uma prova viva.
0: Es una prueba
1: viva. Que o mesmo Jesus que subiu dos céus voltará para buscar esta igreja. Cada vez que lhe faltar confiança, cada vez que lhe faltar certeza, cada vez que lhe faltar convicção, vai buscar o Espírito Santo, vai se encher do Espírito Santo, porque o Espírito Santo traz à sua memória,
0: porque ele traz à tua memória
1: uma convicção de vitória,
0: a convicção de vitória.
1: Preste atenção.
0: Ponga atenção.
1: Ainda como evidência de vitórias.
0: Todavia como evidência de vitória.
1: A igreja tem diante dela.
0: La iglesia tiene ante ella.
1: Aquilo que Jesus
0: lo
1: chama.
0: Que Jesús llama
1: de sinais.
0: De señales.
1: E maravilhas.
0: E maravilhas.
1: Porque no livro de Marcos.
0: Porque no livro de Marcos.
1: No capítulo 16.
0: Capítulo 16.
1: Jesus dá ordem.
0: Jesus dá a ordem.
1: Aos seus discípulos.
0: Aos discípulos.
1: Ide por todo mundo.
0: Ide por todo
1: e pregai
0: mundo.
1: O evangelho a toda criatura.
0: El evangelho a toda
1: quem
0: criatura.
1: Quem for batizado, será salvo.
0: Será salvo.
1: E estes sinais seguirão os que creem.
0: E estas señales seguirán a los que creen.
1: Eu quero dizer para você.
0: Quiero decirle a usted.
1: Cada vez que Deus opera um milagre em nosso meio.
0: Cada vez que Deus opera um milagre
1: entre nosotros.
0: Cada vez
1: que Deus opera uma maravilha em nosso meio.
0: Cada vez que Deus opera uma maravilha.
1: Não da forma que a gente quer.
0: Da forma
1: não da forma que a gente acha que é o correto.
0: Não da forma que
1: não da forma que eu, simples pregador, acho que tem que ser. Não, não, não. Quem opera nesse lugar é Deus, ele faz o que quer da maneira que quer. E cada vez que ele opera sinais e maravilhas em nosso meio, ele está dizendo que este povo tem certeza e convicção.
0: Está seguro pela convicção?
1: Que é vencedor.
0: Em ser vencedor.
1: Está entendendo?
0: Estão entendendo?
1: Cada vez que Deus opera sinais em nosso meio.
0: Cada vez que Deus opera sinais em nosso meio.
1: É para que você creia.
0: É para que creia.
1: É para que você confie.
0: É para que confie.
1: Que o mesmo Deus que está operando em milhares de vidas.
0: Que o mesmo Deus que opera em milhares de vidas.
1: É o Deus que vai operar na sua vida também.
0: É o Deus que opera em tua vida também.
1: O mesmo Deus que curou tantas enfermidades.
0: É o Deus que, está
1: é o Deus que vai curar você aqui hoje também.
0: Hoje
1: o mesmo Deus que restaurou tantas vidas é o Deus que vai restaurar a sua vida também.
0: Que restaurará tua vida também.
1: O mesmo Deus que deu casa para tanta gente, que deu carro para tanta gente, que deu emprego para tanta gente, é o Deus que vai fazer na sua vida também.
0: Viva também.
1: Mas está na hora de você entender.
0: Pero es tiempo de que entienda.
1: Que não dá para nós termos convicção de vitória.
0: Y no podemos tener convicción de victoria.
1: Se pertencemos ao povo de Deus.
0: Si pertenecemos al pueblo de Dios.
1: Para ter convicção de vitória.
0: Para tener convicción de victoria.
1: É necessário pertencer ao corpo de Cristo.
0: Es necesario
1: porque quem pertence ao corpo de Cristo tem a garantia.
0: Es así, tienes la garantía.
1: Que o Senhor Jesus,
0: el Señor Jesús,
1: já venceu o mundo.
0: Já venceu o mundo.
1: Ele diz.
0: Ele disse.
1: No mundo tereis aflições.
0: E no mundo tendreis aflições.
1: Mas tem de bom ânimo.
0: Eu tenho
1: de
0: bom ânimo.
1: Eu venci o mundo.
0: Yo he vencido el mundo.
1: E se você está em Cristo,
0: Cristo,
1: é claro que você já vai vencer
0: claro,
1: também juntamente com ele.
0: Também juntamente com ele.
1: Chega de viver a vida.
0: Basta de vivir la vida.
1: Sem convicção de vitória.
0: Sin convicción de victoria.
1: Eu pergunto a você. Hoje.
0: Le pregunto a usted hoy día.
1: Quem é que te garante vitória?
0: Quem te garantiza la victoria?
1: Se você não está em Cristo.
0: Si no estás en Cristo.
1: Qual é a sua garantia de vitória?
0: ¿Quién es la garantía de tu victoria?
1: O mundo não garante nada a você.
0: El mundo no te garantiza nada.
1: O mundo, na verdade.
0: El mundo en realidad.
1: Asegura a você.
0: Te asegura a ti.
1: Muitas decepções.
0: Muchas decepciones.
1: Muitas derrotas.
0: Mucha derrota.
1: Muitas humilhações.
0: Mucha humillación.
1: Mas o nosso Senhor Jesus.
0: Pero nuestro Señor Jesús.
1: Asegura assegura a você
2: a
1: vitória completa em nome de Jesus. Levante a sua mão e venha aceitar Jesus. Venha reconciliar com Jesus aqui hoje. Pode levantar a sua mão e venha na frente entregar a sua vida para Jesus hoje. É a oportunidade aqui hoje. Venha receber Jesus na sua vida. Venha viver a mudança de Cristo na sua vida. Venha receber Jesus aqui hoje. No nome do Senhor Jesus, venha aceitar Jesus. É tempo de você receber Cristo.
2: É tempo de que recebas a Cristo.
1: E é tempo de você ter garantias na sua vida.
2: Tempo que tenhas garantias.
1: Jesus te dá garantia. Jesus te garante.
2: Te garantiza.
1: Jesus te dá. Pode ter convicção. Se você está em Cristo, em nome de Jesus, tenha convicção que vai dar tudo certo para você.
2: Tenha convicção que tudo irá bem para ti.
1: Ouvintes de casa, vocês que estão também nos ouvindo, aceite Jesus aí aonde você estiver agora. Aceite Jesus, reconcilie com Jesus e procure a Igreja Deus Amor mais perto da sua casa. Levante as mãos para cá. Quem estão essas pessoas? Homens, mulheres que estão hoje recebendo Jesus. Quantos estão alegres por isso? Levantem as suas mãos. Quem pode exaltar o nome de Jesus por todas essas vidas que já estão aqui? Porque são vidas.
2: Porque são vidas
1: que Satanás está perdendo.
2: Que Satanás está perdendo.
1: E que o reino de dos céus está ganhando.
2: E o reino dos céus está ganhando.
1: E o reino dos céus está ganhando.
2: E o reino dos céus está ganhando.
1: O reino dos céus não é enriquecido.
2: O reino dos céus não é enriquecido.
1: Com coisas materiais.
2: Com coisas materiais.
1: O reino de Deus é enriquecido.
2: O reino de Deus é enriquecido.
1: Com almas como essas que estão aqui na frente.
2: Com almas como as que estão.
1: Levantem as suas mãos. Vamos orar. Vocês que estão aqui na frente,
2: que estão adelante,
1: vão levantar as mãos, fechar os olhos,
2: manos,
1: vão confessar a Jesus agora todos os pecados e vão aceitar Jesus, vão confessar Jesus como Salvador e como Senhor de suas vidas, amém? E vocês vão pedir: Senhor, escreve meu nome no livro da vida. Levante as mãos para cá, vamos orar por eles. Venha aceitar Jesus, ainda dá tempo, vamos orar. Senhor meu Deus e meu Pai, aqui estão essas pessoas com confirma agora, meu Deus, a salvação dessas almas. Senhor, meu Deus e meu Pai, são vidas, são pessoas que, meu Deus, neste momento estão já aceitando Jesus. São pessoas, meu Deus, que estão reconciliando com o Senhor. Perdoa os pecados, meu Pai. Purifica, meu Deus, o coração dessas pessoas. Lava, meu Deus, o coração. Purifica a vida dessas pessoas no nome do Senhor Jesus. Guarda, meu Deus, a eles. Senhor, meu Deus, escreve o nome do livro da vida e confirma a grande obra na vida de todos, em nome de Jesus Cristo. E a igreja diz: amém, Jesus.
2: Amém, Jesus.
1: Que Deus abençoe os irmãos.
2: Deus bendiga os irmãos.
1: Amém. Louvado seja Deus.
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1: Seis da manhã em São Paulo, capital, Brasil. Hoje, segunda-feira abençoada. Hoje fazem 10 graus em São Paulo, capital, Brasil. A paz do Senhor Jesus. Eu sou o presbítero Zaqueu Irisvan e estou com você hoje, rapaz. Estaremos até as 7h30 da manhã, trazendo a palavra do Senhor, trazendo alegria, aquela palavra que transforma vidas. E você que está pelo canal Direto com Deus, pelas redes sociais, sejam todos bem-vindos ao programa Sertão Evangélico. E os que estão agora pelo rádio Deus e Amor, também sejam todos bem-vindos. E sem muita conversa, sem muita, rapaz, diálogo agora, nós vamos buscar a presença do Senhor Jesus. Então já se posicione agora. Você que está, pode orar de joelho, ore de joelho. Sentado, ore sentado. Mas não deixe de buscar a presença do Senhor. Senhor Deus maravilhoso, eterno, Pai de nosso Senhor e Salvador Jesus Cristo. Aqui estamos, ó Deus, mais uma vez. Sim, Senhor. Estamos mais uma vez, ó Deus, na Tua presença, Te buscando. É, papai. Muitos ouvintes já estavam, ó Deus, em oração pelo canal Direto com Deus. E outros, ó Pai, estão agora iniciando a oração do amanhecer. Mas todos agora estão em uma única só fé, em um único só propósito, ó Deus. Todos estão agora, ó Deus eterno, em união, é, Senhor. Aqueles que estão, ó Deus, já se preparando para ir para o seu trabalho, aqueles que acabaram de acordar, ó Deus, e estão já ouvindo a programação, aqueles que já estão dentro da condução, indo para o seu trabalho, ou aqueles, ó Deus, que neste exato momento estão já em contínua oração desde a madrugada. É, Pai. Senhor, eu peço a Ti neste exato momento e oro também juntamente com este que está saindo do trabalho, com este médico, com este enfermeiro, com este cuidador de idosos, sim, ó Deus, com este segurança vigilante, ou mesmo, ó Deus, com aqueles que trabalham em serviços tão perigosos. Senhor, guarda-os, livra-os de todo mal. Senhor, é uma manhã de segunda-feira, é uma manhã onde a igreja, Deus e Amor, ela preparou este momento, este horário, Deus, para entregar o nosso dia em Tuas mãos. É, Senhor, quantas pessoas não conseguem nem, ó Deus, dizer, olha, eu não consigo mais amanhecer sem orar. Quantas pessoas que já sentem a necessidade e têm a necessidade de Te buscar todas as manhãs juntamente conosco aqui na Rádio Deus e Amor. Papai amado, esta pessoa que ora juntamente comigo e se encontra, ó Deus, orando em favor de seu parente, de seu amigo, de alguém que se encontra enfermo. Pai, sabemos que esses milhares de ouvintes da programação, tem sempre eles, ó Pai, que oram pelos seus parentes. Oram, ó Deus, pelos familiares, o esposo que ora pela esposa, a esposa que ora pelo esposo, que ora pelos filhos, que oram, ó Deus, pelos netos, pelos bisnetos, que oram pelos amigos, vizinhos, ó Deus, e parentes. Mas estão agora orando. É uma manhã, ó Deus, onde nós estamos orando em favor da família. é uma manhã onde nós estamos orando a Deus em favor da saúde espiritual desta família, deste homem, desta mulher. É uma manhã onde nós estamos orando a Deus em favor da saúde física desta pessoa que está ouvindo a rádio Deus e Amor dentro do programa Sertão Evangélico, ó Deus. Pai amado, olha agora para esta pessoa que se encontra totalmente angustiado, triste, abatido. Esta pessoa, Deus, que se encontra ali sem ânimo, desanimado até mesmo para ir para o trabalho no dia de hoje. Essa pessoa que disse, eu já desanimei da vida, já desanimou, Deus, do trabalho, dos filhos, de tudo aquilo que está à sua volta. Senhor, que o Senhor nesta manhã, o Senhor venha restaurar, dá ânimo para esta família agora, dá ânimo para este homem, para esta mulher, dá ânimo para esta pessoa que já não aguenta mais, ó Deus, tantas lutas, tantas pelejas, tantas batalhas travadas que ele enfrenta, ó Deus, mas que nesta manhã eles venham ser renovados em nome do Senhor Jesus Cristo. Pai amado, essa pessoa que ora juntamente comigo, mas devido ao câncer, devido a essa enfermidade, Pai, ela sofre tanto, ele sofre tanto. Essa pessoa, ó Deus, que tem entregado em tuas mãos, ó Papai amado, a sua vida, porque é tantas dores, é tanto sofrimento, é tanta angústia, é tantos medicamentos fortíssimos, ó Deus. Oh, Papai amado, tenha misericórdia dessa pessoa que se encontra enferma agora. Tenha misericórdia, oh Deus, desta vítima deste câncer. Tenha misericórdia, oh Pai amado, desta pessoa que está sofrendo tanto, meu Deus. É tantas dores, é tantos medicamentos, é tantas ali, ó Deus amado, pessoas que olham para ela e já vê ali, ó Deus, o rosto de tristeza. E esta pessoa já até mesmo desejou a morte. Esta pessoa até mesmo já desejou que o Senhor tirasse a sua vida, Pai. E até se perguntou por que o Senhor não leva. Pai amado, estende as tuas mãos de misericórdia agora sobre esta pessoa que está cometida de câncer, que está cometida, Deus, do HIV, da AIDS, de tantas outras enfermidades incuráveis para a medicina. Mas para o Senhor nada é impossível, meu Deus. Senhor eterno, sabemos que o Senhor tem este poder. Sabemos que o Senhor tem o poder, ó Pai, de curar agora este câncer maligno, arrancar essa enfermidade que tem destruído esta família, tem levado esta família à tristeza, tem levado esta família ao sofrimento. Oh, Pai amado, olha agora para esta família, olha agora para esta pessoa que está orando, acreditando com fé, oh Deus, que sim, os exames, oh Deus, trará novos resultados e terá felicidade, sim, Senhor. Ó, Pai amado, esta pessoa que está com febre altíssima, com infecção altíssima, ó, Pai amado, esta pessoa que não consegue mais se alimentar devido às infecções, ó Deus, que tem destruído o imunológico dessa pessoa. Pai, eu acredito, Pai. Sim, assim como o Senhor deu vida à filha de Jairo, assim como o Senhor deu a vida ao filho daquela viúva na cidade de Naim. Meu Deus, assim como o Senhor trouxe novamente ali a visão do cego Bartimeu, Senhor, o Senhor operou tantos e outros milagres. O Senhor continua ainda a operar. A nossa igreja é conhecida como o pronto socorro do Senhor. Oh, aleluia, Senhor. Eu oro neste exato momento, ó Pai, sim, com esta pessoa que se encontra acamada. esta mulher, este homem que não consegue mais, ó Deus, os seus ossos, as suas articulações, ó meu Deus, essa pessoa que se encontra com o corpo todo atrofiado, dentro de uma cama, numa rede, aonde essa pessoa se encontra agora, meu Deus, faz agora o milagre acontecer. Sim, Senhor, o Senhor é um Deus do impossível, o Senhor é o Deus que torna o impossível possível, pela minha fé, Senhor, que eles venham ser curados agora, que venham ser tocado por Ti agora, que esta saúde venha a ser tocada agora, que essa pessoa que se encontra, ó Deus, totalmente debilitado, anêmico, que venha ter a sua vida restaurada, em nome do Senhor Jesus Cristo. É amanhã, Deus, é amanhã com Deus, é amanhã onde nós estamos agora clamando a Ti, entregando, ó Deus, o nosso dia nas Tuas mãos, que nosso dia venha a ser abençoado, que só venha trazer felicidades, alegrias. Sim, Senhor, esse coração aflito, angustiado, que o Senhor venha trazer a paz, para esta vida, ó Deus, que necessita de cura, que o Senhor venha trazer a cura, para este homem, para esta mulher, que necessita sim, e que está com sede da palavra, e que o Senhor venha preencher, ó Deus, esse coração com a Tua palavra, ó Pai. Pai, é uma manhã de renovo, é uma manhã de restauração, é uma manhã aonde o Senhor sim está restaurando vidas, é uma manhã, ó Deus, aonde o Senhor sim está curando, é uma manhã, ó Deus, aonde o Senhor está dando livramento, é uma manhã sim, ó Deus, aonde o Senhor está cortando os laços, é sim, Senhor, é uma manhã aonde o Senhor está restaurando casamentos, sim, Senhor, é uma manhã aonde o Senhor já está operando, ó Deus. Pai, eu oro neste exato momento com estas crianças, ó Deus, que já se encontram se preparando para ir para a escola, para a creche, para o berçário, para algum curso, ó Deus, ou até mesmo outras irão fazer exames agora pela manhã. Pai, que o Senhor venha guardá-las de todo mal, guarda este adolescente, guarda esta criança, guarda, ó Senhor, este bebê, este recém-nascido, livra-os de todo mal, livra-os, ó Deus, do homem e da mulher sanguinário, livra-os, ó Deus, de sequestros, livra, Senhor, daqueles que têm e procuram, têm a maldade dentro do seu coração. Pai, colocamos em Tuas mãos as nossas crianças, ó Deus, que o Senhor venha guardá-las, ó Papai amado, que eles venham crescer sempre no conhecimento

deviam crescer sempre no conhecimento, sim, Senhor, na escola, que o Senhor venha abrir a mente de cada um deles, para que tenham, ó Deus, a mente aberta para aprender, para escrever, para, sim, Senhor, se destacar, ó Papai eterno, Senhor. Eu oro neste exato momento, ó Deus, juntamente com esta mulher que ora em favor do seu esposo, ou é o esposo que ora em favor da sua esposa, talvez seja o casal que está orando em favor dos seus filhos neste exato momento. Pai, é o avô, o avô, o avô, Deus, o bisavô, que ora em favor dos seus filhos, netos e bisnetos. Senhor, eu oro neste exato momento com estes que estão entregando a sua família, ó Deus, os seus parentes, nas suas mãos. Talvez eles já tenham percebido e tenham contemplado a ação maligna dentro desta casa, dentro deste casamento. Senhor, nós sabemos que o inimigo tem lutado tanto, meu Pai, para destruir os filhos, para destruir o casal, para destruir a família. É tantas propagandas satânicas, é tantos investimentos malignos para destruir a família, Senhor, Pai. Mas neste momento nós estamos repreendendo, neste momento nós estamos pedindo ao Senhor que o Senhor venha neste exato momento guardar a família. Guarda os filhos, guarda o esposo, guarda a esposa, guarda, Senhor, neste exato momento, aqueles que estão sendo vítimas de obras malignas, de obras satânicas, até mesmo ali onde fizeram algo de tipo, Deus, para que eles venham destruir, eles venham entrar em contendas, é tantas brigas, é tantas discórdias, é tantas algo maligno ali, ó Deus, mas é o Senhor, sim, que peleja, é o Senhor, sim, que corta o laço, quebra os carros no fogo, é o Senhor que neste momento, ó Deus, tem o poder de apaziguar. Oh, aleluias, meu Pai, é tantos divórcios, é tantas contendas, é tantas destruições, oh, meu Pai, é tantos filmes, é tantas séries, é tantos propaganda que tem induzido a família, ó Deus, a entrar em discórdias, em brigas. O inimigo tem investido contra a família, destruir a família que o próprio Deus instituiu nesta terra. É, papai, que o Senhor venha, ó, papai eterno, blindar a nossa casa, blindar a nossa família, blindar, assim, Senhor, que nós venhamos sempre estar com os nossos olhos fitos no Senhor, que nós venhamos sempre estar com os nossos pés em caminho da salvação, que nós venhamos sempre estar, ó Deus, com os nossos ouvidos acravados para ouvir a Tua palavra, papai. Não nos deixes olhar para a esquerda, para a direita, ou mesmo olhar para o retrovisor e olharmos o passado, que nós venhamos olhar para sempre, para frente, enxergar o alto, papai, sim, Senhor, olharmos para a cruz de Cristo e sabermos que foi ela que nos conduz à salvação, e saber que é o Senhor que nos conduz à salvação, Senhor, Pai. Quantas pessoas neste exato momento esqueceram, ó Deus, do Senhor, e estão já olhando para os lados, estão contemplando ali os laços, os pratos que o inimigo tem ofertado, tem oferecido, mas neste momento pedimos ao Senhor que o Senhor venha restaurar agora essa pessoa que necessita ser restaurado. Pai, eu peço neste exato momento que o Senhor venha restaurar esse casamento, restaura essa família, restaura essa casa, restaura, sim, Senhor. Tem alguém pedindo ao Senhor que o Senhor venha restaurar, tem alguém pedindo agora que o Senhor venha restaurar a saúde, restaurar a família, restaurar a vida financeira, restaurar

restaurar a vida espiritual agora, meu Pai amado. Restaura, sim, Senhor, meu Deus. É o Senhor que acampa os teus anjos ao nosso redor. É o Senhor que tem acampado os teus anjos ao nosso redor, ao redor de nossa casa, ao redor de nossos familiares e amigos. É o Senhor que tem livrado-os da morte. É o Senhor que tem livrado-os de prejuízos. É o Senhor que tem livrado-os, ó Deus, de tudo aquilo que o adversário tem armado. Oh, meu papai amado, eu oro agora juntamente com esse meu amigo, com esse meu amigo, oh Deus, que se encontra na estrada, os caminhoneiros, os carreteiros, aqueles que conduzem um trator, conduzem um carro de aplicativo, os motociclistas. Oh, papai amado, aqueles que trabalham na sua bicicleta, aqueles que trabalham diariamente nas entregas, ou mesmo como passageiro. Pai, é tantas pessoas que neste exato momento estão ali na estrada, nas BRs. Meu papai amado, guarda-os de todo mal, livra-os de acidentes, livra-os, oh Pai, de assaltos, livra-os de prejuízos. Livra-os, ó Pai, de homens maus, de mulheres maus. Que o Senhor venha sempre preparar a eles, ó Deus, pessoas boas, pessoas que conhecem a Ti, Senhor. Pai amado, que deixaram a sua casa, deixaram ali, Senhor, a sua família, a sua cidade, o seu bairro, e estão a esse Brasil levando ali o alimento às nossas mesas. Que o Senhor venha guardar, Senhor. Livra-os todo mal. Este homem, ó Deus, que trabalha no trator, que tem o trabalho tão árduo, Senhor. Oh, Papai Eterno, que o Senhor venha livrá-los de acidente. Livra-os também de prejuízo. Essa pessoa, Deus, que acorda ainda cedo, antes de raiar o dia, já está de pé, trabalhando ali no braçal mesmo. Oh, os boia-frias, aqueles que trabalham, ó Deus, nos canaviais, aqueles que trabalham na roça, que trabalham no campo, que trabalham, Deus, colhendo ali os frutos. Senhor, livra-os de todo mal, guarda a família. Esse homem, ó Deus, que sai cedo ainda de noite e só chega também à noite, papai. Senhor, que o Senhor neste momento, o Senhor venha guardar de todo mal, que o Senhor venha preparar para aqueles que necessitam, impede um novo emprego, venha preparar para estes um emprego, Deus, de um bom ganho, um emprego que na qual ele almeja segundo a tua vontade. Senhor, abençoa os agricultores, os que trabalham, ó Deus, plantação de cafés, aqueles que trabalham na plantações, ó Deus, de tantas e outros, ó Deus, plantações que o homem, a mulher, nós necessitamos diariamente. Papai Eterno, olha para esses agricultores, olha para esses que trabalham, ó Deus, e investe tanto, mas esse homem, ó Deus, que às vezes não tem acompanhado ali, tem tido prejuízo. Essa pessoa, Deus, que já pensou em fechar a sua empresa, devido os lucros serem tão baixos. O investimento alto, mas os lucros, ó Deus, até o momento não tem compensado. E essa pessoa tem te pedido, tem te implorado, e tem te pedido orientação. Sim, Senhor, que nesta manhã o Senhor venha dar sabedoria para este empresário, para este empreendedor, para esta mulher que tem pedido a Ti sabedoria de como empreender. Senhor amado, eu peço a Ti neste exato momento, livra-os da falência, livra-os, ó Deus, de serem motivo de falência, ou mesmo motivo de risos, ó Pai. Senhor, que o Senhor venha honrar a fé deste empresário, honra a fé desta empresária, essa pessoa que deixou a sua casa, o seu estado, e foi investindo em um lugar tão longe, esse homem, pai de família, que vendeu tudo que tinha para investir tão pesado, agora está vendo, ó Deus, prejuízos. Que o Senhor venha neste exato momento quebrar todos os laços, toda a armadilha de prejuízos, e o Senhor venha preparar bons clientes, que o Senhor venha preparar, ó Deus, bons investidores, que o Senhor venha preparar, ó Deus, oh meu Deus eterno, sim, mostra a tua luz, mostra a tua glória, faz
faz resplandecer, ó Deus, a tua glória sobre este homem, sobre esta mulher, que tudo que eles colocarem em suas mãos venham prosperar, que tudo aquilo, ó Deus, que eles pegarem e colocarem em tuas mãos, sim, venham dar em andamento, e aonde eles pisarem venham ser abençoados, meu Deus. Oh, aleluias! Oh, aleluia, Senhor! Oh, aleluia, Pai amado! Este homem, esta mulher que irá sair hoje em busca de um trabalho, irá sair em busca de um emprego, que o Senhor venha à frente, meu Deus! Esta pessoa que necessita, sim, de um emprego, necessita, oh Deus, de um bom ganho, bom salário, já não aguenta mais as dívidas, é tantas cobranças, é tantas dívidas, oh Pai! Ele não tem, ela não tem de onde tirar. Sim, Senhor. Mas o Senhor pode fazer o milagre acontecer. O Senhor pode, sim, Senhor, fazer o milagre acontecer neste exato momento. Esta pessoa que necessita, ó Pai amado, de uma bênção financeira. Talvez seja um processo judicial que há anos, há décadas que se arrasta na justiça. Essa pessoa que está com um processo no INSS, um processo judicial, essa pessoa que se encontra, oh Deus, com tanto dinheiro ali, para as pessoas pagarem, e tudo está preso, tudo está amarrado, Pai, que em nome do Senhor Jesus Cristo, essa pessoa possa ainda hoje, essa semana, receber a boa notícia, e venha saber que foi o Senhor que operou na vida desta pessoa, meu Deus. Sim, Senhor, eu acredito, eu confio que o Senhor nesta manhã, o Senhor se encontra indo à frente, dando vitória neste processo. Sim, Senhor, eu tenho certeza que pessoas terão boas notícias nessa perícia. Eu tenho a certeza, ó Pai, que essa pessoa que hoje fará os exames, ali, ó Deus, no Detran, terá uma boa notícia. Essa pessoa, ó Deus, que hoje terá o resultado desses exames, terá boas notícias em nome do Senhor Jesus Cristo, ó Pai. Assim eu te peço, assim eu peço a Ti neste exato momento, ó Deus. Eu acredito, eu confio em Ti, e bem sei que o Senhor tem o poder de fazer isso e muito mais. Em nome de Jesus, amém e amém, Senhor Jesus Cristo. Amém e amém, Senhor Jesus Cristo. Amém. Eu tenho a certeza, sem nenhuma sombra de dúvida, que o Senhor... Ele já operou, Ele já entrou com a providência dentro da tua casa. Você acredita? Você acredita que esse processo que estava há anos e anos já se arrastando, o Senhor já assinou? Outra glórias. Eu tenho certeza que pessoas que estão acompanhando a oração neste exato momento, o Senhor já visitou aquele teu parente que está lá naquele hospital. É. O Senhor já entrou com providência. O Senhor falou contigo. Mas agora eu quero falar com você que... Às vezes até orou conosco. Até mesmo sentiu a graça, a presença do Senhor. Mas você necessita fazer um conserto com o Senhor. Talvez a tua esposa, o teu esposo, o teu parente já... Falou para você tantas vezes, ó... Está na hora de você aceitar a Jesus. É... A enfermidade chegou, está te apertando. E você ali, às vezes, hoje não, vou esperar mais um pouco. Está na hora de você aceitar, reconciliar com o Senhor. Vamos tomar essa decisão agora? Ora assim comigo. Senhor Jesus, perdoa os meus pecados. Pai, eu necessito, eu preciso de Ti. Senhor, eu reconheço que eu sou pecador. Eu reconheço que eu necessito de um Salvador para a minha vida. Por isso eu estou aqui, te pedindo perdão. É, Pai, eu errei tanto. Eu pequei tanto. Eu tentei outras vezes, mas não consegui. Eu estou aqui mais uma vez te pedindo. É, Pai,
escreve o meu nome lá no céu, no livro da vida, e sela com teu sangue, em nome de Jesus. Amém. Você que tomou essa decisão de fé, de coragem, olha, queremos ouvir e acompanhar você. O e-mail, quero aceitar Jesus, @ipda.com.br. Eu disse, quero aceitar Jesus, @ipda.com.br. E o nosso WhatsApp é 119-594-4645. 119-594-4645. Este é o WhatsApp onde você mandar sua mensagem de texto, de áudio, ou mesmo a escrever, né? Que é de texto. Você vai dizer o seu nome, a sua cidade, o seu estado, e dizer se está aceitando a Jesus ou se reconciliando. E um pastor, ele vai entrar em contato com você e vai te direcionar para o pastor mais próximo da sua cidade. E esse pastor da sua cidade, ele vai te dar as orientações. E em seguida, ele vai marcar a data do seu batismo ou a data da próxima Santa Ceia do Senhor. Isso mesmo! Seja bem-vindo à Igreja Pentecostal Deus e Amor. Aqui é mais do que uma igreja. Somos uma família, a família que te ama, a família que vai morar no céu. Já amanheceu, meu povo. 6h29 aqui em São Paulo, capital Brasil. Olha só, hoje segunda-feira abençoada. A paz do Senhor Jesus, meu amigo, a paz do Senhor Jesus, meu irmão, minha irmã. A paz do Senhor Jesus, você que está pelo rádio Deus e Amor. Você que está pelo canal Direto com Deus, Juan Pablo, da hora aí, rapaz, na operação, é isso mesmo. Você que está agora pelo canal Direto com Deus, na oração, pois é, quer vir para o Sertão Evangélico? Migra aí, você que quer continuar no Sertão Evangélico Oficial. Olha, põe no YouTube, Igreja Deus e Amor Oficial, ou Sertão Evangélico, e vai acompanhar por áudio e vídeo a programação. Isso está começando o nosso dia. 119-8292-3392. Eu disse 119-8292-3392. Este é o WhatsApp para você mandar sua mensagem de texto, de áudio, de vídeo. É para você interagir conosco, porque daqui a pouquinho nós faremos menção do seu nome, faremos menção, é isso mesmo, seu comentário, porque a melhor programação caipira da manhã já tá no ar e já amanheceu. E para começar melhor, mais melhor ainda, vou arredondar essa palavra. Olha, videira verdadeira. Canta a nossa irmã Ereni Miranda.

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1: Aquele que crê no Filho tem a vida eterna, mas aquele que não crê no Filho não verá a vida, mas a ira de Deus sobre ele permanece. João 3:36. 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

0: 6:34.
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3: Ouvintes, aceite a paz de nosso Senhor e Salvador Jesus Cristo. Deus abençoe a vida de vocês. Já quero desejar a todos uma excelente segunda-feira na presença de Deus. Eu sei que tem muitas pessoas agora, nesta manhã, já aí com seu rádio ligado, acompanhando este programa. Sei que tem pessoas agora saindo para o seu trabalho, se preparando. Deus abençoe o seu dia. Deus abençoe o seu lar, Deus abençoe toda a sua querida e amada família. Que Deus guarde a sua saída, guarde a sua entrada. A presença de Deus vai permanecer contigo aí, onde você colocar a planta dos seus pés. Eu quero neste momento convidar a todos vocês para estarem presentes conosco logo mais, no horário das 19 horas. Quando nós falamos de segundas-feiras, nós estamos falando de culto doutrinário, culto de ensino da palavra de Deus. Eu quero convocar toda a membresia da nossa igreja Deus e Amor. Quero convocar aí os adolescentes, os jovens. Quero convocar toda a membresia, senhores, senhoritas, os anciãos. Quero convidar a todos para estarem presentes conosco logo mais no horário das 19 horas. Às segundas-feiras nós priorizamos a palavra de Deus. A igreja Deus e Amor é uma igreja que tem palavra. A palavra de Deus é prioridade aqui em nossa vida, na nossa casa, na nossa família. Eu estarei à noite com vocês hoje para pregar a palavra de Deus, trazer aquele ensino genuíno. Quando nós ouvimos, ouvinte, falar de culto doutrinário, a velha guarda da igreja, você sabe, você que é um pioneiro na obra de Deus, nós priorizamos a palavra de Deus, nós priorizamos o ensino da palavra de Deus e creio toda a juventude, os adolescentes também priorizam a palavra. Na noite de hoje estarei com vocês pregando a palavra do nosso Deus.
4: Irmãos, desde o início da igreja primitiva, um dos maiores inimigos do povo de Deus não tem sido a perseguição. Quando nós olhamos a história da igreja passada, a gente fala de martírio. Muitos morreram decapitados, outros jogados em arenas, pessoas que foram devoradas por feras. Era uma perseguição terrível. Quantos irmãos morreram no Coliseu de Roma? Um dos maiores inimigos da igreja hoje não é essa perseguição. Qual é, pastor? O esfriamento espiritual. Quando o Império Romano perseguia os cristãos, o fogo do Espírito parecia se acender ainda mais. Porque a igreja sofria, a igreja orava mais, a igreja tinha mais dependência de Deus, e quanto mais perseguia, quanto mais matava crentes, mais Deus levantava homens cheios de poder, destemidos para prosseguir pregando a palavra. Eu posso pegar exemplos bem atuais. Aquele crente de sofá. Nós vivemos um período de pandemia, meus irmãos, que morreu muita gente. Muitas pessoas ficaram com medo. E sabe o que houve? Muitos acostumaram em cultuar a Deus em casa. Não é problema, nós temos que cultuar a Deus em casa. Me entenda, por favor. A igreja começa primeiro dentro da nossa casa. E aí as igrejas fecharam as portas, quando as portas reabriram novamente, muitos crentes não voltaram mais. Eu não vou mais para o templo, agora eu tenho um celular na minha mão, eu vou assistir a live aqui, na minha mão, assentado no meu sofá. Mas eu quero te informar que tem algo que a tela nunca vai transmitir: a presença compartilhada do corpo de Cristo. Isso não será compartilhado na tela, queridos. Qual é o resultado de ficar no sofá? Fé sem comunhão, adoração sem fogo, vida sem altar. A igreja não é Netflix espiritual, ela é o corpo vivo de Cristo. Quem ama Jesus, ama o seu povo. O salmista no Salmo 121, ele fala assim: alegrei-me quando me disseram, vamos à casa do Senhor. Quem é alegre por estar neste lugar em comunhão com os irmãos? Levante a mão então e aplaude o nome do Senhor com alegria. Nós precisamos sair da zona de conforto. É necessário congregar, é necessário estar juntos. Eu vou dar mais um exemplo daquele crente atrasado na oração. O despertador toca. A primeira coisa que muitos pegam é o seu celular. E talvez a Bíblia está lá do lado. A carta magna de Deus está bem do lado. O tempo de oração foi trocado por rolagem de tela. O dia começa com pressa. Quando vai ver, termina no cansaço. Cadê a presença de Deus? Cadê a comunhão com Deus? Qual é o resultado disso? Mentes agitadas, corações secos, lares vivendo sem paz. Quem não conversa com Deus pela manhã, fala o dia inteiro com o diabo sem perceber, meus irmãos. Em Apocalipse

0: levou Ceá. A igreja havia colocado ele para fora, mas ele quer entrar novamente e reinar na sua vida. Ele quer entrar, ele quer entrar. Se a igreja abrir, ele entra. E se ele entra, ele reaviva. Se ele entra, ele reanima. Se ele entra, ele coloca fogo.
1: É, a palavra de Deus é poderosa, a palavra de Deus é tremenda. Ela que nos alimenta, a palavra de Deus nos guia, ela nos instrui. Ouvinte, o que seria de nós sem a palavra de Deus? A palavra de Deus é Deus revelando a sua vontade à humanidade. Que coisa tremenda, hein? Então venham participar, quero convocar também as famílias evangélicas em geral, você que congrega em uma outra denominação, famílias católicas, você que não tem nenhum credo religioso, eu quero te convidar a ouvir a palavra de Deus na noite desta segunda-feira. Você sabe que todas as segundas, após a pregação da palavra, eu faço aquela oração de Pentecoste, onde vidas são renovadas. Pessoas que estão fracas, Jesus fortalece. Pessoas que estão caídas, Deus levanta. Pessoas que estão mortas espirituais, Deus ressuscita. Pessoas que não são batizadas com o Espírito Santo, olha, Jesus tem batizado. E olha, à noite eu estarei fazendo esta oração para Deus renovar toda a sua igreja.
0: Oh, glória! Aramaiastei, kemaia manahalamai. Aquece a igreja, meu Deus. Periai minelamai. Himahalamastemahai. Himalamas, manda fogo, Jesus. Manda fogo, manda fogo, manda fogo. Aquece a igreja. Acende a chama que está apagada. Sejam cheios. Sejam cheios. Sejam cheios. Ariemai amanakamai. Erikemai amacia malama. Eimikemai astemalamai. Sejam cheios de Deus. Manda fogo da glória. Aquece corações. Aquece corações, tira da zona de conforto, Deus, tira o mundanismo, aquece este coração que está fraco. Alamas tema alamai, temai o derrai que malamas, e que malamai, ai minelama alamas, erika malamai. Haremastei keramai alama, imahalamalamai, kemastei minehai kemalamai. Manda fogo, Jesus. Iamalama, teramalamai. Aquece este coração frio. Aquece este coração frio. Aleluia! O Espírito de Deus quer te aquecer aqui hoje. O Espírito de Deus quer te levantar aqui hoje. O diabo quer te parar. O Espírito Santo quer te levantar. O Espírito Santo quer aquecer. O diabo quer te esfriar. Mas o Espírito Santo quer colocar mais fogo. Receba fogo. Receba fogo. Receba fogo. Imaias temalama. Erime nelamai. Que malama acima camai alamai.

0: pés que estavam frios. Oh glória! Oh glória! Receba fogo! Receba fogo! Receba fogo! Receba fogo! Receba fogo! Receba fogo! Receba fogo do Espírito! Aleluia! Receba mais, receba mais!
1: Que tremendo, ouvintes, que tremendo é o poder de Deus. Ah, mas se a gente vir num culto e não sentir esta presença, parece que o culto não foi bom. Olha, você não vai sair daqui hoje sem sentir a presença, sem sentir o calor do Espírito Santo na sua vida. Você vai falar em mistério com Deus, você vai falar as línguas celestiais. O Espírito Santo quer derramar poder. É, falar em línguas é uma capacitação a mais do Espírito Santo na sua vida. E você não vai voltar para casa hoje sem falar em mistério com Deus. O Espírito Santo vai derramar essa capacitação a mais na sua vida. E nós estamos aí no prosseguimento também da campanha Jesus Salva o Meu Lar. Olha, ouvintes, entenda uma coisa. Uma igreja abençoada é aquela igreja que tem famílias abençoadas. É por isso que nós colocamos esta campanha no culto doutrinário, porque nesta campanha também eu estarei fazendo aquela oração para Deus abençoar o seu lar, para Deus abençoar a sua família. É um clamor pedindo ao Senhor que entra no nosso lar e salva a nossa casa. Então, na noite de hoje, eu estarei fazendo esta oração em favor da sua família.
0: Meu Deus, nós clamamos pelo teu mover no meio da família agora, Senhor, que haja restauração conjugal, que haja comunhão da família, que haja unidade, meu Pai. Meu Deus, quantos lares estão sofrendo, o diabo tem causado, Deus, um impacto negativo em meio às famílias, através de brigas, meu Pai. O diabo tem impactado de forma terrível, tem atrapalhado, tem rompido relacionamentos, mas nós clamamos pela família. Salva a família, restaura a vida conjugal, meu Deus, restaura a vida emocional desta pessoa. O diabo tem abalado o estado emocional de muitas pessoas por causa das tragédias, do divórcio, da separação. Nós repreendemos esses demônios. Sai, Satanás, sai, sai desta família, sai da casa desta pessoa, vai embora, Satanás, sai, sai, sai, sai. Vão expulsando, meus irmãos, expulsa com fé. Sai, Satanás, sai. Sai, demônio do pecado, sai, demônio do engano, sai, demônio da falsidade. Você que está nesta casa, você que está em meio a esta família, eu te repreendo, Satanás. Sai, sai deste lar, sai da vida deste casal, sai desta família, em nome de Jesus Cristo. Esta pessoa que está clamando, Deus, pela restauração conjugal, esta pessoa que clama pela paz do seu lar, pela alegria, pela comunhão, pela prosperidade. Meu Deus, vai entrando no lar desta pessoa agora. Eu sei, meu Deus, que a casa que o Senhor entra, entra paz, entra alegria, entra prosperidade. A casa que o Senhor entra, o mal que estiver tem que sair, meu Pai.
2: Somos muito, estamos em Cristo,
1: É o que eu sempre digo, ouvintes, famílias fortes, a nossa igreja também será forte. Olha, meus irmãos, tem muitas famílias aí sendo destruídas, famílias que estão aí vivendo uma situação complicada. E é por isso que Deus levantou esta campanha no culto doutrinário, para realmente abençoar sua vida espiritual e trazer comunhão, trazer paz, alegria, felicidade aí para a sua família. Então venham participar conosco logo mais, no horário das 19 horas desta segunda-feira, do nosso culto doutrinário e a campanha que está em andamento, Jesus Salva o Meu Lar. Participe conosco. Rua Senador Pompeu, número 27, aqui no centro do Rio de Janeiro.
2: Deus fala comigo, sua presença.
1: Deus tem falado conosco através da sua palavra. A palavra de Deus é poderosa, ouvintes. A palavra de Deus é tremenda. Nós podemos contemplar aqui, após a pregação da palavra, pessoas chorando no altar. Pessoas sendo convencidas pelo Espírito Santo através de ouvirem a palavra do nosso Deus. Olha só, Deus tem operado maravilhas. Nós queremos agora acompanhar, ouvintes, para você entender o que Deus vem fazendo no decorrer desta campanha. São milagres. Olha, as pessoas têm contado de viva voz, com muita alegria, o que Deus tem realizado em suas vidas. Nós vamos acompanhar, para você entender, Deus derramando no decorrer desta campanha.
3: Meu nome é Elisandra Neis, e venho aqui mais uma vez contar uma bênção, uma vitória, uma das muitas que recebemos no nosso ministério, na Igreja Pentecostal Deus e Amor. No ano de 2016, passei por uma situação bastante complicada. Meu esposo era novo convertido na época, nós estávamos completando 9 anos de casados. E Satanás, ele se levantou contra o meu lar, contra a minha família. Eu estava começando, retomando a obra do Senhor na época. Eu havia voltado a ministrar a palavra, orar pelos dons, e Satanás se levantou, tocou na parte mais fraca e acabou tirando meu esposo de casa. O meu esposo saiu de casa no mês de julho de 2016, dizendo que não voltava, que ele queria divórcio, que ele não queria mais saber de mim, dos nossos filhos, da nossa família. Satanás se levantou tão forte na vida dele que ele sequer queria saber da existência dos pais. Mas o Senhor, ele havia nos avisado que eu passaria pela provação e que eu deveria permanecer em oração, porque o diabo ia se levantar contra o meu ministério e contra a minha casa. E eu passei 2 meses de provação, que foram 2 meses terríveis de dor, de luta, de choro, de lágrimas aos pés do Senhor. Mas em nenhum momento o Senhor me abandonou, em nenhum momento o Senhor me deixou faltar o alimento dentro de casa, em nenhum momento o Senhor nos deixou faltar a água, a luz, os cuidados necessários. O Senhor proveu tudo para mim e para minha filha na época que eu estava desempregada. Porque o meu esposo, ele se revoltou, ele saiu de casa, ele já na mesma semana pediu divórcio. Foi uma batalha contra Satanás. E nós sabíamos, eu sabia que havia uma obra muito forte contra o nosso casamento, que havia afetado ele, por ele ser a parte fraca, a parte que estava vulnerável. Satanás se aproveitou da situação para atingir ele. Mas depois de 2 meses que ele estava fora de casa, um dia o Senhor usou um vaso. Eu estava no culto nesta campanha, o Senhor usou um vaso e entregou a revelação que o Senhor estava restituindo, ainda naquela semana, 2 matrimônios. E uma das pessoas reveladas naquele culto era eu. Quando foi no sábado à tarde, eu e meu esposo acabamos nos encontrando por um acontecimento do destino, que a minha sogra estava hospitalizada, nós nos encontramos no hospital. E naquele momento que ele me viu no hospital, eu já não via mais a obra maligna na vida dele. E como ele mesmo conta, foi como se ele tivesse levado um choque de realidade, um soco no peito, e ele havia voltado a respirar. Naquele momento, ele voltou a me reconhecer como esposa, que ele já não me reconhecia mais. Naquele dia nós conversamos, o Senhor restituiu o nosso casamento e nos restituiu, como está escrito em Jó 42:10, que foi a mensagem que o Senhor havia me dado naquela semana, tudo em dobro. O Senhor restituiu a nós o amor em dobro, o cuidado em dobro, as bênçãos dobradas. Hoje eu e meu esposo fazemos a obra do Senhor juntos, trabalhamos para o Senhor juntos. E o Senhor tem abençoado, a minha filha também aceitou a Jesus depois desta prova. E o Senhor tem abençoado grandemente a nossa família, tudo porque perseveramos, porque eu perseverei na oração, no jejum e na intercessão, nas campanhas, na nossa igreja, no nosso ministério, buscando a presença de Deus, e o Senhor nos deu a vitória. Aquela irmã, aquele irmão que está passando pela prova, eu sei que esse testemunho vai alcançar muitas vidas. Eu quero que você tenha fé, que o Senhor não permitiria você passar uma prova que você não teria forças para passar. O Senhor está trabalhando na tua vida, está trabalhando na vida do teu cônjuge, porque o Senhor tem grandes vitórias para alcançar. E eu não falo só de vitórias materiais, eu falo também de vitórias espirituais, porque a experiência que a gente adquire com Deus é muito linda. Então, a minha palavra é persevera, busca, continua adorando ao Senhor. Está difícil, mas continua adorando, porque a vitória é certa. Ela vem na tua vida se você crer, se você permanecer na presença do Senhor.
1: É tremendo, ouvintes, é tremendo o que Deus tem realizado na vida das pessoas no decorrer desta campanha. Nós ouvimos as pessoas aqui testemunhar o poder de Deus. Então você que está aí nos acompanhando agora, não fica de fora. Anote o endereço para você estar presente conosco. Rua Senador Pompeu, no número 27, aqui no centro do Rio de Janeiro. Levanta a sua mão e cante comigo assim. E eu quero orar por você, eu quero pedir a Deus para te abençoar, abençoar o seu lar, abençoar também a sua família, todos vocês que estarão conosco logo mais no horário das 19 horas. Vamos falar com Deus em oração. Estamos
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1: Senhor meu Deus e meu Pai, é no nome do Senhor Jesus Cristo, ó Deus, estamos aqui diante da tua presença e quero pedir ao Senhor que visite cada lar agora, a cada família. Esta pessoa, quem sabe, acordou agora pela manhã, se prepara para ir ao seu local de trabalho. Esta pessoa, quem sabe, trabalhou no decorrer da noite, chegou agora pela manhã e está aí, ó Deus, com seu rádio ligado, acompanhando esta programação. Visita mesmo, abençoa, Senhor. Garante a segurança, a proteção desta família. Eu quero apresentar ao Senhor, meu Deus, o nosso culto doutrinário, logo mais às 19 horas. Abençoe mesmo, trazendo, Senhor, toda a membresia, as famílias evangélicas, católicas. Traga o povo para ouvir a tua palavra na noite de hoje. Abençoe toda a membresia. Abençoe, ó Deus, a cada criança, a cada adolescente, o jovem, o senhor, a senhorita, o ancião, que a bênção do Senhor esteja sobre a vida do seu povo. Dá força para aquele que está fraco, levanta o caído. Ó Deus, abençoe esta pessoa, quem sabe, está enferma. quer até estar conosco, mas está impossibilitada. Dá saúde para esta pessoa, Senhor, para que logo mais esta pessoa possa estar conosco, ouvindo a palavra do Senhor, te adorando, te glorificando. Meu Deus e meu Pai, abençoe mesmo, meu Deus, abençoe mesmo o seu povo de uma maneira especial. Eu quero apresentar ao Senhor também os lares, as famílias, Senhor. Este pai, esta mãe que clama pela comunhão, pela união. Este filho que clama pela comunhão de seus pais. Ó Deus querido, salva mesmo a nossa casa, Senhor. Salva o lar, salva a família. Ó Deus, fortalece as famílias para que possamos continuar sendo uma igreja forte. É o que eu te peço, meu Deus, e também agradeço no nome de Jesus.
6: Faço parte de um povo, eu sou parte de um povo que ama Jesus.
1: Deus abençoe, ouvintes. Deus abençoe a vida de todos vocês. E logo mais, no horário das 19 horas, estaremos aqui juntos neste culto doutrinário e também fazendo o clamor para Jesus entrar na nossa casa. Não venham só, traga aí toda a sua família, um amigo, um vizinho, traga alguém para participar do culto de doutrina, do culto de ensino da palavra de Deus hoje à noite. Deus abençoe, uma segunda-feira muito abençoada para toda a vossa família.

0: 7:03.
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0: 7:03.
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Aceite a paz de nosso Senhor e Salvador Jesus Cristo. Quem tem o imenso prazer de falar com todos vocês é o seu irmão e amigo em Cristo, Pastor Antônio dos Santos. Você está aí ligadinho conosco agora no programa Voz da Libertação. Este programa que tem como órgão oficial da Igreja Pentecostal Deus e Amor, que tem o seu fundador, o nosso saudoso missionário Davi Miranda. Na presidência, na direção geral, está a cargo da nossa irmã Ereni Miranda. O Templo da Glória de Deus está localizado na Avenida do Estado 4568, Baixada do Glicério, São Paulo, capital. E a nossa sede estadual aqui no Rio de Janeiro está localizada na Rua Senador Pompeu, número 27. Nós temos cultos todos os dias em 6 horários, 7, 9, 11, às 13, às 15 e também no horário das 19 horas. E quero desejar a todos uma madrugada muito abençoada na presença do nosso Deus.

0: Deus abençoe a todos vocês que estão agora ligadinhos no programa Voz da Libertação. Deus abençoe, ouvinte. Muito obrigado por você permitir a nossa voz chegar até onde você está, chegar aí no seu lar para falarmos com você a respeito do amor de Deus, das maravilhas de Deus, deixar você informado das atividades realizadas na nossa Igreja Deus e Amor. E eu já quero deixar você informado que nesta quarta-feira o prosseguimento da campanha da prosperidade, portas abertas, e aquele subtema, a tomada de posse, a quarta-feira da tomada de posse. Que coisa tremenda, hein? Quando nós usamos a fé, ouvintes, o impossível se torna possível. O povo levanta as mãos com fé, abrem as mãos. No momento que fecham a mão, pela fé, nós tomamos posse do milagre de Deus. E nesta quarta-feira não será diferente. Nós estaremos aqui com todos vocês em 6 horários, 7, 9, 11, às 13, 15 e também no horário das 19 horas. Deus estará presente conosco e eu tenho certeza você vai tomar posse do seu milagre. A palavra de Deus será pregada na sua essência e tenho certeza, Deus falará com cada um de nós nesta quarta-feira.
1: Obed-Edom não era levita, não era sacerdote, não era rei, ele apenas era alguém que abriu a porta da sua casa, queridos. Que coisa tremenda! Deus não procura currículos espirituais para entrar, para transformar, para fazer mudanças. Ele procura corações disponíveis. Oh, aleluia! Porque onde a presença dele é recebida com reverência, há mudança, há transformação. Levante a mão e vai adorando, levante a mão e vai exaltando. Quem reverencia essa presença é tocado por ela, é abençoado por ela. E agora Davi decide trazer a arca para Jerusalém, mas primeiro ele faz de forma incorreta, ele não observa a lei. Uzá toca na arca e morre. Davi fica com medo. A viagem ela é interrompida. E para onde a arca é levada? Para a casa de Obed-Edom, um geteu, um homem estrangeiro. E a Bíblia fala que em apenas 3 meses, toda a sua casa foi abençoada. Sabe o que é isso? Onde a presença de Deus, ela é honrada, a bênção também se manifesta. Você tem honrado esta presença na sua vida? Você tem honrado esta presença na sua casa?

0: participar, ouvir a pregação da palavra de Deus. Deus tem falado conosco a cada quarta-feira. Olha, ouvintes, Deus tem se manifestado, as pessoas estão alegres, testemunhando a cada quarta-feira o poder de Deus. Eu quero te convidar neste momento até aumentar o volume do seu rádio, para você entender o que Deus vem realizando, o que Deus vem fazendo nesta campanha de quarta-feira. São milagres. Olha, ouvintes, são bênçãos gigantescas que essas pessoas têm alcançado de Deus no decorrer desta campanha. Vamos acompanhar o poder de Deus sendo manifesto nas quartas-feiras.
1: Mas um grande milagre acaba de acontecer. Essa mãe acaba de contar que o filho dela estava desempregado há muito tempo e, para a glória de Deus, a porta se abriu.
0: Irmã, qual é o seu nome?
2: Meu nome é Cristina, eu venho de Alcântara, São Gonçalo. Bastante difícil para mim fazer uma campanha aqui, mas aí eu continuei perseverando assim na campanha, vindo, mas, irmão, uma luta terrível espiritual. Teve um momento assim de eu estar bastante forte espiritualmente, mas devido ao processo, assim, tantos processos, e eu buscando, mas eu não desisti. Deus foi e abriu a porta de um trabalho para o meu filho. Hoje ele já está trabalhando. No meio desse trabalho, ele começou a trabalhar, irmãos, o inimigo, ele peleja. Meu filho teve que fazer uma cirurgia, mas aí eu liguei para Deus, amor, e pedi oração. Ele fez essa cirurgia, ele é um jovem, e Deus guardou a vida dele, me guardou. Não tem sido fácil, mas eu estou retornando à campanha. Ele está trabalhando e Deus guardou ele na cirurgia, passou, acabou todo o processo.
0: Através de participar da campanha, portas abertas,
2: campanha,
0: Deus abriu as portas.
2: Abriu as portas e eu não estaria de pé, porque o inimigo, ele luta muito, assim, mas eu creio que Deus, ele já quebrou todas as correntes. Porque quando eu aceitei Jesus em 2011, eu abandonei tudo. Ainda estou em processo, sim, mas eu não desisti. Foram muitas lutas.
0: Família abençoada,
2: abençoada
0: e portas
2: sim,
0: abertas.
2: E portas abertas. E eu, quando eu não consigo vir, mas eu firmei um propósito. Senhor, eu quero fazer essa campanha o resto da minha vida, porque vale a pena.
0: Não pode parar mesmo.
2: É de Deus, assim, é uma bênção essa campanha. É de Deus verdadeiramente.
0: Deus abençoe pelo seu testemunho, minha irmã.
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0: É verdade. Onde Deus está, os milagres acontecem. E Deus, todas as quartas-feiras, tem estendido as mãos e abençoado o povo. É por isso que eu estou te convidando. Você não pode ficar de fora das bênçãos de Deus. Você precisa receber as bênçãos de Deus. Rompe agora as dificuldades, os obstáculos, as barreiras, tudo aquilo que está impedindo a sua chegada aqui na Igreja Deus e Amor. Você vai romper aí essas barreiras e vai estar conosco. Não fique de fora. Nesta quarta-feira, aqui mesmo neste endereço, Rua Senador Pompeu, número 27, aqui no centro do Rio de Janeiro.

0: 7:18.
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3: Ouvintes, aceite a paz de nosso Senhor e Salvador Jesus Cristo. Neste momento eu quero fazer um convite especial a todos vocês, a família Deus e Amor, famílias evangélicas em geral, famílias católicas. Olha bem, todas as quintas-feiras aqui na nossa igreja Deus e Amor, nós estamos aqui com os cultos da Fundação Reviver. Esses cultos acontecem em 3

três horários, no horário das 9 da manhã, às 15 e também no horário das 19 horas. Eu sei que muitas pessoas já conhecem os trabalhos realizados pela Fundação Reviver, pela Associação Reviver Help Deus e Amor. São trabalhos voltados à obra social. E nós não podemos parar. Nós precisamos avançar a cada dia fazendo o que Jesus fez. Jesus pregava o Evangelho e socorria também as pessoas necessitadas. A Fundação Reviver, a Associação Reviver Help Deus e Amor, em conjunto com a Igreja Deus e Amor, tem realizado um trabalho extraordinário. Nós temos levado aí os alimentos, levado a roupa, o calçado e, enfim, ouvintes, é o trabalho social sendo realizado. A nossa irmã Vânia, juntamente com a sua equipe, todas as quintas-feiras, elas estão aqui pregando a palavra de Deus, elas estão aqui orando através dos excelentes dons do Espírito Santo, e Deus tem abençoado a vida das pessoas que estão presentes, estão participando de cada culto. Mas eu quero fazer um convite a você, vem participar conosco desses cultos às quintas-feiras, aqui em nossa Igreja Deus e Amor. Vamos envolver com este trabalho social. Antes de sair da sua casa, dê uma olhada na sua despensa, no seu armário. Quem sabe tem aí alimentos de sobra. Ouvinte, tem pessoas que não têm o alimento na sua mesa, não têm o alimento que está no seu armário. E você pode dividir o pão com o próximo. Então você vai retirar do seu armário, vai trazer. Qual é o propósito? Alimentar pessoas que estão com fome, ajudar famílias necessitadas. Eu tenho certeza que se você abrir o seu coração, estender as suas mãos, Deus vai abençoar muito a sua vida e não vai faltar alimento aí na sua despensa. Você não pode ficar de fora. Aquela roupa que está boa, aquele calçado que está bom, traga para esses cultos da Fundação Reviver, fazendo a sua doação. E eu tenho certeza, ouvintes, Deus não vai deixar faltar o pão, não vai deixar faltar o calçado, faltar a roupa na sua casa. Uma vez que você estende as mãos ajudando o necessitado, você está aí emprestando a Deus, e Deus não vai ficar devendo ninguém. Nesta quinta-feira, venham participar conosco desses cultos da Fundação Reviver. Rua Senador Pompeu, número 27, aqui no centro do Rio de Janeiro. É neste endereço que está localizado a nossa igreja Deus é Amor.

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1: Olha, ouvintes, passando aqui para chamar a vossa atenção. É nesta sexta-feira, nós estaremos aí no prosseguimento desta campanha, a campanha voltada à libertação e curas. Esta campanha que traz o tema Destruindo as Fortalezas. Eu quero convidar você, a sua família, para estarem presentes conosco, participando desta campanha. É uma campanha que Deus levantou aqui em nossa Igreja Deus e Amor do Rio de Janeiro para garantir a libertação da sua vida, a libertação da sua casa e de toda a sua família. Olha, ouvintes, eu estarei com vocês pregando a palavra de Deus nesta sexta-feira.
2: Enquanto você está adorando aqui, no mundo espiritual tem coisas acontecendo. E o povo agora sai para a batalha, não é com armas, não tem bombas, sai adorando. Sabe o que aconteceu? Deus colocou uma emboscada entre os três exércitos inimigos. E dois exércitos se juntaram, destruíram um. Daqui a pouco um olha para o outro, começa a matar o outro, pastor Adão. Quando o povo de Deus vai cantando, vai adorando, enquanto o povo louvava, Deus confundia os inimigos. Eu repito, nenhuma espada foi levantada

0: Aleluia. Levante a mão e adora, meus irmãos. Levante a mão e glorifica. Levante as mãos e exalta. Enquanto você adora, Deus está pelejando por você. Enquanto você está aqui glorificando, o céu está pelejando.
1: Tenho certeza que Deus, ele tem uma palavra para o seu coração. Você vai sair daqui leve. A palavra vai penetrar no seu coração e vai te impactar. Vai mudar a história da sua vida. No decorrer desta campanha, eu estarei orando através dos excelentes dons do Espírito Santo. As pessoas que estão participando estão felizes. Estão testemunhando o poder de Deus. Nós vamos acompanhar agora para você entender que quem participa desta campanha é agraciado pelo Senhor. Aumente o volume do seu rádio e nós vamos acompanhar agora os testemunhos, aquilo que Deus tem realizado na vida das pessoas no decorrer desta campanha.
2: Libertação total, pastor Antônio dos Santos, na poderosa campanha. Aqui está a nossa irmã, o seu sobrinho em São Paulo. Ela no culto gravou a oração, enviou para ele em São Paulo. Ele recebeu a oração, foi liberto das drogas, foi para a igreja, se converteu e hoje está liberto completamente para a glória de Deus.
1: Qual é o seu nome?
3: Meu nome é Aparecida, eu moro em São Gonçalo e ele mora em São Paulo. E eu levantei a mão aqui quando o pastor revelou de uma pessoa que era drogada, que estava envolvido no tráfico. E botei vídeo, né? E mandei para ele se converter. E ele foi para uma igreja, e logo que ele entrou na igreja, Deus já foi usando o pastor lá, e ele foi chorando, pedindo perdão, e hoje, graças a Deus, ele já arrumou até um emprego.
1: Espera aí, a senhora participando da campanha de sexta-feira, o seu sobrinho lá em São Paulo, viciado, fazendo propósito, gravou até a oração aqui, enviou para ele... sentiu o toque de Deus, foi para a igreja, se converteu e está liberto, é isso?
3: Amém, é isso
1: Jesus
3: mesmo.
1: Jesus alcançou seu sobrinho lá em São Paulo.
3: Isso, em nome de Jesus.
1: Jesus liberta mesmo nesta campanha de sexta-feira.
3: Amém.
1: Dai glória a Deus, glória com ela! Esta campanha prossegue em 6 horários, 7, 9, 11, às 13, 15 e também no horário das 19 horas. Venham participar conosco. Eu tenho certeza, a bênção de Deus está reservada para você. Rua Senador Pompeu, número 27, aqui no centro do Rio de Janeiro.
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1: Olha, ouvintes, está chegando dia 28 de junho, no horário das 9 e também às 14 horas. Presença já confirmada da evangelista Maria Lorena. Vai ser um dia que o Rio de Janeiro vai tremer. Deus vai impactar esta cidade. Eu tenho certeza, ouvintes, que Deus mais uma vez vai utilizar a vida da evangelista Maria Lorena. E Deus com certeza vai abençoar você, vai abençoar a sua família. Eu quero neste momento convidar a todos, quem ficar de fora vai perder as bênçãos de Deus. E eu sei que você não quer perder bênçãos. No horário das 9 da manhã, evangelista Maria Lorena, pregando a palavra do nosso Deus.
5: Oh, que coisa linda! É vencer o inimigo no poder da palavra, é usar a espada de dois gumes, é usar a palavra contra o maligno, determinar a nossa vitória. Aleluia, igreja! Não é hora de estar de cabeça baixa, não é hora de abaixar a guarda, é hora de levantar e gritar: eu sou mais que vencedor pelo sangue de Jesus.
6: Quando for pregar, que eu seja a tua voz.
1: A palavra de Deus será pregada. Deus vai falar com você, Deus vai falar com a sua família neste dia 28. E olha o tema dessas duas concentrações: Efatá. Abre-te. Que coisa tremenda, ouvinte. Deus vai abrir tudo o que está fechado, aquilo que está travado na sua vida, Deus vai destravar nesta data. Olha, você que está firmando o propósito com Deus, o seu nome está sendo colhido. A evangelista Maria Lorena vai levantar o seu nome para o céu, juntamente com a igreja, e Jesus vai fazer a obra na sua vida. Eu tenho certeza que na hora desta oração, o céu vai se abrir e Deus, ele vai tocar na sua vida.
5: E grita: queima, queima, queima toda legião de demônio que você quer com ela. Eu vou acabar. Eu deixo eles trancados dentro de mim. Eles não têm nada. Eu tranco tudo, eu acabo o marido dela, e ela fica desesperada. Você ganhou muito para fazer isso. Você não gosta dessas campanhas?
7: Não, ela vem aqui.
5: Pode gritar: queima eles. Pode gritar: queima eles. É uma legião, igreja. Fala comigo, Satanás. Eu não ouvi, Satanás. Sai dela agora. Sai dela agora. Em nome de Jesus.
1: Que tremendo, eu já posso sentir o impacto de Deus, já neste dia 28 de junho, você não pode ficar de fora. Ouvinte, a evangelista Maria Lorena vai orar por revelação, vai fazer também aquela oração de explosão de milagres, e pode ter certeza, o céu vai confirmar, Jesus vai operar no nosso meio. Não fique de fora, venham participar, porque o milagre já está reservado para a sua vida.
8: Milagre aqui agora, irmã Maria Lorena, a senhora chegou apoiada em uma muleta, agora ela largou a muleta e pela fé já está andando perfeitamente para a glória de Deus. É um milagre muito grande. A igreja bate palma e dá glória. Seu nome, minha irmã?
9: Maria do Socorro.
8: Quanto tempo dependendo dessa muleta?
9: 8 dias.
8: 8 dias dependendo de uma muleta. O que aconteceu que a irmã ficou dependente dela?
9: Porque doía muito as costas e a coluna.
8: E agora, cadê a dor?
9: Saiu tudo.
8: Saiu tudo? Jesus curou, minha irmã?
9: Curou.
8: Então anda sem muleta aí agora, anda sem muleta. Olha aí, irmã Maria Lorena, ela largou a muleta, está andando perfeitamente, porque na hora da revelação, Jesus curou, irmã Maria Lorena.
9: Ele prometeu e ele cumpriu. Coluna nova da glória.
1: Olha, ouvintes, perder essas concentrações é perder a bênção de Deus. 9 da manhã e também no horário das 14 horas. Não venham só, traga a sua família, convida o vizinho, o amigo, aquela pessoa que está desenganada pelos recursos humanos, esta pessoa que está aí enferma há muitos anos, eu tenho certeza... Jesus vai operar o milagre, ele estará presente, ele é o convidado especial para operar o milagre na sua vida. Nós já vamos neste momento à confirmação com a serva de Deus, evangelista Maria Lorena, confirmando a sua presença conosco neste dia 28 de junho.
10: Quero saudar os ouvintes e casa com a gloriosa paz do Senhor Jesus. Está chegando o grande dia, dia 28, às 9 da manhã e também às 14 da tarde. Estaremos com todos vocês pregando a poderosa palavra do Senhor, orando pelos mais excelentes, dom do Espírito Santo. O tema desses dois grandes cultos é falar: e você vai perder a tua vitória, perder a tua bênção, teu milagre? Não, de maneira nenhuma. Aguardamos por você e pela tua querida família. O pastor estará de braços abertos, a sua esposa, os demais presbíteros e pastores, aguardando pela tua presença. Queremos te dar um abraço e também estaremos falando um pouquinho da poderosa oração global. Não perca, esteja conosco e Deus será contigo nesta batalha. Quem se despede, a sua irmã em Cristo, Maria Lorena. Fiquem todos na paz do Senhor Jesus.
1: Aí está a confirmação da serva de Deus. E olha, ouvintes, já confirma também a sua presença. Já deixa agendado aí na sua agenda esta data, 28 agora de junho, no horário das 9 da manhã e também no horário das 14 horas. Inclusive, às 14 horas, será o nosso culto de missões, a nossa confraternização com todo o campo estadual aqui da Senador Pompeu e a entrega do jejum de Daniel. Vai ser muito forte, hein? 9 da manhã e também no horário das 14 horas. Venham participar conosco. Rua Senador Pompeu, número 27, aqui no centro do Rio de Janeiro.
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13: 7 horas e 44 minutos.
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1: Aceite a paz de nosso Senhor e Salvador Jesus Cristo. Quem tem o imenso prazer de falar com vocês é o seu irmão em Cristo, pastor Antônio dos Santos. Hoje, segunda-feira, já quero desde já desejar um excelente dia abençoado para todos vocês. Nós já vamos agora orar, ouvintes. Quero orar por você que sempre está conosco aqui aos domingos, nesta campanha da restituição. Você que não falta no decorrer da semana, quem sabe, aquela correria, mas todos os domingos você está aqui conosco, com a sua família, e você tem firmado o propósito com Deus, para Deus restituir a sua vida. E eu quero orar por você agora, pedir a Deus para que haja restituição na sua vida. Você que pode, ora comigo agora. Deus vai te visitar na manhã desta segunda-feira.
15: Eleva os meus olhos para os montes, de onde me virá o socorro? 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Ore com um homem de Deus, e a bênção chegará até você.
1: Senhor, meu Deus e meu Pai, eu não tenho palavras, meu Deus, para expressar a minha gratidão nesta manhã. Obrigado, Senhor, pela vida, pela paz, pelo carinho e o cuidado que o Senhor tem conosco. Eu quero entrar na Tua presença nesta manhã com ações de graças. Meu Deus, expressando que não há Deus semelhante, não há Deus igual. O Senhor é Deus soberano, o Senhor é Deus tremendo, o Senhor é Deus poderoso. Obrigado por mais esta oportunidade que o Senhor nos concede, Senhor, de poder estar na Tua presença em oração, intercedendo por cada ouvinte que nos acompanha neste momento. Nós estamos, meu Deus, em oração, em prol, Senhor, de um propósito específico, que é a campanha de domingo, a campanha da restituição. Ó Deus querido, Deus poderoso, o Senhor tem contemplado, ó Deus, a trajetória de cada pessoa. Pessoas, meu Deus, de perto, pessoas de longe, são pessoas, meu Deus, que têm propósitos. Todos os domingos estão conosco no decorrer desta campanha. Meu Deus e meu Pai, continue com as suas mãos estendidas, Senhor, abençoando a vida deste povo, abençoando os seus lares, a família, a empresa. Senhor, que a mão do Senhor possa se mover e o seu nome continuar sendo glorificado. Meu Deus e meu Pai, neste momento, meu Deus, eu quero apresentar ao Senhor em especial a vida das pessoas que têm feito propósitos nesta campanha. Ó Deus, aquele voto, Senhor, o voto da restituição. São pessoas, meu Deus, que estão ali lutando, ó Deus, com afinco na oração, no jejum, e cumprindo este propósito com o Senhor no decorrer desta campanha. Meu Deus, eu sei que tem pessoas que logo no início já foram contempladas pelo Senhor, e tem pessoas ainda aguardando, meu Deus, aguardando o Teu mover nesta campanha da restituição. E eu quero pedir ao Senhor, meu Deus, apressa-te em abençoar a vida deste povo. Senhor, honra a cada propósito, a cada pedido que é feito no decorrer desta campanha. Tem pessoas, meu Deus, clamando pelo Teu mover. Quem sabe esta causa na justiça? Quem sabe, Senhor, esta pessoa aguarda por uma ligação? Esta pessoa aguarda pelo resultado do exame, Senhor, aguardando por um milagre. E o Senhor é Deus que pode surpreender. O Senhor é Deus que pode, ó Deus, abençoar a vida desta pessoa, cumprir o desejo deste coração. para que o teu nome, mais uma vez, ele seja glorificado. Nós clamamos ao Senhor, meu Deus, porque o Senhor é poderoso para fazer tudo isso e muito mais. Ó, meu Deus, restitui a saúde desta pessoa. Restitui, meu Deus, a família. Restitui os bens. O Senhor é poderoso para devolver. O Senhor é poderoso, meu Deus, para glorificar o teu nome na vida deste homem, na vida desta mulher. Meu Deus e meu Pai, eu sei que tem pessoas clamando neste momento, ó Deus, clamando pelo teu agir, Senhor. São pessoas que não podem esperar por muito tempo, e o Senhor sabe desta necessidade. É por isso que clamamos pelo teu mover, é por isso que nós clamamos pelo teu agir, meu Deus. Tem pessoas sendo oprimidas, pessoas sendo deprimidas. O adversário, Senhor, tem batalhado. O adversário, Senhor, tem amarrado, tem destruído. E esta pessoa clama no momento de desespero. Oh, meu Deus, esta pessoa grita por dentro, Senhor, em busca de socorro. E eu sei que o Senhor não vai deixar de socorrer esta pessoa. Entra com ação, meu Deus. Entra com providência, Senhor, para que o teu nome seja glorificado na vida desta pessoa. É o que eu te peço, ó Deus, e também te agradeço no nome de Jesus.

0: Deus abençoe, ouvintes. Tenha certeza que Deus já te visitou neste momento. A bênção de Deus já alcançou a sua casa, alcançou toda a sua querida e amada família. Vamos lá, permanecer juntos neste propósito, porque haverá restituição de Deus na nossa vida. Domingo, no horário das 7, 9 e 11 da manhã, aguardamos por todos vocês.
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2: 7 horas e 53 minutos.

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1: 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Agora você vai ouvir o hino Quem Louva Vive um Milagre, na voz da cantora Débora Miranda. Álbum É Assim Que Adoro, da gravadora MC Music.

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1: 8 horas.

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5: Para você, que Deus abençoe a sua vida, a sua casa, a sua família. Hoje é segunda-feira, hoje é dia 22 de junho do ano de 2026. Eu sou o presbítero Levi Muniz, estou feliz, estou na presença do Senhor, apresentando o meu, o seu, o nosso Manhã com Deus, nesta manhã de segunda-feira. Sejam todos bem-vindos à Rádio Deus é Amor, sejam todos bem-vindos à programação da Igreja Pentecostal Deus é Amor. Bom dia!
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5: O dia amanheceu com 10 graus em São Paulo. Amanheceu com 10 graus, agora está com 12. A segunda-feira em São Paulo tem sol com algumas nuvens, porém sem previsão de chuva. O dia começa gelado, com mínima de 10, mas a temperatura entra em rápida elevação, proporcionando uma tarde agradável, com máxima de até 27 graus e umidade em declínio. Hoje não tem chuva, a umidade relativa do ar está entre 45% e 90%. A madrugada foi fria e o amanhecer registrou temperaturas menores, principalmente em alguns bairros do extremo sul da cidade. Porém, vai esquentar, vamos ter 27 graus no meio da tarde. Vamos dar uma olhadinha no Brasil. Belo Horizonte tem 16 e a máxima é de 26. O Rio de Janeiro tem 19 graus agora e a máxima prevista para hoje é de 29 graus. Curitiba começou com 8, agora tem 12 graus, vai chegar aos 20. Porto Alegre, rapaz, Porto Alegre está mais frio do que aqui. Porto Alegre começou com 8 graus, no momento tem 10 e não vai passar dos 13. Eita Jesus! Florianópolis, a capital do estado de Santa Catarina, tem 14 graus neste momento. Está frio em Porto Alegre e está garoando, tá bom? Deixa eu dar uma olhadinha em Goiânia. Goiânia tem 24 e a máxima prevista é de 30 graus. Cuiabá tem 25, a máxima é de 31 graus. Muito calor na capital do estado do Mato Grosso. Vamos dar uma olhadinha em Rio Branco, capital do Acre. 25 graus agora, a máxima prevista é de 33 graus em Rio Branco. Vamos dar uma olhadinha em Boa Vista, lá em Roraima. Neste momento tem 26 e a máxima de 31. Em Belém, no berço do pentecostalismo, temos 26 graus e a máxima de hoje é de 31 graus, um dia de calor na capital do estado do Pará. Informações do tempo da Clima Tempo para a Rádio Deus e Amor, 8 horas 4 minutos. Bom dia! Glória a Deus! Que Deus abençoe você que neste fim de semana foi à igreja, foi à casa de Deus, foi buscar ao Senhor. Você que não foi também, que Deus possa te abençoar e que você possa ter a necessidade, né? A necessidade de congregar. O salmista dizia, não deixemos de... Aliás, o salmista não, o apóstolo Paulo. O apóstolo Paulo dizia assim, ó, não deixemos de congregar como é costume de alguns. Já o salmista dizia, Alegrei-me quando me disseram, vamos à casa do Senhor. Então, gente, a Bíblia manda você congregar. Ah, irmão Levi, mas meu corpo é templo do Espírito Santo, eu sou a igreja. Sim, você é a igreja, mas o templo é o local onde nós nos reunimos para glorificar, para exaltar o nome do Senhor, para participar dos cultos. Então é muito importante que você participe dos cultos, que você congregue e que você glorifique o nome daquele que vive e que reina para todo sempre. São 8 horas, 5 minutos. Bom dia!

0: Glória a Deus, jardim de oração, momento de intimidade. Eu falava agora há pouco da importância de se ter intimidade com Deus. E eu não quero que você apenas jogue palavras ao vento, mas eu quero que nós oremos ao Senhor, busquemos a face dEle e nós vamos entender que Ele é poderoso para mudar qualquer situação. Se você está aflito, necessitado, nervoso, atribulado, angustiado, neste momento, pare as suas atividades e nós vamos falar com Deus, nós vamos buscar a face do Senhor, porque o Senhor, Ele é poderoso para fazer infinitamente mais. Vamos orar? Onde você estiver, ore juntamente comigo e seja abençoado em nome de Jesus Cristo.
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0: Senhor nosso Deus, meu Pai, como é bom estar na Tua presença, Te adorando, bendizendo, exaltando o Teu santo e bendito nome. Pai, eu quero Te louvar, Pai, pela vida que prossegue. Eu quero Te louvar pelo Teu amor, quero Te louvar pela Tua misericórdia. Eu quero Te agradecer por todas as bênçãos recebidas nesta manhã. Senhor, o Senhor é poderoso, o Senhor é grande, o Senhor é maravilhoso. Não há um Deus tão grande quanto o Senhor que trabalha para aquele que em Ti espera. Tua palavra diz, Pai, clama a mim, responder-te-ei, e anunciar-te-ei coisas grandes e ocultas que ainda não sabes. Tua palavra também diz que o Senhor é o nosso socorro, o Senhor é a nossa fortaleza, o Senhor é aquele que cuida das nossas vidas, o Senhor é aquele que guarda o Seu povo, o Senhor é o guarda fiel de Israel, meu Deus e meu Pai. Nesta manhã, Senhor, abençoai cada lar, abençoai cada família, abençoai cada ouvinte, Pai. Senhor, eu peço a Tua bênção em favor daqueles que estavam aguardando este momento de oração para logo em seguida ir ao Seu trabalho, ir aos Seus afazeres. Senhor, eu Te peço pela vida daqueles que nesta manhã estão com o coração aflito, nervosos, angustiados. Senhor, eu Te peço pela vida daqueles que nesta manhã estão tristes por causa da luta que estão enfrentando dentro de casa, por causa do problema que estão enfrentando no seio da família. Meu Pai, Tu és o Deus em quem nós podemos confiar. Tu és o Deus que trabalha para aquele que em Ti espera. Meu Pai, visita agora esta casa. Visita agora, Senhor, este homem. Visita, Senhor, esta mulher. Visita esta família, Senhor, dando bênçãos. Meu Pai, repreendendo agora todo o mal que está dentro desta casa, toda a enfermidade, toda a opressão, toda a perturbação, toda a necessidade, Senhor, que seja suprida pelo poder do Teu sangue e da Tua palavra. Pai, olha para aquele que está em um leito de dor, em um hospital, na UTI, na CTI. Senhor, esta pessoa que até já teve alta, mas ela está tão fraquinha, Senhor, fortalece esta vida. Meu Deus e meu Pai, esta pessoa, meu Pai, que não foi à Tua casa neste fim de semana porque não tem mais forças para congregar. Senhor, renova as forças desta irmã, renova as forças deste irmão, Pai. Quantas pessoas que não têm forças para congregar, quantas pessoas que não têm forças, Pai, para fazer a Tua obra, mais como faziam antes. Senhor, desperta a Tua igreja, Pai. Senhor, que haja arrependimento, porque quando houver arrependimento, haverá quebrantamento. Quando houver arrependimento, haverá milagres. Quando houver arrependimento, o Senhor vai mudar a história de moças, rapazes, jovens, crianças e adolescentes. Pai, busca, Senhor, busca aquela pessoa que está longe de Ti. Senhor, que,

tocou na banda, participou da escola bíblica, tomou santa ceia do Senhor e agora está afastada. Senhor, que ela tome a atitude de voltar para a tua casa. Pai, abençoe as nossas crianças, abençoe a nossa mocidade, abençoe os nossos velhos, Senhor. Guarda os teus filhos, guarda as tuas filhas, Pai. Ah, Senhor, meu Deus, eu oro por aqueles que oram por nós, aqueles que nos apresentam em oração, que eles sejam agora tocados e abençoados pelo Senhor. Meu Deus, obrigado pelos 64 anos da nossa igreja, uma igreja firmada na rocha. Obrigado, Senhor, pela vida da nossa presidente, pela vida dos nossos obreiros, pela vida dos nossos pastores, pela vida dos nossos diretores, pela vida, Senhor, de todos aqueles que fazem a Tua obra ao redor da terra. Papai, fica conosco neste dia. Que este dia, Senhor, seja um dia de bênção, um dia de vitória, e que possamos glorificar e exaltar o Seu nome. Senhor, que todo mal caia por terra e que, em nome de Jesus, almas sejam libertas. Ah, meu Pai, visita os teus filhos e dá vitória a todos, em nome de Jesus Cristo. Amém e amém, Senhor Jesus.

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1: Muito bem, Igreja Deus é Amor tem sempre uma perto de você. Atenção, moradores de Cuiabá, Igreja Deus é Amor na Avenida Coronel Duarte, número 1027, no centro de Cuiabá. Igreja Deus é Amor em Londrina, capital do estado, aliás, Londrina, estado do Paraná. Londrina não é a capital, é estado. Avenida Dom João Geraldo Fernandes, 1040. Avenida Dom João Geraldo Fernandes, 1040, em Londrina. Florianópolis, Santa Catarina, Igreja Deus é Amor, na Mauro Ramos, 184, no centro. Aliás, Florianópolis, esse fim de semana, comemoramos ali 50 anos da Igreja Deus é Amor, o jubileu de ouro da Igreja Deus é Amor em Florianópolis, foi uma bênção. Pastor Jerry Adriano esteve com os irmãos lá, foi muito bom. São

0: José dos Campos, Rua Siqueira Campos, 178, no centro. Estive com os irmãos lá no último sábado, uma bênção de Deus. Imperatriz, capital do estado do Maranhão, né? Imperatriz é interior do estado do Maranhão. Igreja Deus e Amor, na Rua Amazonas, número 140. Recife, capital do estado do Pernambuco. Igreja Deus e Amor, na Rua Floriano Peixoto, número 113. Rua Floriano Peixoto, 113, no centro de Recife. Em Manaus, capital do Amazonas, Igreja Deus e Amor, na Rua Alexandre Amorim, 525. Rua Alexandre Amorim, 525, no centro. Em Belém, capital do estado do Pará, Igreja Deus e Amor, na Rua Senador Lemos, 146, no bairro Umarizal. Rua Senador Lemos, 146, Umarizal, é a Igreja Deus e Amor, na cidade de Belém. Igreja Pentecostal Deus e Amor, mais que uma igreja, uma família, 64 anos, uma igreja firmada na rocha. Gente, nós vamos agora ouvir a palavra de Deus com a irmã Débora Miranda, chegando agora para você o quadro Eu Mais Um. Eu Mais Um é aquele quadro especial para os novos convertidos e, claro, serve para todo mundo, né? O quadro Eu e Mais Um serve para todos que querem aprender de Deus. O tema de hoje é aparência influencia. Aparência influencia. Irmã Débora Miranda, aqui na Rádio Deus e Amor.
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2: Mais uma vez, estamos aqui com esta programação Eu e Mais Um, projeto da Igreja Deus é Amor, apoiando os discipuladores e também os discípulos. Vos saúda Débora Miranda e estou aqui para hoje, né, responder uma pergunta que nós recebemos de uma irmã da cidade de Santos. Ela diz: como a minha aparência influenciaria e teria um impacto em um evangelismo pessoal? Sim, irmã, com certeza. Essa pergunta é muito pertinente e muito importante. Não é só a maneira que nós falamos, porque nosso corpo todo fala, não é? Às vezes não precisamos falar nada, abrir a boca e as pessoas já conseguem receber uma mensagem, porque cada vez que nós estamos num lugar, nós emitimos uma mensagem pela nossa maneira de agir, nossa maneira de olhar, na nossa maneira de vestir. Enfim, nós estamos trazendo ao outro uma mensagem, mesmo não sendo audível. Então, por exemplo, se você vai evangelizar uma pessoa, você precisa ir de maneira que você atraia a pessoa para aquilo que você está falando. É claro que eu não preciso detalhar tudo aqui. Nós não estamos dizendo que você tem que vestir uma roupa de grife cara para você transmitir uma boa aparência. Mas, infelizmente, o homem, nós, o próprio Deus disse que nós olhamos a aparência. E somente Deus vê o coração. Então, se nós queremos atrair uma pessoa para nos ouvir, nós temos que, vamos dizer, pelo menos termos uma aparência que não venha afugentá-la daquilo que você quer transmitir. Eu digo, por exemplo, uma criança. A gente evangeliza muitas crianças, a gente fala de Deus nas aulas, na Escola Pequeno Galileu. Então, nós usamos mensagens através de visuais, através de brincadeiras, através de trabalhos manuais, brincando, porque assim nós vamos alcançar o interesse dela naquilo que é pertinente da idade dela. Então, por exemplo, se você vai abordar um jovem ou você vai discipular um jovem, você tem que usar uma linguagem mais jovem para que ele se sinta, vamos dizer assim, atraído pela mensagem que você está passando. A gente sempre diz que o mais importante é nós termos uma amizade, a gente começar a ter uma amizade com a pessoa a quem nós queremos evangelizar, a quem nós queremos discipular. Por exemplo, lá no seu trabalho, você começa através da sua maneira de agir, trazer uma comunicação, você traz uma linguagem, você traz uma mensagem, só de estar circulando ali todos os dias no trabalho, as pessoas vão te conhecendo e você vai criando amizades ali dentro. E através desta amizade que se traz uma conversa aqui, outra conversa ali, de algum tema, e você pode inserir a palavra de Deus. A maneira como nós nos vestimos, falamos, agimos, traz uma mensagem. Então nós precisamos ter, conforme o ambiente, vou dizer assim, como um camaleão, que ele se torna parecido com o ambiente onde ele está. Se ele está sob uma folhagem seca, amarronzada, ali a cor da sua pele fica daquela mesma cor, daquela folhagem. E como a Bíblia diz que devemos nos tornar fracos e nos fazermos de fracos para nós ganharmos os fracos, não é? Não estamos dizendo que você deva pecar porque o outro pecou. É bom explicar bem porque muitas pessoas tiram proveito dessas palavras, né, que a gente fala. Mas é importante sim a aparência. É muito importante a sua higiene, ir bem limpinho, cheiroso, né? Bem perfumado. Isso é muito importante, a maneira com que você fala, que deve ser com mansidão, né, com muita atenção, sabendo ouvir também a pessoa. Tudo isso traz uma influência muito grande, impactante, naquele que está recebendo a sua mensagem. Que Deus os abençoe e espero que esta irmã de Santos tenha ficado satisfeita com a nossa resposta. Se você quer mandar a sua pergunta, nosso WhatsApp é 119-8292-3392. Até a próxima, na paz do Senhor Jesus.
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1: Já estamos de volta com mais adoração.

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1: 8 horas e 29 minutos.

é o seu querido programa Voz da Libertação, o órgão informativo da Igreja Pentecostal Deus e Amor, que foi fundada pelo nosso saudoso missionário Davi Martins de Miranda no dia 3 de junho do ano de 1962. E hoje na presidência se encontra a nossa irmã Ereni Miranda, e a nossa Igreja Pentecostal Deus e Amor tem como sede mundial na Avenida do Estado 4568, na Grande São Paulo, capital. Estamos aqui no Rio de Janeiro, na Igreja Pentecostal Deus e Amor, sede estadual do Rio de Janeiro, na responsabilidade do pastor Antônio dos Santos. A nossa igreja se encontra na Rua Senador Pompeu, número 27. Queridos irmãos, aceitem a paz de nosso Senhor e Salvador Jesus. Esse que vos fala é seu irmão em Cristo, pastor Alexandre Conceição, responsável pela Igreja Pentecostal Deus e Amor, setorial Taquara, que está localizada na Rua André Rocha, número 877, próxima à UPA, e também à Faculdade Estácio de Sá. E nesse momento já quero começar esta programação em oração ao Senhor nosso Deus. Senhor nosso Deus e nosso Pai, em nome de nosso Senhor e Salvador Jesus Cristo, mais uma vez nos colocamos diante da sua gloriosa presença. E já quero, meu Deus, te agradecer por esta oportunidade que o Senhor nos concede, em que nós estamos aqui nesta programação, na Rádio Deus e Amor, no programa Voz da Libertação, esse órgão informativo que tem alcançado vidas, tem alcançado famílias, tem mudado histórias, tem mudado cativeiros. Eu peço, meu Deus, a direção deste trabalho, que esteja nas tuas mãos, no teu querer, na tua vontade, para que assim o teu nome, ele venha a ser glorificado. Oramos pela nossa irmã Ereni Miranda, toda a família Miranda, oramos também pela nossa diretoria da Igreja Deus e Amor, oramos também pela vida do pastor Antônio dos Santos, a sua família, a todos os nossos irmãos ouvintes. Eu oro também pela vida do pastor Silvan, que está na técnica conosco. Vem abençoar grandemente o trabalho desta manhã, confirmando os teus milagres, confirmando as tuas maravilhas, e que através deste informativo, meu Deus, vidas venham ser alcançadas para o louvor do teu santo e poderoso nome. Seja conosco, meu Deus, garante a tua providência, garante o teu livramento, alcança as muitas vidas, Senhor, confirmando o teu sobrenatural e dando a grande vitória. É o que eu te peço e agradeço no nome de Jesus. E hoje é segunda-feira. Segunda-feira é o dia que o Senhor preparou para nós participarmos do culto doutrinário que acontece aqui na Estadual do Rio de Janeiro. O primeiro culto já está em andamento, daqui a pouco às 9 temos o segundo culto, e lembrando que às 19 horas teremos a concentração com o pastor Antônio dos Santos, que vai estar pregando a palavra de Deus no culto doutrinário com o tema Jesus Salva o Meu Lar. E eu quero que você já acompanhe como Deus tem utilizado a vida do pastor Antônio dos Santos, porque logo mais não será diferente. Deus tem uma palavra rema para a tua vida e para a tua família. Deus vai falar profundamente ao seu coração.

0: Deus se manifesta com poder, Deus se manifesta com milagre, mostrando que o fim do homem é o começo de Deus. Aquilo que é impossível para os homens, para Deus todas as coisas são possíveis. Você pode glorificar o nome deste Deus? Pode. Você pode exaltar o nome deste Deus? Oh, aleluia! Ele chegou dizendo: haveria coisa alguma impossível para Deus. Mas Jesus, ele rompe esse limite humano, como ele fez em Mateus 18:22, Pedro conversando com ele, falando: Senhor, até quantas vezes pecará o meu irmão e eu terei que perdoá-lo? Até 7? Foi até mais longe um pouquinho. Jesus falou: não te digo que até 7, mas até 70 vezes 7. Jesus mostra: não há limite para perdão. Irmãos, o porquê nós olhamos para as pessoas e falamos assim: já perdoei uma vez, já perdoei a segunda, já perdoei a terceira, agora eu não perdoo mais. Estamos querendo ser acima de Deus. Deus perdoou, e nós? Jesus está declarando que o perdão não é opcional. Perdão é cura da alma. O perdão, meus irmãos, é uma das doutrinas centrais das Escrituras. Ele nasce no coração de Deus. Ele é revelado na cruz e se manifesta na vida daqueles que acreditam em Deus.
1: Chegou o momento da oração.
2: Quando eu for orar, quebra as prisões. Quando eu for louvar, vem com tua salvação.
3: Vocês ouviram muito bem o momento em que a mensagem estava sendo ministrada na nossa igreja pentecostal Deus e Amor do Rio de Janeiro, em uma mensagem maravilhosa, falando sobre o perdão, ensinamentos profundos que terão grande valor na nossa vida, e você não pode perder esta oportunidade de receber uma palavra para te motivar, para te levantar, para que você possa também ter vida com Deus, para a glória do nome santo do Senhor. Então, tome nota aí, daqui a pouco, ou seja, logo mais às 19 horas, será esta concentração com o pastor Antônio dos Santos. E não fica somente nisto, temos também o momento da oração, aquele momento em que buscamos a Deus, aquele momento em que a graça ela é derramada na congregação dos santos. Então ouça aí que coisa maravilhosa, é o momento em que a igreja ela se mantém em oração.
0: Aleluia! Ariemi hai que mastei mi que balamai haramai ei mi ne halamai hikayastei mi ne hai mi kamahas. Receba mais, receba a unção de Deus, receba o poder de Deus, receba a graça de Deus. Renova Jesus, renova, renova a igreja. Alamande hai emi kamalamai. E amasi amakamai, teramaias teimi reimi kamalai. Manda fogo, Jesus, manda fogo. Renova esta igreja, renova esta igreja. Enche esta igreja do teu Espírito. Dai ânimo, Deus, dai ânimo, não deixa a igreja parar. Não deixa a igreja desanimar. O diabo achou que ia parar a igreja. O diabo achou que ia te parar. Mas o seu olhar está em Jesus. E quem olha para Jesus tem força. Quem olha para Jesus tem poder. Quem olha para Jesus tem unção. Aleluia!
4: Porque o céu vai descer aqui.
3: É tremendo o momento em que a igreja se posiciona em oração. É maravilhoso, queridos ouvintes, vocês não podem perder esta oportunidade, porque o pastor Antônio dos Santos estará mais uma vez seguindo com este propósito no culto doutrinário. Jesus Salva o Meu Lar, ele vai estar trazendo aquela mensagem que sai do coração de Deus para os nossos corações, e também teremos o momento da busca, o momento em que a igreja se posiciona. Vocês ouviram aí muito bem, o momento em que a igreja estava ali na unção, estava na graça, como diz ali a palavra, na igreja de Antioquia, que quando Barnabé ele chegou até lá para ver o que estava acontecendo, ele viu a graça de Deus e se alegrou, diz a palavra. Por isso você não pode perder essa oportunidade. Você que se encontra fraco na fé, você que se encontra aí meio desanimado, pensando em sair da igreja, não faça tal coisa. Venha participar do culto doutrinário logo mais às 19 horas. Atenção, membros, obreiros, presbíteros, diáconos, todo o povo de Deus, os departamentos, os grupos de louvores. Será daqui a pouco, ou seja, logo mais às 19 horas, culto doutrinário com o tema Jesus Salva o Meu Lar. Pastor Antônio dos Santos convoca todo o povo de Deus para participar deste culto, porque com toda certeza Deus tem uma palavra forte para o seu coração. Tome nota do endereço: Rua Senador Pompeu, número 27. Esse é o endereço da sua bênção, o endereço da sua vitória. Mas, pastor, à noite eu não posso estar, eu só posso estar pela manhã. Nós temos aqui opções de horários deste culto doutrinário. Inclusive, já agora está acontecendo a primeira concentração e daqui a pouco, às 9, eu mesmo, pastor Alexandre Conceição, estarei já se dirigindo ao Santo Altar de Deus para pregar a palavra do Senhor e orar também pela sua vida. Deus já tem uma palavra para o seu coração, você que vai estar conosco pela manhã, a partir das 9 da manhã. Com toda certeza, Deus vai falar profundamente ao seu coração. E eu quero que você ouça aí esse trecho de mensagem para que a tua fé possa estar lá em cima, para que você possa estar conosco aqui buscando a presença de Deus.
4: Valor e mais autenticidade do que um profeta.
5: Glória a Deus!
4: O profeta ele é. A Bíblia não é. O profeta ele falha. A Bíblia não falha. O profeta ele peca. A Bíblia confronta o pecado. Então, se a gente ficar preocupado em seguir a profeta, pode ter certeza, vai chegar um momento na tua caminhada que você vai cair no fundo de um poço. Mas quer andar em veredas direitas? Ande na palavra de Deus. Viva a palavra de Deus. Defenda a palavra de Deus. Porque essa palavra não cai por terra. Essa palavra não engana. Essa palavra não decepciona. Essa palavra não nos leva no fundo do poço. Essa palavra nos conduz para a vida eterna. Jesus ele diz: examinai as coisas, as escrituras, para que tenha cuidado e ter nelas a vida eterna. Porque elas de mim testificam. Oh, glória!
6: Vem, Jeová, derramar a tua cheia.
3: É a palavra de Deus, queridos ouvintes. O crente não pode ficar sem a palavra, né, pastor Silvan? A palavra é tudo para nós. Se nós abrirmos mão da palavra, o que será da nossa vida? Então, vem estar conosco. Daqui a pouquinho, a partir das 9, eu mesmo, pastor Alexandre Conceição, estarei ministrando a palavra de Deus, estarei trazendo uma mensagem revelada do coração de Deus para os nossos corações. Você não pode perder, você que mora próximo aqui à nossa Igreja Deus Amor no Rio de Janeiro, você que já está a caminho, chegue logo, porque já vamos já daqui a pouco entrar em oração, vamos estar já preparados para entregar uma mensagem do coração de Deus para os seus corações. Vem estar conosco, com toda certeza Deus vai falar contigo. Daqui a pouco, às 9 também, estaremos no Santo Altar de Deus, pregando e orando em favor da sua vida. Só não fica só na palavra, temos também oração, claro. Vamos estar orando, buscando a face de Deus. E eu quero que você acompanhe aí um momento em que eu estava conduzindo a igreja em oração e Deus manifestando o seu poder.

Recebe aí, receba a presença, receba a virtude, receba o Espírito Santo, receba em nome de Jesus, receba aí, receba a graça sobre a tua vida, receba o revestimento, receba o unção do Senhor na tua vida, receba agora, receba em nome de Jesus Cristo, recebe aí, receba em nome de Jesus, oh meu Deus, vai capacitando a tua igreja, vai capacitando o teu povo, capacita-nos, Senhor, nos capacita cada vez mais, nos enche da tua presença, enche-nos, Senhor, da tua unção, orienta lá e declama lá, brastegia, cadê o glória a Deus da igreja, adore a Deus, adore a Ele, receba o céu, receba, enefaçaios, ergue a mante, ocominácia, oribiclama, labra, xandarai, receba em nome de Jesus Cristo, receba em nome de Jesus, receba de Deus aí, venha meu Deus, enche a tua igreja com o teu Espírito Santo, e derramar a unção do teu Espírito Santo em nossas vidas, venha capacitar os crentes, capacita meu Senhor, capacita os teus servos, capacita a tua noiva, a tua igreja que vai morar no céu, vai enchendo com o teu poder, vai enchendo com a tua unção, enche a minha irmã agora, enche o meu irmão agora, enche com o teu poder, vai derramando o poder agora, a unção do Espírito Santo, enche a tua igreja, batiza com o Espírito Santo, esta pessoa que não é batizada, vai derramando o poder, os dons do teu Espírito Santo agora, vai derramando da tua virtude agora, em nome de Jesus Cristo, derrama sobre a tua igreja agora, derrama sobre nossas vidas, da tua virtude, da tua unção, agora, receba aí, receba de Deus, receba a unção do

tanto sobre a tua vida. Atenção, povo de Deus, não perca, daqui a pouco, a partir das 9, estaremos debaixo desta graça que já está sendo derramada pelo nosso Deus. Então venha receber poder, venha receber unção. Você que não é batizado ou batizada no Espírito Santo, venha receber o batismo com o Espírito Santo, venha receber os dons de Deus, culto doutrinário, é para isso, é para buscar Deus. Então venha buscar, esteja conosco, Deus quer falar contigo, Deus quer te renovar, te encher, Deus quer fazer de você um instrumento poderoso nas mãos do nosso Deus Todo-Poderoso. Então, tome nota do endereço, Rua Senador Pompeu, número 27, daqui a pouco, a partir das 9, eu mesmo, pastor Alexandre, estarei na responsabilidade de ministrar a palavra de Deus e orar em favor de todos vocês. Rua Senador Pompeu, número 27, esse é o endereço da sua bênção, o endereço da sua vitória. 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

Atenção, povo da grande Jacarepaguá. Você que está conosco, ouvindo esta programação, será logo mais às 19 horas, na nossa igreja Deus e Amor da Taquara. Estaremos naquele culto maravilhoso que é o culto de oração com o tema Descendo a Casa do Oleiro. Eu mesmo, pastor Alexandre Conceição, estarei conduzindo esta oração, este trabalho de oração a partir das 19 horas. E você que gosta de orar, você que gosta de buscar a Deus, você que gosta de estar ali naquele fervor, naquela graça do Pentecostes, esteja conosco logo mais às 19 horas, porque Deus quer nos encher. É tempo de buscar ao Senhor. Já dizia o profeta Isaías, no seu livro, no capítulo 55, versículo 6, buscai ao Senhor enquanto se pode achar, invocai enquanto está perto. Então não perca esta oportunidade, você que gosta de orar, você que quer receber mais de Deus na sua vida, esteja conosco logo mais, a partir das 19 horas, na Igreja Deus e Amor da Taquara. Tome nota do endereço, Rua André Rocha, número 877, próxima UPA, e também a Faculdade Estácio de Sá.

Atenção, membros obreiros, nossos irmãos, livres pensadores de toda ali, grande Jacarepaguá, será nesta próxima terça-feira, no horário das 9, também às 19 horas, onde estaremos naquele culto doutrinário com o tema Graça e Conhecimento. Eu mesmo, pastor Alexandre Conceição, estarei pregando a palavra de Deus, estarei orando em favor de todos neste culto doutrinário. É um culto maravilhoso, é um culto em que nós damos ênfase na palavra, é um culto em que nós buscamos ali a face de Deus, é um culto, digamos, completo. Então você não pode perder, você que ama a palavra de Deus, você que queira receber mais de Deus na sua vida, esteja conosco nessa terça-feira. Estarei no horário das 9 e também às 19 horas. E eu quero que você acompanhe aí um momento em que a mensagem estava sendo ministrada, Deus falando aos nossos corações e a igreja recebendo a poderosa palavra de Deus.

recebemos a palavra. Agora nós entendemos o que é certo, o que é errado. Quando recebemos a palavra, nós entendemos que pela palavra devemos glorificar o nosso Deus. Agora nós entendemos que pela palavra precisamos doar a nossa vida por completo, sem reserva, para que assim possamos tomar posse das promessas com base na palavra de Deus. Então a responsabilidade pesa também em nossos ombros. Assim como Deus falou, tão somente esforça-te e tem muito bom ânimo, nós, nos dias de hoje, precisamos também se esforçar. Precisamos nos dedicar, lutar continuamente para que a nossa vida seja adequada à palavra de Deus. Até porque quem quer ter vida com Deus precisa viver a palavra de Deus. Quem quer ter intimidade com Deus precisa conhecer o Deus da Bíblia. Quem quer ter uma intimidade com o Senhor precisa adequar a sua vida na palavra de Deus. Porque Jesus vai dizer em João 5:39, examinai, pois, as Escrituras, para que tenha cuidado e ter nelas a vida eterna, porque elas de mim testificam. Ou, se nós quisermos herdar as mansões celestiais, precisamos examinar. Examinar quer dizer viver. Ou, meus irmãos, se posicionar como um verdadeiro crente, aquele que tem prazer na lei, que tem prazer na palavra e que entrega a sua vida por completo pela palavra de Deus, a palavra que não nos permite a pecar, a palavra que não nos permite a errar, mas é a palavra que vai nos levar às mansões celestiais. Você crê nisso? Levanta a tua mão, dá glória a Deus. Você crê nisso? Levanta a tua mão, dá glória a Deus. Salmo 1 vai dizer que bem-aventurado é o varão que não anda segundo o conselho dos ímpios, e nem se detém no caminho dos pecadores, e nem se assenta nas rodas dos escarnecedores. Antes tem o seu prazer na lei de Deus, e nela medita de dia e de noite, o qual será comparado uma árvore que foi plantada junto ao ribeiro de águas, aonde no seu tempo, na sua estação, ele gera o fruto. Então, nós vamos chegar à conclusão de que a palavra de Deus é algo satisfatório para a vida do homem, para a vida da mulher. É uma regra que não nos deixa errar. É uma regra que nos permite a ter essa intimidade, esse convívio, esta relação com o Criador de todas as coisas. Esta palavra nos faz com que nós vivemos uma santidade incontestável, aonde muitos de longe vão olhar para ti, meu irmão, para ti, minha irmã, e vão dizer: ali vai um santo, ali vai uma santa mulher de Deus. A palavra de Deus, ela transforma vidas, alimenta a alma, traz o gozo do Espírito, traz a paz interior. A palavra de Deus nos traz também a calmaria em meio às tempestades. A palavra de Deus traz para nós a cura para as feridas.

0: cura, o milagre acontece, transformando vidas. Oh, meus irmãos, para a glória do nome santo do Senhor. Cadê você que dá glória? Cadê você que ama a palavra? Cadê você que ama a palavra? Levanta a mão da glória a Deus aí, ó. Levanta a tua mão da glória a Deus. Levanta a tua mão da glória a Deus.
1: Glória, glória.
2: É o poder da palavra de Deus. Atenção, povo da Grande Jacarepaguá. Terça-feira, isso mesmo, é o nosso compromisso no culto doutrinário com o tema graça e conhecimento. Atenção, membros. Atenção, obreiros, presbíteros, os departamentos, grupos, né? O grupo de senhora, expansão, Galileu, todo o povo presente. Nesta terça-feira, no horário das 9 da manhã e também às 19 horas. Você que é um visitante, você que ama a nossa igreja, você que sempre está participando dos cultos da nossa igreja, não deixe de participar também do culto doutrinário, onde temos ali um momento marcante, que é o momento em que Deus fala conosco através da sua palavra. Então tome nota do endereço. Você que mora aos arredores da Taquara, compareça nesta terça-feira na rua André Rocha, número 877. A nossa igreja é muito fácil de achar. Ela fica entre a UPA da Taquara e também a Faculdade Estácio de Sá, na rua André Rocha. Muito fácil. É uma rua principal, é uma rua que tem um ponto de ônibus de frente à igreja e você pode estar conosco com toda certeza. Deus tem uma palavra para a sua vida. Que Deus abençoe. Rua André Rocha, número 877, na Taquara, em Jacarepaguá.
1: A glória só a Deus que manda a bênção para você. Glória.
2: Faltando 3 minutos para as 9 da manhã, eu quero aqui mandar a paz do Senhor Jesus para os nossos irmãos. Olha, pastor Silvan, a cada semana que se passa, eu conheço pessoas que ouvem a gente aqui na rádio, sempre chega alguém perto de nós, inclusive até mesmo nesta última vigília dos remidos, estivemos aqui na Estadual do Rio, e alguns irmãos me abordaram dizendo: olha, pastor, eu escuto o senhor na rádio. Que Deus abençoe os nossos irmãos que nos acompanham. Temos aí os nossos ouvintes assíduos, né? Nosso irmão Nelson Aquino, nossa irmã Dilma, nossa irmã Zumira. Deus abençoe, servas do Deus Altíssimo. Deus abençoe também a nossa irmã Maria Eunice. Deus abençoe também a nossa irmã Severina, nossa irmã Socorro, nossa irmã Maria Augusta, Pai do Senhor Jesus, nossa irmã Maria Augusta. São membros da Igreja Deus e Amor, da Taquara. Deus abençoe a vida de todas vocês, de todos vocês. Deus abençoe também a vida, né, do nosso pastor Roberto, lá do bairro Amapá. Nosso pastor Roberto, nossa irmã Ciara. Que maravilha esse casal. É uma bênção de Deus na minha vida, pastor Silvan. Uma bênção de Deus esse casal. Deus abençoe também filhos, netos, toda a família. Deus abençoe pastor Roberto Xavier. Deus abençoe os nossos irmãos lá de Duque de Caxias, mais precisamente do Jardim Gramacho, lá no bairro, lá onde nós estávamos morando, né? Glória a Deus. Deus abençoe as nossas irmãs ali, nossa irmã Tininha, que esteve conosco na Vigília dos Remidos do mês passado e falou comigo: olha, pastor, eu ouço o senhor na rádio, ora pela minha vida, eu estou orando pela vida dela, pela família dela. Deus abençoe a irmã Tininha, Deus abençoe toda a sua família, em nome de Jesus. Deus abençoe os nossos irmãos lá de Petrópolis, o povo petropolitano, também está nos acompanhando ao vivo aqui agora. Deus abençoe, um grande abraço a todo o povo de Petrópolis. Pastor Rodrigo José, Deus abençoe sua vida, seu ministério, sua família. Deus abençoe os nossos irmãos lá de Fragoso, nossa irmã Maria Luísa, nossa irmã Luzia Maria, lá de Sepetiba, também está nos acompanhando. Deus abençoe o povo de Sepetiba, pastor Wellington Barbosa, é o nosso grande amigo. Deus abençoe também nossa irmã Dona Maria, mãe do pastor Jorge, que ontem foi aniversário da Luísa, sua netinha, né? Deus abençoe o nosso pastor Jorge lá no Rio Grande do Sul. Todos os nossos irmãos em Cristo, Deus abençoe grandemente. Deus abençoe todo o povo de Deus em Cristo Jesus.
1: Deus aqui hoje vai lhe restaurar, e com unção ele vai lhe renovar.
2: E nesse momento vamos às identificações das emissoras. Daqui a pouco retornaremos junto com o nosso pastor Antônio dos Santos na sua participação.

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2: 9 horas e 2 minutos.
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0: quero chamar a sua atenção para esta segunda-feira, isto mesmo, no horário das 19 horas. É o prosseguimento do nosso culto doutrinário, o nosso culto de ensino. Olha, meus irmãos, uma igreja, quando valoriza a palavra de Deus, é uma igreja que tem total dependência de Deus. E uma igreja que depende de Deus é aquela igreja que as portas do inferno não prevalecerão contra ela. Eu quero convocar toda a membresia aqui da nossa sede estadual. Quero convocar você que congrega em outras denominações evangélicas, famílias católicas também, livres pensadores. Eu estou te convidando para ouvir a palavra de Deus. É esta palavra que te transforma, que te fortalece, que direciona a sua trajetória. Nesta segunda-feira, no horário das 19 horas, eu estarei aqui com vocês, pregando a palavra do nosso Deus.
1: Provérbios capítulo 4, versículo 23, sobre tudo que deve guardar, guarda o teu coração, porque dele procedem as saídas da vida. Precisa estar guardado. Irmãos, você, eu, nós precisamos ser decididos. No capítulo 24 de Josué, no versículo 15, vemos pessoas decidindo a que Deus seguir, ao que fazer. Josué se coloca de pé dizendo: vocês podem servir o Deus que vocês quiserem, mas eu e a minha casa serviremos ao Senhor. Nós temos que ter decisão de não ceder, de escolher viver somente para Deus. Levante a mão e vai adorando, levante a mão e vai glorificando. Nós não podemos ceder ao sistema, nós não podemos ceder às pressões, nós temos que ser decididos. Não vamos largar o nosso Deus.

0: A palavra de Deus, ela vai sair de encontro ao seu coração. Eu tenho certeza, ouvintes, que você ouvindo esta palavra, os seus pensamentos serão mudados. Você terá uma nova direção, uma nova visão das coisas. Então, olha, venham nesta segunda-feira ouvir a palavra de Deus. Eu sempre faço nas segundas-feiras aquela oração também de Pentecoste, aproveitando o momento que a igreja está valorizando a palavra, o Espírito Santo trabalhando em corações, nós nos reunimos para este momento de oração. A oração do Pentecoste, onde o Espírito Santo renova, batiza e transforma vidas no momento desta oração. Aleluia!
1: Oh, glória! Receba poder, receba unção, receba a graça de Deus! Ariande manastei que maias clama lamai. Teriei minerraia mas cama lamai. Oh Deus, que Deus possa te dar graça, que a sua raiz seja profunda, que você tenha sustentação de Deus para vencer as adversidades, para vencer as estações da vida. Receba a graça de Deus.

0: Eu já quero falar com você que está aí desanimado, quem sabe desistindo da trajetória. Quem sabe, ouvinte, você está aí pensando, será que eu vou para a igreja? Eu vou continuar caminhando? Olha só, venham participar conosco. Você vai ouvir a palavra de Deus vai gerar fé no seu coração. O Espírito Santo vai te colocar de pé novamente. Então venham participar conosco. Traga também a sua família, porque neste culto doutrinário nós estamos aí fazendo uma oração também específica em favor da família. Ou por que não dizer o prosseguimento da campanha Jesus Salva o Meu Lar. Eu estarei fazendo esta oração neste culto doutrinário, a oração específica pela família. Venham participar, eu quero orar pela sua família.
1: Esta pessoa que está clamando, Deus, pela restauração conjugal, esta pessoa que clama pela paz do seu lar, pela alegria, pela comunhão, pela prosperidade, meu Deus, vai entrando no lar desta pessoa agora. Eu sei, meu Deus, que a casa que o Senhor entra, entra paz, entra alegria, entra

do teu mover no meio da família agora, Senhor. Que haja restauração conjugal, que haja comunhão da família, que haja unidade, meu Pai. Meu Deus, quantos lares estão sofrendo? O diabo tem causado, Deus, um impacto negativo em meio às famílias, através de brigas. O diabo tem impactado de forma terrível, tem atrapalhado, tem rompido relacionamentos, mas nós clamamos pela família. Salva a família, restaura a vida conjugal, meu Deus, restaura a vida emocional desta pessoa. O diabo tem abalado o estado emocional de muitas pessoas por causa das tragédias, do divórcio, da separação. Nós repreendemos esses demônios.

Você não pode estar conosco nesta segunda-feira só. Você vai convidar toda a sua família. Todos irão ouvir a palavra de Deus, vão receber o renovo espiritual e olha, Jesus vai visitar a sua casa. Nesta segunda-feira, no horário das 19 horas, anote o endereço: Rua Senador Pompeu, no número 27, aqui no centro do Rio de Janeiro.

0: 9:12.
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2: Olha, ouvintes, está chegando dia 28 de junho, no horário das 9 e também às 14 horas. 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
3: Quando Deus exaltou a Davi no seu reino, igreja, a primeira coisa que ele pôs em seu coração foi trazer a arca de volta, aleluia, para seu reino, porque o verdadeiro homem de Deus, a verdadeira mulher de Deus, ela pode perder tudo, mas ela não pode perder a graça, a presença do Espírito de Deus.
4: Quando for pregar, que eu seja a tua voz.
2: A palavra de Deus será pregada. Deus vai falar com você. Deus vai falar com a sua família neste dia 28. E olha o tema dessas duas concentrações: Efatá, abre-te. Que coisa tremenda, ouvinte. Deus vai abrir tudo o que está fechado. Aquilo que está travado na sua vida, Deus vai destravar nesta data. Olha, você que está firmando o propósito com Deus, o seu nome está sendo colhido. A evangelista Maria Lorena vai levantar o seu nome para o céu, juntamente com a igreja, e Jesus vai fazer a obra na sua vida. Eu tenho certeza

0: Deus, ele vai tocar na sua vida.
1: Aí, a fúria dele. Deus espera. Tem um demônio furioso, pastor, desse lado ali. E é um enxuto da morte. Pode gritar que toda obra de bruxaria. Pode gritar quem? Olha ele aí, igreja. Olha ele aí, igreja. Segura a mão dela, pode gritar queima. Vai, legião de demônio, grita Satanás, sai agora. Em nome de quem? Grita queima ele, Jesus. Pode gritar queima. Vai, demônio da loucura. Em nome de Jesus.
2: Deus do impossível, de longe que de perto.
0: Que tremendo, que tremendo. Eu já posso sentir o impacto de Deus. Já neste dia 28 de junho, você não pode ficar de fora. Ouvinte, a evangelista Maria Lorena vai orar por revelação. Vai fazer também aquela oração de explosão de milagres e pode ter certeza, o céu vai confirmar, Jesus vai operar no nosso meio. Não fique de fora, venham participar, porque o milagre já está reservado para a sua vida.
3: Irmã Maria Lorena, Jesus está curando surdos também. Como é o nome da senhora?
4: Irmã Marina.
3: Irmã Marina, o que aconteceu com a senhora?
4: Aconteceu que já estava tudo preparado pelos surdos, marcada a cirurgia.
3: Do seu ouvido?
4: Do meu ouvido.
3: Ouvido esquerdo?
4: Ouvido esquerdo. Mas quando a irmã Maria Lorena começou a pregar, eu comecei a ouvir do lado esquerdo.
3: A senhora não ouvia nada do lado esquerdo?
4: Não ouvia nada.
3: Irmãos, preste atenção, ela não ouvia nada do ouvido esquerdo, certo? Tampa o ouvido direito, tampa, bem tampadinho.
5: Como é o seu nome?
4: Marina.
5: Onde a senhora mora?
4: Rua Manuel Justino da Silva.
5: Quem te curou?
4: Jesus Cristo.
3: Não ouvia nada pelo ouvido esquerdo, agora está ouvindo para a glória de Deus. Levanta a mão e glorifica.
4: Está
3: ouvindo mesmo?
4: Estou ouvindo mesmo.
3: Irmã Lorena, conversa com ela, vamos ver se ela está ouvindo mesmo.
4: Como é seu nome, minha irmã?
6: Marina.
4: Marina. Quanto tempo essa enfermidade, meu
6: Essa enfermidade desde os 18 até os 48 anos.
4: E na hora da palavra, o que a irmã sentiu?
6: Eu senti destampar meu ouvido, eu comecei a ouvir. Oh, glória a Deus.
4: Esta mão de Jesus Cristo, quem crê em milagre da glória, levanta a tua mão bem alta. É lindo demais, dá um glória, igreja.
0: Olha, ouvintes, perder essas concentrações é perder a bênção de Deus. 9 da manhã e também no horário das 14 horas. Não venham só, traga a sua família, convida o vizinho, o amigo, aquela pessoa que está desenganada pelos recursos humanos, esta pessoa que está aí enferma há muitos anos. Eu tenho certeza, Jesus vai operar o milagre, ele estará presente, ele é o convidado especial para operar o milagre na sua vida. Nós já vamos neste momento à confirmação com a serva de Deus, evangelista Maria Lorena, confirmando a sua presença conosco neste dia 28 de junho.
7: Quero saudar os ouvintes em casa com a gloriosa paz do Senhor Jesus. Está chegando.

0: grande dia, dia 28, às 9 da manhã e também às 14 da tarde, estaremos com todos vocês pregando a poderosa palavra do Senhor, orando pelos mais excelentes dom do Espírito Santo. O tema desses dois grandes cultos, Ifadá, e você vai perder a tua vitória, perder a tua bênção, o teu milagre? Não, de maneira nenhuma. Aguardamos por você e pela tua querida família. O pastor estará de braços abertos, a sua esposa, os demais presbíteros e pastores, aguardando pela tua presença. Queremos te dar um abraço e também estaremos falando um pouquinho da poderosa oração global. Não perca, esteja conosco e Deus será contigo nesta batalha. Quem se despede, a sua irmã em Cristo, Maria Lorena. Fiquem todos na paz do Senhor Jesus.
1: Aí está a confirmação da serva de Deus. E olha, ouvintes, já confirma também a sua presença. Já deixa agendado aí na sua agenda esta data, 28 agora de junho, no horário das 9 da manhã e também no horário das 14 horas. Inclusive, às 14 horas, será o nosso culto de missões, a nossa confraternização com todo o campo estadual aqui da Senador Pompeu e a entrega do jejum de Daniel. Vai ser muito forte, hein? 9 da manhã e também no horário das 14 horas. Venham participar conosco. Rua Senador Pompeu, número 27, aqui no centro do Rio de Janeiro.

0: 9:23.
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3: Ouvintes, aceite a paz de nosso Senhor e Salvador Jesus Cristo. Neste momento eu quero fazer um convite especial a todos vocês, a família Deus e Amor, famílias evangélicas em geral, famílias católicas. Olha bem, todas as quintas-feiras aqui na nossa Igreja Deus e Amor, nós estamos aqui com os cultos da Fundação Reviver. Esses cultos acontecem em 3 horários, no horário das 9 da manhã, às 15 e também no horário das 19 horas. Eu sei que muitas pessoas já conhecem os trabalhos realizados pela Fundação Reviver, pela Associação Reviver Help Deus e Amor. São trabalhos voltados à obra social e nós não podemos parar. Nós precisamos avançar a cada dia fazendo o que Jesus fez. Jesus pregava o Evangelho e socorria também as pessoas necessitadas. A Fundação Reviver, a Associação Reviver Help Deus e Amor, em conjunto com a Igreja Deus e Amor, tem realizado um trabalho extraordinário. Nós temos levado aí os alimentos, levado a roupa, o calçado e, enfim, ouvintes, é o trabalho social sendo realizado. A nossa irmã Vânia, juntamente com a sua equipe, todas as quintas-feiras, elas estão aqui pregando a palavra de Deus, elas estão aqui orando através dos excelentes dons do Espírito Santo. E Deus tem abençoado a vida das pessoas que estão presentes, estão participando de cada culto. Mas eu quero fazer um convite a você, vem participar conosco desses cultos, às quintas-feiras, aqui em nossa Igreja Deus e Amor. Vamos envolver com este trabalho social. Antes de sair da sua casa, dê uma olhada na sua despensa, no seu armário, quem sabe tem aí alimentos de sobra. Ouvinte, tem pessoas que não têm o alimento na sua mesa, não tem o alimento que está no seu armário, e você pode dividir o pão com o próximo. Então você vai retirar do seu armário, vai trazer. Qual é o propósito? Alimentar pessoas que estão com fome, ajudar famílias necessitadas. Eu tenho certeza que se você abrir o seu coração, estender as suas mãos, Deus vai abençoar muito a sua vida e não vai faltar alimento aí na sua despensa. Você não pode ficar de fora. Aquela roupa que está boa, aquele calçado que está bom, traga para esses cultos da Fundação Reviver, fazendo a sua doação. E eu tenho certeza, ouvintes, Deus não vai deixar faltar o pão, não vai deixar faltar o calçado, faltar a roupa na sua casa. Uma vez que você estende as mãos ajudando o necessitado, você está aí emprestando a Deus, e Deus não vai ficar devendo ninguém. Nesta quinta-feira, venham participar conosco desses cultos da Fundação Reviver. Rua Senador Pompeu, número 27, aqui no centro do Rio de Janeiro. É neste endereço que está localizado a nossa Igreja Deus é Amor.

0: 9:28.
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2: Maravilha! Chegou o momento da oração em favor de todos os dizimistas fiéis da casa do nosso Deus. Que maravilha, ouvintes! Você está em casa agora e nós estamos aqui para orar por você, orar pela sua família. Você que é um dizimista fiel, você que tem mantido a obra do nosso Deus, você que entendeu a importância do reino de Deus aqui na terra e é um dizimista. E você, claro, continua aí debaixo das grandes promessas de Deus. Vamos agora orar, clamar a Deus. E eu tenho certeza que a bênção de Deus, ela vai te alcançar.
3: O homem tão imperfeito.
2: Nós vamos orar neste momento. Irmã Ana Maria, Ítalo dos Santos, Leila Alves, José Ribeiro, Jorge Constâncio, João Joaquim, José dos Santos, Gilvanda Conceição, Maria Emília, Jorge Fernando, Ana Maria, Maria Neuza, Elisberto dos Santos, Antônio Sérgio, Ana Paula, Patrícia dos Santos, Edil Couto, Josias Francisco, Iron de Souza, Roberto dos Santos, Gracilene Pereira, Márcia, Neuza Lima, Lúcia Maria, Francisca Lopes, Marina de Oliveira, Maria Francisca, Anazira da Silva, Priscila Coelho, Márcio Melo, Antônio Silva, José Bahia, Maria Madalena, Delson de Oliveira, André Paulino, Ubaldo Otaviano, André Paulino, Elza Martins, Maria do Socorro, Cecília Lima, Pedro Gabriel, Daniel Maciel, Gláucio, Ivani, Ângela Maria, Elaine Ramos e Edil Couto. Nós estaremos agora orando a Deus em favor dessas pessoas.
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4: Eleva os meus olhos para os montes, de onde me virá o socorro? O meu socorro vem do Senhor, que fez os céus e a terra. Ore com um homem de Deus, e a bênção chegará até você.
2: Senhor meu Deus e meu Pai, é no nome do Senhor Jesus Cristo, nós te damos graças neste momento. Nós te louvamos, Senhor, pela oportunidade de estar aqui agora diante da tua presença com muitos ouvintes que estão agora acompanhando esta programação. Quem sabe pessoas que dobraram seus joelhos e estão orando comigo agora. Eu quero apresentar ao Senhor, meu Deus, essas listas de nomes, ó Deus, de pessoas que são dizimistas fiéis. Os nomes que foram citados aqui dentro desta programação, meu Deus. Visita cada uma delas. Visita, Senhor, cada homem, cada mulher. Visita neste momento cada dizimista fiel da obra do Senhor. Ó Deus, são pessoas fiéis, são pessoas tementes ao Senhor, que tudo que o Senhor tem dado a elas, elas têm separado a décima parte e têm entregado na livraria da tua casa. Algumas pessoas têm contribuído de forma digital, através do seu Pix, de uma transferência bancária, mas tem sido fiéis, ó Deus. Eu quero neste momento apresentar cada vida ao Senhor, Continue abençoando o trabalho das mãos desse dizimista fiel, garantindo a proteção dos seus bens, do seu patrimônio. E eu tenho certeza, Senhor, que o devorador não poderá roubar a prosperidade desse dizimista fiel. Meu Deus e meu Pai, prospera mesmo esta vida, ó Deus, prosperando em todos os âmbitos da sua vida, dando saúde, abrindo portas que estão fechadas, abrindo portas onde não tem portas, ó Deus, e esse dizimista fiel possa viver as promessas do Senhor, ó Deus, e possa ser um portador das bênçãos do Senhor. É o que eu te peço, ó Deus, e também te agradeço no nome de Jesus.

0: ouvintes, você pode ter certeza, você que tem contribuído na obra de Deus, não é por acaso. É um privilégio contribuir e também um privilégio de ser um portador das bênçãos de Deus na sua vida. Cada dizimista fiel tem vivido a sua experiência com Deus. E nós vamos acompanhar isso agora. Pessoas que são dizimistas testemunhando milagres, testemunhando vitórias de Deus em suas vidas.
1: Reginaldo Pedro de Lima. A minha experiência com Deus, irmão, é que eu era desviado, né? E eu passei muito tempo no mundo, acabei com tudo, e quando eu voltei para a casa de Deus, eu estava sem nada, estava num albergue, e não tinha nada, procurava trabalho, não achava, porque a minha idade já estava avançada, já tinha passado de 40 anos, já ficava difícil para me arrumar na profissão que eu trabalhava. Eu fiz um pacto com Deus, eu disse, olha Senhor, se o Senhor me abençoar, mesmo nesse serviço que eu estou fazendo, irmão, tinha dia que eu ganhava R$2 por dia, tinha dia que ganhava R$3, tinha dia que ganhava R$1, e eu separava, né, eu fiz o pacto de trabalhar, tudo que eu ganhasse eu tirava os 10% do dízimo, né. Então Deus começou a me abençoar, e para não tomar muito tempo, irmão, Deus me deu uma aposentadoria de 3 salários mínimos, do nada, irmão, depois que eu comecei a pagar o dízimo. Hoje eu moro aí na Conde de Sazeda, 242.
2: Deus aumenta o teu mantimento e toda a tua.
0: Deus continue te abençoando, ouvintes. Tenha certeza que Deus já te abençoou neste momento e continua sendo fiel a Deus, um dizimista fiel, porque as promessas de Deus se cumprirão na sua vida e você vai continuar sendo um portador da bênção de Deus. Que Deus te abençoe. Nós estaremos aqui constantemente orando por todos vocês.
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4: 9 horas e 37 minutos.

0: Bom dia, é um prazer estar em sua companhia.
1: Já estamos de volta com mais adoração.

Estamos de volta no programa Voz da Libertação, o órgão informativo da Igreja Pentecostal, Deus e Amor. Atenção, povo de Deus, povo do Rio de Janeiro. Quarta-feira está se aproximando e quarta-feira acontece aquela poderosa campanha com o tema Portas Abertas. Você não pode perder, porque nesta quarta-feira será a quarta-feira da tomada de posse. E esta campanha acontece no horário das 7, das 9, 11, 13, 15 e também às 19 horas. Pastor Antônio dos Santos estará ministrando a palavra no horário das 9 às 19, trazendo a palavra de Deus para os nossos corações. Depois...

0: que nos ensina algo poderoso. A verdadeira prosperidade não nasce da terra ou do clima, mas da obediência, da confiança em Deus. Tem alguém aqui que é obediente a Deus e confia nele? Levante a mão então e aplaude. O segredo do seu milagre está aí. O segredo da sua vitória está aí. Sai daí, demônio da miséria. Sai, demônio da inveja. Sai, Satanás. Você que colocou doenças, sai do corpo desta pessoa, vai embora. Expulsa, meus irmãos, expulsa com fé. Sai, caroço. Sai, hérnia. Sai, paralisia. Sai, inflamação. Sai, infecção. Sai, sai, sai, cegueira. Sai, surdez. Vai embora, no nome de Jesus Cristo. Irmã, qual é o seu nome?
1: Maria de Lourdes.
0: Irmã Maria, o que é que aconteceu?
1: Pastor, eu fiz todos os exames, que eu passei muito mal, né? Passei muito mal, eu perdi meu filho caçula. E eu passei muito mal ali, eu ficava desmaiando, ali o médico pediu os exames, eu fiz todos os exames de sangue e tudo, não deu nada. E Jesus me curou, porque não deu nada nos meus exames, então a irmã, eu fui revelado que o inimigo queria me matar, mas ele não conseguiu, né? Porque eu estou aqui nas campanhas. E Deus sempre tem me dado vitória e força para mim, orar pela madrugada, né?
0: Deus te deu saúde.
1: Deu saúde.
0: Tá curada.
1: Tá curada.
0: Cadê o glória para Jesus? Deus e
2: milagre. Olha aí, meus queridos irmãos, o que Deus está fazendo nesta campanha. Pessoas sendo curadas, pessoas sendo libertas. E a palavra sendo ministrada ao coração de todo o povo de Deus. Tudo isso e muito mais estará acontecendo nessa próxima quarta-feira, na campanha Portas Abertas, com o subtema Tomada de Posse. Venha tomar a posse do seu milagre, venha tomar a posse da sua cura, venha tomar a posse da sua libertação, venha tomar a posse das portas que se fecharam na tua vida. Com toda certeza, elas irão se abrir. Vocês acompanharam o testemunho da nossa irmã Maria, que chegou doente, foi revelada. Deus curou ela através da revelação. Portanto, não perca essa oportunidade, porque Deus vai utilizar poderosamente a vida do pastor Antônio dos Santos. Na nossa igreja, Deus e Amor do Rio de Janeiro, vai acontecer em seis horários. 7, 9, 11, 13, 15 e também às 19 horas. Na rua Senador Pompeu, número 27, o endereço do seu milagre, o endereço da sua vitória. E prosseguimos também lá em Jacarepaguá, quarta-feira. Deus tem milagres, Deus tem bênçãos sobre a vida do povo da grande Jacarepaguá. Você que mora na Barra da Tijuca, você que também mora no Recreio dos Bandeirantes, estejam conosco nesta próxima quarta-feira no horário das 9 e também às 19 horas na nossa igreja Deus e Amor da Taquara, na campanha com o tema A Quarta do Sobrenatural de Deus. Eu mesmo, pastor Alexandre, estarei pregando a palavra, orando em favor de todos nos dois horários. Estaremos em Santo Jejum e Santa Consagração e também entregando os mistérios de Deus. Deus tem revelado profundo, escondido. Então não perca essa oportunidade. Esteja conosco e receba o seu milagre. Eu quero que você ouça agora os testemunhos daquilo que Deus está fazendo nesta campanha. Ouça com muita atenção e sejam impactados pelo poder de Deus. O que aconteceu, irmã Edilene?
3: É o seguinte, nas orações que eu tenho, nos cultos que eu tenho vindo aqui, o senhor tem orado pelas dores, cura e tudo. Eu tinha uma dor nesse braço que não podia, às vezes, levantar o braço. E já tenho uns 3 meses que eu não tenho dor nenhuma nesse braço.
2: 3 meses que já parou de doer o seu braço?
3: Já parou de doer meu braço.
2: Que coisa tremenda, foi um milagre que Deus fez na tua vida, né?
3: Um milagre grande, porque era a dor que não podia levantar o braço, não podia fazer.
2: Então levanta aí agora que eu quero ouvir. Vamos lá, vamos fazer prova com Deus. Ela está levantando e abaixando o braço. Está sentindo alguma coisa?
3: Nada.
2: Está curada?
3: Em nome de Jesus.
2: E quem te curou, minha irmã?
3: Jesus me curou.
2: Foi Jesus que te curou. Cadê o glória a Deus da igreja? Seu nome?
4: Benedita Rangel da Rocha.
2: Mas, Benedito, o que aconteceu? Conte a benção.
4: Então, eu tenho um ano e pouco para dois anos que eu fui ao médico de vista. E ele falou que eu estava com glaucoma na minha vista. E doía muito, muito mesmo. Então eu cheguei e falei para ele, dessa vista que doía muito, escorreava. E agora, na hora da oração, eu senti quando fez assim. Foi para ser uma morte. Eu não ia contar agora. Eu, talvez isso foi a coisa da minha cabeça, mas não. Foi Jesus que me curou.
2: Jesus te curou até agora no momento da oração, é isso mesmo?

Vocês acompanharam muito bem o belo testemunho, esses belos testemunhos de curas. Deus está curando, Deus está fazendo coisas tremendas na campanha quarta do Sobrenatural de Deus. Está valendo a pena participar desta campanha, o povo está contando bênção. E você é o meu convidado, a minha convidada, para estar conosco. Você que sente dores, foi desenganado pela medicina, você que está aí sofrendo com enfermidades, obras malignas, ou seja, você que está precisando de um milagre urgente da parte de Jesus, estejam conosco nesta próxima quarta-feira. Eu estarei pregando a palavra de Deus no horário das 9 e também às 19 horas estaremos fazendo aquela oração das explosões de maravilhas e também entregando os mistérios, as revelações do Divino Espírito Santo. É um culto maravilhoso, é uma concentração em que Deus tem operado grandemente e eu quero que você participe conosco. Tome nota do endereço, Rua André Rocha, número 877, próxima UPA e também a Faculdade Estácio de Sá.

0: E nesse momento, vamos falar da Fundação Reviver, que é o braço assistencial da Igreja Pentecostal Deus e Amor. E a Fundação Reviver tem também seus cultos que prestamos a Deus todas as quintas-feiras em todas as igrejas Deus e Amor. O culto da Fundação Reviver acontece aqui na Estadual do Rio de Janeiro, no horário das 9, às 15 e também às 19 horas. Na nossa setorial Taquara, o culto da Fundação Reviver acontece no horário das 9 e também às 19 horas. Deus tem falado, tem operado, tem abençoado o povo grandemente e eu gostaria que você acompanhasse mais e mais esse trabalho. É um trabalho maravilhoso, é um trabalho social, vidas estão sendo restauradas, estão sendo resgatadas, sendo então direcionadas para a sociedade. Olha só, tudo isso está acontecendo graças a Deus que tem abençoado o povo e o povo tem ajudado esta obra. E você que está nos acompanhando neste momento, não deixe de ajudar a obra da Fundação Reviver. Temos ali diversas formas de que você possa ajudar esta obra. Você pode estar ajudando através do carnê, através do voto da Fundação Reviver, através também das contas bancárias que nós vamos soltar daqui a pouquinho para você tomar nota, anotar direitinho e também fazer a sua doação, o seu depósito para as contas da Fundação Reviver. Então prepara aí caneta e papel, vamos estar aqui liberando para que você possa ajudar esta obra que tem alcançado vidas para a glória de Deus.
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0: Unção de milagres, pastor Antônio dos Santos, irmãos presentes, ouvinte de casa, aqui está uma irmã que após a oração de explosão de milagres, estava com um problema no fêmur há 1 ano e 3 meses, com um problema no ouvido, e ela foi curada agora para a glória de Deus.
1: Irmã, qual é o seu nome?
2: Meu nome é Roseli.
1: Irmã Roseli, quanto tempo a senhora estava dependendo desta muleta para caminhar?
2: Tem 1 ano e 3 meses que eu caí, quebrei o fêmur.
1: 1 ano e 3 meses.
2: Estou andando com ela.
1: E agora a irmã está andando após a oração sem a muleta.
2: Eu creio que foi curada, em nome de Jesus.
1: Está curada.
2: Em nome de
1: Dá
2: Jesus.
1: Uns passos aí na frente para todo mundo ver. A mulher que chegou andando de muleta está caminhando sem a mesma agora. Vocês podem glorificar a Deus por isso? Está curada, vai voltar carregando a muleta para casa hoje.
2: Em nome de Jesus, eu creio.
1: Vem para cá, minha irmã, caminha aqui para frente do púlpito, por favor. Isso aí, 1 ano e 3 meses, a senhora dependeu dessa muleta. Mas agora, após a oração, está caminhando.
2: Em nome de Jesus, aqui estalava, mas não está estalando mais não, ó. Estalava.
1: E a senhora está curada.
2: Eu creio. Então...
1: Volta para lá, caminha mais para o povo ver. Por favor, caminha mais, volta para lá.
0: Pastor Antônio, ela disse que quando levantava a perna estralava com desconforto. Agora ela não está sentindo mais para agora.
1: Volta aqui, minha irmã, volta para cá. A perna estralava e agora está andando perfeitamente. As dores sumiram. Vocês podem glorificar a Deus com ela?
2: Eu creio, em nome
1: de Jesus. Está curada, agora não vai andar mais com a muleta, vai carregar a muleta.
2: Amém, Jesus.
1: Tem glória para Jesus?
3: Meu irmão vem contar a bênção, meu irmão vem a bênção.
4: Olha que milagre grande que o Senhor fez na vida da dona Roseli, que esteve na nossa igreja Deus e Amor do Rio de Janeiro, e depois da oração, ela já estava completamente curada, ela já não tinha mais dores, a perna não estalava, o seu fêmur completamente restaurado. Isso é o poder de Deus, queridos ouvintes, participe desta campanha. Não fica somente nisso, tem muitas outras coisas que Deus tem feito nesta campanha. E Deus quer mudar a história da tua vida, Deus quer mudar o teu cativeiro. Compareça, esteja conosco em um desses horários, das 7, 9, 11, 13, 15, também às 19 horas, e o pastor Antônio dos Santos estará ministrando uma palavra do coração de Deus para o seu coração, e com toda certeza Deus vai utilizar a vida do pastor Antônio dos Santos nas revelações, nos milagres, nas maravilhas, e você sairá daqui com o seu milagre, com a sua vitória. Tome nota do endereço, atenção todo o povo da grande Rio de Janeiro, Rua Senador Pompeu, número 27. Esse é o endereço da mudança da história da sua vida. Compareça nesta próxima sexta-feira e Jesus garante o seu milagre. Faltando 6 minutos para as 10, daqui a pouco estaremos já se dirigindo para o Santo Altar. Mas eu não posso deixar de fazer uma convocação para o povo da Zona Sudoeste. É a nova Zona Sudoeste, não é verdade? Recreio dos Bandeirantes, Barra da Tijuca e Jacarepaguá. Sexta-feira está se aproximando e nós estamos já em preparação de oração, propósito de jejum para esta próxima sexta-feira, para que Deus possa operar um milagre na sua vida, na campanha com o tema Libertos e Curados pelo Sangue de Jesus. E nessa sexta-feira, no horário das 9, teremos a presença do pastor Bruno Castro, que vai estar pregando a palavra. Eu vou estar junto com ele em santa consagração, em santo jejum, orando pelas divinas revelações também, e Deus operando maravilhas. E à noite retornaremos no Santo Altar de Deus para pregar a palavra e orar em favor de todo o povo no horário das 19 horas, nesta próxima sexta-feira. Agora eu quero que você preste muita atenção, para que você possa ouvir esses testemunhos e ser impactado, impactada pelo poder de Deus.
3: É renovo, é
0: fogo. Seu nome, minha irmã?
2: Meu nome é Deus.
4: O que aconteceu, Maneza? Conte sua bênção.
5: Não, a primeira vez que eu vim na sexta-feira passada, eu estava com a perna inchada. E o senhor falou, usou o médico, ele falou que eu estava com uma inflamação nas articulações. E quando o senhor foi revelado aqui, né? Antes mesmo eu tomar as medicações, o médico passou, a minha perna ficou curada. E domingo eu já calcei sapato para ir para a igreja.
4: Não está sentindo mais nada?
5: Mais nada.
4: Foi através da revelação,
5: através minha irmã. Da revelação, através da oração, através da bênção. Eu saí daqui com a minha cura.
4: Está feliz?
5: Estou feliz.
4: E quem te curou?
5: Jesus!
4: Ô Jesus, tem glória a Deus aí, meus irmãos. Seu nome, minha irmã?
5: Irmã Eunice.
4: O que aconteceu, irmã Eunice?
5: Na sexta-feira passada, Deus usou o irmão que estava dando livramento de uma pessoa que tinha um carro chamado Aldo. E eu levantei a mão e Deus confirmou. E era meu filho. E ele viajou 2 quilômetros sem o carro funcionar. Incrível. E ele foi com o carro elétrico, né? Automático, o carro dando problema, e ele orou, e chegou, aleluia, no determinado lugar que ele ia buscar a esposa dele que estava pregando. E vieram embora, na volta deu o mesmo problema, e eles orando, parou, e ele e a esposa orando, e veio com o carro, bem dizer, parado. Não sei como que foi, aconteceu aquilo, mas a gente sabe que foi as mãos de Deus. No outro dia, ele levou o carro no mecânico, e o mecânico duvidou que ele tivesse andado com o carro.
4: E o carro estava bom?
5: O carro estava... Mas com um problema grave, pastor.
4: Problema grave.
5: Problema grave. E Deus fez com que o carro viesse até a casa dele, mesmo com um problema que eu creio que foi as mãos de Deus.
4: Foi a mão de Deus que deu essa vitória.
5: Foi a mão de Deus. Ele disse, mãe, o mecânico duvidou que eu tivesse chegado em casa com aquele carro do jeito que o carro estava.
4: Meu Deus do céu, grande bênção, né?
5: Foi um grande livramento.
4: Grande livramento.
5: E era noite, pastor.
4: Era noite. E quem deu esse livramento?
5: Foi Jesus.
4: Foi Jesus Cristo.
5: Foi Jesus.
4: Que maravilha. É Deus que dá vitória, é Deus que tem nos dado a vitória por nosso Senhor Jesus Cristo. Sexta-feira, não percam, meus irmãos. Será a sexta-feira em que Deus vai reescrever uma nova história sobre a tua vida, em favor da tua vida. Compareça no horário das 9 e também às 19 horas, onde teremos os momentos de oração, de louvores e também a palavra que será ministrada. E com certeza Deus vai falar poderosamente em cada coração. Estaremos no horário das 9, juntamente com o pastor Bruno Castro, e às 19 horas estarei retornando ao Santo Altar de Deus para pregar e orar em favor de todo o povo da Zona Sudoeste. Tome nota do endereço: Rua André Rocha, número 877, próxima UPA, e também a Faculdade Estácio de Sá. E nesse momento vamos fazer uma oração a Deus, nosso Pai.
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4: Soberano Deus, maravilhoso e eterno Pai, Pai de nosso Senhor e Salvador Jesus Cristo, queremos agradecer ao Senhor por mais uma programação, por tudo que o Senhor tem feito por nós. Obrigado, meu Deus, por todo o informativo que foi apresentado através das ondas da Rádio Deus e Amor e da Rádio Capital. E eu creio, meu Deus, que os nossos ouvintes foram impactados pelos testemunhos, pelos milagres que foram apresentados, e também pelos trechos de mensagens em qual o Senhor falou, utilizando as nossas vidas. E eu peço, meu Deus, continua abençoando cada ouvinte, a todos os nossos irmãos que estão nos acompanhando. Deus, visita agora esse lar, essa família. Conduz esta família até a tua casa, para que eles possam receber uma palavra do coração do Senhor para os nossos corações. Salva almas nesse dia de hoje, Pai. Utiliza a minha vida naquele Santo Altar daqui a pouco. Utiliza, meu Deus, a vida do pastor Antônio dos Santos, logo mais às 19. Venha confirmar os teus milagres, as tuas maravilhas. Seja conosco, seja com a tua igreja, Pai. E confirma as tuas grandes obras. É o que eu te peço e já te agradeço no poderoso nome de Jesus.
3: 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Vou vencer com ele.
4: Que Deus abençoe, queridos irmãos ouvintes. Já estamos já encerrando esta programação. Lembrando que daqui a pouco já vou estar no Santo Altar de Deus e logo mais às 19, pastor Antônio dos Santos na campanha Jesus Salva o Meu Lar. Estejam conosco porque Deus tem uma palavra para o seu coração. Estamos na rua Senador Pompeu 27, esse é o endereço da sua bênção, da sua vitória. Que Deus abençoe, quero deixar aqui um abraço a todos vocês, uma excelente semana em Cristo Jesus. Fiquem com Deus, fiquem na paz de nosso Senhor e Salvador Jesus Cristo.

0: 10:04.
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0: 10:04.

Ouvintes, aceite a paz de nosso Senhor e Salvador Jesus Cristo. Quem tem o imenso prazer de falar com todos vocês é o seu irmão e amigo em Cristo, Pastor Antônio dos Santos. Você está aí ligadinho conosco agora no programa Voz da Libertação. Este programa que tem como órgão oficial da Igreja Pentecostal Deus e Amor, que tem o seu fundador, o nosso saudoso missionário Davi Miranda. Na presidência, na direção geral, está a cargo da nossa irmã Ereni Miranda. O Templo da Glória de Deus está localizado na Avenida do Estado 4568, Baixada do Glicério, São Paulo, capital. E a nossa sede estadual aqui no Rio de Janeiro está localizada na Rua Senador Pompeu, número 27. Nós temos cultos todos os dias em 6 horários, 7, 9, 11, às 13, às 15 e também no horário das 19 horas. E quero desejar a todos uma madrugada muito abençoada na presença do nosso Deus. 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

0: Deus abençoe a todos vocês que estão agora ligadinhos no programa Voz da Libertação. Deus abençoe, ouvinte. Muito obrigado por você permitir a nossa voz chegar até onde você está, chegar aí no seu lar para falarmos com você a respeito do amor de Deus, das maravilhas de Deus, deixar você informado das atividades realizadas na nossa Igreja Deus e Amor. E eu já quero deixar você informado que nesta quarta-feira o prosseguimento da campanha da prosperidade, portas abertas, e aquele subtema, a tomada de posse, a quarta-feira da tomada de posse. Que coisa tremenda, hein? Quando nós usamos a fé, ouvintes, o impossível se torna possível. O povo levanta as mãos com fé, abrem as mãos. No momento que fecham a mão, pela fé, nós tomamos posse do milagre de Deus. E nesta quarta-feira não será diferente. Nós estaremos aqui com todos vocês em 6 horários, 7, 9, 11, às 13, 15 e também no horário das 19 horas. Deus estará presente conosco e eu tenho certeza você vai tomar posse do seu milagre. A palavra de Deus será pregada na sua essência e tenho certeza, Deus falará com cada um de nós nesta quarta-feira.
1: Obed-Edom não era levita, não era sacerdote, não era rei, ele apenas era alguém que abriu a porta da sua casa, queridos, que coisa tremenda. Deus não procura currículos espirituais para entrar, para transformar, para fazer mudanças. Ele procura corações disponíveis. Oh, aleluia! Porque onde a presença dele é recebida com reverência, há mudança, há transformação. Levante a mão e vai adorando, levante a mão e vai exaltando. Quem reverencia essa presença é tocado por ela, é abençoado por ela. E agora Davi decide trazer a arca para Jerusalém, mas primeiro ele faz de forma incorreta, ele não observa a lei. Uzá toca na arca e morre. Davi fica com medo. A viagem ela é interrompida. E para onde a arca é levada? Para a casa de Obed-Edom, um geteu, um homem estrangeiro. E a Bíblia fala que em apenas 3 meses, toda a sua casa foi abençoada. Sabe o que é isso? Onde a presença de Deus, ela é honrada, a bênção também se manifesta. Você tem honrado esta presença na sua vida? Você tem honrado esta presença na sua casa? Aleluia!
0: Venham participar, ouvir a pregação da palavra de Deus. Deus tem falado conosco a cada quarta-feira. Olha, ouvintes, Deus tem se manifestado. As pessoas estão alegres, testemunhando a cada quarta-feira o poder de Deus. Eu quero te convidar neste momento até aumentar o volume do seu rádio, para você entender o que Deus vem realizando, o que Deus vem fazendo nesta campanha de quarta-feira. São milagres. Olha, ouvintes, são bênçãos gigantescas que essas pessoas têm alcançado de Deus no decorrer desta campanha. Vamos acompanhar o poder de Deus sendo manifesto nas quartas-feiras.

0: grande milagre acaba de acontecer. Essa mãe acaba de contar que o filho dela estava desempregado há muito tempo e, para a glória de Deus, a porta se abriu.
1: Irmã, qual é o seu nome?
2: Meu nome é Cristina, eu venho de Alcântara, São Gonçalo. Bastante difícil para mim fazer uma campanha aqui, mas aí eu continuei perseverando assim na campanha, vindo, mas irmão, uma luta terrível espiritual. Teve um momento assim de eu estar bastante forte espiritualmente, mas devido ao processo, assim, tantos processos, e eu buscando, mas eu não desisti. Deus foi e abriu a porta de um trabalho pro meu filho. Hoje ele já está trabalhando. No meio desse trabalho, ele começou a trabalhar, irmãos, o inimigo, ele peleja. Meu filho teve que fazer uma cirurgia, mas aí eu liguei para Deus, amor, e pedi oração. Ele fez essa cirurgia, ele é um jovem, e Deus guardou a vida dele, me guardou. Não tem sido fácil, mas eu estou retornando à campanha. Ele está trabalhando e Deus guardou ele na cirurgia, passou, acabou todo o processo.
1: Através de participar da campanha, portas abertas,
2: campanha,
1: Deus abriu as portas.
2: Abriu as portas e eu não estaria de pé, porque o inimigo, ele luta muito, assim, mas eu creio que Deus, ele já quebrou todas as correntes. Porque quando eu aceitei Jesus em 2011, eu abandonei tudo. Ainda estou em processo, sim, mas eu não desisti. Foram muitas lutas.
1: Família abençoada,
2: abençoada
1: e portas sim, abertas.
2: E portas abertas. E eu, quando eu não consigo vir, mas eu firmei um propósito. Senhor, eu quero fazer essa campanha o resto da minha vida, porque vale a pena.
1: Não pode parar mesmo.
2: É de Deus, assim, é uma bênção essa campanha. É de Deus verdadeiramente.
1: Deus abençoe pelo seu testemunho, minha irmã.
3: Onde Deus está, o milagre.
1: É verdade. Onde Deus está, os milagres acontecem. E Deus, todas as quartas-feiras, tem estendido as mãos e abençoado o povo. É por isso que eu estou te convidando. Você não pode ficar de fora das bênçãos de Deus. Você precisa receber as bênçãos de Deus. Rompe agora as dificuldades, os obstáculos, as barreiras, tudo aquilo que está impedindo a sua chegada aqui na Igreja Deus e Amor. Você vai romper aí essas barreiras e vai estar conosco. Não fique de fora. Nesta quarta-feira, aqui mesmo neste endereço, Rua Senador Pompeu, número 27, aqui no centro do Rio de Janeiro.

0: 10:19.
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3: Ouvintes, aceite a paz de nosso Senhor e Salvador Jesus Cristo. Neste momento eu quero fazer um convite especial a todos vocês, a família Deus e Amor, famílias evangélicas em geral, famílias católicas. Olha bem, todas as quintas-feiras aqui na nossa Igreja Deus e Amor, nós estamos aqui com os cultos da Fundação Reviver. Esses cultos acontecem em 3 horários, no horário das 9 da manhã, às 15 e também no horário das 19 horas. Eu sei que muitas pessoas já conhecem os trabalhos realizados pela Fundação Reviver, pela Associação Reviver Help Deus e Amor. São trabalhos voltados à obra social e nós não podemos parar. Nós precisamos avançar a cada dia fazendo o que Jesus fez. Jesus pregava o Evangelho e socorria também as pessoas necessitadas. A Fundação Reviver, a Associação Reviver Help Deus e Amor, em conjunto com a Igreja Deus e Amor, tem realizado um trabalho extraordinário. Nós temos levado

aí os alimentos, levado a roupa, o calçado e, enfim, ouvintes, é o trabalho social sendo realizado. A nossa irmã Vânia, juntamente com a sua equipe, todas as quintas-feiras, elas estão aqui pregando a palavra de Deus, elas estão aqui orando através dos excelentes dons do Espírito Santo, e Deus tem abençoado a vida das pessoas que estão presentes, estão participando de cada culto. Mas eu quero fazer um convite a você, vem participar conosco desses cultos, às quintas-feiras, aqui em nossa Igreja Deus e Amor. Vamos envolver com este trabalho social. Antes de sair da sua casa, dê uma olhada na sua despensa, no seu armário. Quem sabe tem aí alimentos de sobra. Ouvinte, tem pessoas que não têm o alimento na sua mesa, não têm o alimento que está no seu armário. E você pode dividir o pão com o próximo. Então você vai retirar do seu armário, vai trazer. Qual é o propósito? Alimentar pessoas que estão com fome, ajudar famílias necessitadas. Eu tenho certeza que se você abrir o seu coração, estender as suas mãos, Deus vai abençoar muito a sua vida e não vai faltar alimento aí na sua despensa. Você não pode ficar de fora. Aquela roupa que está boa, aquele calçado que está bom, traga para esses cultos da Fundação Reviver, fazendo a sua doação. E eu tenho certeza, ouvintes, Deus não vai deixar faltar o pão, não vai deixar faltar o calçado, faltar a roupa na sua casa. Uma vez que você estende as mãos ajudando o necessitado, você está aí emprestando a Deus, e Deus não vai ficar devendo ninguém. Nesta quinta-feira, venham participar conosco desses cultos da Fundação Reviver. Rua Senador Pompeu, número 27, aqui no centro do Rio de Janeiro. É neste endereço que está localizado a nossa igreja Deus é Amor.

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3: Olha, ouvintes, passando aqui para chamar a vossa atenção. É nesta sexta-feira, nós estaremos aí no prosseguimento desta campanha, a campanha voltada à libertação e curas. Esta campanha que traz o tema Destruindo as Fortalezas. Eu quero convidar você, a sua família, para estarem presentes conosco, participando desta campanha. É uma campanha que Deus levantou aqui em nossa Igreja Deus e Amor do Rio de Janeiro para garantir a libertação da sua vida, a libertação da sua casa e de toda a sua família. Olha, ouvintes, eu estarei com vocês pregando a palavra de Deus nesta sexta-feira.
4: Enquanto você está adorando aqui, no mundo espiritual tem coisas acontecendo. E o povo agora sai para a batalha, não é com armas, não tem bombas, sai adorando. Sabe o que aconteceu? Deus colocou uma emboscada entre os três exércitos inimigos. E dois exércitos se juntaram, destruíram um. Daqui a pouco um olha para o outro, começa a matar o outro, pastor Adão. Quando o povo de Deus vai cantando, vai adorando, enquanto o povo louvava, Deus confundia os inimigos. Eu repito, nenhuma espada foi levantada. Foi levantado ali a adoração à majestade santa. E enquanto a nação adorava, Deus pelejava no campo de batalha. Levante a mão e adora, meus irmãos. Levante a mão e glorifica. Levante as mãos e exalta. Enquanto você adora, Deus está pelejando por você. Enquanto você está aqui glorificando, o céu está pelejando.
3: Tenho certeza que Deus, ele tem uma palavra para o seu coração. Você vai sair daqui leve. A palavra vai penetrar no seu coração e vai te impactar. Vai mudar a história da sua vida. No decorrer desta campanha, eu estarei orando através dos excelentes dons do Espírito Santo. As pessoas que estão participando estão felizes. Estão testemunhando o poder de Deus. Nós vamos acompanhar agora para você entender que quem participa desta campanha é agraciado pelo Senhor. Aumente o volume do seu rádio E nós vamos acompanhar agora os testemunhos, aquilo que Deus tem realizado na vida das pessoas no decorrer desta campanha.
5: Libertação total, pastor Antônio dos Santos, na poderosa campanha. Aqui está a nossa irmã, o seu sobrinho em São Paulo. Ela no culto gravou a oração, enviou para ele em São Paulo. Ele recebeu a oração, foi liberto das drogas, foi para a igreja, se converteu e hoje está liberto completamente para a glória de Deus.
3: Qual é o seu nome?
6: Meu nome é Aparecida, eu moro em São Gonçalo e ele mora em São Paulo. E eu levantei a mão aqui quando o pastor revelou de uma pessoa que era drogada, que estava envolvido no tráfico. E botei vídeo, né? E mandei para ele se converter. E ele foi para uma igreja e logo que ele entrou na igreja, Deus já foi usando o pastor lá e ele foi chorando, pedindo perdão. E hoje, graças a Deus, ele já arrumou até um emprego.
3: Espera aí, a senhora participando da campanha de sexta-feira, o seu sobrinho lá em São Paulo viciado, fazendo o propósito, gravou até a oração aqui, enviou para ele... sentiu o toque de Deus, foi para a igreja, se converteu e está liberto, é isso?
6: Amém, é isso
3: Jesus
6: mesmo.
3: Jesus alcançou o seu sobrinho lá em São Paulo.
6: Isso, em nome de Jesus.
3: Jesus liberta mesmo nesta campanha de sexta-feira.
6: Amém.
3: Dai glória a Deus, glória com a Deus. Ela! Esta campanha prossegue em 6 horários, 7, 9, 11, às 13, 15 e também no horário das 19 horas. Venham participar conosco. Eu tenho certeza, a bênção de Deus está reservada para você. Rua Senador Pompeu, número 27, aqui no centro do Rio de Janeiro.
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3: Olha, ouvintes, está chegando dia 28 de junho, no horário das 9 e também às 14 horas. Presença já confirmada da evangelista Maria Lorena. Vai ser um dia que o Rio de Janeiro vai tremer. Deus vai impactar esta cidade. Eu tenho certeza, ouvintes, que Deus mais uma vez vai utilizar a vida da evangelista Maria Lorena. E Deus com certeza vai abençoar você, vai abençoar a sua família. Eu quero neste momento convidar a todos, quem ficar de fora vai perder as bênçãos de Deus. E eu sei que você não quer perder bênçãos. No horário das 9 da manhã, evangelista Maria Lorena pregando a palavra do nosso Deus.
8: Oh, que coisa linda! É vencer o inimigo no poder da palavra, é usar a espada de dois gumes, é usar a palavra contra o maligno, determinar a nossa vitória. Aleluia, igreja! Não é hora de estar de cabeça baixa, não é hora de abaixar a guarda. É hora de levantar e gritar. Eu sou mais que vencedor pelo sangue de Jesus.
9: Quando eu for pregar, que eu seja a tua voz.
3: A palavra de Deus será pregada. Deus vai falar com você. Deus vai falar com a sua família neste dia 28. E olha o tema dessas duas concentrações: Efatá. Abre-te, que coisa tremenda, ouvinte. Deus vai abrir tudo o que está fechado. aquilo que está travado na sua vida, Deus vai destravar nesta data. Olha, você que está firmando o propósito com Deus, o seu nome está sendo colhido. A evangelista Maria Lorena vai levantar o seu nome para o céu, juntamente com a igreja, e Jesus vai fazer a obra na sua vida. Eu tenho certeza que na hora desta oração, o céu vai se abrir e Deus, ele vai tocar na sua vida.
10: Pode gritar, queima, queima, queima, toda legião de demônio que você quer com ela. Eu vou acabar. Eu deixo eles trancados dentro de mim. Eles não têm nada. Eu tranco tudo. Eu acabo. O marido dela. E ela fica desesperada. Você ganhou muito para fazer isso. Você não gosta dessas campanhas.
11: Não, ela vem aqui.
10: Pode gritar, queima eles. Pode gritar, queima eles. É uma legião, igreja. Fala comigo, Satanás. Eu não ouvi, Satanás. Sai dela agora. Sai dela agora. Sai do marido dela. Sai da casa dela. Pode gritar, queima. Xalinha, sai! Em nome de Jesus.
3: Que tremendo, que tremendo. Eu já posso sentir o impacto de Deus já neste dia 28 de junho. Você não pode ficar de fora. Ouvinte, a evangelista Maria Lorena vai orar por revelação, vai fazer também aquela oração de explosão de milagres, e pode ter certeza, o céu vai confirmar, Jesus vai operar no nosso meio. Não fique de fora, venham participar, porque o milagre já está reservado para a sua vida.
12: Milagre aqui agora, irmã Maria Lorena, a senhora chegou apoiada em uma muleta, agora ela largou a muleta e pela fé já está andando perfeitamente para a glória de Deus. É um milagre muito grande. A igreja bate palma e dá glória. Seu nome, minha irmã?
13: Pedro Socorro.
12: Quanto tempo dependendo dessa muleta?
13: 8 dias.
12: 8 dias dependendo de uma muleta. O que que aconteceu que a irmã ficou dependente dela?
13: Porque doía muito as costas e a coluna.
12: E agora, cadê a dor?
13: Saiu tudo.
12: Saiu tudo? Jesus curou, minha irmã?
13: Curou.
12: Então anda sem muleta aí agora, anda sem muleta. Olha aí, irmã Maria Lorena, ela largou a muleta, tá andando perfeitamente, porque na hora da revelação, Jesus curou, irmã Maria Lorena.
13: Ele prometeu e ele cumpriu. Coluna nova da glória.
3: Olha, ouvintes, perder essas concentrações é perder a bênção de Deus. 9 da manhã e também no horário das 14 horas. Não venham só, traga a sua família, convida o vizinho, o amigo, aquela pessoa que está desenganada pelos recursos humanos. esta pessoa que está aí enferma há muitos anos, eu tenho certeza, Jesus vai operar o milagre, ele estará presente, ele é o convidado especial para operar o milagre na sua vida. Nós já vamos neste momento à confirmação com a serva de Deus, evangelista Maria Lorena, confirmando a sua presença conosco neste dia 28 de junho.
14: Quero saudar os ouvintes em casa com a gloriosa paz do Senhor Jesus. Está chegando um grande dia, dia 28, às 9 da manhã, também às 14 da tarde, estaremos com todos vocês pregando a poderosa palavra do Senhor, orando pelos mais excelentes dons do Espírito Santo. O tema desses dois grandes cultos é falar: e você vai perder a tua vitória, perder a tua bênção, teu milagre? Não, de maneira nenhuma. Aguardamos por você e pela tua querida família. O pastor estará de braços abertos, a sua esposa, os demais presbíteros e pastores, aguardando pela tua presença. Queremos te dar um abraço e também estaremos falando um pouquinho da poderosa oração global. Não perca, esteja conosco e Deus será contigo nesta batalha. Quem se despede, a sua irmã em Cristo, Maria Lorena. Fiquem todos na paz do Senhor Jesus.
3: Aí está a confirmação da serva de Deus. E olha, ouvintes, já confirma também a sua presença. Já deixa agendado aí na sua agenda esta data, 28 agora de junho, no horário das 9 da manhã e também no horário das 14 horas. Inclusive, às 14 horas, será o nosso culto de missões, a nossa confraternização com todo o campo estadual aqui da Senador Pompeu e a entrega do jejum de Daniel. Vai ser muito forte, hein? 9 da manhã e também no horário das 14 horas. Venham participar conosco. Rua Senador Pompeu, número 27, aqui no centro do Rio de Janeiro.
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16: 10 horas e 42 minutos.
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3: Neste momento eu quero falar com todos os dizimistas da Casa de Deus. Você que é membro, você que é um simpatizante. Eu sei que tem pessoas que não são nem membros da nossa igreja, mas são dizimistas fiéis. Vêm até a livraria da nossa igreja, devolve o seu dízimo. Outras pessoas que faz aquela transferência bancária, faz um Pix, porque você entendeu o reino de Deus aqui na terra e você tem abrido o seu coração e estendido as mãos e ajudado. Deus te abençoe, meus irmãos. Estou aqui neste momento para levar uma palavra de gratidão até vocês. Que Deus continue abençoando muito, muito mesmo, a vida de vocês que tem realmente dizimado na casa do Senhor. Vocês sabem que isso para vocês é um privilégio, poder contribuir, colaborar no crescimento do reino de Deus aqui na terra. E vocês fazendo isso, Deus garante sempre a proteção do vosso patrimônio. O devorador não vai devorar os seus bens, não vai tocar no seu dinheiro, não. Deus garante a segurança total de todos os seus bens. Muito obrigado, meus irmãos, muito obrigado por estar contribuindo, estar ajudando sempre nas manutenções da casa de Deus. E eu quero aproveitar este momento e fazer uma pequena oração por vocês, pedir a Deus para continuar multiplicando aí o seu salário, abençoando todo o trabalho das suas mãos.
17: O Senhor Jesus nos promete em sua palavra no livro de João, capítulo 14, versículos 13 e 14.
18: E eu farei o que vocês pedirem em meu nome, para que o Pai seja glorificado no Filho. O que vocês pedirem em meu nome, eu farei.
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3: Senhor meu Deus e meu Pai, é no nome do Senhor Jesus Cristo, mais uma vez, ó Deus, eu quero te louvar por tudo, Senhor. Quero te louvar pela vida de cada dizimista fiel da tua obra. Meu Deus, a vida de cada membro, de cada simpatizante, cada visitante, as pessoas, meu Deus, que já entenderam, ó Deus, o reino do Senhor aqui na terra. São pessoas, Senhor, que têm abrido seus corações e também estendido as mãos para ajudar a tua obra. Visita mesmo neste momento a vida de cada dizimista fiel. Aqueles, meu Deus, que quem sabe não tem nem condição de vir na igreja, porque estão longe, mas são pessoas que têm feito aquela transferência bancária, têm feito um Pix e contribuído, têm devolvido a décima parte de tudo quanto o Senhor tem dado a elas. Visita essas pessoas, meu Deus, abençoando o seu trabalho, abençoando o trabalho das suas mãos, multiplicando também, ó Deus, o seu ganho, multiplicando o seu salário e garantindo a proteção de todos os seus bens. Visita neste momento a membresia, Senhor. Ó Deus querido, todos aqueles que são fiéis ao Senhor, que têm devolvido também o seu dízimo na casa do Senhor para manutenção. É por isso, ó Deus, que o Senhor tem salvado almas através de cada contribuição. Missionários têm sido enviados, ó Deus, de leste a oeste, de norte a sul, ó Deus, dentro do nosso Brasil, ó Deus, no exterior, que tem levado a boa semente. E cada dizimista, meu Pai, faz parte desta grande obra, porque tem contribuído no teu reino, tem contribuído na salvação das almas. Senhor da glória, repreende mesmo os espíritos devoradores, meu Pai, a miséria, as obras da inveja, arranca de dentro desta casa as enfermidades, meu Deus, que tem consumido o físico desta pessoa. E tem também, ó Deus, tirado do salário para a compra de remédios. Senhor da glória, que haja bonança, que haja prosperidade e a proteção na vida deste dizimista, Senhor. É o que eu te peço e também te agradeço no nome de Jesus. Deus continue te abençoando. Você que é um dizimista fiel, nós estaremos aqui orando constantemente por você, pela sua família, para que Deus possa continuar aí, multiplicando o seu salário e também protegendo o seu patrimônio. Deus abençoe, meus irmãos. Continue sendo fiel a Deus, que Deus vai continuar também sendo fiel com todos vocês.
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3: Lembrando a todos que será nesta segunda-feira o nosso culto doutrinário, o nosso culto de ensino da Palavra de Deus. E eu quero, neste momento, reforçar este convite a toda a membresia da nossa Igreja Deus e Amor, aqui da nossa sede estadual da Senador Pompeu. E você também, que está aí no bairro, você que está longe, mas você gosta da Palavra e queira participar. Eu quero informar que nesta segunda-feira, no horário das 19 horas, eu estarei aqui com todos vocês, com muita alegria no meu coração, para transmitir uma palavra vinda diretamente do coração de Deus para o vosso coração. Olha, ouvintes, uma igreja que senta para ouvir a palavra é uma igreja que não é enganada, é uma igreja que ela prossegue caminhando rumo à Nova Jerusalém. Uma igreja forte, uma igreja que resiste o mundo, o diabo, o pecado. É esta igreja que senta para ouvir, para receber a palavra de Deus. E nesta segunda-feira eu estarei aqui com vocês, pregando a palavra do nosso Deus.
20: Você não nasceu para viver preso. Não nasceu de novo para continuar preso no passado. Você não nasceu de novo para continuar vivendo preso à culpa. Entenda que você nasceu de novo para viver a plenitude da nova vida em Cristo Jesus. Irmãos, porque quem sai do casulo da transformação, ele descobre que foi criado para voar nos propósitos de Deus. Quem aqui crê que você foi transformado, foi para voar, foi para cumprir os propósitos de Deus, levante a sua mão então glorificando. Levante a sua mão exaltando. Você foi transformado para transformar. Deus mudou a sua vida para outras vidas serem mudadas. Deus te transformou. Deus te transformou para você viver diferente. É na mente que acontecem muitas batalhas espirituais, pensamentos de derrota, acusações do passado, mentiras do inimigo. Mas eu quero informar para a igreja nesta noite que a palavra de Deus destrói essas fortalezas. Se você alimenta a sua mente com medo, se você alimenta a sua mente com culpa, se você alimenta a sua mente com negatividade, entenda uma coisa: quando você começar a alimentar a sua mente com a palavra, Deus vai começar a transformar a sua identidade, porque uma mente que é renovada, ela produz transformação. Quem recebe esta palavra, quem deixa a palavra de Deus entrar na sua mente,

0: Tem uma palavra para o seu coração. Eu tenho certeza, ouvinte, você vai sair daqui fortalecido na presença de Deus. A palavra de Deus nos alimenta, nos instrui, nos fortalece, guia os nossos passos. O salmista chega a afirmar: lâmpada para os meus pés é a tua palavra e luz para o meu caminho. Uma pessoa que anda iluminada pela palavra de Deus, essa pessoa tem o rumo, tem a direção certa para onde ela vai. Olha, ouvintes, e todas as segundas-feiras, após a pregação da palavra, eu tenho feito com a igreja aquele momento de Pentecoste, aquela oração pedindo a Deus para renovar a igreja. O Espírito Santo tem derramado porção dobrada e também tem batizado pessoas todas as segundas-feiras.
1: Oh, glória a Deus! Não aceite continuar sendo aquele crente velho. Aceite a transformação de Deus. Aceite a transformação de Deus. Deus quer transformar a sua mente. Deus quer que você viva o novo.

Amado ouvinte, seja transformado, internauta. Deus quer transformar a sua vida aqui hoje. Você não vai sair daqui hoje sem a transformação de Deus. Deus quer transformar seus pensamentos. Deus quer transformar a sua mente aqui hoje. Receba a transformação. Receba a transformação para você experimentar a boa, a agradável e a perfeita vontade de Deus. Aleluia, aleluia, aleluia. O Espírito de Deus está movendo. O Espírito de Deus está trabalhando. O Espírito de Deus é que

0: Você não pode ficar de fora. Ficar em casa é perder tudo isso. O Espírito de Deus tem renovado, tem batizado, tem derramado porção dobrada. As pessoas têm sido capacitadas pelo Senhor a cada segunda-feira. E também, ouvintes, é o prosseguimento da campanha Jesus Salva o Meu Lar. Olha bem, é o culto de ensino, culto doutrinário, culto de avivamento e o culto voltado à salvação da família. Todas as segundas-feiras eu tenho feito com a igreja essa oração. A oração para Jesus entrar no nosso lar e alcançar toda a nossa família.
1: E meu Pai, no nome de Jesus, olha quantas pessoas, meu Deus, que estão firmando este propósito com o Senhor aqui agora. O Senhor falou conosco acerca de transformação, e nós estamos em um processo, Deus, nós estamos sendo transformados. Senhor, mediante a fé, nós lançamos este propósito para a igreja nesta noite, para cada pessoa identificar alguma área da sua vida que precisa de transformação. Ó, meu Deus, e o processo, ó, Senhor, não pode parar, só vai acabar quando o Senhor arrebatar a igreja. Nós estamos entregando um propósito aqui nesta noite, pedindo ao Senhor, meu Deus, que toca, Senhor, toca e transforma essas áreas da nossa vida, Deus, que precisa de transformação, Senhor. O Senhor sabe quais são as áreas da minha vida, as áreas da vida de cada homem, a vida, Senhor, de cada mulher. Vai tocando em cada área e transformando. Ó, meu Deus, aproveitamos este momento para apresentar ao Senhor também o voto da família. Meu Deus, é o prosseguimento desta campanha. Jesus, entra na minha casa, salva a minha casa.
0: Não fiquem em casa, venham participar conosco. Venham ouvir a palavra, receber o poder, o avivamento do Espírito Santo e também clamar a Deus pela salvação da sua família. Nesta segunda-feira, no horário das 19 horas, Rua Senador Pompeu, no número 27, aqui no centro do Rio de Janeiro.
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2: 11:12 em São Paulo. Aumenta o volume do rádio porque agora você fica na melhor companhia, direto da Central de Produção Internacional da Rádio Deus é Amor. Você faz a nossa companhia daí, a gente faz a sua daqui, comunicando com todos. Natiel Reis, diácono na Igreja Pentecostal Deus e Amor, trabalhos técnicos Lucas Ione. Agora o clima aqui em São Paulo é de 22 graus, está um clima agradabilíssimo, amanhecemos com 11, foi subindo gradualmente, chegamos aqui e a máxima prevista para hoje em São Paulo é de 26. A cidade capital mais fria do Brasil agora é Curitiba, no Paraná, 18 graus marcando. A máxima para lá é de apenas 22. E a capital mais quente é Cuiabá, no Mato Grosso, agora fazendo 31 graus. Por lá vai atingir os 32, quase chegando no teto da temperatura máxima, segundo o site Climatempo. E é claro que você também pode conferir outras capitais, outras cidades, como é que está aí o clima na sua região, através do site Climatempo ou do aplicativo Climatempo, e também acompanhando a nossa rádio Deus e Amor, porque nós, hora ou outra, falamos aqui sobre a previsão do tempo e também o clima nas capitais de todo o nosso Brasil. E você ligado conosco, mande a sua mensagem para cá, 11 98292-3392. Este é o seu programa Manhã com Deus, aqui na rádio Deus e Amor. Estava na programação aí da sua cidade e da sua região, e agora está com a gente aqui, juntinho, ligadinho conosco, na programação ao vivo do Estúdio C, na Avenida do Estado, 4568, no bairro da Liberdade, no centro de São Paulo. E para mim é um imenso prazer ficar com você até meio-dia. Meio-dia tem a oração com a nossa irmã Débora Miranda, vice-presidente do Conselho Deliberativo da IPDA e cantora da gravadora Mensagens Cantadas, que inclusive vai fazer o programa hoje em áudio e vídeo para você no canal Igreja Deus e Amor Oficial, e também cantora Débora Miranda. É fácil de participar também. Pode ser pelos chats, chat do canal Deus e Amor Oficial, e também pelo canal oficial da nossa irmã Débora Miranda, e também do WhatsApp da Rádio Deus e Amor, 11 98292-3392. Manda agora a sua mensagem, a nossa equipe está produzindo o programa e vai colocar sua mensagem para sua participação maravilhosa. 11 98292-3392. Esse programa, Manhã com Deus, tem como líder fundador o saudoso missionário Davi Miranda, como também a Igreja Pentecostal Deus e Amor. Em 1962, no dia 3 de junho, completamos há uma semana, aqui na sede mundial, os 64 anos, uma linda festa, uma grande multidão se fez presente, o maior evento do século da nossa igreja. Mais de 20 mil pessoas reunidas no Templo da Glória de Deus, louvando, exaltando. Foi um fim de semana maravilhoso. Dias 13 e 14, estivemos aqui reunidos no Templo da Glória de Deus para celebrarmos juntos o início, a inauguração, a fundação da Igreja Pentecostal Deus e Amor. E já se passaram 6 décadas, quase 6 décadas e meia. Ano que vem tem uma linda festa aguardando por você. Já vai se preparando, já vai se organizando. Converse com seu pastor e fale sobre a caravana para o aniversário de 65 anos da nossa Igreja Pentecostal Deus e Amor. São 12 meses de antecedência para vocês se organizando financeiramente, com tempo e tudo mais, tá bom? Agora são 11 horas e 6 minutos em São Paulo. A Rádio Deus e Amor te abraça e traz as lindas canções da gravadora Mensagens Cantadas, os lindos depoimentos que também fazem com que o nosso coração fique mais cheio de fé, mais cheio de ânimo para vencermos as adversidades da vida. E sabe como é que você pode vencer as adversidades da vida? Ouvindo a palavra de Deus. Os depoimentos são resultados vindos de uma escuta ativa da palavra de Deus. Porque só existe uma forma de nós termos ou que seja gerado em nós a fé. É através de ouvir a palavra de Deus. E depois de ouvirmos a palavra de Deus e praticarmos de acordo com o que ela nos orienta, então vem o resultado. Milagres, maravilhas, coisas extraordinárias. Aquilo que sai do comum, do ordinário, aquilo que sai do padrão, do dia a dia, é o que nós vivemos com Jesus. Eu quero com você acompanhar agora. Daqui a pouco tem uma oração especial por você aqui na Rádio Deus e Amor. Oração da resposta de Deus. E eu quero ouvir agora um depoimento de uma pessoa que foi respondida por Deus. E você, em sequência, ora comigo aqui na Rádio Deus e Amor.
3: A paz do Senhor, pastor. Quer dar um testemunho aqui para deixar ao vivo aí na Rádio Deus e Amor aí? Eu teve uma época que eu bebia demais, eu fumava, eu não tinha hora para chegar em casa, meus horários, eu chegava em casa de madrugada, 3, 4 horas da manhã, entende? E sofri muito, tanto eu como a minha esposa. Aí minha esposa buscava em oração, o pastor falava para ela orar, buscar, jejuar, para que Deus podia me libertar do vício. Eu fiquei mais de 11 anos nas bebedeiras, entende? E hoje não, hoje a gente aceitou Jesus como o único salvador da nossa vida. E hoje eu vivo uma vida em paz desde 1997. Dali pra cá nunca mais bebi, nem fumei. E vivo em paz na minha casa, com a minha mulher, a minha família. E eu agradeço a Deus pelas orações de vocês, que tanto ajuda o povo, as pessoas. E a gente vê muitos milagres acontecer aí. Eu deixo aí uma mensagem para as pessoas, casais que têm o marido, o esposo na bebedeira. Busque em Deus, coloque a tua vida em ação, busque em oração na Igreja Deus Amor, que vocês conseguem se libertar do vício. E é só a gente colocar tudo em prática. E hoje eu vivo em paz em nome de Jesus. E agradeço a oportunidade por estar falando com vocês. Essa igreja de vocês é uma benção, é um hospital, é um UTI, que muitos foram aí curados pelas orações de cada um de vocês através do nosso Deus Todo-Poderoso. E eu agradeço em nome de Jesus. E deixo aqui também, tinha as pessoas às vezes falava para minha esposa largar de mim porque eu não ia dar mais em nada, mas tá aí o testemunho aí, ó. Hoje eu tenho minha casa, comprei outro terreno, entende? Minha filha fez uma casa e hoje a minha casa é uma benção. Muito obrigado. A paz do Senhor.
2: Tá aí o depoimento do José. A família toda pensava que ele não tinha mais jeito. Eles já tinham batido o martelo. Havia um decreto sobre a vida do José. Bebedeiras. Ele não conseguia se libertar daquilo. Ele queria, mas ele era dependente químico, ou seja, alcoólico. Ele precisava, todos os dias, ingerir, fazer a ingestão de bebida alcoólica, senão o dia dele não era bom, o dia dele não era legal. Mas tem um ponto que chamou a minha atenção, acredito que a sua também, é que ele começou a participar do programa Voz da Libertação, mandando mensagens, assim como você está fazendo agora. Você pode pensar, mas será que alguém está lendo a mensagem? Sim, sim, tem pessoas lendo, tem pessoas orando por você, porque aqui na Sede Mundial nós temos um santuário que é 24 horas, todas as mensagens que chegam para nós, nós catalogamos e mandamos para o santuário. E é claro que nós oramos ao vivo. assim como nós estamos nos preparando para orarmos agora. Faça como José, participe, mande a sua mensagem para cá. O programa Voz da Libertação, o programa Manhã com Deus, a Rádio Deus e Amor, tem esse propósito primário, fazer com que você se aproxime de Deus e que as bênçãos dele sejam derramadas sobre a sua vida. Então, onde quer que você esteja agora, prepare o seu coração, prepare a sua mente. Faça com que esse momento seja único para o seu dia. Talvez você tenha começado um dia, sabe, daquele jeito. Não tenha sido um dia legal, ou não está sendo. Ainda está terminando amanhã e você já se estressou, você já perdeu, como nós usamos no jargão popular cristão, né? Já perdeu a bênção, já saiu da bênção. Então acalma o teu coração, porque talvez você tenha começado o teu dia sem apresentá-lo a Deus. Você não orou, você não meditou na palavra, você não teve um momento devocional com Cristo. Só começou o dia. Você e você, se não convidou Jesus, convide-o agora então. E veja, perceba a diferença. É momento de oração agora aqui na Rádio Deus e Amor. A resposta de Deus chegando para você.

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1: A Rádio Deus é Amor, o programa Manhã com Deus, é um ponto de encontro de fé entre você e Deus. E agora, onde quer que você esteja, ore. Ore com fé. Ore com segurança. Se desprenda das coisas desse mundo. Pare um pouquinho as suas atividades e fale com Deus. Senhor Jesus, estamos em Tua presença porque nós acreditamos que o Senhor está ouvindo a nossa oração. Nós acreditamos, Pai, que ainda que esse dia não tenha começado bom para muitos irmãos que estão acompanhando o programa Manhã com Deus, o Senhor fará com que esta pessoa agora seja abençoada. Meu Pai, este querido irmão, esta querida irmã que saíram cedo, entregaram currículos, saíram para participar de entrevistas, não conseguiram, se atrasaram por algum motivo, motivos alheios ao desejo, à vontade deles. Pessoas, Senhor, que perderam o emprego já pela manhã, já começaram daquela maneira triste. Alguns que receberam resultados de exames, que abalaram as suas estruturas emocionais, psicológicas. Senhor, eu oro a Ti que neste momento envie o Teu socorro bem presente na hora da angústia. Nós clamamos ao Deus de Israel, ao Jeová Jiré, Jeová Rafá, ao nosso Deus Todo-Poderoso, o Deus Emanuel, Deus conosco. Meu Pai, que agora tire todas as amarras do maligno, amarras do diabo, setas, dados inflamados, os dados malignos que chegam contra esta pessoa agora sejam apagados, que essas armadilhas agora sejam desvendadas,

irmã sejam prosperados, prosperados espiritualmente, prosperados emocionalmente, prosperados financeiramente, que eles tenham a resposta que agora estão buscando em oração, que a tua paz, que a tua tranquilidade, que excede todo o entendimento, Pai. O mundo, a sociedade não consegue compreender como nós somos tão felizes por estarmos em tua presença. Mas a resposta é segura, porque nós somos cuidados por um Pai amoroso, porque nós somos guardados pelo fiel que não dorme, que não dormita. Não, ele não cansa, o Senhor não cansa. E é por isso que nós estamos tranquilos, porque o Senhor não tosqueneja, o Senhor é o guarda de Israel. Meu Pai, nós somos os teus filhos, os teus servos, e entregamos as nossas necessidades em tuas mãos. Entregamos a angústia que há dentro do nosso coração, Pai. Aquilo que nós tentamos preencher de alguma forma. Algumas pessoas que agora oram, tentam preencher, tirar o foco das preocupações, mergulhando nas bebidas, nas drogas sintéticas, narcóticos. Senhor, alguns nos jogos, outros na prostituição, nas orgias, nas festas, meu Pai, mas nós entregamos tudo em tuas mãos. Nós queremos que todas as nossas ansiedades sejam acalmadas por ti, porque nós não precisamos de elementos artificiais para que a nossa fé seja acrescida. Não precisamos de elementos artificiais para que tenhamos resultados da tua parte, da tua presença. Precisamos tão somente termos fé. E é isso que nós pedimos em oração. Aumenta a nossa fé. Acrescenta a nossa fé. Que nesse dia, Pai, a nossa fé seja colocada no rochedo que é Cristo, porque nós olhamos para ti, para o alto, de onde vem o nosso socorro. O nosso socorro vem do Senhor que criou os céus, que criou a terra, o universo, as coisas visíveis e as coisas invisíveis. Meu Pai, é o que nós te pedimos por fé e nós te agradecemos em nome de Jesus. E esta pessoa que está orando por fé, confirme esta oração com o seu amém, Senhor Jesus.

0: Daniela Balaben cantando colorido para o seu dia ficar mais colorido. Tirar aquele cinza, o cinza da decepção, o cinza, o preto e branco, a névoa de toda a tristeza, da angústia. E vem esse lindo louvor, colorido, do álbum Sala do Trono, com a cantora da gravadora Mensagens Cantadas, Daniela Balaben. Este álbum também está disponível na plataforma de sua preferência, no tocador de áudio do seu gosto, da sua preferência, e também o CD físico, através da livraria online da nossa Igreja Pentecostal Deus é Amor. Hora certa para você na maior rede de rádios do Brasil. 11 horas, 23 minutos. Hoje é segunda-feira, 22 de junho. Nós estamos vivendo uma segunda-feira de palavra, o culto de mensagem bibliocêntrica, cristocêntrica, que pregamos todos os dias em nossas igrejas Deus e Amor, hoje com maior ênfase. Segunda do Pão, pastor Kleber de Oliveira, dirigente da Sede Mundial, vai pregar a palavra e orar por mim e por você às 7 horas da noite. Avenida do Estado, 4568, no bairro da Liberdade, no centro de São Paulo. Aguardo por você e por toda a sua querida família, de braços abertos, nossa equipe de obreiros, cooperadores, colaboradores, recepcionistas vão te receber muito bem para cultuarmos a Deus juntos. E claro que aí na sua região também a nossa Igreja Deus e Amor, de portas abertas para receber você e toda a sua querida família. Busque o nosso endereço no site ipda.com.br. Na aba Participe, você vai colocar o seu endereço e o site vai fazer uma busca, uma varredura, e vai localizar a IPDA mais pertinho de você para cultuarmos a Deus juntos. E a sua participação na Rádio Deus e Amor pelo 119-8292-3392. Eu vou falar bem devagar porque tem algumas pessoas que mandam mensagens aqui e dizem: olha, você falou muito rápido o número, quando conseguem entender, né? Então eu vou falar mais tranquilo. Outro dia, Lucas, eu estava aqui fazendo uma programação na madrugada. Aí a irmã ligou e disse: irmão Natiel, você tem que falar mais calmo. É o instinto de locução, a gente fala mais rápido, fala mais devagar. Mas agora eu comecei a me policiar um pouco. Então o número é fácil, anote aí, 11, código DDD de São Paulo, tá? 11, para você que está fora de São Paulo, número 98292-3392. Mande para cá agora a sua participação. Meio-dia tem a oração com a nossa irmã Débora Miranda. Faça o seu pedido a Deus. Nossa irmã Débora vai apresentar as nossas necessidades, as nossas causas diante do Senhor. E é claro que Ele ouvirá dos céus, perdoará os nossos pecados, as nossas transgressões, porque somos errantes, somos pecadores, somos falhos. A gente não pode nem precisa esconder isso dEle. É por isso que o sacrifício eficaz foi completado em Jesus, porque Ele é o Cordeiro de Deus que tira o pecado do mundo, somente Ele. Não há na face da terra, nunca houve e não haverá um ser humano que não peque ou que não houvesse pecado. Agora são 11h26, depois da oração do meio-dia, meio-dia e meia, tem o programa Mensagens Cantadas. Participe também. Faça o seu pedido de músicas, a nossa produção está trabalhando aqui, colocando, roteirizando, Moisés Azevedo, tem também o Márcio Luiz com S, o nosso programador, está colocando aqui na playlist as lindas canções, clássicos e também lançamentos da gravadora Mensagens Cantadas. Você pode participar desse programa mandando o seu pedido, interagindo conosco. Na Rádio Deus e Amor você tem a sua participação, porque esse programa também é feito por você. E agora tem Família em Foco chegando aqui na sua Rádio Deus e Amor com o psicólogo Jesse Ávila, que ontem esteve palestrando ao lado da sua esposa Joyce Ávila sobre o mês dos namorados. Você que veio foi muito abençoado por essa rica palestra, esse encontro de casais que acontece uma vez ao mês aqui na Sede Mundial. E quem não pôde vir, também acompanhou pela live e também pela Rádio Deus e Amor. Como lidar com as críticas? É o que ele traz agora, uma palavra amiga do psicólogo Jessé Ávila para você no Família em Foco. Agora, 11h27.
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3: Olá, seja muito bem-vindo a mais um episódio do Família em Foco, um espaço dedicado a reflexões sobre relacionamentos, convivência e bem-estar familiar. Aqui falamos de temas que podem transformar o dia a dia da sua casa, sempre com base em estudos, mas de um jeito simples e prático. Você sabia que a forma como você interpreta uma crítica tem mais impacto emocional do que a própria crítica em si? Por essas razões, hoje nós vamos falar sobre como lidar com críticas sem destruir a sua autoestima e como desenvolver maturidade emocional diante da opinião dos outros. De acordo com a terapia cognitivo-comportamental, não são os acontecimentos que geram sofrimento, mas a interpretação que fazemos deles. Pessoas com baixa autoestima tendem a interpretar críticas como ataques pessoais, enquanto pessoas emocionalmente equilibradas conseguem filtrar, avaliar e utilizar críticas de forma construtiva. Por exemplo, duas pessoas que recebem a mesma crítica no mesmo espaço, no mesmo ambiente de trabalho. Uma se sente incapaz e desmotivada. A outra analisa, ajusta o que for necessário e segue em frente sem abalar as suas emoções e a sua identidade. Então, nem toda crítica define quem você é. Quem constrói sua identidade apenas na opinião de terceiros vive um padrão emocional instável. E por essas razões que eu trago aqui 5 dicas que pode lhe ajudar com relação a esse assunto. Número 1, separe crítica de identidade. Errar em algo não significa ser incapaz como pessoa. É uma parte e não o todo. Número 2, avalie a fonte da crítica, porque nem toda opinião tem o mesmo peso ou autoridade. Número 3, filtre o que é útil. Aproveite o que pode gerar crescimento e descarte o que é destrutivo. Penúltimo, evite respostas impulsivas, ou seja, dê tempo para processar antes de reagir emocionalmente. E por último, fortaleça sua autoestima internamente. Quem sabe quem é não depende exclusivamente da validação externa. Como disse o filósofo grego Epíteto, não são as coisas que nos afetam, mas a forma como as interpretamos. E aí, você gostou desse conteúdo? Então compartilhe a nossa programação com amigos e familiares. Continue conosco nessa programação, porque a qualquer momento estaremos de volta com mais reflexões que podem transformar a sua vida. Um forte abraço e até breve.

0: 11h31 em São Paulo, no horário de Brasília. A gente faz um rápido intervalo para o Cristãos pelo Mundo com a jornalista Cristine Luiz. E já voltamos para fazer a sua companhia, porque agora faltam 29 minutos para a oração do meio-dia.
1: Obrigada pela sua audiência. A gente vai para mais informações aqui. Esperança nas águas. Barcos missionários levam saúde a comunidades ribeirinhas carentes. Milhares de pessoas vivem isoladas nas margens de grandes rios pelo mundo afora. O acesso a hospitais e médicos quase inexiste e é impossível muitas vezes chegar até essas famílias. Embarcações totalmente equipadas com clínicas médicas mudam essa dura e triste realidade. Médicos e dentistas voluntários passam semanas atendendo de graça nessas regiões tão distantes. Eles realizam pequenas cirurgias, tratamentos dentários, exames de rotina extremamente importantes. A chegada do barco de saúde é sempre motivo de grande festa nas comunidades ribeirinhas. E além do cuidado físico, as equipes compartilham belas mensagens de fé e amor. Cultos e momentos de oração são realizados nos convés dessas grandes embarcações solidárias. O alimento espiritual é entregue com carinho junto com o remédio para o corpo. Esse modelo de missão tem salvado gerações inteiras de doenças facilmente tratáveis hoje. Jovens ribeirinhos muitas vezes são inspirados a estudar para ajudar a própria aldeia. É a compaixão navegando firme para alcançar os lugares mais esquecidos do planeta. Fontes de vida. Cristãos perfuram poços e combatem a seca global severa. A falta de água potável ainda é uma das maiores crises enfrentadas pela humanidade. Em regiões áridas, mulheres e crianças caminham quilômetros todos os dias por um único balde com água. Organizações cristãs têm investido pesadamente na perfuração de poços artesianos mais profundos. A chegada de água limpa transforma a saúde de vilarejos inteiros da noite para o dia. Doenças transmitidas por água contaminada caem drasticamente de forma quase que imediata. As crianças deixam de adoecer frequentemente e podem frequentar escola com regularidade. Os poços são construídos estrategicamente perto de igrejas locais ou centros comunitários estruturados. A água fresca é oferecida de graça para todos, sem qualquer distinção de crença. E esse gesto prático abre portas imensas para falar sobre o amor e a salvação. Comunidades inteiras passam a cultivar grandes hortas com a nova fonte hídrica disponível. A união entre doadores, distantes e trabalhadores locais é que torna esse milagre da água possível. É a solidariedade cristã saciando a sede física e abençoando o mundo necessitado. 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

11 horas 38 minutos em São Paulo, você aproveitando essa manhã com Deus de segunda-feira, 22 de junho, aqui na Melhor Companhia, a Voz da Libertação, é claro, da sua rádio Deus é Amor, agora com algumas informações importantíssimas. Então, pegue papel, caneta ou bloco de anotações aí do seu celular, porque dia 28 está chegando o nosso culto de missões, que acontecerá aqui na sede mundial e simultaneamente em todas as nossas igrejas Deus e Amor, no Brasil e no mundo. Atenção para o tema especial de oração para esse mês de junho. Oração pelos países da Ucrânia e Rússia. Os pastores de todas as nossas igrejas Deus e Amor no Brasil e no mundo, fazendo aí esse momento de oração, intercessão, como já é de praxe, como já é de costume. Todos os meses nós dedicamos um momento de oração no culto de missões da nossa Igreja Deus e Amor, em favor de um país ou de uma causa. Nesse contexto do mês de junho, vamos orar pelos países Ucrânia e também Rússia. Então, será agora no próximo fim de semana, nas Igrejas Deus e Amor. Aqui na sede mundial, na Avenida do Estado 4568, esse culto especial acontecerá às 3 horas da tarde, e aí na sua igreja, na sua região, vai acontecer de acordo com o horário previsto pelo pastor local. Então consulte o pastor local, se informe com a gestão local da nossa Igreja Deus e Amor, em que momento do dia 28 acontecerá esse culto de missões especial orando pelos países Ucrânia e também Rússia, para Deus trazer paz, para Deus trazer apaziguamento. Você sabe, né? Você que tem acompanhado, o cristão precisa também estar antenado em tudo o que acontece na sociedade, para que também coloquemos diante de Deus em oração os nossos propósitos. Certinho, então? Anotado aí? Dia 28 desse mês, próximo final de semana, dia 28, será o culto de missões aqui na sede mundial e em todas as nossas igrejas Deus é Amor. E para você, obreiro, que deseja seguir carreira ministerial, você sente que tem um chamado pastoral? Então, saiba que as inscrições para o Seminário 2027 da nossa Igreja Deus e Amor já estão abertas. As inscrições abriram no último dia, no dia 8 desse mês de junho, e vai terminar no dia 10 de julho do mês 7. Então, atenção, você que deseja galgar também aí a sua vida ministerial, você que é membro ativo, atenção, são requisitos. Membros ativos há mais de 5 anos na Igreja Pentecostal Deus e Amor, homens, tá bom? Exclusivamente para irmãos da Igreja Pentecostal Deus e Amor. Devem entrar em contato com a Escola Teológica Deus e Amor. Número de contato para você, anote aí. 11, código DDD de São Paulo, número 3348-0812. Ou pelo nosso e-mail, seminarioipda@ipda.com.br. São os nossos e-mails de contato para você tirar suas dúvidas. 11 é o código DDD de São Paulo, 3348-0812. Isso vale para todos os nossos obreiros do Brasil, todos que estão agora em companhia da Voz da Libertação, aí na sua região, através da rádio, através do site ou do aplicativo da Deus e Amor. Você também pode vir presencialmente ao Templo 3, fazer a sua inscrição exclusivamente pelo site, tá bom? Tirar suas dúvidas pode ser feito pelo telefone, pelo e-mail e também presencialmente. Avenida do Estado 5000, esse é o endereço do Templo 3. Avenida do Estado 5000, Rua Alexandre Levi, número 50, no bairro Cambuci. Segundo andar é o andar da ETDA, Escola Teológica Deus é Amor. Você que se sente comissionado, convocado para uma missão, se inscreva no seminário. Eu falo isso com todo conhecimento de causa, porque fui seminarista no ano de 2023, uma experiência inesquecível, muito aprendizado, muito conhecimento e, é claro, uma capacitação inigualável
para o ministério. Então, se você é obreiro da Igreja Deus e Amor e deseja galgar o ministério, faça sua inscrição até o dia 10 de julho, mês 7, até o dia 10 de julho, através do Instagram da IPDA. Você pode pegar o link também no Instagram da Escola Teológica Deus e Amor e também do site da IPDA. O site é ipda.com.br, o Instagram da Deus e Amor, da nossa igreja, é Igreja Deus e Amor Oficial. Igreja Deus e Amor Oficial. Só colocar lá no buscador do Instagram, Igreja Deus e Amor Oficial. Tem aquele ícone de verificação azul? Pode clicar nele. Não esqueça de seguir, tá bom? E também o Instagram da Escola Teológica Deus e Amor. Tá lá, Escola Teológica Deus e Amor, também com a nossa fanpage da Igreja Deus e Amor ali à disposição. Você vai clicar no link, vai ler o edital, ver se você se encaixa, se enquadra direitinho nos requisitos para fazer a sua inscrição, e depois é só aguardar, porque os professores, toda a coordenação, a diretoria da Igreja Deus e Amor vão fazer um apanhado geral ali dos perfis para os candidatos ao Seminário Pastoral 2027. Combinado então? E é claro que eu não poderia deixar de falar da EBF, Escola Bíblica de Férias, que está chegando, hein? Uma aventura mais do que especial do ano para as crianças. Será no dia 25 de julho, às 3 horas da tarde, aqui na sede mundial da nossa Igreja Pentecostal Deus e Amor. E a nossa irmã Débora Miranda, que também é fundadora desse Ministério Infantil, ou Pequeno Galileu, convida você para participar. Todas as tias do Pequeno Galileu aqui de São Paulo, e com certeza caravanas que virão de outras cidades de São Paulo e também de outros estados, convidam você para participar desse culto infantil. É a nossa EBF, Escola Bíblica de Férias, com o tema Pedrinhas do Reino. Olha, um tema maravilhoso para você, tio, tia, da Escola Pequeno Galileu, e também pai e mãe. Você precisa vir com seu filho, tá bom? Não deixa ele vir sozinho. Vem participar com a gente, todo mundo vai se divertir. As edições das EBFs que estão acontecendo, que aconteceram, maravilhosas aqui no Templo da Glória de Deus. E é claro que esse ano não vai ser diferente. Muito aprendizado, muita alegria, conhecimento na linguagem infantil. E você também, pai, mãe, tio, tia, avô, avó, são convidados a participarem com a gente e se divertirem. É um dia que todo mundo pode ser criança. Eu mesmo não perco. E vou trazer meu Isaac Benjamin para brincar bastante. Ele participa desde que estava na barriga da mamãe dele, da Sara, minha esposa. Já se divertiu no primeiro ano também, no colinho, e agora está com 2 anos e vai participar. Traga a sua criança também para participar. Escola Bíblica de Férias do Pequeno Galileu, com o tema Pedrinhas do Reino. A ministração é da nossa irmã Débora Miranda, tia, fundadora do Ministério Infantil O Pequeno Galileu, também Coral Kids O Pequeno Galileu. O Pequeno Galileu vai participar daqui a poucos dias, participação especial das tias do Pequeno Galileu aqui no programa Voz da Libertação, para falar mais sobre esse evento. Então são algumas atividades que estão em andamento aqui na sede mundial e também nas igrejas Deus e Amor em todo o Brasil, para você ficar por dentro, hein? Aqui na Rádio Deus e Amor você curte as melhores canções da gravadora Mensagens Cantadas, ouve os lindos depoimentos das pessoas que foram abençoadas por Cristo, como você também é convidado a ser, e também fica por dentro de todos os informes, todas as informações das nossas igrejas Deus e Amor e também da sede mundial da IPDA. E a sua participação pelo WhatsApp 11 98292-3392 pode ser feita, porque daqui a pouco tem a oração do meio-dia com a nossa irmã Débora Miranda. Meio-dia e meia tem Mensagens Cantadas para você. Em São Paulo, no horário de Brasília, são pontualmente 11h48.

0: Marcado pela Glória, do álbum Vaso de Honra, cantando Débora Miranda, lançamento Mensagens Cantadas. Daqui a pouco tem mais lançamentos para você no programa Mensagens Cantadas, meio-dia e meia. Daqui a 10 minutos, a nossa irmã Débora Miranda vai fazer a oração do meio-dia com você. Mande a sua mensagem, 11 98292-3392, faça o seu pedido, porque a serva do Senhor vai interceder por nós. Em rede nacional, para toda a nossa pátria amada e também para você que nos acompanha através do site ou de uma rádio filiada à rede Deus e Amor de Rádios em outro país. Acompanhe-nos também pela internet, epda.com.br, e leve o programa Voz da Libertação, a Rádio Deus e Amor, com você, por onde quer que você for. Agora são 11h51, eu vou ficando por aqui, nas despedidas, seu irmão em Cristo, o diácono Natiel Reis, o Papa Chibé Paraense, fazendo as suas considerações finais, e claro, aqui comigo, Lucas Rione, nos trabalhos técnicos, direção e supervisão do programa Voz da Libertação, nessa manhã especial com Deus, da nossa irmã Erine Miranda, na produção, Moisés Azevedo, na programação de playlist, Márcio Luiz com S, aqui no WhatsApp, a Raquel, e toda uma produção por trás, trabalhando para que essa mensagem de Cristo chegue ao seu coração. Volto com você às 14h, depois do programa Mensagens Cantadas e também do espaço Eu e Mais Um com a nossa irmã Débora Miranda e o pastor Lorival de Almeida. Que Deus abençoe sua vida, uma ótima tarde, ore conosco, meio-dia, com a nossa irmã Débora Miranda, meio-dia e meia, programa Mensagens Cantadas para você.
1: 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Todo dia eu escuto o programa A Voz da Libertação. Deus tem falado fortemente no meu coração através desse programa. Que Deus venha abençoar cada dia mais vocês. Na paz do Senhor Jesus. Amém.
2: 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Me chamo Patrícia, moro na cidade de Ibaté. 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
4: A paz do Senhor, irmãos. Sou ouvinte da Deus e Amor. Me faz muito bem essa programação. 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Amo vocês.
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0: Nós queremos te louvar, Senhor. Já neste momento desse dia, nós paramos as nossas tarefas para falar contigo em oração. Ah, Senhor, ao meditarmos a sua grandeza, nos sentimos tão pequenininhos, ó Deus. Somos tão pequenos como um grão de areia no mar. Senhor, meu Deus, nós queremos nesse instante te louvar pelo que o Senhor tem sido. Como o Senhor é bom, quão grandes são as suas misericórdias que se renovaram esta manhã. Senhor, meu Deus, eu estou reunida aqui com tantas pessoas, com milhares, cada um com a sua história, com a sua situação. Hoje há pessoas que oram comigo que estão felizes, outras muito tristonhas. Mas que em tudo o Senhor seja louvado. Senhor, eu quero te agradecer pela comida, pelo alimento que esteve em nossa mesa por esta manhã. Quero te agradecer, Senhor, acima de tudo pela salvação que custou a tua vida, Senhor, na cruz. Te agradecer, Senhor, pela palavra que foi revelada aos nossos corações. Ah, meu Deus, esta palavra que guia os nossos passos, que ilumina os nossos caminhos, que endireita as nossas veredas. Senhor, o que seria de nós sem o Senhor? Não seríamos nada, mas o Senhor nos amou primeiro e teve misericórdia e compaixão de nós. Quero te agradecer, meu Deus, juntamente com milhares e milhares de ouvintes e telespectadores, a sua bondade, a sua paciência para conosco, meu Deus. Senhor, o Senhor continua nos amando, mesmo quando nós erramos. O Senhor não ama o nosso pecado, mas o Senhor continua nos amando. Senhor, meu Deus, eu quero te agradecer, meu Deus, pela nossa família. Quero te agradecer pelo Evangelho que chegou até nós. Ó Pai querido, nós te louvamos, nós te bendizemos. O quanto o Senhor tem sido bom para conosco. E nós temos sido tão maus, ó Deus. Louvado e engrandecido seja o nome do Senhor que está sobre todos os nomes. Meu Deus, nós somos pó da terra. E sempre, meu Deus, vamos precisar do Senhor. Porque sem Ti, nada. Nada podemos fazer. Senhor, por isso nós rogamos humildemente a Tua presença. Rogamos humildemente, Senhor, a Sua misericórdia. Ó Deus, eu apresento nesse instante, em todos os lugares que tiver uma pessoa levando a Tua palavra. Seja um evangelista nas ruas desta cidade. Seja um evangelista dentro das conduções de ônibus, de metrô, de trem, de barco. Onde estiver uma pessoa, meu Deus, renunciando o seu conforto físico para levar a Tua palavra. Que o Senhor esteja ali aprovando. O Senhor esteja ali, Senhor, meu Deus, provendo o que esta pessoa precisa. Senhor, quantas pessoas estão agora em lugares tão perigosos, como em países que não há liberdade para levar a Tua santa palavra. Mas estão ali, meu Deus, em lugares até escondidos, em porões, reunidos em pequenas orações, em reuniões rápidas, para que não sejam descobertos. Mas estão ali. Eu sei que os seus ouvidos, Senhor, estão atentos às orações daquele lugar. Oh, meu Deus, eu oro também para os nossos pastores que estão, meu Deus, clamando, estão lutando, meu Deus, nas igrejas, estão visitando, estão trazendo alimento para elas, para que elas possam crescer alimentadas e saudáveis. Abençoando as famílias dos nossos pastores, as esposas, os filhos. Eu oro também pelos jovens, que Satanás tem abocanhado com tantas coisas, com tantas opções terríveis, que aparentemente são até bonitas, mas o final delas é a morte. Senhor, eu oro pelas nossas crianças, tão frágeis, mas tão amadas por Ti, que estão, meu Deus, muitas vezes neste momento sofrendo abusos físicos, abandono, falta de amor. Quantas criancinhas estão neste momento, Senhor, sendo abusadas sexualmente, às vezes até pelos seus próprios pais e genitores. Senhor, meu Deus, em nome de Jesus eu te peço agora, Senhor, venha cuidar dessas criancinhas, aquelas que estão enfermas. Quantos meses ela está neste hospital? Quantos meses ela está, meu Deus, enferma e aos cuidados médicos? E este pai e esta mãe choram, pedindo, meu Deus, a cura desta criança. Ela põe a sua mão sobre o rádio com tanta fé, Senhor, para que o Senhor a visite nesta UTI, nessa CTI. Senhor, vem inspirar os médicos, a equipe médica, fisioterapeutas, os médicos especialistas, para cuidar desta criancinha. Quantas desenganadas, meu Deus, esperando apenas a morte, estão cancerosas. Estão sofrendo, meu Deus, as agruras dos últimos dias, os dias terminais desta enfermidade tão terrível. Oh, meu Deus, nosso coração chora por elas. Senhor, muito mais o seu coração, Senhor. Abraça estas criancinhas, ameniza estas dores, ó Deus. Venha curá-las para que o teu nome seja glorificado. Venha, meu Deus, agora orar também quero orar também agora pelas viúvas que estão, meu Deus, muitas vezes abandonadas pelos seus próprios filhos. Não recebem uma mensagem, não recebem muito menos um abraço, Senhor. Quantas vezes estão ali passando necessidade, estão tímidas de falar deste problema, dessa situação, para quem pode ajudá-las. Mas o Senhor é marido das viúvas, aleluia. Visita elas agora, também os órfãos, que nunca sentiram, Senhor, um abraço, um afago carinhoso, quentinho, de um pai e de uma mãe. Senhor, eu quero orar neste momento por pessoas que estão nos vícios, já não sabem mais o que fazer. Estão, meu Deus, se arrastando e sabendo que elas estão escravizadas. Sabem que precisam da libertação, mas não têm forças de darem um passo em direção ao Senhor. Ah, meu Deus, mas essa pessoa faz menção do teu nome agora. E ela grita por socorro e diz, Senhor, me ajuda, porque senão eu vou morrer. Ah, Senhor, Tu és o libertador de Israel. Liberta, Senhor, para que o Seu nome seja glorificado. O Senhor veio para libertar os cativos. Liberta, meu Deus. Quantas pessoas amarradas nas correntes malignas. Quantas pessoas amarradas, meu Deus, em correntes de vícios. Senhor, quantas pessoas amarradas nas correntes da violência, dos crimes, não conseguem abandonar. Ah, Senhor, se essas pessoas te conhecessem. Ah, se essas pessoas pudessem conhecer quem é o Senhor. Permita, meu Deus, que um evangelista, um bom samaritano vá até elas agora e as abrace com a tua palavra, com o teu evangelho. Oh, meu Deus, nós estamos aquém daquilo que o Senhor tem ordenado de ir e pregar, de ir evangelizar, de ir discipular. Perdoa-nos, Senhor. Não temos feito aquilo que o Senhor tem pedido. Estamos acomodados. Estamos bem, estamos confortáveis. Isso não é bom. Desperta-nos, Senhor, para o chamado, para a ordem imperativa que o Senhor deixou para o seu povo, ide e pregai. Meu Deus, nós precisamos fazer a obra de um bom evangelista, porque as almas morrem ao nosso lado e nós nada fazemos. Senhor, venha com as suas mãos de misericórdia resgatar aquelas pessoas que estão agora tentando tirar suas vidas. Nós não queremos ter, Senhor, a culpa destas almas que morreram sem salvação. O despertamento precisa acontecer em nossas vidas. Vem, Espírito Santo. Vem, Espírito Santo, desperta o seu povo. Estamos na última hora para que as trombetas toquem. E o Senhor arrebate a sua igreja, aleluia. Que dia glorioso onde podemos estar com o Senhor para sempre. E fugir desta terra nojenta que jaz no maligno. Ó Senhor, a violência cresce a cada dia. O pecado corre rápido, Senhor. E ele cresce a cada dia também, meu Deus. E quantos estão se entregando a essa situação pecaminosa? Jesus, nós somente pedimos socorro. Nós não somos nada, Senhor. É o Senhor que é tudo em nós. Ó Deus, levanta esta pessoa que caiu. Ela sabe que ela precisa mudar, que ela precisa se levantar. Estenda aquela mão que um dia foi furada na cruz do Calvário. Por sua misericórdia e graça, estenda esta mão, Senhor. Levanta este que está caído, esse que está à beira do caminho, como aquele cego de Jericó que clamava pela misericórdia quando o Senhor Jesus passava. Aleluia! Eu sei que o Senhor passa nos lares agora. Passa mesmo, Senhor, também na minha casa. Passa nesta casa por sua graça, Senhor. Humildemente eu te peço, passe mesmo, Senhor, neste hospital, onde esse radinho está ligado, esse celular. Também, Senhor, nesse presídio. Quantos estão orando comigo? Quantas pessoas estão pedindo, Senhor, a liberdade física, que já cumpriram, meu Deus, a justiça da terra. Agora aguardam, meu Deus, a liberdade. Senhor, meu Deus, que o Senhor possa agora fazer com que esse advogado, ele recomece, que ele se lembre deste processo que está engavetado. Talvez até esquecido, ó Deus. Senhor, meu Pai, esta pessoa que ora agora por sua aposentadoria, tantos anos na labuta, talvez até na roça, nos sítios, de sol a sol todos os dias. E nada tem, Senhor, de resposta. Todos os dias é a mesma coisa. Eu sei que ela pode ter sido esquecida pelas instituições governamentais, mas não pelo Senhor. Tu és aquele, meu Deus, o dono da prata e do ouro, aquele que sustenta, aquele que promove, aquele que realmente traz a promoção verdadeira. Oh, Senhor, eu oro neste momento por aquelas mães que estão buscando ser mães. Ou seja, ainda não são mães, estão buscando ser mães, estão fazendo tratamentos e nada dá certo. Senhor, nós temos tantos exemplos bíblicos daquilo que o Senhor pode fazer. A Sara, que ficou grávida ainda na sua idade tão avançada. Porque o Senhor trabalha no improvável. Oh, glória a Deus! Como esse Deus que nós servimos é lindo, é maravilhoso! Trabalha no impossível. Venha, meu Deus, abrir a madre agora desta mulher. Jesus, são tantas as necessidades. Mas eu quero agora me ater, Senhor, e dar esse espaço para nós orarmos pela nossa vida espiritual. Que é mais importante, que é o essencial, o primordial, meu Deus, é o que rege a nossa vida. Sim, meu Deus, quantas pessoas estão mornas, querem voltar, mas não conseguem.

mover nesta casa, mover nesta vida. Senhor, meu Deus, quantas pessoas deixaram o primeiro amor. Quando aceitaram a Ti, tinha o prazer de falar com o Senhor. Tinha o prazer de estar em consagração, examinando a Tua palavra. Hoje a Bíblia está num canto da sala, ou até aberta no salmo, mas nunca lida e examinada. Ó Senhor, é Teu Espírito Santo que nos move a buscarmos a Tua face. É Teu Espírito Santo que nos ensina. É Teu Espírito Santo que nos traz aquela vontade de buscar a Ti. Vem Espírito Santo. Vem Espírito Santo. Vem Espírito Santo sobre nós, sobre a Sua igreja. Transforma esta mente. Transforma esta casa, Senhor, transforma. Transforma, meu Deus, esta mente que está totalmente atrapalhada, enganada. Visita, Senhor. Vai fazendo a obra, meu Deus, tremenda, maravilhosa, meu Pai espiritual. Quantas pessoas estão até na igreja. Entraram no Evangelho, mas o Evangelho não entrou nelas. Nunca tiveram uma experiência contigo. Ah, Senhor, elas precisam ter essa experiência contigo. Como elas precisam. Porque a vida delas vai mudar, Senhor. Meu Deus, quantas pessoas receberam o chamado, os dons espirituais, mas não têm colocado em prática. E são tantas desculpas, ó Deus, que nem podemos mencionar aqui. Senhor, meu Pai, abre portas espirituais. Abre portas para este pastor, para ele regressar, meu Deus, aos púlpitos novamente. Eu quero neste momento, Senhor, pedir ao Senhor humildemente que o Senhor venha abençoar, meu Deus, esta irmã que abriu a sua casa para pregar o Evangelho. Hoje estas portas estão fechadas. Senhor, esta pessoa que não entende o Evangelho, ela não sabe, Senhor, mas o Teu Espírito Santo pode ensiná-la. Como é bom servir a Ti, que não é uma obrigação. Que o Teu Evangelho, Senhor, é o amor. Que o distintivo do Evangelho é o amor, porque o Senhor sempre pregou o amor. Por onde o Senhor passava, o Senhor pregava a Sua palavra com amor. E nós queremos fazer isso, meu Deus. Viver o amor. Pregar o amor. Pregar a Tua palavra com amor. Aleluia. Senhor, e que o nosso testemunho fale mais alto que as nossas palavras. O nosso testemunho em casa, no trabalho, na escola, não somente na igreja. Ó Deus, venha perdoar as nossas falhas, nossa falta de compromisso às vezes, Senhor. Ó Deus, muitas vezes o conforto nos abraça e nós deixamos de ir à igreja e deixamos de congregar, porque está frio. Mas não deixamos de ir ao trabalho porque está frio. Não deixamos de ir na escola porque está frio, mas deixamos de ir à Tua casa porque está frio. Como somos convenientes, ó Deus. Nós reconhecemos o quanto somos maus. Somos miseráveis, pó da terra. Ainda bem que o Senhor cobre a multidão dos nossos pecados com Seu amor. Que o Senhor não olha para nós como o homem vê. O Senhor olha diferente. O Senhor olha o interior, o nosso interior, o nosso coração. Ó Espírito Santo, venha revestir-nos desta graça, para que nós possamos prosseguir adiante, sem olhar para a direita e nem para a esquerda. Ó Deus, quantas pessoas neste momento fazem um voto de retidão a Ti, de fidelidade a Ti, e confessam, Senhor, que precisam mudar. Receba, meu Deus, esta confissão. Receba, Senhor, este pedido agora. Olha para esta pessoa, meu Deus, que está dizendo, Senhor, como eu mudei, eu preciso voltar ao primeiro amor.

ó Deus, coloque em nosso coração aquela fome da Tua palavra, de ouvir dela, de examinar ela, Senhor. Nós queremos apenas bênçãos materiais, financeiras, físicas, familiares. Esquecemos do mais importante, que é o espiritual. Espírito Santo, venha sobre nós agora e renova as nossas forças, a nossa fé, meu Deus. Renova, Senhor, que o grande avivamento comece em nós e depois vai chegando a nossa família também, ó Deus. Senhor Jesus, quantas pessoas agora estão em luto. Em luto, ó Deus. Perderam alguém da família. Eu me lembro delas agora. Esta dor, Senhor, que está cravada na alma, no coração. Uma perda de um filho, Senhor, como dói. Eu não posso imaginar, Senhor, a perda de um filho querido. Vem, meu Deus, sarar, Senhor, esta ferida. Eu não posso dizer a esta pessoa, não chore. Porque o Senhor diz, chorai com os que choram. O próprio Senhor chorou a morte de Lázaro, o seu amigo. Meu Deus, apenas console. Ameniza esta dor, Senhor. Traga o consolo do Teu Espírito Santo a este coração que está ferido. Ela está desiludida, achando que tudo se acabou. Não, mas ainda há vida. Porque onde o Senhor está, há vida em abundância. Senhor, muitas vezes nós não entendemos o trabalho do Senhor. Nós conhecemos o Senhor muitas vezes superficialmente. Nós até, meu Deus, aceitamos, muitas vezes não entendemos, mas aceitamos aquilo que o Senhor está fazendo. Senhor, não nos deixe de fora dos Teus planos, dos Seus propósitos. Nós queremos estar dentro deles. Senhor, usa-nos. Mesmo com a nossa pequenez, a nossa miséria, venha nos usar, Senhor. Porque as almas perecem. Quantas pessoas perdem as suas vidas e estão perdidas para sempre. Porque não querem ouvir, não ouviram falar do Seu grande amor. Meu Deus, nos encaminhe para o Evangelho verdadeiro. Não o Evangelho superficial, muitas vezes que pregamos com a nossa vida, Senhor. Ó Deus, é tão bom servir a Ti. Não é, Senhor, obrigação, mas é tão bom nós servirmos o Senhor. Meu Deus, venha sarar as feridas. Venha sarar, Senhor, as feridas que muitas vezes são causadas pelos espinhos deste caminho pedregoso, Senhor. Nós sabemos que são muitas as lutas, as provações que a Sua igreja tem passado. Mas nós sabemos também que o Senhor tem estado conosco. Quando o Senhor subiu aos céus, o Senhor deixou uma promessa, e ela é fiel e verdadeira, que nós não ficaríamos abandonados, que nós teríamos o Espírito Santo para que estivesse conosco todos os dias, até a consumação dos séculos. Fica conosco, Senhor, não vá embora. Não silencie a Sua voz, Senhor, por favor. Fale conosco, fale comigo, meu Deus, nós queremos ouvir. Tenha total liberdade, Espírito Santo, para falar, para exortar, para redarguir, Senhor. Venha, meu Deus, venha, Senhor, com esta voz maravilhosa, falar com os Teus filhos, falar com a Sua igreja. Ó Deus, eu finalizo esta oração Te agradecendo. Que oportunidade, Senhor, de nós falarmos com o único Deus, o verdadeiro, o dono do universo, aquele que criou os planetas. Imagine, Senhor, nós temos esta oportunidade, este privilégio, Senhor. É sem palavras. Obrigado, meu Deus, porque o Senhor nos aceitou. O Senhor é o nosso Deus. Muito obrigada, Senhor, pelo Seu amor. Muito obrigado por esta oportunidade de eu poder orar, meu Deus, com o mundo inteiro, através dessa rede de rádios e também de internet, Senhor. Fica conosco neste dia.
É o nosso pedido em oração no nome de Jesus. Amém, Senhor. Amém.

0: Você que acompanhou essa programação, esta oração, melhor dizendo, você ouviu o que o Senhor falou com você através desta oração. Você sentiu no seu coração a necessidade de vir para o Senhor. Você sabe que a sua história é ruim. E ela vai continuar ruim antes, mesmo que você tenha até boas intenções, mas se você não tiver Jesus para mudar a sua história, você vai continuar assim. Senhor Jesus quer você. Ele morreu por você. Ele ama você do jeito que você é. Do jeito que você está. Venha do jeito que você está agora. Não precisa mudar para chegar até o Senhor. Você vai orar comigo. Você que quer aceitar Jesus neste instante. Você que quer regressar aos caminhos do Senhor. Você vai orar comigo neste instante. Assim. Senhor meu Deus, em nome de Jesus, eu me achego a Ti, Senhor, humildemente, pedindo, Senhor, a Sua misericórdia e a Sua graça. Perdoa meus pecados, Senhor. Eu reconheço que sou mau. Eu preciso de Ti, meu Deus. Venha arrancar as páginas velhas da minha vida. Eu quero ter uma vida nova, Senhor. Caminhar com o Senhor, ser ensinada pelo Senhor. Escreve o meu nome, Senhor, agora no livro da vida, para o último dia da redenção. Muito obrigada, Senhor, por me aceitar. Em nome de Jesus, amém e amém, Senhor Jesus. Agora você faz parte da família do Senhor. Você vai ligar agora no WhatsApp 95094-4645 e você vai falar com o pastor. Eu aceitei Jesus pelo rádio e eu quero as orientações, o que eu devo fazer agora para me preparar para o batismo nas águas. Anote nosso WhatsApp agora e mande a sua mensagem ou seu áudio. Sim, 95094-4645. Ou então o nosso e-mail, eu quero aceitar Jesus. @pda.com.br. Deus abençoe você. Que o Espírito Santo de Jesus, Espírito Santo de Deus, continue nos corações, nas vidas, nos lares. Fiquem na paz. O Senhor se despede. Débora Miranda.
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0: Boa tarde, São Paulo, Brasil, a paz do Senhor Jesus. O saúdo a Débora Miranda nesta segunda-feira. E eu tenho certeza que Deus tem muita coisa linda para seu coração, para sua vida. Eu tenho certeza que o Senhor vai falar com a família. Temos aqui também dica de saúde. Hoje nós temos a nossa pergunta que a gente vai debater e depois a Bíblia vai responder. As perguntas não são para confundir, mas para refletir, tá certo? E eu quero começar o programa de hoje com uma pergunta que nós vamos refletir agora, e vocês têm dois meios de dar aí a sua sugestão, sua opinião. Temos aí pelo nosso WhatsApp 98292-3392, ou então pelos canais oficiais da Igreja Deus e Amor Oficial, Débora Miranda Oficial no YouTube, tá? Entre lá agora, curta a página, quero vocês compartilhando. Vamos lá, todo mundo compartilhando, vamos evangelizando, gente, vamos lá. Compartilhando com alguém que você conheça, ou até pessoas que você conheça superficialmente, sabe que não são crentes, que não conheçam a palavra de Deus. Vamos lá, evangelista no ar, tá certo? Vamos lá, entre agora na página, ou seja, no canal do YouTube, Igreja Deus e Amor Oficial, curta a página, compartilhe. Eu tenho certeza que você estará evangelizando, é. Ou então também o meu canal no YouTube, Débora Miranda Oficial. Tá tudo certo aí? Vamos à nossa pergunta?
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0: A nossa pergunta é essa: o que mais importa para Deus? A boa intenção ou a atitude correta? Sabe como que é? Às vezes você tem aquela sensação que está tudo certo, mas mesmo assim as coisas não acontecem, né? Será que realmente é isso que está acontecendo? Foi a boa intenção e não a atitude correta? O que você acha? Nós estamos aguardando a sua opinião nos nossos canais, que nós já dissemos agora. Enquanto vocês vão pensando aí, nós vamos à nossa primeira mensagem musical hoje, esse programa totalmente musical que vai trazendo, vai gotejando aí a palavra do Senhor ao seu coração. Ângela Gonçalves, trazendo essa mensagem ao seu coração.

0: Que maravilha o Senhor trazendo a sua bênção sobre a nossa vida. Talvez alguém esteja me ouvindo agora no trânsito, em casa, talvez até no hospital, no trabalho. E a pergunta que não sai da sua mente é: Deus, ó Senhor, será que o Senhor está me ouvindo? Na Bíblia nós encontramos tantas pessoas que passaram por isso, né? José foi vendido pelos irmãos, Davi foi perseguido. Ana chorava porque não podia ter filhos. E todos esses momentos parecia que Deus estava demorando. Mas Deus não estava ausente, Deus estava trabalhando. Irmãos, eu acho que uma das coisas mais difíceis da vida é entender que o silêncio de Deus não significa ausência de Deus. Mas a gente acha que é isso. Há momentos em que Deus está preparando aquilo que nós ainda não estamos prontos para receber. A gente nunca pensa assim, né? Talvez você esteja olhando para uma porta fechada e pensando: ah, Deus me abandonou. Mas se essa porta está protegendo você, essa porta fechada? E se o atraso que tanto incomoda hoje for exatamente o que vai evitar uma grande dor amanhã? A fé não é acreditar apenas quando tudo está dando certo. A fé é continuar confiando quando ainda não entendemos o que Deus está fazendo. Será que Deus está demorando ou será que Ele está preparando algo maior do que você imagina? Fique conosco, porque Deus está falando. Deus está agindo num momento em que tudo parece ficar parado. E eu acredito que esta palavra pode falar diretamente ao seu coração.
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0: Fique aqui comigo, porque Deus tem palavra de vida para o seu coração. Nós queremos a sua participação. O que mais importa para Deus? A boa intenção ou a atitude correta? A gente vê tanta gente falando, né? Não, hoje Deus sabe meu coração, eu não quis errar, foi uma boa intenção. Mas será que isso é suficiente para Deus? Hoje essa resposta pode mudar a forma como você enxerga a sua fé, não é? Então nós vamos falar pela palavra de Deus, quase no finalzinho desta programação, tá certo? E eu quero contar uma história, enquanto vocês vão pensando na pergunta em debate de hoje. O que importa para Deus, a boa intenção ou a atitude correta? Vamos aí a uma história, uma ilustração que traz uma lição de vida para a nossa fé.

Certa vez, um pregador mudou-se da cidade de Houston, Texas, e poucos dias depois que chegou, ele teve que ir de ônibus de sua casa até o centro daquela cidade. Quando ele se sentou, ele descobriu ter recebido 25 centavos a mais no troco e pensou: é melhor eu devolver esses 25 centavos. Ou esquece: não, são apenas 25 centavos, acho que não precisa, é só 25 centavos. Quem se preocuparia por quantia tão pequena? Acho que eu vou deixar aqui no bolso mesmo. Não que eu esteja querendo roubar, mas preguiça de ir lá voltar e devolver 25 centavos. Eu acho que vou deixar por aqui. Chegou o ponto onde ele deveria descer. Quando chegou ao ponto, parou momentaneamente ali na porta. Ah, não, na verdade, eu vou voltar. Eu vou entregar esses 25 centavos e vou devolver isso aqui. Não, não dá. Minha consciência está pesando muito mais do que eu posso imaginar. E lá ele devolveu ao rapaz que estava ali cuidando dos trocos, né? Ó, tome, você me deu troco a mais, 25 centavos. E ele disse para aquele pregador: mas você não é o novo pregador, não é? Eu tenho pensado sobre ir ouvir a sua mensagem aqui na cidade. Eu queria apenas ver o que você faria se eu lhe desse troco a mais. Só isso. Vejam. Quando o pregador saiu do ônibus, agarrou-se literalmente ao poste mais próximo e exclamou: oh, meu Deus, me perdoe. Eu quase vendi o seu filho por 25 centavos. Em 1 Pedro capítulo 2, versículo 12, disse: tendo o vosso viver honesto entre os gentios, para que glorifiquem a Deus pelas boas obras que em vós observem. E a nossa meditação e a nossa hoje a reflexão é sobre esta pergunta: o que mais importa para Deus? A boa intenção ou a atitude correta? Você já pensou sobre isso? A gente vê muito isso, né? Deus vê a intenção, mas também Deus vê a atitude? Ou o que importa é a sua intenção e não tanto a sua atitude? Nós queremos a sua mensagem de voz para o WhatsApp ou talvez até uma mensagenzinha escrita, né? Escreva nos comentários também do YouTube. O nosso WhatsApp é 98292-3392, aqui em São Paulo. E os nossos canais no YouTube, Igreja Deus e Amor Oficial e Débora Miranda Oficial. Vamos lá, queremos vocês participando. Nós vamos a mais uma mensagem musical e depois teremos a nossa dica de saúde. Precisamos ter saúde física, não é? Temos que cuidar do templo do Espírito Santo. O próximo hino que nós vamos ouvir está no meu novo canal de crianças, né, Débora Kids, que está sendo uma benção. Estou muito feliz pela repercussão. As crianças estão aceitando bastante, né? E cada semana, cada 15 dias, melhor dizendo, nós estamos com uma nova mensagem musical, nós estamos com hinos, músicas infantis, atenção professores, pais. E hoje nós vamos apresentar uma música nova, que eu lancei semana passada, Comer e Crescer. Vamos lá, criançada, meditando neste hino.

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0: Nós estamos fazendo aqui um alerta atual, né? O vírus respiratório e cuidados essenciais para isso. Nós estamos aí tendo, ouvindo, né? Você que está me ouvindo agora, esse é um alerta importante de saúde pública. O Brasil está registrando um aumento de casos de síndromes respiratórias, principalmente gripe e vírus respiratórios que afetam crianças, idosos e pessoas com imunidade baixa, pessoas com problemas de doenças degenerativas, né? Doenças mais graves. Bom, e isso merece atenção, porque em muitos casos, essa gripe começa simples, né? Mas pode ir evoluindo para uma internação. Daí o negócio começa a piorar. Porque no hospital tem vírus, tem bactérias, e o negócio começa a ficar mais grave. E o que, que está acontecendo hoje? Os dados recentes mostram que vírus da gripe, a influenza, continuam circulando em várias regiões do nosso país. E está tendo um aumento de internações por infecções respiratórias. Crianças pequenas, idosos são os mais atingidos. Ou seja, não é algo distante. Está acontecendo agora. E quem mais precisa de cuidado? Os grupos de maior risco, que são crianças pequenas, gestantes, idosos, pessoas com doenças crônicas. E esses grupos podem ter complicações mais rápidas. Vocês estão entendendo? Isso é muito importante ficar atento, porque muitas vezes é uma coisa tão simples, mas tão complicada. A vacinação é a principal proteção. As autoridades de saúde reforçam. A vacina contra a gripe continua sendo a principal forma de prevenção contra esses casos graves. E ela está disponível gratuitamente no SUS para os grupos prioritários. Agora, atenção para algo muito importante. Medidas simples ainda salvam vidas. É. Lavar as mãos com mais frequência. Evitar aglomerações se estiver com sintomas. Usar máscara se estiver gripado. Manter ambientes ventilados. Acordou, abre um pouquinho a janela do quarto, né? Beber bastante água. Parece básico, né? Mas funciona. E um sinal de alerta: procure atendimento médico se houver febre alta persistente, falta de ar, tosse forte que piora e fraqueza intensa. E não espere piorar. O brasileiro tem esse problema, né? Acho que todo mundo, o ser humano. Olha que mensagem importante. Muita gente pensa, ah, é só uma gripezinha, é só um resfriado. Mas em alguns casos, não é só gripe, não. Pode evoluir rápido. Então fica aqui essa orientação de utilidade pública. Cuide da sua saúde, proteja os mais vulneráveis, mantenha a vacinação em dia e não ignore sintomas fortes. Saúde é algo que a gente não percebe o valor até precisar dela. Saúde é algo importante. Então temos atenção a isso. A nossa dica de saúde de hoje.
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0: Tá lindo. Vocês estão conosco aqui no Melhor do Rádio Brasileiro, neste momento de almoço. Quanta gente agora trabalhando na hora do almoço, outros viajando na boleia do caminhão, ouvindo a gente, dando aí uma caroninha para o nosso programa. Muito obrigada. Nós temos aqui a enquete, a resposta, no quadro aqui de hoje, né? O que mais importa para Deus, boa intenção ou atitude correta? A Gisélia diz, a paz do Senhor, Débora, para mim a atitude correta é mais importante. Andréia Santos, a minha opinião, uma coisa é fazer, outra é falar. Atitude explica muita coisa. O Ítalo Cavalcante no YouTube, Débora Miranda Oficial, diz, a paz do Senhor, irmã Débora, eu sou Ítalo de Arujá. A programação está um sucesso, eu acredito que o que vale para Deus é a atitude correta, porque de boa intenção o inferno está cheio. Ele veio aí com um chavão, né? Um provérbio. O que mais importa para Deus? A boa intenção ou a atitude correta? Eu quero ouvir você. Enquanto vocês vão pensando, mais um hino, Lucas. Deus te levanta. Cristina Santana, do CD Vaso Restaurado.

0: E nós vamos seguindo, trazendo aqui o melhor do rádio brasileiro para a sua vida. Nós estamos... O que mais importa para Deus é a boa intenção ou a atitude correta? Nós queremos ouvir você, você que nunca participou. Estamos aguardando a sua participação no nosso WhatsApp, 11982923392. Lucas, se tiver a gente já ouve. Vamos lá? Então vamos.
1: Paz em Jesus Cristo, irmã Débora Miranda. Na minha opinião, eu acho que o que vale aí para Deus, a intenção ela é boa também, mas eu acho que vale são as atitudes corretas, né? Porque você ter uma intenção é uma coisa, agora você fazer é outra. Fica aqui a minha opinião e eu também estou ligadinho aqui no programa Mensagens Cantadas. Deus abençoe a todos. A paz do Senhor Jesus.
2: A paz do Senhor, irmã Débora. Sou a irmã Eliette, aqui da Ilha de Mosqueiro, no estado do Pará. Acerca da resposta certa, com certeza o que vale para Deus é a atitude correta. Amém? A paz do Senhor Jesus.
0: Olha aí, as pessoas estão participando, como também a Rosimeire do Rio de Janeiro. Ela diz, boa tarde, paz do Senhor Jesus. Eu acho a intenção correta e a atitude, os dois caminham juntos. Ela diz, que programa maravilhoso, aprendo muito, irmã Débora, Deus abençoe cada dia a sua vida. Obrigada a você, Rosimeire, pela sua audiência e preferência à nossa programação. O Marco de Curitiba, creio que Deus valoriza a intenção, mas espera que ela se transforme em atitude. Boa vontade, sem ação, acaba ficando incompleta. Obrigada, Marcos, pela sua também participação. A Sandra nos manda a mensagem, a sua opinião de Goiânia. Para mim, a atitude correta pesa mais. Muita gente tem boa intenção, mas acaba fazendo o que é errado. Obrigada, Sandra. Deus te abençoe. Carlos nos escreve de Recife. Acho que Deus observa o coração primeiro. A intenção revela quem realmente nós somos. Obrigada. Eliane de São Paulo. Os dois são importantes, tanto a atitude como também a intenção. Uma boa intenção sem atitude não ajuda ninguém. E uma atitude correta sem sinceridade pode ser apenas aparência. Obrigada. João de Belém, Pará, Deus vê a motivação. Às vezes a pessoa erra tentando acertar. E acredito que Deus considera isso também. Obrigada, irmão João. A Patrícia de Campo Grande, Mato Grosso do Sul. Prefiro pensar que Deus espera obediência. Nem toda boa intenção produz um resultado bom. As respostas estão boas, né, gente? Povo inteligente, hein? Roberto de Porto Alegre, a atitude correta é a prova de que a intenção é verdadeira. Sei lá, né? Nem sempre. A irmã Débora sempre dando opinião antes, não pode. A Marcha de Salvador, Bahia. Creio que Deus analisa o conjunto. O coração e as ações precisam caminhar juntas. Obrigada, Deus abençoe. André de Londrina, boa intenção. Sem responsabilidade pode causar danos. Por isso considero a atitude correta mais importante do que a boa intenção. Obrigada, André. O pessoal está respondendo a pergunta aí maravilhosamente bem, né? A Vanessa de Vitória diz assim, Deus conhece nossas limitações. Muitas vezes a intenção sincera tem muito valor diante dele. Obrigada, Vanessa. Deus te abençoe. Fernando, da cidade de Ribeirão Preto, interior de São Paulo. Ele diz assim, acredito que Deus se agrada quando a intenção e a prática estão alinhadas. Obrigada, irmão Fernando, pela sua participação. Luciana nos escreve de Maceió, Alagoas. Veja a intenção como a raiz e a atitude como fruto. Sem fruto, a raiz perde o sentido. Essa escreveu muito poeticamente. Obrigada, Luciana. Paulo de Brasília, Distrito Federal. Para mim, Deus olha primeiro para o coração, porque ninguém consegue esconder suas verdadeiras motivações. Obrigada, irmão Paulo. Deus abençoe. Renata de Florianópolis, da bela cidade, lá de Santa Catarina. Uma atitude correta, diz ele, feita apenas para impressionar os outros, não tem tanto valor quanto parece. Obrigada, Renata. Gilberto de Manaus, ele diz assim, a boa intenção é importante, mas Deus nos deu sabedoria para agir da maneira certa. Muito obrigada, Gilberto, pela sua participação aqui conosco. Juliana de Santos, eu creio que Deus valoriza a sinceridade, mesmo quando ainda estamos aprendendo a agir corretamente. O pessoal está participando. Deus abençoe. Se tivesse que escolher, disse o Sérgio de João Pessoa, diria que a atitude correta. O amor verdadeiro aparece nas ações. Muito obrigada, irmão Sérgio. Deus abençoe. Agora aguardamos a sua resposta. Daqui a pouquinho eu continuo lendo aqui as respostas, tanto do canal da Igreja Deus e Amor Oficial, quanto o meu canal, Débora Miranda Oficial. Mas não somente quero que você participe, eu quero que você compartilhe o nosso programa. Nós temos que deixar essa preguiça, temos que compartilhar. Temos que compartilhar o programa, as pessoas leem e não agem. Temos que agir, temos que evangelizar, temos que colocar para frente o canal da Igreja. Você curte o canal da Igreja, mas nunca compartilha. Compartilhe os programas, compartilhe os cultos, as lives, tá certo? Compartilhe agora, vamos lá, todo mundo compartilhando esta programação que você está ouvindo nesse instante, neste canal Igreja Deus e Amor Oficial. Vamos lá, trabalhando para o Senhor.
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0: Daqui a pouquinho eu vou fazer o estudo bíblico respondendo a esta pergunta. O que, que a Bíblia fala sobre intenção, intenções, atitudes, né? A gente sabe que Deus vê as atitudes, né? Por exemplo, você está na igreja. A gente, como ser humano, a gente está olhando a pessoa na igreja. Puxa vida, essa pessoa vem todo dia na igreja. Agora, mas por que que ela vem todos os dias na igreja? Será que tem uma intenção não boa, ou realmente ela gosta de servir a Deus? Então, quem conhece a intenção é só Deus, né? E diante dessa situação, o que mais importa para Deus? A boa intenção dela ou a atitude correta? Bom, Deus vê o coração e a vida, né? Quais são as passagens bíblicas que a gente pode se apegar nisso? A gente vai depois, no quadro Conhecendo Melhor a Sua Bíblia, aqui no programa, meditar profundamente o que a palavra de Deus sobre isso, diz sobre isso. Eu quero falar com você que é membro da Igreja Deus e Amor, você que quer ser um pastor, você que quer ser um pregador. Nós temos o nosso seminário pastoral. O seminário pastoral o nosso seminário pastoral já está com a nossa... hoje eu estou com a língua presa. Voltando. O seminário pastoral já está com as inscrições abertas agora para este novo semestre, iniciando dia 8 de junho, começou as inscrições e terminam as inscrições dia 10 de julho. Entenderam, né? As inscrições começaram dia 8 e vão terminar dia 10 de julho, somente para membros atuantes da Igreja Deus e Amor. Vocês vão entrar em contato através do e-mail seminarioipda@ipda.com.br. Repetindo o e-mail, seminarioipda@ipda.com.br. Ou então pelo telefone 11-3348-0812. Eu disse 11-3348-0812. Nós estamos já com as inscrições abertas para o seminário pastoral. Eu gosto muito de falar de família, né? Eu sou uma pessoa que prezo muito pelo momento familiar. Não gosto muito de que momento de família estejam em casa com o celular na mão, não. A gente está junto, a gente tem que estar olho no olho, conversando, interagindo-se e curtindo aquele momento, né? Como que você age no momento em que você está em família? Porque hoje a gente vê família conectada, mas desconectada. Como que é isso? Como que é isso? Infelizmente, a rede social tem o seu lado ruim, né? Família junta, mas não conectada? Vamos falar sobre isso? Vamos lá, Lucas! Meditação sobre a família.
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0: Hoje eu quero falar sobre este momento da família, te fazendo uma pergunta simples, mas que pode tocar profundamente a sua casa. Como está a sua família hoje? Como está a sua família hoje? Porque existe uma realidade que está acontecendo em muitas casas. Famílias que estão juntas, moram na mesma casa, comem na mesma mesa, mas não estão conectadas. Entenderam? Porque cada membro desta família vive em seu mundo. Cada um vive no seu celular. Cada um vive na sua rotina. E a casa vai ficando cheia, mas vazia de conversa, entenderam? Aquela casa cheia de gente, mas silenciosa. Talvez você já tenha vivido isso. Você está na sala, mas ninguém está conversando. Que triste, não é? Ou todos estão juntos, mas cada um olhando para uma tela. E às vezes a gente pensa, puxa, nós estamos bem. Porque ninguém está brigando, ninguém está discutindo. A casa está em paz, a casa está em harmonia, ninguém está discutindo aqui. Mas será que silêncio significa paz? Ou é distância? Porque existe um tipo de afastamento dentro da família que não faz barulho. E esse barulho perturba a gente. Esse barulho não tem grito. Esse barulho não tem discussão. Mas tem falta de presença. Sabe por quê? Dentro daquela casa que está desconectada entre si, filhos que não contam mais o que sentem, pais que não sabem mais o que os filhos pensam, casais que conversam só sobre contas e problemas, problemas e contas, e aos poucos, a conexão vai se perdendo a cada dia. A Bíblia nos ensina que família não é só convivência. Família é aliança, é cuidado, família é presença. A Bíblia fala que Deus ensina que os pais deveriam conversar com os filhos no dia a dia. Está lá em Deuteronômio, dentro de casa, andando no caminho, os pais deveriam conversar com os filhos em todo o tempo. Ou seja, Deus nunca planejou uma família apenas dividindo o mesmo espaço, não. Deus planejou uma família vivendo relacionamento. Talvez hoje o maior desafio não seja a falta de amor, não, mas falta de tempo e atenção. E hoje Deus te convida a refletir. Será que sua família está apenas morando junta ou realmente vivendo junta? Porque família não se perde de uma vez, preste atenção. Não se perde a família de uma vez. Ela se perde aos poucos. Quando a conexão vai sendo substituída pela distração, pela falta de foco. E talvez hoje o primeiro passo não seja uma grande mudança, mas uma simples conversa, um simples abraço. Falamos de família e você tem que estar atento a isso. Olha, gente, o século XXI está arrastando famílias para o abismo por causa da internet. Gente, pelo amor de Deus, vamos prestar atenção. Família cristã, pelo amor de Deus, nós temos a palavra de Deus aqui. Vamos prestar atenção, não deixe as redes sociais roubarem este momento tão importante do almoço, do café da manhã. A gente já fica o dia inteiro longe, né? Trabalho o dia inteiro, estudo o dia inteiro, chega à noite, internet. Mas é assim que eu relaxo. Não. Vamos ter organização, vamos? Vamos deixar um tempo para tudo, vamos lá? Vamos nos conectar novamente? É assim que Deus quer para aquela instituição que Ele criou.
4: Se alguém não cuida de seus parentes, e especialmente dos de sua própria família, negou a fé. E é pior que um descrente. 1 Timóteo, capítulo 5, versículo 8.
0: Vamos entregar a nossa vida ao Senhor, cantando Priscila Rubio, do canal do YouTube da gravadora MC Music, e no bonito Entrega.

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Você está ouvindo o programa Mensagens Cantadas, gravadora MC Music, todos os dias com você. Nós temos vários vídeos no canal MC Music. Nós temos um canal no YouTube, MC Music, que está sendo lançado lá todos os novos vídeos. Você conhece as novas músicas? Porque a gente não está lançando CD, não. A gente lança, né? 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E também no canal Débora Kids Oficial, nós estamos com novas músicas infantis todo mês, toda semana praticamente. E todo mês nós temos uma história nova, infantil para as crianças. Eu quero deixar esse canal bastante recheado, né? Bastante optativo, com bastante opções para as crianças, com atividades, com histórias. Porque as crianças têm tantas opções hoje no mundo, tantos jogos, tantas coisas violentas que incitam a criança à violência, as coisas ruins. Eu estava vendo uma criança esses dias perto de mim falando réu, réu. A criança nem sabe o que é isso, mas eu sei o que é. Réu significa inferno em inglês. Ou seja, ela ouviu em algum lugar, em algum filme, alguma música, essa palavra réu e saiu falando, né? Imagine as mensagens subliminares que estão entrando pelas músicas, pelos desenhos infantis, entre aspas, inocentes, né? Então nós temos um canal seguro, um canal bíblico, evangelístico, educativo, gostoso de ouvir, seguro, que você pode ficar tranquila, tranquilo, que seu filho não vai ter nenhum problema de assistir qualquer daqueles vídeos com histórias que são bíblicas e histórias não bíblicas, mas com mensagem.

0: Compartilhe com crianças ou com famílias que você conheça, que tem uma criança lá, não crente, para ouvir a palavra de Deus. 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
1: Paz do Senhor Jesus, irmã Débora. Aqui quem fala é a Maria Helena Moura. Eu moro em Caieiras, aqui no Residencial Samarino, Caieiras. Estou muito feliz de participar da pergunta. A gente tem que ter a atitude correta, né? Sinceridade com Deus, né? Porque sem as duas, a gente não está seguindo a Deus, servindo a Deus conforme tem que servir, né? Então, essa é a minha resposta. Sinceridade e atitude correta com Deus, né? Está sempre buscando a Deus. Eu estou muito feliz. Eu sou membro da igreja aí da Baixada do Gricério. Sou da sede central da igreja. Muito obrigado e fica na paz do Senhor Jesus Cristo. Fica com Deus, irmão. Fica com Deus.
2: Débora, paz do Senhor, Levi Muniz, passando por aqui. Com relação à resposta da enquete, da pergunta, eu acredito que Deus vê a intenção do coração. Às vezes a pessoa toma uma atitude correta, mas a intenção do coração dela não é aquela, não é boa, entendeu? Ela só fez o que é correto, mas não fez o que é certo. Não sei se você me entende. Então, eu acredito que Deus vê o nosso coração, Deus vê a nossa, a intenção do nosso coração. Um abraço, Deus abençoe. O programa está uma bênção.
0: Obrigada, amigo Levi. Deus te abençoe, sempre participando. Me lembro do Levi pequenininho, né? Com um radião desse tamanho. Ele é maior que ele. Andava pela sede mundial aí, atrás do Lorival. E gostava de ouvir o Lorival pregar, né, Levi? Deus te abençoe. Está aí há tanto tempo, desde que conheceu a palavra de Deus, desde que nasceu, está aí, né? Conosco e hoje apresentando o programa. Que maravilha. Que Deus abençoe grandemente a sua vida e também da sua esposa. 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Será uma tarde inesquecível, cheia de alegria, amor e diversão. Teremos histórias emocionantes, músicas alegres, brincadeiras, dinâmicas divertidas, lanchinhos deliciosos, tudo completo, né? E depois da festa, as crianças ainda vão aproveitar os brinquedos que serão alugados especialmente para elas. Tudo totalmente gratuito. 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A história já está sendo preparada, o vídeo, tudo está sendo preparado com segurança. As músicas, as professoras, todas treinadas, tudo com o intuito de edificar, de ensinar. E também as crianças que não conhecem a Deus, conhecerem a Deus. Tragam crianças não crentes. Por favor, ajude-nos a evangelizar as crianças. Elas precisam de Deus, conhecer o amor de Deus. Elas serão abraçadas pelo amor de Deus. Dia 25 de julho, Escola Bíblica de Férias na nossa sede mundial, aqui em São Paulo. Tudo gratuito, esperamos vocês! E nós vamos aguardando a sua opinião, a sua participação com a nossa pergunta. Você acha que importa para Deus a boa intenção ou a atitude, aquela atitude correta? Estou fazendo essa pergunta e eu quero você participando. Tatiane de Cuiabá, Mato Grosso, penso que Deus considera a intenção, mas nos chama ao amadurecimento para transformar a intenção em prática. Meu Deus, esses ouvintes estão muito chique nessas respostas, hein? Leonardo de Foz do Iguaçu, nem toda ação aparentemente correta nasce de um coração correto. Por isso a motivação é fundamental. Mais uma resposta bonita, né? Obrigada, Leonardo. Helena de Aracaju, Sergipe. Deus

deseja, um coração sincero e uma vida coerente. Separar a intenção e a atitude é muito difícil, porque uma deveria alimentar a outra. Obrigada, irmã Helena. Creuza Ribeiro, de Vila Velha, Espírito Santo. O que vale a atitude correta dentro da palavra do Senhor? Também quero agradecer a Creuza pela participação. Cláudia Gouveia, de Guarulhos, participa. Tudo bem, irmã Débora? Tudo bem, graças a Deus. Para mim, diz ela, sempre o que é certo... Para mim, sempre o que é certo é a atitude correta, pois Deus não compactua com o erro. Obrigada, Cláudia. Deus te abençoe. Agradeço a você pela sua participação, tá certo? Que Deus abençoe. E nós vamos seguindo, aguardando a sua participação aqui na nossa pergunta em debate de hoje. Débora e Eleni cantam Hora de Despertar, CD Prova de Amor.

0: Que maravilha nós estarmos preparados para esse dia de glória, né? Nós temos que estar com as nossas lamparinas acesas, porque a qualquer momento, aí vem o noivo! Aí vem o Senhor Jesus para arrebatar a sua igreja, né? Meus queridos irmãos, sejamos preparados. Você que está em casa, no trânsito, no trabalho, na correria do dia a dia, pare por um instante, respire fundo. Deus tem uma palavra de renovo para o seu coração. Abra sua mente para o que diz a palavra do Senhor. Filipenses 4, versículos 6 e 7. Não andeis ansiosos por coisa alguma, antes em tudo sejam os vossos pedidos conhecidos diante de Deus, pela oração, súplica e ação de graças, e a paz de Deus, que excede todo entendimento, guardará o vosso coração e o vosso pensamento em Cristo Jesus. Eu não sei qual é a tempestade que você está enfrentando hoje. Talvez seja uma preocupação na sua família, uma porta que se fechou, talvez uma resposta que não chegou. E vem a ansiedade, né? A ansiedade tenta roubar a sua paz e fazer você esquecer do tamanho do nosso Deus. Mas a Bíblia não diz para não sentirmos medo. Ela nos ensina o que fazer com ele. Ela diz, mude o foco. Em vez de alimentar a preocupação, alimente a sua oração. Aleluia. Entregue esse fardo nas mãos daquele que tem o controle de todas as coisas. A paz que você precisa não vem da ausência de problemas, não. Ela vem da presença de Deus no seu barco. Onde você estiver agora, se puder, feche os seus olhos por um instante. Coloque a sua vida nas mãos do Pai e diga, Senhor, eu quero estar na tua presença, dentro da sua vontade. Acalma o meu coração, acalma a minha vida, que eu quero sentir o quanto o Senhor tem cuidado de mim. Eu quero estar sempre na sua presença. E me ensine a lançar, Senhor, sobre o Senhor, toda a minha ansiedade, porque o Senhor tem cuidado de mim. E eu quero começar a fazer agora o quadro Conhecendo Melhor a Sua Bíblia. A gente vai responder calmamente, né? Fazer esse estudo profundamente, respondendo a pergunta, o que mais importa a Deus? É a boa intenção ou é a atitude correta? Vamos então começar a fazer esse estudo bíblico através do rádio. Você que não tem condições, principalmente, de ir à igreja, pegue a Bíblia Sagrada, o seu caderninho, ou então grave esse estudo para depois você ouvir. Vamos estudar a Palavra de Deus?
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0: Esta pergunta é simples, mas ao mesmo tempo ela é complicada, né? O que mais importa para Deus? A boa intenção ou a atitude correta? Porque muita gente vive assim, né? Ah, Deus sabe meu coração, eu não quis errar, foi com boa intenção. Mas será que isso é suficiente para Deus? Em 1 Samuel 16, 7, Deus vê o coração e a vida. Deus vê a intenção, mas Deus também vê a atitude. Ou seja, Deus não separa o que você sente do que você faz. O que está dentro precisa aparecer fora. Vemos a questão de Saul. Ele teve boa intenção, mas não substituiu a obediência, não é? Deus deu uma ordem clara para Saul: olha, você vai fazer assim. Você vai fazer do jeito que eu estou falando. Mas Saul disse, não, eu vou fazer do meu jeito. E quando ele foi confrontado, ele disse, não, mas eu fiz isso para oferecer sacrifício a Deus. Quer dizer, parecia uma boa intenção. Aí Deus responde a Saul, não, obedecer é melhor do que sacrificar. Então, aqui nós vemos um princípio forte. Boa intenção não corrige desobediência. Falando com os jovens agora. Um jovem diz assim, ah, eu sei que não deveria ver isso na internet. Eu sei disso. Mas eu não quis nada de errado. Não fiz nada de errado. Ou seja, eu entrei nesse relacionamento com essa moça ou com esse jovem porque eu achei que era amor, né? Aí larga a moça, larga o rapaz, a pessoa fica ferida. Mas a pergunta é: isso que aconteceu te aproximou ou te afastou de Deus? No livro de Provérbios está escrito: há caminhos que parecem certos, mas o fim deles é a morte. Falando com as mães, por exemplo, uma mãe diz: eu gritei com meu filho, eu o xinguei de nome feio. Eu gritei com ele, mas foi com boa intenção, porque eu estava nervosa e foi para educar ele que eu gritei. Ou você pode dizer: não, eu controlo tudo porque eu amo demais. Mas amor sem sabedoria pode machucar. Efésios capítulo 6, versículo 4 diz: não irritem os seus filhos. Então, boa intenção não substitui atitude desequilibrada, não é? Não substitui atitude equilibrada, melhor dizendo. Falando agora com um líder de uma igreja, ou líder de uma igreja, de uma congregação, que cuida de uma congregação: não, eu tomei essa decisão para proteger a igreja. Mas será que foi direção de Deus ou apenas a sua emoção? Em 1 Samuel capítulo 15, mostra Saul fazendo algo para Deus, entre aspas, mas fora da vontade de Deus, como eu acabei de falar agora. Nem tudo que parece espiritual é direção de Deus. Portanto, nós temos que ter o discernimento do Espírito Santo para que a gente possa ter uma boa intenção e uma boa atitude, né? Por exemplo, membros: ah, eu não vou na igreja, eu não sirvo na igreja, mas o meu coração é de Deus. Eu não aceitei Jesus, mas eu amo a Deus, Deus sabe o quanto eu amo a Deus. Não, eu fumo, mas eu amo a Deus. Não, mas eu roubo, mas eu amo a Deus. Como que é isso, né? A gente vê boa intenção, mas a atitude está incorreta. Este povo me honra com os lábios, mas o coração está longe de mim. Então existe esse outro extremo, como diz Isaías capítulo 29, versículo 13. Fazer tudo certo por fora, mas estar vazio por dentro, isso se chama religiosidade sem vida. Nós temos de ter boas intenções e boas atitudes. Não adianta você querer ir à igreja todos os dias para mostrar a alguém que você é crente, mas por dentro você está dizendo: ai, eu tenho que ir na igreja todos os dias. Todos os dias tem que estar na igreja. Ai, meu Deus, que coisa chata. Má intenção, má atitude, boa atitude. Está indo na igreja, puxa, está na igreja todo dia, mas má intenção. Está indo para uma segunda intenção. Temos tantas situações que a gente pode meditar, que a gente pode pensar. Agora, o equilíbrio bíblico é o mais importante. Só intenção não basta e só atitude sem coração não basta, entenderam? Isso é muito importante a gente meditar. Deus quer os dois juntos, boa intenção e boa atitude. É claro que Deus não vai desprezar uma boa intenção, mas Deus também não aceita desobediência disfarçada. Veja que coisa interessante. Em João capítulo 14, versículo 15, está falando sobre algo muito importante. Se vocês me amam, obedecerão aos meus mandamentos. Olha só, às vezes a gente está vendo por fora uma pessoa e a gente está julgando ela pela atitude. E às vezes o coração dela é bom também. Ou também a atitude é boa, mas a intenção é muito mal, muito má. O que você pensa sobre isso? Deus não despreza uma boa intenção, mas também não aceita uma desobediência disfarçada. Presta atenção, porque intenção sem atitude vira uma desculpa. E atitude sem coração vira religião vazia.

que você sente. Deus está apenas olhando o que você tem como intenção, nem apenas o que você faz. Mas Deus está perguntando, sua vida está alinhada comigo por dentro e por fora? Você é o que você é em quatro paredes. Porque tem muita gente disfarçada de crente. Por fora está resplandecente, mas por dentro está uma podridão. Como o Senhor diz, sepulcro caiado. Meu Deus, isso é muito triste, né? O que nós podemos dizer sobre isso? Boas intenções. Boas intenções. E boas atitudes. Ou más intenções. E boas atitudes. Más intenções. E boas atitudes. Segundo a Bíblia, ela é profunda nisso. E como é gostoso a gente ter um Deus que sempre está cuidando da gente e olhando o que a gente está pensando, o que a gente está fazendo. Porque a gente é muito julgado pelo homem, não é? Às vezes a gente está até com boa intenção e as pessoas estão julgando a gente. Dizendo que, aquilo lá é por causa disso, por causa daquilo. Faz aquilo por causa daquilo, por causa daquilo. Na Bíblia, a combinação de más intenções com boas atitudes é descrita com hipocrisia, falsidade ou religiosidade vazia. Olha que coisa interessante, Deus não analisa apenas as ações externas, o que as pessoas veem, mas julga o coração, as motivações verdadeiras. Bom, qual que é o princípio geral então? Deus vê o coração. O ser humano se impressiona com as aparências, a gente é assim. Puxa, aquele irmão, ele está todo dia diante do altar. A gente se impressiona. Meu Deus, como aquele irmão espiritual. O ser humano vê a aparência, não adianta. É Deus que fala. O ser humano se impressiona com as aparências e com as boas ações, mas Deus sonda as intenções por trás daquela atitude. Não é? Provérbios 16, 2 diz assim, todos os caminhos do homem parecem puros aos seus olhos, mas o Senhor avalia as intenções. Bom, eu quero trazer aqui um exemplo bíblico de boas ações com más intenções. Um bom exemplo é o dos fariseus. Jesus condena aqueles que dão esmolas publicamente apenas para serem elogiados. Por exemplo, aquela atitude de ajudar os pobres era boa dos fariseus, mas a intenção, olha, eu estou ajudando os pobres, era aquela vaidade, aquele orgulho, né? Então, essa vaidade, aquele orgulho dos fariseus anulava a recompensa que Deus iria dar a eles. Judas Iscariotes, aquela falsa preocupação com os pobres, né? Judas, ele pergunta, por que um perfume caro foi usado para ungir Jesus em vez de ter sido vendido para ajudar os necessitados? Então a Bíblia revela que a intenção real de Iscariotes e Judas era roubar o dinheiro da bolsa. Ananias e Safira, outro exemplo. Atos 5. O casal vende uma propriedade e entrega parte do dinheiro à igreja. E aquele casal finge estar doando o valor total. Aquela boa atitude, aquela doação, foi corrompida pela má intenção, que foi mentira e busca por status. Quem estivesse olhando aquele casal, meu Deus, está dando uma propriedade deles para uma boa causa, imagine! Mas eles estavam mentindo a Deus, estavam roubando a Deus. Bom, também temos o perigo. Segundo ponto, o perigo da lisonja e do elogio falso. A Bíblia condena duramente quem usa palavras bonitas e atitudes gentis para camuflar o mal ou obter vantagens. Por exemplo, Salmo 55, 21. A sua fala é macia, como manteiga, mas a guerra está no seu coração.
As suas palavras são mais suaves que o azeite, mas são espadas desembainhadas. Meu Deus! Provérbios 26 diz, quem odeia disfarça isso com os lábios, mas no coração abriga o engano. Embora sua conversa seja mansa, não acredite nele. Quantas pessoas lisonjeiras, né? Começa a agradar a liderança da igreja, ou agradar o patrão para poder conseguir um benefício financeiro, ou ser preterido pelo chefe lá do emprego, mas é tudo mentira. Deus vê o engano. Você é crente, o que é isso? Não é? Agora, o que Jesus diz sobre a raiz das atitudes? O que vale mesmo para Deus? O que vale para Jesus? Para Jesus, uma atitude é verdadeiramente boa se a intenção que a gerou for pura. O exterior reflete o interior. E Jesus compara os hipócritas a sepulcros caiados, que por fora parecem bonitos, belos, quer dizer, são as boas atitudes, mas por dentro estão cheios de ossos e podridão, que são as más intenções. Que coisa triste, né? Bom, como nós estamos aqui para trazer a solução pela palavra de Deus, a orientação bíblica para evitar essa divisão entre a ação e a intenção é a busca pela integridade e sinceridade diante de Deus. No livro de Tiago, capítulo 4, versículo 8, diz, aproximem-se de Deus e ele se aproximará de vocês, ou seja, chegue-se a Deus e ele se achegará a vós. Pecadores, limpem as mãos. E vós que tem a mente dividida, purifiquem o vosso coração. Que oração linda Davi fez. No Salmos 139, versículo 23. Sonda-me, ó Deus, e conhece o meu coração. Prova-me e conhece os meus pensamentos e vê se há em mim algum caminho mau. Veja que coisa tremenda. Em que classe você está? Deus te sonda agora. Se você está sendo uma pessoa verdadeira ou hipócrita. Na igreja uma coisa, em casa outra. Condena os outros, mas faz o mesmo. É um hipócrita. Ainda bem que nós temos um Deus que vê todas as coisas. Como diz aquele hino que eu canto. Deus vê muito além do que o homem vê. Às vezes você é julgado por algo que você teve tão boa intenção de fazer e você é julgada ridicularmente pelas pessoas, porque você fez. E por você não ser amada por aquelas pessoas, você é julgada. Mas ainda bem que você tem um Deus que conhece o seu coração, a sua boa intenção. Não te detenhas em continuar fazendo as boas atitudes e também tendo as boas intenções. Agora você que está tendo má intenção e fazendo como o hipócrita faz o fariseu, fazendo uma atitude, entre aspas, correta para dizer que é bom crente, que é boa pessoa, Deus está olhando o seu coração agora e sondando. Mas dá tempo ainda de você mudar, de você mudar esta má atitude e ser um crente verdadeiro. Não adianta você disfarçar. Você fazer que é e não é. Porque Deus vai julgar você segundo o seu coração. Porque é Ele quem sonda o coração, aquela vida interna, aquele, o seu interior é Ele quem julga e é Ele quem vê. E você que gosta de julgar aquele que faz, achando isso, aquilo, quem é você para julgar? Nós não somos nada para julgar a ninguém. Somente Deus tem esse poder e esse direito de julgar alguém. Deus está falando com pessoas que às vezes estão até desprezando esta palavra. Mas não despreze essa palavra, porque esta palavra, ela é de Deus para o seu coração. Deus está cuidando de você, mostrando para você o quanto você precisa melhorar para você ser salvo. Meus irmãos, esta mensagem que nos confronta e nos chama a sinceridade diante de Deus, ela é importante hoje. Deus está nos confrontando hoje com a sua palavra.
Porque nós humanos olhamos por fora. Você já parou para pensar o que é possível fazer a coisa certa pelo motivo errado? Nós nos impressionamos com quem ajuda, com quem fala bonito, com quem está sempre de braços abertos, mas a Bíblia diz em 1 Samuel 16:7 que o homem vê a aparência, mas o Senhor vê o coração. Deus não assiste apenas ao nosso teatro externo, Ele sonda os bastidores da nossa mente. Os religiosos no tempo de Jesus, os chamados fariseus, eles davam esmolas. Oravam em público, né? E faziam cara de coitado quando estavam em oração e jejum. Aos olhos do povo, as atitudes eram santas. E hoje está cheio de fariseu e hipócrita dentro da igreja. Jesus olhou para eles e os chamou de hipócritas. Por quê? Porque a intenção deles era o orgulho, a vaidade do coração, o desejo de serem aplaudidos pelos homens. A atitude dos fariseus era boa, mas a intenção era má. E quantas vezes nós caímos nessa armadilha de Judas Iscariotes? Ele criticou o desperdício de um perfume caro, dizendo que o valor deveria ir para os pobres. Parecia uma linda atitude, não é? De caridade, de bondade. Mas a palavra revela que a intenção dele era roubar o dinheiro do Senhor. Meus queridos irmãos, grave isso no coração. Deus não aceita uma boa ação para camuflar uma má intenção. Não, não adianta. Não adianta pedir perdão por educação se no coração você ainda guarda o rancor. Não adianta ajudar alguém esperando algo em troca ou querendo mostrar que você é superior. Não, não adianta. Para Deus, a raiz da árvore importa muito mais do que o fruto que ela exibe, como estava dizendo a irmã que participou aqui. Por isso, a nossa oração hoje a Deus precisa ser o mesmo do salmista Davi. Sonda-me, ó Deus, porque tu conheces o nosso coração. Prova-nos e conhece os nossos pensamentos. Vê se há em nós, Senhor, algum caminho mau. Ah, meus irmãos, que as nossas mãos façam bem, porque o nosso coração está cheio do bem. Está cheio do amor de Cristo e não por interesse. Seja sincero com Deus e com os irmãos. Para que você parecer bom se seu coração é mau? Deus te conhece. Seja sincero com Deus onde você esteja agora. E que você possa resplandecer de dentro para fora, refletir o que está dentro para mostrar o que está fora, e para mostrar o que está fora, o que está dentro. Que Deus possa te ajudar, me ajudar, nos ajudar a refletirmos o verdadeiro coração, honesto, sincero, bom para com os homens e para com Deus. Que Deus te abençoe em Cristo Jesus.

pensar. Quadro Conhecendo Melhor a Sua Bíblia, respondendo a nossa pergunta de hoje. A pergunta que tão maravilhosa, tão profunda, né? O que mais importa para Deus, a boa intenção ou a atitude correta. Nós queremos que todos os dias você esteja ouvindo a nossa programação. Não somente hoje, que estamos aqui ao vivo e também pelas redes sociais. Mas todos os dias estamos aqui das 12h30 até as 14 horas, levando a mensagem de salvação, colocando hinos para sua meditação e também trazendo a palavra de Deus sempre com estudo bíblico, momento da família, tantas coisas interessantes. Vamos a mais um hino, irmão Lucas? Temos aí mais um hino, um lançamento novo com a irmã Priscila Santana. Nós vamos ouvir o hino Não Temerei, do CD Oásis, um novo lançamento da nossa gravadora.

Lançamento, não temerei. Novo lançamento, MC Music. Nós estamos com muitos lindos lançamentos. E você quer conhecer, entre no canal MC Music, tá bom? Temos aí também o canal da igreja, né? O PDA Play, que você pode entrar lá e acompanhar os cultos, notícias, todas as campanhas, os avisos. Temos aí o Ministério Online da igreja. Né? Você pode acompanhar tudo, você entrando lá, você se cadastrando, você vai receber todas as informações necessárias do que está acontecendo. O Ministério Online da Igreja, Deus e Amor, está aqui, ó. Cadastre-se agora, olha, ipdaplay.com.br. Vamos lá, coloque aí ipdaplay.com.br, se cadastre, e você vai receber todas as informações, todas as novidades da igreja. Por exemplo, nós temos agora... O ano que vem, 65 anos da igreja. Nós estamos assim já com a boa intenção, né? Estamos falando de intenção. Nós estamos com uma boa intenção de fazer no estádio. Nós estamos orando para a gente achar o estádio. As datas não estão batendo com a nossa data daqui do aniversário. Nós queremos fazer no estádio. E 65 anos, trazer os membros de fora, né, de outros países, fazer uma grande festa evangelística, cada membro trazendo uma pessoa não crente. Imagine que lindo, no estádio, todo estádio louvando ao Senhor, todo estádio recebendo a palavra. Coisa linda, não é? Então, ore para que Deus prepare essa data em um estádio. Estamos procurando um estádio aqui em São Paulo, que possa receber toda essa multidão, porque as datas não estão... abertas para a data do aniversário da igreja, no mês de junho. Se a gente não conseguir em junho, a gente vai tentar fazer no outro mês, né? Talvez julho, agosto, mas a gente vai insistir, vamos continuar procurando. Mas orem a este favor, tá certo? Gente, estamos em cima da hora, nosso horário passou rapidinho. Nós vamos orar, então, neste momento, juntamente com você. Grandioso Deus, nós estamos mais uma vez na Tua santa presença para Te louvar. Te agradecer, meu Deus, foi muito bom estar com os nossos ouvintes agora. E muito mais com a Sua presença, Senhor, porque sem a Sua presença nada de bom aconteceria. Senhor, nós te louvamos também, Senhor, por esta oportunidade de falar do Seu amor, de aprender, de ensinar também. É uma oportunidade rica, Senhor. Meu Deus, esteja nessas famílias que estão agora acompanhando o nosso programa. Esteja, Senhor, com as pessoas que estão agora necessitadas de uma palavra. Senhor, vem agora fazer a Sua obra de redenção nestas famílias. Pessoas que estão depressivas, pessoas que estão desesperadas, procurando uma porta, Senhor. Seja a porta aberta agora, levando, Senhor, uma pessoa para pregar o Teu Evangelho, para abraçá-la. Senhor, que esta pessoa não seja agora uma pessoa suicida, meu Deus. Vem agora socorrer esta pessoa que está na ânsia da morte. Tu és o socorro presente, meu Deus, na hora desta angústia. Senhor, visita agora esta pessoa enferma fisicamente, espiritualmente. Senhor, curando da depressão, curando, Senhor, da ansiedade, que é o mal do nosso século. Senhor, que amanhã possamos voltar com este vigor, com esta alegria. Continue conosco, Senhor, pois o mundo tem sido muito mal. Abençoando a nossa nação, salvando a nossa nação, salvando as nações, meu Deus. Levando os Teus servos, meu Deus, para levar a Tua palavra. Em nome de Jesus, eu Te agradeço por esta oportunidade de falar do Seu grande amor. Em nome de Jesus, amém, Senhor. Amém.

E assim nós vamos dando um final ao nosso programa, dando um ponto final ao nosso programa, agradecendo a sua audiência, você que nos deu essa preferência de estar aqui conosco. Amanhã estaremos de volta às 12 horas e 30 minutos, eu juntamente com meu esposo, o pastor Lourival de Almeida. Não se esqueçam que dia 25 de julho nós teremos a nossa Escola Bíblica de Férias, também temos o nosso canal para as crianças, Débora Kids Oficial. Entre agora, Débora Kids Oficial, curta a página e compartilhe. Compartilhe com crianças que você conheça, tá certo? E também temos o Ministério Online da Igreja Deus de Amor e pdaplay.com.br, tá certo? Muito obrigada aos técnicos Lucas e também ao cinegrafista, assessoria, a todos que nos ajudaram. Muito obrigado ao Senhor por esta oportunidade. Deus abençoe a todos vocês. Se despede Débora Miranda e também pastor Lourival de Almeida. E até amanhã, se Deus quiser.

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1: 14 horas e 1 minuto.
2: Meu nome é Mafalda. E eu, ouvindo a voz da libertação, só durmo com o radinho ligado na voz da libertação. Os irmãos estão orando e eu estou orando junto com os irmãos, fazendo campanha junto com os irmãos, ali na madrugada. E uma madrugada eu estava orando, depois eu dormi. E quando eu acordei, estava cheia de dor, mas tanta dor no meu corpo. Eu estava sentindo dor na garganta, eu estava sentindo dor na cabeça, dor na coluna. Era um monte de dor. Eu falei, Senhor, tem misericórdia, tira essas dores de mim. E eu estava ouvindo o testemunho. E eu falei, Senhor, se o Senhor me curar dessas dores, tirar todas essas dores do meu corpo, eu também vou contar o meu testemunho lá na Igreja Deus é Amor e vou levar um voto, vou fazer um voto. E aí eu fiquei livre daquilo, né? Fiquei curada, fiquei sarada, né? E ali eu fiquei livre daquilo. Estava também com infecção e eu fui fazer os exames e não deu nada. Graças a Deus não deu nada. Eu glorifico a Deus por tudo isso, né? Hoje eu estou aqui, né? Eu moro na Vila Zate, na rua Tomé de Almeida e Oliveira, 963. Vocês que estão ouvindo, façam um voto também, confia no Senhor e venha contar o testemunho em nome de Jesus Cristo, porque assim como eu ouvi o testemunho e eu falei com Deus também que eu ia testemunhar, recebi a benção, vocês também vão receber em nome de Jesus. E eu agradeço a oportunidade.
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5: Mais uma vez, estamos aqui com esta programação Eu e Mais Um, projeto da Igreja Deus e Amor, apoiando os discipuladores e também os discípulos. Vos saúdo a Débora Miranda e estou aqui para hoje, né, responder uma pergunta que nós recebemos de uma irmã da cidade de Santos. Ela diz, como a minha aparência influenciaria e teria um impacto em um evangelismo pessoal? Sim, irmã, com certeza. Essa pergunta é muito pertinente e muito importante. Não é só a maneira que nós falamos, porque nosso corpo todo fala, não é? Às vezes não precisamos falar nada, abrir a boca e as pessoas já conseguem receber uma mensagem, porque cada vez que nós estamos num lugar, nós emitimos uma mensagem pela nossa maneira de agir, nossa maneira de olhar, na nossa maneira de vestir. Enfim, nós estamos trazendo ao outro uma mensagem, mesmo não sendo audível. Então, por exemplo, se você vai evangelizar uma pessoa, você precisa ir de maneira que você atraia a pessoa para aquilo que você está falando. É claro que eu não preciso detalhar tudo aqui. Nós não estamos dizendo que você tem que vestir uma roupa de grife cara para você transmitir uma boa aparência. Mas, infelizmente, o homem, nós, o próprio Deus disse que nós olhamos a aparência. E somente Deus vê o coração. Então, se nós queremos atrair uma pessoa para nos ouvir, nós temos que, vamos dizer, pelo menos termos uma aparência que não venha afugentá-la daquilo que você quer transmitir. Eu digo, por exemplo, uma criança. A gente evangeliza muitas crianças, a gente fala de de Deus nas aulas, na Escola Pequeno Galileu. Então nós usamos mensagens através de visuais, através de brincadeiras, através de trabalhos manuais, brincando, porque assim nós vamos alcançar o interesse dela naquilo que é pertinente da idade dela. Então, por exemplo, se você vai abordar um jovem, ou você vai discipular um jovem, você tem que usar uma linguagem mais jovem, para que ele se sinta, vamos dizer assim, atraído pela mensagem que você está passando. A gente sempre diz que o mais importante é nós termos uma amizade, a gente começar a ter uma amizade com a pessoa a quem nós queremos evangelizar, a quem nós queremos discipular. Por exemplo, lá no seu trabalho, você começa, através da sua maneira de agir, trazer uma comunicação, você traz uma linguagem, você traz uma mensagem, só de estar circulando ali todos os dias no trabalho, as pessoas vão te conhecendo e você vai criando amizades ali dentro. E através desta amizade que se traz uma conversa aqui, outra conversa ali, de algum tema, e você pode inserir a palavra de Deus. A maneira como nós nos vestimos, falamos, agimos, traz uma mensagem. Então nós precisamos ter, conforme o ambiente, vou dizer assim, como um camaleão, que ele se torna parecido com o ambiente onde ele está. Se ele está sob uma folhagem seca, amarronzada, ali a cor da sua pele fica daquela mesma cor, daquela folhagem. E como a Bíblia diz que devemos nos tornar fracos e nos fazermos de fracos para nós ganharmos os fracos, não é? Não estamos dizendo que você deva pecar porque o outro pecou. É bom explicar bem, porque muitas pessoas tiram proveito dessas palavras, né, que a gente fala. Mas é importante sim a aparência. É muito importante a sua higiene, ir bem limpinho, cheiroso, né, bem perfumado. Isso é muito importante, a maneira com que você fala, que deve ser com mansidão, né, com muita atenção, sabendo ouvir também a pessoa. Tudo isso traz uma influência muito grande, impactante, naquele que está recebendo a sua mensagem. Que Deus os abençoe e espero que esta irmã de Santos tenha ficado satisfeita com a nossa resposta. Se você quer mandar a sua pergunta, nosso WhatsApp é 119-8292-3392. Até a próxima, na paz do Senhor Jesus.
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0: ouvintes, aceite a paz de nosso Senhor e Salvador Jesus Cristo. Deus abençoe a vida de todos vocês que estão aí ligadinhos no programa Voz da Libertação. Este programa, você sabe, tem como órgão oficial da Igreja Pentecostal Deus e Amor, que tem o seu fundador, o nosso saudoso missionário Davi Miranda. Na presidência, na direção geral, está a cargo da serva de Deus, a nossa irmã Erini Miranda. O Templo da Glória de Deus está localizado na Avenida do Estado, 4568, Liberdade, São Paulo, capital. E a nossa sede estadual das Igrejas Deus e Amor, aqui no Rio de Janeiro, está localizada na Rua Senador Pompeu, no número 27. Lembrando que temos cultos aqui diariamente, no horário das 7, 9, 11, 13 às 15 e também no horário das 19 horas.
1: Jesus, tua voz ouvi e te recebi, hoje tenho.
0: Já quero até agradecer vocês por permitir a nossa voz chegar dentro do seu lar. Eu não tenho dúvida, ouvinte, que onde chega esta programação, chega a bênção de Deus também na sua vida. Não desligue o seu rádio, porque daqui a pouco eu estarei orando por você e orando pela sua família.
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0: Olha, ouvintes, passando aqui para lembrar a todos vocês que é logo mais, é hoje, no horário das 19 horas, o nosso culto doutrinário, o nosso culto de ensino da Palavra de Deus. Eu quero convocar todos vocês para participarem conosco. Eu sei que tem muitas pessoas que moram aqui próximo na área central, pessoas que moram tão distantes, mas são pessoas que valorizam a Palavra de Deus e estão conosco aqui todas as segundas-feiras. E você não vai ficar de fora. Logo mais, às 19 horas, nós estaremos aqui reunidos na presença do nosso Deus. E quero já fazer um apelo para que todos cheguem cedo no horário das 19 horas para começar a participar desde o início deste culto, período de oração, período de adoração, depois teremos o momento da palavra, momento de Pentecoste, clamor pela família. Participa do culto completo todas as segundas-feiras. Então, olha, ouvintes, não perca esta oportunidade. Uma igreja, quando eu falo igreja, eu estou falando com o povo, pessoas que realmente amam a palavra de Deus. Uma pessoa que valoriza a palavra de Deus é uma pessoa que as portas do inferno não prevalece contra ela, ouvinte. Você está aí seguro, iluminado, guiado pela própria presença de Deus. E logo mais eu estarei com vocês pregando a palavra do nosso Deus.
3: Perseverança não é otimismo vazio, ela está fundamentada na obra consumada de Cristo Jesus. É por isso que Paulo, ele fala com a igreja de Roma, em Romanos capítulo 8, no versículo de número 37, ele fala: em todas essas coisas nós somos mais do que vencedores por aquele que nos amou. Em todas que coisas, pastor? Se você ler alguns versículos antes, você vai ver Paulo falando de fome, de espada, de perseguição. Ele fala de um monte de coisa, e ele fala: irmãos, em tudo isso nós somos mais do que vencedores por aquele que nos amou. Deixa eu ver os mais do que vencedores que estão aqui hoje. Levante a mão então, glorificando o nome do Senhor. Então continue perseverando até o fim. Nada vai te parar. Nada vai te parar.
4: Pois ele breve vem santificar.
0: Olha, ouvintes, o nosso conselho para você é sempre esse: vamos valorizar a palavra de Deus. Vamos meditar nesta palavra. A palavra de Deus, ela é transformadora. Quantas pessoas eu estou falando agora que foram transformadas pelo poder desta palavra? Que palavra tremenda! Venha participar conosco logo mais às 19 horas. Após a pregação da palavra, eu estarei com vocês realizando aquela oração de Pentecoste. Porque, ouvintes, para o Espírito Santo renovar, batizar, capacitar. Quem sabe você me ouve agora e está desanimado. Quem sabe você já está estacionado na fé, já não congrega mais, já não tem força de caminhar para a igreja e está aí só sentindo saudade daquele tempo que você vinha para a igreja, adorava a Deus, participava das orações, das atividades, e hoje está sem força. O Espírito Santo está te convidando a retornar. O seu lugar está aqui. Hoje, a palavra de Deus vai sair de encontro com o seu coração e vai renovar,

0: Eu quero contar com a vossa presença, porque eu sei que grandes obras Deus vai realizar na sua vida. No momento desta oração de Pentecoste, o Espírito Santo vai te reanimar novamente. Ele vai te levantar, Ele vai te fortalecer. Eu tenho certeza que o céu será aberto e a glória de Deus vai invadir este lugar.
1: Aleluia! Aleluia! Seria malamai, será malamai, assim que maia manamás, teria e mihalamás. Aleluia, meu Deus! Oh, glória! Renova, Deus, renova, renova nosso ânimo. Arihai, ohamakamai. Heriei, minei, amanai. Imaias, teimi, queriei, malamás. Aleluia! Você não vai parar, você não vai parar. Deus está te fortalecendo. Deus está te renovando, para você continuar perseverando. Aleluia!
0: E tremendo é a presença de Deus, o Espírito Santo se manifestando e renovando corações. Olha, ouvintes, você não vai sair daqui hoje da mesma forma que chegar. O Espírito Santo, Ele tem obras extraordinárias para realizar na sua vida. Não fique de fora. Após esta oração, eu estarei também clamando a Deus pelo seu lar. Estarei fazendo uma oração especial pela sua família. Jesus ainda hoje vai entrar na sua casa para salvar, libertar, transformar. Ele quer encaixar cada coisa no seu devido lugar. Talvez o seu lar não está bem, quem sabe há guerras aí na sua casa, há confusões constantes, talvez ninguém entende um ao outro. Olha, ouvintes, mas hoje a sua casa vai receber a visita de Jesus. E uma casa que Jesus entra, o mal tem que sair. O mal não prevalece. A casa que ele entra, entra paz, alegria, comunhão, prosperidade. E o porquê, ouvinte, você vai ficar de fora. Jesus quer entrar na sua casa ainda hoje. Eu estarei levantando este clamor juntamente com a igreja em favor da sua família.
1: Nós clamamos ao Senhor pelo resgate da família. Meu Deus, visita cada membro da família agora. Aquele que está aprofundado nas drogas, no álcool, na prostituição. Aquela pessoa, Deus, quem sabe já é considerada uma pessoa perdida pela sociedade. Que haja resgate da família agora. Senhor, vai entrando em cada lar nesta noite. Eu sei que a casa que o Senhor entra, o diabo tem que sair de lá. Entra agora, Senhor, entra no lar deste homem, entra, Senhor, no lar desta mulher nesta noite e faz um reboliço lá. Salva, Deus, resgatando esta pessoa, transportando esta pessoa das trevas para a luz.
0: Você não pode perder, é um culto de palavra, de Pentecoste, de adoração, é aquele culto voltado em favor da família. Não fique de fora, logo mais às 19 horas, aqui mesmo, na rua Senador Pompeu, número 27, aqui no centro do Rio de Janeiro.
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0: Ouvintes, passando aqui para informar a todos que é nesta quarta-feira o prosseguimento da campanha da prosperidade, portas abertas, e também a quarta-feira da tomada de posse.

0: Que coisa linda, hein? Está chegando o momento de abrirmos as nossas mãos pela fé, fechá-la, tomando posse da nossa vitória. Eu tenho certeza que você que está nesta campanha tem muita fé em Deus. Aquele momento que você pensa na bênção, aquele momento que o seu coração já está ali preparado para fechar a mão, tomando posse. Quarta-feira agora, nós estaremos aí tomando posse na campanha da prosperidade. Esta campanha prossegue em 6 horários, 7, 9, 11, 13, às 15 e também no horário das 19 horas. Eu estarei com vocês pregando a palavra do nosso Deus.
1: A promessa vem antes da provisão. Deus não prometeu a Isaac, meus queridos irmãos, a ausência da crise. Deus não falou, Isaac, a fome não vai chegar. Deus não falou com ele, a crise não vai chegar. Deus falou com ele, olha, eu estarei contigo na hora da crise. É isso que faz a diferença. A crise chega, mas se Deus está contigo, você passa na crise com Ele. E se Deus está contigo, a crise não te mata, a crise não te destrói, porque quem está contigo cuida de você nela. Levante a mão e adora a presença deste Deus que está contigo. Aleluia!
0: Você não pode ficar de fora. Estaremos pregando a palavra de Deus e tenho certeza, Deus vai falar em seu coração. Olha, ouvintes, esta campanha, ela prossegue em 6 horários, no horário das 7, 9, 11, às 13, às 15 e também no horário das 19 horas. Deus preparou 6 horários e nesses 6 horários nós estaremos realizando a consagração dos trabalhadores. Você sabe que todas as quartas-feiras a palavra é pregada e nós fazemos também aquela oração de desafio contra o devorador, a miséria, a inveja, contra as enfermidades, porque olha, ouvintes, são coisas que têm roubado a prosperidade. As pessoas têm lutado, olha, para prosperar, para progredir e de repente as pessoas acabam perdendo tudo. Mas olha, estarei orando através das revelações do Espírito Santo e fazendo esta oração de desafio contra esses males.
1: Sai em nome de Jesus, sai em nome de Jesus. Expulsa, meus irmãos, expulsa. Sai, Satanás, sai. Sai da vida deste trabalhador. Sai desta empresa. É no poder do nome de Jesus. É no poder que há no nome do Senhor Jesus. Grita para Jesus, queima ele. Sai, Satanás, queima ele, Jesus, queima ele. Vai queimando, vai queimando, vai repreendendo. Opressão maligna, vai embora, Satanás. Vão expulsando, irmãos, vão expulsando. Pede para Jesus queimar todo o mal. Sai daí, Satanás. Você que está colocando enfermidade no corpo desta pessoa, fazendo esta pessoa ter gastos excessivos na farmácia, o meu Deus te repreende. Vai embora, Satanás. Sai da vida desta pessoa. Sai da casa desta pessoa. Vão expulsando. Vão expulsando. Vão expulsando. Queima ele, Jesus. Expulsa, expulsa, expulsa.
0: A boa mão de Deus vai mover a seu favor. O mal não poderá resistir à presença de Deus nesta quarta-feira. Então não fique de fora, ouvintes. Convida o seu amigo, convida aí o seu patrão, o seu colega. Não venham só. Vem você, traz mais pessoas para serem abençoadas pelo nosso Deus. Eu quero que você acompanhe comigo agora as pessoas testemunhando, as pessoas contando de viva voz que elas têm sido agraciadas por Deus nesta campanha de quarta-feira.
1: Irmã, qual é o seu nome?
2: Meu nome é Ellen, saúdo a igreja com a paz do Senhor. Eu venho contar os grandes testemunhos que Deus fez nesse ano na minha vida. Eu até escrevi, porque é tanta bênção, para a honra e glória do Senhor. Eu fiz 3 viagens para Pernambuco, sem ter condições. Deus proveu. Eu vim até aqui, fiz uma campanha, né? E eu pedi do alto céus uma ajuda, né? E Deus entrou com providência no dia seguinte, de um consórcio. Eu até contei esse testemunho, né? Antes, aí Deus entrou com providência nesse consórcio, o dinheiro caiu na minha conta e eu paguei a viagem, né? Essa segunda. E a minha filha está na Marinha, em Pernambuco. Deus deu livramentos para ela nesse ano, né, que ela ficou. E ela pôde, na especialidade dela, para a honra e glória do Senhor, ela passou com uma nota boa, ela ficou na quarta classificação. E ela pôde escolher a viagem para Natal, que é onde ela queria, para a honra e glória do Senhor.
1: Sua vida está abençoada.
2: E, irmãos, eu não tinha. E essas viagens, Deus proveu esse dinheiro e eu pude pagar avião, hospedagem, para a honra e glória do Senhor Jesus.
1: Deus te abençoe, minha irmã. Dai glória a Deus com ela.
3: Onde Deus está.
0: É verdade, onde Deus está, os milagres acontecem. E Deus, todas as quartas-feiras, tem estendido as mãos e abençoado o povo. É por isso que eu estou te convidando. Você não pode ficar de fora das bênçãos de Deus. Você precisa receber as bênçãos de Deus. Rompe agora as dificuldades, os obstáculos, as barreiras, tudo aquilo que está impedindo a sua chegada aqui na Igreja Deus e Amor. Você vai romper aí essas barreiras e vai estar conosco. Não fique de fora. Nesta quarta-feira, aqui mesmo neste endereço, Rua Senador Pompeu, número 27, aqui no centro do Rio de Janeiro.

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1: Olha, ouvintes, está chegando dia 28 de junho, no horário das 9 e também às 14 horas. Presença já confirmada da evangelista Maria Lorena. Vai ser um dia que o Rio de Janeiro vai tremer. Deus vai impactar esta cidade. Eu tenho certeza, ouvintes, que Deus mais uma vez vai utilizar a vida da evangelista Maria Lorena. E Deus com certeza vai abençoar você, vai abençoar a sua família. Eu quero neste momento convidar a todos, quem ficar de fora vai perder as bênçãos de Deus. E eu sei que você não quer perder bênçãos. No horário das 9 da manhã, evangelista Maria Lorena pregando a palavra do nosso Deus.
2: Davi tinha a unção de Deus, porque quem tem a unção de Deus pode vir gigante que vier, pode vir urso que vier, pode vir leão que vier, ele permanece firme, porque ele tem a certeza que quando Deus fala, ele não volta atrás. Ele vela pela sua palavra e ele cumpre a sua palavra.
1: A palavra de Deus será pregada. Deus vai falar com você. Deus vai falar com a sua família neste dia 28. E olha o tema dessas duas concentrações: Efatá, abre-te. Que coisa tremenda, ouvinte. Deus vai abrir tudo o que está fechado, aquilo que está travado na sua vida. Deus vai destravar nesta data. Olha, você que está firmando o propósito com Deus, o seu nome está sendo colhido. A evangelista Maria Lorena vai levantar o seu nome para o céu, juntamente com a igreja, e Jesus vai fazer a obra na sua vida. Eu tenho certeza que na hora desta oração, o céu vai se abrir. E Deus, ele vai tocar na sua vida.
2: Pode gritar quem, igreja? Pode gritar quem? Pode gritar quem? Pode gritar quem? Essa mulher, eu odeio ela, eu quero matar ela, sofre muito, eu faço ela sofrer.
3: Porque Deus é com ela.
2: Ah, eu odeio.
3: Na glória. Grita, Satanás. Sai agora. Sai. Em nome de quem? Então dá três glória. Outro glória. Dá livre.
1: Que tremendo, eu já posso sentir o impacto de Deus. já neste dia 28 de junho. Você não pode ficar de fora. Ouvinte, a evangelista Maria Lorena vai orar por revelação, vai fazer também aquela oração de explosão de milagres e pode ter certeza, o céu vai confirmar. Jesus vai operar no nosso meio. Não fique de fora, venham participar, porque o milagre já está reservado para a sua vida.
3: Duas pessoas que o tumor está na vista esquerda, que dói, lateja. Cadê essas duas pessoas? A senhora é uma, pode vir.
4: Seu nome, minha irmã?
5: Sara.
4: O que aconteceu agora?
5: Eu estou melhor da vista esquerda.
4: Sumiu a dor?
5: Sumiu a dor. Sumiu. Eu estava com dor.
3: Que lindo. Quanto tempo, irmã?
5: Estou há muito tempo com isso aqui, há uns 5 anos.
3: Hoje a senhora restaurou.
5: Em nome de Jesus.
3: Só com uma palavra que o Senhor Jesus te deu.
5: Amém.
3: Quem crê que ele é bom, dá um luz.
1: Olha, ouvintes, perder essas concentrações é perder a bênção de Deus. 9 da manhã e também no horário das 14 horas. Não venham só, traga a sua família. Convida o vizinho, o amigo, aquela pessoa que está desenganada pelos recursos humanos, esta pessoa que está aí enferma há muitos anos. Eu tenho certeza, Jesus vai operar o milagre, ele estará presente, ele é o convidado especial para operar o milagre na sua vida. Nós já vamos neste momento à confirmação com a serva de Deus, evangelista Maria Lorena, confirmando a sua presença conosco neste dia 28 de junho.
6: Quero saudar os ouvintes em casa com a gloriosa paz do Senhor Jesus. Está chegando o grande dia, dia 28, às 9 da manhã e também às 14 da tarde, estaremos com todos vocês pregando a poderosa palavra do Senhor, orando pelos mais excelentes, dom do Espírito Santo. O tema desses dois grandes cultos, Ifadá, e você vai perder a tua vitória, perder a tua bênção, teu milagre? Não, de maneira nenhuma. Aguardamos por você e pela tua querida família. O pastor estará de braços abertos. A sua esposa, os demais presbíteros e pastores, aguardando pela tua presença. Queremos te dar um abraço e também estaremos falando um pouquinho da poderosa oração global. Não perca, esteja conosco e Deus será contigo nesta batalha. Quem se despede, a sua irmã em Cristo, Maria Lorena. Fiquem todos na paz do Senhor Jesus.
1: Aí está a confirmação da serva de Deus. E olha, ouvintes, já confirma também a sua presença. Já deixa agendado aí na sua agenda esta data, 28 agora de junho, no horário das 9 da manhã e também no horário das 14 horas. Inclusive, às 14 horas será o nosso culto de missões, a nossa confraternização com todo o campo estadual aqui da Senador Pompeu e a entrega do jejum de Daniel. Vai ser muito forte, hein? 9 da manhã e também no horário das 14 horas. Venham participar conosco. Rua Senador Pompeu, número 27, aqui no centro do Rio de Janeiro.
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0: Já estamos de volta com mais adoração.
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2: A paz do Senhor Jesus, amados e diletos ouvintes do programa Voz da Libertação. Este programa que é um órgão formativo da Igreja Pentecostal Deus de Amor, que tem a liderança geral da nossa irmã, Irene Miranda. A nossa sede mundial se encontra na Avenida do Estado, 4568, capital paulista. E aqui no Rio de Janeiro se encontra na rua Senador Pompeu, no número 27. Na responsabilidade do nosso irmão, pastor Antônio dos Santos. Neste momento, na capital dos cariocas, são precisamente 14 horas com 43 minutinhos. Eu sou seu irmão em Cristo, Previsa Ribeiro. A paz do Senhor Jesus a todos, a nossa amada audiência que está nos acompanhando, você da grande Rio de Janeiro, você que nos acompanha em outros estados, e também aí por todos, né, o canal da Igreja Pentecostal dos Amor pela internet. Que Deus abençoe a sua vida, que Deus possa estar falando ao teu coração de uma maneira tremenda e você possa ser alcançado aí com as bênçãos de Deus nosso Pai. Hoje, segunda-feira, aqui na Cena do Pompeu, é a segunda-feira voltada à Palavra de Deus. Já tivemos aí, pela manhã, o primeiro culto, e agora, logo mais, às 15 horas, já está iniciando o culto da tarde, onde vamos ter também a Palavra do Senhor, nosso Deus. E, depois, às 19 horas, quando o nosso irmão, pastor Antônio, já tem uma palavra do coração de Deus para o teu coração. E você que está nos acompanhando neste momento, quem sabe no seu trabalho, é o nosso convidado muito especial para estar conosco. Você da Igreja Deus e Amor, você de outro ministério, você não crente, venha, porque Deus quer abençoar a sua vida. E falar em pastor Antônio, nós vamos neste momento acompanhar Deus usando o pastor Antônio na palavra do nosso Deus.

Jeremias 29:13, buscar-me-eis e me achareis quando me buscardes de todo o vosso coração. Quando as pessoas começam a clamar a Deus, Deus se manifesta e Ele muda situações, Ele muda histórias. Deus manifesta com a sua graça. Então continua clamando, continua invocando, através do seu clamor, Deus fará maravilhas. Eu posso encaixar mais um exemplo aqui, o evangelho do consumo. Irmãos, em muitos lugares o cristianismo tem sido tratado como produto. Os crentes que escolhem a igreja, como se estivesse escolhendo um restaurante. Mas muitos esquecem de perguntar: onde a palavra é pregada com verdade? Onde é ensinado o evangelho genuíno? A fé virou conforto e não compromisso. E qual é o resultado da decisão das pessoas agirem assim? Pessoas cheias de religião e vazias de arrependimento. Irmãos, o evangelho não é sobre aquilo que eu ganho, é sobre o que eu entrego. Jesus falou: se alguém quiser vir após mim, se quiser ser meu, negue-se a si mesmo, pegue a sua cruz agora. Ora, vem e me segue. Evangelho é renúncia. Ser discípulo é renúncia. Morar no céu é renúncia. Levante a mão e vai aplaudindo a Deus, vai adorando. O evangelho transforma. O evangelho muda. O evangelho regenera.

0: Que maravilha a palavra do nosso Deus, impactando vidas. Olha, você que neste momento está acompanhando essa programação, você é o nosso convidado muito especial para estar conosco. Pastor Antônio, tem um imenso prazer em ministrar a palavra de Deus para o teu coração. E você será abençoado. Você, a sua casa, a sua família, com toda certeza, Deus tem uma bênção, Deus tem uma vitória para você, meu irmão, minha irmã, você que está aí no seu trabalho, você vai, após aí, você parar o seu trabalho, vai estar aí em casa, juntamente com a sua família, após aquele banho, tomando aquele café, aí você pode aí pegar a sua família, vir também para a rua Senador Pompeu, número 27. Nós temos aqui um amplo estacionamento para que você possa chegar, estacionar o seu carro e você poder cultuar a Deus, você poder buscar a presença de Deus. Você que tem aí, quem sabe, algo que está inquietando o seu coração. Olha, você vai com toda certeza chegar aqui, derrama o teu coração diante da presença de Deus, e Deus vai estar trazendo resposta do céu para você, porque Deus é o grande interessado em abençoar sua vida. Não perca, não perca mesmo. Pastor Antônio já está munido com a graça de Deus para estar orando e estar aí ministrando a palavra de Deus em prol da vida de cada um que vai estar conosco logo mais às 19 horas. E falar em oração, vamos agora acompanhar também que o pastor Antônio, após ele ministrar a palavra do Senhor Deus, ele tem aquele imenso prazer em orar para Deus renovar, para Deus batizar, para que Deus venha aí estar jogando por terra também os impedimentos, as barreiras que tem se colocado diante de ti, vai cair por terra através da oração. E Deus vai estar renovando vidas para que possa aí estar vencendo todos os obstáculos que têm se colocado diante de ti. Deus vai abençoar sua vida poderosamente. Vamos acompanhar Deus usando o pastor Antônio também na oração.
1: Manda fogo da glória, aquece corações, aquece corações, tira da zona de conforto, Deus, tira o mundanismo. Aquece este coração que está fraco. Alamas, tema, alamai. Temai, odehai, kemalamas. E kemalamai. Ai, minelama, alamas. Erika, malamai. Aremas, tei, keramai. Alama. E mahalamalamai. Kemastei, minehai, kemalamai. Manda fogo, Jesus. E amalama, teramalamai. Aquece este coração frio. Já tem pessoas sendo renovadas. Já tem pessoas falando em outras línguas. Já tem pessoas pulando, saltando. Já tem pessoas recebendo do céu. Oh, aleluia! Aleluia! Aramande hai que maias clama lama. Heri amahalamai. Que mai hi mahalamai. Hi maia mas tema kamalama. O Espírito de Deus está movendo vidas. O Espírito de Deus está movendo corações. Oh, glória a Deus. Receba força. Receba poder.
2: Veja a glória de Deus inundando este lugar.
0: Que maravilha! É Deus derramando poder, é Deus renovando vidas, é Deus impactando vida com o poder do Espírito Santo. Olha, meu irmão, minha irmã, são dias que nós estamos atravessando, que necessitamos inteiramente a proteção e também aí, né, do derramamento do Espírito Santo. E Deus quer derramar o Espírito Santo sobre a nossa vida para que podemos vencer esses dias tão trabalhosos que estamos aí atravessando. Tem pessoas que têm aí olhado para um lado e para o outro, não tem visto saída. Mas, ó, meu irmão, não vai abaixar a cabeça, não. Ergue a cabeça, olha para o céu, olha para Jesus. Deus quer renovar a sua fé. Deus quer renovar você para que você venha atravessar esses momentos louvando, adorando, enaltecendo, exaltando o nome santo do nosso Deus e Pai. E olha, antes ainda de o pastor Antônio estar ministrando a palavra, tem aquele momento da família, que você vai estar aí acompanhando. É muito importante, né? Você estar, você e sua esposa, né? Se possível também seus filhos, né? Você está aqui conosco, porque a nossa irmã Sueli Santos tem aquele momento da família, que ela vai estar também dando aquela palavra introdutória, que é a palavra em prol da família, trazendo uma palavra para que a família possa estar aí refletindo, né, os momentos que estão atravessando, e Deus está abençoando de uma maneira muito tremenda. Então vamos agora acompanhar Deus usando a nossa irmã Sueli Santos neste momento da família.

0: Muito bem, amados e diretos ouvintes, nós vamos aí, neste momento, informando a hora certa para você, na capital do Rio de Janeiro. São precisamente 14 horas com 55 minutinhos, horário de Brasília.
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0: É momento de você estar aí atento à informação que será passada para você neste momento. Eu quero chamar atenção. Rio de Janeiro está chegando o quê, pastor? Está chegando a quarta-feira, é a quarta-feira da tomada de posse. Você vai estar conosco com toda certeza e Deus vai estar abençoando a sua vida, Deus vai estar agraciando você com as ricas bênçãos dos altos céus, com toda certeza. Quarta-feira, às 7 da manhã, o nosso irmão pastor Adão Guilherme, e também às 10 horas, pastor Antônio, às 11 horas, às 13, às 15, às 19 horas. Não perca, vem estar conosco. Rua Senador Pompeu, número 27, é a campanha de prosperidade, campanha das portas abertas, que tem esse subtema, tomada de posse. Vamos agora acompanhar aí, Deus abençoando vidas, pessoas testificando da bênção do Senhor.
3: Irmã, qual é o seu nome?
4: Meu nome é Gilmara.
3: Irmã Gilmara, conta pra nós o que aconteceu.
4: Eu estava com um processo, o valor estava depositado em conta judicial já há uns 2, 3 meses e não era repassado para minha conta. Eu cheguei aí ao cartório e aí disseram que estava acontecendo uma série de problemas lá dentro e não estavam pagando a ninguém e que eu teria que esperar porque tinham muitas pessoas na minha frente também para receber. E aí, isso foi na terça, na quarta-feira eu estive aqui, peguei os documentos e mostrei pro pastor Antônio, pedi a ele para orar. Ele orou, mais ou menos era uma meia-dia e meia na hora da unção. E aí no mesmo dia, às 16 horas, entrou o valor. No mesmo dia.
3: Vocês não glorificam o nome de Jesus? Na quarta-feira, participando da campanha Portas Abertas, estava lá o valor em conta judicial. Ela não recebia. Ela recebeu a oração, apresentou a documentação ao Senhor. Quarta-feira, meio-dia, às 16 horas, o valor estava na conta dela. Levanta a mão, glorifica o nome de Jesus.
0: Que maravilha, Deus abençoando vidas, Deus impactando vidas, olha só, a pessoa testificando das bênçãos gloriosas que Deus tem entregue na vida de pessoas que você está aí acompanhando, que Deus tem feito, que Deus tem realizado. Você é a próxima pessoa a ser abençoado, conforme foi a nossa irmã, estava aí com esse problema, mas apresentando a Deus a documentação, logo após, Deus respondeu, e Deus respondeu com poder, e ela recebeu, tomou posse da bênção e da vitória. E vamos agora a uma palavra de oração a Deus nosso Pai, já estamos aí no finalzinho do nosso primeiro bloco desta programação. Amado Deus, poderoso, eterno e bendito Pai, muito obrigado, Senhor. Glorificamos o Teu santo e maravilhoso nome, Senhor. Pai querido, visita cada vida neste momento, meu Pai. Faça a obra pelo Teu poder, ó Pai. Alcança cada vida. Joga por terra todo impedimento. prepara para que vidas, ó Pai, possa estar conosco, Senhor, recebendo a Tua santa palavra e sendo aí alcançada, meu Pai, com as bênçãos dos altos céus. Quantas vidas neste momento, Senhor, oh, meu Pai, sem um direcionamento, e o Senhor veio, ó Pai, direcionar essa vida. Meu Deus, quantas pessoas, ó Pai, que estão passando por momentos, Senhor, tão adversos. O maligno, o Senhor tem falado essa pessoa, que não adianta pelejar. Mas, ó Deus, o Senhor é poderoso, ó Pai, para reverter situação e para trazer, ó Pai, a bênção e a vitória. E o nome do Senhor, ó Pai, ser engrandecido. É a nossa oração, ó Pai, e já agradecemos a Ti, no nome de Jesus. Amém e amém, Senhor Jesus. Muito bem, amados ediletos ouvintes, que Deus abençoe você que nos deu esse privilégio de poder entrar dentro do recesso celular com essa programação. E neste momento vamos agora à identificação das emissoras. E eu peço a você, não desliga o seu rádio, não. Liga não, desliga o seu rádio não, que nós vamos agora, após a identificação das emissoras, estar aí com aquele quadro, né? É da Reviver, quando os nossos irmãos vão estar falando desta obra assistencial. É o braço assistencial da Igreja Pentecostal Deus e Amor. Olha, não desliga não, fica aí ligadinho, nós já após nós voltaremos com todos vocês, no nome de Jesus. Deus abençoe, eu fico por aqui, sou meu em Cristo, Fred Zé Ribeiro, e também o nosso irmão, professor Denis. Deus abençoe.
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5: 15 horas e 2 minutos.
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7: Horas e 2 minutos em São Paulo, está começando mais um Espaço Reviver aqui na sua rádio Deus é Amor. Que Deus abençoe a sua vida poderosamente. Estaremos falando das atividades das instituições Reviver, braço assistencial da nossa Igreja Pentecostal Deus é Amor. Aceite a paz do Senhor Jesus nessa tarde, dos seus irmãos em Cristo,
8: presbítero Nelson Santos
7: e o pastor Paulo Martins na técnica de som. Agradecemos nosso irmão Lucas Rione conosco aqui na nossa mesa de som na Central de Produção Internacional. Direção geral da nossa querida irmã Ereni Miranda.
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7: E vamos prosseguindo aqui no Espaço Reviver, falando com você sobre as atividades, os nossos projetos sociais espalhados por todo o Brasil. Irmão Nelson, algo que está despertando a atenção de todos os irmãos é o projeto Casa Aberta da Associação Reviver Help Deus e Amor, que está fazendo a diferença na vida de muitas pessoas.
8: Isso mesmo, pastor Paulo, um projeto da Associação Reviver Help Deus e Amor, que deu início ali em 2024, naquele propósito de nós estarmos recebendo nesta casa pessoas ali em total situação de vulnerabilidade, pessoas que estão em situação de rua.
7: Exatamente, e as pessoas são acolhidas pela nossa instituição, pessoas são bem cuidadas. Vamos ouvir aí a chamadinha, você vai entender, e daqui a pouco nós vamos falar mais um pouquinho para você.
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7: Está aí então esse projeto que você está conhecendo e estamos ajudando pessoas em várias capitais, e o nosso intuito é abrir em todas as cidades para apoiar essas pessoas.
8: Isso, pastor Paulo, e mais uma vez reforçando para que os irmãos, você que tem essa familiaridade aí com as mídias, ou às vezes até o irmão que está nos acompanhando, você não tem a familiaridade, peça para alguém que possa ali acessar o Instagram da Associação Reviver Help Deus e Amor, que você vai ver várias imagens, testemunhos, o operar, o trabalhar deste projeto Casa Aberta, porque nós comentamos no rádio e quando a gente fala, você pode imaginar, mas quando você vê ali os próprios testemunhos das pessoas que foram atendidas, você começa realmente a glorificar o nome de Deus e ver por que que Deus deu a direção à nossa irmã Eleni, nossa irmã Regiane, de iniciar este projeto, porque, olha, a gente sabe que as pessoas estão em situação de rua, mas quando você ouve o testemunho das pessoas e vê o quão gratificante, quanto nós glorificamos o nome de Deus por ver aquela pessoa saindo da situação de vulnerabilidade, pastor Paulo, porque pessoas que testemunham, choram diante do espelho, porque fazia tempo que não viu o rosto daquela forma, o seu barbear, o cabelo feito, a pessoa testemunhando uma senhora que está tão magra ali em Belo Horizonte, que quando ela foi ali acolhida, ela não tinha vestimenta, a sua saúde estava totalmente precária, estava com os pés todo cheio de feridas, coisa até grave, e sendo atendido, vendo a transformação dessas vidas, pessoas que agora, depois de passarem por esse processo, tiveram novamente contato com a sua família, outras pessoas que já estão empregadas. Então é um projeto lindo, que tem alcançado muitas vidas mesmo. E só em São Paulo, nós atendemos por semana mais de 100 pessoas. Mas o projeto começou em 2024. Por que que nós falamos tanto? Porque com a sua ajuda, com a sua doação de roupas, alimentos, com a sua contribuição, você que acessa aí as contas da Associação Reviver Help, o Pix, você que faz a sua contribuição financeira, é para que você saiba onde está sendo ali aplicado a sua doação, a sua contribuição, e você possa ver o quão importante é a sua ajuda e o quão você faz parte deste trabalho. Porque quando nós vemos que pessoas retornam à sua dignidade, pessoas que têm novamente um norte, pessoas que voltam à vida, meu Deus, é gratificante. E nós começamos em São Paulo, mas agora nós já temos 7 unidades e queremos expandir. Esse é o planejamento, pastor Paulo, queremos expandir. Porque sabemos que tem muitas pessoas em situação de rua. Então nós já estamos em Belo Horizonte, nós estamos ali também em Cuiabá, estamos ali em Pacaraima, Boa Vista, Brasília, Teresina. Olha, tudo isso que nós estamos aqui falando, se você acessar ali o Instagram, você vai ver cada unidade dessa, os testemunhos que tem tido. E é muito gratificante, pastor Paulo, fazer esta obra de Deus.
7: Exatamente. Então no Instagram, eu estou até aqui com o Instagram da Associação aberto, Associação Reviver Help. Você vai lá, nós temos aqui o projeto, o último que estiveram lá, a irmã Fernanda e também a irmã Ariane na Bahia, fazendo um grande trabalho social maravilhoso. Tem também aqui a implantação de Casa Aberta, o grande evento lá em Gavião, no interior da Bahia. Então você pode ver tudo isso aqui na página da Associação Reviver Help, aqui no Instagram. E na página da Fundação Reviver, também nós temos os nossos projetos, nosso trabalho, tanta coisa que é feito pela Fundação Reviver, trabalho maravilhoso dessa obra assistencial. Você vai ver lá os nossos projetos, as nossas unidades e também a nossa creche, doutora Rosa Tenório, recebendo visita de pessoas, entrega de cestas básicas na Bahia, informações também de novos projetos que já estão em andamento. Você que não acompanhou a entrega dos kits escolares, nós temos lá as imagens das entregas dos kits escolares no Maranhão, no Piauí, em vários lugares. Os irmãos ali estiveram fazendo a entrega, nós estivemos lá fazendo as entregas das cestas básicas, material escolar, ajudando pessoas em todo o Brasil. Tem também a carreta 2 Saúde, que esteve atendendo no Nordeste. Tem todos esses vídeos, todo esse trabalho feito pela Fundação Reviver, você pode acompanhar no nosso Instagram. Então lá na Help é a Associação Reviver Help e a Fundação é Fundação Reviver. Acompanhe-nos pelas redes sociais, passe para os seus amigos, para os seus irmãos, mostre o nosso trabalho e mais pessoas vão se interessar e vai ajudar. Eu e o irmão Nelson estava conversando ainda há pouco lá na nossa sala, no escritório, estávamos falando acerca do professor Luciano. Né, o professor que foi contratado pela Fundação Reviver e está fazendo um grande trabalho, um trabalho maravilhoso lá na Vila Reviver. E o irmão Nelson estava falando exatamente sobre ele conhecer os nossos projetos e mudando, né, o seu pensamento, ele conhecendo o que a Fundação e a Associação têm feito.
8: Exatamente, o professor Luciano Polacchini, que ele é coordenador nacional da área de zootecnia de um grupo privado de universidade, e veio nos apoiar nos projetos. E nós estamos ali em Paulistano com um projeto agora de galinha poedeira e também vamos ter ali cabras e ovelhas para ter o leite e depois até queijo. E o intuito é fornecer proteínas mesmo ali à população em torno da cidade de Paulistana. Mas o gratificante, pastor Paulo, é isso, é que o próprio professor, que é uma pessoa que está vindo de uma instituição privada, que não conhecia a Igreja Pentecostal Deus e Amor, não conhecia as instituições que viver, e agora indo de viagens ao Nordeste, até acompanhando daquilo que nós fazemos aqui, comentamos com ele, ele está maravilhado daquilo que está sendo feito. Inclusive, esse ano, pastor Paulo, a Fundação Reviver vai completar 32 anos. São 32 anos, como o pastor estava falando ali no Instagram, dá para ver vários projetos. Quantas coisas têm sido feitas e quantas têm sido planejadas. Porque no passado, pastor Paulo, havia um pouco aquela imagem que assim, ah não, os projetos só acontecem em São Paulo. E graças a Deus, hoje todos podem ver de que nós estamos aí atuando em todo o Brasil. E inclusive tem tido um esforço muito grande da própria diretoria da igreja, a diretoria da Associação Reviver Help, da diretoria da Fundação Reviver, a nossa própria presidente, já com a idade que ela tem, sempre nos apoia, ela indo nesses locais para reforçar e apoiar os projetos. Então, veja, é muito importante isso, porque aqueles irmãos que são da Deus e Amor, muitos já sabem dos trabalhos das instituições, outros estão ouvindo mais agora, aproveitando, pastor Paulo, que estão em cadeia nacional, estão ouvindo, e aqueles até que não são do nosso ministério, irmão de outros ministérios, pessoas que são simpatizantes, igual o professor Luciano, que está conhecendo agora os trabalhos das instituições, estão vendo quão importante é isso no impacto daquelas pessoas que são ali assistidas, como também os projetos que estão sendo desenvolvidos.
7: Eu puxei esse assunto do professor Luciano, por quê? Porque você pode mostrar para sua família, para os seus colegas de trabalho. Nós temos prazer de mostrar o melhor que nós temos, que estamos fazendo para Deus. Então divulgue nas nossas redes sociais. Se você não se inscreveu, se inscreva aí na nossas páginas da associação, da fundação. E você divulgue para sua família. Muitas vezes as pessoas divulgam tantas mensagens, coisas que não são úteis. Agora, passa lá no grupo da família, passa lá no grupo da sua empresa. Olha, esse aqui é o Instagram da minha igreja, do nosso trabalho social. As nossas instituições são duas, fazendo um trabalho maravilhoso no Brasil. Se você tiver um tempinho, olha aí, veja o que está fazendo. Você pode contribuir também. Então, isso é muito bom. Divulgue as nossas redes, porque eu tenho certeza que Deus vai te abençoar.
8: Uma outra coisa importante, pastor Paulo, que o irmão tocou, essa questão do professor... É, o que acontece, em todos os projetos que nós estamos envolvidos, em todos os locais, é aquilo, nós utilizamos a comunidade e o entorno ali, e tem muitos fornecedores parceiros. E o pastor fala, é um projeto da Deus e Amor, e muitos perguntam, não, é só para irmãos da Deus e Amor? Não, nós vamos e atuamos na comunidade onde nós nos instalamos. Por exemplo, um outro projeto muito importante é o apoio à Mãe Rever, aquilo que nós estamos fazendo ali. Nós temos a nossa sede em Breves, mas a intenção é na Ilha de Marajó, onde nós apoiamos ali adolescentes jovens que estão aí na faixa de 13 a 24 anos, que engravidam. E a importância do que nós estamos fazendo agora, porque na sexta-feira, inclusive, numa reunião com a nossa irmã Regina Tinonim, presidente da Associação River Help Deus e Amor, ela estava falando o quão importante tem sido ali, porque a própria comunidade vendo agora, nós temos apoio da promotoria e também do Conselho Tutelar, que está apoiando, porque o projeto são para todos. Então, é importante você sim ter a possibilidade de ver o Instagram e divulgar para as pessoas. Porque o que acontece? Tem muitas pessoas, pastor Paulo, que têm sim o coração aberto e querem ajudar a fazer o bem. Mas, às vezes, ficam receosas de saber, será que o que eu vou contribuir é uma instituição séria? Será que isso é verdade? Então, quando você vê ali o Instagram e você vê as imagens, nós temos uma programação dessa que vai ao ar segunda, terça, quinta e aos sábados, nós estamos aqui falando ao vivo. Então, por que isso? Exatamente para mostrar a importância do projeto, a importância daquilo que Deus coloca no nosso coração e a importância de prestar conta de tudo isso que é feito.
7: Então, você que pode, tem condições de ajudar, saibam que as instituições Reviver são instituições sérias, são mantidas pela nossa Igreja Pentecostal Deus de Amor. Temos aí um trabalho em todo o nosso querido Brasil. E olha, está chegando, hein, Monelso? 32 anos da Fundação Reviver. Estamos já em contagem regressiva para o dia 22 de agosto, onde estaremos aqui comemorando esse dia maravilhoso. 32 anos de vitória, o dia de semear aqui na sede mundial.
8: Isso mesmo, pastor Paulo. Passamos agora, questão de duas semanas, uma festa linda, maravilhosa, dos 64 anos da Igreja Pentecostal Deus e Amor. E queremos agora, de novo, para honrar o nome do Senhor e glorificar o nome do Senhor, fazer uma linda festa, uma concentração, esse culto, na verdade, de agradecimento a Deus, né? O dia de semear. Porque quanto mais a palavra de Deus diz, quanto mais a gente semeia, mais a gente colhe. A nossa parte, pastor Paulo, é semear. O resto é o próprio Senhor quem dá, e queremos sim ter essa linda festa, inclusive com a sua participação desses 32 anos de existência da Fundação Reviver.
7: Vamos então ao convite especial para todos vocês.
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1: E está aí, hein? Anotou? 22 de agosto. Olha, hoje é 22 de junho. Só também daqui 2 meses. 22 de agosto. Marque aí, né, a data. Guarde no seu calendário, na sua agenda. Vai um evento importantíssimo, um evento onde é que nós apresentamos um pouco da retrospectiva, falamos da nossa arrecadação que todos os anos fazemos e mostramos ali no Agosto Verde, arrecadações essas que, como o pastor Paulo frisou a semana passada, com todas as doações que são feitas, essas doações suprem alguns meses de todos os nossos projetos de atender pessoas. Então participe você também. Participe da obra de Deus, é uma coisa importante. Não importa a sua religião. Nós estamos falando aqui de estender a mão e praticar o bem, né? E a própria palavra de Deus diz que quando nós praticamos o bem, sem ver a quem, nós, na verdade, estamos plantando e vamos colher com certeza. Então, é esta semeadura que nós falamos, o semear o bem, ajudar o próximo, ter a empatia pelo próximo.
2: Exatamente. Então, vamos semear, vamos ajudar a obra de Deus. Nós precisamos muito, temos muitas pessoas para atender, pessoas que estão clamando por ajuda e nós contamos com você. E frisando mais uma vez, importantíssimo, toda arrecadação é utilizada na sua própria região. Vai ser para o trabalho aí na sua igreja e na sua região.
1: E pastor Paulo, queria lançar aqui que nós estamos ao vivo, falando do Estúdio C Central Internacional da Rádio Deus e Amor. O nosso alcance é nacional, internacional. Fazer algo diferente esse ano, pastor Paulo. Sim, provocar os pastores das nossas igrejas de, nesse intervalo até agora, lá até agosto, falarem conosco aqui ao vivo para contarem um pouquinho na sua região o que está sendo feito, como que está, como que os irmãos estão aí imbuídos, engajados. Então, pastor Paulo, fica esse convite aí, pastor Paulo, que tem essa rede de pastores aí, os pastores entrarem em contato conosco aqui. Depois o irmão Lucas vai deixar o WhatsApp central da Fundação Viver, para eles falarem como que está sendo esse preparativo até agosto, né?
2: Exatamente, isso é muito bom. Hoje eu recebi um vídeo lá de Campo Grande, do pastor Kleber, uma bênção, já os irmãos trabalhando, mobilizados para o Agosto Verde, isso é importantíssimo. Então vocês de todo o Brasil podem falar conosco, envia aí o seu áudio de 2 minutos, falando como está o trabalho, e será uma bênção. E colocaremos também alguns irmãos ao vivo conosco aqui na programação, falando desse evento maravilhoso, porque isso mobiliza o Brasil inteiro, e todos estão convocados para fazer essa obra maravilhosa, a obra de Deus, a Fundação Reviver e a Associação Reviver Help, alcançando vidas em todo o Brasil. Prosseguindo com a nossa programação, estamos vivendo dias de muito frio, principalmente aqui no Sudeste, no Centro-Oeste. Estamos precisando muito de agasalho, irmão Nelson, e aquela campanha que todo ano faz a diferença.
1: Isso, e nós vimos aí por noticiários de meteorologistas que este ano nós vamos ter uma grande influência de camadas frias. Praticamente só uma região ali do Nordeste, uma parte do Norte que não será afetada. O resto nós passaremos por temperaturas

0: muito baixas, principalmente dizendo que no sul podem chegar até ali a menos de 10 graus em determinadas regiões. Imagina, nós somos um país que tipicamente temos o calor e não há preparo para isso. E nós temos muitas pessoas que não estão preparadas, muitas pessoas necessitadas, e outras, ela tem ali no seu armário, Pastor Paulo, ali na sua casa, um agasalho, um calçado, algo que pode ajudar aquele que está necessitado que não tem. Então você que tem a condição, faça sua doação em qualquer uma das nossas igrejas pentecostal Deus e Amor espalhado por todo o Brasil. Você pode levar ali um calçado, né, um cobertor, um agasalho, porque efetivamente vai ajudar a socorrer tantas vidas, principalmente neste ano onde as previsões meteorológicas é terem temperaturas muito baixas.
1: Vamos então a esse convite, esse chamado para você nos ajudar.
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0: Você ouviu então a nossa vinheta sobre esta campanha do Agasalho, uma campanha que todos os anos as instituições Reviver fazem para nós ajudarmos a socorrer tantas vidas que nessa época do frio, frio que normalmente judia muito daqueles que têm principalmente situação de rua, comunidades indígenas que não têm essa vestimenta, e isso ajuda muito. Pastor Paulo, graças a Deus, muita gente interagindo com a gente, muita gente acompanhando, só temos a agradecer vocês e queremos aqui citar alguns irmãos e irmãs que têm tido contato conosco, têm feito as suas doações, têm feito as contribuições. Lembrando mais uma vez, esta campanha do Agasalho é em todo o Brasil, em todas as nossas igrejas pentecostal Deus e Amor. Você pode procurar ali o pastor, os voluntários, aqueles que cooperam ali na obra e falar: olha, eu ouvi pela rádio Deus e Amor que vocês estão na campanha do Agasalho, eu vim trazer a minha doação. Você pode ir ali, com certeza um irmão, alguém ali vai te receber, ter toda a atenção, e desde já nós queremos agradecer. Se você não sabe onde tem a Deus e Amor, você pode acessar o site www.ipda.com.br e ali você vai conseguir localizar onde tem uma igreja pentecostal Deus e Amor. E pastor Paulo, muitos irmãos?
1: Sim, nós temos aqui vários nomes, irmãos, irmãs de todo o Brasil que têm ajudado as nossas instituições. Vou ler apenas alguns que o nosso horário aqui é limitado. A irmã Isadora Curralim, DDD 47, lá de Santa Catarina. O João Gonçalves Soares. João Augusto, aqui de São Paulo. Lá de Brasília, Vânia Gomes da Silva. De Joatuba, Minas Gerais, a irmã Maria Conceição de Jesus enviou sua doação e também o seu comprovante para nós aqui. Lá do Rio de Janeiro, a irmã Jurema Arena da Conceição. Muito obrigado, Deus abençoe grandemente. De Belo Horizonte, o Wellington de Souza Silva. Lá do estado de Minas Gerais, também a irmã Luísa Teixeira Francisco dos Santos. Quero agradecer também a irmã Isilda Cardoso, ela é aqui da Vila São José, em Santo Amaro. A irmã Isilda sempre colaborando com as instituições Reviver. Deus abençoe grandemente. O Leonildo Augusto dos Santos, DDD 66, enviou também a sua doação. E agora os dois últimos aqui de São Paulo, a Edna Borges Vidal e Osana do Nascimento Oliveira. Deus abençoe a todos vocês que ajudam, lendo ou não o seu nome aqui. Saiba que você está em nossas orações e Deus vai abençoar a tua vida.
0: Então envie você também o seu contato, nosso irmão Lucas vai passar aí o WhatsApp central da Fundação Viver e você pode anotar com calma para você entrar em contato conosco também. É um prazer estar aqui saudando, agradecendo aos irmãos, todos vocês que têm contribuído. Alguns não têm a possibilidade de enviar, mas aqueles que aqui chegam nós temos a alegria, a satisfação de agradecê-los aqui, né? Mencionando a todos aí. Nosso irmão Lucas vai soltar então o WhatsApp central da Fundação Viver. Anote.
2: 11 9 5618 7148. 11 9 5618 7148. Você pode tirar as suas dúvidas sobre as atividades da Fundação Reviver, conhecer nossos projetos e nossas obras assistenciais, enviar seu testemunho, dar sugestões e muito mais. WhatsApp da Fundação Reviver. 11 9 5618 7148. 11 9 5618 5618 7148.
0: Anotou aí então para você entrar em contato conosco? Será um prazer e uma alegria nós sabermos que você está aí do outro lado acompanhando tudo que as instituições Reviver estão fazendo para atender aqueles necessitados. E pastor Paulo, se for deixar nós falarmos do projeto aqui, meu Deus,
1: Queremos
0: ficar a tarde toda aqui, né? Mas ó, eu acho que o irmão, o diácono Armando Medina, que está de folga hoje, ele tem feito escola aqui. Porque ó, o nosso irmão Lucas lá, já, de óculos também, já movimentou o óculos dele assim, apontando para nós o horário aí, pastor Paulo, 15h30, mas nós vamos para aquele momento, né, um momento de descontração, mas vamos para um momento agora característico da Rádio Deus e Amor, onde todos aqueles que através do programa Voz da Libertação colocam ali seus pedidos de orações e de agradecimento também, pastor Paulo. Então nós vamos para o momento de oração.
1: Grandioso Deus, maravilhoso e eterno Pai, em nome do Seu Filho amado Jesus Cristo, estamos na Tua presença, nessa tarde maravilhosa, primeiramente pedindo perdão dos meus pecados, falhas, transgressões, para que a minha oração chegue diante de Ti, Senhor, e possa ter a resposta daquilo que precisamos. E agora, juntamente com todos os amados e queridos ouvintes dessa programação, eu quero apresentar, Senhor, todos os pedidos de oração que estão aqui na Central de Produção Internacional, que estão aqui na Central Reviver, pessoas que têm ajudado com amor, com alegria, enviado seus comprovantes, outros, anonimamente, têm ajudado e feito a diferença dos nossos projetos. Abençoe cada um, multiplica, prospera, abra as portas, dai o livramento, a cura, manifesta o seu poder, a tua graça divina e maravilhosa dos céus. Eu apresento as instituições Reviver nas tuas mãos, a nossa presidente, a irmã Irene Miranda, apresento a irmã Regiane também, Senhor, na associação, apresento, Senhor, todos os nossos assistidos por todo o Brasil. Senhor, nós queremos que vitórias virão, bênçãos virão, porque o Senhor está conosco, meu Pai.
0: Pai querido, ainda em comunhão, nós queremos agradecer a Ti. Gratidão, porque através deste meio de comunicação, Senhor, nós podemos glorificar o Teu santo nome, podemos falar dos Teus santos e divinos ensinamentos, das bênçãos, Senhor meu Deus, da direção que Tu tens para todo aquele que coloca o coração diante de Ti. Agradecemos a todos aqueles que são mantenedores da Rádio Deus e Amor, o IPDA Play, Pai, porque assim nós podemos aqui falar cada vez mais e mais daquilo que o Senhor colocou no nosso coração, daquilo que o Senhor tem prosperado o Teu povo, do Teu povo que tem contribuído e através disso, Pai, quantas vidas sendo atendidas. Continua, Senhor, meu Deus, dando-nos direção à nossa líder mundial, nossa irmã Irene Miranda, nossa irmã Jantinonim, Pai, para que cada vez mais e mais os projetos, oh, meu Deus, avancem por toda, Senhor, região desse nosso país, que é grande, imenso, Senhor, onde há tanta necessidade, e assim, o Teu nome ali, Senhor, de socorrer aquelas pessoas venham ser louvado, glorificado e exaltado. Graças damos a Ti, certo da Tua santa e divina resposta, em o nome do Teu Filho Jesus, para a Tua glória. Amém.
1: Chegamos ao final do Espaço Reviver aqui na Rádio Deus e Amor. Voltaremos amanhã, novamente às 15 horas, com mais uma programação abençoada por Deus. Que Deus abençoe você. Lembrando que todos os dias, aliás, todos os dias não, de segunda a sexta-feira, às 18h30, a irmã Eliana Miranda está com vocês aqui também no Informativo Reviver, falando das atividades das nossas instituições. Que Deus abençoe a sua vida grandemente. Despede-se aqui na locução o pastor Paulo Martins.
0: Presbítero Nelson Santos.
1: Lucas Rione aqui na mesa de som. Direção geral da nossa querida irmã Ereni Miranda. Fiquem com Deus.
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6: Que a voz de Deus foi lá nas drogas, a voz de Deus foi lá naquela vida errônea, a voz de Deus foi lá naquele lugar de abismo e chamou você. 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
5: 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Olha o tema deste evento: até os confins da terra. Deus levantou uma juventude forte. Deus levantou homens, mulheres, para serem canais de bênçãos nos 4 cantos desta terra. E eu tenho certeza que Deus vai levantar nesta data pessoas para continuar transmitindo a sua palavra. Vai estar conosco também a cantora Karina Inácio, que vai estar louvando, vai estar bendizendo o nome do nosso Deus.

Vai ser uma tarde de palavra, uma tarde de oração, uma tarde de salvação de almas. 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
2: A paz do Senhor Jesus, amados ediletos ouvintes, estamos de volta com o seu programa Voz da Libertação. Neste segundo bloco, quando são precisamente na capital dos Carioca, 15 horas com 44 minutinhos. Sou seu irmão em Cristo, Previsto Ribeiro, modulando os botões sonoros, ele mesmo, nosso irmão, pastor Denis. E nós temos aí o privilégio de ter conosco também nessa tarde o nosso irmão pastor Osmar, ali de Magé. A paz do Senhor Jesus, pastor Osmar.
3: A paz do Senhor Jesus, pastor José Ribeiro, meu amigo presbítero Denis, e todo o povo, e todos os ouvintes do programa Voz da Libertação. Eu cumprimento a vocês com a santa e gloriosa paz do Senhor Jesus.
2: Maravilha do nosso Deus e Pai. É o nosso irmão pastor Osmar, que é ali de Magé, é campo pertencente a Caxias, né? Deus abençoe a todo o povo aí de Caxias que está nos ouvindo neste momento. Aquele abraço do Senhor e Salvador Jesus Cristo a todos vocês. Que Deus continue abençoando a vida de todos vocês, meus irmãos. Estamos orando por você, para que Deus possa abençoar a vossa vida. Deus abençoe o nosso irmão pastor Fabrício também, que está aí responsável agora da sede estadual de Duque de Caxias. Pastor Osmar, o que nós temos de novidade lá em Magé agora, pastor Osmar?
3: Pastor José Ribeiro, estamos aí. Amanhã, terça-feira, nós teremos lá o nosso culto, né? De doutrina pela manhã e à noite. Quarta-feira, nós estamos com aquele culto de portas abertas, o Senhor proverá. Quinta-feira, Fundação Reviver, manhã e noite. Sexta-feira não é diferente nas igrejas Deus e Amor. Nós estamos ali com o nosso culto de libertação, cobertos pelo sangue de Jesus. E o Senhor tem operado sinais de prodígio e maravilha, pastor José Ribeiro.
2: Maravilha do nosso Deus e Pai. Nós estamos também aqui, né, com as novidades, né, que temos aqui também na nossa sede estadual. É aqui da rua Senador Pompeu, número 27. Tem muita coisa maravilhosa que Deus vai estar fazendo, Deus vai estar realizando. E vocês vão ficar sabendo, logo, vocês vão ficar sabendo que Deus tem aí para vocês. Vocês já estão aí recebendo orações, né, do nosso irmão pastor Antônio. E vocês já estão aí por dentro, o que vai estar acontecendo daqui até o final de semana. Vai ser algo tremendo que Deus vai estar fazendo nesse final de semana aqui na Senador Pompeu, pastor Osmar.
3: Pastor José Ribeiro, é desse jeito. O final de semana está chegando e você, que ainda não decidiu o que vai fazer, você não pode ficar de fora. Rua Senador Pompeu, número 27, bem no centro do Rio de Janeiro. Eu quero te deixar um convite aqui, pastor José Ribeiro, para esse povo de Caxias, a pedido do pastor Fabrício Castro. Amanhã ele estará na nossa sede estadual pregando um culto de doutrina às 9 da manhã e às 19 horas. E todos vocês são nossos convidados para estar ali na sede estadual de Duque de Caxias, que fica situada à rua Avenida Duque de Caxias, 476, no bairro da Pauliceia, bem no centro de Caxias.
2: Maravilha do Senhor Deus, então tá aí. É o aviso, né, do nosso irmão pastor Fabrício, para você estar comparecendo e recebendo a palavra de Deus. Aqui na rua Senador Pompeu, hoje, na nossa sede estadual do Rio de Janeiro, é o culto doutrinário, pastor Osmar. Já tivemos culto aí pela manhã, e já temos agora à tarde e também à noite, né? O da tarde já está iniciando, né? Já iniciou, melhor dizendo, e logo já vai estar aí a ministração da palavra do Senhor nosso Deus. E você não pode perder, vem estar conosco recebendo a palavra de Deus. Você que não pode vir agora à tarde, venha logo mais, às 19 horas. Às 19 horas, pastor Antônio dos Santos vai estar ministrando a palavra de Deus, pastor Osmar, e vai ser forte, com toda certeza, o que Deus vai estar fazendo logo mais, a partir das 19 horas.
3: Tá, Exatamente, pastor José Ribeiro. Eu creio. E eu quero deixar um convite aqui. Você, meu amado irmão, minha amada irmã, que nos ouve nesse exato momento, eu quero te fazer um convite. Hoje à noite, Rua Senador Pompeu, número 27, no centro do Rio de Janeiro. Ah, pastor, eu não sei se eu vou conseguir. Da onde você estiver, de qualquer ponto do Rio de Janeiro, você tem uma condução que vai te deixar aqui próximo da igreja, de trem, de metrô, de ônibus e de Uber. Venha, porque hoje a tua bênção já foi predestinada pelo Pai, Filho e Espírito Santo de Deus. Só precisa crer e você vai sair daqui de posse da tua vitória.
2: É verdade, pastor Omar, só precisa vir e tomar posse dessa bênção, dessa vitória que já está preparada. Por que já está preparada? Porque o nosso Deus, ele é o grande interessado em abençoar a sua vida, meu irmão, minha irmã. Por isso ele está convidando você, ele está falando para você, para que você possa estar aqui recebendo esta vitória das mãos do Senhor, nosso Deus e Pai. Vem estar conosco, 19 horas, pastor Antônio tem a palavra para o teu coração e com certeza Deus vai estar falando contigo.
4: E a verdade de Deus não precisa de aplauso, meus irmãos. Ela precisa de fidelidade. Quando a gente olha e vê a igreja negociando a verdade, ela perde a sua voz, ela perde a sua autoridade. Mas uma igreja que mantém e sustenta a verdade,

paralítico levantar e andar. Ela tem autoridade de Deus para expulsar a capetada. Levante a sua mão e glorifica o nome de Deus e continua preservando a verdade.

antes da ressurreição. E quando um crente, ele entende o final da história, ele não desiste no meio do caminho, ele não para no meio da estrada. Talvez eu esteja falando com pessoas aqui hoje e também em casa, pessoas que estão cansadas, pessoas que estão machucadas, pessoas que estão decepcionadas, mas Deus está dizendo para você: eu venci o mundo. A sua vitória, ela não está em evitar lutas, a sua vitória está em continuar andando com Jesus em meio às adversidades. Quem vai continuar perseverando? Quem vai? Levante a mão então, glorificando o nome do Senhor. Levante a mão e glorifica. Não é evitar lutas, não é evitar adversidades, é caminhar no meio delas com Jesus.

0: Maravilha do Senhor Deus, é a palavra de Deus impactando vida. Você não pode perder. Você que está aí no seu trabalho, eu quero falar com você, meu irmão, minha irmã. Você, quem sabe, está chegando agora. Você saiu do Rio de Janeiro, né? Foi cuidar de alguns afazeres fora e você está retornando. Olha, dá tempo você chegar em casa, tomar aquele banho, aquele café, pegar sua família e vir para a rua Senador Pompeu, número 27. Olha, com toda certeza, Deus já tem a benção preparada para estar entregando na palma das tuas mãos. Aqui nós temos um amplo estacionamento para você chegar, estacionar o seu carro, receber a bênção de Deus, ir para a sua casa com a bênção e com a vitória, no nome de Jesus. Pastor Antônio, tenho um imenso prazer em orar, em ministrar a palavra de Deus para o teu coração, e com certeza Deus vai estar respondendo com grandes bênçãos e grandes vitórias para a sua vida. Vamos acompanhar o pastor Antônio fazendo também aquele momento de oração para Deus abençoar as vidas que vão estar presentes para a glória do santo nome do Senhor.
1: Receba a graça de Deus, receba a força de Deus, receba ânimo de Deus. Você não vai parar, você não vai parar.

0: até o fim. Haverá recompensa para os vencedores. Receba a força, ouvinte. Receba, internauta. Receba. Receba ânimo de Deus. O Espírito de Deus está te fortalecendo. Arehai mihakamayaste. Ikahala maya sika malamai. Renova, meu Deus. Renova, meu Deus. Deus está te renovando agora. Deus renova seu ânimo. Deus renova suas forças. Deus está te dando graça agora. Aleluia. Aleluia. Aleluia. Ai, ramakayaste alamai. E me rei amalama. Ariemayaste e me rei que mahalamai. Batiza Jesus, aquele que não é batizado.
1: Não deixe apagar esta chama de fogo a Deus.
2: É, pastor Osmar, vai ser muito forte o que Deus vai estar fazendo logo mais às 19 horas. Meu Deus, este lugar vai tremer com o poder de Deus, com toda certeza. Por quê? Por que, pastor, vai tremer? Porque o Deus poderoso, que é o grande interessado em abençoar sua vida, ele está falando contigo porque ele quer abençoar você, ele quer derramar sobre a sua vida o poder do alto, para que você possa vencer. Porque olha, pastor Osmar, os dias em que estamos vivendo, o diabo tem procurado abater a fé do povo, e o Senhor Deus está chamando esse povo para poder receber o poder do alto, para ficar revestido do poder do alto, para vencer as obras do diabo, pastor Osmar.
3: Exatamente, pastor José Ribeiro. O inimigo, ele não está brincando de ser inimigo. A própria Bíblia vai falar em João 10:10 que o inimigo veio se não matar, roubar e destruir. Mas o Senhor Jesus, ele veio para dar vida e que a tenhamos com abundância. E ele também veio desfazer as obras do mal. Então você, meu irmão, você, minha irmã, que nos ouve agora, vem para cá, vem para a rua Senador Pompeu, número 27. Nós estamos a 500 metros da Central do Brasil e a 300 metros do metrô Uruguaiana. Não tem como você errar. E se você chegar aqui no centro da cidade e perguntar onde fica a Igreja Pentecostal Deus e Amor, ela é no centro, no coração do Rio de Janeiro. E como o pastor José Ribeiro estava falando, o nosso Deus é o maior interessado de que você encontre este endereço para que ele possa te abençoar. Mas deixa eu te falar uma coisa, meu irmão e minha irmã. Apocalipse 3:20 vai dizer: eis que eu estou à porta e bato, aquele que ouvir a minha voz e abrir a porta, eu entrarei e cearei com ele e ele comigo. Você nessa noite, você precisa tomar essa decisão. Abre a porta, que Jesus vai entrar e vai mudar a tua história, pastor José Ribeiro.
2: É verdade, pastor Amar, com toda certeza, Deus é o grande interessado em abençoar você. Você não pode perder, venha receber a bênção do Senhor nosso Deus. Pastor Osmar, que pena que acabou, né, o nosso segundo bloco. Vamos agora uma palavra de oração, porque daqui a pouco você vai estar aí recebendo também a palavra do Senhor, é aí orientando você através do pastor Antônio dos Santos.

0: Amado Deus, poderoso, bendito, eterno e glorioso Pai, muito obrigado, Senhor, por esse instante, ó Pai, poder, meu Deus, entrar na Tua santa e gloriosa presença. Pai querido, diretamente, ó Pai, do santo, ó Pai, do santo dos santos, o Senhor possa agora contemplar essa vida, meu Deus, que está, ó Pai amado, necessitado, Senhor, necessitada, meu Pai, de receber o toque do Senhor. O Senhor possa tocar nessa alma, nessa vida agora, Pai, essa alma que está entristecida, essa pessoa que está enferma, Pai, toca na vida dela agora, curando essa enfermidade. Ó, meu Deus, essa pessoa já tem passado pela mão dos médicos, não tem ainda, Pai, alcançado a cura. O Senhor é poderoso, meu Pai, para reverter a situação e o Teu nome ser, ó Pai, glorificado. Coloca as Tuas mãos, ó Pai, nós oramos, porque nós temos a certeza, Pai, que a Tua santa mão poderosa está estendida para abençoar, no nome de Jesus. Amém e amém, Senhor Jesus. Minha prioridade é... Muito bem, amados ediletos ouvintes, na capital dos carioca, neste momento, 16 horas com mais um minutinho, nós vamos agora à identificação das emissoras, e eu digo para você, não desligue o seu rádio, não. Fique ligadinho aí, porque Deus tem uma palavra do seu coração diretamente para você, meu irmão, minha irmã. O nosso Deus vai estar usando aí para um convite especial, pastor Antônio, e vai estar orando em teu favor também. Vamos agora à identificação das emissoras, se despede de vocês, seu irmão em Cristo, pastor
1: Osmar Pereira.
0: E também o Previsa Ribeiro e o nosso irmão pastor Denos, modulando os botões sonoros. Vamos agora em dedicação das emissoras. Deus abençoe, amados ouvintes, seu irmão em Cristo. Deus abençoe, no nome do Senhor e Salvador Jesus Cristo.
2: Prioridade é o adorar o que é daqui.
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8: Olha, ouvintes, passando aqui para lembrar a todos vocês que é logo mais, é hoje, no horário das 19 horas, o nosso culto doutrinário, o nosso culto de ensino da Palavra de Deus. Eu quero convocar todos vocês para participarem conosco. Eu sei que tem muitas pessoas que moram aqui próximo na área central, pessoas que moram tão distantes, mas são pessoas que valorizam a Palavra de Deus e estão conosco aqui todas as segundas-feiras. E você não vai ficar de fora, logo mais às 19 horas... nós estaremos aqui reunidos na presença do nosso Deus. E quero já fazer um apelo para que todos cheguem cedo no horário das 19 horas para começar a participar desde o início deste culto, período de oração, período de adoração. Depois teremos o momento da palavra, momento de Pentecoste, clamor pela família. Participa do culto completo todas as segundas-feiras. Então, olha, ouvintes, não perca esta oportunidade. Uma igreja, quando eu falo igreja, eu estou falando com o povo, pessoas que realmente amam a palavra de Deus. Uma pessoa que valoriza a palavra de Deus é uma pessoa que as portas do inferno não prevalece contra ela, ouvinte. Você está aí seguro, iluminado, guiado pela própria presença de Deus. E logo mais eu estarei com vocês pregando a palavra do nosso Deus. No
1: Salmo 124, as famílias agradeciam a Deus pelos grandes livramentos recebidos. O Salmo 125 era declaração de confiança no Senhor. O Salmo 126 era consolo para as adversidades. O Salmo 127 fala da proteção para a família. O Salmo 128 era a oração feita pela família. O Salmo 129 era a adoração, o louvor pela libertação. O Salmo 130, aquela oração de intimidade com Deus. O Salmo 131 era uma entrega total de coração. O Salmo 132 era confiança nas promessas de Deus. O Salmo 133, aquela comunhão entre os irmãos. E o Salmo 134 era adoração verdadeira na casa do nosso Deus. Ou as famílias subiam cantando, as famílias subiam orando, as famílias subiam adorando a Deus.
8: Olha, ouvintes, o nosso conselho para você é sempre esse. Vamos valorizar a palavra de Deus. Vamos meditar nesta palavra. A palavra de Deus, ela é transformadora. Quantas pessoas eu estou falando agora que foram transformadas pelo poder desta palavra. Que palavra tremenda. Venha participar conosco logo mais às 19 horas. Após a pregação da palavra, eu estarei com vocês realizando aquela oração de Pentecoste. Porque, ouvintes, para o Espírito Santo renovar, batizar, capacitar, quem sabe você me ouve agora e está desanimado. Quem sabe você já está estacionado na fé, já não congrega mais, já não tem força de caminhar para a igreja e está aí só sentindo saudade daquele tempo que você vinha para a igreja, adorava a Deus, participava das orações, das atividades e hoje está sem força. O Espírito Santo está te convidando a retornar. O seu lugar está aqui. Hoje a palavra de Deus vai sair de encontro com o seu coração e vai renovar. Vai dar vida novamente para você prosseguir nesta caminhada. Eu quero contar com a vossa presença, porque eu sei que grandes obras Deus vai realizar na sua vida. No momento desta oração de Pentecoste, o Espírito Santo vai te reanimar novamente. Ele vai te levantar, Ele vai te fortalecer. Eu tenho certeza que o céu será aberto e a glória de Deus vai invadir este lugar.
1: O Espírito de Deus quer te aquecer aqui hoje. O Espírito de Deus quer te levantar aqui hoje. O diabo quer te parar. O Espírito Santo quer te levantar. O Espírito Santo quer aquecer. O diabo quer te esfriar, mas o Espírito Santo quer colocar mais fogo. Receba fogo, receba fogo, receba fogo.
8: E tremendo é a presença de Deus, o Espírito Santo se manifestando e renovando corações. Olha, ouvintes, você não vai sair daqui hoje da mesma forma que chegar. O Espírito Santo, ele tem obras extraordinárias para realizar na sua vida. Não fique de fora. Após esta oração, eu estarei também clamando a Deus pelo seu lar. Estarei fazendo uma oração especial pela sua família. Jesus ainda hoje vai entrar na sua casa para salvar, libertar, transformar. Ele quer encaixar cada coisa no seu devido lugar. talvez o seu lar não está bem, quem sabe há guerras aí na sua casa, há confusões constantes, talvez ninguém entende um ao outro. Olha, ouvintes, mas hoje a sua casa vai receber a visita de Jesus. E uma casa que Jesus entra, o mal tem que sair. O mal não prevalece. A casa que ele entra, entra paz, alegria, comunhão, prosperidade. E o porquê, ouvinte, você vai ficar de fora. Jesus quer entrar na sua casa ainda hoje. Eu estarei levantando este clamor juntamente com a igreja em favor da sua família.
1: Ó Deus, nós clamamos ao Senhor porque nós acreditamos. Visita neste momento, meu Deus, o lar deste homem. Visita neste momento o lar da família, Senhor. Ó Deus querido, Deus poderoso, o Senhor conhece, meu Pai, a deficiência que está nesta casa, a deficiência que está em meio a esta família. O Senhor conhece, meu Pai, o que está destruindo relacionamento, o que está destruindo, tirando a paz, destruindo o amor, a alegria. Ó Deus, a prosperidade desta família.
8: Você não pode perder, é um culto de palavra, de Pentecoste, de adoração, é aquele culto voltado em favor da família. Não fique de fora, logo mais às 19 horas, aqui mesmo, na Rua Senador Pompeu, número 27, aqui no centro do Rio de Janeiro.
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8: Ouvintes, passando aqui para informar a todos que é nesta quarta-feira o prosseguimento da campanha da prosperidade Portas Abertas e também a quarta-feira da tomada de posse. Que coisa linda, hein? Está chegando o momento de abrirmos as nossas mãos pela fé, fechá-la, tomando posse da nossa vitória. Eu tenho certeza que você que está nesta campanha tem muita fé em Deus. Aquele momento que você pensa na bênção, aquele momento que o seu coração já está ali preparado para fechar a mão, tomando posse. Quarta-feira agora, nós estaremos aí tomando posse na campanha da prosperidade. Esta campanha prossegue em 6 horários, 7, 9, 11, 13, às 15 e também no horário das 19 horas. Eu estarei com vocês pregando a palavra do nosso Deus.
1: Quando os recursos humanos se esgotam, Deus se manifesta com poder, Deus se manifesta com milagre, mostrando que o fim do homem é o começo de Deus. Aquilo que é impossível para os homens, para Deus todas as coisas são possíveis. Você pode glorificar o nome deste Deus? Pode. Você pode exaltar o nome deste Deus? Oh, aleluia! Ele chegou dizendo: haveria coisa alguma impossível para Deus. Meus irmãos, quem sabe o profeta Samuel olhou e falou: mas espera aí, que rapaz bonito, que rapaz belo, alto e forte. Mas Deus falou: não é esse. 1 Coríntios 1, 27 e 28, mas Deus escolheu as coisas loucas deste mundo para confundir as sábias. Deus escolheu as coisas fracas deste mundo para confundir as fortes. Deus escolheu as coisas vis deste mundo, as desprezíveis e as que não são, para aniquilar as que são.
8: Oh. Você não pode ficar de fora. Estaremos pregando a palavra de Deus e tenho certeza, Deus vai falar em seu coração. Olha, ouvintes, esta campanha, ela prossegue em 6 horários. No horário das 7, 9, 11, às 13, às 15 e também no horário das 19 horas. Deus preparou 6 horários e nesses 6 horários nós estaremos realizando a consagração dos trabalhadores. Você sabe que todas as quartas-feiras a palavra é pregada e nós fazemos também aquela oração de desafio contra o devorador, a miséria, a inveja, contra as enfermidades. Porque, olha, ouvintes, são coisas que têm roubado a prosperidade. As pessoas têm lutado, olha, para prosperar, para progredir, e de repente as pessoas acabam perdendo tudo. Mas, olha, estarei orando através das revelações do Espírito Santo e fazendo esta oração de desafio contra esses males.
1: Saia em nome de Jesus, saia em nome de Jesus. Expulsa, meus irmãos, expulsa. Sai, Satanás, sai. Sai da vida deste trabalhador. Sai desta empresa. É no poder do nome de Jesus. É no poder que há no nome do Senhor Jesus. Grita para Jesus, queima ele. Sai, Satanás. Queima ele, Jesus. Queima ele. Vai queimando, vai queimando. Vai repreendendo. Opressão maligna. Vai embora, Satanás. Vão expulsando, irmãos. Vão expulsando. Pede para Jesus queimar todo o mal. Sai daí, Satanás. Você que está colocando enfermidade no corpo desta pessoa, fazendo esta pessoa ter gastos excessivos na farmácia, o meu Deus te repreende. Vai embora, Satanás. Sai da vida desta pessoa. Sai da casa desta pessoa. Vão expulsando. Vão expulsando. Vão expulsando. Queima ele, Jesus. Expulsa, expulsa, expulsa.
8: A boa mão de Deus vai mover a seu favor. O mal não poderá resistir à presença de Deus nesta quarta-feira. Então não fique de fora, ouvintes. Convida o seu amigo, convida aí o seu patrão, o seu colega. Não venham só. Vem você, traz mais pessoas para serem abençoadas pelo nosso Deus. Eu quero que você acompanhe comigo agora as pessoas testemunhando, as pessoas contando de viva voz que elas têm sido agraciadas por Deus nesta campanha de quarta-feira.
10: Mas um grande milagre acaba de acontecer. Essa mãe acaba de contar que o filho dela estava desempregado há muito tempo e, para a glória de Deus, a porta se abriu.
8: Irmã, qual é o seu nome?
11: Meu nome é Cristina, eu venho de Alcântara, São Gonçalo. Bastante difícil para mim fazer uma campanha aqui. Mas aí eu continuei perseverando assim na campanha, vindo. Mas, irmão, uma luta terrível espiritual. Teve um momento assim de eu estar bastante forte espiritualmente. Mas devido ao processo, assim, tantos processos. E eu buscando, mas eu não desisti. Deus foi e abriu a porta de um trabalho para o meu filho. Hoje ele já está trabalhando. No meio desse trabalho, ele começou a trabalhar, irmãos, o inimigo, ele peleja. Meu filho teve que fazer uma cirurgia, mas aí eu liguei para Deus, amor, e pedi oração. Ele fez essa cirurgia, ele é um jovem, e Deus guardou a vida dele, me guardou. Não tem sido fácil, mas eu estou retornando à campanha. Ele está trabalhando e Deus guardou ele na cirurgia, passou, acabou todo o processo.
8: Através de participar da campanha,
11: portas abertas,
8: Deus abriu as portas.
11: Abriu as portas.

0: todas as correntes, porque quando eu aceitei Jesus em 2011, eu abandonei tudo. Ainda estou em processo, sim, mas eu não desisti. Foram muitas lutas.
1: Família abençoada, e portas abertas.
0: E eu quando eu não consigo vir, mas eu firmei um propósito. Senhor, eu quero fazer essa campanha o resto da minha vida, porque vale a pena.
1: Não pode parar mesmo.
0: É de Deus, assim, é uma bênção essa campanha. É de Deus verdadeiramente.
1: Deus abençoe pelo seu testemunho, minha irmã. Cadê o glória a Deus com ela?
2: Onde Deus está, o milagre.
1: É verdade. Onde Deus está, os milagres acontecem. E Deus, todas as quartas-feiras, tem estendido as mãos e abençoado o povo. É por isso que eu estou te convidando. Você não pode ficar de fora das bênçãos de Deus. Você precisa receber as bênçãos de Deus. Rompe agora as dificuldades, os obstáculos, as barreiras, tudo aquilo que está impedindo a sua chegada aqui na Igreja Deus e Amor. Você vai romper aí essas barreiras e vai estar conosco. Não fique de fora. Nesta quarta-feira, aqui mesmo neste endereço, Rua Senador Pompeu, número 27, aqui no centro do Rio de Janeiro.

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1: Olha, ouvintes, está chegando dia 28 de junho, no horário das 9 e também às 14 horas. Presença já confirmada da evangelista Maria Lorena. Vai ser um dia que o Rio de Janeiro vai tremer. Deus vai impactar esta cidade. Eu tenho certeza, ouvintes, que Deus mais uma vez vai utilizar a vida da evangelista Maria Lorena. E Deus com certeza vai abençoar você, vai abençoar a sua família. Eu quero neste momento convidar a todos, quem ficar de fora vai perder as bênçãos de Deus. E eu sei que você não quer perder bênçãos. No horário das 9 da manhã, evangelista Maria Lorena, pregando a palavra do nosso Deus.
2: Quando Deus exaltou a Davi no seu reino, igreja, a primeira coisa que ele pôs em seu coração foi trazer a arca de volta, aleluia, para seu reino, porque o verdadeiro homem de Deus, a verdadeira mulher de Deus, ela pode perder tudo, mas ela não pode perder a graça, a presença do Espírito de Deus.
3: Quando for pregar, que eu seja a tua voz.
1: A palavra de Deus será pregada. Deus vai falar com você. Deus vai falar com a sua família neste dia 28. E olha o tema dessas duas concentrações: Efatá. Abre-te. Que coisa tremenda, ouvinte. Deus vai abrir tudo o que está fechado. Aquilo que está travado na sua vida, Deus vai destravar nesta data. Olha, você que está firmando o propósito com Deus, o seu nome está sendo colhido. A evangelista Maria Lorena vai levantar o seu nome para o céu, juntamente com a igreja, e Jesus vai fazer a obra na sua vida. Eu tenho certeza que na hora desta oração, o céu vai se abrir e Deus, ele vai tocar na sua vida.
2: Veio a fúria dele.

0: glorioso, pastor, desse lado ali. E é o enxuto da morte. Pode gritar que toda obra da bruxaria. Pode gritar quem? Olha ele aí, igreja. Olha ele aí, igreja. Segura a mão nela. Pode gritar quem? Vai, legião de demônio. Grita, Satanás. Sai agora. Em nome de quem? Grita, queima ele, Jesus. Pode gritar, queima. Vai, demônio da loucura. Em nome de Jesus.
1: Que tremendo, eu já posso sentir o impacto de Deus, já neste dia 28 de junho, você não pode ficar de fora. Ouvinte, a evangelista Maria Lorena vai orar por revelação, vai fazer também aquela oração de explosão de milagres, e pode ter certeza, o céu vai confirmar. Jesus vai operar no nosso meio. Não fique de fora. Venham participar, porque o milagre já está reservado para a sua vida.
2: Irmã Maria Lorena, Jesus está curando surdos também. Como é o nome da senhora?
3: Irmã Marina.
2: Irmã Marina, o que aconteceu com a senhora?
3: Aconteceu que já estava tudo preparado pelos surdos, marcada a cirurgia.
2: Do seu ouvido?
3: Do meu ouvido.
2: O ouvido esquerdo?
3: Do ouvido esquerdo. Mas quando a irmã Maria Lorena começou a pregar, eu comecei a ouvir do lado esquerdo.
2: A senhora não ouvia nada do lado esquerdo?
3: Não ouvia nada.
2: Irmãos, preste atenção, ela não ouvia nada do ouvido esquerdo, certo? Tampa o ouvido direito, tampa, bem tampadinho.
4: Como é o seu nome?
3: Marina.
4: Onde a senhora mora?
3: Rua Manuel Justino da Silva.
4: Quem te curou?
3: Jesus Cristo.
2: Não ouvia nada pelo ouvido esquerdo, agora está ouvindo para a glória de Deus. Levanta a mão e glorifica.
3: Está
2: ouvindo mesmo?
3: Estou ouvindo mesmo.
2: Irmã Lorena, conversa com ela, vamos ver se ela está ouvindo mesmo.
0: Como é seu nome, minha irmã?
3: Marina.
0: Marina. Quanto tempo essa enfermidade, meu
3: Essa enfermidade desde os 18 até os 48 anos.
0: E na hora da palavra, o que a irmã sentiu?
3: Eu senti destampar meu ouvido, eu comecei a ouvir. Oh, glória a Deus.
0: Esta mão de Jesus Cristo, quem crê em milagre da glória, levanta a tua mão bem alta. É lindo demais, dá um glória, igreja.
1: Olha, ouvintes, perder essas concentrações é perder a bênção de Deus. 9 da manhã e também no horário das 14 horas. Não venham só, traga a sua família, convida o vizinho, o amigo, aquela pessoa que está desenganada pelos recursos humanos, esta pessoa que está aí enferma há muitos anos. Eu tenho certeza, Jesus vai operar o milagre, ele estará presente, ele é o convidado especial para operar o milagre na sua vida. Nós já vamos neste momento à confirmação com a serva de Deus, evangelista Maria Lorena, confirmando a sua presença conosco neste dia 28 de junho.
5: Quero saudar os ouvintes em casa com a gloriosa paz do Senhor Jesus. Está chegando o grande dia, dia 28, às 9 da manhã, também às 14 da tarde, estaremos com todos vocês pregando a poderosa palavra do Senhor, orando pelos mais excelentes dons do Espírito Santo. O tema desses dois grandes cultos, e você vai perder a tua vitória, perder a tua bênção, o teu milagre. Não, de maneira nenhuma. Aguardamos por você e pela tua querida família. O pastor estará de braços abertos. A sua esposa, os demais presbíteros e pastores, aguardando pela tua presença. Queremos te dar um abraço e também estaremos falando um pouquinho da poderosa oração global. Não perca, esteja conosco e Deus será contigo nesta batalha. Quem se despede, a sua irmã em Cristo, Maria Lorena. Fiquem todos na paz do Senhor Jesus.
1: Aí está a confirmação da serva de Deus. E olha, ouvintes, já confirma também a sua presença. Já deixa agendado aí na sua agenda esta data, 28 agora de junho, no horário das 9 da manhã e também no horário das 14 horas. Inclusive, às 14 horas, será o nosso culto de missões, a nossa confraternização com todo o campo estadual aqui da Senador Pompeu e a entrega do jejum de Daniel. Vai ser muito forte, hein? 9 da manhã e também no horário das 14 horas. Venham participar conosco. Rua Senador Pompeu, número 27, aqui no centro do Rio de Janeiro.
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8: Mas sejam fortes e não desanimem, pois o trabalho de vocês será recompensado. 2 Crônicas 15:7.
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0: Neste momento eu quero falar com todos os dizimistas da Casa de Deus. Você que é membro, você que é um simpatizante. Eu sei que tem pessoas que não são nem membros da nossa igreja, mas são dizimistas fiéis. Vem até a livraria da nossa igreja, devolve o seu dízimo. Outras pessoas que faz aquela transferência bancária, faz um Pix, porque você entendeu o reino de Deus aqui na terra e você tem abrido o seu coração e estendido as mãos e ajudado. Deus te abençoe, meus irmãos. Estou aqui neste momento para levar uma palavra de gratidão até vocês. Que Deus continue abençoando muito, muito mesmo, a vida de vocês que tem realmente dizimado na casa do Senhor. Vocês sabem que isso para vocês é um privilégio poder contribuir, colaborar no crescimento do reino de Deus aqui na terra. E vocês fazendo isso, Deus garante sempre a proteção do vosso patrimônio. O devorador não vai devorar os seus bens, não vai tocar no seu dinheiro, não. Deus garante a segurança total de todos os seus bens. Muito obrigado, meus irmãos, muito obrigado por estar contribuindo, estar ajudando sempre nas manutenções da casa de Deus. E eu quero aproveitar este momento e fazer uma pequena oração por vocês, pedir a Deus para continuar multiplicando aí o seu salário, abençoando todo o trabalho das suas mãos.
1: O Senhor Jesus nos promete em sua palavra no livro de João, capítulo 14, versículos 13 e 14.
2: E eu farei o que vocês pedirem em meu nome, para que o Pai seja glorificado no Filho. O que vocês pedirem em meu nome, eu farei.
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0: Senhor meu Deus e meu Pai, é no nome do Senhor Jesus Cristo, mais uma vez, ó Deus, eu quero te louvar por tudo, Senhor. Quero te louvar pela vida de cada dizimista fiel da tua obra. Meu Deus, a vida de cada membro, de cada simpatizante, cada visitante, as pessoas, meu Deus, que já entenderam, ó Deus, o reino do Senhor aqui na terra. São pessoas, Senhor, que têm abrido seus corações e também estendido as mãos para ajudar a tua obra. Visita mesmo neste momento a vida de cada dizimista fiel, aqueles, meu Deus, que quem sabe não tem nem condição de vir na igreja, porque estão longe, mas são pessoas que têm feito aquela transferência bancária, têm feito um Pix e contribuído, tem devolvido a décima parte de tudo quanto o Senhor tem dado a elas. Visita essas pessoas, meu Deus, abençoando o seu trabalho, abençoando o trabalho das suas mãos, multiplicando também, ó Deus, o seu ganho, multiplicando o seu salário e garantindo a proteção de todos os seus bens. Visita neste momento a membresia, Senhor. Ó Deus querido, todos aqueles que são fiéis ao Senhor, que têm devolvido também o seu dízimo na casa do Senhor para manutenção. É por isso, ó Deus, que o Senhor tem salvado almas através de cada contribuição. Missionários têm sido enviados, ó Deus, de leste a oeste, de norte a sul, ó Deus, dentro do nosso Brasil, ó Deus, no exterior, que tem levado a boa semente, e cada dizimista, meu Pai, faz parte desta grande obra, porque tem contribuído no teu reino, tem contribuído na salvação das almas. Senhor da glória, Repreende mesmo os espíritos devoradores, meu Pai, a miséria, as obras da inveja, arranca de dentro desta casa as enfermidades, meu Deus, que tem consumido o físico desta pessoa. E tem também, ó Deus, tirado do salário para compra de remédios, Senhor da glória, que haja bonança, que haja prosperidade e a proteção na vida deste dizimista, Senhor. É o que eu te peço e também te agradeço no nome de Jesus. Deus continue te abençoando. Você que é um dizimista fiel, nós estaremos aqui orando constantemente por você, pela sua família, para que Deus possa continuar aí, multiplicando o seu salário e também protegendo o seu patrimônio. Deus abençoe, meus irmãos. Continue sendo fiel a Deus, que Deus vai continuar também sendo fiel com todos vocês.
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0: 16:45, Igreja Pentecostal Deus e Amor, Rua Senador Pompeu, número 27. Está localizada a nossa sede estadual do Rio de Janeiro, que está sob responsabilidade do pastor Antônio dos Santos. Deus abençoe a sua tarde, comunicando o seu irmão em Cristo, presbítero Denis de Oliveira. Segunda-feira, dia 22 de junho de 2026, nós lembramos que daqui a pouco, logo mais às 19 horas, teremos um grande culto aqui no centro do Rio de Janeiro, culto doutrinário, culto de ensinamento da Palavra de Deus, prosseguimento da campanha Jesus Salva o Meu Lar. Logo mais, na noite de hoje, o pastor Antônio dos Santos estará ministrando a Palavra de Deus com poder, com unção, com graça e com muito conhecimento, e certamente Deus irá edificar o seu coração. Queridos irmãos, a igreja primitiva, ela permanecia firme na doutrina, no ensino das Sagradas Escrituras. E é muito importante nós atentarmos um pouco mais para o ensino da palavra do nosso Deus. Logo mais, às 19 horas. Lembrando que, antes do pastor Antônio dos Santos ministrar a palavra de Deus, teremos a participação especial da sua esposa, nossa querida irmã Sueli Santos, vai estar fazendo aquele momento da família. É um momento especial ali de orientação, de palavra voltada ao comportamento familiar, para que a família tenha mais harmonia, possa viver melhor. Vai ser uma bênção, tá bom? É uma orientação baseada aí na palavra de Deus. E também, ouvintes, na experiência de casado, né? Nossa irmã Sueli Santos e o pastor Antônio Santos têm a sua família, já são casados há anos, um casal muito experiente, estará transmitindo aí a palavra e também todo este conhecimento. Então não dá para ficar em casa aí vivenciando um momento de desunião, desavença familiar, se você pode vir para a igreja buscar o socorro de Deus. Então daqui a pouquinho, logo mais às 19 horas, culto doutrinário, pastor Antônio dos Santos no altar e a nossa irmã Sueli Santos estará trazendo aí uma palavra a toda a família já a partir das 20 horas. E aí, logo após, por volta de 20:20, pastor Antônio no altar de Deus já para ministrar a palavra do Senhor Jesus e orar ao seu favor. O endereço mais conhecido da cidade é Rua Senador Pompeu, número 27, no centro da cidade carioca.
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0: de Abraão.
1: Vamos seguindo com a nossa programação ao som desses lindos acordes musicais, lembrando o povo de Deus que estamos nos aproximando da quarta-feira da prosperidade, a quarta-feira da tomada de posse. Logo mais nesta quarta-feira, dia 24 de junho de 2026, a última quarta-feira deste mês, portanto, estaremos reunidos aqui na rua Senador Pompeu, número 27, para darmos o brado de vitória e tomarmos posse da bênção e do milagre que o Senhor Jesus já reservou para as nossas vidas. Quarta-feira já está chegando, quarta-feira já está se aproximando e nós já solicitamos aqui aos irmãos que se preparem, se organizem para que não haja nenhum empecilho de você estar aqui nesta quarta-feira na Igreja Pentecostal Deus é Amor. Às 7 horas da manhã no primeiro horário, pastor Adão Guilherme pregando a palavra de Deus e orando em favor de todos. Às 9 horas da manhã no horário das multidões, o pastor Antônio dos Santos, que é o pastor estadual, vai estar pregando a palavra de Deus, orando pelas revelações do Espírito Santo, fazendo aquele momento de oração de portas abertas, e o nosso Deus, sem sombra de dúvidas, estará atendendo a oração do pastor juntamente com a Igreja do Senhor Jesus Cristo. Vai ser forte o que Deus irá realizar. Às 11 horas da manhã, mais um grande culto acontecendo na Igreja Deus e Amor. Depois nós teremos o culto das 13 horas com o diácono Carlos Davi. Às 15 horas nós teremos mais um grande culto, onde vai estar pregando a palavra de Deus o nosso querido presbítero José Ribeiro, pregando e orando por todos. E no horário das 19 horas teremos a presença do nosso querido presbítero Apolo Alexandre, ministrando aí a palavra de Deus, fazendo a oração, aquela oração especial de libertação, a oração da tomada de posse, a oração da prosperidade. Vai ser algo tremendo. Queridos ouvintes, o culto é para a glória de Deus, é para a adoração a Deus nosso Pai. E Deus, quando recebe a adoração da sua igreja, quando recebe as orações do seu povo, Ele abençoa, libera milagres, realiza curas, libertações. Essas operações são respostas diretas do clamor da igreja, das orações do povo. E nós queremos fazer esta convocação especial para que você esteja conosco nesta grande quarta-feira, na rua Senador Pompeu, número 27, centro da cidade do Rio de Janeiro. Venha correndo nesta quarta-feira, já comece os preparativos, se puder, já organize tudo para quarta-feira você estar aqui conosco, recebendo a bênção do nosso Deus. O salmista sentia imensa alegria quando ele ia para a casa de Deus, quando estava presente na casa de Deus, ele se alegrava. E por quê, meus irmãos? Porque na casa de Deus é o lugar onde nós falamos com Deus e Deus fala conosco. Pastor Antônio dos Santos vai estar pregando, os pastores que estarão nos seus respectivos horários também estarão orando por sua vida, ministrando a palavra de Deus. Vai ser algo tremendo, você não pode perder por nada essas grandes oportunidades que Deus tem reservado para honrar a sua fé. É a quarta-feira da prosperidade, é a maior campanha de prosperidade do estado do Rio de Janeiro. São 6 horários para você participar, 6 horários para você tomar posse da vitória. Nesta ocasião, nós queremos aqui fazer um convite muito especial. Traga o seu currículo, traga o currículo desse teu familiar. Aqui na Igreja Deus e Amor, nós não trabalhamos com amuletos, nós apenas cremos pela fé e oramos. Você, mamãe, você, papai, que os seus filhos, os seus netos estão vivenciando uma dificuldade aí na área profissional, venha clamar a Deus, venha buscar a Deus nesta grande quarta-feira, porque certamente Deus irá honrar a sua fé. Rua Senador Pompeu, número 27, no centro da cidade carioca, certamente Deus irá honrar a sua fé. Venha tomar posse da vitória nesta grande quarta-feira. São 16 horas e 54 minutos. Vamos acompanhar então o povo que tem participado dessa campanha e tem recebido os grandes milagres das mãos do nosso Deus. Deus opera na Igreja Deus e Amor e o programa Voz da Libertação toca para edificar a sua fé. Maravilhas acontecem na quarta-feira da prosperidade a quarta-feira da tomada de posse.
0: Tremendo, pastor Antônio, essa irmã acabou de me dizer que ela estava procurando emprego, a porta fechada, veio aqui na campanha, fez a campanha, a porta abriu e ela está trabalhando para a glória de Deus, pastor Antônio.
2: Irmã, qual é o seu nome?
3: Tatiane.
2: Irmã Tatiane, quanto tempo a irmã estava desempregada?
3: Então, tem 4 meses que eu estou aqui, estava procurando casa, estava com dinheiro, não conseguia casa, ninguém queria porque tinha criança. Sou sempre não, não, não. E também não estava trabalhando, procurando serviço e não conseguia. Eu sou faxineira, nem faxina nada. E quando eu vim aqui na quarta-feira, né, entrei nesse propósito de pedir ao Senhor que abrisse a porta, né? Teve um irmão que me orou e falou que estava sendo impedido, né? E logo depois, na sexta-feira, me chamou para trabalhar, fazer a faxina. Né? E quando foi na segunda-feira, eu fiz a faxina, quando voltei para casa, já estava no meu telefone que o rapaz falou que ia alugar a casa para mim, já aluguei a casa. E aí ela falou que agora vai me colocar lá direto no trabalho.
2: Espera aí, chegou aqui participando da campanha de quarta-feira.
3: Quarta-feira.
2: Procurando casa para alugar, não encontrava.
3: Não.
2: Estava desempregada.
3: Tá.
2: Agora já conseguiu alugar a casa e já está trabalhando. As portas se abriram.
3: Se abriu.
2: Levanta a mão e glorifica o nome de Jesus com ela. Irmão, qual é o seu nome?
4: Meu nome é Gelson dos Santos.
2: Irmão,
4: então,
2: o que é que aconteceu?
4: Ali, 3 anos. Aí Deus usou falando que ia abrir uma porta para mim de trabalho. E graças a Deus ele abriu. Vai fazer 4 anos trabalhando em nome de Jesus.
2: Porta aberta.
4: Glória a Deus.
2: Dá e glória a Deus com ele.
4: Agradeço muito a Deus por isso, né?
2: Deus te abençoe, meu irmão, pelo seu testemunho. Grita glória, meus irmãos.

0: São bênçãos, são vitórias, são milagres que Deus tem concedido ao seu povo na quarta-feira da tomada de posse, a quarta-feira da prosperidade. São testemunhos emocionantes, testemunhos que tocam profundamente os nossos corações. Eu posso aqui dizer assertivamente, ouvintes, que cada pessoa que testemunha é uma pessoa que viveu uma experiência com Deus ao participar da campanha na Igreja Deus e Amor. Então venha correndo para cá você também, venha buscar a Deus, venha para a campanha tomar posse do milagre das mãos do nosso Deus. É Rua Senador Pompeu, número 27, no centro da cidade carioca. Você é o nosso convidado especial para receber a bênção do nosso Deus. Deus vai honrar a sua fé. Queridos ouvintes, nós queremos mandar um abraço para o nosso irmão Batista, que está lá no Apolo, acompanhando o programa Voz da Libertação. Nós queremos deixar um abraço a todos os ouvintes que estão sintonizados nesta programação. Quarta-feira está chegando, quarta-feira das portas abertas, a quarta-feira da tomada de posse. Deus não vai deixar as barreiras permanecerem de pé. Deus não vai deixar o gigante prevalecer. Deus não vai deixar o mar fechado diante de você. E nós falamos isso aqui, irmãos, pela fé. É, nós falamos pela fé porque nós cremos num Deus que pode todas as coisas. Nós cremos num Deus que pode fazer infinitamente mais do que pedimos ou do que pensamos. É quarta-feira das portas abertas. Certamente Deus tem uma bênção reservada para a sua vida. Vamos lá, deixe o Espírito de Deus tocar no seu coração, dê ouvido à voz de Deus e venha para a Igreja Deus e Amor. Venha correndo para a Igreja Pentecostal Deus e Amor. Aos irmãos que têm o seu veículo particular, nós temos aqui ao lado da nossa igreja um estacionamento amplo e gratuito para você estacionar o seu carro enquanto você estiver cultuando ao nosso Deus. Chegue cedo, se você puder, chegue mais cedo um pouquinho para participar do culto, participar das orações, receber a palavra de Deus. Não fique sem se alimentar da palavra de Deus nesta grande quarta-feira. Está chegando o dia, está chegando a hora, coração batendo mais forte, já estamos na expectativa. Nesta quarta-feira, a irmã Sueli Santos vai estar louvando a Deus. Teremos aqui os adoradores que estarão adorando a Deus. Vai ser uma festa linda, ouvinte. Às 7 da manhã, já no primeiro culto da manhã, pastor Adão Guilherme no altar de Deus pregando e orando por todos. 9 da manhã, o nosso pastor Antônio dos Santos ministrando aquela palavra maravilhosa, gloriosa do coração de Deus para os nossos corações. Às 11 horas da manhã, mais um grande culto. Às 13 horas, diácono Carlos Davi. Às 15 horas, presbítero José Ribeiro. E às 19 horas, presbítero Apolo Alexandre no altar de Deus, pregando a palavra de Deus e orando ao seu favor. Rua Senador Pompeu, número 27, centro da cidade carioca, a poucos metros da central do Brasil. E estamos muito próximos à estação de metrô Uruguaiana. Eu sei que tem muitos irmãos que estão ouvindo rádio. E muitos irmãos gostam de ouvir esta programação por causa das orações. Mas olha, não fique só acompanhando a programação por causa das orações. Venha para a igreja também. Há irmãos que nunca vieram aqui na igreja participar do culto. Muitos irmãos têm receio de vir para o centro da cidade. Outros têm medo de vir para o centro da cidade. Olha, venha buscar a Deus, viva uma experiência com Deus aqui na Igreja Pentecostal Deus e Amor. Você, filho, que tem o seu carro, traga o seu pai que é idoso, a sua mamãe que é idosa, para cultuar aqui na Igreja Deus e Amor. O pastor Antônio terá o imenso prazer de te receber, vai orar por você, vai ungir o alto da sua cabeça com azeite e Deus certamente vai honrar a sua fé. Rua Senador Pompeu, número 27, no centro do Rio de Janeiro. Deus está aguardando por você aqui, o pastor Antônio está aguardando por você, a igreja está esperando por você nesta grande quarta-feira. Quarta-feira da prosperidade, quarta-feira da tomada de posse. Venha receber o milagre das mãos do Senhor Jesus. São exatamente 17 horas 2 minutos na cidade do Rio de Janeiro. Nós já vamos identificar as emissoras, mas nós queremos aqui lembrar o povo de Deus. Atenção, povo de Deus, rapidamente aqui, porque eu já estou em cima da hora do prefixo. Rapidamente eu quero chamar a atenção do povo de Deus, porque neste final de semana teremos o culto de missões, hein? Teremos o culto de missões, é um dia com Deus. Neste final de semana nós vamos ter aquele dia com Deus. E a evangelista Maria Lorena vai estar pregando a palavra de Deus e vai estar orando por todos aqui no centro da cidade. Então convide alguém aí que você conhece, já e divulga aí pro pessoal, envie uma mensagem de WhatsApp, envie uma mensagem no Instagram, no Facebook, convidando essas pessoas para estarem presentes neste domingo na Rua Senador Pompeu, número 27. A irmã Maria Lorena, evangelista internacional, que tem viajado por vários países do mundo, vai pregar às 9 da manhã e vai pregar também às 2 da tarde. Então já se organize aí, tá bom? Já se organize para você tomar posse do milagre neste domingão abençoado. É um dia com Deus. Pela manhã, prosseguimento da campanha da restituição, e às 2 da tarde, aquele culto de missões e a entrega dos 21 dias de Daniel. E a evangelista Maria Lorena tem muita experiência na obra missionária, tendo já viajado por muitos países, nos continentes da Terra. Eu creio que ela vai contar um pouquinho da experiência ou das suas experiências vividas nos países que ela esteve pregando, tá bom? Então esperamos por você neste domingo aqui no Rio de Janeiro, 9 da manhã e 2 da tarde. Vamos lá, queridos ouvintes, nós já vamos identificar as emissoras. Na sequência, a participação do pastor Antônio dos Santos. Já voltaremos ao vivo daqui a pouquinho com a nossa programação local.
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2: 17 horas e 4 minutos.
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6: Olha, ouvintes, passando aqui para lembrar a todos vocês que é logo mais, é hoje, no horário das 19 horas, o nosso culto doutrinário, o nosso culto de ensino da Palavra de Deus. Eu quero convocar todos vocês para participarem conosco. Eu sei que tem muitas pessoas que moram aqui próximo na área central, pessoas que moram tão distantes, mas são pessoas que valorizam a palavra de Deus e estão conosco aqui todas as segundas-feiras. E você não vai ficar de fora. Logo mais, às 19 horas, nós estaremos aqui reunidos na presença do nosso Deus. E quero já fazer um apelo para que todos cheguem cedo no horário das 19 horas para começar a participar desde o início deste culto, período de oração, período de adoração, depois teremos o momento da palavra, momento de Pentecoste, clamor pela família. Participa do culto completo todas as segundas-feiras. Então, olha, ouvintes, não perca esta oportunidade. Uma igreja, quando eu falo igreja, eu estou falando com o povo, pessoas que realmente amam a palavra de Deus. Uma pessoa que valoriza a palavra de Deus é uma pessoa que as portas do inferno não prevalece contra ela, ouvinte. Você está aí seguro, iluminado, guiado pela própria presença de Deus. E logo mais eu estarei com vocês pregando a palavra do nosso Deus.

diante deste cenário, porque Jesus nunca prometeu a ausência de lutas, mas ele garantiu vitórias em todas elas. Então,

cristão. E quando um crente, ele entende o final da história, ele não desiste no meio do caminho. Ele não para no meio da estrada. Talvez eu esteja falando com pessoas aqui hoje e também em

0: Se o mundo, a sua vitória, ela não está em evitar lutas, a sua vitória está em continuar andando com Jesus em meio às adversidades. Quem vai continuar perseverando? Quem vai? Levante a mão então, glorificando o nome do Senhor. Levante a mão e glorifica. Não é evitar lutas, não é evitar adversidades, é caminhar no meio delas com Jesus.
1: Olha, ouvintes, o nosso conselho para você é sempre esse. Vamos valorizar a palavra de Deus. Vamos meditar nesta palavra. A palavra de Deus, ela é transformadora. Quantas pessoas eu estou falando agora que foram transformadas pelo poder desta palavra. Que palavra tremenda! Venha participar conosco logo mais às 19 horas. Após a pregação da palavra, eu estarei com vocês realizando aquela oração de Pentecoste. Porque, ouvintes, para o Espírito Santo renovar, batizar, capacitar, quem sabe você me ouve agora e está desanimado. Quem sabe você já está estacionado na fé, já não congrega mais, já não tem força de caminhar para a igreja e está aí só sentindo saudade daquele tempo que você vinha para a igreja, adorava a Deus, participava das orações, das atividades e hoje está sem força. O Espírito Santo está te convidando a retornar. O seu lugar está aqui. Hoje, a palavra de Deus vai sair de encontro com o seu coração e vai renovar, vai dar vida novamente para você prosseguir nesta caminhada. Eu quero contar com a vossa presença, porque eu sei que grandes obras Deus vai realizar na sua vida. No momento desta oração de Pentecoste, o Espírito Santo vai te reanimar novamente. Ele vai te levantar, Ele vai te fortalecer. Eu tenho certeza que o céu será aberto e a glória de Deus vai invadir este lugar.
0: Receba a graça de Deus, receba a força de Deus, receba ânimo de Deus. Você não vai parar, você não vai parar. Oh, glória! Haverá recompensa, haverá recompensa para quem chegar até o fim. Haverá recompensa para os vencedores. Receba a força, ouvinte. Receba, internauta. Receba. Receba ânimo de Deus. Deus está renovando as suas forças. Deus está renovando o seu ânimo aqui hoje. Você não vai desistir, não vai!
1: E tremendo é a presença de Deus, o Espírito Santo se manifestando e renovando corações. Olha, ouvintes, você não vai sair daqui hoje da mesma forma que chegar. O Espírito Santo, ele tem obras extraordinárias para realizar na sua vida. Não fique de fora. Após esta oração, eu estarei também clamando a Deus pelo seu lar. Estarei fazendo uma oração especial pela sua família. Jesus ainda hoje vai entrar na sua casa para salvar, libertar, transformar. Ele quer encaixar cada coisa no seu devido lugar. Talvez o seu lar não está bem, quem sabe há guerras aí na sua casa, há confusões constantes, talvez ninguém entende um ao outro. Olha, ouvintes, mas hoje a sua casa vai receber a visita de Jesus. E uma casa que Jesus entra, o mal tem que sair. O mal não prevalece. A casa que ele entra, entra paz, alegria, comunhão, prosperidade. E o porquê, ouvinte, você vai ficar de fora? Jesus quer entrar na sua casa ainda hoje. Eu estarei levantando este clamor juntamente com a igreja em favor da sua família.
0: Sai do nosso caminho, Satanás, sai. Sai em nome de Jesus Cristo. Sai em nome de Jesus Cristo. Sai, demônio das drogas. Sai, demônio do álcool. Sai. Sai, demônios da prostituição. Sai, demônio do adultério. Sai, Satanás, sai. Sai, demônios da pornografia. Sai, demônios do engano. Você que tem destruído lares. Você que tem destruído famílias. Eu te repreendo, Satanás, sai do lar deste homem, sai do lar desta mulher, sai desta família, vão expulsando, expulsa ele, vai expulsando a capetada do meio da sua família, sai, sai, sai, sai, sai, vai embora, Satanás, sai da família, Satanás, sai, vai entrando no lar, meu Deus, o lar que o Senhor entra, chega a paz, chega

0: Você não pode perder, é um culto de palavra, de Pentecoste, de adoração. É aquele culto voltado em favor da família. Não fique de fora, logo mais às 19 horas, aqui mesmo, na Rua Senador Pompeu, número 27, aqui no centro do Rio de Janeiro. Só
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0: Neste momento eu quero falar com toda a juventude. Está chegando o dia 4 de julho, no horário das 15 horas. A nossa conferência estadual, o nosso Conex. E você não pode faltar. De leste a oeste, de norte a sul, aqui no estado do Rio de Janeiro. Quero falar com jovens também de outros estados do Brasil. Você que tem condição, venham participar conosco. Eu quero convocar a família Deus e Amor, famílias evangélicas em geral, famílias católicas, livres pensadores, venham participar conosco. Vai ser uma tarde de palavra, uma tarde de adoração, uma tarde da presença do nosso Deus. Vai estar conosco nesta conferência a evangelista Isabel Ferreira, pregando a palavra do nosso Deus.
1: Você já ia alegrando o teu coração, porque Ele está dizendo para você: eu não vou te deixar, não vou te desamparar, não vou te abandonar, não vou te esquecer. Eu estou com você, ainda que você passe os piores dias da sua vida. A unção de Deus está sendo derramada aqui neste lugar, porque mandarabacanarabacanaraia. Deus está falando com pessoas aqui: eu não esqueci da aliança que eu tenho na tua casa. Eu não esqueci da aliança da tua juventude. O cabelo tá branquinho, tá, mas a minha aliança está intacta na tua vida. A minha aliança permanece na tua casa.
0: Deus, Ele tem uma palavra para o seu coração. Eu tenho certeza, Deus vai te encher nesta tarde. Deus vai falar com você. A evangelista Isabel Ferreira vai estender as mãos ao céu, juntamente com a igreja, e o céu vai se abrir. A igreja vai receber a presença de Deus na tarde deste dia 4.
2: Quem já está sentindo a presença dele, diga glória a Deus. A Laetiópolis.

0: Você não pode ficar de fora. Traga sua família. Venham participar conosco. Nós já vamos neste momento à confirmação da serva de Deus, confirmando a sua presença conosco neste dia 4 de julho.
1: A paz do Senhor, pastor Antônio, a paz do Senhor, ouvintes do programa Voz da Libertação, aqui quem vos cumprimenta é a sua irmã Isabel Ferreira. Eu gostaria de estar confirmando a minha presença neste dia 4.

0: com o tema Até os Confins da Terra. Nessa oportunidade estaremos juntos pregando a palavra de Deus, orando por você, orando pela sua família. Eu quero te dizer que essa é a oportunidade de você ser cheio do Espírito Santo. Essa é a oportunidade de você receber o chamado de Deus e compreender o propósito para o qual Deus te criou. Essa oportunidade é única e você não pode desperdiçá-la. Venha estar conosco, você, sua casa, sua família. É um evento aberto ao público, embora seja um evento de jovem, mas todos estão convidados. Esteja conosco, venha ouvir a palavra de Deus, venha adorar juntamente com a nossa cantora Karina. E não apenas ela, mas todos os adoradores que estarão presentes neste dia. E eu tenho certeza que a bênção do Senhor será muito maior sobre nós. Então, guarde essa data, dia 4 de julho, às 15 horas, em nossa sede estadual das Igrejas Pentecostal Deus de Amor do Estado do Rio de Janeiro, Rua Senador Pompeu, número 27, bem aqui no centro do Rio de Janeiro. Lembre-se, aquilo que Deus tem para fazer na sua vida é grande, e quem tem sede, venha a mim e beba. São as palavras do Senhor Jesus, e neste dia, o nome do Senhor será glorificado. A qualquer momento, nós voltaremos mais uma vez aqui no programa Voz da Libertação para falarmos deste evento que ficará marcado no coração do povo carioca. Que Deus abençoe todos vocês. Fiquem com Deus. Fiquem na paz do Senhor Jesus. Maravilhoso
1: és. Maravilhoso és. Olha, ouvinte, já está confirmada a presença da serva de Deus. E o principal, a presença de Jesus já está confirmada. Jesus já confirmou a sua presença conosco neste evento. Agora falta você confirmar a sua presença conosco. Venham participar. Vai estar presente também a cantora Karina Inácio, louvando a Deus conosco nesta tarde do dia 4.

0: meu Deus, eu já posso sentir a presença de Deus, já no dia 4 de julho. Você não pode ficar de fora. Venham participar conosco. Mais um Conex do Estado do Rio de Janeiro. Dia 4 de julho, no horário das 15 horas, Rua Senador Pompeu, número 27, aqui no centro do Rio de Janeiro.
1: Agora você vai ouvir o hino Tudo Podemos em Cristo, na voz do cantor Aloísio Cosme. 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

0: A paz do Senhor Jesus, amados e diletos ouvintes do programa Voz da Libertação. Este programa que é um órgão informativo da Igreja Pentecostal Deus e Amor. Estamos de volta com esta programação, é o terceiro bloco, né? Lembrando que essa programação tem a direção geral da nossa irmã Irene Miranda. Muito bem, eu quero lembrando o povo do Rio de Janeiro. É, hoje segunda-feira, olha, pastor Osmar, essa semana ela está recheada de bênção e de vitória para o povo de Deus que vai estar aí buscando a presença de Deus. Olha, vai ser algo tremendo, Deus já usando o pastor Antônio logo mais, né? Às 19 horas, e aí logo já vai estar chegando a quarta-feira. É a quarta-feira que Deus vai estar aí operando, porque é a quarta-feira da prosperidade de Deus, quarta-feira de portas abertas, quarta-feira que Deus vai estar operando, abençoando, prosperando vidas que está aí clamando. Tem pessoas, pastor Osmar, que passa aí, olha, madrugadas e madrugadas adentro, clamando ao Senhor, pedindo ao Senhor uma porta, pedindo ao Senhor uma prosperidade. Pastor Osmar, Deus não é injusto para não ouvir esse povo que clama a Ele pela madrugada, pastor Osmar.
1: Exatamente, pastor José Ribeiro, pastor Denis. Eu tenho visto o pastor José Ribeiro lá na nossa igreja de Magé e acompanho, né, os cultos aqui na Senador Pompeu, e Deus, ele tem operado, como no passado, sinais de prodígio e maravilha. É por isso que a gente está sempre batendo na mesma tecla. Venham para a igreja, venham ser abençoados. Amanhã, depois de amanhã, quarta-feira das portas abertas, em toda a igreja pentecostal Deus e Amor. Aqui é o lugar da tua bênção, Senador Pompeu 27, em Magé, Rua Coronel João Valério 673. Não fique em casa. Venham para a Rua Senador Pompeu tomar posse da tua vitória.
0: É verdade, pastor Osmar. Só recapitulando que, irmãos, a terça-feira nossa igreja se encontra aberta. Você pode vir receber a bênção de Deus. Estamos aí falando da quarta-feira porque é especialmente os dias, né, que o nosso pastor Antônio dos Santos está ministrando a palavra do Senhor, nosso Deus. Quarta-feira pela manhã, pastor Adão Guilherme, às 10 horas, pastor Antônio, às 11 horas temos culto também, às 13, às 15 e às 19 horas, pastor Apolo, ministrando a palavra do Senhor, nosso Deus, e bênção de Deus sendo derramada. Lembrando que quinta-feira é aquele dia, né, voltado aí à Fundação Reviver, pastor Osmar, e como Deus tem abençoado, né, esse braço assistencial da Igreja Pentecostal Deus de Amor, a Fundação Reviver, pastor Osmar.
1: Exatamente, pastor José Ribeiro, e lá em Magé também não é diferente. Deus tem operado e eu vejo pessoas, pastor José Ribeiro, indo lá na igreja pedindo como que faz para ajudar e para colocar um ente querido que é da Deus e Amor lá em Sarutaiá, sabe? As pessoas, elas têm buscado essa obra assistencial porque eles veem funcionar, pastor José Ribeiro.
0: É verdade, com toda certeza, pastor Osmar, e temos aí o culto pela manhã, a nossa irmã Márcia Machado, né, na quinta-feira, e a quinta à tarde, está aí, a cargo da nossa irmã Sueli e toda a sua equipe, né, que está aí apoiando, às 19 horas, a nossa irmã Vaina, né, aí ministrando a palavra do Senhor, nosso Deus e Pai. E, pastor Osmar, a sexta-feira, pastor Osmar, é aquele dia que é voltado à libertação. Dia que Deus, ele tem operado coisas tremendas. Pessoas, e tem chegado aqui, pastor Osmar, o diabo, né, já para poder matar essa pessoa. E Jesus socorrendo, Jesus joga por terra e liberta. E essa vida sai glorificando o nome do Senhor, pastor Osmar.
1: É desse jeito, pastor José Ribeiro. Em todas as nossas igrejas, nós temos o culto de libertação às sexta-feira. Lá em Magé não é diferente, cobertos pelo sangue de Jesus. Mas eu quero aproveitar a oportunidade e deixar o convite para sexta-feira, a partir das 23 horas, a nossa vigília em busca do Espírito Santo de Deus. Você que precisa de algo que aos teus olhos é impossível, vá para a nossa vigília, que Deus, ele já te abençoou. A Igreja Central de Magé fica na rua Coronel João Valério, 673, bem no centro de Magé, na rua da Prefeitura. Amém?
0: Maravilha do Senhor Deus. Lembrando que o endereço é esse, rua Senador Pompeu, número 27, é o endereço da sua bênção, é o endereço da sua vitória. E nós vamos aí, pastor Osmar, reviver momentos aí, né, da... que Deus aí, usando o nosso irmão pastor Antônio, quarta-feira, e também depois nós vamos aí a sexta-feira. Vamos ouvir Deus usando o nosso irmão pastor Antônio.

0: Milagre, Pastor Antônio, é Deus operando aqui nessa poderosíssima campanha. Pessoas que conquistaram vitórias através de vir na campanha revelada, a campanha da prosperidade.
1: Irmã, qual é o seu nome?
2: Miriam.
1: Irmã Miriam, o que é que aconteceu?
2: Então, eu vou dar uma resumida porque é muito grande o testemunho. Mas em fevereiro do ano passado, a minha empresa queria me obrigar a trocar de horário, só que eu fazia um curso de batismo. E eu falei que não. E a partir daquele momento, eu fui chamada de fanática, aí eu me batizei. Só que aí não parou por aí. É aí que começa o meu testemunho. Eu comecei a sofrer muitas perseguições, o meu trabalho começou a ser questionado. E aí, eu sendo perseguida, muitas coisas acontecendo... Através do Espírito Santo, foi revelado aqui pelo Senhor que tinha uma pessoa que estava sofrendo perseguição no trabalho, que o diabo queria tirar ela daquele lugar. Eu levantei as mãos. A partir daí, começou a acontecer o mover do Espírito Santo, tudo começou a mudar de uma forma tremenda, e Deus foi mudando o quadro, e hoje eu fui promovida. Eu trabalhava na segunda maior operação do Rio. Reconheceram que o meu trabalho era bom, me pediram desculpas, falaram que sem eu lá naquele lugar, aquele emprego não funcionava. Falaram, olha, a gente precisa de você aqui, sem você isso daqui não anda. E aí reconheceram o meu trabalho.
1: Espera aí, antes criticaram, e agora Deus fez uma reviravolta lá.
2: Me promoveram, me tiraram de lá, me colocaram na maior operação do Rio, falaram que eles viram capacidade de mim para trabalhar nesse lugar e operar, e falaram que lá é temporário, porque eu trabalho em loja, eu sou subgerente, que a primeira loja que tiver disponível, eles me deram um prazo de 2 meses para ele me promover. Então, uma pessoa que... E assim, o que mais me emocionou na minha saída de lá, na minha despedida, é que eles colocaram o símbolo da Deus e Amor, a igreja que eles tanto criticavam.
1: Foi promovida. Vocês não glorificam o nome de Jesus por isso? Deus abençoe, minha irmã, pelo seu testemunho.
3: Pastor Osmar, está aí, né, o relato da nossa irmã. Que coisa linda, Pastor Osmar. Como Deus tem o prazer em abençoar o seu servo, que testifica do seu nome, testifica do seu poder. Pessoas que honram o nome do Senhor, não somente, né, na igreja, mas até mesmo no seu trabalho. E Deus tem o prazer em honrar o seu servo aí no seu trabalho. Olha só, foi o caso da nossa irmã, ali sendo perseguida, mas ela perseverando, orando a Deus, pedindo ao Senhor. Deus revela o pastor Antônio, né, o que estava acontecendo com ela, e ela persevera. Olha só, pastor Osmar, agora recebendo ali essa bênção de Deus, sendo promovida, pastor Osmar.
4: Exatamente, pastor José Ribeiro. Deus é o nosso socorro bem presente, fortaleza na hora da angústia. E o que me chama a atenção nesse testemunho é que ela não brigou, pastor José Ribeiro. Ela não murmurou, ela aguentou ali, ela passou pela prova ali, acabou de ser batizada, e problema no emprego, ela passou ali glorificando o nome santo do Senhor. Aí o Senhor foi lá e mudou o cativeiro dela, e ela tomou posse da vitória. Eita glória!
3: É verdade, pastor Osmar, e quem sabe, né, neste momento, o irmão aí frisou muito bem, eu gostaria de, aproveitando aí, né, esse gancho, e falar para os nossos irmãos, aí quem sabe, né, os novos convertidos que estão aí na batalha aí, e você está passando por perseguição, tá vendo aí? Quando você procura aí honrar o nome do Senhor, glorificar a Ele, Deus tem o prazer em te honrar também. Seja como for, Deus vai te honrar, porque o diabo não vai poder aí abater a sua fé. Deus tem o prazer em te abençoar você no seu trabalho, para que o nome dele seja glorificado. Os nossos irmãos estão aí também, né, os novos candidatos que vão estar logo mais, né, aí no mês de setembro, vai estar aí, em setembro vai estar descendo as águas, né? Então tá aí, porque às vezes já é um momento que ele já está passando por perseguição, o diabo procura soprar, pastor Osmar, porque sabe que quando a pessoa se dedica e a pessoa volta mesmo o seu coração para o Senhor Jesus, Deus tem o prazer em honrar e honrar de maneira tremenda, pastor Osmar.
4: Exatamente, pastor José Ribeiro, o inimigo, ele vai fazer de tudo para que a gente não tome posse da nossa vitória. Mas é a perseverança que a palavra vai dizer. Persevera até o fim. Persevera até onde tu não aguenta. Porque quando a gente não aguenta mais, o Senhor se levanta do céu e Ele vem nos socorrer. E o socorro de Deus, pastor José Ribeiro, Ele nunca vem sozinho. Ele sempre vem acompanhado de uma bênção, de uma mão estendida, de um refrigério. E está chegando o refrigério na vida de você que está perseverando.
3: Maravilha do Senhor Deus. Então está aí, amados ediletos ouvintes, acompanhando como Deus ele tem o prazer em abençoar aquele que aproxima dele. Você viu aí? Deus abençoando a vida da nossa irmã, ela sendo aí promovida para a glória e honra do santo nome do nosso Deus e Pai. Campanha de prosperidade, é logo mais nessa quarta-feira, portas abertas, prosperidade de Deus e também a tomada de posse. Olha que coisa linda, que coisa tremenda, não perca, vem estar conosco. Às 7 da manhã, nosso irmão pastor Adão Guilherme, às 10 horas da manhã, nosso irmão pastor Antônio, às 11 horas, também às 13, às 15 e às 19 horas, pastor Apolo vai estar ministrando e Deus vai estar abençoando a vida de todos para a glória e honra do santo nome do Senhor, nosso Deus. Maravilha do Senhor Deus, pastor Osmar, e eu quero também, nós está falando, pastor Osmar, a respeito da sexta-feira, porque sexta-feira, pastor Osmar, é a sexta-feira da batalha, é a sexta-feira que quando aí o pastor Antônio, ele chega para poder orar em favor desse povo, ministrando a palavra de Deus, depois vai ter aquele momento, né, daquela batalha contra o diabo, e olha, juntamente com ele, o batalhão da fé, o esquadrão da libertação, pastor Osmar, é coisa linda, é coisa tremenda o que Deus faz. Vamos acompanhar aí Deus usando o nosso irmão, pastor Antônio, na sua santa palavra.

0: Pastor Antônio, aqui na sua esquerda, à sua frente, aqui está um pai muito emocionado com a obra que Deus fez na vida do seu filho.
1: Irmão, qual é o seu nome?
2: É Jailton Ramos.
1: Irmão Jailton, o que é que aconteceu?
2: É, Pastor Antônio, eu cheguei aqui na igreja, estava passando um processo muito grande com meu filho, né? E através de eu vir aqui nas sextas-feiras, né, Jesus, né, se eu não me engano, está fazendo 2 meses ou 3 meses hoje, que ele não usa.
1: Está liberto o seu filho, o pai está emocionado, porque o filho era viciado, ele participando da campanha aqui de sexta-feira, o seu filho está liberto, é isso?
2: Sim.
1: Está liberto, é de se emocionar mesmo, meu irmão.
2: E eu agradeço muito a Deus, né? E ele chegava a andar pela rua desesperado, ele chegou a entrar dentro da casa de um homem, e não foi sorte, foi Deus, que quando ele entrou dentro da casa do homem, desse rapaz, esse rapaz me conhece, e tá até aqui o vídeo, esse rapaz pegou e me ligou na hora, falou, você conhece esse jovem aqui, ele é teu filho? Eu falei, sim. Aí na hora, assim, que eu estava muito angustiado, porque não adiantava eu falar, chamar atenção, ensinar, explicar o que é a droga, não adiantava. E ali eu peguei e falei com a minha esposa.
1: Essa é a situação de um pai desesperado por causa de um filho nas drogas, irmãos.
2: E graças a Deus ele está indo para a igreja comigo, está lendo a Bíblia, está cantando louvor.
1: E o senhor está feliz?
2: Sim, sim.
1: Seu filho está liberto. Se alegra, porque Jesus liberta.
2: E eu tive aqui com ele umas quatro sexta-feira. Eu sempre, quando eu venho, eu sento aqui, porque eu gosto de ficar perto do altar. Né? E desse dia pra cá, ele deve estar ouvindo em casa, que o rádio fica ligado direto, na Voz da Libertação, oração de madrugada, direto, não desligo o rádio. E Deus fez a obra na vida dele.
1: Feliz
2: e eu falo, para cada um de vocês que está aqui, irmão, eu sou da Assembleia, mas eu acompanho essa igreja aqui muitos anos, ó. E falo para cada um que está aqui, que é mãe, que é pai, que é tio, que veio buscar... Não desista não, que o mesmo que Deus fez na vida do meu filho, ele vai fazer na vida de vocês também.
1: Deus abençoe pelo seu testemunho, meu irmão. Levanta a mão e glorifica o nome de Jesus. Jesus tem feito coisas extraordinárias neste lugar.
3: É, Pastor Osmar, é as fortalezas do diabo sendo aí, jogada por terra, Jesus despedaçando com as obras do diabo, Satanás sendo derrotado e o nome do Senhor sendo glorificado e vidas, Pastor Osmar, sendo alcançada, vidas podendo aí, quando está já no, como diz, na fase final e Deus faz agora retomar e o nome do Senhor ser glorificado.
4: Exatamente, Pastor José Ribeiro. Sabe o que me chamou a atenção nesse testemunho? Foi que o homem ao qual o filho do nosso irmão invade a casa, ao invés de fazer qualquer coisa ruim, o próprio irmão vai dizer assim, foi Deus. Ele podia ter feito alguma coisa, porque seria legítima defesa, mas ele pega o telefone, ele liga para o pai, porque ele conhecia o pai do jovem, e mais uma vez Jesus envergonha o diabo, dando uma oportunidade, e ele vem para a igreja pentecostal Deus e Amor, faz campanha, é revelado pelo pastor, e Deus entra com a providência e ele diz, já tem 3 meses que meu filho não usa droga, sabe, para um pai, é um valor que não tem preço, o que Deus tem realizado nessas campanhas de sexta-feira nas nossas igrejas Deus e Amor, Pastor José Ribeiro.
3: É verdade, Pastor Osmar, é coisa linda, é coisa tremenda. São cada... testemunhos que, como dizia o nosso saudoso missionário, que arranca lágrima, né, dos nossos olhos, porque são coisas tremendas que a opinião pública não pode, né, a explicar, né? Eu vou dizer, pastor Osmar, porque a ciência não consegue explicar uma pessoa que está aí possessa, né, de demônio, e essa pessoa está aí, ela não conhece ninguém, como estava, né, o gadareno ali, enquanto Jesus não chega, e Jesus dá a ordem, fala agora, agora tem liberdade essa vida agora, não adianta, pastor Osmar. Pode ser quem for, mas não adianta se não for Jesus. Por isso que eu digo, pastor Osmar, da seguinte maneira, por exemplo, a gente acompanhar uma ressurreição, é lindo, pastor Osmar. A gente acompanhar Jesus curando a pessoa do câncer é maravilhoso, é coisa tremenda também. Mas olha, pastor Osmar, o que eu mais me maravilho é ver Jesus deixar uma vida libertada. Uma vida que está ali escravizada. O diabo está fazendo o que quer, pastor Osmar. E Jesus chega ali e fala, olha, agora foi até aqui. Pronto, daqui para frente agora você sai e ele está livre. Isso é coisa linda demais, pastor Osmar.
4: Há 8 anos atrás e alguns meses, eu estava pendurado na ponta de uma corda. E esse mesmo Jesus que o senhor acabou de falar, ele disse assim, meu pai mandou dizer que não é hora. E a partir de hoje tu vai pregar a palavra dele aonde eu te enviar. Eu queria que tivesse uma câmera lá na minha casa para ter resgatado esse momento. Mas não precisa, porque o testemunho, ele é contado de dentro do fundo da alma, de dentro do coração, porque muitas pessoas já foram impactadas pelo meu testemunho. E eu louvo e agradeço o nome santo do Senhor. Porque se hoje eu estou aqui, foi porque Jesus se interessou em salvar uma alma perdida, pastor José Ribeiro.
3: É verdade, pastor Osmar, e como o irmão disse aí, nesse exato momento, pastor Osmar, tem pessoas que estão nos acompanhando e são pessoas que estão passando por situação, quem sabe igual a, né, a que o irmão passou, é idêntica a essa situação. Pessoas aí, pastor Osmar, como a gente tem acompanhado, vidas que vai, por exemplo, aqui na ponte, que é muito conhecida, né, Rio Niterói, a pessoa se joga dali porque a pessoa não aguenta, já está numa situação, pastor Osmar, e não tem nada mais, já foi no médico, já foi em tanto lugar, mas só que esqueceu de ir no lugar exato, pastor Osmar, que é nos pés de Jesus, o nosso Salvador, e ele vai estar dando um ponto final, e o diabo vai ter que bater em retirada e ir embora dessa vida.
4: Exatamente, pastor Zé Ribeiro, quando Jesus chega, o mal tem que sair, a morte tem que bater em retirada, tudo que está atrapalhado vai ter que sair, a porta vai se abrir e você vai passar a ter uma vida com Deus.
3: É verdade, pastor Osmar, e olha, lembrando mais uma vez a vocês, meus irmãos, que estão nos acompanhando, você de longe, você de perto, você que conhece uma pessoa e que está aí, quem sabe, olha, está na situação que já não tem mais jeito para a opinião pública, traga essa pessoa para a Igreja Pentecostal Deus e Amor, Rua Senador Pompeu, número 27. É logo mais nessa sexta-feira. Pastor Antônio vai estar ministrando a palavra de Deus e Deus vai estar abençoando essa vida com toda certeza. Rua Senador Pompeu, número 27, endereço da bênção, endereço da sua vitória.
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3: O milagre não cessou. Maravilha, o milagre não cessou. Pastor Osmar fala em milagre, meu Deus, que coisa linda. Lembrando todo o povo do Rio de Janeiro, todos vocês, meus irmãos, você aí de Magé, você aí de Piabetá, você aí também de Caxias, você de Niterói, você de Campo Grande, olha, toda a região, olha, eu quero anunciar para vocês agora algo excelente que Deus vai estar fazendo logo mais nesse domingo. E olha, pastor Osmar, vai ser forte, viu? Porque vai ser em dois horários. Quem vai estar aqui, pastor Osmar?
4: É, pastor José Ribeiro, espero com meu coração ardendo que todo o Rio de Janeiro venha para cá, porque a nossa irmã Maria Lorena estará aqui ministrando em um horário, né?
3: Dois horários.
4: Nos dois horários, a nossa irmã Maria Lorena vai estar aqui. Irmão, não fique de fora da benção, não perca a tua benção, porque o céu vai se abrir sobre a nossa sede estadual, aqui da Senador Pompeu, e o Pai, o Filho e o Espírito Santo de Deus vai se fazer presente nesse lugar, pastor José Ribeiro.
3: Vai ser muito forte, vai ser muito tremendo, meu Deus. E por falar nessa mulher de Deus, vamos agora acompanhar Deus usando ela para a glória de Deus nosso Pai.

0: Pastor Antônio, desculpa interromper o senhor, é uma coisa muito forte, a expectativa está muito grande. Aqui está uma senhora que um dia de um culto transmitido onde a irmã Lorena estava pregando, essa senhora estava sofrendo fortes hemorragias, vomitando sangue em casa. E a larga distância, a irmã Lorena recebeu a revelação e transmitiu para o rádio a pessoa que estava com a suspeita, sabia que era câncer, estava numa situação muito difícil, e para a glória de Deus, ao receber a revelação do Espírito Santo, ela foi curada para a glória de Deus.
1: Irmã, qual é o seu nome?
2: Margarete. Eu estou sempre contando testemunho aqui, né, pastor? Porque eu não conhecia a irmã Lorena. Eu frequento a Deus e Amor há 13 anos, lá em Brasília, depois vim para o Rio. E aí estava a festa a Reviver lá em São Paulo. E eu dei sempre o rádio ligado, já dei rádio para as pessoas ouvir o programa. E aí eu vi a irmã Lorena falando, eu estava no meu quarto. Meu filho no quarto dele, aí meu esposo tinha saído. Aí eu vi aquele barulho, por causa da voz dela, né? Aí eu vim andando. Eu achava que era alguém no meu corredor, que eu moro em apartamento. Tem alguém brigando. Quando eu cheguei na porta da cozinha, ela falou bem assim, tem uma pessoa aqui que ela tá vomitando todo dia, à noite. Ela já tem certeza que tem um câncer. E Deus está curando. Aí eu levantei minha mão. Pastor, nunca mais eu vomitei, há 3 anos já.
1: Foi curada pelo rádio.
2: Pelo rádio, eu não conhecia ela, nem sabia quem era a irmã Lorena.
1: E ela vai estar aqui pessoalmente orando por nós no dia 28 agora.
2: Eu não conhecia ela.
1: Vocês estão acompanhando esse testemunho. A irmã estava em casa vomitando sangue. Deus usou a evangelista Maria Lorena a longa distância. E ela foi curada na hora. Levanta a mão e glorifica o nome de Jesus. E eu não tenho dúvida que dia 28 agora, Deus vai usar mais uma vez a vida da evangelista Maria Lorena, para que a sua vida seja abençoada também.
3: Meu Deus, que coisa linda, pastor Osmar. Você imagine só. A larga distância, como dizia o nosso saudoso missionário, Deus usa a nossa irmã. Imagine só pessoalmente ela estar aqui, pastor Osmar. Que coisa linda que vai ser, que coisa tremenda. Não vai ter capeta que vai aguentar, que vai poder ficar. Não vai ter enfermidade que vai poder suportar a presença de Deus. Como Deus vai estar usando ela tremendamente. Pastor Antônio vai estar aí auxiliando ao lado dessa mulher de Deus, vai estar orando juntamente com ela. Olha, vai ser coisa muito forte, pastor Osmar, o que Deus vai fazer logo mais nesse domingo pela manhã e à tarde também.
4: Eu creio, pastor José Ribeiro, pastor Denis, porque a irmã Maria Lorena, ela é uma referência para a gente. Quando a gente fala em homem de Deus, mulher de Deus, vem logo à nossa mente a irmã Maria Lorena. E o senhor veja o poder da oração. Eu vou falar uma coisa aqui que eu sempre tive vontade de falar. Quando Deus colocou esse projeto dessa rádio no coração do nosso saudoso missionário David Martins Miranda, Deus sabia o que estava fazendo. Quantas almas, pastor José Ribeiro, tem sido alcançada pelas vozes ungidas por Deus nessa rádio, pelo programa Voz da Libertação. Pessoas às vezes acham que a gente vem aqui para falar no rádio. Não, a gente vem aqui ser usado por Deus.
3: É verdade, pastor Osmar, não estamos aqui para poder nos, nós nos vangloriar, para nós poder aparecer, mas realmente trazer a todos os ouvintes aquilo que Deus tem o prazer em fazer e que Deus tem o prazer em usar o seu servo que está disponibilizado a ser usado pelo Senhor. E olha, mais uma vez eu digo para você, não perca, vai ser a partir das 9 da manhã e também às 14 horas. Esta mulher de Deus vai estar conosco aqui no Rio de Janeiro. E olha, lembrando que nesse dia, olha, é a campanha da restituição. É também, pastor Osmar, o dia, ó, um dia com Deus. É o dia da entrega, pastor Osmar, dos 21 dias. De oração, o relógio de oração é os 21 dias de Daniel. Vai ser algo forte, pastor Osmar, o que Deus vai estar fazendo. Só não vai estar aqui Quem não quer tomar porta, sua bênção, sua vitória? Meu irmão, minha irmã, você que está aí conosco nessa campanha de oração, venha, porque nesse dia vai ser o dia da sua tomada de posse das mãos do Senhor nosso Deus, do que Deus ele está contemplando você, clamando a Ele nas madrugadas, em todo instante. Deus está olhando e contemplando, porque tudo está em memória de Deus para as suas mãos.
4: Exatamente, pastor José Ribeiro, a voz está sumindo, mas vamos continuar em frente. Mas eu quero deixar mais esse convite aí. Você de Petrópolis, Teresópolis, Três Rios, Minas Gerais, que faz divisa com a gente, São Paulo. Irmãos, vocês não têm noção. Nós estamos falando num altar com o pastor Antônio dos Santos e a irmã Maria Lorena, e mais um batalhão de pastores e batalhão de presbíteros. O batalhão da fé vai se fazer presente, irmão. Acapetado o inferno já está tremendo, já está pegando fogo. Sabe por quê? Porque os anjos celestiais já estão ali preparados para derramar sobre esse local aqui chuva de benção. Pastor José Ribeiro, é Senador Pompeu, número 27, domingo 28, dois horários. A tua benção tem dia, tem data, tem local e hora marcada.
3: É verdade, pastor Armai, com toda certeza podemos contar com a presença, com toda certeza, do Pai, do Filho e do Espírito Santo, e com toda certeza um exército de anjos com o Senhor para poder estar aí operando milagres e maravilha. Você não vir é como você dizer não à bênção de Deus nosso Pai. Muito bem, que penas, né, pastor Osmar? Chegamos aí ao final do nosso programa. Nós vamos agora, um momento, né, uma palavrinha de oração ao Senhor nosso Deus e Pai.
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3: Amado Deus, poderoso e glorioso Pai, te agradecemos, Senhor. Sim, meu Pai, por este momento maravilhoso e glorioso, na Tua presença santa, Senhor. Glorificamos o Teu nome, ó Pai. Pelo Pai amado, ó Deus de glória, as vidas, meu Pai, que o Senhor tem falado, o Senhor está falando aos seus corações. Meu Deus, abençoa a vida de cada ouvinte. Alcança ele, ó Pai, alcança esse irmão e essa irmã, que está passando, ó Pai, por um momento adverso da sua vida. Meu Deus, vai de encontro dele, ó Pai, trazendo refrigério, ó Pai, essa alma, esse espírito, ó Pai, que está abatido, meu Pai. Senhor Deus da glória, faça a obra, glorifica o Teu nome, ó Pai, nessa casa, nesta família, Senhor, operando o que o Senhor mesmo, ó Pai, somente o Senhor pode fazer. Faça para que o Teu nome seja exaltado. Amém e amém, Senhor Jesus. Muito bem, amados ediletos ouvintes, que Deus abençoe você que nos deu esse privilégio de poder entrar dentro do recesso do seu lar, através dessa programação, através do seu rádio receptor. Nós vamos ficando por aqui, é o terceiro bloco desta programação. Vamos agora à despedida do nosso irmão pastor Osmar.
4: Só um lembrete, dia 26, sexta-feira, vigília em Magé, e eu já me despeço aqui dos meus irmãos da mesa e de todos os ouvintes, com a santa e gloriosa paz do Senhor Jesus. Amém?
3: Deus abençoe, pastor Osmar, Deus abençoe nosso irmão pastor Denis, Deus abençoe, amados ediletos ouvintes. Olha, não perca, logo mais, às 19 horas, pastor Antônio aguarda por todos vocês que estão acompanhando essa programação. Nós vamos ficando por aqui, não desliga o seu rádio não, porque logo após a identificação das emissoras, você vai estar recebendo a oração diretamente do Santuário de Oração, ali na capital dos Bandeirantes. Você vai receber a bênção de Deus. Deus abençoe na sua vida, que já tem um homem de Deus ali após, vai estar orando em teu favor. Vou ficando por aqui, sou irmão em Cristo, Previsa Ribeiro. Fiquem todos na paz do Senhor e Salvador Jesus Cristo. Lembrando que essa programação tem direção geral da nossa irmã Irene Miranda. Deus abençoe Rio de Janeiro, Deus abençoe Brasil.
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7: 18 horas e 1 minuto.
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Por favor, meu Deus, mais uma vez nesse dia, vem usar de misericórdia para conosco. Vem usar de misericórdia para com os teus filhos, para com as tuas filhas. Porque está escrito que as misericórdias de Deus são novas cada manhã, cada dia. E as misericórdias de Deus não têm fim. Por isso, Pai, não olhe para os nossos erros, para as nossas falhas, mas olhe para o sacrifício perfeito do teu Filho Jesus Cristo na cruz do Calvário. Olhe para a tua misericórdia, para o teu amor imensurável. E venha nos ajudar, venha nos auxiliar. Nós queremos andar na tua presença, queremos te agradar. Ajuda-nos, ó Pai. Derrama sobre nós porção dobrada no teu Espírito, porção dobrada na tua graça. Ah, meu Deus, se tu observares a iniquidade, quem subsistirá? Mas contigo está o perdão, para que sejas temido. Por isso, ó Pai, por amor do teu nome, por amor da tua misericórdia, vem abençoar todos os nossos ouvintes que agora estão orando, estão clamando. Quantas pessoas agora estão ajoelhadas, outras estão deitadas em pé, assentadas, outras estão andando, trabalhando. Mas o importante é que os seus corações estão ligados com os céus. As nossas almas estão anelantes, Senhor. A nossa alma e a alma dos nossos ouvintes suplicam a tua ajuda, a tua misericórdia. Por favor, meu Deus, olha para nós. Levante-se do seu trono, meu Pai. Tira a sua espada da bainha e vem guerrear as nossas guerras. Vem nos ajudar, vem nos auxiliar. Escrito está que as portas do inferno não prevalecerão contra a sua igreja. Por isso nós acreditamos que nesse momento de oração, todas as muralhas do inferno, toda a barreira do diabo, toda a nuvem negra, toda a força contrária vai ser dissipada e queimada pelo sangue do Cordeiro. Toda a força do inferno, toda a força satânica, obra de bruxaria, de feitiçaria, vai ser banida agora pelo sangue do Cordeiro. Os nossos olhos estão postos em ti, ó Deus. A nossa alma está anelante e desfalece pelos átrios do Senhor. O nosso coração e a nossa carne clamam pelo Deus vivo, para que a sua presença seja manifesta em nossas vidas, para que a tua boa mão possa nos alcançar, como escrito está. Nós oramos, jejuamos e pedimos isso ao nosso Deus, e Ele se moveu pelas nossas orações. Venha se mover agora, meu Deus. Venha agora manifestar os dons do Teu Espírito Santo em minha vida, para que todos os nossos amados ouvintes sejam ricamente abençoados e vitoriosos, que todos possam, meu Deus, levantar a bandeira da vitória, o estandarte da vitória. O Senhor é o Deus que nunca chega tarde, e os que esperam no Senhor renovarão as suas forças, subirão com asas como águia, correrão e não se cansarão, caminharão e não se fatigarão. O salmista disse: esperei com paciência no Senhor, e Ele se inclinou para mim, tirou-me de um lago horrível, de um charco de lodo, pôs os meus pés sobre uma rocha e firmou os meus passos. Pôs um novo cântico na minha boca, um hino ao nosso Deus. Muitos o verão e temerão e confiarão no Senhor.
Bem-aventurado o homem que põe no Senhor a sua confiança e que não respeita os soberbos, nem os que se desviam para a mentira. Muitas são, Senhor meu Deus, as maravilhas que tem operado para conosco, e os teus pensamentos não se podem contar diante de ti. Eu quisera anunciá-los e manifestá-los, mas são mais do que se podem contar. Não escondi a tua justiça dentro do meu coração, apregoei a tua fidelidade e a tua salvação. Não detenhas para comigo, Senhor, as tuas misericórdias. Guarde-me continuamente a tua benignidade e a tua verdade. Digna-te, Senhor, em livrar-me, apressa-te em meu auxílio. Sejam a uma confundidos e envergonhados que buscam a minha vida para destruí-la. Tornem atrás e confundam-se os que querem o meu mal. Eu sou pobre e necessitado, mas o Senhor cuida de mim. Tu és o meu auxílio, o meu libertador. Não te detenhas, ó meu Deus. Não te detenhas, Senhor. Vem agora operar o teu milagre e abençoar todos os nossos amados ouvintes. Aqueles que estão perto, aqueles que estão longe, aqueles que oram comigo, ó Deus, em todas as unidades da Federação Brasileira, Norte, Sul, Leste, Oeste, Nordeste, Centro-Oeste, aqueles que estão orando comigo ali em Boa Vista, em Roraima, os que oram comigo, meu Pai, ali em Macapá, em todo Amapá, em Rio Branco e em todo Acre, os que oram comigo em Manaus e em todo Amazonas, aqueles que orando comigo em Porto Velho e em todo Rondônia, aqueles que oram comigo, meu Pai, em Goiânia, em todo Goiás, em Brasília, no Distrito Federal, aqueles que estão orando comigo em Cuiabá, em todo Mato Grosso, aqueles que oram comigo em Campo Grande, em todo Mato Grosso do Sul, aqueles que estão orando comigo ali em Porto Alegre, em todo Estado Gaúcho, em Florianópolis, em toda Santa Catarina, no Paraná, em Curitiba, no norte do Paraná, em todo o Estado Paranaense, aqueles que oram comigo no Estado de São Paulo, em todo o interior, todas as cidades, todas as regiões, aqui na capital, na grande São Paulo também, aqueles que estão orando comigo ali no Rio de Janeiro, em todo o estado fluminense, carioca, os que oram comigo em Vitória, em todo o estado do Espírito Santo, os que estão orando comigo em Belo Horizonte, em todo o estado de Minas Gerais, os que oram comigo em Salvador, em toda a Bahia, em Aracaju, em todo o Sergipe, em Maceió, em todo Alagoas, aqueles que estão orando em Recife, em todo Pernambuco, em João Pessoa, em toda Paraíba, em Natal, em todo o Rio Grande do Norte, aqueles que oram comigo em Fortaleza, em todo o estado do Ceará, em São Luís e em todo o estado do Maranhão, aqueles que oram comigo em Teresina, em todo o Piauí, aqueles que oram comigo, meu Deus, em Belém, em todo o estado do Pará, em Palmas e em todo o estado do Tocantins. Enfim, ó Deus, em todos os estados do Brasil, em todos os países da América do Sul, da América Central, da América do Norte, da Ásia, da África, da Oceania, da Europa, dos países bálticos, escandinavos, ali no Oriente Médio, ah, meu Deus, em toda a terra, onde quer que tenha uma pessoa orando, na cidade, no campo, nas florestas, nas matas, nos grandes centros, nas regiões ribeirinhas. Aqueles que oram comigo em seu automóvel, em sua casa, em seu trabalho, na portaria de um prédio, de uma fábrica, de uma indústria. Aqueles que oram comigo no seu automóvel, no caminhão, viajando pelas rodovias. Aqueles que oram comigo numa embarcação navegável, ou até mesmo em uma aeronave.
aqueles que estão nos grandes centros, no escritório, com o seu celular, com um fone de ouvido. Oh, meu Deus e meu Pai, visita agora todos. Da mesma maneira que as ondas hertzianas dessa emissora, da mesma maneira que as mídias sociais, o YouTube, o Facebook, o Instagram, está alcançando essa pessoa em áudio e vídeo, que a tua bênção divina e soberana possa cortar o espaço sideral e alcançar esse coração aflito e atribulado. O Senhor prometeu estar conosco todos os dias até a consumação do século. E o Senhor é Deus cumpridor da sua palavra. Os céus, a terra passarão, mas a palavra de Deus não vai passar. Sim, meu Deus, nós acreditamos na veracidade da sua palavra, na autenticidade e no cumprimento da sua palavra. O Senhor diz, tudo o que pedires em oração, crendo, recebereis. Tudo o que pedires ao Pai em meu nome, eu farei para que o Pai seja glorificado no Filho. E o Espírito Santo, que conhece as nossas fraquezas, é Ele que intercede por nós junto ao Pai com gemidos inexprimíveis. Temos certeza que agora o braço forte do Senhor, a mão forte do Senhor está alcançando a todos e abençoando da melhor maneira e dando vitória e dando livramento. Meu Deus, aquela pessoa que está caída, o Senhor vai levantar agora. Porque o Senhor diz em sua palavra, filho do homem, põe-te em pé e falarei contigo. O Senhor não fala com uma pessoa caída, mas aquele que levanta a sua cabeça e se coloca em pé diante de ti e se humilha, esses conseguem ouvir a tua voz, sentir as tuas mãos, sentir o toque das suas mãos. Meu Deus, ia dar alegria a todos os tristes. Quantas pessoas que estão tristes. E a tua palavra nos diz que a tristeza gera morte. A tua palavra nos diz que a tristeza não provém de Deus. A única tristeza que provém do Senhor é a tristeza do arrependimento. Todas as demais tristezas não provém do Senhor. Porque na presença do Senhor há abundância de alegrias. E à sua direita há delícias perpetuamente. A única tristeza que produz a vida é a tristeza do arrependimento. Quando a pessoa faz algo de errado e se arrepende, se humilha e fica triste, essa tristeza opera a vida. As demais tristezas, diz a tua palavra, opera a morte. Alegrei-me quando me disseram, vamos à casa do Senhor. Na presença do Senhor, abundância de alegrias. E à sua direita, delícias eternamente. Meu Deus e meu Pai, venha encher esse coração de alegria, de gozo, de felicidade, de certeza de vitória, de certeza de livramento. Olha o Senhor já entrando com providência na vida dessa pessoa. Nós estamos vendo com os olhos da fé, o Senhor operando milagre na vida dessa pessoa agora. E a tristeza está sendo derrotada pelo sangue do Cordeiro. Meu Deus, aquelas pessoas que estão fracas, venha fortalecê-las. Quantas pessoas estão fracas da fé, não conseguem orar, não conseguem jejuar, não consegue examinar a tua palavra, obedecer a sua palavra, andar na tua presença, buscar a tua face. Venha fortalecer todos os fracos. Meu Deus, aquelas pessoas que estão com um problema insolúvel em sua vida, o Senhor é a solução para todos os problemas. O Senhor é a resposta para todas as perguntas. Não há problema que o Senhor não possa resolver.
meu Deus e meu Pai. E essa pessoa que tem uma causa na justiça, pode ser uma causa civil, criminal, na vara da família, trabalhista. Se é uma causa justa, o Senhor é advogado dos advogados e juiz dos juízes. Dai uma sentença favorável a essa pessoa, movendo o coração daquele magistrado. Porque essa causa é justa e o Senhor é Deus de justiça. E a tua palavra nos diz que o culpado o Senhor não tem por inocente. E o inocente o Senhor não tem por culpado. Meu Deus e meu Pai, essa pessoa que tem problema em seu lar, na sua vida conjugal, com a sua esposa, com o seu marido, esse casal que se amava tanto, se entendiam tanto, agora é só briga, só contenda, só desunião, não há mais respeito, não há mais amor. Repreende esse demônio que quer separar esse casal. Aquilo que Deus ajuntou, não separe o homem. Que esse irmão, essa irmã, possa se humilhar e entender que a razão pertence a Deus. Possa entender que um ser humano, por mais perfeito que seja, tem os seus erros, seus defeitos, seus pecados. E que essa pessoa possa se compreender, o seu cônjuge, se humilhar, entrar num acordo e aprender a perdoar. O Senhor diz a sua palavra: se nós não perdoar os nossos irmãos, o Senhor também não nos perdoará. Que haja perdão, que haja união, que haja reconciliação, que haja amor na vida desse casamento. Que aquilo que Deus ajuntou não separe o homem. Meu Pai, essa família que está em briga, em contenda, em desunião, esses familiares que estão, não se entendem mais, essa família está um verdadeiro inferno. Que o Senhor possa transformar essa família num pedacinho do céu, que todos possam se entender, compreender, se humilhar e fazer um concerto com Deus e fazer um concerto um com o outro e se perdoarem e se arrumarem para que o Senhor possa abençoar. Ó Deus e Pai, essa pessoa que tem problema na faculdade, no local onde mora, no bairro onde mora, nos vizinhos, no prédio, no seu trabalho, dai a vitória, dai o livramento, repreende a Satanás, ó Deus. O Senhor é o Deus que nunca chega tarde. E o Senhor está sempre pronto a ajudar e socorrer o seu povo. Estende o teu braço forte. Essa pessoa que está desanimada, dai ânimo ao desanimado.

Moisés morreu, e Josué ficou em lugar de Moisés. O Senhor falou 3 vezes para ele: tem bom ânimo, tem bom ânimo, tem bom ânimo, e eu serei contigo. Que essa pessoa possa se animar e saber que a vitória está chegando, e saber que o tempo de cantar chegou. Meu Deus e meu Pai, atende a nossa oração, atende o nosso clamor, atende o nosso pedido de ajuda, de socorro, de livramento. É bem verdade, meu Deus, que nós não sabemos orar, nós não sabemos pedir como convém, mas o Senhor conhece a necessidade de cada irmão, de cada irmã. O Senhor é o Deus que sabe todas as necessidades. Por isso, de acordo com a sua grande e infinita misericórdia, atende o pedido de cada irmão. Ah, meu Deus e meu Pai, assim como a noite espera pelo dia, assim como a praia espera pelo mar, assim como o vento espera pela chuva, assim como a primavera espera o inverno passar, assim como o dia espera a noite ir embora, com mais ansiedade estamos a te esperar. Estamos esperando a tua ajuda, o teu socorro. Temos certeza que o milagre vai acontecer. Vem tocar em nossas vidas, meu Pai. Vem tocar em nossos corpos. É bem verdade que nós não somos perfeitos, somos imperfeitos. Por isso, meu Deus, usa de misericórdia para conosco, para com os nossos ouvintes. Usa de compaixão e confirma o teu milagre, a tua vitória, o teu livramento. Meu Deus e meu Pai, nós queremos orar agora também em favor da diretoria da Igreja Deus de Amor, diretoria deliberativa, a nossa irmã Irene Miranda, a nossa irmã Débora, pastor Lorival, presbítero Davi Miranda Neto, toda a diretoria executiva, diretoria da Fundação Reviver, da Reviver Help. Queremos orar em favor dos pastores, presbíteros, diáconos, cooperadores, membros, frequentadores, simpatizantes, novos convertidos, aqueles que estão se preparando para descer as águas batismais, aqueles que estão em processo de libertação, que o Senhor possa ajudá-los, fortalecê-los. Sim, meu Deus, aquelas pessoas que estão lutando desesperadamente para abandonar o seu pecado, o seu vício, porque tinham uma vida promíscua e pecaminosa, e agora aceitaram o Cristo como Salvador e estão lutando para se libertarem, para que possam descer as águas batismais. Ajuda-os agora com mão forte, com braço poderoso, para que no próximo batismo essa pessoa possa cumprir a justiça de Deus e ser batizadas por imersão em nome do Pai, do Filho e do Espírito Santo. Ó Deus, queremos orar também em favor do Ministério dos Louvores, bandas, orquestras, cantores, músicos, compositores, todos que te louvam, todos que te adoram. Queremos orar em favor de todos aqueles que ajudam na tua obra, controladores de acessos financeiros, trabalham em secretaria, em livraria, nos prédios administrativos, nas partes técnicas. Meu Deus, abençoa todos que têm lutado e esforçado para o bem da tua igreja, para o bem da tua obra. Vem agora, meu Deus, abençoar todos os nossos ouvintes que estão orando comigo, em toda a pátria, em todo o Brasil, em todo o mundo. Eles estão esperando receber um milagre, uma cura, uma libertação. Quantas pessoas estão até mesmo desenganadas, em metástase, em estado terminal. Mas agora, meu Deus, o Senhor está respondendo a nossa oração. E essa pessoa que está

está desenganada pela medicina. Ah, meu Deus e meu Pai, com infecção generalizada e metástase, esperando a morte, os médicos deram essa pessoa poucos dias de vida. Mas o Senhor é o autor da vida, o Deus da vida, e aquele que crê em Ti, ainda que esteja morto, viverá. Eu lhe suplico agora, meu Deus, nesse momento de oração, que o Senhor venha manifestar os dons do Teu Espírito Santo em minha vida, para que todos os nossos amados ouvintes, que agora estão orando, estão clamando, possam ser tocados e alcançados fortemente nas Tuas mãos, que eles recebam o milagre de meu Deus, através dos dons do Teu Espírito Santo. Toda a enfermidade, toda a dor, toda a doença, toda a nuvem negra, toda a obra do diabo, toda a obra satânica, todas as paredes, todas as muralhas do inferno, agora serão dissipadas, queimadas, toda a dor, toda a febre, toda a infecção, toda a inflamação, toda a doença. Agora essa pessoa está recebendo a vitória, o milagre, o livramento, porque nós estamos orando, ó Pai, em nome de Jesus Cristo, certos e convictos da Tua resposta, pela Tua misericórdia e para a glória do Pai, do Filho e do Espírito Santo, todos recebem a bênção e o milagre, em nome de Jesus. Nós queríamos falar agora com as pessoas que ainda não aceitaram Cristo como Salvador, que possa fazê-lo agora. E aqueles que estão afastados da presença de Deus, possa reconciliar com o Senhor agora, orando juntamente comigo. Ore assim: Senhor Jesus, eu creio que o Senhor morreu na cruz para me salvar. E eu te aceito como meu Salvador. Senhor Jesus, escreve o meu nome lá no céu, no livro da vida, e sela com teu sangue. E eu prometo nunca mais sair dos seus santos caminhos. Você que quer reconciliar, ore comigo assim: Senhor, estou voltando para a tua casa, para os teus braços, para a tua presença. Torne a escrever o meu nome lá no céu, no livro da vida, e sela com teu sangue, e eu prometo nunca mais sair dos seus santos caminhos todos os dias da minha vida. Você que aceitou Jesus, reconciliou, compareça na igreja Deus de Amor, mais próxima da sua casa, e diga ao pastor que você aceitou a Cristo através do programa, e ele vai ajudar você. Ou então entre em contato conosco através do e-mail queroaceitarjesus@pda.com.br ou do WhatsApp 011-950-944-645. Eu disse 011-950-944-645, 24 horas por dia, uma pessoa pronta para atender você. E assim estamos chegando ao final de mais essa oração do entardecer. Hoje, segunda-feira, dia 22 de junho, estamos no inverno brasileiro, 22 graus na capital paulista, e esse programa tem a direção geral da nossa irmã Eleni Miranda e pertence à Igreja Deus e Amor. Quem teve o prazer de orar com todos vocês foi seu irmão em Cristo, pastor Luiz Rubio. Dizemos a todos que o Senhor te abençoe e te guarde, que o Senhor resplandeça o seu rosto sobre ti, que o Senhor tenha misericórdia de ti, que o Senhor sobre ti levante seu rosto e te dê a paz.

0: começou prometendo. Começou prometendo. Prometendo o quê, irmã Eliana? Prometendo muita bênção, muita glória, muita aleluia, muita vontade de viver, muitos sorrisos, muita felicidade, muito amor e muita paz no coração. É isso que essa semana chegou prometendo. Chegou ou não chegou, Cido?
1: Sem dúvida nenhuma. Uma semana de bênçãos. A gente já começa assim, recarregado, né? E é muita coisa boa, porque a gente transborda. Né?
0: Exatamente.
1: É nesse nível que a gente vem, porque a gente pode só dar o que a gente tem de sobra.
0: É isso. E tu, Lari, como que tá?
1: A Lari tá bem?
2: Tá melhor.
1: Tá melhor.
0: Olha, deu até pra ouvir a voz dela agora, gente. Melhorou.
1: A Lari que passou por uma gripinha, né?
0: Pois é.
1: Então.
0: Mas agora tá bem, graças a Deus. O único problema é que daí ela vai pegar mais no nosso pé.
1: Ah, vai pegar. Ela tá boa.
0: E hoje ao vivo ela já começou. É ao vivo,
1: olha,
0: viu? Não
1: ele
0: dá
1: ao
0: pra
1: vivo.
0: Passar nem um minutinho.
1: Ela vai equilibrando, puxando nossa orelha aqui. Olha, o limite, hein? É o limite. Mas
0: exatamente.
1: A paz a todos. Já agradeço de antemão a todos que estão dando a oportunidade na sua casa, no seu trabalho, onde quer que você esteja, né? Porque é importante, a gente só deixa entrar na nossa casa quem a gente gosta.
0: Exatamente.
1: Então estamos nos sentindo muito importante.
0: Ixi,
1: por isso.
0: Eu tô me sentindo amada, querida. Eu vou dizer uma coisa pra vocês, abençoada, né? Não tem como não ser abençoada sabendo que tem todo um povo nos acompanhando aí, ó, no Brasil e no mundo. Tem um povo que, esse povo é um povo tão especial. E sabe de uma coisa,
1: assim? É.
0: Quase todos os dias eu recebo mensagem das pessoas se identificando com essa programação,
1: viu? Olha só que coisa boa, hein?
0: Se identificando. Eles gostam, dizem que gostam de nos ouvir porque nós brincamos, damos risada, deixamos o momento leve.
1: Verdade, que é o propósito, né? Às vezes você teve um dia corrido, apertado, até um final de semana. Muitas vezes tem um final de semana carregado. Aí fala, não, eu quero ouvir uma coisa que dê mais leveza no final do meu dia. Pronto, informativo. Reviver, que a gente coloca com tanto carinho, com respeito, com naturalidade. A gente tem que viver isso, né?
0: Exatamente. Não é da boca pra fora, não, gente. É da alma, ó, do coração. Sabe por quê? Porque a boca fala do que o coração está cheio. Se você está cheio de paz, de amor, de alegria, da presença de Deus, você não vai conseguir falar de outra coisa. É isso, sabe? Aquela coisa assim, ó, se olharem pra você e falarem assim, ó, tá espiritualizando tudo. Deixa falar. Fala, tô mesmo. Porque essa é a minha vida, é a minha identidade, é o que eu sou. E o crente espiritual, ele não vacila com os pensamentos dele, ele não vacila com o dia a dia dele. O tempo todo ele espiritualiza para ele saber quais as batalhas que ele deve ou não guerrear. Porque tem batalhas que são do homem, né? Da carne. E sabemos que a nossa luta não é contra carne nem sangue, mas contra as potestades e os principados. Então nós não vamos guerrear guerras carnais, guerra humana, né? Nós vamos guerrear as guerras espirituais.
1: É, e a gente tem que estar muito preparado com isso. Por quê? Porque o inimigo sempre vai apontar. Às vezes aponta, você tá tem tudo, você tá chegando ali perto da sua bênção, o inimigo só para, ó, estão tentando te derrubar, aquela pessoa tem inveja de você, isso, aquilo, e a pessoa vai se apegando. Talvez você até esteja passando por essa situação. Começa a falar, olha, estão pegando pé no meu pé lá no trabalho, estão fazendo isso, estão fazendo aquilo. Você vai pegando só agregando coisas ruins, porque o ser humano tem muito disso,
0: sim,
1: né?
0: Sim.
1: Às vezes é bem tratado numa loja, alguém fala, ó, bom dia, irmã Eliana, que seu dia seja maravilhoso, ah, obrigado, saio dali e esquece, mas fala, o que que a senhora quer? Hoje eu não tô bem, aí fala, olha, aquela loja não entrou mais, já reparou?
0: Você falou, olha, uma coisa certíssima, sabe por quê? Porque nós ouvimos palavras boas o dia inteiro, né?
1: É.
0: O tempo todo, aí uma que nós ouvimos durante o nosso dia, a gente deixa que estrague e que se perca todas as outras boas que recebemos durante todo o dia. É aí que entra o quê? O lutar contra as potestades espirituais, não contra a carne e o sangue. Ah, recebi uma palavra mal, não vou responder mal, não vou deixar que aquela pessoa, né, que ela me atinja com essa palavra. Não, vou fazer o quê? Vou canalizar, olha aí, ó a palavra, gente.
1: Bem,
0: ó,
1: muito bem colocado.
0: Canalizar na minha mente, no meu interior, no meu pensamento, na minha espiritualidade, eu vou canalizar o quê? Que o que eu recebi não me pertence, aquilo não é meu. Eu vou aceitar somente as coisas boas que eu recebi durante o meu dia.
1: Simples assim, né?
0: Simples.
1: Olha, se as pessoas refletissem. Você que está ouvindo agora, que de repente está com o coração apertado, porque alguém te trapaceou, alguém te maltratou, foi mal educado, estragou seu dia. Aí você está com isso guardado no coração. O inimigo quer mesmo que a tristeza tome posse da sua vida. E você tem o direito de decidir o que vai estragar ou não o seu dia. Então, quando... E tem que praticar, né, irmã Eliana?
0: Tem que praticar.
1: Tem que praticar.
0: É constante, é diariamente.
1: Exatamente.
0: Preste atenção, se você não come todos os dias, você fica fraco.
1: Verdade.
0: Se você, por exemplo, está tomando um antibiótico, se você toma 2, 3 dias e para, o antibiótico vai ter um efeito rebote. Você vai ficar mais doente do que você já estava antes. A mesma coisa é viver a bondade, viver o amor, é diariamente. Você não interrompe o antibiótico, você não pode interromper também essa prática do bem e do que você recebe na sua vida. Então, assim, gente, eu já tenho uma jornada aí, ó, 52 anos, já recebi muita coisa que eu não deveria, o fardo ficou pesado demais, a carga era insuportável, que eu quase não consigo sequer ficar de pé, falei, não carrego mais, agora só carrego leveza. Coisas boas. E sabe de uma coisa, Cido? Hoje eu estou muito, muito feliz, porque eu estava numa gravação ali no quinto andar.
1: Certo.
0: E eu tive a oportunidade, que é uma correria a vida de todo mundo, né? De ouvir ali o pastor Paulo Martins, junto com o pastor Nelson, falando um pouquinho, sabe? Sobre os projetos que estão sendo realizados. E ali o pastor Nelson, ele trouxe algumas experiências de situações com o ASAF, o nosso grandioso projeto ASAF. Para quem não sabe que projeto é esse, vou explicar um pouquinho. Nós temos um projeto de musicalização nas comunidades, que é o nosso projeto ASAF. Para quem não sabe, ASAF é uma personagem bíblica, né? Que ele era líder de coral, então ele era o líder de louvor, e por isso o nome ASAF, dando essa referência. Então nós temos na comunidade da Rocinha e temos na comunidade de Paraisópolis, essas duas comunidades, nós temos ali um grandioso trabalho que está sendo feito com crianças, jovens, adultos que querem serem musicalizados. Temos um maestro que atende nos dias e horários adequados nessas comunidades e ali então a pessoa vai receber a aula, a introdução musical, o instrumento que também é adquirido pela Fundação Reviver e você vai poder fazer parte. Ai, irmã Eliana, como que eu faço para fazer parte? Se você mora em uma dessas comunidades, se informe com o seu pastor, que ele vai saber dizer para você exatamente em qual a igreja que está acontecendo o ensaio. Sabemos que é ali na comunidade, mas tem o espaço específico que é uma das nossas igrejas Pentecostal Deus e Amor. Então, você se informa com o seu pastor, que ele vai saber, né? Ali na região onde que é feito. Qualquer pessoa pode ir, se candidatar. E hoje eu ouvi, o irmão Nelson, o pastor Nelson falando, inclusive, sobre uma jovem, que esta jovem já tinha tentado o suicídio.
1: Jesus.
0: 4 vezes. Ela traz no corpo dela as marcas dos cortes que ela fazia no seu corpo, mas quando ela ficou sabendo desse projeto, ela foi, ela ingressou, ela se matriculou e hoje a resposta dela é: eu voltei a ter vontade de viver.
1: Glória a Deus.
0: Isso mexeu muito comigo, me emocionou, me deixou, porque é isso. Não é só devolver dignidade com alimentação, né, com a roupa, com o sapato, mas é devolver a vontade de viver. Jovens que muitas vezes vão ficar aí na rua, que vão se envolver com amizades que não devem, que vão ter influências que não devem, influências inclusive malignas, né? E aí, de repente, a vida está perdida, não sabe o que fazer, porque não consegue, não tem um prisma, não tem uma luz no fundo do túnel. Mas, de repente, surge o quê? Surge o nosso grandioso projeto ASAF. E, ao surgir esse projeto grandioso lá, o que que acontece? A vida dessas pessoas são restauradas. A vida... Ele contou também sobre uma outra jovem que, quando ela... recebeu ali, e isso eu quero frisar muito bem aqui, tá? Que os instrumentos não são instrumentos velhos que as pessoas doam, não são instrumentos aí que, né, que precisam ser restaurados, não, são instrumentos novos, adquiridos. Já foi feito um investimento de mais de 200 mil reais em instrumentos.
1: Olha, que lindo,
0: pra
1: hein?
0: Se ter uma ideia.
1: Graças
0: então,
1: a Deus.
0: São instrumentos novos. E quando essa jovem abriu ali a caixa do violino, ela começou a chorar. Porque a alegria dela foi tão grande que ela falou, isso é coisa de rico. Eu nunca pensei sequer em ver um novinho desse.
1: Olha, então, que coisa linda.
0: Cada pessoa que ingressa ali recebe o seu instrumento novinho e vai recebendo ali, né, a introdução musical e para poder ter uma vida até profissionalizante.
1: Verdade.
0: Até profissionalizante. Então, é algo assim espetacular, tremendo e maravilhoso o que Deus está fazendo na vida dessas pessoas que estão abraçando esse nosso grandioso trabalho aí, que é o projeto ASAF.
1: E então, um detalhe não menos importante é que, através da música, porque isso vai reeducar, a pessoa começa a ter um propósito, porque é o caso dessas meninas citadas, mas de quantos ali que não tinham propósito na vida? Fala, para onde eu vou, o que eu vou fazer? Paralelo a isso, tem a vida espiritual, que é tratada também com carinho. Não é só, ah, foi lá e aprendeu a tocar um instrumento. Não, foi lá e aprendeu a dar valor na vida espiritual, de quem é o Senhor Jesus, como a Igreja Pentecostal Deus em Amor tem mudado vida, criado histórias, mas histórias boas e novas, e que a gente usa aqui como
0: histórias,
1: referência.
0: Histórias que são testemunhos de vida.
1: Exatamente. E que a gente, é o que eu falei, que a gente acaba usando aqui hoje como referência. E isso dá muito orgulho de um projeto desse.
0: Como dá?
1: E a expansão dele, a gente fica, vou torcer para aumentar.
0: Onde houver uma comunidade, nós vamos chegar lá, em nome do Senhor Jesus. E tudo isso só é possível, sabe por quê? Porque você entendeu um propósito maior, que é esse propósito de salvação de almas, que é esse propósito de reintegrar pessoas à sociedade, como Casa Aberta, de trazer um ambiente de seguro para as nossas crianças, um ambiente seguro para os nossos idosos e tantos outros trabalhos que estão sendo feitos, que assim, eu já falei para eles que eu preciso marcar uma reunião com eles para eles me falarem de todos os projetos. Por quê? Pastor Paulo Martins, Pastor Nelson, os dois são responsáveis dos projetos. Então, a nossa presidente, ela traz ali, né, a ideia que Deus tocou no coração dela, sempre com muito jejum, com muita oração, e aí eles começam a orar junto e começam a desenvolver esses projetos juntos. E quando nós ficamos sabendo, já está concretizado, já está acontecendo.
1: Já está tudo em andamento, né?
0: Já está tudo acontecendo, como o nosso projeto ASAF. Quando eu fiquei sabendo, já estava acontecendo. E estou muito feliz por saber, né, que vidas estão sendo restauradas, resgatadas. Pessoas que não tinham mais estímulo para viver, agora eles estão enxergando que sim, existe aí uma vida diferenciada. E você sabe, Cido, que é muito interessante, porque às vezes essas pessoas perdem até a vontade de viver, porque elas não têm expectativa nenhuma. Elas pensam, eu nunca vou conseguir, né, fazer algo, eu nunca vou conseguir crescer em algo, porque elas não veem uma expectativa de estudo, de frequentar uma universidade.
1: Verdade.
0: Não vê uma expectativa de não cursando uma universidade, também não tem aquela expectativa de conseguir um bom emprego, e tudo isso vai frustrando a pessoa, vai deixando, e a pessoa acaba a se vitimizar, se inferiorizar, e com isso, então, perde a vontade de viver.
1: E às vezes vive num ambiente onde há palavras desestruturadas de,
0: sim,
1: derrotas. Ah, você nunca vai ser ninguém. Ah, você, não sei para que você... Para nada. Você não tem estudo.
0: Você é um
1: bobo,
0: você é um tonto.
1: Exatamente, uma pessoa sem futuro. Aí, quando vem alguém que acolhe, que fala, olha, peraí, existe um caminho. E nesse caminho a pessoa trilhou um pouquinho, já colocou os pezinhos lá, que nem eu vejo na foto aqui. Aliás, se você quer conhecer também um pouco mais sobre o projeto, fundacãoreviver.com.br. Eu estou vendo as imagens aqui da turminha, tocando. Ah, um espetáculo. Enche o nosso coração de alegria.
0: Ver o brilho nos olhos deles não tem preço.
1: É indescritível. Por mais que eu conte, só quem vive. É que nem quando a gente visita uma casa ou alguma instituição. A gente chega no lugar e já fala, você tinha uma visão, mas quando chega lá,
0: cê
1: o coração...
0: Você passa em frente à casa, você imagina, bom, aqui tem isso, tem aquilo outro. Aí quando você chega lá, você se surpreende porque é além, muito além daquilo que você imaginou.
1: Exatamente,
0: né?
1: Respira esse ambiente e vê que é uma realidade totalmente diferente do que a gente possa até imaginar. Para falar, eu sei. Não sabe. Só quem vive.
0: Exatamente.
1: E a gente pega essa atmosfera real do bem, né? A gente fala uma
0: eu
1: escada,
0: ganhei
1: a
0: minha
1: uma...
0: semana, né?
1: Ganhou,
0: só
1: né?
0: De ouvir esses testemunhos lá, eu já cheguei aqui, ó. Cheguei chegando, tá, meu povo? Cheguei
1: Verdade.
0: Chegando, sabe pra quê? Pra convidar você que ainda não contribui com as instituições Reviver a contribuir a partir de hoje. Estas são histórias de vidas, não são histórias inventadas, não são histórias compradas. Nessa gravação que nós estávamos fazendo hoje, inclusive, eu conversei com vários setores, né?
1: Certo.
0: E ali foi muito interessante porque eu conversei também com o Dr. Gabriel, que atende ali no jurídico, e estava falando justamente sobre isso, sobre a parte burocrática. E uma das perguntas que eu fiz para ele foi: já tivemos que enfrentar algum caso sério ali com o Ministério Público de acusação, alguma coisa que aconteceu, que chegou para a fundação, e aí nós precisamos mostrar que não era aquilo, nos justificar? E ele disse: não, nunca tivemos esse tipo de coisa.
1: Graças a Deus.
0: Porque nós trabalhamos com clareza, trabalhamos com o coração e trabalhamos com a responsabilidade de que tudo que nós recebemos em doação aqui, nós recebemos para administrar, mas uma coisa que não é nossa. Essa ajuda que vocês nos enviam é uma ajuda que vão para as contas das instituições Reviver, que nós prestamos conta com o Ministério Público, prestamos conta pessoais com Deus, né, do que nós fazemos, por isso que nós temos muitos critérios. Então, assim, eu vou comprar algo aqui para a Fundação Reviver, como já aconteceu comigo no passado, um período em que eu trabalhei no financeiro. Então, eu tinha a incumbência de sair para comprar. Por exemplo, os copinhos, os pratinhos que estão lá na creche hoje, fui eu que comprei quando a creche começou há 30 anos atrás.
1: Que história, hein?
0: É, exatamente. Então, eu tinha aquele cuidado. Peraí, antes de comprar, eu vou hoje, né, a gente manda e-mail, a gente faz isso, a gente vai lá nas redes, consulta aquele tempo. Não, você tinha que ir nos locais. Você ia ou ligava, eles passavam as informações, mas você não tinha foto, não tinha nada. Então, eu fui em casa local, fiz ali uma pesquisa. 25 de março era o meu local preferido na época. Fiz ali, né? Passei por todas as lojas, fiz o orçamento, consegui o melhor orçamento de algo bom que dura até hoje ali na nossa creche. Então, assim, a responsabilidade que nós temos de saber que nós não podemos desperdiçar um centavo sequer é muito grande. É muito grande. Por isso que eu sempre digo para vocês: não tenham medo de doar para as instituições Reviver, porque nós trabalhamos com muita, muita seriedade. E eu posso falar dessa seriedade porque eu sou parte dela. Então, se você ainda não contribuiu e quer contribuir com as instituições Reviver, como que eles fazem, Cido?
1: É fácil, vou colocar no ar agora.
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0: E é por isso que nós estamos completando este ano, o ano de 2026, 32 anos de existência, de trabalho. Quantas vidas foram mudadas através da Fundação Reviver? Eu não sei dizer para vocês, só sei que já foram muitas, porque durante todos estes anos nós sempre tivemos vidas transformadas, pessoas que tiveram encontro com Deus, e temos testemunhos imensos aí, grandiosos, por todo o nosso Brasil, de pessoas que assumiram realmente esse compromisso de ajudar o próximo. E eu fico muito feliz. Sabe de uma coisa? Plantar cada sementinha não foi fácil, mas estar aqui em 2026, 32 anos depois, dizendo que no mês de agosto nós teremos o grande dia de semear, o nosso culto, o dia de semear, onde vamos plantar mais e mais sementes aí para colhermos mais. Quanto mais plantamos, mais colhemos. É dia 22 de agosto, o nosso grandioso culto, o Dia de Semear, que vai acontecer aqui na nossa sede mundial. E preste bem atenção, fique atento, viu? Fique atento, porque a partir do dia 1º de julho, daremos início à nossa campanha Agosto Verde. Mas eu fiquei sabendo de uma coisa. Diz que tem uns espertinhos aí que já estão somando desde agora. Olha, preste atenção. Deus tá vendo, hein? Cuidado, não vem querer enganar, não, porque, ó, espírito da enganação não vem de Deus, não, viu?
1: Verdade.
0: A partir do dia 1º de agosto. Você pode lançar a semente. Ou melhor, a partir do dia 1º de julho.
1: Julho.
0: Você pode lançar a semente, você pode já ir preparando o caminho, mas a contagem começa a partir do dia 1º de julho.
1: Julho.
0: E chegou aquele nosso momento todo especial de meditarmos na Palavra de Deus. A leitura de hoje, no nosso Manual de Vida na Terra, é em Colossenses capítulo 4, ou melhor, capítulo 3, versículo 12, que diz o seguinte: revesti-vos, pois, como eleitos de Deus, santos e amados, de entranhas de misericórdia, de benignidade, humildade, mansidão e longanimidade, suportando-vos uns aos outros e perdoando-os uns aos outros. Se alguém tiver queixa contra outro, assim como Cristo vos perdoou, assim fazei vós também. E sobre tudo isto, revesti-vos de caridade, que é o vínculo da perfeição. Esta caridade que a palavra está dizendo aqui é o amor. Como que você pode fazer, vamos colocar, existe, né, aí a questão da caridade, de doar, que era muito usado antigamente, inclusive, essa palavra. Ah, eu vou fazer caridade. Fazer caridade era doar algo para alguém, ir lá e fazer um trabalho voluntário, em se posicionar ali para a necessidade do outro. Caridade. Usava muito esse termo. Eu ouvi muito isso quando era criança. Ah, fulano foi fazer caridade hoje, né? E esta palavra, ela, a forma mais pura, mais clara de trazer aí o sinônimo para essa palavra é amor. A melhor maneira de explicar. Então, preste bem atenção. Para que nós alcancemos o vínculo da perfeição, nós precisamos praticar a caridade, o amor ao próximo. Quando nós praticamos isso, então nós temos vínculo com a perfeição. E somos quem? Seres humanos imperfeitos. Seres humanos que o tempo todo está praticando o que não agrada a Deus, está aborrecendo a Deus com alguma coisa. Mas preste atenção, porque essa palavra diz, ela traz muita, muito claramente aqui, ó, que é o vínculo, a caridade, que é o vínculo da perfeição. Ou seja, o mais perto que nós vamos conseguir chegar da perfeição, porque só Deus é perfeito aqui nesta terra, é praticando a caridade, praticando O amor ao próximo, atendendo à necessidade do outro. E tudo isso para que se conclua em nós de maneira grandiosa, de maneira maravilhosa, nós precisamos ter com toda ênfase no nosso interior, no nosso proceder, no nosso dia a dia, na nossa vida. Nós temos que ter aí na nossa mente que precisamos perdoar e para sermos perdoados. E através do perdão, nós praticamos a caridade que traz aí, então, o vínculo da perfeição. Sabe o que, que significa esse vínculo da perfeição? O vínculo da proximidade é a maneira mais próxima que nós temos de como homens, de como seres humanos, de nos aproximar de Deus. É praticando o amor, é atendendo a necessidade do outro, abrindo os braços para poder abraçar a causa do necessitado. E é por isso que eu disse para vocês, a semana para mim hoje começou uma semana espetacular. Por quê? Porque eu pude hoje ouvir e ver coisas que estão sendo feitas, que o meu coração se derrete, se enche de amor, de tal maneira que é exatamente essa sensação de proximidade a Deus, de estar mais perto de Deus, de entender que apesar dos meus erros, das minhas falhas, né, apesar de muitas vezes, né, ficar guardando coisas que não deveria, mas existe aquele momento onde eu perdoo, eu sou perdoada, e onde ao demonstrar o amor pelo próximo, o amor pelo necessitado, então o meu coração chega mais perto de Deus. E se você quer ter essa proximidade com Deus, ter essa sensação, sabe o que é mais forte para mim, meus irmãos? O mais forte é que pode estar tudo ruim. Pode estar o vento da tempestade assobiando, pode o barco estar vindo quase a virar-se, pode estar tudo escuro, não importa. A tranquilidade eu sempre terei de que o meu coração se alegrará, regozijará e glorificará o nome do Senhor através da minha vida, porque eu tenho usado a minha vida para poder abençoar outras vidas. Então, você quer ter a paz, a tranquilidade? Eu me lembro que quando eu comecei a pregar, muitas pessoas se aproximavam de mim e falavam o seguinte: irmã Eliana, como que eu faço para ser usado assim? E hoje eu digo o seguinte: como você faz para ter essa proximidade de Deus, para estar mais perto de Deus, para ter esta paz, esta alegria, esta felicidade? Então você precisa amar ao próximo, estender a sua mão, ajudar, abraçar esta palavra no teu coração. Sim, porque todas estas palavras que estão aqui são seladas através do amor, são vínculos de amor, e estes vínculos de amor nos faz estar cada vez mais perto de Deus. E não dá para falar mais, mas eu tô com o coração hoje explodindo de amor. Eu queria falar muito sobre
1: dá
0: amor.
1: Dá para anotar, viu? 2 horas de programa seria pouco.
0: Seria pouco, né? Seria pouco. Mas eu vou dizer para vocês, tá terminando o nosso programa, finalzinho já, mas olha, tenha certeza que, permitindo Deus, eu volto. Volto com muito amor, com muita alegria, trazendo para vocês esta palavra que o Senhor dá para o nosso coração de sustento diário. E também, você volta, não volta, Lari?
4: Sim.
0: Você volta, Cido?
1: Sem dúvida nenhuma.
0: Voltamos todos. Fiquem todos na paz do Senhor Jesus e que Deus abençoe a cada um de vocês. Até amanhã, se Deus quiser.
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0: Boa noite.
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0: aquele discurso atrasado entre a competência privada e a competência pública. O que importa é que os dois produzam.
1: E ainda no Rio, o presidente também anunciou R$1 bilhão em investimentos para a urbanização de favelas e desenvolvimento de comunidades.
2: Recursos também serão investidos em educação e em obras de um dos maiores bairros da capital fluminense, Graziele Bezerra.
3: Serão mais de R$700 milhões do novo PAC para a construção de redes de esgoto, parques e praças, obras de pavimentação e melhorias na rede elétrica.
1: Você vai ouvir também acolhimento a refugiados.
2: Relatório mostra aumento do número de pedidos de asilo e de regularização de migrantes no Brasil.
1: O país busca fortalecer mecanismos de acolhida e integração para pessoas que chegam em busca de proteção internacional. Caroline Blaut.
4: Como parte desse esforço, o governo do Brasil lançou uma consulta pública do primeiro Plano Nacional de Migrações, Refúgio e Apatridia.
2: Hoje, na apresentação da Voz do Brasil, Mariana Jungmann e Luciano Seixas.
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2: O presidente Lula cumpriu hoje uma série de agendas no Rio de Janeiro.
1: Entre elas, o anúncio de mais R$140 bilhões para o programa Nova Indústria Brasil.
2: Os recursos vão priorizar investimentos em setores essenciais para a economia do país, como fertilizantes, máquinas agrícolas e indústria da saúde.
5: Lançada em 2024, a Nova Indústria Brasil tem o objetivo de impulsionar o desenvolvimento industrial até 2033. No seminário sobre os 74 anos do Banco Nacional de Desenvolvimento Econômico e Social, foi anunciada a ampliação da NIB, com mais R$140 bilhões até o fim de 2026. São recursos do BNDES, da Financiadora de Estudos e Projetos e da Empresa Brasileira de Pesquisa e Inovação Industrial, o que eleva o investimento na política industrial para R$750 bilhões em 4 anos. O presidente do BNDES, Aloysio Mercadante, detalhou as prioridades.
6: As áreas prioritárias são fertilizantes e máquinas agrícolas, depois saúde, biofármacos, terapias avançadas, IFAs, vacinas, mobilidade sustentável e inteligência artificial e audiovisual. Toda essa indústria criativa que nós queremos olhar também com atenção.
5: A ministra da Ciência, Tecnologia e Inovação, Luciana Santos, anunciou que o Ministério vai liberar também R$440 milhões para que a Embrapi desenvolva projetos de inovação.
7: Os recursos vão alavancar investimentos privados e permitirão contratar 550 projetos de inovação de empresas em um valor total de R$1,2 bilhões.
5: Na área socioambiental, foi divulgado o resultado do primeiro processo público para a compra de créditos de carbono, o Profloresta Mais. O programa, uma parceria do BNDES com a Petrobras, financia projetos de restauração ecológica na Amazônia. As empresas vencedoras vão fornecer 5 milhões de créditos de carbono com replantio de espécies nativas, como detalhou a presidente da Petrobras, Magda Chambriá.
8: Nós recebemos 16 propostas, 3 foram selecionadas e cada um comprometido com a restauração de pelo menos 3 mil hectares de áreas degradadas no bioma amazônico.
5: Além disso, foi oficializada com a Petrobras uma parceria para pesquisas sobre minerais críticos essenciais para a transição energética. O presidente Lula destacou a importância dos investimentos públicos e privados para o crescimento do país.
0: O que nós estamos assistindo hoje é apenas uma demonstração de que o Brasil não pode comportar mais aquele discurso atrasado entre a competência privada e a competência pública. O que é público e que funciona tem que continuar público e funcionando. O que é privado e funciona tem que continuar sendo privado e funcionando. O que importa é que os dois produzam.
5: No evento, houve ainda o anúncio de financiamento de R$340 milhões a uma empresa de mobilidade urbana para a aquisição de 85 mil bicicletas elétricas, voltadas para entregadores de aplicativos. O projeto utiliza recursos do Fundo Clima. Reportagem Nazi Brum.
1: Obras também de drenagem, saneamento, pavimentação e melhorias da rede elétrica em comunidades do Rio de Janeiro.
2: E ainda um grande projeto que vai ajudar a conter as enchentes na região do Jardim Maravilha.
1: Investimentos do governo federal que somam mais de R$1 bilhão.
2: O presidente Lula fez os anúncios hoje no Rio de Janeiro e autorizou o início de obras que devem melhorar a vida de quem mora nas periferias.
3: Com a assinatura da ordem de serviço, está autorizado o início das obras para controle de enchentes no Jardim Maravilha, em Guaratiba, zona oeste do Rio de Janeiro. Um dique de mais de 3 quilômetros vai funcionar como uma barragem, evitando que as águas cheguem às áreas habitadas. O projeto conta com drenagem e construção de reservatórios. Serão investidos 340 milhões de reais por meio do novo PAC, o Programa de Aceleração do Crescimento, beneficiando cerca de 30 mil pessoas. Gente como a Ivone Abrantes, que sofre há décadas com as inundações.
9: Cada enchente que tem, a gente é mais uma perda de tudo, aí a gente fica sem nada novamente, então fica muito difícil. Eu passei aqui esse tempo todo, que são décadas e décadas, vivendo nessa situação.
3: As obras terão duração de 3 anos. O presidente Lula pediu atenção da comunidade na execução dos trabalhos.
0: Eu queria que vocês fiscalizassem essas obras. Alguém está fazendo alguma coisa ou não está fazendo? As obras estão andando ou não estão andando? Porque se vocês não fiscalizarem e não denunciarem para a gente fica lá em Brasília achando que está tudo maravilhoso. Essas obras precisam andar rápido.
3: Favela da Maré, Complexo do Alemão e Rocinha também vão receber obras de urbanização. Serão mais de 700 milhões de reais do novo PAC para a construção de redes de esgoto, parques e praças, obras de pavimentação e melhorias na rede elétrica. O ministro das Cidades, Vladimir Lima, comentou os investimentos.
10: Nós estamos trazendo aqui hoje também cerca de 170 milhões de reais para o Complexo da Maré, onde hoje damos ordem de serviço para início do parque linear e do ecoponto que vai auxiliar no descarte de lixo no Complexo da Maré, gente. Além disso, hoje nós concluímos aqui no mês de junho o endereçamento CEP de todas as ruas, becos e vielas do Complexo da Maré. Com isso, a gente trazendo a oportunidade de você receber uma encomenda em casa ou de você acessar um serviço social.
3: Na área da educação, o governo anunciou um novo campus do Instituto Federal do Rio de Janeiro, na Cidade de Deus, em Jacarepaguá. A construção de uma nova escola em Realengo e também autorizou o início das obras do campus do Instituto Federal no Complexo do Alemão. Serão criados ainda 10 MovCels, equipamentos de cultura itinerantes que contam com biblioteca, estúdios para produção e edição audiovisual. Reportagem Graziele Bezerra.
1: E o governo do estado do Rio de Janeiro aderiu hoje ao PROPAG, Programa de Pleno Pagamento de Dívidas dos Estados.
2: O Rio possui uma dívida de 210 bilhões de reais com a União e todo mês são cobrados sobre ela o valor da inflação oficial, o IPCA, mais 4% de juros.
1: Mas com a adesão ao PROPAG, o estado fluminense pagará agora apenas o IPCA e a dívida foi renegociada por 30 anos.
2: Isso significa uma economia para os cofres locais de 3 bilhões e 100 milhões de reais somente neste ano.
1: Em contrapartida, o Estado deve investir em programas sociais.
2: Ao assinar o termo de adesão ao PROPAG, junto com o governador em exercício do Rio, Ricardo Couto, o presidente Lula destacou os ganhos para a população.
0: O que é importante é que vai sobrar mais dinheiro para o governador administrar o Rio de Janeiro. E esse dinheiro, uma parte dele tem que ser alocada em políticas sociais. De preferência em duas áreas que são cruciais, saúde e educação.
1: E agora à noite, ainda na capital fluminense, o presidente Lula participa da cerimônia nacional de premiação da 20ª edição da Olimpíada Brasileira de Matemática das Escolas Públicas, a OBMEP.
2: A competição é voltada a alunos do 6º ano do ensino fundamental até o último ano do ensino médio de escolas públicas e privadas.
1: A repórter Thaís Antônio preparou uma reportagem para a gente sobre esse que é um dos principais estímulos ao estudo da matemática no Brasil.
11: Criada em 2005, a Olimpíada Brasileira de Matemática das Escolas Públicas, OBMEP, busca estimular o interesse pela matemática, descobrir novos talentos e incentivar estudantes a seguirem trajetórias nas áreas científica e tecnológica. Foi o que aconteceu com Luana Aparecida Costa, mestre em matemática pelo Instituto de Matemática Pura e Aplicada. Ela conquistou 5 medalhas na OBMEP, mas nunca se esqueceu sofreu da primeira, que despertou-a para o sonho de estudar essa disciplina.
12: Eu tenho uma irmã um ano mais velha que eu e ela ganhou uma medalha de bronze, então eu fiquei com vontade de ganhar a medalha também e comecei a estudar. E comecei a me apaixonar pela matemática. E assim eu pude ganhar minha primeira medalha, que foi a medalha de ouro, tão sonhado ouro. Foi o melhor dia da minha vida, a cerimônia nacional de premiação da UBMEP. Eu lembro até hoje.
11: A iniciativa também contribui para fortalecer a educação básica, ampliar o acesso a materiais de qualidade e incentivar a formação e valorização de professores. Sanduel Vieira, professor da Universidade Federal do Piauí e medalhista da primeira edição da UBMEP, conta que descobriu sua vocação por meio da participação nas Olimpíadas.
13: Foi um divisor de águas na minha vida, me ajudou a escolher o curso que eu ia fazer. Fiz matemática, mestrado, doutorado em matemática e hoje sou professor da Universidade Federal do Piauí. Eu sou quem eu sou hoje, a pessoa que eu sou, por causa da UBMEP.
11: A UBMEP é realizada pelo Instituto de Matemática Pura e Aplicada, o INPA, com apoio dos Ministérios da Educação e da Ciência, Tecnologia e Inovação. Voltada para estudantes do sexto ano do ensino fundamental até o último ano do ensino médio, a Olimpíada segue mobilizando escolas de todo o país. Na edição de 2025, mais de 18 milhões de alunos se inscreveram para a prova, alcançando mais de 99% dos municípios brasileiros. Reportagem Thaís Antônio.
2: A plataforma de envio do Defesa Civil Alerta foi tirada do ar na madrugada do último sábado, após ter sofrido uma invasão e disparado alertas para diversas regiões do país.
1: A mensagem foi do tipo alerta extremo, que é disparado apenas em situações de risco iminente, e continha a palavra misantropia, que significa ódio à humanidade.
2: O alerta foi registrado nos estados de São Paulo, Rio de Janeiro, Mato Grosso do Sul, Distrito Federal e Paraná.
1: Ainda não é possível calcular quantos aparelhos móveis receberam as mensagens, de acordo com o secretário nacional de Proteção e Defesa Civil, Volney Wolff, mas ele já se encontra em desenvolvimento uma nova versão mais segura para esse sistema.
14: Temos que avaliar e ter informações bastante seguras de como é que aconteceu esse ataque, como é que essas pessoas conseguiram furar a nossa segurança, ver se está atendido por esse desenvolvimento que está em andamento no Ministério e no menor tempo possível, é uma questão de prioridade, né, do governo federal colocar essa nova versão que garanta mais segurança ao sistema e, enfim, aos usuários do Sistema Nacional de Proteção e Defesa Civil.
2: A Polícia Federal está investigando o caso e uma perícia técnica vai apurar o alcance dos disparos não autorizados.
1: O Ligue 180, canal de atendimento às mulheres, tem registrado aumento expressivo de violência nos ambientes digitais.
2: De acordo com o Ministério das Mulheres, o número de denúncias saltou de 5 mil para mais de 16 mil casos em 2026.
1: Isso representa tanto um crescimento nos casos, como também maior confiança da população no canal de denúncias.
2: Diante dessa realidade, a central passa a operar um novo protocolo para se adaptar às novas dinâmicas da violência digital.
15: O Ligue 180, Central Telefônica de Atendimento à Mulher, registrou 16.725 casos de violência contra mulheres em ambiente digital nos primeiros 5 meses deste ano. Esse número é 188% maior que o registrado nos 5 primeiros meses do ano passado, quando chegou à marca de 5.795 denúncias. De acordo com a ministra das Mulheres, Márcia Lopes, nos últimos anos, houve uma subnotificação dos casos. Com melhorias no sistema, o Ligue 180 passou a receber mais denúncias. Segundo a ministra, isso é importante para investir nas políticas públicas de combate à violência.
16: A gente está percebendo que o grau de confiabilidade no 180 tem aumentado muito. Tem um espaço que não é só de denúncia, mas é de mapear a realidade.
15: Para lidar com o aumento expressivo, a central de atendimento Ligue 180 passou por atualizações. A ideia é aprimorar o atendimento para acolher e orientar vítimas de violência digital. Para isso, os atendentes passaram por capacitação. O sistema de registro também foi reformulado e passa a contar com um registro mais detalhado das ocorrências. Com isso, é possível especificar a atuação do governo federal, como detalha a ministra das Mulheres, Márcia Lopes.
16: Todas as medidas estão sendo pensadas a partir das realidades do Brasil. E nós estamos hoje num ambiente absolutamente favorável para a gente tomar as medidas. É só assim que a gente vai romper esse ciclo estarrecedor de violência contra as mulheres.
15: A Central de Atendimento à Mulher, Ligue 180, funciona 24 horas por dia, todos os dias da semana. Também é possível falar com a Central por mensagem de WhatsApp pelo número 61 9610 0180. Reportagem Márcia Fernandes.
1: Você já tirou a nova carteira de identidade nacional? Essa semana você deve receber uma notificação pelo WhatsApp e pela caixa postal do gov.br, avisando sobre a possibilidade de uso da versão digital do documento.
2: A versão digital fica disponível no aplicativo gov.br e tem benefícios, como a inclusão dos dados referentes ao título de eleitor e a carteira nacional de habilitação.
1: Além da carteira de identidade nacional, a conta gov.br também tem uma nova funcionalidade, um formato digital de procuração para que beneficiários do INSS sejam representados por outras pessoas.
2: A procuração eletrônica pode ser usada somente no aplicativo ou site do meu INSS e não tem validade se impressa ou compartilhada como documento.
1: Ao aceitar a procuração eletrônica, o cidadão deve também indicar quais serviços ele autoriza que o representante possa consultar e o período de validade da procuração.
2: Por enquanto, dois serviços estão disponíveis: consultas de documentos e de serviços online e consultas de pedidos e de benefícios.
1: Mas atenção com as fraudes. O governo do Brasil não envia mensagens por WhatsApp solicitando seus dados pessoais ou pedindo que você clique em nenhum link.
2: E tanto para a carteira de identidade nacional quanto para a procuração do INSS, você deve fazer os procedimentos dentro do site ou aplicativo do gov.br após inserir a sua senha.
1: Considerada a maior obra ferroviária do país, a Malha Norte teve concluído o trecho de 163 quilômetros entre Rondonópolis e Dom Aquino, no Mato Grosso.
2: O vice-presidente Geraldo Alckmin participou da entrega nesse fim de semana.
1: Integrado ao novo PAC, o empreendimento prevê 743 quilômetros de trilhos, ampliando a conexão das regiões produtoras de Mato Grosso com a Malha Ferroviária Nacional e o Porto de Santos.
2: A etapa entregue contou com investimentos privados de 5 bilhões de reais.
1: Alckmin lembrou que o avanço ferroviário é essencial não só para o escoamento da produção brasileira.
17: Reduz emissão de carbono, de gás de efeito estufa, diminui acidente. Então ajuda o meio ambiente, ajuda a saúde pública, reduz custo Brasil, melhora a competitividade e o país cresce mais, gera mais emprego e mais renda.
2: Conflitos, perseguições e crises humanitárias contribuíram para um aumento de pedidos de refúgio no Brasil.
1: O estudo divulgado hoje pelo Ministério da Justiça e Segurança Pública mostra que o país recebeu quase 76 mil solicitações de refúgio em 2025.
4: Pela primeira vez, os cubanos lideraram os pedidos de refúgio no Brasil, superando os venezuelanos. Foram 41.919 solicitações feitas por cubanos e 21.233 por venezuelanos ao longo do ano passado. Os dados fazem parte do relatório Refúgio em Números 2026, apresentado durante evento realizado em Brasília, que marca os 75 anos da Convenção sobre o Estatuto dos Refugiados. O ministro da Justiça e Segurança Pública, Wellington César Lima e Silva, avalia que o documento continua atual diante do crescimento dos deslocamentos forçados em todo o mundo.
18: Essa data não marca apenas a assinatura de um tratado, mas a reafirmação da própria dignidade da pessoa humana diante do desafio do deslocamento forçado. É essa a força da expressão direito a ter direitos. E é esse vazio que a política de refúgio busca enfrentar.
4: Por trás das estatísticas estão histórias de pessoas que precisaram abandonar suas casas em busca de segurança ou melhores condições de vida. É o caso da cantora iraniana Mamoni, refugiada no Brasil desde 2012.
19: Saí do Irã para falta de liberdade, para direitos mulheres. Eu saí do Irã, eu sou cantora, mas cantar no Irã para mulheres é proibido. Você não pode subir no palco cantar, porque você é mulher.
4: O aumento dos deslocamentos forçados tem exigido o aperfeiçoamento constante das políticas de

0: Rosa Loula, o Brasil tem buscado fortalecer mecanismos de acolhida e integração para pessoas que chegam ao país em busca de proteção internacional.
1: Num mundo em conflito, num mundo em que os deslocamentos forçados crescem a cada dia, o Instituto do Refúgio precisa e deve se aprimorar também a cada dia. O acolhimento que o Estado brasileiro tem proporcionado com o resguardo dos direitos humanos, da identificação, da segurança, promovendo a tão desejada migração segura e ordenada, é um exemplo para o mundo hoje.
0: Como parte desse esforço, o governo do Brasil lançou uma consulta pública do primeiro Plano Nacional de Migrações, Refúgio e Apatridia. O documento vai orientar pelos próximos 4 anos ações voltadas ao acolhimento, à proteção de direitos e à integração social e econômica de migrantes, refugiados e apátridas no Brasil. Participe e contribua pelo site brasilparticipativo.presidencia.gov.br. Reportagem Caroline Blaut.
2: Pacientes que enfrentam câncer de mama avançado agora contam com uma nova aliada na luta contra a doença.
3: A Anvisa aprovou hoje um tratamento oral inédito com o uso do medicamento Inlurio, fabricado no Brasil.
2: A medicação é indicada para pacientes adultos cujo tumor já se espalhou ou não pode ser operado.
4: Foi registrado nesta segunda-feira pela Agência Nacional de Vigilância Sanitária, Anvisa, o medicamento de nome Inlurio, que é o tocilato de inlunestranto. Ele é indicado para adultos com câncer de mama avançado, que não pode ser removido por cirurgia ou que já se espalhou para outras partes do corpo. O novo medicamento bloqueia os receptores de estrogênio do tecido mamário, ajudando a impedir o crescimento e a disseminação das células cancerígenas. O produto, desenvolvido pela Eli Lilly, do Brasil Limitada, é oral e indicado como monoterapia. Segundo dados do Instituto Nacional do Câncer, o INCA, o câncer de mama é a neoplasia maligna mais incidente em mulheres. Entre 2023 e 2025, foram registrados 73.610 casos da doença, o que representa 30% dos cânceres em mulheres. Daniele Popov, para A Voz do Brasil.
3: Pais e responsáveis por crianças menores de 5 anos já podem procurar os postos de saúde e garantir a proteção contra doenças graves como pneumonia, meningite e otite.
2: O SUS começou a disponibilizar a nova vacina Pneumo20, que substitui a versão anterior e amplia a cobertura para 20 tipos da bactéria pneumococo.
3: O Ministério da Saúde já distribuiu mais de 570 mil doses para os estados e espera entregar mais de 6 milhões até o fim do ano.
5: Crianças menores de 5 anos que ainda não completaram a vacinação contra o pneumococo já podem receber a nova vacina Pneumo20 pelo Sistema Único de Saúde, o SUS. O imunizante passa a integrar o calendário nacional de vacinação e protege contra 20 tipos da bactéria responsável por doenças como pneumonia, meningite e otite. Segundo o Ministério da Saúde, mais de 570 mil doses já foram distribuídas nos estados e a previsão é entregar mais de 6 milhões de doses até o fim deste ano. A vacina amplia a cobertura contra os sorotipos mais associados aos casos graves da doença pneumocócica. Dados da Organização Mundial da Saúde, OMS, apontam que essa é uma das principais causas de morte infantil por doenças que podem ser prevenidas com vacinação. Além das crianças, a Pneumo20 também vai ser oferecida a povos indígenas sem histórico de vacinação pneumocócica, idosos acamados ou que vivem em instituições e pessoas atendidas pela rede de imunobiológicos para pessoas em situações especiais. Com redação de Diego Freitas, Gilson Santa Fé, para A Voz do Brasil.
2: E essas foram as notícias do governo do Brasil.
3: E que agora com as notícias do Poder Judiciário e do Congresso Nacional. Boa noite.
2: Boa noite para você e até amanhã.
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8: Supremo Tribunal Federal mantém critérios de distribuição de receitas do ICMS Educacional a municípios mineiros.
9: STJ decide que plano de saúde deve cobrir cirurgia robótica para câncer de próstata, mesmo fora do rol da ANS.
8: Dois municípios de Minas Gerais, dois de São

0: e um de Goiás elegeram novos prefeitos.
1: Boa noite, eu sou Marcela Luiz.
0: E eu sou Walter Lima.
1: O Supremo Tribunal Federal manteve critérios de distribuição de receitas do ICMS Educacional a municípios mineiros.
0: A ação foi julgada em sessão no plenário virtual. Marta Ferreira.
2: A controvérsia teve origem nas alterações promovidas pela Emenda Constitucional 108 de 2020, que autorizou os estados a definir critérios para a distribuição de até 35% da cota parte municipal do ICMS. Relatora do caso, a ministra Carmen Lúcia, votou pela improcedência do pedido. Em seu entendimento, a regulamentação da norma incorporou dados quantitativos relacionados ao número de alunos, afastando a afirmação de que o critério populacional teria sido ignorado. Os demais ministros acompanharam a relatora e assim validaram os trechos questionados.
1: Plano de saúde deve cobrir cirurgia robótica indicada a beneficiário para tratar câncer de próstata.
0: Essa decisão é do STJ. Fátima Uchoa.
3: O beneficiário ajuizou ação contra o plano de saúde pedindo o ressarcimento de despesas médicas e consultas, além de indenização por danos morais. O Tribunal de Justiça do Rio Grande do Sul reformou sentença que havia concedido os pedidos. Já no STJ, a quarta turma determinou a devolução de valores gastos com a cirurgia, mas entendeu que o dano moral deverá ser rediscutido no Tribunal Estadual por necessitar análise de fatos e provas. Segundo o relator ministro João Otávio de Noronha, nesse caso deve ser flexibilizado o rol de procedimentos da Agência Nacional de Saúde Suplementar e observados critérios técnicos fixados pelo próprio STJ e pelo Supremo Tribunal Federal.
1: Dois municípios de Minas Gerais, dois de São Paulo e um de Goiás elegeram novos prefeitos nesse domingo.
0: As eleições suplementares são reguladas pelo Código Eleitoral. Fábio Ruas.
4: No estado de São Paulo, Reginópolis elegeu João Paulo Veríssimo. E em Tuiuti, quem teve mais votos foi Alexandre Tadeu Gonçalves. Em Goiás, Elisberto Luz foi eleito prefeito de Joviânia. E em Minas Gerais, Amparo da Serra elegeu uma mulher para ser a nova prefeita. Quem ganhou foi Ayla Barbosa. Já em Bonito de Minas, Miqueias Mota Figueiredo foi o mais votado e se tornou o novo chefe do Poder Executivo do município.
1: Técnica de enfermagem consegue encerrar contrato após ser transferida de cidade.
0: Para o TST, a mudança foi considerada uma falta grave do empregador. Marla Lacerda.
5: A técnica de enfermagem passou em um concurso público para trabalhar em um hospital de Itanhaém, São Paulo. 3 anos depois, acabou o convênio entre o hospital e o estado, e ela foi transferida para outra unidade de saúde, em Pariquerassu, a 155 quilômetros de distância. Para os ministros, a mudança violou o edital do concurso, uma alteração ilegal do contrato de trabalho. Por isso, a técnica de enfermagem conseguiu a rescisão indireta, ou seja, ela pôs fim ao contrato de trabalho, mas com direito a todas as verbas trabalhistas, como se fosse uma demissão sem justa causa.
1: Tribunal Regional Federal da Terceira Região mantém decisão que obriga o Estado de Mato Grosso do Sul a atender indígenas pelo telefone 190.
0: A ação foi proposta pelo MPF e pela FUNAI. Vanessa Pereira.
6: Segundo denúncias da comunidade indígena Guarani Kaiowá, não há atendimento policial nas reservas, situação que se arrasta no Poder Executivo de Mato Grosso do Sul desde 2009. Em decisão, o TRF3 manteve a obrigação de atuação das polícias civil e militar do Estado e fixou multa diária de R$ 1.000 ao governo de Mato Grosso do Sul em caso de descumprimento.
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1: Uma boa noite.
0: E até amanhã.
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9: Eu sou Paula Groba.
10: E eu sou Ricardo Nakaoka.
9: E estes são os destaques de hoje do Jornal do Senado, que começa agora.
10: O Congresso vai analisar veto ao projeto do contrato de primeiro emprego.
9: Parlamentares vão debater MP que exige prova nacional do MEC para exercício da medicina.
10: Lei garante até um ano para mulheres denunciarem violência doméstica e familiar.
9: Boa noite.
10: Boa noite.
9: Mulheres vítimas de violência doméstica e familiar passam a ter mais tempo para buscar a justiça. Uma nova lei ampliou de 6 meses para 1 ano o prazo para denunciar o agressor.
10: O objetivo da mudança é reforçar a proteção às vítimas, em sintonia com os princípios da Lei Maria da Penha. Repórter Bruno Lourenço.
11: A lei agora dá a vítimas de violência doméstica e familiar até 1 ano para tomar providências legais contra seus agressores. O prazo anterior era de 6 meses, com do dia em que a mulher tem conhecimento do autor do crime. A senadora Damares Alves, do Republicanos do Distrito Federal, afirmou que essa extensão do tempo se insere no espírito da Lei Maria da Penha e no tratamento mais protetivo às vítimas.
12: Neste sentido, apenas com o decurso do tempo, com a progressiva conscientização da violência vivida e o consequente fortalecimento moral, é que a mulher possui condições de denunciar seu agressor. Assim, nada mais razoável que o direito de queixa possa ser exercido dentro do período de 12 meses, ao contrário dos 6 meses ora vigentes.
11: Em caso de falha do Ministério Público, esse prazo também vai a 1 ano e começaria a contar a partir do término do período reservado à promotoria para o oferecimento da denúncia à Justiça.
9: O senador Randolfe Rodrigues, do PT do Amapá, afirmou estar confiante na votação da proposta que acaba com a escala de trabalho 6x1 antes do recesso parlamentar, previsto para começar no dia 17 de julho. Para o líder do governo no Congresso Nacional, a realização de uma sessão de debates sobre o tema, marcada para 1º de julho, demonstra que a matéria está avançando no Senado.
10: Randolfe também avalia que há tempo para que a proposta que reduz a jornada para 40 horas semanais, sem corte de salários, seja analisada pela Comissão de Constituição e Justiça e pelo plenário ainda neste semestre.
13: E eu estou otimista que nós não entraremos em recesso sem a apreciação do fim da 6x1.
9: E foi vetado integralmente pelo governo o projeto que criava o programa Contrato de Primeiro Emprego, voltado à ampliação das vagas para quem ainda não teve a carteira assinada.
10: A decisão presidencial agora será analisada por deputados e senadores em sessão do Congresso. Mais detalhes com o repórter Márcio Maturana.
14: O projeto que criava o programa Contrato de Primeiro Emprego para jovens de 18 a 29 anos foi vetado integralmente. O governo argumentou que a proposta prejudica os estudos com jornadas de até 44 horas semanais e cria uma categoria de trabalhadores com menos direitos porque diminui a parte do patrão para o FGTS e para a Previdência. O autor foi o senador Irajá, do PSD do Tocantins, que pretendia com a proposta reduzir um problema dos profissionais iniciantes.
15: Os adolescentes, os jovens, que tanto sonham e almejam ter uma profissão, ter a sua independência financeira, de poder ajudar com o orçamento doméstico da sua família em casa, de poder ter um trabalho digno, hoje não possuem nenhum tipo de perspectiva, porque o próprio mercado de trabalho justifica que esses jovens não têm experiência profissional. Ora, é um dilema. Se ele não tem oportunidade, como é que ele vai ter experiência?
14: O veto precisa ser analisado agora numa sessão do Congresso Nacional.
9: E para obter registro profissional nos conselhos regionais, estudantes de medicina deverão ser aprovados no Exame Nacional de Avaliação da Formação Médica, o ENAMED, no último ano da graduação. A exigência foi determinada por medida provisória publicada pelo presidente Lula.
10: A prova será aplicada pelo Ministério da Educação, mas a obrigatoriedade valerá apenas para os alunos que ingressarem no curso após a publicação da medida provisória. Os candidatos reprovados poderão refazer o exame em edições posteriores, que ocorrerão semestralmente.
9: No Senado, aguarda análise do plenário um projeto que também estabelece prova de proficiência como pré-requisito para obtenção do registro profissional. No entanto, nesse caso, a aplicação do exame seria feita pelo Conselho Federal de Medicina. O relator da proposta, senador Dr. Irã, do Progressistas de Roraima, defende a iniciativa.
16: De 100 médicos que se formam, 30 não sabem nada. E aí, esses médicos vão cuidar da gente. E isso deixa as pessoas que principalmente vão procurar os ambulatórios do SUS, os prontos-socorros, numa situação de absoluta fragilidade.
10: Música. O projeto, que cria regras para regularizar áreas rurais embargadas por infrações ambientais, terá de ser analisado pelo plenário.
9: Um recurso apresentado por senadores derrubou a decisão terminativa da Comissão de Agricultura. Os detalhes com a repórter Marcela Cunha.
17: O texto tinha sido aprovado de forma terminativa pela Comissão de Agricultura e seguiria direto para a Câmara se não houvesse o recurso. O documento foi assinado por senadores do PT, PDT, PSB e PSD, que defendem uma discussão mais ampla, por entenderem que a proposta envolve proteção ambiental, fiscalização e responsabilização por infrações. O projeto do senador Sérgio Petecão, do PSD do Acre, cria termos de compromisso entre produtores e órgãos ambientais para cessar a infração, reparar o dano e permitir o retorno da área à regularidade. Se o órgão ambiental não responder ao pedido em 60 dias, os efeitos econômicos do embargo, como restrição ao crédito rural, poderão ser suspensos. O relator, senador Zequinha Marinho, do Podemos do Pará, defendeu que a proposta dá mais previsibilidade sem comprometer o meio ambiente.
18: O embargo não pode ser via satélite. O embargo tem que ser com a presença do técnico, identificando a área e isolando aquela área para que não haja qualquer tipo de comprometimento no sentido inverso e liberando a área não embargada para a continuidade da produção.
17: Com o recurso, a proposta ainda não segue para a Câmara e terá que ser analisada pelo plenário do Senado.
10: E comprar um imóvel na planta pode representar a realização de um sonho, mas também envolve riscos para o comprador. Para aumentar a segurança de quem investe nesse tipo de aquisição, o Senado pode iniciar a análise de um projeto que cria novas garantias durante a execução da obra.
9: Entre as medidas previstas está a constituição de garantia até a conclusão do empreendimento. A reportagem é de Alexandre Campos.
19: Pelo projeto do senador Paulo Paim, do PT do Rio Grande do Sul, o valor da garantia correspondente a 5% do custo estimado do empreendimento deverá ser oferecido antes mesmo do início da obra, por meio de caução em dinheiro, seguro-garantia, fiança bancária ou em caução em títulos da dívida pública. Na opinião dele, isso pode evitar prejuízos aos consumidores em cenários de crise, por exemplo.
20: Além disso, os contratos deverão ser muito mais claros, apresentando o projeto completo, o cronograma e as datas exatas de início e entrega da obra. É mais respeito com o bolso do consumidor e é muito mais segurança para o patrimônio das famílias.
19: O projeto ainda torna obrigatório submeter o empreendimento ao regime de afetação. Assim, o terreno, direitos e bens relacionados a determinada incorporação imobiliária não poderão ser usados para, por exemplo, cobrir eventuais dívidas do incorporador sem relação com a obra em execução.
10: O Senado debateu em plenário a criação do Estatuto dos Cães e Gatos.
9: A proposta estabelece deveres e políticas públicas para a proteção e bem-estar desses animais. Repórter Patrícia Oliveira.
21: A proposta surgiu a partir de sugestões de entidades civis protetoras dos animais, após a repercussão da morte do cão Orelha. O texto define regras para o cuidado de cães e gatos comunitários, a responsabilidade do poder público no atendimento veterinário, castração em massa, microchipagem e apoio a ONGs e protetores. Fernanda Becker, presidente da Associação dos Amigos dos Animais, destacou o reconhecimento no texto de que cães e gatos são seres sencientes, que sofrem, sentem medo, prazer e afeto.
22: Eles não sabem o que é o Senado Federal, o que é uma lei, o que é um estatuto, mas eles conhecem na pele o que é a fome, o frio, a dor.
21: O estatuto prevê também penas de prisão para o assassinato de animais e criminaliza abandono, maus tratos, zoofilia, omissão de socorro e comércio clandestino. O senador Paulo Paim, do PT do Rio Grande do Sul, destacou o compartilhamento de imagens de crueldade contra animais cometidas por jovens na internet.
23: Quem comete uma crueldade contra um animal, no futuro, comete o mesmo tipo de crime contra um ser humano.
21: O Estatuto dos Cães e Gatos aguarda votação na Comissão de Constituição e Justiça.
10: Com edição de Paula Groba e trabalhos técnicos de João Lira, o Jornal do Senado fica por aqui. Acompanhe agora as notícias da Câmara dos Deputados. Boa noite.
9: Boa noite e até amanhã.
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2: Câmara dos Deputados.
3: Câmara define política para prevenção e tratamento de doenças da pele.
4: Deputados incluem robótica como matéria optativa no currículo escolar.
5: Comissão especial garante prioridade de direitos para a primeira infância.
24: Plenário pode sustar demarcações de terras indígenas em Santa Catarina.
25: Boa noite. O plenário da Câmara pode votar projeto que susta decretos de demarcação de terras indígenas em Santa Catarina. O repórter Antônio Vital acompanhou a discussão da proposta.
26: O plenário da Câmara aprovou o regime de urgência para um projeto que susta decretos do governo federal sobre demarcações de terras indígenas em Santa Catarina. O projeto susta dois decretos de 2024. Um deles demarcou a terra indígena Todo Imbu, no município de Abelardo Luz. O outro demarcou a terra indígena Morro dos Cavalos, na cidade de Palhoça. A proposta também susta um artigo inteiro de um decreto de 1996 que trata de procedimentos administrativos a serem seguidos pela FUNAI, desde a identificação até a homologação de terras indígenas no país. O trecho trata do levantamento fundiário da área e dos estudos antropológicos necessários para a demarcação. Um dos dispositivos obriga municípios e pessoas atingidas a apresentarem provas como títulos dominiais, laudos periciais, pareceres, declarações de testemunhas, fotografias e mapas para questionar a demarcação ou pedir indenização. O projeto foi apresentado pelo senador Espiridião Amin, do PP de Santa Catarina, e já foi aprovado pelo Senado. Com regime de urgência, pode ser votado diretamente pelo plenário da Câmara, sem passar pelas comissões permanentes da Casa. Espiridião Amin argumentou que os decretos não seguem as determinações da Lei do Marco Temporal, que reconhece terras indígenas existentes antes de 1988. Segundo ele, famílias de agricultores da região ocupam as propriedades há mais de um século. Na Câmara, o regime de urgência foi pedido pela deputada Júlia Zanatta, do PL de Santa Catarina, que alegou irregularidades nos procedimentos de demarcação.
27: É garantir a propriedade privada e a segurança jurídica, porque esse decreto tem problemas gravíssimos, laudos antropológicos muito questionáveis, a população local não foi ouvida. O decreto não foi feito de maneira adequada.
26: O deputado Bongás, do PT do Rio Grande do Sul, criticou a proposta. Para ele, o Congresso sustar os dois decretos de demarcação fere as atribuições do governo federal. E o projeto também impede novas demarcações.
28: Então, o que nós estamos decretando aqui é que nunca mais o executivo possa fazer demarcações. Ora, se esta casa reclama que tem interferência de outro poder, interpoderes, esta é uma interferência do Parlamento sobre o Executivo. Então tem duas gravidades e duas inconstitucionalidades.
26: Ainda não há data para votação no plenário da Câmara do projeto que susta decretos do governo federal sobre demarcações de terras indígenas em Santa Catarina. Rádio Câmara, de Brasília, Antônio Vital.
2: Economia.
21: Capitão Alden, do PL da Bahia, defende a criação de uma política específica para o gás de cozinha destinado ao consumo residencial. Segundo o deputado, é necessário reduzir o impacto do preço do produto no orçamento das famílias brasileiras.
25: Capitão Alden argumenta que o Brasil possui produção própria de gás e que o consumidor doméstico não deve ser tratado da mesma forma que grandes usuários industriais e comerciais. Para ele, a proposta fortalece a proteção social e contribui para diminuir o custo de vida da população.
21: João Daniel, do PT, celebra os investimentos federais anunciados para Sergipe nas áreas de infraestrutura, saúde e energia. Na visão do deputado, os recursos representam uma oportunidade para impulsionar o desenvolvimento econômico e ampliar a oferta de serviços à população.
25: João Daniel ressalta a retomada de projetos da Petrobras, a ampliação da produção de fertilizantes e a execução de obras como a Adutora do Leite e a nova ponte entre Aracaju e Barra dos Coqueiros. Ele afirma que as iniciativas devem gerar empregos e fortalecer a economia.
2: Segurança Pública.
21: Câmara aprova projeto que prevê confisco de bens em crimes contra crianças. A repórter Sofia Peçanha tem os detalhes sobre a medida.
29: A Comissão de Constituição e Justiça da Câmara dos Deputados aprovou o projeto que prevê o confisco de bens utilizados em crimes contra crianças e adolescentes. Apresentada pelo deputado José Medeiros, do PL de Mato Grosso, a proposta altera o Estatuto da Criança e do Adolescente. Segundo o texto, o projeto visa endurecer as punições e atingir os bens utilizados ou obtidos por meio de práticas criminosas como a exploração sexual, a pornografia infantil e o tráfico de menores. A medida permite que imóveis, veículos, dinheiro e outros bens sejam apreendidos e destinados à indenização das vítimas ou ao Fundo dos Direitos da Criança e do Adolescente. Durante a votação na Comissão de Segurança Pública e Combate ao Crime Organizado, o parecer foi lido pelo deputado da Vitória, do PP do Espírito Santo, e ele destacou a importância de fortalecer os mecanismos de combate a esses crimes.
0: É necessário o estabelecimento de políticas criminais que coloquem à disposição do Estado instrumentos e infraestrutura adequados para a repressão e prevenção dos crimes de tráfico de criança e adolescente ou contra a liberdade de dignidade sexual de criança ou adolescente.
29: O projeto também prevê que, ainda durante a investigação, o juiz pode bloquear os bens, evitando que sejam escondidos, vendidos ou transferidos. Além disso, equipamentos e veículos apreendidos poderão ser utilizados pelas forças de segurança em operações de combate a esses crimes, mediante autorização judicial. No caso de estabelecimentos que facilitem ou permitam esse tipo de prática criminosa, os responsáveis podem ser penalizados, com possibilidade de cassação da licença de funcionamento. A medida também foi aprovada pela Comissão de Seguridade Social e Família. A relatora, deputada Fávia Moraes, argumentou que a proposta aumenta a proteção de crianças e adolescentes. Em concordância na comissão, o deputado Dr. Zacarias Calil, de Goiás, ressaltou, com base na sua experiência como cirurgião pediátrico, o impacto dessas violações na vida das vítimas.
1: Tanto de criança que nós já atendemos, vítimas de abuso sexual. É uma coisa assim impressionante. E com sequelas não só psicológicas, mas também com sequelas anatômicas, que ficam ali para o resto da vida.
29: Agora, o projeto que prevê o confisco de bens em crimes contra crianças segue para votação no plenário da Câmara. Da Rádio Câmara de Brasília, Sofia Peçanha.
2: Habitação.
25: Reginaldo Lopes, do PT de Minas Gerais, exalta o programa Imóvel da Gente, do governo federal, que destina imóveis da União a estados e municípios para projetos de interesse público. Ele acredita que a iniciativa contribui para ações de mobilidade urbana, saúde e educação.
6: Uma das áreas citadas por Reginaldo Lopes é a antiga linha férrea Águas Claras, na região metropolitana de Belo Horizonte. Segundo o parlamentar, a medida vai permitir a implantação de um parque linear e de novas vias de acesso em Belo Horizonte e Nova Lima.
2: Ciência e tecnologia.
25: A Câmara aprovou um projeto que autoriza a inclusão da robótica como disciplina optativa nas escolas. O repórter Marcelo Lacher explica como isso será feito.
7: O plenário da Câmara aprovou o projeto que autoriza o governo a incluir a robótica como matéria optativa nos currículos de toda a rede de ensino. Isso vai valer para a educação pública e privada. A proposta também reconhece a robótica como esporte de competição. A robótica é uma disciplina que envolve conceitos de diversas áreas de conhecimento, como mecânica, elétrica, eletrônica e computação. E como o próprio nome diz, o objetivo é construir robôs capazes de desempenhar diversas tarefas. O projeto original do deputado Luiz Carlos Mota, do PL de São Paulo, incluía a robótica como disciplina obrigatória, o que foi retirado do texto pelo relator, deputado Saulo Pedroso, do PSD de São Paulo. Hoje, diversos sistemas de ensino já prevêem a robótica como disciplina optativa, o que é admitido pela Base Nacional Comum Curricular. A proposta foi criticada em plenário pelo deputado Tarcísio Mota, do PSOL do Rio de Janeiro, para quem sugerir disciplinas escolares não é papel do parlamento.
8: Esse parágrafo, esse artigo é inócuo, ele diz que o Poder Executivo pode fazer uma coisa que ele já pode, mas ele abre um precedente muito difícil. Porque não é papel nosso dizer que o governo pode ou não pode fazer disciplina no currículo escolar. Isso é papel da Base Nacional Curricular Comum e do Conselho Nacional de Educação, ouvido o Ministério da Educação e no Plano Nacional de Educação votado aqui.
7: O projeto prevê ainda que a robótica educacional e a robótica como competição dependerão de recursos do orçamento, mas admite a participação de parcerias público-privadas. O relator, Saulo Pedroso, disse que o projeto pode ajudar a atrair investimentos.
11: O projeto de robótica já é uma realidade hoje, na atualidade, e o que nós estamos fazendo é, além da possibilidade de fazer parte da grade educacional de ensino, é que ela seja reconhecida como uma modalidade esportiva e a gente possa incentivar, né, investimento nessa área no país. Investimentos vão acontecer, nós vamos ter a oportunidade de gerar emprego, gerar renda.
7: O projeto que autoriza o governo a incluir a robótica como matéria optativa nos currículos escolares e reconhece a modalidade como esporte de competição seguiu para análise do Senado. Da Rádio Câmara de Brasília, com informações de Antônio Vital, Marcelo Larcher.
2: Política.
12: Sâmia Bonfim, do PSOL de São Paulo, registra a decisão da primeira turma do STF que condenou o ex-deputado Eduardo Bolsonaro pelo crime de coação. Ela entende que responsabilizar agentes públicos por atos ilegais é importante para a defesa das instituições democráticas.
25: De acordo com Sâmia Bonfim, não deve haver tratamento diferenciado para autoridades investigadas pela Justiça. A parlamentar considera que a aplicação imparcial da lei preserva o Estado democrático de direito e a confiança da população nas instituições.
12: Já cabo Gilberto Silva, do PL da Paraíba, repudia a decisão do Supremo que envolve Eduardo Bolsonaro. O congressista questiona a condução do processo e afirma que houve desrespeito a princípios constitucionais e ao devido processo legal.
25: Cabo Gilberto Silva manifesta solidariedade a Eduardo Bolsonaro e sustenta que a decisão tem motivação política. Na visão do deputado, o caso reforça a necessidade de debate sobre garantias individuais, independência entre os poderes e respeito às prerrogativas parlamentares.
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14: Direitos Humanos.
12: A Comissão Especial da Primeira Infância aprovou a inclusão de prioridade para este grupo na Constituição. A repórter Maria Neves tem mais informações.
15: A comissão especial que analisou a proposta de incluir na Constituição a prioridade da primeira infância, período que vai de 0 a 6 anos no acesso a uma série de direitos previstos na Carta Constitucional, aprovou o texto da relatora, deputada Amanda Gentil, do PP do Maranhão. Ao apresentar o relatório, a parlamentar ressaltou que as experiências vividas nessa fase moldam o cérebro da criança por toda a vida, com consequências para o aprendizado e a saúde física e mental.
16: É um dado científico, foi através do ganhador do Prêmio Nobel, James Heckman. A cada dólar investido na primeira infância, nós temos um retorno 7 vezes maior. Então, isso aqui é muito mais do que pensar no hoje. A gente está aprovando um texto hoje que muda a realidade de muitas crianças na primeira infância, mas também muda a realidade de muitos jovens e adolescentes e adultos lá na frente.
15: Hoje, a Constituição determina que o Estado, a família e a sociedade devem assegurar a crianças, adolescentes e jovens direitos como saúde, educação, cultura e convivência familiar com prioridade absoluta. O texto constitucional também estabelece a obrigatoriedade de proteção integral desse grupo social contra a violência e o abandono. A proposta aprovada, que foi apresentada pela deputada Laura Carneiro, do PSD do Rio de Janeiro, inclui expressamente na Constituição a menção à primeira infância na garantia desses direitos. Para o presidente da Comissão Especial, deputado Osmar Terra, do PL do Rio Grande do Sul, não há prioridade maior que a primeira infância em qualquer política pública. O parlamentar, que é médico, sustenta que essa fase da vida representa um momento crucial em que o ser humano organiza todas as competências que vai usar pelo resto da vida. De acordo com ele, as vivências nessa idade têm consequências inclusive para a saúde cardíaca.
17: Uma criança bem cuidada no início da vida tem menos chance
3: de ter problemas cardíacos graves na idade adulta, embora possa ter até tendência genética, mas pode ser prevenido pela estimulação e pelo manejo do estresse.
15: Ainda de acordo com o projeto aprovado, União, Estados e Municípios terão de dar publicidade aos investimentos realizados anualmente em ações e programas voltados à família, à criança, desde a primeira infância, ao adolescente, ao jovem, à mulher e ao idoso. A relatora, a deputada Amanda Gentil, também apresentou um projeto para alterar o marco legal da primeira infância. Uma das mudanças propostas prevê a adoção de medidas para evitar a exposição precoce e excessiva de crianças à propaganda e a conteúdos e tecnologias inadequados ao desenvolvimento infantil. O projeto também cria o Indicador Nacional de Desenvolvimento da Primeira Infância, como instrumento de monitoramento e avaliação das políticas públicas destinadas a pessoas nessa faixa etária. Da Rádio Câmara de Brasília, Maria Neves.
4: Saúde. Os deputados aprovaram a Política Nacional para a Prevenção e Tratamento de Doenças Crônicas da Pele no SUS. O texto foi encaminhado para análise do Senado, como informa a repórter Daniele Lessa.
9: A Comissão de Constituição e Justiça da Câmara dos Deputados aprovou o projeto que cria uma Política Nacional de Prevenção, Tratamento e Controle das Doenças Crônicas da Pele dentro do Sistema Único de Saúde, o SUS. O autor do projeto é o deputado Cabo Gilberto Silva, do PL da Paraíba. A proposta prevê uma atuação mais ampla do SUS, com diagnóstico precoce, tratamento e acompanhamento contínuo dos pacientes. O relator da proposta na Comissão de Saúde, deputado Ismael Alexandrino, do PSD de Goiás, argumenta que essas doenças exigem um cuidado mais completo e humanizado, pois causam impactos profundos na qualidade de vida.
10: É a promoção de um atendimento integral e multidisciplinar, que inclui não apenas o tratamento clínico, mas também suporte psicológico, psiquiátrico e social. Esta abordagem reflete a compreensão de que as doenças crônicas de pele têm implicações que vão além do físico, afetando também a saúde mental e o bem-estar social dos pacientes.
9: Outras medidas da proposta incluem o incentivo às pesquisas científicas e a realização de campanhas educativas para conscientizar a população e reduzir o preconceito contra pessoas com doenças de pele. O projeto que cria a Política Nacional de Prevenção, Tratamento e Controle das Doenças Crônicas da Pele foi aprovado por 3 comissões da Câmara e foi para o Senado, sem necessidade de passar pelo plenário. Para virar lei, precisa ser aprovado pela Câmara e pelo Senado. Da Rádio Câmara de Brasília, Daniele Lessa.
24: Luiz Couto, do PT da Paraíba, manifesta apoio à criação da Frente Parlamentar de Apoio às Pessoas com Epilepsia. De acordo com o deputado, a iniciativa amplia o debate sobre a doença e combate o preconceito enfrentado por milhões de pacientes.
25: Ele defende ainda mais investimento em diagnóstico precoce, acesso a medicamentos e políticas públicas voltadas às pessoas com epilepsia. Para Luiz Couto, a Frente Parlamentar pode contribuir para garantir mais inclusão, dignidade e qualidade de vida aos pacientes e suas famílias.
24: Termina agora o Jornal Câmara dos Deputados, produzido pela Rádio Câmara, com trabalhos técnicos de Alan de Souza e apresentação de Val Monteiro e Luciana Vieira. Uma boa noite para você.
25: Você fica agora com as notícias do Tribunal de Contas da União. Boa noite.
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23: Ouvintes, neste momento eu quero lembrar a todos vocês, é nesta quarta-feira o prosseguimento da campanha da prosperidade e também a quarta-feira da tomada de posse. Eu sei que você não vai ficar de fora, você vai estar presente aqui conosco, participando desta campanha. Vai chegando a quarta-feira, o coração já vai acelerando, o povo gosta de estar presente aqui, porque sabe que participando desta campanha, as pessoas têm recebido as grandes vitórias de Deus. A cada quarta-feira, nós podemos enxergar no rosto das pessoas a alegria de poder estar aqui participando desta campanha. E esta quarta-feira é a quarta-feira da tomada de posse e nós estaremos aí levantando as mãos para os céus, acreditando na tomada de posse, recebendo as vitórias do nosso Deus. Vem para cá nesta quarta-feira com um propósito no seu coração. O que é que você precisa? Qual a bênção que você está necessitando? Você vai tomar posse dela nesta quarta-feira. Esta campanha, ela prossegue em 6 horários. 7 da manhã, 9, 11, às 13, 15 e também no horário das 19 horas. Você que não pode estar de manhã, virá no período da tarde, não pode vir de manhã nem à tarde, você vai estar conosco no horário da noite. Mas não deixe de estar aqui. Venham participar conosco, porque eu tenho certeza, Deus tem uma palavra para você, para a sua família. Eu estarei aqui com alegria, transmitindo a palavra de Deus para os vossos corações.
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28: É em casa que a gente é realmente aquilo que a gente é. Deus não quer que a gente considere que somente uma hora do dia, a hora do culto, a gente demonstre ser uma bênção, a gente demonstre ser servo de Deus. Ou somente, quem sabe, no dia com Deus, ou somente no dia da Santa Ceia. Deus está nos convidando hoje para a gente ser santo em toda a nossa maneira de viver. Sagrado não é somente esse templo aqui. Na verdade, essas paredes aqui não são sagradas. Não. Sagrado aqui é cada um de nós que somos templo e morada do Espírito Santo de Deus. Aleluia! Quando Jesus voltar, essas paredes não serão levadas, essas cadeiras não serão levadas, essa tribuna não será levada, mas quem estiver vivendo, aleluia, de acordo com a palavra de Deus, vai ser levado daqui, aleluia! Nós precisamos ser santos em toda a nossa maneira de viver, na faculdade, na escola, na rua, no trabalho, em casa, no meio dos amigos, em qualquer lugar, em todo tempo. Nós precisamos viver em santidade na presença do Senhor. Infelizmente, há muitos lares que vivem assim. Por quê? Porque o marido é uma bênção na igreja, mas em casa é um monstro. Porque a esposa é uma bênção na igreja, mas em casa é uma tola destruidora de casa. A Bíblia diz que a mulher sábia, ela edifica a casa, e a tola destrói com as próprias mãos. Que essa palavra, que essa meditação fique para a nossa vida. E que nós possamos entender que não é somente aqui, mas é em todo tempo e em todo lugar. Nós precisamos servir a Deus de verdade. Servir a Deus com alegria. Servir a Deus com exemplo. Aleluia, com testemunho. Servir a Deus, olha, na maioria das vezes, com o nosso testemunho. As nossas palavras às vezes não vai valer muito, mas o nosso testemunho vai falar mais alto. O exemplo é a maior de todas as lições. Que Deus abençoe sua vida. Vamos orar? Glórias a Deus. Vamos orar para que Deus nos dê sabedoria, para que Deus nos ensine a forma certa de servir, servir ao Senhor com alegria. Glórias a Deus. Senhor Deus, nós te louvamos por essa oportunidade de poder estar aqui ouvindo mais uma vez o Senhor nos falar através deste momento para a nossa família. Ó Deus, venha, Pai amado, trabalhar em nossas vidas, nos transformando dia após dia, nos transformando de dentro para fora. Ó Deus amado, abençoa, Senhor, a vida de cada pessoa que tem ouvido, Pai amado, aleluias, e não somente ouvido, mas praticado a Tua palavra. Ó Senhor Deus amado, para que a casa esteja realmente firmada sobre a rocha inabalável que é o Senhor. Ajuda este crente, ajuda, Senhor, ajuda-nos, Senhor, aleluia, para que nós possamos, ó Pai, ser santos em toda a nossa maneira de viver. Abençoa essa casa, essa família, este lar. Trabalha poderosamente em cada um, ó Deus, cada pessoa que faz parte dessa família, Senhor. Trabalha transformando o caráter. Ó Senhor da glória, trabalha, Senhor Deus, transformando o coração. Senhor, somente o Senhor tem este poder transformador. Fala, meu Deus, conosco nessa noite através da Tua palavra. E muito obrigada por essa oportunidade. Deus abençoe. Recebamos o servo do Senhor com palmas lindas para o Rei Jesus.
1: Glória a Deus. Cumprimento a todos com a paz do Senhor Jesus. Amém, meus irmãos? Pode aplaudir, pode adorar, pode louvar com alegria. Quem você é na sua casa? É o mesmo que é aqui na igreja? Aleluia! Quem tem aprendido a cada dia com Deus, grita glória! Isso é muito bom, esses momentos que falamos sobre a família. Levantem as mãos bem altas aos céus. Olha para a pessoa do seu lado, aquele sorriso que não pode faltar. E fala: que bom te ver aqui mais uma vez nesta noite. Fala: Jesus te ama e eu também. Ouvinte, Deus abençoe vocês, irmãos internautas que já estão conosco. Deus abençoe, estamos em mais uma segunda-feira, mais um culto doutrinário, mais um culto de ensino da palavra de Deus. Levantem as mãos, quem trouxe o seu pedido de oração, já pode trazer aqui à frente, nós vamos orar, apresentar as suas causas ao Senhor uma vez mais nesta noite. 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E deixe o seu like participando conosco também nesta noite. Levantem as mãos bem altas. Deus está aqui.

glórias ao Senhor. Senhor nosso Deus e nosso Pai, é no nome do Senhor Jesus Cristo, nós estamos aqui diante da Tua presença outra vez, meu Deus. Nós já queremos Te louvar, nós bendizemos, nós exaltamos e glorificamos o Teu santo nome. O Senhor é Deus que é soberano, o Senhor é Deus tremendo, o Senhor é triplicamente santo. Nós estamos aqui, ó Deus, e reconhecemos que não há Deus semelhante, não há Deus igual. Senhor, é por isso que louvamos, é por isso que glorificamos ao Senhor, não apenas por aquilo que o Senhor faz por nós. Nós louvamos e bendizemos o Teu nome pelo que o Senhor é, um Deus soberano, um Deus tão tremendo. A minha alma Te glorifica, Senhor. E eu quero aproveitar este momento, ó Deus, em reconhecimento que sou tão miserável, tão pecador. Eu quero Te pedir perdão dos meus pecados, a santificação do meu corpo, da minha alma, do meu espírito. E já Te agradeço, Senhor, pelo perdão, pela Tua bondade, pela Tua misericórdia. Senhor, não deixa que nenhuma das nossas palavras sejam impedidas de chegar diante do Senhor. Eu sei que agora podemos clamar, nós podemos falar. As nossas orações, elas vão ultrapassar as galáxias e chegar até o trono do Senhor. Meu Deus, eu peço ao Senhor que abençoe essa igreja. Abençoe os lares, abençoe as famílias. Eu peço ao Senhor que visita as pessoas, que os seus nomes se encontram em cada pedido de oração. Visita cada causa, Senhor. Ó Deus, e glorifica o Teu nome. Eu sei que tem nomes de pessoas aqui, quem sabe, Deus, desenganadas, quem sabe condenadas à morte, quem sabe, Deus, com situações tão extremas que humanamente falando não tem mais jeito. Mas nós apresentamos ao Senhor, porque o Senhor é soberano. Para o Senhor tem jeito, Senhor. Ó, meu Deus e meu Pai, visita cada ouvinte, cada internauta, visita aqueles que estão em casa, no local de trabalho, quem sabe dentro do seu automóvel neste momento, que o Senhor possa alcançar a vida dessas pessoas agora. Vem falar conosco através da palavra, manifesta a Sua glória mais uma vez e fala conosco, Senhor, no nome de Jesus. Amém. Aleluia. Quem orou com fé, grita glória. Vamos ler a Bíblia, vamos. Quem tem a Bíblia sagrada, pegue a Bíblia. Nós vamos meditar um pouquinho na palavra de Deus. Abram a Bíblia comigo. Evangelho de Jesus segundo escreveu Lucas, capítulo de número 12, e nós vamos ler a partir do versículo de número 16. Aleluia! Lucas 12, versículo de número 16. Glória a Deus! Aleluia! Glória a Deus. Lucas capítulo 12, versículo de número 16. Quantos encontraram, gritam glória a Deus. E propôs-lhes uma parábola dizendo: a herdade de um homem rico tinha produzido com abundância, e arrazoava ele entre si, dizendo: que farei?
não tenho onde recolher os meus frutos. E disse, farei isto, derribarei os meus celeiros e edificarei outros maiores, e ali recolherei todas as minhas novidades e os meus bens. E direi à minha alma, alma, tens em depósito muitos bens para muitos anos. Descansa, come, bebe e folga. Mas Deus lhe disse, louco, esta noite te pedirão a tua alma. E o que tens preparado, para quem será? Assim é aquele que para si ajunta tesouros e não é rico para com Deus. Levante a Bíblia ou as suas mãos, digam comigo, meu Deus, eu creio na sua palavra, que é fiel, é verdadeira, é santa. Fala comigo nesta noite. Pode tomar o vosso assento, guarda a Bíblia com carinho e podem aplaudir, podem louvar, podem exaltar. Oh, glória! Queridos irmãos presentes, ouvintes em casa, irmãos internautas, nós acabamos de ler a Bíblia Sagrada aqui em Lucas, capítulo 12, e eu li com vocês do versículo 16 ao versículo de número 21. Jesus contando a parábola do rico insensato. O próprio Jesus, ele conta esta parábola. E ele fala, meus irmãos, que após um homem pedir que ele resolvesse uma disputa de herança, alguém chega ali pedindo, olha, bate o martelo a meu favor. Eu preciso receber esta herança. E Jesus aqui, em vez de arbitrar a divisão de bens, Jesus aqui expõe um problema muito mais profundo. A avareza do coração humano. Irmãos, o contexto imediato é a advertência de Jesus. Em Lucas 12, versículo 15, ele fala, acautelai-vos e guardai-vos da avareza, porque a vida de qualquer não consiste na abundância do que possui. Porque tem pessoas que muitas das vezes ele olha, quem sabe, para o patrimônio que ele tem, para a conta bancária, olha para os seus bens e olha e se engrandece. Jesus está dizendo assim, a sua vida não consiste naquilo que você possui. O homem queria mais bens, Jesus.

patrimônio não está na terra, o maior patrimônio está na eternidade. Ô glória, quem é rico aqui para com Deus? Levanta a mão então aplaudindo a Ele, glorificando a Ele. Aleluia. Historicamente, irmãos, a agricultura, ela era a principal fonte de riqueza na Palestina. E uma colheita abundante, ela era considerada sinal de bênção divina. Porém, o rico aqui da parábola, ele transformou a bênção em idolatria. O problema não era possuir riquezas. Quando a gente olha para a Bíblia Sagrada, nós vemos aí homens ricos. E você pode perguntar, eu posso ser rico, pastor? Claro que pode. Abraão era rico. Isaac era rico. Jacó se tornou um homem rico. E tem vários. A Bíblia fala que Jó era o homem mais rico do Oriente. Olhamos para o rei Davi. Um homem riquíssimo. Então o pecado, meus irmãos, estava em viver para as riquezas. Esta parábola revela uma das maiores tragédias espirituais. Alguém, meus queridos irmãos, pode até ser rico diante dos homens, mas pobre diante de Deus. Nós vemos aqui o tesouro perecível. Ele produz a ilusão da autossuficiência. No capítulo 12 de Lucas, no versículo 17, e arrazoava entre si, dizendo, que farei? Não tenho onde recolher meus frutos. Ele olha para a riqueza, ele olha para a lavoura, ele olha para tudo que ele possuía e falava assim, eu não tenho nem onde guardar tudo isso. Observe quantas vezes aparecem os pronomes possessivos. Ele fala assim, meus frutos, ele cita meus celeiros, ele fala meu trigo, meus bens. Mas Deus não aparece em seu planejamento. Ele fala de frutos, ele fala de celeiros, ele fala de trigos, ele fala dos bens, mas Deus não está aqui envolvido. Deus não está em seu planejamento. Ele fala consigo mesmo, alma, come, bebe, mas não fala com Deus. Ele calcula lucros, mas ele não calcula a eternidade. Irmãos, olha para cá, por favor. Você que me ouve em casa, você que está acompanhando esta live, se os seus olhos fecharem agora, onde passarás a eternidade? O que é que você tem na eternidade? A essência do pecado sempre foi a independência de Deus. No capítulo 3 de Gênesis, no versículo 5, desde o Éden, Satanás seduz o homem com uma ideia, sereis como Deus. Irmãos, a autossuficiência é uma forma sofisticada de idolatria. O rico aqui, ele acreditava que a sua segurança estava onde? Nos seus celeiros. Mas segurança sem Deus é apenas uma ilusão temporária. O próprio sábio Salomão, no capítulo 27 de Provérbios, ele fala desta maneira, não te glories do dia.

dia de amanhã. Olha para cá, por favor. Você que tem saúde hoje, pode acordar amanhã sem saúde. Talvez a conta bancária gorda, cheia de dinheiro hoje, amanhã, quem sabe, aparece um bloqueio lá e você não tem mais nada. Está entendendo? Olha o sábio Salomão dizendo, eu sempre falei isso com a minha esposa em casa, com a família, eu falo, gente, parece que estamos vivendo um tempo que a gente vai deitar de um jeito e amanhã a gente vai acordar, o mundo vai estar de outro jeito. Não te glories no dia de amanhã. Olha quem falou isso, o sábio Salomão. Em Provérbios 3, versículo 5, confia no Senhor de todo o teu coração, não te estribes no teu próprio entendimento, reconhece-o em todos os seus caminhos e ele endireitará as tuas veredas. No capítulo 9 de Jeremias, no versículo 23, assim diz o Senhor, não se glorie o sábio na sua sabedoria, nem se glorie o forte na sua força, não se glorie o rico nas suas riquezas, mas o que se gloriar, glorie-se nisso, em me entender e me conhecer. Pode glorificar a Deus, pode exaltar. Você que é forte pode amanhecer fraco amanhã. Você que é sábio pode perder a sabedoria amanhã. Entende? Mas se você quer se gloriar, você que tem entendimento quem é Deus, e você conhece a isso, nisso você pode gloriar, porque nem o tempo, nem a luta, nem a adversidade, nem a morte vai tirar isso da sua vida. No Senhor você pode gloriar à vontade. Aplaude a Ele, louve a Ele, exalte a Ele. Aleluia! No capítulo 4 de Tiago, no versículo 13. Eia, agora, vós que dizeis, hoje ou amanhã, iremos a tal cidade e lá passaremos um ano, negociaremos, teremos ganhos. Digo-vos que não sabeis o que acontecerá amanhã, porque é a vossa vida, é um vapor que aparece por um pouco e depois desvanece. Aleluia, entenda, meus irmãos, a gente pode fazer planos, mas, meus queridos irmãos, só Deus sabe do amanhã. Talvez a gente faça um plano, olha, amanhã eu vou para tal cidade, eu vou ficar lá no período de um ano, eu vou negociar, eu vou ter lucro. Só Deus sabe se vai acontecer. Tiago está dizendo que a nossa vida é como um vapor que aparece e daqui a pouco desvanece. No capítulo 4 do livro de Daniel, nós vemos um rei chamado Nabucodonosor. O homem que acreditou ser o dono da própria glória. Irmãos, quando eu leio esse texto bíblico aqui de Nabucodonosor, eu fico imaginando como ele ficou. Por ele se exaltar, se achar dono de tudo, dono da vida, se achar o poderoso. E Deus vai lá e mostra para ele que ele não era nada. Nabucodonosor havia conquistado nações, levantado muralhas gigantescas, transformado Babilônia na maior potência da época. E
E um certo dia, ele caminhando ali no terraço do palácio, ele contemplou tudo aquilo que ele tinha construído. Ele olhou e falou assim: não é esta grande Babilônia que eu, olha ele, hein? Eu, esse eu é terrível, esse eu tem que morrer. Que eu edifiquei para a casa real com a força do meu poder e para a glória, não é de Deus que ele falou não, viu? Da minha magnificência. Deus não estava aqui nem um pouquinho. Olha aí o que eu fiz. Minhas mãos, meu poder. Observe a semelhança com o rico insensato. Nabucodonosor dizia: meu reino, meu poder, minha glória. O rico dizia: meus frutos, meus celeiros, meus bens. Mas enquanto o rei ainda falava, Deus retirou dele a razão. O homem que governava impérios passou a viver como um animal lá no campo. É o que muitos pregadores falam, né? O homem que virou boi. No capítulo 4 de Daniel, no versículo 33, ele comeu erva como bois. A Bíblia fala que o seu corpo ficou molhado com o orvalho dos céus. Cresceu pelo como penas de águia. E as unhas dele cresceu como unhas de pássaro. Imagina como ficou Nabucodonosor. Muito feio, meus irmãos. Comendo capim, unhas parecendo de pássaros, as unhas cresceram. Pelos pelo corpo como de águia. Você imagina um ser humano nesse estado? Deus o confrontou quando ele estava onde? No auge. Não era quando ele estava fraco. Não foi, né, quando ele estava fraco. Porque o maior perigo espiritual não é a escassez, é a prosperidade sem dependência de Deus. Irmãos, nós vivemos em uma geração dos planejamentos perfeitos. Pessoas possuem seguro de vida. Cada dia as pessoas estão fazendo o seguro de vida. Previdência privada, investimentos, compras de imóveis, reserva financeira. Pastor, mas isso é pecado? Claro que não. Nada disso é errado. Você pode ter sim o seu seguro de vida, a sua previdência, seus investimentos. Se tem condição de comprar imóveis por aí e alugar, fique à vontade. Não há nada de errado nisso. O problema surge quando o coração transfere a sua confiança de Deus para esses recursos. Irmãos, há pessoas que oraram muito quando não tinham absolutamente nada. Mas depois que prosperaram, perderam a sensibilidade espiritual. Pessoas que não abandonaram a igreja, abandonaram a dependência. Hoje muitas pessoas consultam primeiro. Eu vou consultar o gerente do meu banco, da minha conta. Ele vai fazer uma consulta no mercado financeiro. Ele vai para a internet pesquisar muitas coisas. E por último, ele vai consultar a Deus. Deus teria que ter sido consultado primeiro, mas a pessoa consulta tantas outras coisas primeiro, e depois que vê que não tem jeito, vai falar com Deus. O rico insensato não negou Deus com palavras, negou Deus com sua independência. Irmãos, o perigo da riqueza não está no bolso. O perigo da riqueza está onde, pastor? No coração. A maior prova disso é que alguém pode ser pobre financeiramente e mesmo assim ser avarento. A autossuficiência é o pecado que tenta colocar o homem no trono e Deus na plateia. É por isso que a pergunta
pergunta não é: você tem recursos? A pergunta é: se Deus removesse seus recursos hoje, a sua confiança permaneceria firme? Se Deus tirasse o que você tem hoje, qual seria seu posicionamento? Qual seria as suas reações? Jó perdeu bens, sua influência, Jó perdeu saúde, mas não perdeu a presença de Deus. Ele perdeu tudo, mas ele conseguiu declarar: Deus me deu, Deus tomou, bendito é o nome do Senhor. Ele estava dizendo: pode me tomar tudo, pode tirar tudo, mas Deus ninguém tira. Levanta a mão e vai aplaudindo. Levante a mão e vai exaltando. Oh, glória! A verdadeira maturidade espiritual acontece quando a nossa paz não depende daquilo que nós possuímos, mas de quem nos possui. Será que a sua alegria é só quando tem dinheiro na conta? É quando tudo está bem? Jesus deixou isso bem claro, que nos daria uma alegria que ninguém, nada poderia tirar. Aleluia! O crente maduro, irmãos, entende que os recursos podem acabar, as circunstâncias podem mudar, os planos podem falhar, mas Deus permanece o mesmo. Por isso, examine o seu coração aqui hoje, não apenas os seus bens, mas a sua confiança. Não apenas os seus projetos, mas a sua dependência. Porque Deus não está interessado apenas no que está em suas mãos, naquilo que você tem. Ele está interessado em ocupar o trono do seu coração. Irmãos, quando Deus, ele é o fundamento da nossa vida, a prosperidade deixa de ser um perigo e se torna uma ferramenta para a glória do nome dele na nossa vida. Levanta a sua mão, levanta a mão, levanta a mão. Ter Deus é melhor do que qualquer prosperidade perecível. Aleluia. O tesouro perecível não pode impedir a realidade da morte. Tem gente que acha que não vai morrer. Eu tenho dinheiro, tenho casa boa, tenho carro bom, e acha que nunca vai fechar os olhos. Quantos famosos, cheios de dinheiro, o dinheiro não solucionou o seu problema. Morreram. O homem, olha, meus irmãos, falando com ele mesmo, nesta parábola, ele fala assim: alma, tem muitos bens, para muitos anos. Olha só ele falando com ele mesmo. Descansa, come, bebe, folga. Aí soa a voz de Deus: louco, esta noite te pedirão a tua alma. O homem aqui planejava muitos anos. Deus falava de uma noite. O rico contava o tempo em décadas. Deus contava em horas.
O homem aqui dizia: descansa, come, bebe e folga. Sabe o que Deus falou? Esta noite. Deus estava dizendo: você não passa de hoje. Os seus bens não vão poder impedir. Irmãos, uma única frase destruiu todos os seus projetos. A palavra louco aqui não significa falta de inteligência. Está falando de alguém sem discernimento espiritual. Este homem, ele era inteligente. Ele era um homem de negócios. Mas ele era ignorante para a eternidade. E a Bíblia Sagrada ensina que a morte não é um acidente. A morte é um encontro determinado. A morte revela o verdadeiro valor das coisas. Aquilo que parecia indispensável diante da morte torna-se inútil. Aquilo que parecia distante torna-se urgente. Hebreus 9, 27, e como aos homens está ordenado morrerem uma vez, vindo depois disso o juízo. Salmo 90, versículo 12, ensina-nos a contar os nossos dias. Olha que palavras sábias do salmista. Ensina-nos a contar os nossos dias de tal maneira que alcancemos coração sábio. Eclesiastes capítulo 8, versículo 8, nenhum homem há que tenha domínio sobre o espírito para o reter, nem tampouco tem ele poder sobre o dia da morte. Oh, meus queridos irmãos, quando olhamos no livro de Daniel, no capítulo de número 5, nós vemos também um outro rei. Quem é ele? Belsazar. Belsazar e a última festa da vida. Irmãos, Babilônia, nesta época, já aqui de Belsazar, estava cercada pelos exércitos medos e persas. Mas Belsazar não estava preocupado. Nem um pouquinho. Ele não demonstrava preocupação. Em vez de buscar a Deus, sabe o que ele fez? Ele promoveu uma festa para milhares de nobres, com a cidade cercada. A autossuficiência. Meu reino é poderoso. Ninguém entra, ninguém toma a Babilônia. A Bíblia fala que a música tocava, o vinho era servido, a celebração continuava. Parecia, meus irmãos, uma noite muito comum, mas era a sua última noite. A festa acontecendo, daqui a pouco, na parede do palácio, uma mão começa a escrever. O rei, naquele momento, eu imagino o semblante dele. A Bíblia fala que, pensa num homem que se achava poderoso, o semblante dele caiu e os joelhos começaram a bater um no outro com medo da mão que escrevia. Entende isso? O homem que dizia ser poderoso, que governava, exército poderoso, a maior potência daquela época. Resumindo, irmão, chamou ali os sábios, feiticeiros. Que é isso aí? Ninguém soube. Eu sempre digo que mistério de Deus não é para feiticeiro, não é para macumbeiro, não é para astrólogo. Mistério de Deus é para quem tem a presença do Espírito Santo. Só quem tem a presença do Espírito vai discernir aquilo que vem de Deus. Aleluia! Mandaram chamar Daniel. Daniel interpretou a mensagem.
tinha espírito excelente, tinha a presença do Espírito Santo. Daniel chega diante do rei e fala: rei, você foi pesado na balança e o seu peso não foi suficiente. Você foi achado em falta diante do Senhor. Irmãos, naquela mesma noite, o rei morreu. O rei tinha ouro, o rei tinha palácio, o rei tinha poder, mas ele não tinha mais tempo. Assim aconteceu também com o rico insensato. Ele tinha planos para muitos anos, mas possuía apenas algumas horas. Olha para cá, por favor. Quantas pessoas que morrem com a agenda cheia. Morrem com compromissos marcados. Morrem com projetos iniciados. Quem sabe uma viagem programada, negócios em andamento. Mensagens não respondidas, planos não concluídos. Entenda uma coisa nesta noite, a morte continua entrando em hospitais, a morte continua entrando em condomínios de luxos, a morte continua entrando em mansões, a morte continua entrando em comunidades simples, sem nenhuma autorização. E ela não consulta a idade, ela não consulta a sua conta bancária, ela não consulta o seu patrimônio, ela não consulta a sua posição social. O homem moderno, queridos, ele continua acreditando que ele consegue controlar quase tudo, mas ele continua incapaz de controlar os próximos batimentos cardíacos. E entenda uma coisa nesta noite. A morte é o maior sermão que Deus prega diariamente para a humanidade. Todos os dias tem velório. Todos os dias pessoas morrem. E é Deus pregando diariamente para a humanidade. Cada funeral anuncia: você também passará por aqui. Você está na fila aguardando. Daqui a pouco é você. É Deus pregando para mim. É Deus pregando para você. É Deus pregando para nós. E a questão, meus irmãos, não é se morreremos. A questão é: estamos preparados para encontrar Deus? Amós capítulo 4, versículo 12, na parte B. Prepara-te, ó Israel, para encontrares com o Senhor o teu Deus. Talvez você se prepara para uma festa de aniversário, você se prepara para um encontro, para um café, para um jantar, você se prepara até para vir para a igreja, mas está preparado para encontrar com o Senhor? O rico preparou os celeiros, mas não preparou a alma. O rico preparou ali o futuro financeiro, mas ignorou o futuro eterno. Irmãos, muitas das vezes vivemos como se tivéssemos controle do amanhã. Pelo amor de Deus, vamos parar com isso. A verdade é que cada batida do coração depende da graça sustentadora de Deus. Olha para tudo que você tem e olha agora para o seu coração. Se ele parar agora, ou você pode analisar, para ele pulsar mais uma vez,
Eu dependo de Deus. Eu dependo de Deus. Entenda uma coisa, que a morte é o grande nivelador da humanidade. Diante dela, ricos e pobres, reis e servos, sábios e simples, todos comparecerão diante do Senhor. E quando a morte chega, ela transforma em pó tudo aquilo que a eternidade não pode receber. Quando a morte chegar, o seu carro não entra lá, a sua casa não entra lá, o seu dinheiro não entra lá, só vai entrar você que foi remido, lavado pelo sangue do Cordeiro de Deus. Vai entrar lá só você que dependeu de Deus. Aleluia! Quem é dependente de Deus aqui, levanta a mão e grita, eu dependo. O tesouro imperecível é ser rico para com Deus. Ser rico. Tem um corinho que fala, quem tem Jesus tem tudo. Quem não tem, não tem nada. Talvez alguém me ouve agora, pode até ignorar isso, mas eu quero falar com você. Você só é rico se você tem Deus. Porque isso é uma riqueza eterna, que nada tira. Lucas 12, 21. Assim é aquele que para si ajunta tesouros e não é rico para com Deus. Então pode ter milhões aqui na terra. Se não tem Deus, você é pobre. Esse é o clímax da parábola. Jesus não condena simplesmente o acúmulo. Ele condena o acúmulo sem Deus. Quando olhamos para este homem da parábola, irmãos, um homem rico, rico em bens, mas pobre em fé. Celeiros cheios, alma vazia. Um homem que possuía abundância na terra, mas zero de riqueza no céu. Zero. Então, ser rico para com Deus significa possuir aquilo que não perece. Carro acaba, dinheiro acaba, casa acaba. Tudo aqui nesta vida acaba. Tudo aqui passa. E Pedro chama isso de, olha bem, meus irmãos, aquilo que não acaba. Aquele que quer ser rico para com Deus, olha Pedro aqui, 1 Pedro 1, versículo 4. Ele chama isso de herança incorruptível, incontaminável e que se não pode murchar. É algo que não se acaba. Algo que não acaba. O verdadeiro tesouro é conhecer a Deus, viver para a sua glória, possuir Cristo, investir na eternidade. Nenhum ladrão rouba isso, nenhuma crise destrói isso, nenhuma morte remove isso. Levanta a mão se você tem essa riqueza na eternidade. Aplaude, louva, se alegra, porque esta riqueza nela não acaba. Oh, aleluia! No capítulo 6 de Mateus, no versículo 19, não ajunteis tesouro na terra, onde a traça, a ferrugem, o ferrugem, tudo consome, onde os ladrões minam e roubam,
Agora a parte B, ajuntai tesouros no céu, onde nem a traça, nem a ferrugem consomem, e onde os ladrões não minam nem roubam, porque onde estiver o vosso tesouro, aí estará também o vosso coração. Onde o seu coração está hoje? Está aqui ou está lá? Está nos bens ou está em Deus? Colossenses 3, primeiro. Portanto, se já ressuscitastes com Cristo, isso aqui é lindo demais, irmãos. Buscai as coisas. Uma pessoa que realmente teve encontro verdadeiro com Deus não tem apego às coisas desta vida. Se já ressuscitastes com Cristo, buscai as coisas que são de cima, onde Cristo está sentado à destra de Deus. Pensai nas coisas que são de cima e não nas que são da terra. Entenda que enquanto você viver nesta terra, você precisa trabalhar, você precisa lutar, você precisa de dinheiro, você necessita de uma casa para morar, talvez aí de um carro, não é luxo hoje, para trabalho, enfim, aqui na terra a gente precisa de tudo isso, mas o nosso coração não pode estar nisso. Se teve encontro com Cristo, pensai nas coisas lá de cima. Primeiro Pedro, 1:3-4, bendito seja o Deus e Pai de nosso Senhor Jesus Cristo, que segundo a sua grande misericórdia nos gerou de novo para uma viva esperança, pela ressurreição de Jesus Cristo dentre os mortos, para uma herança incorruptível, incontaminável, e que se não pode murchar, guardar nos céus para vós. É essa riqueza, é esse patrimônio. Lembra de Moisés? Todos já conhecem a história. O menino foi colocado nas águas, filha de Faraó pega ele, cria. Ele cresce, onde ele vai morar? No palácio. Ele foi criado dentro do palácio de Faraó. Moisés possuía acesso ao poder, à riqueza, à educação, ao prestígio. E ele poderia muito bem ter vivido como príncipe até o fim de seus dias. Mas um dia, meus irmãos, compreendeu que os tesouros do Egito eram temporários. Se fosse eu e você naquela época, o que a gente faria? Eu saí aqui do palácio para ir sofrer junto com o povo? Hebreus 11:26 declara, tendo por maiores riquezas o vitupério de Cristo do que os tesouros do Egito. Moisés falou assim, o Egito aqui tem ouro, tem poder, tem educação, tem prestígio, mas isso aqui vai passar e eu quero ficar com Deus. Enquanto o rico insensato segurava a terra e perdia o céu, Moisés abriu mão da terra para ganhar aquilo que era eterno. Moisés enxergou além do tempo. Ele enxergou a eternidade. Irmãos, eu sei, e você também sabe, que nós vivemos em uma cultura que mede valor por seguidores, por patrimônio, por posição social, por influência. Você sabe disso. Mas o céu, no céu, os critérios são diferentes. O céu não valoriza ninguém pela quantidade de seguidor que ele tem.
O céu não valoriza ninguém pelo patrimônio que ele tem, pela posição que ele tem, pela influência.